0: sensações físicas, mas aos poucos experimentava uma sensação branda de alívio reparador. Mãos carinhosas e solícitas pareciam tocá-lo de leve, como se arrancassem tão só, nesse contato divino, as terríveis impressões dos seus amargurosos padecimentos. Tomado de surpresa, verificou que o transportavam a local distante e pensou que amigos generosos desejavam assisti-lo em lugar mais conveniente, para que lhe não faltasse a doce consolação da morte tranquila. Depois de alguns minutos, as dores haviam desaparecido por completo. Guardando a impressão de permanecer à sombra de alguma árvore frondosa e amiga, experimentava a carícia das brisas matinais que passavam em lufadas frescas. Tentou levantar-se, abriu os olhos, identificar a paisagem. Impossível. Sentia-se fraco, qual convalescente de moléstia prolongada e gravíssima. Reuniu as energias mentais como lhe foi possível e orou suplicando a Jesus permitisse o esclarecimento de sua alma naquela nova situação. Sobretudo, a falta de visão deixava-o submerso em angustiosa expectativa. Recordou os dias de Damasco, quando a cegueira lhe invadira os olhos de pecador, ofuscados pela luz gloriosa do Mestre. Lembrou o carinho fraternal de Ananias e chorou ao influxo daquelas singulares reminiscências. Depois de grande esforço, conseguiu levantar-se e refletiu que o homem precisava servir a Deus, ainda que tateasse em densas trevas. Foi aí que ouviu passos de alguém que se aproximava de leve. Ocorreu-lhe subitamente o dia inesquecível em que fora visitado pelo emissário do Cristo na pensão de Judas. Quem sois? Perguntou, como fizera outrora naquele lance inovidável. Irmão Paulo, começou a dizer o recém-chegado. Mas o apóstolo dos gentios, identificando aquela voz bem amada, interrompeu-lhe a palavra, bradando com júbilo inexprimível: Ananias, Ananias! E caiu de joelhos em pranto convulsivo. Sim, sou eu, disse a veneranda entidade, pousando a mão luminosa na sua fronte. Um dia Jesus mandou que te restituísse a visão, para que pudesses conhecer o caminho áspero dos teus discípulos, e hoje, Paulo, concedeu-me a dita de abrir-te os olhos para a contemplação da vida eterna. Levanta-te, já venceste os últimos inimigos, alcançastes a coroa da vida, atingiste novos planos da redenção. O apóstolo levantou-se, afogado em lágrimas de jubilosa gratidão, enquanto Ananias, pousando a destra nos seus olhos apagados, exclamou com carinho: Vê novamente em nome de Jesus. Desde a revelação de Damasco, dedicaste os olhos ao serviço de Cristo. Contempla agora as belezas da vida eterna, para que possamos partir ao encontro do Mestre amado. Então o devotado trabalhador do Evangelho reconheceu as maravilhas que Deus reserva aos seus cooperadores no mundo cheio de sombras. Tomado de espanto, identificou a paisagem que o rodeava. Não longe estavam as catacumbas da Via Ápia. Misteriosas forças o haviam afastado do quadro triste em que se decompunham os despojos sangrentos. Sentiu-se jovem e feliz. Compreendia agora a grandeza do corpo espiritual no ambiente estranho aos organismos da terra. Suas mãos estavam sem rugas, a epiderme sem cicatrizes. Tinha impressão de haver sorvido o misterioso elixir da juventude. Uma túnica de alvura resplandecente envolvia-o em graciosas ondulações. Mal despertava do seu deslumbramento quando alguém lhe bateu levemente no ombro. Era Gamaliel, que lhe trazia um ósculo fraternal. Paulo de Tarso sentiu-se o mais ditoso dos seres. abraçando-se ao velho mestre e a Ananias, num só gesto de ternura, exclamava entre lágrimas: só Jesus me poderia conceder alegria igual. Mal não acabara de o dizer, começaram a chegar velhos companheiros de lutas terrenas, amigos de outros tempos, irmãos desvelados que lhe vinham trazer as boas-vindas ao transpor os umbrais da eternidade. Os deslumbramentos do apóstolo sucediam-se ininterruptos, como se ficasse em Roma à sua espera. Todos os mártires das festividades da véspera chegaram cantando nas proximidades das catacumbas. Todos queriam abraçar o generoso discípulo, oscular-lhe as mãos. Nesse ínterim, dando impressão de nascerem maravilhosas fontes do mais além, ouviu-se uma cariciosa melodia acompanhada de vozes argentinas que deviam ser angélicas. Surpreendido com a beleza da composição, intraduzível na linguagem humana, Paulo ouvia o venerando amigo de Damasco que explicava solícito: este é o hino dos prisioneiros libertados. Observando-lhe a intensa comoção, Ananias perguntou qual o seu primeiro desejo na esfera dos redimidos. Paulo de Tarso intimamente recordou Abigail e os anelos sagrados do coração, como aconteceria a qualquer ser humano, mas integrado no ministério divino, que manda esquecer os caprichos mais singelos e sem trair a gratidão à misericórdia do Cristo, respondeu comovidamente: meu primeiro desejo seria rever Jerusalém, onde pratiquei tantos males, e ali orar a Jesus para ofertar-lhe o meu agradecimento. Tão depressa disse, e a luminosa assembleia se punha em movimento. Assombrado com o poder da volitação, Paulo observava que as distâncias nada representavam agora para as suas possibilidades espirituais. De mais alto continuavam fluindo harmonias de sublimada beleza. Eram hinos que exaltavam a ventura dos trabalhadores triunfantes e a misericórdia das bênçãos do Todo-Poderoso. Paulo desejava imprimir à divina excursão o sabor de suas reminiscências. Para esse fim, o grupo seguiu ao longo da Via Ápia até Arícia, de onde se desviou em direção a Putzolis, em cuja igreja se deteve em preces por alguns minutos de ventura inigualável. Daí a caravana espiritual demandou a ilha de Malta, transportando-se em seguida para o Peloponeso, onde Paulo se extasiou na contemplação de Corinto, dando curso a recordações carinhosas e doces. Inflamados de entusiasmo fraternal, os componentes da caravana acompanhavam o valoroso discípulo no caminho das sagradas lembranças que lhe vibravam no coração. Atenas, Tessalônica, Filipes, Neápolis, Troade e Éfeso foram pontos nos quais o apóstolo estacionara demoradamente, orando com lágrimas de gratidão ao Altíssimo. Atravessadas as zonas da Panfilia e da Cilícia, entraram na Palestina, tomados de júbilo e sagrado respeito. Em todos os caminhos incorporavam-se emissários e trabalhadores do Cristo. Paulo não conseguia avaliar a alegria da chegada a Jerusalém sob o prodigioso azul do crepúsculo. Obedecendo ao alvitre de Ananias, reuniram-se no cimo do Calvário e ali cantaram hinos de esperanças e de luz. Lembrando os erros do passado amarguroso, Paulo de Tarso ajoelhou-se e levou a Jesus fervorosa súplica. Os companheiros remidos recolheram-se ao êxtase, enquanto ele, transfigurado, em pranto, procurava exprimir a mensagem de gratidão ao Divino Mestre. Desenhou-se então, na tela do infinito, um quadro de beleza singular. Como se houvesse rasgado a imensurável umbela azul, surgiu na amplidão do espaço uma senda luminosa e três vultos que se aproximavam radiantes. O Mestre estava no centro, conservando Estevão à direita e Abigail ao lado do coração. Lágrimas abundantes perolavam-lhe o rosto também transfigurado. Abigail e Estevão adiantaram-se. Ela tomou-lhe delicadamente as mãos no assomo de ternura, enquanto Estevão o abraçava com efusão. Paulo quis lançar-se nos braços dos dois irmãos de Corinto, beijar-lhes as mãos no seu arrobo de ventura. Mas qual a criança dócil que tudo devesse ao mestre dedicado e bom, procurou o olhar de Jesus para sentir-lhe a aprovação. O mestre sorriu indulgente e carinhoso e falou: Sim, Paulo, sê feliz. Vem agora a meus braços, pois é da vontade de meu Pai que os verdugos e os mártires se reúnam para sempre no meu reino. Essa passagem aqui é belíssima, né? Porque a partir do momento que nós realmente nos convertemos, não importa o passado, não importa os erros cometidos no passado, o que importa é o vir a ser. E aqui Paulo, Jesus diz a Paulo exatamente isso. O passado de verdugo pouco importava. O que importava é o presente do mártir, é aquele momento, né? Então, no reino dos céus não existem nem verdugos nem mártires. Existem pessoas redimidas pelo processo da própria conversão à glória de Deus. E assim unidos, ditosos, os fiéis trabalhadores do Evangelho da Redenção seguiram as pegadas do Cristo em demanda às esferas da verdade e da luz. Todos nós somos convidados. Como nos diz Jesus na parábola dos trabalhadores de última hora, são muitos os convidados, poucos os escolhidos. Como Paulo de Tarso um dia foi convidado, ele foi convidado na estrada de Damasco, todos nós somos convidados dia a dia. Dia a dia a seguir Jesus, a realmente sermos instrumentos dele nessa renovação, que Paulo de Tarso é o grande exemplo para todos nós. Muita paz a todos.
1: Boa noite, pessoal. Muito, muito boa noite.
2: Boa noite.
1: Sejam bem-vindos. Um grande abraço a todos, essa turminha legal aqui da live. Boa noite, Valdir, Janete, Lúcio, André, Mari, boa noite. Olá. Todo mundo, sejam bem-vindos. Que maravilha, né? Hoje com 62 encontros virtuais do Evangelho no Lar. Estamos avançando esses números, esses encontros, né? O Evangelho no Lar, que é uma atividade de interação com o plano espiritual, né? Um encontro semanal, só que estamos fazendo todas as noites, né? Para nos fortalecer nessa caminhada reencarnatória, nesses momentos que a vida nos convida a um grande aprendizado, a um grande momento de reflexão e de reposicionamento de ideias, de opiniões, né? Precisamos ser resilientes, né? Nos reposicionando, né? Nos renovando com os nossos ideais. Logicamente, colocando a mensagem crítica como uma grande bússola do nosso processo ascensional, né? do átomo arcanjo, como nos ensina a doutrina dos espíritos. E para dar início ao nosso Evangelho lá, convidamos o André Marchioro para proferir a prece de abertura. André!
3: Olá a todos, queridos companheiros. Olá a todos que estão chegando na live também, nosso afetuoso abraço, na esperança de podermos ser companhia agradável por esses instantes que nós trocamos impressões acerca do Evangelho. Essa música se chama A Prece, de Tim e Vanessa.

Pai, Mãe, respiração da vida, fonte do som, ação sem palavras, Criador do cosmos. Faça tua luz brilhar dentro de nós, entre nós e fora de nós, para que possamos torná-la útil. Ajuda-nos a seguir nosso caminho, respirando apenas o sentimento que emana do Senhor. Nosso eu, no mesmo passo, possa estar com o seu, para que caminhemos como os reis e rainhas com todas as criaturas. Que o seu e o nosso desejo sejam um só, e em toda a luz, como em todas as formas. Façamos sentir a alma da terra dentro de nós, pois assim sentiremos a sabedoria de tudo que existe. Não permitas que a superficialidade e a aparência das coisas do mundo nos iludam e nos liberte de tudo aquilo que impede o nosso crescimento. Não nos deixe ser tomados pelo esquecimento do que é o Senhor, o poder e a glória no mundo. A canção que se renova de tempos em tempos e que tudo embeleza. Possa seu amor ser o solo onde crescem as nossas ações. Que assim seja.

0: Tivemos então a prece proferida pelo André Marchioro. Seja bem-vindo a quem está nos acessando nesse momento. Né? Esta é uma live, um encontro virtual, logicamente, do Evangelho no Lar Online, uma promoção da União Municipal Espírita da cidade de São Borja, a UME. E estamos realizando as 62 noites, 62 dias, né? Sempre às 21 horas. É o culto do Evangelho no Lar, com o objetivo, né, de estimular que realizemos esta atividade importantíssima de conexão com a espiritualidade, que é o Evangelho no Lar. E para dar sequência às etapas do Evangelho, após a prece de abertura, teremos então a leitura do Evangelho, né? A leitura do Evangelho hoje, o capítulo Sede Perfeitos, o tema O Homem no Mundo, item 10. Item 10, o homem no mundo. Convidamos a nossa companheirinha Janete da Rosa. Capítulo 17, pessoal.
1: Isso. Boa noite, pessoal. Agradecendo mais uma vez por nos receberem seus lares. O homem no mundo, a nossa lição de hoje. Um sentimento de piedade sempre deve animar o coração daqueles que se reúnem sobre os olhos do Senhor e imploram a assistência dos bons espíritos. Purificai, pois, vossos corações, não deixeis permanecer nele nenhum pensamento mundano ou fútil. Elevai vosso espírito àqueles a quem chamais, a fim de que possam, encontrando em vós as disposições necessárias, lançar em profusão a semente que deve germinar em vossos corações e nele gerar

0: frutos de caridade e justiça. No entanto, não acrediteis que, estimulando-vos sem cessar a prece e a evocação mental, nós vos incitamos a viver uma vida mística que vos mantenha fora das leis da sociedade em que estáis condenados a viver. Não, vivei como os homens de vossa época, como devem viver os homens. Conformai-vos às necessidades, às próprias frivolidades do dia, mas conformai-vos com um sentimento de pureza que possa santificá-las. Sois chamados a entrar em contato com espíritos de natureza diferente, de caráteres opostos. Não choqueis nenhum daqueles com os quais vos encontrardes. Sede alegres, sede feliz, mas da alegria que vem de uma boa consciência e da felicidade do herdeiro do céu, que conta os dias que o aproximam de sua herança. A virtude não consiste em revestir-se de um aspecto severo e sombrio, em repelir os prazeres de vossas condições humanas vos possibilitam. Basta reportar todos os atos da sua vida ao Criador, que dá essa vida. Basta, quando se começa ou acaba uma obra, elevar seu pensamento ao Criador e pedir-lhe, no impulso da alma, que o proteja para realizá-la e que a abençoe pela obra acabada. A tudo que fizerdes, retomai a fonte de todas as coisas. Nunca façais nada sem que a lembrança de Deus venha purificar e santificar vossos atos. Como disse o Cristo, toda a perfeição está contida na prática da caridade absoluta, mas os deveres da caridade estendem-se a todas as posições sociais, desde o menor até o maior. O homem que vive só não teria caridade a fazer. Ela somente é possível através do contato com os semelhantes. Nas lutas mais penosas é que se apresentam as ocasiões de praticá-la. Portanto, aquele que se isola priva-se voluntariamente do mais poderoso meio de perfeição, não tendo senão a si próprio em que pensar sua vida. É de um egoísta. Não imagineis, pois, que para viver em comunicação constante conosco, para viver sob o olhar do Senhor, seja preciso envergar os cílios e se cobrir de cinzas. Não, não. Ainda uma vez, sede felizes, seguindo as necessidades da humanidade. Mas que em vossa felicidade nunca entre em um pensamento. Nenhum ato de que pudesse ofendê-lo, ou que fizesse que aqueles que vos amam e vos dirigem cobrir-se a face. Deus é amor e abençoa aqueles que amam santamente. O Espírito Protetor, Bordeus, 1863. Que assim seja.
1: Tá sem som, Pedro.
2: Tivemos a leitura do Evangelho segundo o Espiritismo, no capítulo 17, Sede Perfeitos, o tema O Homem no Mundo, o item 10, esse tema maravilhoso, né, que vem nos posicionar como nos relacionar com esta realidade como reencarnantes. Cada um na sua época, no seu tempo, na sua geração. Então, é uma análise que faremos os companheiros. O tema realmente é muito bom. E para a primeira análise, eu gostaria de convidar o Lúcio. Lúcio, traga-nos a sua linha de raciocínio sobre esse tema, o homem no mundo.
1: Boa noite, queridos amigos, queridos irmãos. Companheiros de live, Que alegria imensa nós estarmos aqui novamente. Realmente é um prazer. Nós, durante o dia, ficamos ansiosos para que chegue esse horário, para que a gente possa refletir um pouco, estudar a vida através da doutrina espírita. Um beijo no coração de todos que nos acompanham, em todos os cantos desse país, esses nossos irmãos. Esse texto é lindíssimo, é maravilhoso. Eu o considero um dos textos mais lindos do Evangelho, porque caracteriza a nossa existência, caracteriza o meu viver, o nosso viver, caracteriza a nossa estada, o nosso caminho, o nosso trânsito pela Terra. E nos dá um norte, uma visão, nos amplia o objetivo da nossa existência. Então nos conforta ao mesmo tempo, porque a gente, ali, ele traça uma visão. Quando a gente está muito preocupado, o que, que devo fazer, como é que eu me porto, o que, que eu faço? Ali Kardec, com a ajuda da espiritualidade, vem nos elucidar. Com esses dias de tanto avanço de tecnologia, com esse mundo tão avançado, com essa rapidez de tudo, hoje, por exemplo, você pode viajar o mundo em questões de minutos, se você quiser conversar com alguém na Alemanha, na França, na Inglaterra, em qualquer lugar. Hoje você pode estudar o que você quiser, através do conteúdo que são disponibilizados através da mídia. Hoje você tem todo esse alcance, você conversa com todo mundo, você recebe essa enxurrada de informações a todo instante. Enfim, se a gente quer pesquisar qualquer coisa, a gente tem acesso. Mas, infelizmente, há um vácuo existencial, há um vazio existencial, há uma pobreza infinita na nossa Terra, porque nós, seres humanos, nos encontramos muito vivendo o sentimento de tristeza, de depressão. Nunca se teve tantos casos de suicídios no mundo. Ele sofre, nesse exato momento, nós, humanidade terrena, sofremos de um vazio de sentimento, um vazio existencial. Falta ao ser um sentido da vida, um sentido da vida. Há a desilusão, o desencanto pelas coisas. Às vezes, pelas simples coisas, nos desencantamos. Aquela em que a gente gostava de viver e gostava de fazer. Há uma perda de alegria de viver. Mas no livro Roteiro, de Emmanuel, ele vem nos confortar, ele vem nos trazer uma luz, apesar de todas essas dificuldades que nós enfrentamos nesse momento. Ele nos diz que é sobre esse mesmo ser humano, que sofre hoje, que a obra divina deve avançar no seu coração. Coração por coração, cada um na sua vez, mas que a obra divina deve evoluir e alcançar o seu propósito. Mas o grande desafio de todos nós é construir, com todas essas dificuldades que nós estamos vivendo, o Evangelho de Jesus. Esse evangelho que nós estudamos, esse evangelho que a gente lê, que a gente tem na cabeceira da cama, com tudo isso, com toda essa problemática, com todas essas dificuldades, temos certeza, como nos diz Emmanuel, que pouco a pouco nós vamos adquirindo e tendo a introspecção de nesse caminhar mais vazio, caminhar mais pausado, irmos amealhando o educativo do Evangelho de Jesus. É o norte, é uma luz, é um caminho, apesar de um mundo conturbado, de um mundo difícil. Não possamos cair nesse pessimismo existencial, mas que a gente se preocupe em viver olhando no amanhã um pouco mais de esperança e de fé. É isso que eu desejo a todos.
2: Tivemos então o comentário do Lúcio Munhoz sobre o tema O Homem no Mundo. O capítulo é Sede Perfeitos, o item 10. Para aqueles que estão nos acessando, esta é uma live que vai ao ar todas as noites, um encontro virtual do Evangelho no Lar, uma promoção da União Municipal Espírita de São Borja. Nós estamos aqui sempre às 21 horas realizando o Evangelho. E nós gostaríamos de chamar agora para o comentário do tema. Pois não, mas...
3: Só um pouquinho. Boa noite, pessoal. Só para avisar quem está perguntando aqui no Facebook do Ferreira de Moraes, que prefere assistir pelo YouTube, que entre no canal da Rádio Amigo Espiritual, que ali nós estamos transmitindo. Porque eu sei que alguns irmãos se perdem, vão direto no canal do Ferreira. Então, entre no Rádio Amigo Espiritual, tá bem?
2: Entre no YouTube e coloque Web Amigo Rádio Amigo Espiritual. E estará ali o link para nos acessar. Então, vamos convidar, então, o Valdir para que faça o seu comentário. Bem-vindo, meu irmão.
4: Boa noite, meus irmãos. A leitura do Evangelho, O Homem no Mundo, em resumo, né? Ele nos fala que nós poderemos ser joviais, felizes, mas que essa felicidade, essa jovialidade, provenha sempre de uma consciência limpa. No livro Quem é o Cristo, capítulo 29, do nosso querido irmão Raul Teixeira, tem um pequeno trechinho que diz assim: em chegando ao mundo terrestre, todo espírito, desde os mais simplórios até os mais aquinhoados, de valores gerais, estará a braços com as condições do planeta. Exemplificando, Sócrates não teve que sorver o veneno mortal. Gandhi, que pregou a paz, a não violência, não foi assassinado. E continua o espírito Francisco de Paulo: os que sonham com uma vida sem problemas, mesmo estando na Terra, com certeza se julgam injustiçados por Deus por tê-los internado nesta e não noutra paisagem cósmica. Nós, meus irmãos, precisamos compreender que o crescimento, o nosso papel de cristãos e espíritas enquanto seres humanos é sim uma grande diferença. É entender aquele meu semelhante, muitas vezes difíceis, né? Aquele meu colega, aquele meu parente, como uma oportunidade de crescimento para nós. Né, meus irmãos? Quantas vezes, ao entrarmos num colégio, numa academia ou numa doutrina, e por esse motivo, adotamos muitas vezes um posicionamento, uma atitude sombria. Jesus quer que sejamos alegres, que sejamos felizes, não deve ter nenhuma relação negativa com o nosso crescimento intelectual e moral, né? Por exemplo, com a nossa postura em relação ao nosso próximo. Porque, né, agora que eu sou espírita, eu não posso dizer, meu irmão, que bom que você veio, né? Ou encarar a todos os nossos semelhantes de maneira igual. Não é por ser espírita que eu vou ser colocado numa redoma. Joana de Anjos diz numa página maravilhosa: alguém que cultiva a alegria de viver já possui um tesouro. Espalha-o onde te encontras e oferta-o a quem te acerque, tornando mais belo o dia a dia de todos os seres com o sol da tua alegria. Muitas vezes, né, um irmão nosso está triste, depressivo, isolado, passando por uma determinada situação, e a gente chega e diz um bom dia, sorri para ele. Esse simples ato nosso de paternidade, muitas vezes, naquele momento crucial da existência daquele irmão, pode fazer uma diferença. Nós não sabemos, meus irmãos, quando nós iremos partir desse plano. Nós precisamos refletir. Nós estamos realmente aproveitando a nossa vida e deixando nessa vida as nossas marcas? Quais marcas nós deixaremos para os meus familiares, né? Para que se lembrem de mim? Não importa a nossa idade. Muitas vezes, né, existem pessoas jovens que são velhas de espírito e pessoas velhas que são jovens de espíritos. Uma pessoa velha, geralmente, é aquela que não vê o maravilhoso em viver. É aquela pessoa que se isola do mundo. E hoje, nós temos muitos jovens velhos. O envelhecimento, meus irmãos, é uma condição humana. Mas podemos aprender a ser felizes e a sorrir em qualquer fase da nossa vida. Esse é o convite que a nossa irmã Joana de Ângeles fez, né, para exteriorizarmos a nossa alegria de viver. E não temos ideia de como isso pode ser importante para o nosso aperfeiçoamento, para o nosso semelhante. Desculpe. Então, nós viemos à Terra para viver em sociedade, é uma das leis de Deus. Muitas vezes nós pensamos naquelas pessoas eremitas, aqueles monges que se isolam, né, nas montanhas do Tibete, e esquecemos que nós, muitas vezes, nos isolamos dos nossos semelhantes. Em casa, conversamos com os nossos familiares. E hoje, na modernidade, quantas vezes nós nos isolamos, né, nos meios eletrônicos? E aí observamos familiares que conversam mais através dos meios eletrônicos do que pessoalmente, né? Não seria um isolamento? Nós sabemos que agora, nesse momento de quarentena, é importante, né? Mas é uma reflexão. O isolamento está em nós. Não é necessário subir uma montanha ou fechar-se num claustro. O que estamos fazendo para mudar isso, meus irmãos? Como poderíamos praticar a caridade absoluta se nós estivermos, né, isolados? E vamos nos recordar daquele que é o nosso guia e modelo da humanidade. Quando Cristo esteve na Terra, ele somente andava com seus apóstolos? Ou com doutores da lei? Não. Ele estava sempre no meio da multidão, passando a sua mensagem de amor para a humanidade. Participava das festividades, às quais era convidado, né, no meio da multidão. Nesse ambiente que nós vivemos, com pessoas, às vezes, de má fé, é nesse ambiente, meus irmãos, muitas vezes de desonestidade, que nós, como espíritas, precisamos atuar para dar a nossa contribuição, mesmo que seja pequenina, uma parcela mínima, mas que uma palavra que nós digamos, ou uma ação que nós tenhamos, que a gente possa fazer, possa modificar a forma de pensar dos nossos semelhantes. Pois que uma pessoa pode ter muitas posses materiais aqui na Terra, mas estar necessitando de forma extrema e de uma palavra de conforto. Né? No trecho do Evangelho. Vós, porém, que vos retirais do mundo para lhe evitar as seduções e viver no isolamento, que utilidade tendes na Terra? Né? Está lá no capítulo 5, bem-aventurados os aflitos. Não imagineis, né, a outra parte belíssima da leitura, né? Não imagineis, portanto, que para viver em constante comunicação conosco, para viver sob o olhar, né, do Cristo, seja preciso entregar-se ao cilício, ou seja, ao martírio, e cobrir-se de cinza. Não, não. Mais uma vez, não. Sede felizes no quadro das necessidades humanas, mas que na vossa felicidade não entre jamais um pensamento ou um ato que possa ofender a Deus, ou fazer que se envergonhe a face dos que vos amam e vos dirigem. Essa é a essência, né, desse capítulo do Evangelho, sedes perfeito. É uma meta para todos nós. Quando gradualmente chegamos ao final do dia e fazemos a nossa autoanálise e pensamos, por exemplo, hoje eu não ofendi ninguém. Ou então hoje eu não perdi a paciência. Hoje eu deixei de sorrir ou de dar um bom dia. Assim começa, meus irmãos, né, a nossa autoanálise que leva a uma melhoria contínua do nosso ser na vida de relação com os nossos semelhantes.
2: Tivemos a análise do Valdir Bratara da Rosa, né? Juntamente com o Lúcio, duas brilhantes análises aqui, trazendo com profundidade, né, esse tema, o homem do mundo. Para aqueles que estão nos acessando, esta é uma live realizada diariamente, sempre às 21 horas. Estamos no encontro número 62. Estamos reunindo-nos sempre às 21 horas para fazer o Evangelho no Lar. E por isso, seja bem-vindo, participe conosco, né, compartilhe os links, né, leve essa mensagem também para todos. 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Tem atendido milhares de brasileiros, hoje ele é um case a nível mundial, né? Hoje é uma referência para vários países. 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Queremos chamar agora o André Marchioro. André, traga-nos a sua reflexão.
5: Obrigado, Pedro. Nosso abraço afetuoso a todos que estão nos acompanhando. Gostaria de mandar um abraço especial para minha mãe, que está acompanhando também. Um abraço, mãe querida. Que Jesus te ilumine sempre. O Evangelho, ele fala sobre a nossa condição. Estamos vivendo sempre cercados de espíritos diferentes. Por mais que hoje, como reencarnados, né, somos almas encarnadas, mas como espíritos aqui reencarnados, nós compartilhamos das mais diferentes opiniões, mais diferentes gostos, mais diferentes caracteres, como na linguagem do Evangelho segundo o Espiritismo. E nessa mistura de pessoas, de diferentes pensamentos, e eu até diria, mesmo na própria família, há uma dificuldade de relacionamentos, justamente por essa diferença. Talvez pelo convite que o Criador nos faz a bem conviver com essas pessoas que, de alguma forma, destoam do que pensamos e sentimos. E aí está, penso, a grande oportunidade que a reencarnação nos oferece para o crescimento no mundo, como o título da nossa reflexão do Evangelho de hoje propõe, que é que a gente possa entrar no mundo não nos isolando, né, mas ouvindo as pessoas, os pensamentos, compartilhando das opiniões, para que a gente possa crescer de alguma forma, nos envolvendo em situações que talvez como desencarnados não seriam possíveis. Os espíritos nos alertam que a matéria é a nossa matéria-prima, né, usando essa palavra, para que nós possamos constituir em nossa vida as nossas obras. E sendo a matéria-prima, cabe-nos entender que com ingredientes os mais diferentes e as cores as mais diferentes podem surgir belíssimos quadros, belíssimas obras. Então, como seria a música se ela fosse tocada apenas por uma nota? Pensemos. Seria algo que não seria agradável ao ouvido. Então, nós temos uma música sempre composta por várias notas, e é claro, em uma sequência que se torne harmônica ao nosso ouvido, a nossa percepção e a nossa sensibilidade. E eu penso que essa figura é a figura que melhor, no meu entendimento, ela explica como nós podemos viver em sociedade. Não como uma nota que destoa, uma nota destoante do conjunto, mas que a gente possa entrar nessa sinfonia que muitas vezes é regida com muita dificuldade por esse maestro que é o nosso Deus, né? Porque nós estamos como espíritos reencarnados e nós temos as nossas limitações. Portanto, para que a gente vá afinando essa sinfonia tão maravilhosa da vida, não é de uma hora para outra que a música vai se ajustar. E assim, nessa figura, eu gostaria de trazer para o nosso campo do trabalho também. No trabalho, em muitas situações, nós enfrentamos dificuldades as mais difíceis. Mas justamente é um convite para que a gente possa ir afinando, né, o nosso instrumento e nos colocando à disposição do Criador, que é o grande maestro que conduz a todos nós, de uma forma que possamos trazer contribuições, não apenas no trabalho, mas também no campo do lar. Nós sabemos que, como espíritos diferentes, alguns vão ter mais resistência a entrar nessa sinfonia tão maravilhosa que é regida pelas leis superiores da vida que nós conhecemos pelo livro do Espírito como as leis morais. Então, aos poucos, nós vamos ampliando a nossa consciência, a nossa percepção do nosso lugar no mundo, e além dessa ampliação da nossa percepção do que devemos fazer, nos é sempre convidado a entender perspectivas diferentes, entender pensamentos diferentes e nos colocarmos também a serviço do Criador através daquilo que pensamos, através daquilo que temos a oferecer à vida e às pessoas. Então, aqui fica o agradecimento a todos que estão nos acompanhando e o convite e a pergunta de sempre: como está a nota que eu estou oferecendo à vida? É uma nota harmônica? É uma nota que traz alegria, traz entusiasmo às pessoas que nos escutam? Ou é uma nota que está destoando, que está fazendo um ruído, talvez atrapalhando um conjunto de coisas que acontecem por uma só razão? Pela mão deste que é o nosso Criador amoroso e permite que a gente vá ajustando todas as coisas no curso das nossas reencarnações.
2: Tivemos o comentário do André Marchioro, que trouxe-nos a sua análise. Nós gostaríamos agora de chamar o Lúcio Munhoz para que ele continue na sua análise, na sua reflexão com o tema O Homem no Mundo.
1: Eu gostaria de trazer uma historinha para que a gente possa olhar com outros olhos essa questão do homem no mundo. Um cientista vivia preocupado em resolver os problemas do mundo. Certo dia, seu filho de 7 anos invadiu seu santuário, decidido a ajudá-lo a trabalhar. O cientista, nervoso pela interrupção, tentou que o filho fosse brincar em outro lugar. Vendo que seria impossível removê-lo, o pai procurou algo que pudesse ser oferecido ao filho, com o objetivo de distrair a sua atenção. De repente, deparou-se com o mapa do mundo numa revista. O que procurava? Com o auxílio de uma tesoura, recortou o mapa em vários pedaços e, junto com um rolo de fita adesiva, entregou ao filho, dizendo: "Você gosta de quebra-cabeças? Então vou lhe dar um mundo para consertar. Aqui está um mundo todo quebrado. Veja se consegue consertá-lo bem direitinho. Faça tudo sozinho." Calculou que a criança levaria dias para repor o mapa. Passado algumas horas, ouviu a voz do filho que o chamava calmamente: "Pai, pai, já fiz tudo. Consegui terminar tudinho." A princípio, o pai não deu muito crédito às palavras do filho. Seria impossível, na sua idade, recompor um mapa que jamais havia sido visto. Mas, para sua surpresa, o mapa estava completo. Todos os pedaços haviam sido colocados nos devidos lugares. "Você não sabia como era o mundo, meu filho. Como você conseguiu montar o mundo?" E o filho respondeu: "Olha, pai, eu não sabia como era o mundo. Mas quando você tirou o papel da revista para recortar, eu vi que do outro lado havia a figura de um homem. Quando você me deu o mundo para consertar, eu tentei, mas não consegui. Foi aí que me lembrei do homem. Virei os recortes e comecei a consertar o homem que eu sabia como era. Quando consegui consertar o homem, virei a folha e vi que havia consertado o mundo." Então, meus queridos irmãos, fica aqui essa historinha para que a gente possa refletir. Mas há um trechinho que eu quero complementar ali do Evangelho, que ele nos coloca que toda vez que a gente for iniciar qualquer coisa que a gente for fazer, qualquer atitude, qualquer trabalho, qualquer gesto, que a gente eleve o nosso pensamento a Deus, a esse Pai Criador, que tudo fez e tudo sabe. E quando a gente terminar, também que a gente eleve as nossas vibrações a Ele, agradecendo, e a todos que estão nesse mundo. Um beijo grande no coração de todos, muita paz e muita luz.
2: Tivemos o comentário do André Marchioro, ou melhor, do Lúcio Muioz. É uma maravilha, trazendo-nos esta história, né, tão bela, para que exemplificássemos muito bem, claramente, o tema O Homem no Mundo. Agora queremos convidá-los para que juntos façamos as movimentações de prece. Vamos fazer a irradiação, meus irmãos. Muito importante essa atividade. Vamos mentalmente nos unirmos e movimentarmos mentalmente, desejando para aqueles que queremos que essas orações, essas preces, essas energias mentais cheguem com o auxílio da espiritualidade. Então, nós convidamos a Mari para nos conduzir na irradiação mental.
3: Antes da irradiação, vamos citar os nomes daqueles que pediram preces aqui. A Rosana Silva sempre nota, né, quando está faltando um integrante. Hoje a Cibele teve outro compromisso, Rosana não pôde estar conosco, mas amanhã ela prometeu estar. E estamos aqui com alguns pedidos de nomes, peço desculpas se eu não anotei de todos, a gente fica de olho ali nos canais, né? A Rosângela Siqueira, minha prima lá de Porto Alegre, ela está pedindo pelos familiares e em especial para sua mãe, Marisa, que a espiritualidade ampare. A Fátima da Luz está pedindo por toda a sua família e em especial pela filha Daiane, que está de aniversário hoje. Parabéns, Daiane, parabéns a todo o grupo da live aqui. A Rose Leal, Rosi, é a mãe do JV, né? Pede pelo JV, agradece pelos dias de live, ela está sempre colocando agradecimento ali. e pede pelo Noé Novaes, José Cardoso e pelo filhinho João Vitor. A Kátia, nossa amiga também, está todos os dias conosco, a Kátia Barreira, ela está sempre agradecendo, pede pelos tios e sobrinhos que estão em tratamento do Covid. O Luan Cardoso, a Ciane Gabriele, a Luana Gabriele, a Josefa e o Noé também. A Kátia pede pela filha Maria Caroline, que está tendo muitos pesadelos, tá? Que o Evangelho possa chegar, a luz do Evangelho possa chegar até ela. A Ivone pede por ela e pela filha Carolina Teixeira. A minha cunhada também está pedindo pela filha Johanna Birk, a minha cunhada Dani Siqueira, e peço pelo meu irmão que está com ela, o Mário Siqueira. Prece também, o André está nos pedindo aqui por Otávio, que desencarnou, né, com o Covid. Desencarnou há 31 anos o Otávio. A Rosi pede pelos familiares que estão chorando a partir de seus familiares que foram. Pede por todos que estão chorando a partir de seus familiares. A Rosane Marques pede pela nora Sabrina de Lima, neta Isabela, e também por Jorge Raquel de Lima e familiares. Robson Luiz Pereira pede preces a todos os integrantes do Hospital Geral de Belém. Jorge Lima pede pela filha Sabrina, o genro Gabriel e a neta Isabela. E a nossa colega aqui da FEABAN está pedindo pela Roseli Schmidt, que está internada em Santa Maria, para fazer um procedimento operatório, talvez na quinta-feira. Então, nós vamos, antes de iniciar a radiação, eu quero só fazer uma colocação aqui do capítulo 27 do Evangelho segundo o Espiritismo, pedi e obtereis, 26, que fala sobre a ação da prece. A prece é uma invocação mediante a qual o homem entra pelo pensamento em comunicação com o ser a quem se dirige. Pode ter um objeto, pode por objeto um pedido, um agradecimento ou uma glorificação. Podemos orar por nós mesmos ou por outrem, pelos vivos e pelos mortos. As preces feitas a Deus, escutam-nas os espíritos incumbidos da execução de suas vontades. As que se dirigem aos bons espíritos são reportadas a Deus. Quando alguém ora a outros seres que não a Deus, fala-á recorrendo a intermediários, a intercessores, porquanto nada sucede sem a vontade de Deus. Então, a ação da prece é o que nós estamos fazendo, um evangelho online com muitas preces. E eu quero pedir o auxílio de todos os irmãos nesse momento para que nós possamos irradiar por nós e pelos que estão necessitando neste momento. Então, oremos, meus irmãos. Pedimos agora a Deus Pai de amor e de bondade, a Maria, Mãe Santíssima, Mãe de todos nós, a Jesus, Mestre, amigo, leal companheiro, aos Espíritos amigos que nos ordenam nesta live, a Ferreira de Moraes e a todos aqueles Espíritos que trabalham incansavelmente na Seara Bendita. Pedimos nesse momento que esses amigos invisíveis possam recolher todas as vibrações maravilhosas que estamos emanando neste momento, a fim de socorrer aos que mais necessitam. Pai, leve, Senhor, essas energias, essas vibrações, esses bálsamos aos que passam por momentos de turbulência, aos que passam neste momento por aflição, aos que se tratam de depressão, aqueles irmãozinhos que têm pensamentos suicidas. Pedimos, Senhor, que acalme esses corações. Pai amado, te pedimos por todos aqueles que trabalham na tua seara, religiosos que levam o alento, Senhor, aos necessitados. Pedimos, Pai amado, pelos nossos governantes, por aqueles que estão na linha de frente, Senhor, que eles possam, neste momento tão grave da nossa nação, ter consciência do bem maior. Abençoe-os, Senhor. Te pedimos pelos médicos, enfermeiros e todos aqueles que trabalham nesse momento em hospitais, Senhor, que possam ter força, que possam ter garra, que possam ter luz. Pedimos, Pai amado, pelos que se tratam neste momento de todas as doenças, mas principalmente para aqueles que estão se recuperando, Pai, do Covid-19, possam receber o Teu amparo, Pai amado.

0: Recorra a todos os lares dos irmãos que estão unidos em pensamento e em oração neste momento. Que a tua bênção, Pai, se estenda sobre toda a grande família humana. Que assim seja.
1: Que assim seja, Senhor.
2: Nesse clima de paz, de harmonia, vamos dar continuidade às nossas orações, às nossas vibrações, agora com a etapa do passe espiritual à distância. Convidamos então o nosso companheiro Valdir para nos conduzir no passe espiritual à distância.
3: Meus irmãos, que alegria deste momento, aonde reunidos todos nós em nossos lares, possamos estarmos receptivos para receber do alto da misericórdia do nosso Pai Criador todas as benesses, todas as bênçãos dessas energias maravilhosas. Que possam trazer para nós todo conforto, toda paz e toda libertação. Senhor Deus, Pai dos que choram, dos tristes, dos oprimidos, fortaleza dos vencidos, consolo de toda dor. Embora, ó Senhor, a miséria amarga, dos prantos dos nossos erros, deste mundo de desterro, clamamos por vosso amor. Nas aflições do caminho, na noite mais tormentosa, vossa fonte generosa é o bem, Senhor, que jamais secará. Sois em tudo a luz eterna, da alegria, da bondade, nossa porta de esperança que nunca se fechará. Quando tudo nos despreza, no mundo da iniquidade, quando vem a tempestade sob as flores da ilusão, ó Pai, sois a luz divina, o cântico da certeza, vencendo toda aspereza, vencendo toda aflição. Senhor, no dia de nossa morte, no abandono ou no tormento, trazei-nos o esquecimento da sombra e de todo o mal. Que nos últimos instantes sintamos a tua luz, a luz da vida, renovada e redimida na paz ditosa e imortal. Senhor de amor e bondade, que se cumpra hoje e sempre a tua vontade e não a nossa. Que assim seja.
2: E para encerrar, nós convidamos a Mari para a prece de encerramento.
0: Abençoe-nos, Senhor Jesus, Deus Pai de amor e de misericórdia. Que as tuas bênçãos que recaem sobre todos nós possam fazer parte do nosso organismo físico, liberando-nos de todo e qualquer tipo de tensão. Que possamos ter cada vez mais esse amparo divino em nossas vidas e que a fé se desenvolva cada vez mais. Que possamos confiar em Deus em todas aquelas situações que nós estamos vivendo ou estamos por viver. Que o Pai Maior nos abençoe e que possamos ter uma ótima noite de sono. Que assim seja.
3: Que assim seja,
4: Que
3: Senhor.
4: assim seja.
2: Tchau, pessoal. Boa noite.
4: Tchau, pessoal.
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6: Boa tarde.
7: Foi só um probleminha técnico. Como ele ligou o fone de ouvido, ele não ouvia. Agora ele está ouvindo, né? Vamos fazer o seguinte: nós vamos fazer uma. Vamos trazer uma prece gravada que a gente tem aqui. E logo na sequência a gente já abre os nossos trabalhos nesta tarde de segunda-feira. Vamos para a quarta edição do Pinga Fogo. Você pode interagir com a gente, mandando a sua pergunta. A gente vai deixar aqui o telefone da Web Rádio Fraternidade, o WhatsApp da Web Rádio Fraternidade, onde você vai poder mandar a sua pergunta e interagir com a gente. Eu tenho certeza que vai ser uma tarde agradável. A gente mudou o horário, porque o Jorge tem um compromisso hoje à noite, e a gente não poderia deixar de atender as várias perguntas que nos chegaram, e com certeza as que você vai fazer para a gente. Está aí na tela o WhatsApp da Web Rádio Fraternidade, mande a sua pergunta, você coloca o seu nome, né, a cidade onde você está, e a gente vai fazer ela aqui para o Jorge, com certeza aprendizado para todos nós. Vamos lá? Vamos ouvir essa prece para a gente abrir os trabalhos de hoje.
6: Pai nosso, que estás no céu, santificado seja o vosso nome. Venha a nós o vosso reino. Seja feita a vossa vontade, assim na terra como no céu. O pão nosso de cada dia nos dá hoje. Perdoai as nossas ofensas, assim como nós perdoamos a quem nos tem ofendido. Não nos deixeis cair em tentação, mas livrai-nos do mal.

0: Muito bem, nós começamos a edição número 4 do Pinga Fogo com Jorge Elahá. Hoje, dia 4 de maio de 2020, segunda-feira. Nós vamos passar a palavra para o Jorge fazer aquela abertura que normalmente ele faz, de alguns minutinhos, e aí a gente vai para as perguntas que nos chegaram e as que vocês estão nos enviando. Jorge, é com você, meu amigo.
1: Boa tarde para todos. Hoje eu quero falar especificamente sobre as pessoas que estão em casa e que passam por dificuldades emocionais. As pessoas que possuem depressão, que possuem síndrome do pânico, que estão com o estado emocional abalado já antes da pandemia e que agora, em função do tempo que permanecem dentro de casa, isso pode estar se agravando. Pessoas com tendências suicidas, um conjunto de males que às vezes nós enfrentamos que não estão no físico, mas estão, na verdade, no nosso, nossa parte emocional. É muito importante que todos nós que vivemos em família tenhamos a dimensão exata do que significa estarmos dividindo o mesmo teto. A necessidade que nós temos de cuidar uns dos outros para que a gente consiga atravessar esse mar revolto e chegarmos do outro lado em serenidade. É possível que as pessoas que apresentam essas enfermidades, essas dificuldades, elas estejam ainda mais frágeis nesse período. E isso vai exigir de nós redobrada atenção. Redobrada atenção porque nós mesmos já estamos com dificuldades sozinhos de lidarmos com essa quebra da nossa rotina, com a questão da sensação de isolamento, o problema, às vezes, da questão até econômica que começa a afetar as famílias. Então, todos esses males, eles produzem em nós desconforto, irritação, uma série de atitudes que são até esperadas em função da circunstância que nós estamos vivendo. Mas, considerando que nós temos em casa pessoas que são mais frágeis do que nós vamos precisar redobrar o nosso ânimo, reforçar o melhor de nós na convivência com os outros, para que a gente não agrave a situação daqueles que, por si só, já são mais frágeis. Pessoas que têm problemas de angústia, eles não devem passar por processos que acelerem ainda mais o estado emocional deles. Há pessoas que não estão filtrando isso e passando todas as irritações, todas as suas desconformidades para cima dos idosos, para cima das pessoas mais frágeis, para cima dos depressivos. E isso é muito perigoso, porque nós podemos desestruturar essas pessoas. Então, a gente precisa atentar para esse fato. E aí, certamente, a grande pergunta é: mas como que eu vou fazer para cuidar do outro se eu não estou dando conta nem de cuidar de mim mesmo? Como que eu vou cuidar de mais alguém? É verdade. É por isso que nós temos que recorrer à prece. A recomendação da doutrina espírita para os momentos graves é a prece. É nós nos recolhermos com mais frequência. Aquilo que antes parecia uma coisa mais poética, que você tem que orar antes de dormir, orar ao levantar, orar várias vezes ao dia, nesses momentos está se tornando uma coisa mais imperiosa. Está deixando o aspecto do gostar para o aspecto da necessidade. Nós precisamos reforçar as nossas vinculações espirituais, e isso indica que as famílias devem fortalecer os seus laços de fé. Se existem fés diferentes dentro do mesmo lar, que a gente faça uma integração das nossas concepções religiosas em um cenário que seja comum, que ninguém vá brigar discutir exatamente na hora de orar, mas que a gente procure, nesse momento, sentar juntos para fazer orações com mais frequência, estar próximo dessas pessoas que são mais frágeis, para que elas se sintam mais protegidas. Chamar a proteção de Deus para o nosso lar que pode estar frágil. Se por algum motivo a gente percebe que a oração está ficando difícil porque as pessoas de outras religiões estão criando muita dificuldade, a depender de cada caso, mas se for possível evitar, mas se não der, a gente faz horários diferentes para orar em casa. Para evitar briga, se está dando confusão e briga, faz um horário, faz no outro, e aquele que pode mais, cede mais. Quem tem mais capacidade de compreensão, participa de uma e participa da outra. Isso é um indicativo de que nós somos os mais flexíveis. E quem cede está no controle da situação. Aprendamos, portanto, a ceder para que a gente consiga ter mais possibilidade de aproveitar o melhor de cada indivíduo na construção da harmonia da nossa família. E cuidemos daqueles que são mais frágeis, porque, de repente, a nossa responsabilidade agora dobrou. Nós temos que garantir o nosso equilíbrio e o equilíbrio do outro também. E para as famílias que já são espíritas, que já lidam com a doutrina espírita há mais tempo, o culto do Evangelho no lar é uma questão que se impõe nesse momento. O culto do Evangelho, que é a leitura de uma página, seguida de uma oração, em que a família toda se reúne para orar e refletir sobre uma página do Evangelho, é muito importante nesses dias para manter a ambiência do lar, para equilibrar as energias e, de certa maneira, reduzir as possíveis influências espirituais negativas que possam afetar as nossas residências. Cuidemos, portanto, dos outros, cuidando de nós próprios, ou cuidemos de nós próprios, cuidando dos outros. É muito importante fortalecer os laços de família e os vínculos espirituais nesses tempos de pandemia.
0: Vamos lá, então. Vamos aproveitando o gancho que você apresentou aí.

0: Sem dúvida nenhuma, nós temos um grau de resistência a dificuldades, a problemas, a dramas, que é inerente ao nosso próprio grau de evolução. E essa pandemia, ela está, de certa maneira, exigindo de nós que a gente consiga ter esse forro dobrado nessas horas. Então, primeira semana, segunda, terceira, quando a gente vai ficando muito tempo, a gente vai perdendo a capacidade de utilizar os recursos que a gente possui. E quando os nossos recursos começam a faltar, é Deus que supre. E aí, aqueles que têm fé, aqueles que possuem uma conexão com o mundo espiritual, no sentido mais abrangente possível, vão ter melhores condições de ultrapassar esse momento. Então, para os casos aí que estavam sendo comentados de depressão e para o outro da questão da angústia, o melhor a ser feito é ocupar a mente com coisas boas. Nós estamos tendo hoje, nos meios de comunicação, muita notícia negativa, um bombardeamento muito grande de informações negativas. Tem que ficar com cuidado, porque se assiste muito isso vai contaminando você. Não estou dizendo para ninguém ficar alienado, mas não assista tanto, ouça um pouco, desligue a televisão, leia um livro, assista um filme bom, esteja com a família, compartilhe convivência com os outros. Sinta a proximidade das pessoas. Tenha um momento para você jogar conversa fora. Ninguém pode ficar o dia inteiro com coisas tensas. Se você está em teletrabalho, está fazendo atividade de teletrabalho, tire um momentinho do seu teletrabalho para conversar com seus colegas que estão distantes, matar um pouco a saudade, jogar conversa fora com eles. Não só trabalhe, que isso vai secando a gente. Mas quem está em teletrabalho, tirar um momentinho para descontrair com os colegas. Em casa, não ficar só assistindo televisão, fazer outras coisas, fazer hobbies que nos acrescentem. Quem gosta de tricotar, tricota. Quem gosta de montar quebra-cabeça, monta. Quem gosta de ler, leia. Então faça aquilo que lhe agrada. Cuide de plantas, cuide de animais, faça alguma coisa que lhe agrade, que lhe dê prazer, para que a alma se sinta satisfeita. E além de todas essas questões para preencher os nossos dias, a oração e o fortalecimento da fé é uma coisa muito importante para os nossos corações. E nessa dinâmica da fé, não apenas orar, mas pensar como a gente pode ser útil ao mundo que a gente vive. Mas eu estou trancado, eu estou isolado, eu não tenho como sair. Aqueles que estão nessa condição possuem formas de ajudar, ainda que estejam trancados. Escrevendo coisas boas na internet, publicando coisas positivas, se interligando com pessoas que dê prazer, não apenas coisas negativas, coisas chatas, mas coisas que elevem a alma. E hoje, mesmo para as famílias que se encontram mais fechadas, porque nem todas estão assim. Existem muitas cidades em que a vida está seguindo quase que normal. As pessoas estão saindo, estão trabalhando, estão voltando, estão comprando. Existem dinâmicas diferentes no Brasil. Nós temos cidades mais abertas, outras mais fechadas. Mas naquelas que estiverem mais fechadas ou nas que estiverem mais abertas, pensar na possibilidade de articular o grupo que vai socorrer as famílias que padecem mais do que nós. Fazer um trabalho dessa natureza, preenchendo nosso tempo com coisas positivas, dá espaço para a espiritualidade agir e proteger os nossos corações para que nós não sejamos vítima desse fenômeno amargo que é a sensação do abandono do coração, a chamada depressão. A sensação de que nós somos sozinhos no mundo. Que a gente pense por esse lado e trabalhe o tanto que a gente puder para melhorar as nossas vidas.
1: Pessoal lá da onde? Da comunidade espírita de Atlanta, ligadinha aqui, acompanhando a gente. Um abraço para vocês, viu? Pessoal lá do GA, USA, né? Lá nos Estados Unidos. Um abraço para vocês. Obrigado pela sintonia, viu? Tá aí no Facebook acompanhando a gente. Além de outros irmãos nossos que estão aqui manifestando o carinho e a vontade de aprender aqui com o nosso querido Jorge, inclusive tem um dizendo aqui que você completou 40 anos de doutrina espírita no dia 1º de maio, dia do trabalho.

0: Trabalhadores.
1: É. Isso é verdade, 40 anos. Mas essa questão aí do pessoal de Atlanta é interessante, porque nós fizemos a live mais cedo para atender mais a Europa, e não o outro fuso de trás, que é a Atlanta. Nos surpreende que eles estejam aí tão de dia ligados, não é?
0: Ah, mas essa coisa da rede, da internet, da rede mundial de computadores, ela é incrível mesmo. Acho que a gente está aprendendo a usar, vai ser um instrumento muito bom. Nós recebemos uma pergunta também, Jorge, deixa eu pegar aqui, com relação a esse momento que nós estamos passando, né? E a nossa ouvinte, a Amanda, que é filha da Eunice, né, lá de Recife, pergunta assim,
1: de Recife.
0: resumindo aqui a pergunta dela, se fala muito que esse momento que vivemos hoje, ela pergunta se a gente pode dizer que esse momento que a gente está vivenciando hoje, além de ser um momento de transição, seria um momento de apocalipse, como aquele descrito na Bíblia? Boa pergunta.
1: Vamos lá. A palavra apocalipse vem do grego e significa revelação, não significa fim de nada. Tanto que em outros idiomas, o último livro da Bíblia não se chama Apocalipse, se chama Livro das Revelações. Nós é que não traduzimos para o português, ficamos com a palavra em grego, Apocalipse, e associamos Apocalipse a uma coisa que significa desgraça. E, na verdade, significa revelações, porque o livro trazia uma série de informações sobre o futuro da humanidade. E as pessoas se fixam muito no negativo, nas catástrofes, nas desgraças, nos terremotos e no monte de morte que estão previstos no Apocalipse, mas não se fixam no fim da história, que o fim da história é a construção de uma sociedade feliz sobre a face da Terra. É semelhante à paixão do Cristo, em que as pessoas se fixam muito na sexta-feira e esquecem de se fixar na história do domingo, que é a ressurreição, que é a proposta de que a vida imortal existe e que a vida segue para sempre. Mas essa imagem de que hoje nós estejamos vivendo o apocalipse, ela não é muito estranha, não. Até porque os sinais que foram oferecidos para o final dos tempos, eles estão acontecendo. E esses sinais, eles não são sinais do ponto de vista físico. Como afiança Allan Kardec no capítulo 18 da obra A Gênese, que foi a última obra que Kardec escreveu, no final dos tempos nós teríamos uma série de comoções no planeta que mostrariam as transformações que ele estaria passando. Só que Kardec assevera uma coisa muito interessante. Ele diz que na transição planetária, o que caracteriza a transição não são as movimentações geológicas do planeta. Não são os dramas das guerras, da fome, da peste, dos maremotos, das tsunamis. Não são esses os fenômenos. Por quê? Porque nós já tivemos fenômenos semelhantes em outras eras. A gripe espanhola, por exemplo, segundo se diz, teria matado 31 milhões de pessoas em uma época em que a população era bem menor do que a que é hoje. Essa atual chamada pandemia, ela não está nem de longe próximo do volume de vítimas que a gripe espanhola fez por conta dos cuidados que a gente tem, de todos os avanços que a gente possuiu, em que pese nós tenhamos uma população bem superior atualmente de 8 bilhões de pessoas. Então, assim, não são as guerras, porque guerra nós sempre tivemos. Quem vivesse a Segunda Guerra Mundial ia dizer, é o fim do mundo. Quem vivesse a pandemia da gripe espanhola iria dizer, é o fim do mundo. Quem viveu a tsunami da Ásia de 2004, naquele lugar onde 180 mil pessoas desencarnaram de uma vez só, diria, agora acabou de vez. E, na verdade, esses fenômenos externos, eles aconteceram no passado. Já tivemos várias histórias semelhantes a essas, de pestes, de desgraças, que a humanidade já atravessou e que não significaram a chamada transição planetária. Então, a pandemia, olhada como doença, ela não é o indicativo de que a transição começou. O indicativo da transição é o que se passa no interno do homem. Então, o que é que, segundo a doutrina espírita, indica que nós estamos em transição? É o comportamento humano. Observemos nós como existem duas forças hoje na sociedade lutando. Uma que puxa para trás e uma que puxa para frente. Esse esgarçar de forças é o indicativo da transição. Uns que acham que o correto é de uma forma e outros que acham que o certo é de outra. Esse conflito de ideias, esse combate de ideologias, essa maneira de termos como se fosse duas gerações convivendo no mesmo espaço, cada um acreditando na sua verdade, esse sim é o grande indicativo de que estamos vivendo os momentos apocalípticos, os momentos do chamado fim dos tempos. A notícia boa que o Espiritismo tem para nos trazer é que são fim de um tempo e começo de outro, porque não há término nunca. Na hora que uma fase está terminando, a outra está surgindo. Nós estamos no ocaso de uma civilização, como fala Kardec, ocaso no sentido de o pôr do sol dela, o final da sua existência, e ao mesmo tempo o nascimento de uma nova sociedade com novos valores e novos conceitos. Então a notícia que o Espiritismo tem para nós é, primeiro, nós não estamos indo para uma sinalização de apocalipse como o fim das coisas, mas é fim de uma era ruim. E que mais? É o início de uma era boa. Como está apontado no Apocalipse, que a Terra se torna um local maravilhoso de viver, porque as almas melhores é que permanecem, e aquelas que não são tão boas são levadas para outros lugares, aonde elas possam continuar o processo de crescimento espiritual delas. Então, é possível que nós estejamos vendo o Apocalipse? É bem razoável. É bem razoável. Mas isso não significa dizer que hoje, exatamente hoje, tudo vai acabar. Porque não existe prazo para isso acabar. Segundo o que o Espiritismo diz, o tempo para essas coisas acontecerem pode demorar décadas, séculos. Nós não temos uma data específica, porque esse é um fenômeno que ele vai se dando num crescendo. Os Espíritos vão investindo e as pessoas vão se contaminando da ideia e vão se transformando, vão se modificando, e aí a Terra vai tendo cada vez mais pessoas com uma mentalidade diferente, e essa mentalidade vai se tornando dominante, até que chega um ponto em que a maioria do planeta já pensa de uma maneira melhor. Quando isso acontecer, nós estamos ingressando na era da regeneração. Não temos a data de quando isso vai dar, não temos a informação de quando isso vai acontecer, mas sabemos duas coisas importantíssimas. Primeira, vai acontecer sim. Já estamos vivendo a transição sim. Os fenômenos que estamos vivendo desde o final do século, da segunda metade do século XX, já era o início da fase da transição sim. Estamos vivendo etapas daquilo que se poderia chamar de apocalipse sim. Não temos data para quando isso vai acabar. Essa é a primeira grande verdade. E a segunda grande verdade, mais importante do que a primeira, é que Jesus está no leme de todas as coisas. E, portanto, a nossa fé é a força que nos faz avançar pela certeza de que, a despeito de tudo aquilo que a humanidade possa estar passando, nós somos almas imortais. Somos espíritos marcados para a felicidade. E o nosso governador planetário cuida diligentemente do destino do orbe e organiza com que tudo aconteça de acordo com o seu planejamento. E nós, que somos integrantes dessa grande nau, estamos navegando nessa caminhada na direção do progresso. O que nos compete a fazer? Colaborar para que essa transição se dê mais cedo, agindo de maneira correta no planeta e colaborando para que a transição seja mais curta e nós, mais rapidamente, alcancemos o estado de mundo de regeneração.
0: Muito bem, vamos para mais uma questão que nos chegou aqui. A nossa querida ouvinte, amiga Neuza, aqui de Uberlândia, pergunta o seguinte. Ó. Pensando nos dias atuais, temos inúmeros ensinamentos nos evangelhos, mas um especial me chama muita atenção e gostaria, se você puder, comentar a passagem da mulher de Ló, que está em Lucas 17, e também a passagem da Gênesis 19. Dá para falar?
1: Ok. Quero só fazer um comentário antes que eu não fiz, é que a Amanda de Recife, ela até comentou comigo hoje de tarde algumas coisas sobre isso, e até nem mandei um abraço para ela. Amanda, um abraço para você e para sua mãe Eunice, aí em Recife. Que Deus abençoe a família de vocês, dê serenidade, muita paz para todos vocês. Vamos a Neuza. Neuza pergunta sobre a mulher de Ló. A mulher de Ló é um personagem que, a bem da verdade, está no Antigo Testamento, mais especificamente no livro do Gênesis. Eu não vou acertar o capítulo, mas eu acho que deve ser o capítulo 12, por aí mais ou menos, que conta a história de Ló, sobrinho de Abraão. Eles moravam em Sodoma e Gomorra, que era uma cidade que foi tomada pelo, entre aspas, pecado, e num dado momento Deus fez a cidade ser destruída. E eles tiveram que fugir da cidade. E a regra era, para fugir da cidade, você tem que ir embora sem olhar para trás. Porque aqueles que olham para trás não conseguirão sair. Tem que ir embora sem olhar para trás. E o que aconteceu? Ela sai navegando, eles saem andando, fugindo da cidade, e a mulher de Ló, que não tem nome, a mulher de Ló, ela, no meio do caminho, ela não suporta, não sei se é coisa da mulher, não é curiosidade feminina, mas aí, lembrem-se que esses personagens, eles são mitológicos, tá? Então a gente não pode tomar isso como sendo uma história literal. E aí a mulher de Ló, no meio do caminho, não suporta deixar de olhar para trás, aí olha. Quando ela olha para trás, ela vira uma estátua de sal. O símbolo disso aí é que quando a gente toma a decisão de abandonar o, entre aspas, pecado, você não pode olhar para trás, não, você tem que seguir. Porque aquele que tem remorso daquilo que deixou, ou que fica com peninha das imperfeições morais que tinha, fica com uma pedra congelada que não consegue avançar. Para que você siga seu caminho, você tem que se desprender das coisas e seguir na direção do progresso. E então, nos evangelhos, existe a passagem em que Jesus diz: aquele que tomar da charrua e olhar para trás não é digno de mim. Esse tomar da charrua, a charrua é aquilo que o boi puxa, é o arado. Tomar da charrua é quem toma do serviço para fazer o que tem que ser feito. Então, se você toca para fazer, não pode ficar se prendendo ao passado. Oh, meu Deus, era tão bom como minha vida era antes. Eu gostava tanto. Puxa, como era bom. Porque a gente não avança. Para que a gente avance, tem que lançar a mão da charrua sem olhar para a retaguarda. Sem ficar se prendendo ao passado que já foi. Se a gente não conseguir fazer essa ruptura que precisa ser feita, a nossa marcha do progresso, ela é muito mais lenta. Um outro exemplo que nós temos sobre isso acontece durante a estadia do povo de Israel no deserto. São várias as passagens nas quais o povo, sentindo fome, sentindo privação, naquele lugar árido, difícil, que era o deserto onde eles atravessavam, por várias vezes eles se viram para Moisés e diz: ah, por que nos trouxeste para o deserto para morrer de fome, morrer de sede? Melhor seria para nós tivéssemos ficado no Egito, onde nós tínhamos escravatura, mas pelo menos comíamos. Então isso aí é um indicativo daquele que faz a mudança, mas o coração ainda fica preso lá atrás. Então, por conta dessa geração ter sido tão difícil, o próprio livro de Moisés diz que, por conta da dureza do coração deles, eles ficaram 40 anos andando no deserto para que eles perdessem a lembrança de como era a vida no Egito e pudessem, quando chegarem em Canaã, achar ótimo para onde estavam indo. Ou seja, para dar tempo de esquecer a vida que eles tinham tido no Egito e que os mais velhos desencarnassem, ficassem para trás e depois, então, eles pudessem chegar na cidade. Porque esse caminho do Egito para Israel é o caminho inverso que José fez quando Jesus era pequeno, que ele saiu de Israel e foi para o Egito quando Herodes perseguia a criança, e 2 anos depois ele voltou. Então não chega a ser uma coisa tão longa assim, é uma viagem até razoavelmente curta. Período de 40 anos era para o esquecimento. Porque quem lança a mão da charrua não olha para trás. Porque quem olha para trás corre o risco de ficar igual a mulher de Ló virar uma estátua de sal, um símbolo. Não pensemos que isso tenha um sentido literal, mas é aqueles que se congelam e perdem a oportunidade do progresso.
0: Muito bem, nós estamos acompanhando, é o Pinga Fogo, com o nosso querido amigo Jorge Elahá. Você está aí ouvindo pela Web Rádio Fraternidade, ouvindo aqui, acompanhando também no Facebook e no YouTube, no Twitter. Elahá está ali se preparando, tomando um ar. Mas Elahá, deixe-me fazer uma... Tem várias perguntas que chegaram aqui para a gente, com relação à questão da mediunidade e esse momento, né? Porque muitas pessoas têm a mediunidade aflorada, muitas casas suspenderam as reuniões mediúnicas em função dessa recomendação que a gente tem do próprio os órgãos de saúde, e perguntam, por exemplo, como é que a gente lida com essa situação, como é que o médium deve lidar com essa situação de não estar tendo ou não estar participando da reunião mediúnica. Como é que você vê, como é que a gente pode esclarecer? Foram várias perguntas que chegaram para a gente aqui, agora mesmo no YouTube, a gente já tinha recebido também aqui no WhatsApp.
1: Seguindo a recomendação daquilo que as autoridades estão colocando, é muito conveniente que sejam feitas as suspensões das reuniões públicas, exatamente pelo fato da exposição de pessoas ao vírus. Então, há uma recomendação e nós temos que nos sujeitar àquilo que as autoridades colocam. Então, não vai haver reuniões públicas, ok? Ou não teremos. Mas as reuniões mediúnicas, elas poderiam ser comparadas ao laboratório médico, em que você diz assim, olha, eu vou suspender minhas atividades, mas eu sou médico, eu preciso atender o paciente. E o grupo mediúnico diz a mesma coisa, eu tenho um paciente espiritual que precisa de socorro. Eu preciso ajudar essas pessoas para que elas sejam acolhidas em função da situação deles no mundo espiritual. E em cima dessa observação, essas pessoas consideram a imperiosidade de que essas reuniões mediúnicas sejam mantidas para que se faça o atendimento a essas pessoas. Muito bem. O que fazer, então? Primeira pergunta a se fazer. Como os espíritos eram tratados antes da existência do espiritismo, quando não havia reunião mediúnica para acolher essas entidades com esse perfil? Como são atendidos os espíritos nos países onde as reuniões mediúnicas são extremamente escassas em relação à sua população? Então, nós podemos ver que, a bem da verdade, as reuniões mediúnicas, elas se justificam muito mais por nós do que por eles. Porque os espíritos possuem recursos para acolher esses espíritos que estão do lado de lá. E como é que a gente pode fazer para acolher e ajudar os espíritos? Doando fluidos, ajudando para que eles consigam fazer o melhor trabalho possível. De que maneira? No horário da reunião mediúnica, a gente coloca uma música, relaxa, ora, faz uma vibração, atende as entidades, pedindo que se atenda às entidades que no mundo espiritual possa estar pedindo socorro. E nessas vibrações, a gente emite os fluidos necessários para que esse socorro seja feito. E aí, com isso, a gente consegue efetivamente realizar o trabalho de socorro que precisa ser feito. Porque os espíritos vão utilizar de nós para fazer o trabalho. E no caso daqueles que são médiuns ostensivos e que sentem de maneira muito nítida a presença dos espíritos perto de si, esses companheiros vão ter que trabalhar duas coisas. A primeira delas é um equilíbrio efetivo do seu coração para não permitir com que eles caiam de vibração e façam conexões que precisam, de certa maneira, ser tratadas na reunião mediúnica. É muito comum as pessoas dizerem assim, mas quando chega na véspera da reunião já começa a ficar irritada ou irritado, os espíritos já conectam quem vai ficar comigo durante a reunião. É verdade. Só que essa conexão é feita pelos mentores em função da necessidade de acolhimento dessas entidades. Se os mentores controlam o grupo, eles não irão vincular um espírito a alguém que não vai dar passividade. Então, se houve a conexão de um espírito conosco nesse período em que a reunião está suspensa, é um indicativo de que essa conexão, ela não se deu em função de uma ação do mundo espiritual superior. Ela está decorrendo da nossa sintonia. Eu estou triste, estou angustiado, estou muito deprimido pela situação que eu estou passando. Eu aproveito essa sintonia e, nessa hora, quando eu vejo, entidades se aproveitam disso e se encaixam comigo. Então, eu passo a ter uma companhia espiritual em função do meu padrão. Resultado. Os que são médium ostensivos têm que cuidar de duas coisas. Primeira dessas coisas, manter a vigilância do seu pensamento para que não promova essa conexão, não permitir com que o padrão caia para que ela se sinta conectada com isso. E segundo, redobrar as orações, redobrar todo o trabalho de conexão com o divino, sem ficar fanático, mas procurar fazer isso durante esse tempo. É um exercício que nós teremos que fazer tanto quanto nos seja possível. Tanto quanto isso a gente consiga realizar, não é? Não se deve dizer que isso é uma regra absoluta, porque a gente entende que existem algumas pessoas que têm uma dificuldade muito grande de manter o equilíbrio de sua mediunidade e que, evidentemente, não deveriam estar, de fato, num grupo de educação da mediunidade, mas num grupo de atendimento espiritual, para que ela possa se equilibrar mais. Mas mesmo quando se está assim, que a gente cuide. O nosso trabalho é manter a vigilância sobre as nossas próprias emoções. Então, resumidamente, suspender as reuniões é boa política porque tem a ver com a decisão das autoridades. Estou em casa, no horário da reunião, vibração e doação de fluido para o atendimento às entidades pelos espíritos. Isso deve ser feito até congregado com os outros companheiros do grupo, para manter a coesão do grupo. Fazer lives com o pessoal do grupo, para só se encontrar, para ter a liga, conversar o que sentiu. A reunião continua acontecendo, não com as manifestações, mas com a sintonia com o espiritual. E terceiro ponto, o cuidado dos médiuns ostensivos de maneira mais própria, em duas vertentes. Maior equilíbrio das suas emoções, para evitar das conexões indesejáveis, e segundo, fortalecimento das orações e da fé para um trabalho melhor com o mundo espiritual.
0: Eu até ia fazer uma pergunta mais ou menos na linha que você estava colocando, né? Não dá para a gente fazer uma reunião mediúnica aqui, né? Acho que não funcionaria, né? Uma reunião mediúnica virtual, ficaria meio esquisito. Como é que você vê isso?
1: Na verdade, o ideal é que quando a gente pode fazer reuniões de estudo, não é? Agora, alguns grupos, eles têm vibrado pela live, né? Faz a oração, aí um outro ora, o outro ora, mas evitando as comunicações, porque a doutrinação fica muito difícil. Muito difícil doutrinar. A pessoa ter a capacidade de ter essa conexão, porque na reunião mediúnica existe muito trânsito de energias que cursam diretamente dentro do grupo. E aí, quando você está longe, é mais difícil. Existe um caso no livro O Céu e o Inferno, que eu não vou lembrar agora o nome do caso, mas é o caso de um homem que ele está numa condição difícil no mundo espiritual e ele não consegue se desprender. Ele aparece, o pessoal pede orações por eles, e eles oram por ele, mas nada dá certo. Não conseguem fazer com que funcione nada em favor dele. Aí eles vão até o túmulo dele. Eles fazem uma oração no túmulo. E quando fazem a oração no túmulo, ele consegue se desprender. Aí depois Kardec faz um comentário dizendo que a oração à distância tinha uma eficiência, mas que a oração feita à beira do túmulo, com as energias que são mais densas, e que com mais propriedade elas alcançavam a pessoa pelo fluido mais denso, magnético, material, animal que a gente possui, pôde promover naquele espírito uma sensação de maior acolhimento para que ele pudesse ser atendido. Então, a proximidade física, ela ajuda muito. O passe à distância funciona? Funciona. Se o passe à distância funciona, que dirá o próximo? Então, é por isso que a gente deve evitar esse tipo de situação, porque o atendimento numa situação de emergência, de uma comunicação mediúnica, também precisa ser feito assim. E a energia que o grupo emite, a forma como todos se envolvem em determinadas narrativas, é muito bom que seja fisicamente para evitar esse tipo de problema.
0: Muito bem, nós estamos acompanhando o nosso querido amigo Jorge Arrá neste Pinga Fogo, as perguntas vão chegando, o Rubens vai até se perdendo com a quantidade de perguntas. Essa pergunta que chegou aqui da Mariana Gomes, dá uma palestra, quem sabe num desses dias o nosso querido Arrá topa falar, fazer ela. Eu vou fazer a pergunta, você resume aí em pouquíssimos minutos. O que significa a vinda de Jesus na visão espírita? Pergunta feita pela Mariana Gomes pelo YouTube.
1: Não, seminário. Olá, Mariana. A vinda de Jesus significa a maior de todas as promessas que haviam sido programadas para a evolução do planeta Terra. O governador planetário, que era Jesus, manda diversos emissários antes dele. Manda Krishna, manda Buda, manda Sócrates, manda Hermes Trismegisto, inúmeros que vão em cada lugar, Confúcio, Lao Tse, trazendo a mensagem, Moisés e tantos outros. E à medida que essa mensagem vai chegando, eles vão criando o caldo de cultura para a chegada dele. E havia uma promessa de que o próprio governador planetário um dia viria para deixar a mensagem sem impurezas, a mensagem límpida e pura. E assim aconteceu. Quando as condições se fizeram tais, o Cristo planetário, o Espírito responsável pelos destinos da Terra, desceu em pessoa para trazer a mais nítida expressão daquilo que seja a vontade de Deus na relação do homem com o Pai, com o próximo e consigo mesmo. Na mensagem de Jesus está a síntese da conduta moral que nós devemos buscar para que nós encontremos o verdadeiro caminho para a felicidade. Então, o que significa a vinda de Jesus à Terra? A concretização da maior de todas as promessas. A chance de nós bebermos água limpa e sabermos efetivamente o que é que nós devemos fazer ou deixar de fazer para alcançarmos a nossa libertação espiritual e sermos espíritos verdadeiramente felizes.
0: Nós temos uma pergunta aqui com relação à questão do dízimo, que queria que você falasse, e uma outra que chegou também, a Douglas Pereira, de Anápolis, pergunta: fala-se muito em ajudar o próximo, e as casas espíritas? O dinheiro faz muita falta. Você já pensou sobre isso? Então, eu queria que você falasse um pouquinho também sobre essa questão, Jorge, com você.
1: São duas questões diferentes. Dízimo e dinheiro da casa espírita?
0: Não foram feitas pelas mesmas pessoas. Uma questão é que como você falasse a visão, se tem uma visão espírita com relação à questão do dízimo, como é que a gente deve encarar isso, né? E a outra questão é a pessoa fala sobre a questão do financiamento, vamos dizer assim, da casa espírita.
1: Vamos para o dízimo primeiro. A sociedade israelense da época antiga, ela é muito diferente da atual. Hoje nós temos poder executivo, legislativo e judiciário, uma série de instrumentos que fazem um Estado funcionar de maneira muito própria. Naquela época era diferente. O poder legislativo, judiciário e executivo estavam todos centrados na figura do próprio Templo de Jerusalém. Ali se concentrava todo o poder, porque o rei tinha que ser abençoado pelo sumo sacerdote. Era um regime teocrático. O legislativo era feito pelo Sanhedrin, o Sinédrio, constituído por 63 sábios que compunham a nata dos pensadores da época. E o judiciário era feito pelos próprios sacerdotes que julgavam, sentenciavam, de acordo com a lei mosaica, o que é que deveria acontecer em cada caso. Então, judiciário, legislativo e executivo estava tudo muito interligado. E, ao mesmo tempo, por conta disso, o sistema de previdência social também era provido pelo Templo de Jerusalém. Não havia um sistema como nós temos hoje, um INSS ou coisa parecida, onde as pessoas contribuíssem para uma previdência pública ou privada. O que acontecia era que o dízimo que era oferecido nos templos, nas sinagogas, em todos os cantos, serviam para tanto atender aos sacerdotes que precisavam de paga para a sobrevivência, porque eles viviam para trabalhar para a religião, recebiam desse jeito, e também para fazer frente às despesas de assistência social, a chamada tzedaká, a caridade. Então, parte desse dinheiro ele é destinado para a caridade, para os judeus pobres, para aqueles que não têm recursos, e até para o enterro das pessoas que não têm condições. Existe um grupo dentro do... até hoje ainda existe, dentro da sinagoga, chamado Hevra Kadisha, que cuida especificamente do funeral das pessoas. Em alguns lugares, cuida também dos pobres. Eu tenho uma tia, por exemplo, que ela, quando ficou viúva, ela era muito pobre. E quem manteve minha tia até o final da vida dela foi a comunidade judaica. A assistência social da comunidade é que mantinha o rancho para a casa dela, para que ela pudesse se manter. Ela estava bem velhinha. Mas isso acontece quando você tem um judeu que não tem condição de se manter. Ela era irmã da minha avó. Muito bem. Então, o dízimo, ele tinha a função de ser, ao mesmo tempo, para o templo, mas para o atendimento às necessidades do próximo. Esse era o modelo que a sociedade judaica havia se estruturado. Então, hoje, quando nós estamos lidando com a doutrina espírita, nós temos um Estado moderno com funções muito diferentes. Então, a ideia do dízimo, ela não é semelhante àquilo que a doutrina espírita entende que a gente deve oferecer. E você tem que fazer de bom grado. E a caridade que a doutrina espírita recomenda que nós façamos, ela não é a caridade institucional feita pelo centro espírita. A caridade recomendada nas obras espíritas é a caridade pessoal. É a caridade que você faz, independente daquilo que a instituição promova. O que é que você faz de você mesmo no socorro ao semelhante? Porque há muitas pessoas que acham que chega no dia de domingo, ela bota aquele aventalzinho, amarra nas costas e vai para fazer uma sopa e ela senta ali para cortar a cebola e o departamento dela é só a cebola, a cenoura é do departamento da outra. Aí ela corta ali, então ali ela está cumprindo com a tarefa dela. Acabou, ela põe o aventalzinho, Senhor, já fiz a caridade, estou liberada já. E isso não faz muito sentido. A caridade, no sentido espírita, é uma coisa muito diferente, ela é muito mais abrangente. É dentro do lar, é fora do lar, mas é sempre pessoal. O que é que eu, pessoalmente, me comovo no socorro para o semelhante? Então, é nesse sentido que tem que ser. E com relação aos recursos para a manutenção das casas espíritas, nós, sim, devemos procurar uma forma de mantermos as casas espíritas para que elas funcionem bem. Em obras póstumas, existe um capítulo chamado Projeto 1868, aonde Kardec descreve algumas programações que ele pensava para o desenvolvimento do movimento espírita. E ele diz que as casas espíritas não devem ser grandes, porque senão as pessoas não têm mais nome, elas têm que ser pequenas, para que todo mundo se conheça. Elas não podem ser muito pobres, para não dar sentido de penúria, mas elas não podem ser luxuosas, porque senão elas podem ofender as pessoas que são mais pobres. Elas têm que ter coisas de bom gosto, sem que isso agrida quem quer que nelas adentrem. Então, esse equilíbrio deve ser buscado. A forma de nós desenvolvermos estratégias para a manutenção do movimento decorre de cada casa espírita, da criatividade de cada lugar. Existem cidades que eu conheço que o pessoal tem uma barraca na feira. E essa barraca na feira é que vende artesanato, vende uma série de coisas. E a casa é parcialmente mantida com a venda de doce de leite, doce de coco, doces que são feitos na casa espírita e vendidos durante o domingo na feira semanal. E aí eles passam a semana na casa espírita produzindo esse material, no final de semana eles vendem. Vendem artesanato, vendem uma série de coisas. Outras casas eu conheço que se sustentam vendendo comida. Nós temos instituições grandes do país que possuem uma alimentação já tradicional, e que, por conta disso, elas mantêm as tarefas da instituição com esses alimentos. Nós temos que procurar as estratégias que sejam dignas e não sejam contrárias àquilo que a doutrina espírita propõe. E aí, nesse particular, eu recomendo a leitura da obra Conduta Espírita, de André Luiz, onde ele traz sobre como manter a casa espírita uma série de regrinhas para a gente não escorregar, sobre questão de bingo, de rifas, e outras formas assemelhadas de conseguir recursos. E, evidentemente, a participação voluntária das pessoas. Não é um dízimo, mas a participação voluntária. O que pode dar mais, dá mais. que pode dar menos, dá menos. Cada um segundo a sua consciência, e a gente vai construindo assim um ambiente que não seja tão luxuoso, que incomode quem vá, e também que não seja um ambiente de penúria, que envergonhe as pessoas que ali militam. Então, seguindo por essa via, a gente talvez consiga um bom caminho. Aí é uma questão da criatividade de cada lugar, descobrir como fazer para levantar dinheiro digno e honesto para manter as atividades que a Casa Espírita desenvolve.
0: A Mariana, que você respondeu agorinha sobre a questão de Jesus, ela descreveu assim: obrigado por me responder, mas eu acho que eu não me expressei direito, me referi ao retorno de Jesus que os evangélicos tanto falam.
1: Ah, segunda vinda. Ah, segunda vinda. Ah, tá. Então vamos lá. A volta de Jesus, anunciada 69 vezes dentro do Novo Testamento. Como é que é isso? Vai vir ou não vai vir? Segundo o Espiritismo, vai vir sim. Só que ele não vem em pessoa. Ele vem como uma ideologia. Quem volta não é Jesus o ser. Quem volta é o pensamento dele tomando todos os espaços. Quem volta é o pensamento do amor, do perdão, da caridade, que havia sido esquecido. Quando a mensagem de Jesus chegou, esse pensamento de amor ao próximo tomou conta dos seus seguidores. Mas houve um período longo em que isso ficou esquecido. E nós nos divorciamos do pensamento do Cristo. Seguimos por um caminho tortuoso e esquecemos sua mensagem, como se o Cristo tivesse ido embora. Mas nos últimos tempos, ele voltará e todo olho o verá. E esse voltar é esse voltar que nós já estamos vendo, em que as pessoas, com religião ou sem religião, pela via da autoajuda ou pela via de uma outra, da psicologia transpessoal ou das religiões, do espiritismo, do que quer que seja, mas é a vontade de perdoar para ser feliz, a vontade de amar para ser mais leve, a descoberta da imortalidade pela via científica, pela via filosófica, pela via religiosa, pelo que quer que seja, pela via médica, as experiências de quase morte, são as descobertas de todas as verdades que o Cristo deixava para nós, chegando para nós, não pela via somente religiosa, mas é a descoberta que a gente tem que cuidar do planeta, temos que ser fraternos, temos que mudar a nossa alimentação, temos que sermos pessoas mais cooperativas, que temos que nos desarmar dos nossos ódios, que temos que ver numa sociedade onde nós preocupemos-nos mais uns com os outros, em que nós sejamos capazes de amar e de perdoar. Esse é Jesus voltando. E não há dúvida de que ele está vindo. Cada vez mais ele está mais próximo. Como se fosse uma grande onda que se aproxima do planeta, e a cada dia mais somos tomados pela sensação de que nos convencemos de que o bem é bom, de que somente a mensagem que Jesus deixou sobre a Terra será capaz de efetivamente transformar os destinos da humanidade e nos tornar as pessoas felizes que Deus, desde quando nos criou, quer que nós sejamos.
0: Muito bem, nós estamos quase terminando, porque o tempo passa. Mas tem uma última pergunta, a gente vai fazendo um banco de perguntas aqui para o Jorge. Tem perguntas que a gente recuperou aqui, que foram feitas anteriormente, e na medida do possível a gente vai nos pinga fogo que a gente vai fazendo com o Jorge, respondendo a sua dúvida, respondendo a sua pergunta encaminhada aqui para a gente. Jorge, nós recebemos mês passado e também essa semana que passou uma série de questionamentos acerca da questão da reencarnação. Em especial, com relação à reencarnação, seria Chico Xavier a reencarnação de Kardec? Ou uns defendem, outros são contrários. Então, eu queria que você pudesse falar um pouquinho sobre essa questão para ajudar aqueles que estão nos ouvindo, estão nos acompanhando, a refletir sobre essa temática que está dentro dessa questão da reencarnação.
1: Existe dentro do livro Obras Póstumas algumas reflexões que Kardec faz sobre a questão do seu futuro, em que ele faz uma previsão da própria mão, não é uma revelação espiritual, mas ele faz umas contas acreditando de que ele retornaria no século XX, que ele renasceria no século XX, e que durante esse próximo século ele viria para retomar a obra e fazer uma complementação daquilo que pudesse ter ficado inacabado na sua primeira estada por aqui na condição de Hipólito Denis Arrivai. É apoiado nesse pensamento, que é uma ideia que Kardec aponta, que muitas pessoas defendem que se ele disse isso, então certamente isso aconteceu. E quando eles dizem que isso certamente aconteceu, eles ficam procurando quem poderia ser o indivíduo que nós poderíamos dizer que seria a reencarnação do próprio Kardec. Mas, e aí começa uma série de ilações. Ah, seria Bezerra? Não, não dá, porque Bezerra nasceu em 1831, Kardec desencarnou em 69, não dá para ser. Teria que ser alguém importante dentro do movimento espírita que teria nascido depois de 69. Em 1910, temos a encarnação de Chico Xavier. E há quem levante essa hipótese de que ele seja. As personalidades não batem. Kardec era um homem muito circunspecto, muito sisudo, de poucas palavras, não tinha essa postura assim tão simples. Chico é um exemplo de simplicidade, de naturalidade, de desprendimento. Kardec era muito observador, tinha uma figura muito mais austera. Não se parecem em termos de personalidade. As personalidades são distintas. Mas eles até poderia ser. Nada impede, apesar das personalidades não serem semelhantes, ele poderia ser. Mas pode não ser. A grande questão e a grande pergunta não é exatamente se Kardec é ou não é a reencarnação, teve Chico Xavier como a sua reencarnação. A grande pergunta é, para que me serve saber? Porque a gente, com isso, volta na questão 14 do Livro dos Espíritos. Não entreis num labirinto de onde não lograrias saber. Que você antes pensarias saber coisas que não sabeis e poderias ficar orgulhoso. Procurai as coisas que vos tocam mais de perto, que vos será mais útil do que tentar penetrar o impenetrável. E a questão 14, que é uma pergunta que está se discutindo sobre panteísmo e Deus, ela serve muito bem nesse momento. Porque as curiosidades espirituais, elas acabam nos afastando do foco principal daquilo que o Espiritismo tem. O foco principal é que nós investiguemos a nossa própria vida. E nós indaguemos o que viemos fazer aqui. Por que foi que eu renasci? Estou cumprindo aquilo que eu sinto que o meu íntimo pede que eu faça? Eu estou vencendo as minhas imperfeições morais? Eu estou conseguindo ser melhor a cada dia? Quais foram as imperfeições que eu já consegui vencer? Essas são as perguntas que nós não podemos esquecer. Responder essa indagação se Jesus era Kardec, perdão, se Chico Xavier foi Kardec, não vai resolver as nossas vidas. Não vai resolver. Se eu disser sim, foi, não mudou nada. Não, não foi, também não mudou nada. Que me importa se ele foi ou se ele deixou de ser? O que me importa é eu cuidar da minha intimidade. É eu melhorar e ser melhor. Esse é o risco de nós procurarmos as curiosidades do mundo espiritual e nos afastarmos da essência daquilo que nós viemos fazer. Foco no nosso objetivo. O nosso tempo está passando. Alguns de nós já passamos da metade da jornada. Então, aproveitemos o restinho do tempo que sobra para fazermos o que nós pudermos pelos outros e por nós na construção de um mundo melhor, que isso sim nos será, com certeza, muito mais proveitoso.
0: Até porque isso divide mais do que une, né, meu amigo? Eu acho que é forte o que você falou.
1: Não vai ajudar. Não vai ajudar.
0: Isso não é importante. E a doutrina espírita é fantástica por causa disso. Você esquece o que você já foi e foca no agora, o que você vai ser amanhã, né?
1: É, você vê, por exemplo, André Luiz. As pessoas ficam caçando André Luiz para saber quem ele foi. Aí ficam tentando. Mas ele já escondeu o nome dele para não ser achado mesmo, né? Senão ele já botava o nome verdadeiro. Já botou aí, não, mas o bigode é igual, não, mas ele aqui ele diz que tinha duas filhas e o outro lá não tinha duas filhas, tinha duas filhas e um filho. Aí começa aquela confusão do número de filhos, se era, se não era, o tempo que viveu, e as pessoas ficam perdendo um tempo nisso, e em casa a vida tá virada. Então que a gente foque no que é essencial,
0: É isso.
1: conhecer a nós mesmos para sermos melhores.
0: Porque aquilo que a gente tem aprendido com a doutrina espírita, nós estamos aqui aproveitando esse momento reencarnatório para que ocorra o nosso aperfeiçoamento, né, Lara? E é um aperfeiçoamento que ele é individual. Ninguém aperfeiçoa para o outro, né? Por mais que a gente ame os nossos filhos, por exemplo, a nossa
1: Não tem
0: esposa,
1: como.
0: a gente não pode evoluir por eles, né?
1: É. Como o Cristo disse que na hora do Calvário segue sozinho, tá? Você passa a vida acompanhado de 12 discípulos. Na hora do Calvário, só.
0: Gente, acabou. Mas o Elahá vai fazer a prece pra gente. Semana que vem tá firme?
1: Tá.
0: À
1: Vai ter
0: noite?
1: aqui.
0: Vai, aqui agora. O pessoal disse que é pra ser um programa semanal.
1: Tá bom, passamos a quinta.
0: À
1: Fechado.
0: noite? 20 horas?
1: Na
0: Como é que tá?
1: mesma? É, às 20 horas. É, eu tenho uma outra hoje à noite que é com
0: Ah, não lembro, não
1: Bom
0: sei.
1: Jesus da Lapa. Bom
0: Então
1: Jesus da Lapa.
0: tá bom, mas então segunda-feira que vem,
1: Segunda-feira,
0: enquanto
1: tudo certo,
0: tiver
1: às 20
0: 20 horas, enquanto a gente tiver nessa pandemia, a gente vai fazendo esse momento de encontro aqui com Elahá.
1: É 11 de junho, né? 11
0: Eu
1: de
0: vou.
1: maio?
0: Deixa eu confirmar para você aqui. 11 de maio, isso mesmo.
1: 11
0: Já
1: de
0: marca
1: maio.
0: na agenda sua aí. Enquanto ela está ali anotando na agenda dele, obrigado a você que esteve com a gente espalhado pelo Brasil, pelo mundo, gente de tudo quanto é lugar eu estou olhando aqui. A nossa eterna gratidão, viu, pela presença de
1: Tá
0: vocês.
1: agendado.
0: Está agendado, marcado. O Elahá vai encerrar para a gente com aquela prece gostosa, aquele sentimento. Eu queria pedir para você que está aí com a gente agora, nesse instante, que mentalizasse realmente essa conexão sua com Jesus, porque eu tenho certeza que quando a gente for, nesse momento de prece, encerrando essa nossa transmissão, o amparo do alto vem em favor de cada um de nós. A gente vai sem fundo aqui, porque depois a gente usa a gravação no programa Momento de Prece, mas vamos manter conexão. É com você, Jorge.
1: Então vamos orar. Querido Senhor, derrama as tuas bênçãos de paz sobre todos nós que procuramos a tua presença divina na intimidade dos nossos corações. Cansamos, Senhor, de procurar o valor das coisas externas, de te procurar nas coisas que estavam fora de nós, de procurar nas riquezas, nos valores terrenos, nas múltiplas ilusões que a nossa humanidade nos aponta. E por isso, nos tornamos frágeis, inseguros, incapazes de sentir a nossa própria necessidade. E por conta disso, mergulhamos na sensação de que somos almas solitárias, de que somos sozinhos, iludidos pelas paixões que não nos corresponderam, iludidos pela beleza do corpo que não nos acompanhou, iludidos porque a saúde não nos visitou todos os dias da existência, e também porque as dificuldades econômicas tomaram os nossos corações. Por conta de todas essas coisas, nos afastamos de ti, Senhor. Perdemos o sagrado fio condutor que nos ligava até a fonte divina de toda a serenidade e paz. E por conta disso, nos tornamos amargos, infelizes, torturados intimamente e desgostosos com aquilo que a vida possa nos oferecer. Mas hoje, Senhor, reconhecendo a grandeza de tudo aquilo que Tu representas e a excelsitude de Tuas leis para que nós encontremos o caminho da felicidade, estamos refazendo o nosso próprio caminho, repisando as rotas de volta com os nossos pés descalços, com as nossas roupas rasgadas. Mas sabemos, Senhor, que Tu has de nos recolher na fragilidade profunda que trazemos em nossas almas para nos dizer que Tu nos aguardas, que Tu nos queres, Senhor, e que a carência de tudo aquilo que o mundo não nos pôde dar, Tu serás capaz de preencher. É por isso, Senhor, que estamos aqui para Te dizer da nossa grande descoberta de que todos os valores repousam dentro dos nossos corações e de que é na intimidade das nossas almas que nós iremos encontrar a luz resplandecente de tudo aquilo que Tu representas. Por isso, Senhor de toda misericórdia e de toda justiça, recebe-nos no Teu seio, agasalha-nos nos Teus braços, para que tudo aquilo que o mundo não nos foi capaz de oferecer, nós consigamos recolher na graça divina do Teu beijo sagrado, Senhor. Ampara-nos assim, nesse lampejo de credulidade, nesse lampejo de fé, que nessa hora consegue fazer com que nós Te alcancemos, Senhor. Não sabemos por quanto tempo esse lampejo continuará aceso em nossas almas, por isso queremos aproveitar essa hora para sentir-Te em plenitude. Vem, Senhor da graça, e cura as nossas almas enfermas. Dessedenta os nossos corações da solidão profunda que sentimos e preenche os nossos corações da sagrada sensação de que somos Teus filhos amados e de Teu amor, a luz que Tu promanas do mais alto, enche de maneira absoluta todos os espaços dos nossos corações. Vem, Senhor, dar a todos nós hoje a oportunidade de nos sentirmos melhor, de nos sentirmos preenchidos pela Tua luz divina e, assim, revigorarmos as nossas forças para os embates da vida, revigorarmos as nossas energias para o mundo real e objetivo das nossas carências, das nossas fragilidades, de tantas negativas, de tantas lágrimas, mas renovados em propósito, porque não estaremos mais só para enfrentarmos as nossas dores, mas apoiados em Ti, Senhor da vida, haveremos de ter a força suficiente para vencermos todas as nossas dificuldades. Pela força que Tu nos concedes, pela bênção que Tu nos dás, Senhor, recebe a nossa mais profunda gratidão e Te rogamos que abençoes a todos os Teus filhos sobre a face da terra, inspirando as nossas almas a Te buscarmos sempre, sempre e cada vez mais, convertendo em a Ti no grande farol e na grande luz das nossas vidas. Protege-nos assim a todos, Senhor, e nos guarda na Tua infinita paz.
0: Muito bem. Nosso muito obrigado a você, viu, Jorge? Valeu, viu? Valeu mesmo. Obrigado.
1: Obrigado também, uma boa tarde para todos.
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Boa noite. Vamos retornar, ou retomar, na verdade, o nosso módulo de conceitos. Espero que vocês não estejam ficando muito confusos, mas tenham calma, porque nós vamos voltar a esses conceitos, vamos destrinchar um pouquinho mais alguns, mas é importante que comecemos o módulo, comecemos, na verdade, o estudo com os conceitos, porque durante toda a obra, durante todo o tempo do estudo de Joana, nós vamos estar falando muito esses termos. Então, para que não, a cada momento que o olho bata nessa palavra no livro, ou alguém escute na aula e fique perdido, a gente já começa com os conceitos e vocês vão anotando para fluir bem melhor o estudo da obra. Então, vamos começar hoje, e Cláudio, na aula passada, eu sei que já passou algumas coisas de consciência, de ego para vocês. Então, eu quero começar de novo, a gente voltando para esse mundo da psique. É estranho, às vezes, porque algumas pessoas podem ficar pensando, bem, quando eu não sabia que existia isso, como é que tudo isso funcionava? Funciona, né? Vai sempre funcionar. Mas a grande questão não é que, ou o mais importante talvez, não é que a partir de agora eu fico o tempo todo pensando e me preocupando, bem, aqui é o meu ego, aqui é a consciência, aqui é o inconsciente, aqui é a sombra. Não é isso, porque senão vai ficar todo mundo internado depois. O mais importante disso é saber que existe isso e que tem um funcionamento e que a função principal de tudo isso é que a partir do momento que o meu processo de individuação começa a acontecer de forma consciente, ele é muito mais proveitoso para mim. Podemos comparar mais ou menos assim. É como se estivéssemos em um restaurante e estivéssemos comendo um prato muito diferente, muito saboroso. Mas a gente não faz ideia porque no momento estamos todos com problema olfativo e perdemos o paladar. Então sabemos que o prato é bonito e que deve ser gostoso, mas não sei direito o sabor. Então esse é o processo de individuação quando eu estou alheio a ele. Mas quando eu estou muito mais concentrado nele, eu vou conseguir perceber cada ingrediente daquela receita, o aroma daquele prato, a beleza da arrumação dele. Então, essa é a grande importância, vamos dizer assim. E a obra da mentora Joana de Ângeles, do começo ao fim, é um convite a esse processo. Ao que Jung chamou de processo de individuação e o que nós conhecemos como processo de evolução. Então, quando eu vou prestando atenção no meu processo, ele fica muito mais rico. Eu costumo sempre dizer assim, olha, já que temos que passar por alguns lugares difíceis, é melhor que a gente passe com o mapa na mão. Porque como vamos passar várias vezes, se a gente não vai com o mapa, a gente vai ficar meio perdido. Então, com o mapa fica tudo muito mais fácil. Então, para a gente começar a nossa conversa de hoje, eu peguei uma frase de Jung, quando ele diz, deixa só eu sair aqui do lugar. É justamente a existência de uma consciência individual que torna o homem consciente não só de sua vida exterior, mas também de sua vida interior. Da mesma forma que o meio ambiente assume um aspecto amigável ou hostil para o homem primitivo, assim também as influências do inconsciente lhe parecem um poder contrário com o qual ele deve conviver como convive com o mundo visível. E é interessante isso que Jung traz, porque, como vocês viram no módulo anterior, o ego é o centro dessa consciência. Então, a primeira percepção que nós temos de quem somos é a partir do ego. Então, quando alguém pergunta quem você é, quem responde automaticamente é o ego. E aí, às vezes, equivocadamente, as pessoas costumam falar que é preciso destruir o ego. E eu fico muito preocupada quando eu escuto as pessoas dizerem isso, porque assim, destruir o ego significa ficar esquizofrênico. E eu acho que essa não deve ser uma escolha que ninguém tem. Então o ego, como centro dessa consciência, ele vai permitir exatamente que eu tenha uma noção de quem sou, uma percepção do mundo externo, mas é a partir dele também que eu começo a perceber o mundo interno. Porque quando ele vai me ajudando a filtrar o que esse inconsciente passa. Porque se não tivesse o ego, eu teria uma invasão desse inconsciente. E nessa invasão, a consciência não poderia lidar com tudo isso. Então,

0: ele é muito importante, ele vai funcionar como um porteiro, como um filtro de todo esse processo. Mas hoje nós vamos começar falando do inconsciente. Eu não sei se Cláudio usou muitos exemplos, mas eu costumo usar muitas imagens, porque eu acho que facilita mais a compreensão da gente. Então vamos imaginar o nosso inconsciente, que é muito importante na nossa vida, muito mais do que a gente imagina. O próprio Jung vai dizer isso, a gente precisa aprender a conviver com esse mundo que é totalmente desconhecido de nós. Então o inconsciente é como uma sala. Se nós estivermos pensando que essa sala que estamos agora é a nossa consciência, então tudo o que acontece aqui eu percebo, por isso ela é a consciência. Mas tudo o que acontece do lado de fora do lugar que eu estou é o meu inconsciente. Mas esse inconsciente, mesmo estando todas as portas e janelas fechadas, ele interfere muito mais na minha vida do que o que eu posso imaginar. Por isso, a atenção e a percepção da consciência, o que o inconsciente traz, é muito importante. Então, o inconsciente foi dividido, a partir de Jung, em dois tipos. Vamos dizer, talvez para ajudar didaticamente. Mas é um inconsciente pessoal e um inconsciente coletivo. Bem, vamos começar pelo inconsciente pessoal, porque como o próprio nome diz, pessoal está muito ligado ou diretamente ligado à pessoa. Então Jung vai nos dizer que o inconsciente pessoal refere-se às camadas mais superficiais do inconsciente, cujas fronteiras com o consciente são bastante imprecisas. Contém memórias perdidas, ideias dolorosas que são reprimidas, esquecidas de propósito, percepções subliminares e, finalmente, conteúdos que ainda não estão maduros para a consciência. Então, vamos imaginar que o inconsciente pessoal, ele está diretamente ligado a todas as minhas experiências vividas nesta vida. Então, como o inconsciente, tudo surge dele. Então imagine um bebê, eu estou com uma sobrinha de 5 meses, então eu estou brincando de ver o surgimento de tudo isso com ela. Então eu percebo, por exemplo, que quando ela está brincando lá no becinho com os brinquedinhos dela, todos os movimentos que acontecem em torno dela, ela presta atenção. Então a forma como a mãe prende o cabelo, ela olha. A forma como a mãe fala, ela olha. Então, na verdade, todo esse movimento que está acontecendo, além da consciência que ainda não está formada no bebê de 5 meses, está indo para o inconsciente pessoal. Está ficando ali acumulado. Então, o inconsciente pessoal tem tudo o que aconteceu na minha vida desde o momento em que eu chego neste mundo, que eu reencarno. Todos os registros. Como se a gente imaginar quando criança, você está brincando em um momento muito feliz com seus amigos e uma música está tocando em algum lugar que você não sabe e nem sequer grava a letra. Anos depois, ao ouvir aquela música, você é tomada por uma sensação de alegria. Por quê? O registro fica no inconsciente pessoal. Mas nesse inconsciente pessoal, também ficam algumas coisas que foram dolorosas. Então, traumas vividos, principalmente na primeira infância, momentos onde a criança não soube lidar com alguma emoção, tudo isso fica ali guardado. Por quê? Ou porque ainda o ego não tem maturidade para lidar com aquilo, ou porque é tão traumático que, por algum motivo confortável, eu coloco nesse inconsciente e deixo ali. Alguns vão ficar em uma camada muito superficial, por exemplo. Alguém aqui lembra o que foi que comeu há 5 anos atrás, exatamente nesse dia? Não, né? Só se anotou. Então não vai lembrar. Mas isso que foi feito há 5 anos atrás está no inconsciente. Mas não precisa estar ocupando espaço agora na nossa consciência. Se você pensa na escola, por exemplo, tudo que a gente aprendeu lá na alfabetização. Claro que a gente usa isso o tempo todo hoje, mas a forma como foi aprendida não fica aqui na superfície mais. Ela já vai para algum lugar desse inconsciente. Então, o inconsciente pessoal é esse lugar onde ficam todas essas percepções, tudo que foi reprimido, tudo que não está ainda pronto para vir para a minha consciência. Tudo aquilo que eu ainda não tenho condições de viver, de assumir, fica aqui. Mais adiante nós vamos falar mais ainda desse inconsciente, principalmente quando falarmos dos mecanismos de defesa. E aí nós vamos ver como as reações do ego, quando algumas imagens ou quando algumas ideias ou pensamentos vêm para a consciência, o ego não lida e aí entram os mecanismos. Mas isso é para um pouco mais adiante. Bem, então Joana vai trazer em Triunfo Pessoal que esse inconsciente individual registra e armazena as informações que foram registradas ou não pela consciência. Qual sucede quando alguém está realizando uma atividade e, simultaneamente, outros fenômenos ocorrem à sua volta sem que sejam percebidos pela consciência. Assim como coloquei um pouco antes, né? Eventos, por que isso? Porque o inconsciente, ele é expansivo. Ele não está concentrado em um lugarzinho. Não dá para dizer assim, ah, ele está ali em tal lugar do cérebro. Não, não está. Então, tudo o que acontece no mundo externo, o ego percebe. E como o ego é esse veículo também que vai ajudar, né, nesse filtro de tudo o que acontece, ele também vai responder no meu inconsciente. Mais adiante, eu vou voltar um pouco para falar do inconsciente pessoal, para que vocês entendam como às vezes nós temos reações a situações e não entendemos por quê. Por que que às vezes temos uma atitude que não é o comum, temos uma forma de falar que não é o comum, o que é que o inconsciente pessoal interfere nessas experiências que todos nós vivemos. Mas seguindo um pouco mais, vem então o inconsciente coletivo. Bem, se o inconsciente pessoal é o inconsciente que está ligado à minha vida pessoal, a tudo que eu experienciei desde o momento que eu nasci até agora, o que seria então o inconsciente coletivo? Aí alguém vai perguntar assim, um inconsciente que tem a ver com todo mundo? É mais ou menos isso. O inconsciente coletivo é a camada estrutural da psique, que contém toda a herança espiritual da evolução da humanidade, nascida novamente na estrutura cerebral de cada indivíduo. Bem, o que é que Jung traz aqui? Porque para a gente não confundir, quando ele vai usar o termo espiritual, e a gente já está achando que Jung é espírita. Não é nessa relação que ele está dizendo. O que ele vai dizer aqui é, o inconsciente coletivo está armazenado tudo ou toda a história da humanidade. Por quê? Porque a partir do momento em que você é um ser humano, você está ligado a todos os outros seres humanos. Por isso tem na sua psique um lugar onde há um arquivo de tudo o que já foi vivido pela humanidade. O que ele vai chamar de ancestrais. Mas é claro que Jung vai falar isso porque ele não trazia na sua teoria a crença da imortalidade da alma, né, da reencarnação. Se a gente aprofunda, a gente vai dizer e vai perceber que o inconsciente coletivo guarda todas as informações das minhas outras existências. As informações dessa existência, inconsciente pessoal. As informações de todas as outras, inconsciente coletivo. Então é lá que vai ficar tudo guardado. É isso que ele vai dizer que é a história da humanidade. E é interessante a gente perceber isso de uma forma bem empírica, bem da psicologia analítica, que ele vai explicar que, e ele vai trazer o exemplo dos animais, né? Quando ele vai dizer assim, bem, como é que o animal, no caso, porque o animal não vai ter inconsciente pessoal nem inconsciente coletivo. Então, o animal, ele age por instinto. Mas como é que um ser humano nasce e sabe fazer algumas coisas que ninguém nunca ensina a ele fazer? Como é que você vai explicar, por exemplo, que a criança que nasce hoje, ela não vai se comportar como a criança que nascia no início da existência do ser humano? Porque ali no momento ele vai dizer que quando essa criança nasce, essa criança do século XXI nasce, ela vem já nesse inconsciente coletivo dela, impresso todas as informações da evolução da humanidade. Então ela não volta no tempo, ela vai viver exatamente conforme o tempo que ela nasce. E aí para nós espíritas a gente começa a perceber assim, mas como é que ele não viu a reencarnação nisso? Como é que ele não percebeu? Como é que ele vai dizer que não, é a história da ancestralidade que quando ela nasce ela pesca? Mas é porque ele tinha que ser empírico, ele não podia entrar porque senão ele não ia conseguir formar a teoria. Mas como Joana não está preocupada com isso, então ela vai trazer para a gente e esclarece totalmente isso, né? Então, esse inconsciente coletivo corresponde às experiências vivenciadas por cada indivíduo no processo da evolução, passando pelas etapas reencarnacionistas, atravessando os diferentes períodos da humanidade nos quais esteve, arquivou, nos recessos do ser, todas as impressões que ora se encontram adormecidas e podem ser exteriorizadas pelo perispírito. E aí nós percebemos, a partir do olhar do espírito, que o inconsciente coletivo é o arquivo das nossas vidas passadas. O que é interessante a gente perceber também é que é justamente nesse inconsciente coletivo que existem alguns núcleos. E esses núcleos vão servir, no entendimento da gente, como algumas formas. E aí, na obra de Joana, vocês vão, já devem ter lido uma palavrinha chamada arquétipo. E aí você lê e faz assim, mas o que é isso? Porque é justamente aí, nesse inconsciente coletivo, que fica, vamos dizer assim, que os arquétipos moram. Por que isso? Porque como o inconsciente coletivo é o lugar onde está a história da humanidade, a gente começa a perceber que o arquétipo é algo ligado também à história da humanidade. E ele fica lá armazenado, é lá que ele vai ficar dando forma a tantas questões importantes que vão acontecer no nosso processo psíquico. Mas o mais importante de perceber é que tudo que nós vivemos, se um homem, e aí nós podemos comparar isso muito bem com Jesus, se existe um homem como Jesus, que foi capaz de fazer todo o bem, e se existe em nós um arquétipo, um inconsciente coletivo onde se registra toda a história da humanidade, e esse homem foi capaz de fazer o bem, automaticamente nós começamos a perceber que nós, como seres humanos, temos em nossos arquivos essa imagem. E daí, quando Jesus afirmou que somos deuses e que podemos fazer o que ele fez e mais, ele estava completamente certo. Porque existe o registro, por isso a lei de Deus está na nossa consciência. É lá que está registrado, porque tudo isso tem um lugar, de fato, na nossa psique. E aí nós vamos para uma outra palavrinha que vocês com certeza já ouviram falar e em algumas situações até já foram acusados de ser complexados. Quem não já foi em algum momento xingado, né, de complexar, você é complexada, mulher adora fazer isso com a outra, né? Não mulher espírita, a mulher espírita não diz isso, mas olha para outra, diz, você é complexada, né? Bem, mas assim, para alegria geral ou tristeza, não sei, eu vou dar uma notícia a vocês. Todo mundo é complexado. Não tem jeito. Todos nós temos complexos. Todos. E não é um nem dois, são muitos complexos. Então, quando for chamar alguém de complexado, então pense duas vezes. Sabe aquele ditado que diz que a gente não pode jogar a pedra no telhado do vizinho? Pois é, não jogue porque você também é complexado. E se seu vizinho souber que você é complexado, já era. Mas o que são os complexos? Mas a Jung vai trazer o seguinte, que os complexos são agrupamentos de conteúdos psíquicos carregados de emoções. Quanto maiores são a emoção e o campo de associação, mais forte é o complexo. Os complexos contêm o poder impulsionador da vida psíquica. Eu vou tentar explicar de uma forma figurada mais uma vez. Pense em uma sacola. Pense que a nossa psique tem um monte de sacolinhas. E aí nós somos criancinhas e as nossas sacolinhas estão vazias. E aí vão acontecendo várias experiências na nossa vida. Essas experiências são experiências boas e são experiências ruins. E cada sacolinha dessa tem um nome. Raiva, mãe, pai, medo, perda, nomes diversos. E a cada experiência que eu vivencio, se essa experiência é positiva, vamos imaginar que eu tive agora um momento muito bom com a minha mãe, uma experiência positiva. Então, eu vou para a sacolinha da mãe e ponho lá toda a carga emotiva desse momento. Vai para a minha sacolinha positiva. Mas aí eu vivo uma outra experiência negativa com meu pai. E aí eu vou lá na sacola do pai e ponho toda a carga emotiva negativa nessa sacolinha. E aí eu vou crescendo e as minhas sacolinhas vão sendo alimentadas com essas emoções. Quando chega na adolescência, que a estrutura cerebral e o ego já tem mais condições de se manifestar, de mostrar algumas questões, essas sacolinhas, sem que eu me dê conta, abrem. E quando elas abrem, como elas estão recheadas de conteúdo emocional, esse conteúdo vem à tona. E aí a gente diz que a pessoa está afetada. Por quê? Porque é afeto. Então tudo isso vem e invade a consciência. Por que invade? Porque o ego nem sempre, na maioria das vezes, ele não dá conta do conteúdo. O conteúdo é grande demais, é forte demais para o ego. E aí o ego que tinha que ficar lá na porta impedindo que os penetras entrem na festa, ele não morre de medo do complexo e deixa o complexo passar. E aí, por isso que eu falei assim, quando eu falar de algumas coisas, o inconsciente pessoal vai ficando mais claro. Porque o complexo está onde? No inconsciente pessoal. Porque ele registra as minhas experiências dessa vida. Então, ela vai sair desse lugar que está mais próximo da minha consciência e invade a minha consciência. Aí, às vezes, a gente vê aquela pessoa calma, sabe, espírita, que fala assim, muita paz, meu irmão. A gente mal ouve a voz, né? E aí você vê a pessoa em uma outra situação, na rua, ou você bate, dá uma trombada na pessoa sem querer e sai um urso de dentro da pessoa, um urso faminto. E você fica assim, e a gente diz assim, é o obsessor. Não é o obsessor, é o complexo da pessoa que veio, só está afetada. E a gente põe a culpa no pobre do obsessor, não é o obsessor. É esse conteúdo que está ali, que fica o tempo todo nessas sacolas e que a pessoa desconhece. E que aí de vez em quando vai invadir essa consciência e a pessoa é tomada como se fosse uma outra personalidade. Tanto que a pessoa diz assim, eu estava fora de mim. Não foi, é por isso que pensa que é obsessor, não veio, eu ouvi, não ouviu nada. Era o complexo mesmo que estava ali atuando. Mas aí Joana vai e vai ampliar esse conceito para a gente de complexo. Então ela vai dizer que os conteúdos psíquicos exteriorizados pelo inconsciente através dos sutis mecanismos cerebrais ressurgem como complexos quando possuem conteúdo perturbador, efeitos naturais das ações morais iníquas que a soberana lei de causa e efeito impõe ao espírito como necessidade de reparação e de reeducação. E aí ela vai chamar a atenção para a gente da questão moral que também alimenta o complexo. Então o complexo ele vai invadir a consciência e vai gerar em mim um comportamento perturbador porque o espírito é comprometido. E aí a gente também começa a ver que as experiências vividas em uma outra vida, elas vão estar guardadas nesse inconsciente coletivo. E como lá também tem o arquétipo, dependendo das experiências que eu viva nessa existência, esse conteúdo volta para o inconsciente pessoal e o complexo vai se manifestar. Então, todo momento nós vamos perceber que é o espírito encarnado é que é comprometido. Por isso a importância, e por isso tantas vezes ela colocar na obra que o autodescobrimento, a autopercepção é de fundamental importância para o nosso processo evolutivo. Não dá para a gente crescer ou pensar em ir para nosso lar. Eu não sei se vocês assistiram a palestra de Raul Teixeira, mas ele já disse que baiano não vai para o nosso lar. Então a gente tem que arrumar outro lugar para a gente ir. Então, para a colônia que cada um escolha ou queira ou deseje ir, não adianta ficar só almejando isso sem fazer a nossa parte. Né? Mas, mais adiante, indo além do complexo, nós vamos agora chegar ao arquétipo, que eu já falei aqui duas vezes nele, então vamos falar desse arquétipo. O arquétipo, para Jung, ele vai dizer assim, que são os elementos primordiais e estruturais da psique humana. Sistemas de prontidão para ação e, ao mesmo tempo, imagens e emoções. Aí vocês devem estar olhando para mim dizendo assim, não entendi nada, mas eu vou tentar deixar isso mais claro. E Jung traz um exemplo muito interessante do João de Barro. Então, não sei se vocês já tiveram a oportunidade de ver um João de Barro fazendo um ninho, porque é fantástico. Ele tem toda a paciência de pegar no barro e misturar com alguns insetos, algumas... E é muito incrível, porque é um arquiteto. E ele vai fazer aquele ninho. E aí, Jung faz uma pergunta. Quem ensinou ao João de Barro a fazer o ninho? Né? Aí está todo mundo se perguntando aí também, né? Eu também não sei quem foi que ensinou a ele. Aí ele vai mais adiante. Quem foi que disse à abelha que ela tem que pegar o pólen da flor? Então ele começa com os seres que para nós não têm nenhuma inteligência, para começar a compreensão do que é o arquétipo. Então o arquétipo é o modelo inicial. Ele é o primeiro. É o primeiro tipo, é o primeiro modelo. Por isso ele vai chamar de primordial da estrutura psíquica. Eles ficam todos no inconsciente coletivo. E por estar no inconsciente coletivo, ele é a forma de tudo o que a gente vai viver nas nossas existências, na nossa vida. Ele é o núcleo, no núcleo de cada complexo tem um arquétipo. Um exemplo, complexo materno. Qual é o núcleo do complexo materno? O arquétipo materno. O que é o arquétipo? É a experiência, é a imagem, é a emoção de vivenciar aquilo. Então, quando uma criança, por exemplo, é carregada pela mãe pela primeira vez, quem tem filhos aqui sabe disso, o olhar da criança ao sugar o seio da mãe pela primeira vez, quem ensinou a criança a fazer isso? Quem mobiliza tudo isso? O arquétipo. É o arquétipo materno. Então, toda vez que nós estamos vivendo uma experiência onde o arquétipo está ali totalmente envolvido, a pessoa vive experiências luminosas, experiências transformadoras daquela psique. Mas eu vou seguir um pouquinho mais adiante com Joana, porque Joana sempre deixa a gente sem a dúvida. Ou então coloca mais, né? Mas normalmente ela tira. Então, em Vida, Desafios e Soluções, ela vai dizer que a palavra arquétipo se origina do grego arque, que significa o primeiro, e typon, que significa marca, cunho, modelo. Sendo por isso mesmo as marcas ou modelos primordiais, iniciais, que constituem o arcabouço psicológico do indivíduo, facultando a identificação da criatura humana. Existem no ser como herança, como parte integrante do seu processo de evolução. É porque o arquétipo funciona exatamente como uma forma de bolo. Então vamos imaginar que existem muitas formas de forma de bolo, concordam? E aí nós pegamos uma forma de bolo no formato de coração. Só que cada um de nós aqui gosta de um sabor de bolo. Alguns gostam de bolo de abacaxi, de chocolate, de coco. Então cada um vai preparar a massa, vai colocar na forma, vai assar e quando tirar, todos teremos um bolo no formato de coração. Mas o sabor é particular. É assim que funciona o arquétipo. Ele é a forma que todos nós temos. Todos nós temos a forma da mãe, do pai, da perda, da raiva, da culpa, do perdão e tantas outras de todas as experiências humanas. Agora, o sabor, o conteúdo dessa forma é totalmente pessoal. Por isso que o arquétipo está no inconsciente coletivo, porque são experiências que todos nós vivemos, mas o conteúdo está no inconsciente pessoal, porque vai depender da experiência de cada um de nós. Então, a minha experiência com minha mãe, a minha experiência com meu pai é que vai dizer se o meu complexo materno é positivo ou se o meu complexo materno é negativo. Mas o arquétipo materno, a experiência com a mãe, todos nós vamos viver. Porque, afinal de contas, todos nós temos mãe e vamos vivendo essa experiência com o materno. E aí Joana continua aqui. O processo de reencarnação explica a presença dos arquétipos no ser humano. Porque ele é herdeiro das suas próprias realizações através dos tempos, adquirindo em cada etapa valores e conhecimentos que permanecem armazenados nos refolhos do ser eterno que é. E é interessante porque Jung ele vai usar um termo que causou muita polêmica, que ele chama isso de uma herança psíquica. É como se de alguma forma a gente herdasse psiquicamente todas essas informações, ou seja, esses arquétipos. Mas é claro que fica, eu acredito que para nós espíritas fica muito mais claro, a gente vai entendendo como o processo de reencarnação acontece. Né? Toda essa lembrança, toda essa memória, ela vai sendo armazenada e nunca perdida. Por isso que o espírito não involui. Porque tudo que ele vivenciou é aprendizado, então está ali guardado. Né? Ele não vai viver uma involução. E aí, diante de tudo isso, quando eu falei que a pessoa que fala muita paz, né, assim, uma pessoa boa, de repente vira um urso e é tomada por esses conteúdos que normalmente desconhecem, aí a gente ouve tanto falar da sombra. Né? Nós vamos ter um módulo inteiro de sombra, mas hoje eu vou tentar passar para vocês um pouquinho para que vocês não fiquem assombrados no módulo da sombra. E aí a sombra, a ideia que nós temos de sombra é que sombra é a ausência da luz. Então, onde não tem luz, é sombra. Se a luz vem representar a consciência, então nós começamos a perceber que o que está no inconsciente é sombra, é desconhecido. Então, a primeira coisa importante da gente pensar na sombra é que na sombra, apesar do nome, não tem só coisas ruins. Também existem coisas boas na sombra. Por isso que a gente tem que ir lá, abrir o armário escuro para descobrir o que tem de bom e o que tem de ruim nessa sombra. Mas aí Jung vai dizer que a soma de todos os elementos psíquicos, pessoais e coletivos que, incompatíveis com a forma de vida conscientemente escolhida, não foram vividos e se unem ao inconsciente, formando uma personalidade parcial, relativamente autônoma, com tendências opostas às do consciente. Quando a gente fala autônoma, dá um medo, né? Pensa assim, bem, se ela é autônoma, ela faz o que ela quer. É mais ou menos isso. Mas a sombra, ela é sempre oposta à minha vida consciente. Então, se eu vivo em um ambiente onde determinadas coisas me são proibidas, tudo aquilo que eu não vivencio é sombra. Está na sombra. Ela não deixa de existir. Ela tem um lugar na minha psique. Só que ela tem uma força, ela é autônoma, porque assim, ela está no inconsciente, mas ela também alimenta os complexos, ela também está ali alimentando algumas outras questões, e algumas vezes ela invade sim a consciência e nós nos pegamos fazendo exatamente aquilo que não queremos fazer. Então é o que Jung vai chamar dessa personalidade parcial. É aquele outro que existe em nós. Por isso sempre a representação da sombra, às vezes vem aquele diabinho e o anjinho do lado da pessoa, né? E a pessoa ouve. É mais ou menos isso. Mas é importante a gente perceber que a sombra é sempre oposta à nossa imagem ou à nossa presença consciente. A sombra sempre vai ser o contrário daquilo que eu me permito ser. Aí Joana vai trazer que mergulhado em sombra, esse lado escuro da personalidade sobressai-se e impulsiona a ações que estão destituídas da razão e da compaixão, desnaturadas das bases e dominantes na essência. E é muito interessante quando Joana chama atenção nessa frase para isso, porque há uma tendência natural de negar a sombra. E se a gente imaginar, por exemplo, uma linha reta e o ponto central está ali, a luz e a sombra. Mas como eu não quero vivenciar a sombra, eu vou caminhando e me afastando dessa sombra. Então, na psique, o que vai acontecer é que quanto mais eu me afasto dessa sombra, maior ela vai ficando. Ela vai ganhando força. Por isso que ela vai chamar a atenção que a pessoa vai perdendo a compaixão e a razão. É como se essa sombra fosse descendo a camadas cada vez mais profundas do meu ser e se aproxima exatamente da base, que é o instinto. Daí, às vezes, as reações serem extremamente exageradas. E muitas pessoas dizem mesmo, eu tenho medo do que eu posso fazer. eu não me conheço o suficiente, então eu não posso garantir que eu não sou capaz de fazer alguma coisa. E de fato não temos como garantir, porque a gente não sabe ainda o grau de negação de determinadas atitudes. Então, às vezes, nós negamos com tanta força algo, e esse algo existe em nós. É como se nós pensássemos alguém que começa a viver em uma imagem, e aí eu vou usar um termo que vocês ainda vão, a gente ainda vai falar mais, que é a persona. A persona de uma pessoa extremamente bondosa. E essa pessoa é boa, boa, boa, boa. Isso significa que quem é que está indo para a sombra, para a sombra, para a sombra o tempo todo? O mal, o mal, o mal. Né? E esse mal, em algum momento, vai encontrar com essa pessoa, porque a psique não é uma linha reta, ela é uma espiral. Então, se eu vou me afastando, me afastando, me afastando, me afastando, e deixei ela aqui, o que é que vai acontecendo comigo aqui? Eu vou encontrar com ela de alguma forma. Mas no módulo de sombra, a gente vai aprofundar um pouco mais nisso. E eu quero encerrar com vocês com essa frase de Heráclito, para ficar para a nossa reflexão da semana. Não se pode chegar aos limites da alma caminhando. Mesmo que se percorra às pressas todas as ruas, seu sentido é por demais profundo. E com isso, deixar essa reflexão. Não dá para fazer um processo de evolução, um processo de crescimento, de autoconhecimento, de forma superficial. Não adianta só a gente pensar que o conhecimento intelectual vai me dar tudo o que eu preciso. É necessário, sim, que a gente faça um mergulho no mais profundo do nosso ser. Porque assim como a gente vai descobrir muita coisa sombria, a gente também, com certeza, vai descobrir muita coisa positiva. Porque, essencialmente, nós somos bons. E o nosso caminho é a perfeição. Mas não a perfeição no sentido humano e limitado que todos nós temos, mas um sentido muito mais amplo de encontro com o ser eterno que somos. E esse foi o nome que Jung deu para a individuação. Ele chamou isso de individuação. Mas para nós, nós sabemos que isso é de fato a conquista da perfeição e da plenitude. Boa noite para todos e até o próximo encontro.
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6: Queridos amigos, continuando o nosso estudo sobre o egoísmo, vamos agora refletir nas palavras de Jesus trazidas em João capítulo 14, versículo 6. Eu sou o caminho, a verdade e a vida. Procuremos sempre refletir nestas palavras, pensando em Jesus, na imagem de Jesus, e vamos descobrir que essas palavras são milagrosas. Elas nos trazem uma força, uma vontade, uma serenidade para que possamos vencer as nossas dificuldades do dia a dia. Aqueles que muitas vezes estão passando dificuldades de saúde, dificuldades financeiras, e quando abraçam a imagem de Jesus simbolicamente, se sentem fortalecidos, se sentem com força de vencer. E muitas vezes a resposta é uma decisão para aquilo se resolva. Vamos pensar desta forma, vamos trabalhar tudo isso que nós temos a nosso favor. Não é simplesmente levar a vida, ah, hoje eu vou ao centro, ah, eu fui ao centro, eu tomei meu passe, eu bebi minha água fluidificada, eu cumpri com a minha obrigação. Ir ao centro não é uma obrigação, ir ao centro tem que ser um prazer, tem que ser uma comunhão com a espiritualidade. Quando vamos ao centro, nós vamos visitar os espíritos que trabalham ali, tanto os espíritos encarnados como os desencarnados. Vamos ali aprender palavras que nos dão suporte para seguirmos em frente. E muitas vezes vamos também doar aquilo que temos de bom para distribuir com as pessoas. E as dificuldades, elas sempre vêm. As dificuldades, elas estão na nossa vida porque vivemos num planeta de provas e expiações. Mas uma coisa é importante, praticar o que Jesus nos ensinou, amar. Amemo-nos uns aos outros para que possamos, assim, vivermos em paz, sermos mais felizes, termos uma força interior e seguir em frente. Às vezes, nós temos a questão da parentela difícil, né? Porque a parentela é o instituto primário da caridade. É ali que nós não podemos fugir. Ah, muitas vezes dizemos, não, eu não tenho nada a ver com este grupo, não sei nem por que estou nesta família. Mas se estamos nesta família, é porque ali é o nosso ponto principal de trabalho. É a grande oportunidade que Deus está nos dando. E nós temos que descobrir como decidir, como vencer as dificuldades e como resolver isto. E isto se resolve com sabedoria e amor. Né? Muitas vezes a gente tem aqueles agressores desconhecidos, né, que estão fora da nossa casa. Esses agressores desconhecidos, eles raramente, né, eles passam pela nossa vida e raramente nós conseguiremos revê-los. Então é uma coisa passageira. Mas aqueles que estão no nosso lado, no dia a dia, seja na nossa família, seja no nosso trabalho, eles são pessoas significativas no nosso caminho. Então, temos que, baseados nestes ensinamentos que a espiritualidade nos dá, porque tudo que nós temos, tudo que nós falamos, estamos apenas repetindo aquilo que aprendemos, aquilo que a espiritualidade maior da seara do Mestre Jesus trouxe para nós através da mediunidade de amigos e codificada por Kardec, ou depois através da mediunidade de outros amigos que distribuem graciosamente para todos nós desenvolvermos a possibilidade do caminho melhor. O reduto doméstico, né, por trás das paredes que nos isolam do aplauso público, que a providência divina nos experimenta, a madureza mental ou o proveito dos bons conselhos que ministramos. Olha aí. Aí é a grande questão. Não é diante do público, não é diante da sociedade que nós procuramos polidamente mostrar aquilo que muitas vezes nem somos, mas é no reduto familiar, ali onde ninguém está vendo, que nós temos que realmente sermos o que somos e procurarmos, com isso, sermos pessoas melhores. Compreendermos que aquele irmão que está do nosso lado, aparentemente numa posição abaixo de nós, como o filho, por exemplo, mas são seres, são espíritos. Não esqueçamos, os nossos filhos são espíritos, espíritos que vieram vencer também as suas dificuldades, ou vieram para uma missão, enfim, mas vieram com uma finalidade útil, com uma finalidade importante, como uma oportunidade que Deus nos deu também. Então, nós temos que respeitar essa individualidade. E assim a todos. Não é porque estamos na nossa casa que vamos ser tiranos, que vamos ser indiferentes. Não é porque chegamos em casa, evidentemente um lugar que vamos descansar e tudo mais, que vamos esquecer as pessoas que estão ali esperando alguma coisa de nós. Não é porque estamos em casa, muitas vezes nos afazeres, que vamos esquecer aquelas pessoas que chegam da rua sedentas por uma palavra de amor, por uma palavra de carinho, por uma palavra de compreensão, um ato de compreensão também. E assim é que nós vamos trabalhando. O exercício diário é que vai fazer com que cheguemos a um ponto melhor. Muitas vezes também, nós, a pretexto de auxiliar a humanidade, nós fugimos deste cadinho, deste lugar onde nos traz o principal motivo da nossa reencarnação, que é o nosso lar. Então, a pretexto de auxiliar a humanidade, vamos para a rua e esquecemos aqueles que são tão importantes na nossa vida. Vamos conciliar isso. Vamos distribuir o nosso amor, a nossa dedicação de maneira honesta, de maneira gradativa, para que possa atingir a todos. Assim, vamos vencendo o nosso egoísmo. Assim, vamos reconhecendo a importância das pessoas na nossa vida. Não somos nós que somos importantes na vida das pessoas. As pessoas é que são importantes na nossa vida. Para nós, elas são importantes. E aí temos que ser importantes na vida delas também. Este é o intercâmbio que nós aprendemos com Jesus. Este é o intercâmbio que nós aprendemos com seus mensageiros. Vamos praticar. Vamos deixar o egoísmo de lado e vamos praticar tudo o que aprendemos. Não basta escutar, presenciar uma grande palestra e sair dizendo, nossa, que palestra bonita, nossa, que beleza, e não praticarmos. Isso não vai nos trazer um futuro bom. Aproveitarmos agora que estamos tendo essa oportunidade, porque nem todo mundo tem a oportunidade de estar dentro de uma casa espírita, estar diante de um computador onde pode receber essas informações, onde nós dividimos o que aprendemos, nem todo mundo tem esta oportunidade. Nem todo mundo tem a oportunidade de ler um livro, porque tem muita gente que não teve oportunidade de ir à escola e não consegue ler um livro. E nós temos essa oportunidade toda de uma forma oral ou na leitura, ou, enfim, nós temos essa oportunidade, então temos que aproveitar este momento, esta encarnação que Deus nos deu com esta oportunidade e nós aí temos que fazer a nossa parte procurando cada vez mais elementos para vencermos as nossas mazelas. O momento é de vencermos as nossas mazelas. Estamos num planeta de provas e expiações, mas estamos quase passando, ou já passando para a reencarnação, e nós temos que estar com elementos para ser eleitos neste planeta que está à nossa espera. Meus caros amigos, reflitamos sobre todos esses ensinamentos que acabamos de explanar, de estudar, de desenvolver e que nós possamos, com as bênçãos do Mestre Jesus, cada vez mais estar unidos ao seu amor. Muita paz.

Boa noite. Vamos começar, na verdade vamos retomar mais uma aula na sequência das aulas da estruturação do ego, terceiro módulo, e hoje nós vamos falar da persona. Eu sempre gosto de começar as aulas contando algumas historinhas e vou começar, claro, contando um pouco e falando um pouco até da origem do nome persona. Na antiga Grécia, no teatro grego, onde era muito comum, né, o teatro, as apresentações nos teatros, existia uma regra. Os participantes da peça, eles confeccionavam máscaras. A intenção era que aquela máscara representasse, com um simples olhar do espectador, quem era ou qual a índole daquele personagem. Então, mesmo que a atuação do ator fosse medíocre, só em olhar para aquela máscara seria possível perceber quem era o mocinho, quem era o vilão, quem era e quais eram as atitudes daqueles personagens. Foi a partir desse estudo que Jung vai trazer o nome, né, de personare para persona, a máscara. A ideia do... que só em olhar você pode perceber quem era o personagem, ou só de olhar você pode perceber, de alguma forma, quem é a pessoa. Então, a persona vem, a origem da palavra persona, que significa máscara, vem da história do teatro grego. E a partir do próprio nome, a palavra personalidade também se deriva. Então, é sobre essa persona, essa máscara, que nós vamos falar um pouco hoje. Bem, existe um poema de Álvaro de Campos e que eu quero também trazer isso como uma reflexão inicial para a gente desenvolver. Nesse poema, que se chama Tabacaria, ele coloca assim, bem, não sou nada, nunca serei nada, não posso querer ser nada. A parte disso, tenho em mim todos os sonhos do mundo. Que sei do que serei, eu que não sei quem sou. Sei o que penso, mas penso ser tanta coisa. Fiz de mim o que não soube, e o que podia fazer de mim, não fiz. Quando quis tirar a máscara, estava pregada a cara. Esse é um pedaço desse poema, que é maior, mas isso retrata muito a nossa relação com a persona. Então, a persona, essa máscara que nós colocamos, às vezes ela fica tão impregnada que nós nos desconhecemos e perdemos a conexão com a pessoa que somos. Então, Álvaro de Campos, quando faz a pergunta, o que serei eu que não sei quem sou, nos traz muito e nos remete ao questionamento que, será que eu sei de fato quem sou? Ou eu penso ser tantas coisas e, na verdade, não sei quem sou. E aí, hoje, eu me lembrei de uma passagem do filme Alice. Quando Alice chega no País das Maravilhas e naquela correria, e Alice não sabe para onde está indo e está perdida, correndo atrás dos personagens, ela encontra com um personagem sui generis, a Senhora Lagarta. E aquela Senhora Lagarta olha para Alice e pergunta a ela, quem é você? E essa é uma forma um pouco intimidadora de se começar um diálogo, na verdade. E Alice, então, timidamente, confusa também, olha para a Senhora Lagarta e diz, eu? Bem, eu não sei. Eu sei ou eu sabia quem eu era até hoje de manhã quando eu acordei, mas eu agora já mudei tanto que já não sei mais quem sou. Então, essa é a ideia, né, do questionamento. A persona não é uma coisa negativa ou positiva, vamos colocar assim. Jung traz que a persona é o arquétipo da conformidade. E nós nos perguntamos, mas um arquétipo e um arquétipo de conformidade, sim. Porque há uma tendência em nós de desenvolver a persona. Há uma tendência em nós e necessária a adaptação ao mundo externo. Então, é um arquétipo da conformidade. Mas a grande questão da persona passa quando eu me identifico tanto com ela e ao me identificar tanto com a persona, eu perco a noção da pessoa que sou.
Eu me identifico, vamos dizer assim, com o ser real que sou. Mas, no conceito, Jung vai trazer que a persona é um complicado sistema de relação entre a consciência individual e a sociedade. É uma espécie de máscara destinada, por um lado, a produzir um determinado efeito sobre os outros e, por outro lado, a ocultar a verdadeira natureza do indivíduo. Então, vamos tentar entender o que Jung nos traz por partes. Bem, a persona, a máscara, é um complicado sistema de relação entre a consciência individual, a pessoa que sou, e a sociedade. Mas essa sociedade não é a sociedade que nós adultos começamos a nos relacionar. Essa sociedade começa na infância. Então, a partir da infância, a partir da relação da criança com os pais, essa persona começa a se formar. Porque essa criança precisa se adaptar àquela família que a acolhe. Quando essa criança sai do ambiente familiar e vai para a escola, por exemplo, ou para a creche, ela agora tem um novo ambiente com as professoras, com as tias da creche, com as outras crianças. Então, essa criança também precisa se adaptar a esse novo meio, a essa nova sociedade. E aí, essa persona também começa a tomar uma forma, porque ela precisa ser acolhida, ela precisa estar adaptada ao meio. E quando a gente fala adaptada, seria de uma forma bem simples a gente imaginar que ninguém vai a um casamento, a não ser que esse casamento seja na praia, de bermuda ou de blusa esportiva. Porque se você vai, até pode querer ir por dizer que não gosta de formalidades, mas se você vai, você fica completamente diferente do contexto do ambiente. E isso é, quando a pessoa insiste em viver dessa forma, isso é uma desadaptação, uma não adequação, é um problema na persona dessa pessoa. Então, Jung continua, que ela é uma espécie de máscara, a persona, destinada, por um lado, a produzir um determinado efeito sobre os outros, porque tem uma função de passar uma ideia para os outros da pessoa que sou. Nós podemos dizer que a persona é uma personalidade externa, é uma personalidade pública, é aquilo que eu posso mostrar para o outro. Então, eu vou mostrar uma imagem adaptada àquele meio, àquele ambiente. Então, quando você chega no ambiente de trabalho, com algumas exceções, é claro, mas você não vai entrar no ambiente de trabalho aos berros, gritando, saltitando, porque isso fica completamente inadequado. Então, mesmo que eu seja uma pessoa extremamente expansiva, calorosa, sinestésica, que gosta de abraços e beijos, é muito provável, se aquele ambiente de trabalho não me permite isso, que eu ali desenvolva e mostre uma imagem adaptada àquele meio. Quantas vezes nós encontramos colegas de trabalho, por exemplo, em um outro ambiente que não o ambiente do trabalho, e desconhecemos a pessoa. Mas fulano é tão diferente. Ou então, em outras situações, a pessoa convive com você, é uma pessoa alegre, expansiva, brincalhona, e quando você encontra, se for um homem com a esposa ou a mulher com o esposo, é uma pessoa diferente, séria, né? Então, você diz, nossa, mas que diferença, né? Pois é, a persona que faz esse papel. Então, com aquela pessoa ou naquele ambiente, eu me mostro dessa forma, porque essa é a forma aceita pelo ambiente, essa é a forma esperada do ambiente daquele coletivo. Bem, e por outro lado, no caso, né, eu tenho o primeiro efeito, que é sobre os outros, e o segundo efeito, que é ocultar a minha verdadeira natureza, a verdadeira natureza do indivíduo. Seria mais ou menos imaginarmos que nós temos feridas, nós temos traumas, temos os nossos medos, as nossas vulnerabilidades. E a persona, de certa forma, nos protege. Imaginando no sentido literal, se você tem um machucado e você não põe um esparadrapo, um band-aid, algo que proteja esse machucado, você fica exposto aos micróbios, à poeira, a tudo que possa contaminar aquele lugar. E a persona tem essa função também. Então, a persona protege a verdadeira identidade daquele ser, para que naquele lugar, aquele ambiente que muitas vezes pode ser hostil, ele não seja machucado.
Por isso que a persona começa a se formar desde a infância. Então, muitas vezes, a forma como a criança começa a se moldar também é uma forma de sobreviver àquele ambiente que muitas vezes é pesado e é hostil para aquela criança. Então, é importante que a gente entenda no sentido global do que é a persona, até porque nós usamos muito esse termo. E às vezes, de uma forma muito inadequada, vamos dizer que a pessoa é mascarada. Nós somos todos, né? Todos nós usamos, sim. Então, é importante que a gente vá perceber que

de como deve ser o comportamento do casal. Então, toda vez que você assume um novo papel social, a sociedade, o coletivo, espera de você um comportamento. E é nessa tentativa de adequação que Jung vai chamar dessa relação, desse sistema complicado, dessa relação entre a consciência que, da pessoa que eu sou com a sociedade. Então, eu vou atender à expectativa da família, do coletivo, do ambiente de trabalho, mas isso é uma tendência natural, todos nós, de fazer. Por isso, isso também vai ser visto como um arquétipo. Então, James Hollis vai trazer que aquilo que podemos chamar de personalidade provisória é uma série de estratégias escolhidas pela frágil criança para lidar com a angústia existencial. Então, quando nós começamos, por exemplo, um processo terapêutico, um processo de autoconhecimento, uma das coisas que nós percebemos no decorrer do trabalho é que existe, ou nós desenvolvemos no decorrer da nossa existência, uma personalidade provisória. Então, por isso que a pergunta, desde o primeiro, da primeira aula desse módulo, as perguntas giram em torno do quem é você? Porque nós temos uma tendência a acreditarmos, a persona é tão poderosa muitas vezes que você passa a acreditar que você é a persona. Então é importante que a gente se faça essa pergunta. Porque quando você começa a se perguntar de fato, quem sou eu? Do que realmente eu gosto? Quais são as coisas que realmente eu espero e quero conquistar para a minha vida? Se a gente não faz essa reflexão, a gente tende às vezes a viver uma vida inteira ditando a nossa vida ou direcionando a nossa vida nessas escolhas que são contaminadas. Se a gente imagina que uma criança, né, desde muito bebezinha, ela vai crescendo dentro de um ambiente, e se pensarmos que os pais, pai e mãe, ou os educadores, são limitados emocionalmente, são pessoas que não sabem lidar com as emoções, que não demonstram os afetos, você dificilmente nós vamos imaginar que essa criança vai se desenvolver sabendo lidar com as emoções. Porque dentro do contexto que ela cresceu, né, dentro daquele ambiente social que é a família, isso não é bem aceito. Então, toda vez que essa criança, se for uma menina, for muito dengosa, muito carinhosa, provavelmente ela vai ser reprimida nesse afeto. Se for um garoto, possivelmente ele vai ser mal interpretado toda vez que ele chorar ou toda vez que ele pedir colo ou qualquer outra coisa. Então, o que a gente vai percebendo é que essa emoção, isso que é do ser, ele simplesmente vai sendo reprimido e colocado no inconsciente. Então, essa criança, muito cedo, pela própria condição da criança, ela começa a entender que se eu for assim, papai ou mamãe não vão gostar de mim. Então, eu vou guardar isso. E aí a persona vai se formando. Muitas vezes é uma persona de uma pessoa fria, de uma pessoa distante, de uma pessoa agressiva, porque isso tudo vai depender também da história do ser. Então, essa pessoa vai desenvolver uma personalidade provisória. Aquela pessoa fria, aquela pessoa distante, aquela pessoa agressiva, não é a pessoa real. E aí, muitas vezes, o que a gente vai perceber no processo terapêutico, ou a própria pessoa, quando começa a fazer o seu processo de autodescoberta, aí olha e diz assim, ai, mas eu estou tão chorão agora, né? Não está dando certo isso, está me deixando derretido, está me deixando fraco, está me deixando covarde. E, na verdade, não é isso, é porque a verdadeira personalidade agora começa a aparecer. A verdadeira pessoa que foi reprimida todo o tempo agora começa a se manifestar. Então, o que a criança vai fazer nessa fase inicial da vida, na verdade, é se proteger da hostilidade, da angústia que ela vivia. E qual é essa angústia? O desamor. A sensação de que se eu não fizer isso, ou se eu não for dessa forma, eu não serei amada pelos pais, que é, no começo da vida, as pessoas mais importantes para a criança. Então, a criança termina tendo uma tendência natural a se adaptar. Por isso que o próprio James Hollis, na sua proposta terapêutica, ele sugere o quê? Que é necessário tirar as lentes colocadas pela nossa família. Então, eu preciso, de fato, reavaliar tudo que eu acredito, tudo que eu entendo como sendo a pessoa que sou. E aí a gente vai ouvir a história do bode expiatório, né, da ovelha negra da família, porque termina tendo, dentro daquele ambiente familiar, o papel de cada um. Aquele é o mais inteligente, aquele é o mais carinhoso, aquele é o mais bonzinho, aquele é o rebelde. E que a gente vai...

0: e muitas vezes obedecendo a essa regra e se tornando exatamente aquilo que é esperado pelas pessoas por aquele ambiente. E continuando com James Hollis. Embora a persona seja uma superfície comum de contato necessária com o mundo exterior, temos a tendência não apenas de confundir a persona das outras pessoas com a verdade interior delas, mas também achar que nós também somos os nossos papéis. E aqui é o grande problema da persona, né? Se a gente pode dizer que existe uma parte positiva, uma parte negativa da persona, essa aqui seria a parte negativa e a grande dificuldade. Como nós, em grande maioria, não nos conhecemos, então temos uma tendência de fazer essa confusão. Então eu penso que sou o papel que eu exerço e, o pior, cobro do outro a imagem que ele me mostra. Então, quantas vezes nós conhecemos uma pessoa, uma relação de muito tempo, de amizade ou um casamento que dura muito tempo, e a pessoa, no seu processo de autodesenvolvimento, começa a modificar o seu pensamento, as suas atitudes, os seus valores, são reelaborados. E aí, aquilo que aquela pessoa me disse quando tinha 16 anos, e hoje, aos 40 anos, essa pessoa me diz uma outra coisa. E aí, como a gente tem uma tendência a cobrar, ah, mas você não era assim antes. Claro que não, porque no processo de mudança a pessoa realmente tem que reavaliar. Então há uma confusão. Quando não, eu acredito que a maioria de nós espíritas já passamos por isso. Você começa a entrar na doutrina, começa a estudar, e aí a família, principalmente que são os mais próximos, quando você tem qualquer atitude um pouco mais, né, áspera ou qualquer outra coisa, aí olha para você e fala assim, mas você não é espírita? Né? Há automaticamente a cobrança do papel espírita. É claro que é uma chamada para a nossa consciência, muitas vezes, mas aí a gente vai vendo a dimensão disso. Então, há uma tendência, muitas vezes, a gente confundir. Então, como eu vejo no outro algo? Porque é o papel social do médico, e é interessante a gente falar das profissões. Porque quem é médico ou qualquer pessoa da área de saúde vai entender bem o que eu vou dizer agora. Médico é médico em qualquer lugar no mundo. A pessoa está conversando, você nem sabe a profissão da pessoa. E aí quando pergunta, você trabalha com o quê? E a pessoa diz, eu sou médico, na hora aparece uma dor. Ah, porque eu estou com uma dor. Né? E aí quer fazer uma consulta na hora. E esquece, às vezes a pessoa está em uma festa, num ambiente bem descontraído, e naquele momento o médico não está presente, e sim o convidado, o irmão ou o padrinho, mas alguém sempre quer fazer uma consulta. Então essa é a confusão que se faz muitas vezes com o papel. Então eu começo a querer que o outro seja exatamente aquilo o tempo inteiro. Então o palestrante espírita é palestrante espírita o tempo todo. Uma certa feita, uma pessoa me perguntou, eu estava em um seminário com o Cláudio, e aí uma pessoa veio perguntar, porque como casal, né, as pessoas começam a idealizar um monte de coisas. E aí perguntaram assim, ah, deve ser uma maravilha vocês dois, né, dois palestrantes, terapeutas. E eu já imaginando de onde ia chegar a pergunta. Então vocês não brigam, né, como é isso dentro de casa? Assim, é, realmente, eu acordo de manhã, Cláudio está lá sentado, eu faço uma palestra sobre a importância do café da manhã. Né? Qualquer situação, a gente faz uma palestra um para o outro. E quando não, é muita paz, meu irmão. E a pessoa ficou olhando e disse, mas é claro que isso não pode acontecer, né? Porque o palestrante fica no lugar que ele tem que ficar. E o terapeuta fica no consultório. Depois disso, somos pessoas normais, somos um casal. Então, é esse o problema. Porque se em algum momento a pessoa passa por qualquer situação, o outro vai dizer, nossa, pura fachada, viu? Máscara. Mas é mesmo, é máscara. Né? Certa feita eu estava chateada com a situação, encontrei uma amiga, ela fez assim, você está com o rosto tão contraído, assim, ah, eu estou bem chateada. Eu disse, ah, você está chateada? Disse, estou, por quê? Não posso? E ele disse, você é palestrante, espírita, terapeuta, ele disse, ser humano também, minha filha, corre sangue na minha veia. Então eu tenho todo o direito do mundo de ficar chateada, claro que tenho. Então, nós temos também que ter o cuidado para que a confusão que a gente faz com o outro também não se torne uma confusão feita por mim. Então, eu tenho que saber que eu estou usando uma máscara, é um personagem naquele momento, e não confunda um personagem com algo vulgar e sem valor, não é isso, e que eu preciso também me desvincular disso. Então, se eu tenho uma profissão, se eu tenho um papel na sociedade, eu tenho que ter aquele momento importantíssimo de reflexionar quem eu sou, para que eu não me confunda. Porque senão eu começo a achar que eu já estou em um lugar que eu ainda não estou. E a decepção vai ser muito grande. Né? Por isso a gente vê tantas doenças psicossomáticas hoje, tanta depressão, porque as pessoas tendem a achar que já chegaram. E quando a persona gruda, que nem lá no poema, né, da tabacaria, quando essa persona gruda e você tenta tirar e não consegue, há uma tendência da pessoa achar que já está perfeito, sabe? Que não tem problemas, que não tem o que consertar, e realmente a gente não conserta o que não tem, o que não precisa ser consertado. E isso termina sendo um grande dano no processo da individuação, né? Então, o meu processo de individuação, o meu processo de crescimento, de autodesenvolvimento, vai ficar comprometido se eu começo a achar que eu já estou perfeita, porque eu sou a palestrante, porque eu sou a terapeuta, porque eu sou o médico, ou seja o que for que eu escolhi ser. E aí Joana traz algo extremamente importante, né? No caleidoscópio do comportamento humano, há quase sempre uma grande preocupação por mais parecer do que ser, dando origem aos homens espelhos, àqueles que, não tendo identidade própria, refletem os modismos, as imposições, as opiniões alheias. Eles se tornam o que agrada às pessoas com quem convivem, o ambiente que no seu comportamento neurótico se instala. E é interessante ela chamar de homens espelhos. Todo mundo aqui já foi adolescente ou tem filhos adolescentes, né? Conhece adolescentes. É muito comum na adolescência a gente perceber isso, né? Então, assim, há uma tentativa de uma construção de uma identidade na adolescência, o que é normal. E o adolescente tende a procurar o seu grupo, que se veste, que usa o boné de um jeito, né? Tudo aquilo. Só que isso é uma fase da adolescência. Na fase adulta, isso já está inadequado. Então, quando Joana vai chamar a atenção, porque antes de qualquer coisa, é a tentativa de parecer ser o que não se é. Então, eu tento parecer ser algo que eu escolhi como sendo perfeito ou ideal, mas não sou. E quando eu faço isso, essa minha identidade fica perdida. E aí eu vou me tornando uma pessoa espelho. Então, eu vou o tempo todo refletir o que o outro, ou o que eu acho que o outro espera de mim. E vou me perdendo de mim mesma. E aí eu lembro muito de há um tempo atrás, uma pessoa veio conversar comigo, uma mulher, e aí ela veio muito preocupada, porque ela se deu conta que ela tinha perdido a identidade dela. Mas a história era muito interessante, como ela descobriu isso? Porque ela estava fazendo um almoço em casa, e nesse almoço ela fez o prato predileto do marido, que era peixe. Ela fez um almoço muito rico, muito bonito, convidou a sogra, convidou a mãe. Então, assim, foi uma reunião familiar. A mãe não mora aqui, não convive com ela. E nesse encontro, a mãe se surpreende de vê-la comer peixe, porque ela nunca gostou de peixe. Então, a mãe pergunta a ela isso: mas filha, você nunca gostou de peixe. Que bom que agora você está comendo peixe. E a mãe achando que estava fazendo um grande elogio, mas não sabia que tinha desencadeado ali um grande conflito. Porque é naquele momento que ela se deu conta que não gostava de peixe. Mas pelo fato do marido ser vegetariano e ela ficar com preguiça de fazer 2 pratos todos os dias, então ela só fazia peixe porque ele só comia peixe. E passou a comer peixe. Então ela disse que naquela noite ela não dormiu, porque ela começou a pensar que ela já não tinha mais amigos, que ela já não tinha mais, não saía mais para os lugares que ela gostava. Por exemplo, ela gostava de ir ao cinema, mas o marido dizia que cinema era lugar para dormir. Então, que ela começou a deixar de fazer um monte de coisas. Mas o mais importante, e eu digo mais interessante da história, é que ela também se deu conta que ela não podia culpar o marido. Ela disse: eu não posso culpá-lo. Ele não é o vilão da história, porque ele, na verdade, nunca me pediu para fazer isso. Eu fiz porque eu achava que era o que ele esperava. Então é isso que Joana vai chamar de homem espelho. Eu vou refletindo o tempo todo aquilo que eu acredito, porque assim, o outro não me disse, mas eu acredito que o outro espera aquilo, e eu acredito que se eu fizer o que eu penso que ele quer que eu faça, ele vai me amar mais. Mas se a gente parar para pensar, tudo é dedução, porque eu não perguntei a outra pessoa se ele vai me amar mais ou menos se eu comer carne, ou se eu comer coelho, pato, seja o que for. é pura dedução. Então, a nossa ânsia, por conta de toda a lesão que nós vamos sofrendo desde a infância na nossa personalidade, vai fazer com que o tempo todo eu busque no outro a pessoa que eu sou, porque eu própria perdi a minha identidade. E aí nós vemos, às vezes, nos sonhos, as pessoas chegarem no consultório e dizem: ah, eu sonhei que perdi minha carteira de identidade. Aí eu olho para a pessoa e digo: oh, por que será que você sonhou perdendo a carteira de identidade? Né? Então eu preciso estar atenta, porque eu posso estar só querendo parecer ser a boa pessoa, a boa esposa, a boa mãe, mas não paro para me questionar se de fato eu, a pessoa que eu sou, estou feliz, estou adaptada, estou atendendo os anseios que a minha alma me pede para fazer, se estou cumprindo ou se estou caminhando a minha própria estrada. E continuando com Joana, então ela traz que, buscando enganar sua realidade mediante a própria fantasia, o homem moderno procura a projeção da imagem sem o apoio da consciência. Evita a reflexão esclarecedora que o pode desalgemar dos problemas e permanece em contínuas tentativas de negar-se, mascarando a sua individualidade. O movimento da sociedade moderna, da sociedade atual, infelizmente, apesar de toda a transição que estamos vivendo e de tudo que estamos passando, ainda é de rejeição da individualidade. Então, toda pessoa que começa a fazer um trabalho de autodescobrimento, de diferenciação, ela é banida, ela é estranha, ela é esquisita, ela é metida, ela é qualquer coisa que faz com que a pessoa se sinta desamada, abandonada, rejeitada, e que normalmente vai mexer com a história nossa, do início da nossa existência. Então, muitos, eu percebo que desistem do processo de autotransformação porque não lidam com a dor da rejeição. Não lidam com a ideia de que aquelas pessoas podem passar a não me compreender mais e não me aceitarem mais. Então, Joana vai chamar a atenção justamente para isso. Eu preciso parar e reflexionar a pessoa que sou. Quando Jung estava estudando os tipos psicológicos, né, a forma como nós percebemos o mundo, ele identificou dois tipos: o extrovertido e o introvertido. Aquele que percebe o objeto pelo valor externo do objeto e aquele que percebe o objeto pelo valor interno que esse objeto passa para ele. Mas é impressionante nós notarmos que a maioria das pessoas mostram-se extrovertidas. Mas muitas pessoas que são extrovertidas, a pipoca da festa, né? Aquela coisa, a pessoa é uma festa ambulante, nem sempre é extrovertida. Muitas vezes aquela pessoa é introvertida. E toda vez que ela tenta mostrar-se extrovertida para as outras pessoas, para ser aceita, para ser agradável, para ser a melhor de todas, a melhor amiga, a melhor qualquer coisa, ela se agride. Então, esse mundo interno vai chamando a pessoa todo o tempo. Então, a gente vai dizer assim, ela vai usar a persona de uma forma tão intensa, que o mundo interno fica completamente desconhecido para ela. Assim como a Alice, quando vai conversar com a Largata, com a senhora Largata. Eu não sei mais quem sou, porque a pessoa que acordou hoje eu conhecia, mas da manhã para cá eu mudei tanto que já não sei mais quem eu sou. Então, Joana vai chamar a atenção justamente porque vai se levando uma vida hoje, no mundo moderno, nas tentativas de negar-se, de não reflexionar. E aí nós vamos tendo as consequências de tudo isso. As consequências psicológicas, com a depressão e tantas outras doenças somáticas, mas também as consequências sociais. Porque toda vez que eu não trabalho os meus conteúdos, isso termina aparecendo de alguma forma. Porque tem também a projeção. Então, eu preciso estar atenta para tudo isso, porque se eu não percebo isso, eu estou vivendo o auto-engano. Então, eu começo a viver uma vida fantasiosa, uma vida muito frágil, como se constrói, como se simplesmente a gente construísse um castelo bem na beira do mar. Então a onda vai chegar e vai derrubar isso. Por isso, muitas vezes, nós nos perguntamos, mas não é possível, eu frequento a casa espírita, eu estudo tanto, eu leio Joana, eu estudo a obra, eu faço curso, assisto a TVC e continuo fazendo as mesmas coisas. Né? É isso que a gente se pergunta muitas vezes, mas é justamente pela condição. O conteúdo chega assim à consciência, chega, até porque a lei de Deus está lá, pressa, Está lá na consciência. Mas se o ego não se apropria disso, se o tempo todo eu me recuso a fazer o mergulho e deixo que a persona o tempo todo fique fazendo um papel de proteção excessiva, é como se a gente começasse a cada momento colocando mais uma peça de roupa, mais uma peça de roupa, mais uma peça de roupa. E quando eu vou me dar conta, eu estou vestida em uma armadura. Então eu não tenho como interagir com o mundo, nem externo, nem com o mundo interno. Então ninguém pode, e Jung vai trazer, que ninguém pode impunemente desembaraçar-se de si mesmo em troca de uma personalidade artificial. Até a tentativa de fazê-lo acarreta, nos casos comuns, reações inconscientes sob forma de mau humor, afetos, fobias, ideias obsessivas, vícios reincidentes e etc. Então, interessante a chamada de atenção que Jung traz, né? Ninguém pode impunemente desembaraçar-se de si mesmo. Quer dizer, eu até posso tentar a todo tempo tentar ser o que não sou, fingir, me desconectar e deixar para lá e não mergulhar nunca. Mas isso não vai acontecer de forma impune. Porque o self, o arquétipo da totalidade, vai fazer a função dele todo o tempo. Ele vai me puxar para a completude. Ele vai estar o tempo todo me mandando condições e conteúdos para que eu possa me integrar de novo, integrar essa personalidade que está desintegrada. E muitas vezes o que a gente vai perceber são essas reações na forma do mau humor, né? De repente muda o humor, isso fica bipolar, né? Nada de bipolar, né? Ou então é obsessor, não é obsessor também. É porque eu estou mentindo para mim mesma e a minha consciência me aponta isso. É, você está ali fazendo uma palestra, dizendo muita paz, meu irmão, com vontade de matar a pessoa. Então, vai ter, claro, um efeito, e quando você pensa que não, você está mal-humorada, né? Poxa, eu estou tão incomodada e não sabe dizer bem onde vem. É esse incômodo. Quando não, os afetos, que são os complexos que constelam, né? E aí, quando você pensa que você está ali usando aquela máscara da pessoa boa, e aí o outro vai e esbarra em você, o urso lá de dentro sai, você voa no pescoço da pessoa, degola a pessoa e depois vai ficar sem entender o que foi que aconteceu. Então, os complexos, as fobias, e aí nós vemos os medos, ansiedade, que é o mal, né, dessa sociedade que a gente vive hoje, a síndrome de pânico. Como se você começasse a desenvolver um medo de você mesmo. Um medo daquela sombra, de tudo aquilo que está lá, que você não entra em contato. E você começa a projetar no mundo lá fora. Então o mundo passa a ser um lugar muito perigoso, muito ameaçador. Mas não é o mundo externo, é o mundo interno. Só que como eu não entro em contato com isso, eu começo a ver tudo isso lá fora. Então eu fico dentro do meu quarto, trancado, e lá é o lugar mais seguro para se viver. Não precisa interagir com ninguém. As ideias obsessivas, os toques, as compulsões, aquele pensamento que fica ali o tempo todo batendo na minha cabeça, e aí mais uma vez a gente diz que é o obsessor. Não que o obsessor, não que a obsessão não aproveite desse espaço para fazer a conexão, para acontecer. Mas a gente precisa sempre lembrar que o processo acontece comigo, começa em mim. Eu começo a ficar com aquela monoideia o tempo todo, porque se eu fico presa, por isso a gente vai ver a neurose, não no sentido patológico, mas aquele pensamento que fica ali me prendendo, eu não paro de pensar naquilo e eu fico só pensando naquilo, e aí eu começo a entrar também no processo obsessivo, literalmente. E os vícios? E aí vocês viram nos mecanismos de defesa do ego, aquele movimento de regressão, de regredir. Né? Então, eu estou muito bem, deixo de fumar, deixo de beber, vou me liberando dos vícios, mas por conta da minha dificuldade de me conhecer, de me perceber, qualquer situação mais difícil que meu ego se sinta ameaçado, eu volto para um comportamento antigo que já tinha sido abandonado. E aí eu retomo os vícios, retomo as atitudes equivocadas. Mas vem uma outra parte, né, que essa é a grande proposta, né? Eu percebo tudo isso, percebo a importância de me conhecer, porque tudo isso tem uma única função, é a libertação do ego. Mas quando eu falo libertação do ego, eu não estou dizendo assim, aqui você agora vai pegar o ego, vai se libertar do ego. Não é isso, né? Eu já comecei esse módulo dizendo que o ego é nosso companheiro de viagem, extremamente importante. Mas é a libertação do ego das questões egóicas. Né? As questões que nos prendem a tudo que é, é material, tudo aquilo que não tem tanta importância. Então, o ego, ele precisa transcender. Então, quando eu começo a me libertar de todas essas questões que prendem o ego na busca de um excesso de segurança, na busca de um excesso de questões pessoais, eu não consigo libertá-lo para que ele possa fazer, sim, um reconhecimento da necessidade de transição, de transpessoalidade. Então, Joana, no Despertar do Espírito, ela traz que sem o egocentrismo perturbador, o indivíduo descobre quanto lhe é significativa a existência, investindo em cada momento, de forma agradável e compensadora, esforços de autossuperação que se transformam em fonte geradora de felicidade. Então, o ponto principal é libertar-se, liberar-se do egocentrismo. Então, esse é o mal. O egocentrismo vem da ideia, se a gente fosse pensar em uma imagem simbólica, de alguém que olha para o próprio umbigo. Então, podemos dizer que é um comportamento doentio, patológico, né? Quando a pessoa acredita, por algum motivo, que ela é o centro do mundo, ela é o centro da existência de todas aquelas pessoas que vivem com ela. Então, tudo mais que vai acontecer, seja na família, seja no trabalho, precisa acontecer porque ela quer que aconteça, da forma que ela quer que aconteça, do jeito que ela acredita ser o certo, que ela acredita ser a verdade. Então, grande questão é libertar-se desse egocentrismo. Quando eu estou presa na atitude egocêntrica, que a criança vai viver isso em torno dos 3 anos de idade, porque ela ainda não aprendeu a se diferenciar. Então, é a partir da fase de crescimento natural da criança que ela vai aprendendo a perceber-se além dela mesma. Quando ela começa a perceber que naquele momento que ela quer muito comer, não é hora de comer. Então, ela começa a perceber que, bem, não, as coisas não são sempre como eu quero, da forma que eu quero, do jeito que eu quero. Então, a criança vai passar naturalmente por essa fase. Mas quando se torna um egocêntrico, quando adulto, nós começamos a perceber que há ali uma distorção, há um distúrbio no comportamento da pessoa. Então, esse ego, esse ser, essa individualidade, se torna tão individual que ela se prende em si mesma. Então, tudo, a vontade do outro, o pensamento do outro, não tem importância. O que importa é o que eu penso, o que eu acho, o que eu quero. Então, Joana vai trazer que sem isso, né, sem essa perturbação causada pelo egocentrismo, porque prende, sufoca a individualidade, o indivíduo vai descobrir quanto é significativa e importante a existência. E aí vem o grande questionamento: qual é o sentido da vida? O que eu estou fazendo de fato no mundo? Então, se nós pararmos para pensar, em uma proporção muito pequena, mínima ou máxima, todos nós apresentamos na nossa vida fases egocêntricas, momentos egocêntricos. Porque o ego está todo ele voltado para atender suas necessidades, como uma criança lá no início da vida que precisa sobreviver, que precisa ser atendida, que precisa ser acolhida. Quando eu começo a ir além disso e percebo que a vida tem um sentido muito maior, uma importância muito maior, um significado muito maior, eu liberto o ego para fazer a transição necessária, para fazer com que eu comece a me perceber muito além da persona. Porque quando eu me prendo à persona, eu me limito. Então, eu sou só aquilo. E eu não sou só isso. Eu sou muito mais do que isso. E quando o Joana chama a atenção desses recursos que todos nós possuímos e que ainda não são explorados, ela está falando da sombra. É lá que está todo o tesouro. É lá que existe a pessoa que sempre existiu e que eu desconheço. Então, é necessário que eu faça esse mergulho, é necessário que eu faça essa conquista, porque aí sim o autodescobrimento começa a se revelar. É como nós imaginarmos a parábola dos talentos. Então, todos nós temos e recebemos esse talento. Agora, o que nós vamos fazer com eles é uma questão de escolha. E aí entra o nosso livre-arbítrio. Se eu vou enterrá-lo com medo de perdê-lo, ou se eu vou fazer com que ele se multiplique, triplique, para que eu possa, então, me engrandecer. Então, sempre a gente vai voltar para o ponto da importância do trabalho da sombra. E aí, voltando lá no começo do conceito, a gente começa a pensar bem, se eu me identifico com a minha persona, e se a persona está em oposição à sombra, isso significa que quanto mais identificada com o papel social eu estiver, mais massificada eu estou e mais distante de mim mesma, mais distante da sombra eu me encontro. Então, o caminho sempre vai ser usar o papel, usar toda a necessidade que, sempre que é necessário usar a persona, porque vamos usar e usamos sempre, mas nunca esquecer que ali tem um ser real. Porque o ideal vai ser o dia em que estejamos nós vivendo o papel que for, a pessoa que eu sou, a individualidade que eu sou, possa ser identificado naquele papel. Naquilo que você escreve, naquilo que você fala, naquilo que você é, nas atitudes que você tem, as pessoas possam dizer, ah, é ele, é ela, com certeza. Porque a pessoa que você é, a pessoa real e que você conhece, já consegue também aparecer na persona. Essa personalidade que já está trabalhada, esses talentos, esses tesouros que nós possuímos e que a gente já pode estar trazendo à tona, porque você se conhece, você conhece os seus complexos, você conhece, de fato, a sua sombra. Mesmo sabendo que ela é inesgotável, mas sabendo também que a minha consciência, o ego, pode também se apropriar de muitas informações e que eu posso, sim, me descobrindo, assim fazendo um movimento contrário, assim como eu coloquei um monte de roupa e comecei a usar uma armadura, eu posso também me despindo dessas roupas e usar simplesmente uma túnica que me proteja do que for necessário, mas que não sufoque o brilho e a pessoa que eu sou. Então, mantendo-se o ego em harmonia com o self, equilibra-se o eixo que os liga e a sombra cede espaço ao discernimento, liberando toda a energia para o processo de individuação que deve constituir a grande meta. Todos nós estamos vivendo um processo de individuação, todos. Mas a grande diferença é que uma minoria está fazendo esse processo de forma consciente. Então, quanto mais consciente eu me torno do processo, mais aproveitado vai ser esse processo, né? Mais rápido ele pode acontecer. Mas nunca esquecer exatamente que a proposta é o equilíbrio desse eixo. É aquele ego que vai se desenvolvendo, que vai se conhecendo, tanto que eu já consigo servir a um só Senhor. E aí a gente volta para o próprio Evangelho. Não se pode servir a Deus e a Mamom. E é essa a grande proposta que o Cristo nos traz. Não dá para servir ao ego e ao self ao mesmo tempo. É preciso que o ego entenda que o senhor da casa, o dono do espaço, é o self. E que ele atenda ao self para que a gente possa, de fato, se tornar o homem e as mulheres de bem, as pessoas que buscamos ser e que idealizamos ser, mas não só num sentido distante e idealizado, mas no sentido de fato real e vivenciado. Então, muita paz e até o nosso próximo encontro.
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2: Bom, meus amigos, vamos dar início então aqui ao estudo. A Vânia iniciou na semana passada o capítulo 20, onde Leon Denis agora ele vem falar das potências da alma, né? São as potências que todos nós já possuímos e que precisam ser desenvolvidas. E é um capítulo lindo esse aqui, que Leon Denis vem nos esclarecendo a respeito dessas potências. Então, são coisas que já foram colocadas em nós, quando fomos criados, né? E que nós estamos aqui para desenvolver, colocando aí em prática, colocando aí em evidência toda essa potencialidade que nós já possuímos. Então, Leon Denis vem nos esclarecendo e ele começa com a primeira das nossas potências, que é a vontade. Depois ele vai falar do pensamento, depois ele vai falar do sentido íntimo, da consciência, mas ele começa pela vontade. E a gente entende por que que ele começou pela vontade, né? Porque se não tivermos trabalhando essa potência em primeiro lugar, as outras não serão trabalhadas, não tem como trabalhar, né? É necessário desenvolvermos muito essa potência que a gente tem, que é a vontade. Então, na semana passada, a Vânia deve ter dito para vocês aqui, nesse início de capítulo, a gente vai só refrescar um pouquinho a memória, o que Leon Denis vem dizendo, que a felicidade, ela está em nós. E diante de todos os estudos, diante de todas as pesquisas, de todas as mensagens, nós sabemos, vem sempre essa ideia, a felicidade está em nós. E aí ele cita alguns exemplos aqui, como o próprio Cristo, quando disse que o reino dos céus está dentro de vós. Outro, quando ele coloca aqui um pensamento Vedas, que diz, tu trazes em ti um amigo sublime que não conheces. E outro também, que ele citou, da sabedoria persa, que diz, vós viveis no meio de armazéns cheios de riquezas e morreis de fome à porta. Uma grande verdade, né? Isso tudo para reforçar justamente essa ideia das nossas potências, do que nós realmente somos, e tirarmos de nós essa ideia de sofrimento, de que viemos para sofrer, de que viemos para ter dor, que viemos para ter problema. Nós não fomos criados para isso. E nesse capítulo, Leon Denis vem esclarecendo isso muito bem. Então ele diz para nós aqui que todos os grandes ensinamentos concordam nesse ponto. Todos, todos, de qualquer crença religiosa, de qualquer filosofia de vida que você vai estudar, que você vai ler, sempre vem batendo nesse ponto. E ele diz que é na vida íntima, cada um de nós, no desabrochar das nossas potências, das nossas faculdades, das nossas virtudes, que está o manancial das felicidades futuras. Então, o que que Leon Denis está dizendo aqui? Conforme nós vamos desenvolvendo todas essas potências que nós temos, todas essas virtudes que nós já possuímos em germes e que estão ali necessárias, que estão ali já, que foram colocadas em nós quando fomos criados, conforme nós vamos desenvolvendo, nós vamos atingindo a essa felicidade que a gente tanto sonha, que a gente tanto busca, né? Jesus nos passou um ensinamento muito importante quando ele disse lá, conhecereis a verdade e ela vos libertará. E é verdade. Conforme a gente vai tendo conhecimento, conforme a gente vai tendo noção da nossa capacidade, do que nós podemos fazer, do que nos espera nesse mundo, nessa vida, o porquê que nós estamos aqui, nós vamos tendo, a partir do momento que a gente vai tendo essa consciência, a gente vai trabalhando essas potências e a gente vai começando a se sentir melhor, a ser mais feliz, né? O pensador colocou para nós, mas penso que muitas vezes se faz necessário o sofrimento para a nossa evolução. Não, pensador. O que a doutrina espírita, o que os espíritos nos ensinam, não é isso. Sofrimento, não. O que se faz necessário em nossas vidas é um toque, né? É a didática de Deus para conosco, diante da nossa capacidade, do nosso estágio, nós precisamos ser tocados para sentirmos que estamos fazendo a coisa diferente do que deveríamos fazer. E para a gente poder ser tocado, né, para a gente se abrir, o que Deus faz? Né? A lei de Deus. Né? Ele criou a lei já para isso. Coloca em nossa vida a dificuldade, a dor, seja dor física, seja dor moral, mas o sofrimento, quem busca somos nós. Os espíritos disseram aqui para nós, a doutrina espírita, que é o que nós estudamos aqui nessa sala, e Jesus também nos falou isso, que é o nosso mestre e o nosso guia. Então, sofrimento para evolução, não, O que existe é a dor como um meio de nos educar. Porque quando dói, a gente para saber por que está doendo. E quando a gente vai ver por que está doendo, aí a gente começa a consertar para não sentir mais a dor. Então, é isso que Leon Denis está falando aqui para nós. Então, nós temos essas potências para evitarmos essas dores, evitarmos dificuldades, evitarmos problemas em nossas vidas. É que a gente não sabe, mas quando a gente começa a saber, aí a gente vai começar a trabalhar isso de maneira diferente, né? É por isso que eu volto a dizer, é aquilo que o Senhor Jesus nos diz, o conhecimento te liberta, o conhecimento te liberta. Sofrimento é a posição que você se coloca diante da dor. A dor é inevitável, o sofrimento é opcional, você que escolhe sofrer. A dor dói, mas dependendo de como você se comporta, de como você age diante dessa dor, você não sofre. Ela vai doer, mas você não vai sofrer. Agora, se você entra numa de vítima, de que está doendo, de que eu sou coitadinho, aí você vai entrar no sofrimento, né? Então, na teoria não, na prática também. Na prática também. Temos muitos exemplos. Muitos exemplos de pessoas que têm dor e não estão sofrendo. Têm dificuldades e não estão sofrendo. Muitos, muitos, muitos, muitos. Tá? Mas não é o nosso tema hoje. Nosso estudo aqui são as nossas potências, que podem evitar essas dores. E se as dores vêm, é porque nós a buscamos. Então ela diz para nós que todos esses ensinamentos vêm nos dizer a mesma coisa, né? Que as nossas faculdades e as nossas virtudes, sendo desabrochadas, não levarão à felicidade. Então aí ele continua aqui onde a nossa amiga parou na semana passada e a gente então vai iniciar aqui, dizendo, Leon Denis diz para nós: há em toda a alma humana dois centros, ou melhor, duas esferas de ação e expressão. Duas. E ele diz assim: uma delas circunscrita à outra, manifesta a personalidade do eu, com suas paixões, suas fraquezas, sua mobilidade, sua insuficiência. Enquanto ela for a reguladora do nosso proceder, temos a vida inferior semeada de provações e de males. Olha aí, né? Então, o que ele está dizendo? Somos dois centros. Um está circunscrito ao outro, né? Quer dizer, são unidos, que manifesta a personalidade de cada um, com as fraquezas, com as suas insuficiências, tudo o que ele diz. Se nós deixamos esse lado prevalecer, é o que ele diz aqui, ele está cheio de privações e males. A outra é interna, profunda, imutável e, ao mesmo tempo, a sede da consciência, a fonte da vida espiritual, o templo de Deus em nós, que se nós deixássemos prevalecer, não teríamos as dores nem as dificuldades. E aí é o que ele está dizendo, ó. É somente quando este centro de ação domina o outro, quando suas impulsões nos dirigem, que se revelam nossas potências ocultas e que o espírito se afirma em seu brilho e beleza. É por ele que estamos em comunhão com o Pai que habita em nós, segundo as palavras do Cristo, com o Pai que é o foco de todo o amor, o princípio de todas as ações. Né? Então, olha só, o que que Leon Denis está dizendo aqui? Que nós temos dois centros, dois pontos fortes em nós. Um, onde nós temos a nossa vida inferior, né? Que é toda semeada de provações e de males. E o outro, que é a sede da consciência, que é o templo de Deus em nós. Por isso que Jesus nos disse lá, e ele iniciou o capítulo dizendo: o reino dos céus está dentro de vós, mas nós deixamos prevalecer o lado inferior, ainda das paixões, das mesquinharias, dos maus sentimentos, do egoísmo, do orgulho, da ganância. Aí, consequência, dor. Consequência, dificuldade. Se nós deixássemos prevalecer esse lado, que é o que ele diz aqui, onde o Pai habita em nós, ou seja, se nós estivéssemos seguindo perfeitamente, corretamente, fielmente as leis divinas que foram criadas para a nossa felicidade, nós não estaríamos diante de dor nenhuma. Por que que nós sentimos dor? Por que que nós temos dificuldade? Por que que surgem problemas em nossa vida? Porque nós nos afastamos da lei de Deus. E como somos regidos pela lei maior de causa e efeito, todos os nossos atos nos trazem consequência. Isso a gente já tem, independente de fé, de crença, de seja lá o que for, é lei física. Qualquer ato teu vai trazer uma consequência. E aí, como, raciocinando aqui junto com Leon Denis, né? Como nós estamos deixando esse centro inferior que nós temos, onde estão ali as nossas paixões, as nossas fraquezas, a nossa insuficiência, consequentemente, vem a dor. Né? E aí, sofrimento, desespero. Mas não foi isso que foi criado para nós. Se seguirmos lá a lei de Deus, bonitinho, as leis que ele criou, a gente não ia ter nenhum sofrimento, nenhuma dor na nossa vida. Né? Aí ele continua dizendo para nós: por um, perpetuamo-nos em mundos materiais, por um desses centros que ele fala aqui que nós temos, né? Que é, no caso aqui, o inferior, onde tudo é inferioridade, incerteza e dor. Pelo outro, temos a entrada nos mundos celestes, onde tudo é paz, serenidade e grandeza. É só pela manifestação crescente do Espírito Divino em nós que chegamos a vencer o eu egoísta, quer dizer, esse outro lado inferior, associar-nos plenamente à obra universal e eterna, a criar uma vida feliz e perfeita. Então, enquanto não nos ligarmos, não deixarmos esse outro lado superior, que é Deus em nós, florescer, ou seja, enquanto não seguirmos fielmente o que a lei nos pede, que a lei divina nos pede, que a lei natural, nós vamos ficar nesse desespero de dor. E a gente tem tudo para fazer isso. E aí Denis diz: por que meio poremos em movimento as potências internas e a orientaremos para um ideal elevado? Né? Se nós temos essas potências, né? E se temos já a condição já de ser feliz a partir de agora, como ele está dizendo aqui. Então agora ele questiona, né? Como é que a gente vai fazer isso? Como é que eu vou deixar esse lado onde Deus habita em mim, ser mais forte do que o meu lado inferior, que é cheio ainda de sentimentos negativos, de inferioridade? Como é que eu vou deixar o meu lado superior prevalecer? E aí é que ele entra com a resposta: pela vontade, que é uma das nossas potências. O uso persistente, tenaz, desta faculdade soberana permite-nos-á modificar a nossa natureza, vencer todos os obstáculos, dominar a matéria, a doença e até a morte. E é verdade. Por quê? O que que a gente já aprendeu, né, com Kardec, através dos espíritos? Disseram para Kardec e ele codificou para nós. e que Jesus já tinha dito para nós quando aqui esteve: vós sois deuses, podeis fazer o que eu faço e muito mais. Mais ou menos assim as palavras lá do capítulo, né, do Evangelho. Então, quando Jesus disse isso, ele tinha consciência do que ele estava falando. Ele tinha conhecimento dessas potências que nós temos e que estamos desperdiçando. E ele fala aquele onde ele fala aqui, é a vontade, essa potência que nós temos, que vai fazer com que a gente impulsione a modificar e vai permitir modificarmos a nossa natureza. Que vai permitir com que a gente deixe o nosso lado superior prevalecer em função do inferior. Se tivermos, se acionarmos essa potência que é a nossa vontade e que cada um tem, basta que seja acionada, ela ser qualquer dificuldade que nos surja, qualquer dor que apareça, qualquer problema criado por nós mesmos. E aí aquilo que eu falei no início para o nosso amigo pensador aí, sem sofrimento. Dor, sim, mas sem sofrimento. E aí ele fala para nós, né? É pela vontade que dirigimos nossos pensamentos para um alvo determinado. Na maior parte dos homens, os pensamentos flutuam sem cessar. Sua mobilidade constante e sua variedade infinita, pequeno acesso oferece às influências superiores. Então, olha só. Olha o que ele faz. É pela vontade que nós dirigimos nossos pensamentos. Ele é que aciona meus pensamentos. E agora, meus pensamentos estão aonde? Aonde eu direciono. Só que ainda pela nossa... deixarmos esse lado inferior ser mais forte, então a gente fala, pela nossa inferioridade, nossos pensamentos vão mais para justamente as influências inferiores, para o lado material da vida. Né? Se nós acessarmos e começarmos a acionar nossos pensamentos através da vontade para o lado superior, as dores vão desaparecer, as dificuldades vão desaparecer. Aí ele diz assim, ó, é preciso saber concentrar-se, pôr o pensamento em acordo com o pensamento divino. Ou seja, então vamos acionar a nossa vontade para colocarmos o nosso pensamento de acordo, ligado lá com as leis, a lei natural. Quando ele fala o pensamento divino, é a lei. E ele diz, então, a alma humana é fecundada pelo Espírito Divino, que a envolve e penetra, tornando-a apta a realizar nobres tarefas, preparando-a para a vida do espaço, cujos esplendores ela enfraquecidamente começa a entrever desde este mundo. Então, se nós começarmos a acionar a nossa vontade para essas coisas, para esse lado superior que nós já temos, que é Deus em nós, como ele falou lá antes, no início, nos ligarmos a esse Espírito Divino, ou seja, a essa lei divina que rege a nossa vida, nós já vamos começar, desde agora, a sermos felizes. E se a gente observar a nossa vida, quando a gente começa a se propor a mudar certos comportamentos, a mudar certos conceitos que antes nos faziam, não faziam bem para nós, e a gente começa a trabalhar ali as coisas pequenas do dia a dia, começar a valorizar mais o lado espiritual, que é o nosso lado verdadeiro, e ir deixando de lado esses valores materiais, a gente já começa a ter felicidade agora. Não a felicidade plena, completa, né? Que ainda temos dificuldades, mas a gente já começa a ver a vida de uma outra maneira. Quando a gente coloca como prioridade em nossa vida os valores morais, e não os valores materiais, nós já começamos a ter vislumbres de felicidade. Leon Denis está falando isso aqui. E isso Jesus também nos ensinou. Quando ele disse lá, dai a César o que é de César, e a Deus o que é de Deus. Então a gente vive num mundo material, tá? Estamos encarnados, vivemos um mundo material. Precisamos, temos, o que nos rege é um corpo material. Então a gente ainda precisa das coisas materiais. Mas a gente tem que pensar que somos, em primeiro lugar, espírito. Então eu tenho que alimentar o meu espírito para que o meu corpo possa ser alimentado. Então, é lógico que eu ainda preciso das coisas materiais. Então, ainda preciso de uma casa, eu preciso de roupas, eu preciso de alimentação, eu preciso do ar, eu preciso da luz, eu preciso dos objetos que o mundo me oferece e que Deus permitiu que fossem criados justamente para nos ajudar, mas eu tenho que ter noção de que isso não é uma coisa eterna para mim, que eu estou usando agora enquanto eu estou aqui encarnado, mas que eu não vou levar nada disso comigo. Então eu não posso colocar isso como prioridade na minha vida. Eu tenho que colocar como prioridade a luta que eu tenho que travar para vencer o meu orgulho, para vencer o meu egoísmo, para vencer a minha vaidade. Então eu tenho que olhar para dentro de mim e ver quais são, o que que é desse meu lado inferior que ainda está muito forte e que os Espíritos disseram lá para Kardec, né, que são as nossas mais inclinações, as nossas mais tendências que estão ainda muito fortes ligadas a essa vida material que eu preciso combater para deixar florescer a verdadeira vida de espírito. E aí a gente vai passar pelo aprendizado da evolução sem sofrimento, sem dificuldade, sem dor. Então é por isso que ele diz, acionar a vontade. Se a gente acionar a vontade e dirigir nossos pensamentos para esse objetivo, a gente consegue. E aí ele diz, né, os espíritos elevados vêm e ouvem os pensamentos um dos outros, com os quais são harmonias penetrantes, ao passo que os nossos são, a mais das vezes, somente discordância e confusão. Imagine se a gente pudesse ver agora aqui, encarnado, né, como os espíritos superiores vêm e ouvem o pensamento um dos outros, se a gente pudesse ver o nosso agora, seria uma guerra. Uma guerra. Tenho certeza que eu estou falando isso aqui, estou lendo isso aqui, mas deve ter alguns de vocês aí que estão assim. Não concordo com nada disso. Não acho que seja assim. Tudo bem, é um direito que cada um tem, mas é o que ele está falando. Isso é a causa de muitas das nossas infelicidades, das nossas tristezas, das nossas depressões. Por quê? Porque a gente quer que as coisas sejam como nós achamos que é o certo. E no estágio em que nós nos encontramos, isso aí, Alba, do nosso jeito, não é? E no estágio em que nos encontramos, nada do que a gente acha que seria bom para nós é bom. Por quê? Porque justamente isso que Leon Denis diz aqui. Nós ainda estamos deixando prevalecer esse lado inferior, que ela, ele chama de inferior porque está ligado ainda a esses valores materiais. Por quê? Porque a minha preocupação é com os aparelhos eletrônicos que eu vou ter dentro da minha casa. O carro que eu vou ter, que eu preciso ter um carro do ano, eu preciso de ter uma casa super bem arrumada, as minhas roupas que estão ficando velhas, eu preciso ter sempre roupas novas, os meus sapatos, a minha, e por aí vai. Nós colocamos a nossa felicidade, né, nesses valores materiais. E eles não foram feitos para trazer felicidade para nós. Eles foram feitos, eles existem para nos ajudar. encarnados, a vivenciarmos e aprendermos, né? Desenvolvermos aqui o nosso lado espiritual. Por que que os espíritos nos aconselham tanto? Desapego a bens materiais. Porque o apego aos valores materiais nos causam dor e sofrimento.

se Deus permite que o homem, né, crie, descubra, invente todos esses meios para nos proporcionar as facilidades da vida material, é porque ela é necessária. O que a gente não pode é colocar como prioridade de vida. É isso que a gente tem que entender. Então, eu tenho as minhas coisas na minha casa. Eu tenho que cuidar, eu tenho que zelar, né? Cuidar da minha casa, cuidar dos bens que eu tenho aqui, porque esses elementos, esses objetos que eu tenho, me causam tranquilidade, me dão oportunidade para que eu possa trabalhar a minha vida como espírito. Então, eu me educar como espírito e daí evoluir. Agora, se eu fico só preocupado com os bens materiais, é o que ele diz aqui, eu vou sofrer. Porque eu coloco a minha felicidade, você pode prestar atenção nisso, a minha felicidade está em ter o carro mais caro do ano, o carro mais novo, mais recente que tem. Aí eu consigo comprar esse carro e continuo triste. Ah, a minha felicidade seria ter uma casa de praia. Aí eu consigo comprar a casa de praia, luto, trabalho, aí vou lá e compro a casa de praia e continuo infeliz. Né? Ah, a minha felicidade é ter muito dinheiro na poupança, para não precisar trabalhar. Aí você consegue ter muito dinheiro na poupança, não precisa trabalhar e continua infeliz. Por quê? Porque é isso que Leon Denis está falando aqui. Ainda tem isso, não tem sossego, né, Alba? É, a felicidade não está nesse lado da vida, no lado material. A felicidade, a verdadeira felicidade, aquela que a gente procura tanto, que é a paz, né, que é a harmonia, essa está no lado espiritual. E esse lado espiritual, ele só vai aflorar se nós acionarmos, é isso que ele está ensinando aqui para a gente, acionarmos através da vontade a direção do nosso pensamento. E aí, por isso que ele diz, né? Aprendamos, pois, a servir-nos de nossa vontade e, por ela, a unir nossos pensamentos a tudo o que é grande, a harmonia universal, cujas vibrações enchem o espaço e embalam os mundos. Eu tenho que pensar que o meu tesouro não é o carro do ano, não é a casa de praia, porque isso, quando eu sair desse corpo, quando eu desencarnar, quando eu morrer, seja lá o termo que vocês queiram usar, isso vai ficar aqui. Eu não vou levar. Não vou levar carro, não vou levar casa, não vou levar roupa, não vou levar telefone, não vou levar aparelho de som, não vou levar nada disso. Eu não vou precisar de nada disso. Eu uso agora para trabalhar, utilizar meio para eu evoluir, para ir me desligando cada vez mais desse mundo e não precisar vir encarnar mais. Conforme a gente vai evoluindo, a gente vai se libertando das reencarnações. É isso que Leon Denis está dizendo aqui. Agora, para a gente conseguir isso, é trabalho individual. É cada um acionar aí a sua potência maior, como ele falou lá, que é a vontade. E aí ele diz, né? Agora ele vem falando propriamente dito da vontade. A vontade é a maior de todas as potências. Por que ela é a maior de todas as potências? Porque ela é que vai acionar as outras, né? Então é a minha vontade que vai direcionar meu pensamento. A minha vontade que vai, por conta disso, direcionar a minha consciência, o meu sentido íntimo, o amor que eu preciso desenvolver. Tudo vai depender da minha vontade. Então ele diz, é em sua ação comparável ao ímã. A vontade de viver, de desenvolver em nós a vida, atrai-nos novos recursos vitais. Tal é o segredo da lei de evolução. Então, a minha vontade vai direcionar meu pensamento, e o meu pensamento, através da minha vontade, vai atrair para mim aquilo que eu preciso para poder crescer e evoluir. E aí ele diz, a vontade pode atuar

com intensidade sobre o corpo fluídico, ativar-lhes as vibrações. Corpo fluídico, vocês sabem que é o perispírito, né? Que é o elemento de ligação entre o espírito e o corpo material. É um elemento assim importantíssimo na nossa estrutura como seres humanos. Então ele pode, com intensidade, a vontade vai agir sobre esse corpo fluídico, ativar-lhes as vibrações e por esta forma apropriá-lo a um modo cada vez mais elevado de sensações. Prepará-lo para mais alto grau de existência. O que que Leon Denis está querendo dizer aqui? Que a minha vontade de ser a cada dia melhor vai fazer com que eu trabalhe os meios que eu tenho para me melhorar, ou seja, para vencer as minhas más inclinações, para vencer esse meu lado inferior e deixar florescer o lado superior, eu vou purificando esse perispírito. E, consequentemente, quanto mais eu purifico o meu perispírito, esse corpo fluídico, que ele diz aqui, mais eu vou evoluindo. Porque eu vou tendo mais capacidade de entendimento dessa vida espiritual, que é a minha verdadeira vida. Nessa vida material que eu estou levando agora. A minha vida é a vida de espírito, imortal, que eu não vou acabar mais. E o meu perispírito precisa ir se purificando, e é através dessa vivência, né, dessa experiência que a gente vai tendo aqui a cada encarnação, é que nós vamos trabalhando essas nossas más inclinações e vamos, com isso, purificando o nosso perispírito. E, consequentemente, vamos evoluindo. E a partir do momento que a gente está evoluindo, a gente já começa a ser feliz, porque a gente já começa a se sentir melhor. É o que Leon Denis diz, é o que os espíritos dizem, e foi o que Jesus nos ensinou quando aqui esteve entre nós, nos seus evangelhos, nas suas falas, sempre falando sobre isso. E aí ele diz, né, ativar-lhe as vibrações, por esta forma apropriá-lo a um modo cada vez mais elevado de sensações. E aí, o princípio de evolução não está na matéria, está na vontade, cuja ação tanto se estende à ordem invisível das coisas, como à ordem visível e material. Então, por quê? Porque eu, tendo vontade de ser melhor, eu vou trabalhar para ser melhor. Então, um exemplo. Para que eu seja melhor, eu tenho que trabalhar uma coisa que eu ainda, que me incomoda, né? Vamos pegar aí. Eu tenho ainda diversidades, eu tenho alguns desafetos, eu tenho algumas criaturas que eu não me dou bem, que eu não me entendo bem. São pessoas que são chamadas, considero como inimigos, né? Aí eu lembro lá do que Jesus ensinou, amai os vossos inimigos. Aí vem Leon Denis e diz assim, o princípio da evolução não está na matéria, está na vontade. Aí eu penso, como é que eu vou amar os meus inimigos? É trabalho, trabalho individual. Aí eu começo a bater naquela tecla, não. Eu tenho, acionando a minha vontade, eu preciso amar os meus inimigos. Eu não posso ter inimigos. Eu não posso ter desafetos. Eu não posso ter ninguém que eu diga assim, ah, eu não vou para a cara de fulano. Por quê? Porque o nosso destino é a família universal, nos amarmos. E essas encarnações que a gente vai tendo, a cada vez que a gente reencarna e passa por situações aqui no mundo material, é para trabalhar justamente essas nossas dificuldades. De nos amarmos, de nos entendermos, de sermos benevolentes, de sermos indulgentes para com o outro. Isso aí, Alba. Porque esse entendimento que a gente tem de um com o outro é que faz com que a gente cresça. Se a gente evoluísse sozinho, a gente ia para uma ilha deserta e, ó, beleza, evoluía lá tranquilamente.
Mas a nossa evolução está nesse contato que a gente tem que ter um com o outro, nesse rala-rala. Eu costumo dizer, não somos dependentes um do outro, mas esse contato, essa vida em sociedade, ela faz parte do nosso trabalho para evoluirmos. Por quê? Porque a nossa maior dificuldade é justamente essa convivência com a diferença do outro. Eu quero que o meu marido seja como eu acho que ele tem que ser. Eu quero que o meu filho seja como eu acho que ele tem que ser. Eu quero que a minha mãe haja como eu acho que tem que agir. O meu pai e meus irmãos e por aí vai. Todo mundo que está à minha volta tem que fazer aquilo que eu acho que é o certo. E não é assim, porque eles também pensam que a gente tem que fazer o que eles acham que é certo. Daí vem as confusões, daí vem as decepções, daí vem o que a gente chama de ingratidão. Ah, porque ele não faz aquilo que eu queria. Eu faço tudo para o meu marido e o meu marido não faz nada para mim. Gente, o marido faz tudo que pode, mas o tudo dele é naquele limite, diferente do seu limite. Eu não posso querer que o meu filho faça aquilo que eu acho que é legal. Ele é uma individualidade, ele é um espírito em evolução. Então ele tem as necessidades dele, ele tem que o aprendizado dele, ele tem que passar pelas experiências de aprendizado. Eu estou para ajudá-lo, mas não para viver a vida dele, não determinar a vida dele. Porque nem Deus determina a nossa vida. O que Deus determinou para nós foi que nós vamos ser espíritos superiores. Nós vamos ser perfeitos. Ele nos criou para a perfeição. Nos deu todas as oportunidades de sermos perfeitos, mas ele nos deu o livre-arbítrio. E nesse livre-arbítrio, nem ele interfere. Ele deixa que a gente faça as nossas escolhas. Quando a gente escolhe o errado, o que não está certo, o que não nos vai levar para essa perfeição, aí dói. Então a lei de Deus, ela é perfeita. Porque quando a gente está indo por um caminho, né? Que a gente está seguindo essa caminhada para chegar à perfeição. Quando a gente faz alguma escolha, e a nossa caminhada é cheia de escolhas, e Deus permite que a gente vá escolhendo. Quando as nossas escolhas não estão indo para o caminho certo, aí vem a bondade divina. Vem o amor de Deus sobre nós. Que aí, o que, que ele faz? Deixa doer. Porque se não doer, a gente não para, a gente continua. O único meio com que faz com que a gente pare alguma coisa é quando dói. Se não doer, você não para. Aí vem a dor. A dor vem o quê? Sinalizar que nós estamos fazendo alguma coisa que vai nos trazer infelicidade. Então a gente tem que voltar. Entrou por um atalho achando que ali ia ser melhor, só que esse atalho ali está cheio de buracos, cheio de problemas. Não, então não posso vir por aqui, eu tenho que voltar e pegar de novo a estrada principal. Aí essa volta é dolorida, mas com um objetivo, que nunca vai ser de castigar, de punir, porque Deus não castiga, Deus não pune, Deus educa, e educa com amor. E se nós observarmos os meios que ele nos oferece para sermos, para evoluirmos, para sermos felizes, é perfeito. Se nós agíssemos de acordo com a lei, nós estaríamos todos felizes. Mas se a gente deixa o orgulho prevalecer, ou seja, a gente deixa esse lado inferior que Leon Denis está falando aqui prevalecer. Por isso, a gente entra no processo de dor e muitos no processo de sofrimento. Mas sofrimento não foi criado para nós. Né? Então ele diz que o princípio da evolução não está na matéria, está na vontade cuja ação tanto se estende à ordem invisível das coisas como na ordem visível e material. Esta é simplesmente a consequência daquela. O princípio superior, o motor da existência, é a vontade.
A vontade divina é o supremo motor da vida universal. Gente, isso é muito lindo, muito profundo, porque é isso que nos espera. E Leon Denis coloca de uma maneira assim que chega a emocionar. Ele diz: o que importa, acima de tudo, é compreender que podemos realizar tudo no domínio psíquico. Nenhuma força fica estéril, ou seja, inútil, né? Quando se exerce de maneira constante, em vista de alcançar um desígnio conforme ao direito e à justiça. Seja, se eu me esforço para agir lá de acordo com a lei, eu vou conseguir. E ele diz: e o que se dá com a vontade, ela pode agir tanto no sono como na vigília. Porque a alma valorosa que para si mesma estabeleceu um objetivo, procura-o com tenacidade em ambas as fases de sua vida e determina assim uma corrente poderosa que mina devagar e silenciosamente todos os obstáculos. Olha só a profundidade disso tudo que Leon Denis está dizendo para nós aqui, ó. Vamos voltar lá. Ele diz assim: o que importa acima de tudo é compreender que podemos realizar tudo no domínio psíquico. Aí a gente lembra o que Jesus falou: vós sois deuses, podeis fazer tudo o que eu faço e muito mais. Falando dessa nossa potência e que a gente não valoriza. E aí ele diz: o que se dá com a vontade é que ela pode agir tanto no momento em que estamos aqui no estado de vigília, como quando estamos dormindo. Porque o que dorme é o corpo, não a alma. Então, quando o corpo dorme, a alma continua bem vivinha, bem acordadinha. E aí é o que ele diz: procura com tenacidade em ambas as fases de sua vida, determinando assim uma corrente poderosa. Ou seja, o que eu tenho vontade, o que eu aciono com a minha vontade quando estou acordada, em estado de vigília, eu vou continuar acionando quando eu estiver em estado de sono, quando eu estiver dormindo. Por quê? O que dorme é o corpo e não a alma. E aí ele diz: com a preservação dá-se o mesmo que com a ação. Olha só, a vontade, a confiança e o otimismo são outras tantas forças preservadoras, outros tantos baluartes opostos em nós a toda a causa do desassossego, da perturbação interna e externa. Bastam às vezes por si sós para desviar o mal, ao passo que o desânimo, o medo e o mau humor nos desarmam e entregam a ele sem defesa. Olha só, esclarecimento aí. Então ele diz que a preservação dá-se o mesmo com a ação. A vontade, a confiança e o otimismo são assim, são as nossas armas contra o desânimo, o medo e o mau humor. Então a gente precisa acionar a nossa vontade para esta confiança em nós mesmos. Ou seja, eu posso vencer qualquer dificuldade que surja na minha vida. Porque eu sou uma criatura de Deus. Tenho as potências que Ele me deu para vencer qualquer coisa que surja na minha vida e não me entregar. Ele diz: bastam às vezes por si sós a gente acionar esses elementos para desviar o desânimo, o medo e o mau humor. O simples fato de olharmos de frente para o que chamamos o mal, o perigo, a dor, a resolução de os afrontarmos, de o vencermos, diminui-lhe a importância e o efeito.
Olha só. Viu, pensador, por que eu falei que o sofrimento não existe? Lá para você no início? Isso aí é um outro assunto, tá? Não podemos entrar nele agora, senão vai dar tchutchu aqui nas antenas. Isso aí, o sofrimento dos animais, eles não sofrem por eles mesmos, mas ele tem uma explicação. Só que não é agora, porque se eu for te dar agora, vai quebrar aqui o nosso elemento. Mas eu te aconselho a entrar no nosso site, que a Nina ou a Mana pode botar aí para você, e você vai encontrar ali um monte de explicação a respeito desse assunto aí. E até, inclusive, nós temos lá a sessão de perguntas e respostas que você pode questionar a respeito disso. Uma outra oportunidade que o assunto aqui permitir, a gente tem estudos aqui de todos, né? Não, sofrimento dos animais, não. Nós estamos trabalhando as nossas potências, nossas, ser humano. Tá? Aí, ó, o site está aí, www.espiritismo.net. Lá você entra, que você vai ver lá as sessões e você vai encontrar ali, olha só, dúvidas que você tem e você pode questionar. Numa outra oportunidade que você esteja aqui, se a gente tiver cansa de falar desse assunto, porque é muita coisa que a gente fala a respeito disso, tá? E a doutrina nos explica. Agora, você tem lá no Livro dos Espíritos. Pegar o Livro dos Espíritos, eu só não me lembro a questão. Mas você procura lá no mundo animal, mundo vegetal, nos capítulos que Leon Denis que Kardec vem falando da vida animal, da vida vegetal, da vida mineral, você vai encontrar uma seção onde ele fala só sobre a problemática dos animais. Tá bom? Aí ele diz, né, que com isso, com essa nossa vontade, a gente pode vencer todas essas situações aí, o perigo, a dor, a resolução, e quando a gente se encara, né, de frente com a dor, com a dificuldade, com o perigo, eles diminuem a importância e o efeito. Então, é o que eu estava falando no início aqui para o nosso amigo pensador, o sofrimento é opcional, a dor existe para nós, a dor ela é necessária. Ela é inevitável, porque é a dor que vai nos dar o sinal de que a gente está indo pelo caminho truncado. Agora, o sofrimento é eu que escolho. Se eu encarar de frente essa dor, olhar para ela e falar assim, olha, você está doendo, eu vou descobrir por que está doendo e vou te combater. E ir à luta, eu vou vencer. Agora, se eu entrar naquela, ai, como dói. Ai, como eu sofro. Ai, que Deus esqueceu de mim. Ai, mas está doendo muito. E fico ali só gemendo, gemendo, gemendo. Vai ter sofrimento e muito sofrimento, porque eu estou potencializando a dor. E aí a dor vai aumentando cada vez mais. É por aí. É por isso que ele falou lá, ó, aqui atrás, quando ele disse assim, o que importa acima de tudo é compreender que podemos realizar tudo no domínio psíquico. Nós somos os nossos donos. Nós é que nos dirigimos. Não é ninguém, não. Somos nós. Ele fala assim, ó. Os americanos têm com o nome de Mind Cure, quer dizer, cura mental, ou ciência cristã, aplicado esse método à terapêutica, e não se pode negar que os resultados obtidos são consideráveis. Isso na época de Leon Denis, que ele está falando aqui lá pelos idos 1900 e alguma coisa. E não se pode considerar que os resultados obtidos são consideráveis. Este método resume-se na fórmula seguinte: o pessimismo torna fraco. O otimismo torna forte. E é uma grande verdade. Se você é um pessimista, você é um fraco. Agora, se você é um otimista, você é um forte. Agora, não é aquele otimismo da boca para fora, né? Ah, tá tudo bonito, tudo azul, o céu é azul, a vida é linda. Não, não é isso, não. Esse otimismo que ele fala assim, é você encarar que as dificuldades existem, que a dor existe, que os problemas estão aí, que são necessários, mas que eu posso resolver. Isso é ser otimista. O céu está azul, o céu está nublado, o céu está chuvoso, o céu está com sol, está do jeito que for, mas eu posso vencer qualquer dificuldade que venha.
E aí ele diz, consiste na eliminação gradual, olha só, do egoísmo, na união completa com a vontade suprema, causa das forças infinitas. Os casos de cura são numerosos e apoiam-se em testemunhos irrecusáveis. Aí ele dá referência aqui, ó. Ver William James, reitor da Universidade de Harvard, no livro Experiência Religiosa, na página 86 e 87, na tradução francesa, quando ele tem lá esses casos que ele está citando aqui. Demais, continua Leon Denis, foi esse, em todos os tempos e com formas diversas, o princípio da saúde física e moral. Ou seja, pessimismo fora desse corpo que não te pertence. E sempre o otimismo. Agora, esse otimismo aí, o que que é? É o que ele está dizendo aqui. Eliminar o egoísmo, eliminar o orgulho que nós temos, vencermos esse orgulho e esse egoísmo, e nos unirmos à vontade suprema. O que é essa vontade suprema? São as leis naturais, gente, que a gente precisa viver. E as leis naturais, as leis de Deus, elas estão resumidas em uma só, que Jesus nos deixou. Amar a Deus sobre todas as coisas e ao próximo como a si mesmo. Se a gente desvendar essa única fala de Jesus, né, do amar a Deus sobre todas as coisas e ao próximo como a si mesmo, nossa, dá uma Bíblia inteira do que significa esse mandamento que o Senhor Jesus resumiu todos os outros. Se nós estivermos agindo assim, ou seja, nos amando em primeiro lugar, o que é nos amarmos? É nos transformarmos, nos tornarmos pessoas melhores. Com isso, nós vamos conseguir amar ao nosso próximo e transformar o nosso próximo também. E com isso, nós estaremos amando a Deus, ou seja, seguindo as suas leis. E as leis de Deus, elas estão muito bem explicadas lá no Livro dos Espíritos, bem detalhado, quando fala lá das leis morais, de todas as leis, lei de trabalho, lei de destruição, lei de reprodução, lei do amor, a justiça. Está lá, Livro dos Espíritos. Só não sei dizer para vocês número de questão, né? Mas procura no índice que você vai encontrar. E aí leia, né? E Kardec ali com os espíritos detalhou tintim por tintim dessa lei natural, que é a lei de Deus. Para a gente poder entender melhor. A gente fala assim, a lei de Deus fica uma coisa muito no ar, né? Então está lá no Livro dos Espíritos, quais são as leis de Deus. Todas as leis que a gente precisa vivenciar. E se nós estivéssemos vivenciando, a gente não estaria sofrendo. Bom, a gente vai parar por aqui, nesse parágrafo aqui, porque o nosso tempo já está ali esgotado. E na próxima semana, a nossa amiga Vânia vai estar aqui dando continuidade ainda a esse tema da vontade, que ainda tem muita coisa para ser dita. Ele vai começar aqui a falar da ordem física, que não se destroem os infusórios infinitamente pequenos. É uma coisa linda o estudo que Leon Denis faz aqui para fazer a gente raciocinar do que a gente tem como força maior, que é a nossa vontade. Meus amigos, a gente está terminando então aqui o nosso trabalho do estudo desse livro, que é assim uma maravilha, né? Eu sou vidrada nas obras de Leon Denis, porque ele nos dá assim uma força muito grande, né? Quando ele faz esse trabalho de conscientização do que realmente nós somos. Quando ele vem falando para nós aí, para a gente poder vencer, que nós não temos que ficar piquititinhos diante dessa vida material pequena, mesquinha. Nós somos muito mais do que isso. Em que a nossa felicidade só depende de nós trabalharmos isso em nós, né?

as nossas saudações a todos que acompanham as videoaulas da série psicológica de Joana de Ângeles. Sejam todos muito bem-vindos. Hoje vamos falar um pouco a respeito da saúde, do nosso encontro com a saúde. Quando falamos em saúde, normalmente nos vem à mente também a condição de enfermidade. E se olharmos bem a sociedade em que vivemos, veremos que a enfermidade se espalha não somente no campo físico, mas também no campo moral, no campo ético, nas condições sociais e nas quais se estabelece a humanidade. E a questão da saúde passa a ser não somente uma questão de saúde pública, de intervenção governamental, para uma reflexão mais profunda a respeito da nossa própria condição de saúde. Como nos encontramos perante a condição da saúde? Porque muitas vezes a doença nos chama a mais profundas reflexões. E nada obstante os avanços da ciência e da tecnologia, que hoje conseguem diagnosticar com muita facilidade enfermidades que antes dizimavam populações, o ser humano continua a apresentar enfermidades. Novos vírus surgem, novas doenças são diagnosticadas pelas ciências médicas, desafiando cientistas e pesquisadores e, de certa maneira, todos nós. Por que será que esse homem que hoje atinge uma longevidade maior não consegue dizimar as enfermidades? Mas se verificarmos, por outro lado, as nossas estruturas morais, o nosso comportamento, a forma de lidar com o próximo, constataremos. Continuamos enfermos em muitos aspectos. E por isso mesmo, por continuar enfermo nesses tantos aspectos espirituais, sociais, continuamos a apresentar enfermidades. As doenças da atualidade são um símbolo da nossa doença da alma. E já dizia Sócrates que devemos tratar o todo, devemos tratar da alma, se queremos que todas as partes fiquem boas. No próprio livro, Cármedes, quando ele é chamado a tratar de um jovem portador de graves dores de cabeça, ele diz ao jovem que possuía um remédio, mas esse remédio só faria efeito se fosse utilizado com um encantamento. E o jovem logo pergunta, qual seria esse encantamento? Ah, não bastará eu lhe dar o remédio, a erva, para que você cure a sua dor de cabeça, jovem Cármedes? Porque se junto não vier também esse encantamento, que faz parte de um comportamento moral, ético, que cuide da alma, que cuide da nobreza, do caráter, o remédio para a dor de cabeça não bastará. E verificamos que séculos anteriores a Cristo, o filósofo Sócrates já chamava atenção para essa condição de uma saúde integral. Porque, como diz a benfeitora Joana de Ângeles na obra Encontro com a Paz e a Saúde, analisando-se o atual comportamento humano, não padece dúvida de que a sociedade terrestre encontra-se enferma. A sociedade se encontra enferma. Verificamos nos noticiários as violências cotidianas, o desencontro que se encontra a criatura na sua forma de lidar com os valores públicos, com as instituições sociais, com a família, no dia a dia, no trabalho, nos relacionamentos. A nossa sociedade se encontra enferma e não merece cuidado somente a medicação que deveremos tomar para essa enfermidade, mas um trato profundo, um olhar profundo sobre a nossa própria enfermidade. Porque às vezes é muito fácil olhar e criticar a doença da sociedade. Mas porque somos partes dessa sociedade, na condição de partícipes,
deveremos nos questionar: qual é a minha doença? Qual é a minha enfermidade pessoal que se soma a essa enfermidade coletiva? Qual é a contribuição positiva ou negativa que dou para que a sociedade continue da mesma forma que se encontra, ou para que ela se modifique, que ela se estruture em novas bases, onde possa encontrar-se numa condição de saúde? Mas aí questionamos: o que é saúde? A Organização Mundial da Saúde define que saúde é o completo bem-estar físico, mental e social, e não apenas a ausência de doença. Essa definição da OMS já significou um grande avanço para as ciências médicas, porque anteriormente pensávamos: bem, se eu não estou com alguma enfermidade, eu me encontro saudável, me encontro na condição de saúde. Mas esses tópicos orientados pela Organização Mundial da Saúde nos dão a ver que a condição de saúde é uma condição mais complexa. Em primeiro lugar, um completo bem-estar físico. Estamos numa condição de completo bem-estar físico. Às vezes é uma condição rara, porque uma ou outra enfermidade, uma ou outra crise, um ou outro vírus que nos atinge, que nos deixa vulneráveis. Isso é uma dicotomia interessante da natureza humana, porque somos tão fortes para determinadas coisas, às vezes suportamos traumas gravíssimos, doenças seríssimas, mas um único vírus pode debelar a nossa própria existência física. Então, participar da condição de um completo bem-estar físico é um desafio para o ser humano. Mesmo diante das condições que temos hoje, com tantos suplementos alimentares, eu tenho uma conhecida que pela manhã ela toma 26 pílulas de complementos alimentares. Então nós imaginamos, eu chamo ela de mulher biônica. Você é a mulher biônica. São os tratamentos modernos que oferecem suplementos para as nossas deficiências orgânicas, muito bem estudados pela medicina, muito bem trabalhados, mas que mesmo assim não garantem um completo bem-estar físico. Mas não bastasse esse desafio, a OMS conclui também que temos que ter um bem-estar mental. E quantas vezes temos crises em nosso psiquismo? As crises comportamentais, os nossos estresses, os nossos desafios cotidianos que nos tiram do sério, que trazem transtornos da própria emoção, a ansiedade, e aí verificamos que a nossa condição de saúde novamente é abalada pelo nosso dia a dia. A forma como reagimos, como lidamos com as pressões, tudo isso vai aumentando a carga que muitas vezes interfere negativamente na nossa condição de saúde. E perdemos a saúde, perdemos essa busca de um ser saudável, porque ainda não agimos na condição de ser integral que devemos ser. Não ativamos todos os valores da alma da forma como deveríamos agir, atuar, impulsionar, e a nossa saúde é atingida. E na terceira condição, a condição social, verificamos que esse trio se forma numa condição, numa busca, num desafio da saúde, que muitas vezes não conquistamos, ou na maioria das vezes nós não atingimos. Porque se estamos bem fisicamente, às vezes temos os transtornos mentais, emocionais. Se estamos bem da emoção, às vezes socialmente, passamos por alguma crise. E tudo isso nos abala. Sem considerar que aí nessa definição da OMS, falta um elemento: o ser espiritual que nós somos. Porque não podemos dissociar o espírito, a condição espiritual, da conquista de uma saúde mais ampla,
porque senão nossa visão fica distorcida. Logicamente que a nossa condição física, por ser temporária, ela traz, ao longo da sua existência, uma ou outra enfermidade. Mas o mais importante é questionar. O corpo pode encontrar-se enfermo, mas como se encontra o espírito em sua trajetória? Como está a saúde do espírito? Porque esse novo componente, o componente espiritual, que Joana de Ângeles aborda em suas obras e que o espiritismo traz em todo o seu contexto, é importantíssimo para verificarmos a nossa condição de ser saudável, mesmo que tenhamos enfermidade, o que é diferente. Ter enfermidade faz parte da nossa trajetória. Existem, certamente, algumas enfermidades que são, muitas vezes, escolhidas por nós na forma de comportamentos equivocados. Escolhemos ter uma enfermidade quando seguimos de forma equivocada pela vida, quando abusamos das nossas forças orgânicas, quando abusamos do nosso próprio comportamento, aí a vida traz como lei de causa e efeito. Mas, se temos um comportamento saudável e mesmo assim o nosso corpo é enfermo, se não tivermos o olhar do espírito, não verificaremos que essa matriz de enfermidade se encontra presente desde vidas passadas, trazendo a possibilidade ou a probabilidade maior de enfermarmos por conta de termos mal utilizado o nosso organismo em existências anteriores, pregressas. Por isso que vemos muitas pessoas que consideramos, mas fulano é uma pessoa tão boa, uma pessoa caridosa, uma pessoa que faz o bem, uma pessoa, um espírito nobre, mas por que será que é afligido por tantas enfermidades? Porque não sabemos das suas vidas passadas. Adentra-se nesse aspecto também, às vezes, a escolha do próprio espírito, que escolhe passar por certas enfermidades para ensinar, para proporcionar o avanço das ciências naquele determinado campo, mesmo sendo um espírito nobre. Nos recordemos da obra Missionários da Luz, quando uma dessas entidades nobres, ao escolher o seu corpo, coloca no perispírito uma certa disfunção hormonal para que seu corpo não tivesse as formas perfeitas. E sua tireoide seria superestimulada e ela teria problemas nessa área. Não se tratava de um espírito enfermo, mas de um espírito que escolheu aquela condição, e André Luiz pergunta: mas por que a senhora não escolheu ter um corpo perfeito? No que ela responde para André Luiz: bom, mesmo tendo a condição de completista, e completistas são aqueles espíritos que têm maior condição de escolherem seus próprios corpos, mesmo tendo essa condição, eu poderia falhar na minha missão se tivesse o organismo totalmente perfeito e as formas totalmente belas. Eu poderia falhar. Então eu escolhi ter as formas menos harmônicas e ter um corpo que apresentasse certa disfunção nessa área. Então verificamos nessa condição que a saúde é observada de uma forma mais ampla. A saúde tem que ser olhada a partir do espírito também, senão essa visão da Organização Mundial da Saúde fica uma visão limitada. Não somente o bem-estar físico, mental e social, o que já é amplo e já é um desafio, mas também o bem-estar espiritual. E Allan Kardec, no Evangelho segundo o Espiritismo, nos diz que se os médicos são mal sucedidos tratando da maior parte das moléstias, é que tratam do corpo sem tratarem da alma. Ora, não se achando todo em bom estado, impossível é que uma parte dele passe bem. Os cuidados com a alma, os cuidados com uma conexão mais profunda da nossa própria essência. Eu verificava há poucos dias atrás os postulados dos narcóticos anônimos e dos alcoólicos anônimos.
E um dos postulados que eles trazem na recuperação desses enfermos, desses adictos, é exatamente um passo muito importante. Faça uma conexão com a força que vai além do ego. Uma força transpessoal, que as religiões denominam Deus, Jeová, Alá. E verificamos que nesse mesmo tratamento encontra-se uma busca mais profunda da alma para a conquista de uma condição saudável. Por isso que muitas vezes os médicos não conseguem debelar as nossas doenças, porque eles simplesmente olham o sintoma que se apresenta. A medicina tem que ter um olhar mais amplo. Nós temos que ter um olhar mais amplo. E várias contribuições milenares, como a própria acupuntura, a medicina chinesa, já trabalham esse aspecto integral do ser humano. Uma visão holística que trate também da alma para atingir o corpo, para conquistar uma vida mais saudável, uma saúde num patamar mais profundo que não conseguimos somente com remédio. É nobre, é válido buscar o remédio. E sempre aconselhamos isso porque algumas pessoas no fanatismo religioso dizem: não é preciso remédio. É preciso remédio muitas vezes, porque se trata de uma deficiência orgânica, até mesmo nos transtornos mentais e principalmente temos que tomar muito cuidado, porque algumas pessoas incautas recomendam somente o tratamento espiritual. Mas aí nos questionamos, para que serve o avanço das ciências? Não é proporcionado também pela divindade, pelos bons espíritos que inspiram os médicos, os missionários, cientistas, para que avancem ainda mais na conquista do conhecimento do corpo e proporcionem saúde? Os medicamentos são válidos, somente que eles não devem ser a única busca quando se fala de saúde. Portanto, vá ao seu médico do corpo, mas cuide também da alma. Cuide dos seus valores, de uma conexão mais profunda com Deus, com a espiritualidade, de uma ação mais nobre perante a vida, para que a saúde não seja somente a saúde do corpo. Mas por que será que nós adoecemos? Por que será que eu adoeço? Tenho uma crise de garganta, tenho uma gripe, tem uma alergia. Por que será que essas enfermidades nos atingem? Por muito tempo pensou-se que somente tratava-se de uma questão genética ou de uma ação viral externa que nos atingia, ou os traumas externos que proporcionavam que adoecêssemos. E a medicina fez nobres avanços pesquisando o corpo, a hereditariedade, estruturando e verificando as disfunções cerebrais, orgânicas e tudo o que afeta a nossa saúde em geral. Mas porque o adoecer não é somente um processo do corpo, enquanto não olhamos o adoecimento da alma, não conseguimos chegar a uma conclusão. E aí devemos trazer essa pergunta não somente de uma forma geral, mas principalmente particular. Por que eu adoeço ainda? O que essa enfermidade quer me dizer? Qual é o significado dessa doença? Porque muitas vezes essa doença traz um sinal de alerta do próprio espírito que sou. Diria a psicologia junguiana, trata-se de um símbolo do self que se estabelece no ego, na sua condição somática, o corpo, para que chame a atenção do nosso processo de individuação, do nosso processo de desenvolvimento das possibilidades amplas do ser. Adoecemos não somente como um processo de resgate, mas muitas vezes como a única alternativa que a alma encontra para chamar a atenção desse corpo que segue uma trajetória equivocada. Quantas vezes somente paramos por conta de uma enfermidade? Somente prestamos atenção em algo que vai além do ego quando o corpo começa a dar sinais de paralisação. E diz um médico, amigo meu,
que um dos maiores fatores de transformação da criatura humana se chama as chamadas crises cardíacas, um infarto fulminante às vezes, que chama a atenção e desperta. O problema é quando desperta somente no plano espiritual, daí não dá tempo de voltar. Mas quando tem uma parada cardíaca, muitas vezes retorna e reflexiona a respeito da vida. Por isso dirá o médico Deepak Chopra: abra o seu coração para a vida, para as pessoas, para as suas relações, antes que um cirurgião tenha que fazê-lo. Por que será que adoecemos? Por que será que as enfermidades batem à nossa porta, nos chamando a atenção da nossa condição não somente transitória, mas de que há algo além que devemos buscar na nossa trajetória? E em momentos de saúde, Joana de Ângeles acresce: as pressões psicossociais, socioemocionais, econômicas e de outras origens desencadeiam distúrbios variados nos quais mergulha uma larga faixa da sociedade. As pressões psicossociais. Quantas pressões psíquicas nós sofremos no nosso dia a dia? São informações, são estímulos negativos que recebemos desde o acordar. Muitas vezes acordamos, ligamos a TV e logo começam as pressões psicossociais. Crise do outro lado do mundo. Crise econômica do Brasil e do exterior. E aí começam as bombas. Família sequestrada e por aí vai, uma série de desastres sociais que fazem parte do nosso café da manhã. Eu tenho uma amiga que assiste um programa, não é no café da manhã, mas é no almoço. Daqueles programas que quando parece que você liga a televisão, só falta sair sangue da televisão. Outro dia eu almoçava com ela e aí perguntei: mas por que que você assiste isso na hora do almoço? O olho dela chega e estava arregalado, porque as notícias eram tão boas e eles mostravam cadáveres, pessoas que tinham tomado tiros e por aí vai. Esse era o acompanhamento que ela tinha durante o seu almoço. E aí nós perguntamos: esse alimento está fazendo bem? Esse alimento, de que forma ele vai ser digerido? Porque também a digestão, ela não age isoladamente de todo o resto do nosso psiquismo, do nosso organismo. E muitas vezes temos crises gástricas, má digestão, sonolência. Temos um organismo que não funciona direito porque os estímulos que ele recebe ao longo do seu processo são estímulos negativos. Então o processo de adoecer vai além de uma percepção física, não é somente o que como, mas a forma como o faço. E quantas vezes a ansiedade participa desse nosso momento do alimento, porque hoje, infelizmente, vamos perdendo o hábito de almoçar em família. Muitas vezes não temos tempo nas cidades grandes de ir até em casa e vamos nos self-services da vida. Nada contra. Mas às vezes isso nos impulsiona a um estado de ansiedade tamanho que também adoecemos por conta disso. As pressões psicossociais, socioemocionais, os nossos relacionamentos, o desgaste do trânsito, do dia a dia, as tensões do trabalho, tudo isso vai se somando às pressões que fazem com que adoeçamos cada vez mais. Vamos tendo enfermidade não somente por conta da nossa hereditariedade, sem desconsiderar esse fator, que é um fator importante, porque traz a predisposição orgânica. Mas essa predisposição, muitas vezes, é intensificada por conta da falta de cuidados que nós temos para conosco, para com a nossa vida. Econômicas e de outras origens vão se somando. Quantas preocupações em torno do ter. Do ter dinheiro para pagar as contas. Do ter uma posição melhor na vida. Do ter um carro do ano.
Tudo isso vão sendo pressões sociais, econômicas, de status, de colocação na sociedade, e vamos nos perdendo muitas vezes da conquista mais importante, que é o nosso próprio desenvolvimento moral, espiritual, intelectual também, cognitivo. Tudo isso faz parte. E quando tudo isso estiver harmônico, o espírito, a emoção, o comportamento, as outras conquistas vêm por acréscimo. Como o próprio Jesus já trazia no Evangelho, por que andais tão ansiosos quanto ao comer, ao beber, ao vestir? E nos trazia os símbolos das aves do céu, dos lírios do campo, símbolos da própria natureza, que era bem-aventurada porque participava de toda a herança divina, sem a carga de ansiedade que nós temos. E quantas preocupações nós temos diárias que vão se acumulando. Engraçado que nós não sabemos por que enfermamos. Por que será que nós enfermamos? Porque muitas vezes tudo isso vai se somando e nós não damos uma vazão correta na conquista da saúde. Invariavelmente, na raiz dos desastres orgânicos, das infecções, das instalações de sintomas e das doenças, encontra-se o indivíduo em si mesmo. É o que Joana nos traz em Atitudes Renovadas. Quem é esse indivíduo que está por trás das enfermidades? Que não faz a sua trajetória de forma nobre, de forma ética, de forma correta, para ativar a saúde em seu ser. Porque nós estamos na raiz de todos os males. Isso, ao invés de ser algo negativo, é algo positivo. Mas por que algo positivo? Porque se eu sou o problema, eu sou também a solução. Eu sou a solução para esses transtornos, essas enfermidades. E se temos o olhar espiritual da vida, nós vemos até mesmo esses transtornos como uma possibilidade de ativar as energias que irão me curar. Eu gosto muito de contar uma experiência que eu tive numa sessão de acupuntura, quando eu perguntei ao médico, né, que trabalha com essa arte milenar da China: mas doutor, como é que funciona o princípio da acupuntura? E ele me falou que, por se tratar de uma cultura milenar, não poderia explicar em poucas palavras, mas poderia me dar uma pálida ideia. Ele disse: olha, resumidamente, é lógico que isso é um resumo, se trata do seguinte: essas agulhas, quando colocadas, elas ativam a própria energia orgânica vital para que estabeleça uma condição saudável. E é interessante esse olhar, porque a saúde seria ativada então a partir do próprio organismo. Uma agulha colocada em pontos de energia do corpo, que estão espalhados ao redor do corpo, ativaria a condição de saúde. E quando ele colocou a série de agulhas, ele não poupou nem minha área, que estava desvastada acima, colocou a agulha dos pés à cabeça e me deixou lá pensando na vida. E eu fiquei pensando, é engraçado isso, porque a vida faz isso também. Ela coloca algumas agulhas, mas a gente quer tirar logo a agulha sem saber antes o benefício que ela nos traz. O benefício, lógico que não estamos falando de uma situação masoquista, de buscarmos o sofrimento e a doença. Mas se ele vem, é porque existe sim uma lição, um entendimento que deve ser feito, para que eu possa ativar a partir de mim mesmo, a partir das energias em mim estabelecidas, a condição de saúde, porque se a enfermidade encontra campo em mim, eu também sou a solução desse processo. E é muito provável que eu mesmo tenha ativado essa enfermidade, mas tenho à tona também a estrutura, a energia para trazer a cura. Portanto, as enfermidades que temos, lógico que devemos buscar um médico, um medicamento, mas não nos limitar a isso.
buscar uma condição de saúde mais ampla, perguntando à própria alma

que se reflete no exterior, assim como as exigências descabidas dos padrões de beleza. É lógico que na sociedade em que vivemos, no trabalho, no dia a dia, a apresentação conta a apresentação pessoal. Temos que nos cuidar. Mas quando isso passa a ser exagerado, aí mostramos a nossa condição de enfermidade. E hoje nós vivemos a ditadura da beleza. Os padrões de beleza são vendidos e o pior, muitas vezes não temos um senso crítico e nos achamos tão desviados daquele padrão de beleza e corremos atrás de supri-lo. E aí a moda começa a estabelecer paradigmas. Ah, os homens têm que ser todos muito musculosos e hoje vemos os jovens nas academias trabalhando. Até certo ponto isso é positivo quando envolve uma busca de exercitar o corpo. O corpo precisa de exercício, mas os excessos apresentam a enfermidade. Esses jovens não se contentam somente com o trabalho natural do exercício de musculação e de tantos outros desportos, e começam a tomar muitas vezes anabolizantes para ficarem com a estrutura forte por conta de contar somente a aparência. E por trás desses bíceps musculosos, desses homens e jovens fortes, muitas vezes se encontra uma estrutura óssea que não dá conta de sustentar aquela carga do corpo. E os hormônios também vão sendo atingidos, criando desestrutura orgânica em outras áreas do comportamento, e a doença se instala. Fisicamente parecem perfeitos. Os Apolos, os Adonis modernos. As pessoas olham e muitas vezes invejam corpos trabalhados artificialmente. E verificamos como o padrão da moda, encontrando criaturas que não têm um senso moral, um senso crítico favorável, cria e constrói ainda mais a doença. E o padrão da moda começa a ditar para as mulheres. Mulheres têm que ser todas muito magras. Mas as mulheres, além de magras, têm que ter também os seios fartos, as pernas fortes. E outro dia eu comentava com a minha esposa, com Iris. Mas Iris, a estrutura magra comporta também ter também os seios fartos, volumosos, as pernas fortes? E a gente chegou à conclusão de que alguma coisa estava errada nesse padrão. E muitas vezes as pessoas correm atrás de padrões da moda de imagens falsificadas, porque outro dia víamos uma imagem de um corpo belíssimo de uma mulher, só que um detalhe, ela não tinha umbigo. E aí ficamos, ué, coitada, ela nasceu sem umbigo. Não era isso, era que o Photoshop tinha esquecido de colocar o umbigo novamente no lugar e trabalhava as formas, vendia as formas e vendia as dieta da lua, dieta da água, dieta do ar, dieta do não sei o que, que as pessoas fazem sem nenhum controle, porque estão presas à aparência, a essa ditadura da beleza que muitas vezes nos é imposta, mas que nós temos sim a possibilidade de recusar, dizer não, muito obrigado. Eu prefiro ter minhas formas que não pareçam tão harmônicas, mas ter uma vida saudável. Exercitar o corpo? Muito bem, isso é ótimo. Mas esse excesso passa a ser a patologia. Essa busca excessiva de tudo, de ser magro e depois o padrão muda, agora não é mais magro. Agora tem que ser cheinho. E aí tome-lhe suplemento alimentar para ficar forte e musculoso. E vai nesse ioiô que ora está para um lado, ora está para o outro. E a gente não questiona o que é mais saudável para a nossa busca. O que é mesmo a busca da saúde? E nos perdemos nessas exigências descabidas. Em O Despertar do Espírito, Joana de Ângeles chama a atenção que o ser humano reage ante tudo aquilo que o desagrada ou confunde, aflige ou perturba, deixando que se exteriorizem as energias primárias momentaneamente contidas pela educação, pela timidez e interesses imediatistas. Quantas vezes reagimos ao invés

0: de agir. Quantas vezes somos tolhidos de certas manifestações porque temos interesses? Ah, eu não posso gritar com o meu chefe. Engulo calado aquilo que meu chefe me fala. Mas como não lido muitas vezes bem com essas questões, chego em casa, solto todo tipo de impropérios com pessoas que não têm nenhuma conexão direta com a minha própria frustração, que não foi trabalhada psiquicamente, que não foi trabalhada emocionalmente. Assim desviamos o curso como um mecanismo de defesa que vai também nos adoecendo. Reagimos ao invés de agir. Tudo que nos desagrada, tudo que nos atinge diretamente, ao invés de termos uma ação positiva, mesmo que enérgica, porque às vezes é necessário ser enérgico, mas não precisamos de violência para isso. Não precisamos gritar para o outro, para impor a nossa verdade, porque o autoritarismo mostra muitas vezes a doença na qual eu estou incerto, que é a minha própria fragilidade interior, os meus medos que eu não sei lidar. E todas as emoções contidas, todas as emoções guardadas, em determinado momento vêm à tona. O problema, muitas vezes, não é ter raiva. Ter raiva é uma emoção natural. Agora, o difícil, como já diziam os filósofos, é ter raiva na hora certa, na intensidade certa e canalizá-la da forma devida. Medo, todos temos o medo. Faz parte das nossas emoções. Mas como lidar com esse medo? Se não desafiamos a vida, se não transpomos, ficamos com essas emoções arquivadas, essas energias primárias que também se tornam fontes de enfermidade. Então, como diz Carneiro de Campos e Filomeno de Miranda, cada vez mais se evidencia que na raiz de muitos males está agindo a vontade do paciente, que se compraz na preservação do estado que experimenta. E isso é muito grave e muito sério. Quando passamos a nos comprazer no estado de enfermidade no qual nos encontramos, quando não ativamos essas energias da vida, essa disposição capaz de nos trazer a saúde, quando não trazemos à tona os valores da alma. E para isso somos convidados. Acho que esse é o maior convite da religião. Quando abraçamos a doutrina espírita, não é somente para participarmos de um culto social, mas para nos conscientizarmos da condição de espírito. Quando essa consciência vem à tona, nós saímos dessa condição de enfermidade. Essa enfermidade coletiva que se apresenta e que é um desafio para todos nós. Se vivemos um momento de transição e as crises aí se estabelecem socialmente, culturalmente, essa mudança de paradigmas, eu tenho que me transformar. Se eu quero viver numa sociedade onde o olhar do espírito seja profundo, eu tenho que ter esse olhar espiritual para comigo mesmo, mais profundamente. Se eu quero viver numa sociedade mais fraterna, mais humana, mais cordial, que trate melhor as pessoas, o início tem que ser a partir daqueles que abraçam o olhar espiritual da vida. Se não formos nós que dermos esse passo, quem será? Aguardarmos dos materialistas, daqueles que acham que não tem nada a perder? Aguardarmos dos nossos familiares? Não, a busca de saúde é também uma busca intransferível. E por isso conclui Joana de Ângeles em Amor, Imbatível Amor. É de relevante importância para o enfermo considerar que não é doente, mas que se encontra em fase de doença, trabalhando-se sem autocomiseração, nem autopunição para reencontrar os objetivos da existência. E se mesmo cumprindo todos os passos necessários para uma vida saudável, se eu já me encontro harmônico comigo mesmo, com a vida, com o próximo, com a espiritualidade. Se mesmo assim a doença bate à minha porta, que consideremos? Eu não sou enfermo. O meu corpo está enfermo num processo transitório, porque a nossa condição física é transitória. Mas se minha alma resplandece, as doenças passarão, as enfermidades passarão, porque além do corpo, além dos sintomas, encontra-se o espírito em si mesmo, que se é a fonte de todo mal e de toda doença, é também a fonte de toda saúde. Uma semana de muita paz, de boas vibrações e até o nosso próximo encontro.
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6: Continuando então com o nosso estudo sobre o capítulo 3 do Livro dos Espíritos, ainda a criação, nós estamos nos itens, nas questões em que Kardec está questionando sobre a diversidade das raças humanas. E na questão passada, na 53, nós vimos que o homem surgiu em vários pontos do globo. E vimos também que apresenta, nessa formação, nessa criação, eles apresentam diferentes espécies. São espécies distintas, né? As diversidades das raças. E nós entendemos que isso foi necessário. Necessário Deus ter criado os homens, os seres humanos, de várias maneiras, de várias formas, e essas maneiras, essa forma, essas raças terem sido desenvolvidas de acordo lá com o clima, como nós vimos, com os costumes, com os hábitos, e que essa troca de informação e de hábitos ajudaria no progresso do homem. Mas, além disso, um outro objetivo também nós podemos perceber. Que as raças foram feitas para se mesclarem e aí podermos desenvolver nossas virtudes. As diferenças de ideias, as diferenças de pensamentos é que ajudam o homem a evoluir, a questionar-se, a questionar o outro. E aí, desse questionamento, nós vamos raciocinando e vamos desenvolvendo nossa inteligência. Nesse cruzamento surge também uma coisa importante que nós precisamos desenvolver, que é a fraternidade e o respeito entre todos, como também o perdão e o amor. Então, o ponto aí para um dos objetivos dessas diferenças é para que a gente também desenvolva esse ponto, né? Esse amor, essa fraternidade que precisamos sentir. O homem nasceu em diversos pontos do globo, mas nós somos irmãos, todos somos irmãos. Não podemos nem devemos fugir do nosso dever para com os nossos semelhantes, porque não poderemos viver sem eles. Ninguém consegue viver sozinho. E aí, então, Kardec pergunta na questão 54 justamente sobre isso. Se a espécie humana não procede de um único indivíduo, os homens devem deixar de considerar-se irmãos por isso? Ou seja, por termos nascidos em locais diferentes, em locais longínquos um do outro, de formas físicas diferentes, de costumes diferentes, nós não somos irmãos? Não formamos a família universal? E os espíritos responderam: todos os homens são irmãos em Deus, porque são animados pelo Espírito e tendem para o mesmo objetivo. E aí, aqui os Espíritos encerram a resposta com uma puxadinha de orelha, né? Quereis sempre tomar as palavras ao pé da letra? E é uma coisa importante que nós precisamos aprender. A não conceituarmos, a não entendermos ali as coisinhas detalhadamente, justamente como estão escritas. A gente precisa ter a interpretação de acordo com aquilo que nós estamos vendo, né? Nós fomos criados por Deus, todos somos filhos de Deus. Logicamente, então, somos todos irmãos. O objetivo da nossa criação, com que objetivo Deus nos criou? Sermos espíritos evoluídos, sermos espíritos superiores, espíritos puros. Então, essa criação, mesmo tendo sido feita em locais diferentes, mesmo com maneiras, costumes de vidas diferentes, não é impedimento para que nos amemos. Dizem os Espíritos que somos irmãos em Deus, ou seja, somos uma família, porque somos criados todos por Deus e da mesma maneira. Ninguém foi criado diferente, ninguém teve privilégios, ninguém teve deficiências na sua formação. Os Espíritos nos esclareceram, fomos criados simples e ignorantes, todos do mesmo jeitinho, da mesma forma. E com o mesmo destino, com o mesmo objetivo. Deus criou todos nós, desta maneira simples e ignorantes, para sermos espíritos perfeitos e felizes. O que é mais importante, porque nós não nascemos nem fomos criados para sofrermos. Se estamos sofrendo, se sentimos dores, se temos dificuldades, isso nós também já aprendemos com os Espíritos, que são consequências dos nossos próprios hábitos. Então, todos nós estamos sobre as leis de Deus, e ninguém vive fora dessa lei. Aquele que se afasta da lei, Deus dá um jeitinho de trazê-lo de volta, porque todos nós, para chegarmos a essa perfeição, a essa felicidade que nós buscamos, nós precisamos vivenciar as leis. Então, as variações de raças que existem não impedem a nossa irmandade. Essas diferenças, como já vimos, nos são necessárias em prol do nosso progresso, da nossa evolução, para que a gente possa desenvolver, deixar desabrochar as sementinhas das virtudes que nós já possuímos, que é o amor, que é a bondade, que é a paciência, que é a benevolência e todas elas. Certamente que todos somos irmãos, e são esses laços que nos levam a amar, a nos amarmos uns aos outros. Essa condição de irmãos, mesmo pertencendo a raças e famílias diferentes, é necessária para que desenvolvamos essas virtudes, principalmente a virtude do amor. Principalmente o amar ao próximo como a si mesmo. Nós precisamos, se fôssemos todos iguaizinhos, nós não desenvolveríamos esse sentimento. Então, essa diferença né, das diversidades que a vida nos apresenta, é que fazem com que a gente tenha condições de desenvolver o amor, o amar ao próximo como a si mesmo. E o último mandamento que o Senhor Jesus nos deixou, que nos amássemos como Ele nos amou. Ele veio aqui, nos deu exemplo, e nós precisamos desenvolver esse amor. Essa informação de que somos irmãos nos fortalece a vencermos nossas dificuldades, ao sabermos que temos como irmão o Mestre Jesus. Olha como isso é importante. E temos e termos a certeza de que um dia seremos igual a Ele. Esta é a motivação maior em nossas vidas. Sabemos que um dia seremos igual a Jesus. E isso nos motiva, nos fortalece a trabalharmos, a nos esforçarmos para vencermos as dores que nos surgem, indo atrás da nossa felicidade, que é a perfeição. A humanidade atual está ansiosa para conhecer o desconhecido. Na verdade, sempre teremos o desconhecido pela frente, visto que o progresso também é infinito. Devemos trabalhar para desvendarmos os segredos da divindade. É uma coisa que Deus nos permite desde que estejamos preparados. Então, no planejamento divino, ninguém está perto ou longe. Todos estamos juntos, na eternidade, vivendo e desfrutando da vida que nos foi preparada por Deus, nosso Pai, e nos esclarecida por Jesus, nosso irmão maior.
5: 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Voltamos a conversar sobre o item 191 do Livro dos Médiuns, sobre os médiuns escreventes. Já vimos no outro intervalo, no período anterior, os médiuns mecânicos, semimecânicos e intuitivos. Agora vamos conversar um pouquinho sobre os médiuns polígrafos, poliglotas e iletrados. Antes de entrarmos diretamente na classificação que Kardec nos traz, vamos lembrar algumas coisas importantes, que é para a preservação do próprio médium. Os médiuns escreventes ou psicógrafos, de modo geral, são muito procurados pelas pessoas, porque as pessoas querem receber comunicação dos seus entes queridos desencarnados ou resolver situações, né, questões particulares. Então, eles são muito assediados. E essas pessoas nem sempre têm o conhecimento devido do mecanismo mediúnico. Então, elas acham que o médium pode escrever, receber a mensagem a qualquer hora, de qualquer forma, e o médium tem que tomar cuidado. Porque se ele começar a usar a mediunidade irrefletidamente, ele pode ser presa de espíritos inferiores, ou ele pode começar a deixar o orgulho se acerbar e ser uma presa fácil para um processo obsessivo. Além disso, esses médiuns escreventes, seja de que categoria for, eles precisam buscar o conhecimento doutrinário. Então, estudar bastante Livro dos Espíritos, o Evangelho, o Livro dos Médiuns, o Céu e o Inferno, a Gênese, obras póstumas e algumas obras relacionadas que nos trazem bastante informações sobre a vida espiritual, sobre os mecanismos da mediunidade. Eles precisam estudar tudo isso, ter esse conhecimento doutrinário. Além do conhecimento doutrinário, eles também precisam de uma cultura geral do mundo, porque os espíritos vão trabalhar em cima do arquivo mental desse médium. Então, se for um médium que quase não percebe as coisas do mundo, não lê as coisas que estão acontecendo no mundo, não desenvolve raciocínios relacionados a várias áreas do conhecimento, até mesmo a questão da língua portuguesa, né, no nosso caso, o estudo das regras gramaticais, das estruturas frasais, das palavras, tudo isso é necessário para o médium escrevente, para que o médium tenha todo o material no cérebro que o espírito possa se utilizar, seja da forma mecânica, semimecânica, intuitiva, ou no caso agora dos polígrafos, poliglotas. Os iletrados a gente vai ver que é uma outra situação, né? Então, nós vamos agora concluir essa classificação dos médios escreventes segundo o modo de execução. Kardec, então, nos diz sobre os médiuns polígrafos, que são aqueles cuja escrita muda com o espírito que se comunica, ou que são aptos a reproduzir a escrita que o espírito tinha enquanto vivo. O primeiro caso é muito comum. O segundo, o de identidade da escrita, é mais raro. Então, nós temos aqui a possibilidade do médium escrever com a mesma letra que o desencarnado tinha quando estava encarnado. E isso é bastante mais difícil, né? Precisa um médium que seja realmente muito flexível para que possa atender a essa situação. Nós sabemos que Chico Xavier era médium polígrafo e que ele, numa determinada situação conhecida de todos, a psicografia feita por ele e que apresentava a escrita de um companheiro desencarnado foi aceita até num processo criminal, né? Porque identificaram a letra do rapaz que havia sido morto e viram que a assinatura, tudo correspondia realmente ao rapaz. E o rapaz inocentava o outro companheiro que estava sendo acusado de tê-lo assassinado. Então, nós vemos que é uma situação extrema, mas que já foi até considerada dentro da legislação brasileira. Ele diz aqui que o médium ele pode mudar de letra de acordo com o espírito. Então, é aquela situação. O espírito, vamos dizer, João, se comunica, tem uma escrita, tem uma forma de escrever, né? Tem uma letra. Já se for o espírito Pedro, a letra vai modificar, já vai ser diferente, porque os espíritos são diferentes. Isso para o médium polígrafo. Quando o médium não é polígrafo, vai ser a letra do médium mesmo. Não tem como fugir disso, né? Mas, enfim, no médium polígrafo nós temos essa possibilidade ou da mudança de letra segundo o espírito que se comunica ou então a reprodução exata da maneira de escrever, do modo de escrever, da letra do companheiro desencarnado. E isso até o pessoal de grafologia, né, dos estudos de grafologia, estudam e comprovam que realmente acontece. Depois, Kardec vai nos falar sobre os médiuns poliglotas, que são os que têm a faculdade de falar ou de escrever em línguas que lhes são desconhecidas. E Kardec coloca, muito raros. Por que eles são muito raros? Porque para se falar em outra língua ou se escrever em outra língua, o médium tem que ter esse arquivo mental da própria existência ou de existências passadas. Se não for desse jeito, o espírito vai ter muita dificuldade para fazer o médium, principalmente falar na língua estrangeira. Escrever ainda, digamos assim, se torna um pouco mais fácil, porque ele vai quase que ser um médium mecânico, movimentando a mão do médium, letra por letra, formando as palavras, e ainda até se faz alguma coisa. Mas o falar em outra língua realmente é muito difícil, porque o médium precisa ter esse material arquivado no seu perispírito, dessa vida ou de outra vida. Nós lembramos que essa mediunidade poliglota é encontrada na primeira carta de Paulo aos Coríntios, na qual o apóstolo dos gentios orienta a comunidade cristã sobre a necessidade de organização dos médiuns, a fim de que cada um fale de uma vez, para haver maior aproveitamento das comunicações. Porque o que acontecia? Vários médiuns falavam ao mesmo tempo, em línguas diferentes, e ninguém entendia nada. Então, quando Paulo escreve aos Coríntios, ele pede que o médium, cada um fale por sua vez, para que aqueles companheiros que entendem aquela língua possam fazer o aproveitamento e que o outro depois fale, para que o outro grupo também possa fazer o aproveitamento. E Paulo ainda diz que se não houver ninguém para traduzir o que esses companheiros estão falando, que é melhor que o médium nem fale, que ele se cale. Então, nós vemos aí Paulo se preocupando em dar orientações para a mediunidade, para que tudo possa ser feito para o aproveitamento de todos. Os médios iletrados, que é a nossa última categoria de hoje, Kardec nos diz que são os que escrevem como médiuns, sem saber ler nem escrever no estado comum. Mais raros que os precedentes, há uma maior dificuldade material a ser vencida. E, de certa forma, a gente já até comentou um pouco nos poliglotas. O que que acontece? O médium letrado, ele não sabe escrever, ele é analfabeto. Então, pensemos numa criança que está começando a alfabetização, que ainda tem dificuldade com os movimentos para a formação das letras, que o professor lá da fase inicial de alfabetização, muitas vezes tem que pegar na mão da criança para ajudar a criança a fazer o movimento, para quando a letra tem uma haste inferior, quando a letra tem uma haste superior, quando é redondinha, quando não é. Então, isso tudo que acontece com a criança no processo de alfabetização é o que, na verdade, acontece quando o médium é iletrado. O espírito tem que tomar da mão do médium e ir ajudando a escrever cada letra, cada palavra. Por isso que eles são muito raros. Obviamente, como a gente já falou dos médiuns mecânicos, houve a época em que isso era necessário para a confirmação do espírito comunicante, para provar que era um ser fora daquele ambiente, que não era o médium que estava escrevendo, não era ninguém que estava ali no ambiente. Então, era uma necessidade de comprovação. Mas, atualmente, os espíritos vão buscar médiums que tenham mais condições. Os espíritos evitam se utilizar desses médiums iletrados, porque eles não têm o arquivo mental, não têm a flexibilidade das mãos para a escrita. E aí, a dificuldade maior, né, porque praticamente o médium tem que desenhar a letra com o espírito comandando esse trabalho. E assim nós vemos que Kardec fez uma classificação bastante interessante sobre os médiuns escreventes. Por hoje ficamos aqui.

Boa noite. Vamos começar hoje o nosso nono módulo, Etapas da Vida. E é interessante quando pensamos nessas etapas da nossa vida. Porque Carl Gustav Jung, quando vai propor a nossa jornada heróica, o nosso processo de individuação, de desenvolvimento como ser humano, uma das coisas que ele traz e chama a nossa atenção é que é necessário, para se viver uma vida plena, que façamos o sacrifício. Na verdade, que possamos estar disponíveis para a morte. E essa morte é uma morte simbólica. A morte que vai ser representada naquela criança que um dia nós fomos, no adolescente que um dia surgiu, no adulto que estamos vivendo, na velhice que iremos viver e na morte de fato. Então, quando falamos nas etapas da vida, estamos falando do desenvolvimento da nossa personalidade, né? Da possibilidade de, a cada nova etapa, na verdade, né? Nova vivência, possamos melhorar e aprimorar a nossa psique, possibilitando assim que o processo de individuação possa ser cada vez mais consciente. E é claro que, para começar a falar das etapas da vida, nós vamos falar da infância, né? Então, todos nós, em algum momento, vivemos esse período da nossa vida que começa a partir do nascimento e que vai por volta dos 8, 9 anos. E como Joana nos fala, em alguns países, os países mais quentes, essa etapa pode ficar um pouco mais curta e, dependendo do gênero, também ela modifica. Mas a infância, propriamente dita, ela vai até os 9, 11 anos, porque aí fica naquela fase pré-púrbere, onde os hormônios, tanto nos meninos quanto nas meninas, começam a atuar. Mas qual é a importância e por que falar da infância? Sempre quando nós começamos um processo terapêutico, seja ele acompanhado por um profissional ou um processo de autoconhecimento que a pessoa se propõe a fazer, ele só pode, de fato, ter validade se ele começar do começo. Então, a infância termina sendo sempre o nosso ponto de partida para o processo de autodesenvolvimento, de autoconhecimento. E, às vezes, as pessoas dizem assim, ai, mas eu já imagino fazer terapia, porque tem que falar do meu passado, falar da infância, falar do pai, falar da mãe, mas eu estou com um problema agora, desse momento. E mesmo que comecemos a conversar sobre o momento atual, que é o casamento, ou que é um desemprego, ou uma depressão, em algum momento desse processo que a pessoa está vivendo no agora, na vida adulta, as questões da infância precisarão ser revistas, serem faladas. Por quê? Porque é na infância que a nossa psique é extremamente plástica. Ela é moldável. Facilmente moldável. E é justamente na infância que todos os processos começam a atuar, os processos que estaremos vivendo nessa existência. Então, a nossa infância, que é muito maior do que a infância dos animais, dos mamíferos, porque eles têm uma infância bem mais curta, ela proporciona para todos nós essa possibilidade de um amadurecimento para a vida adulta, mas é também, segundo alguns psicólogos, essa longa infância, esse período longo de dependência dos nossos pais, que também nos causa ou nos favorece a instalação das neuroses, né, dos nossos complexos que vão atuar na nossa vida de uma forma negativa ou positiva. Mas Joana de Ângeles, em Amor Imbatível Amor, ela traz: é na infância que se fixam em profundidade os acontecimentos. As impressões de aceitação como de rejeição se lhe esculpirão em profundidade, abençoando-o com amor e a segurança ou dilacerando-lhe o sistema emocional, que passará a sofrer os efeitos inconscientes da animosidade de que foi objeto. Então, como a mentora traz, é nessa infância que tudo vai se fixando de forma profunda. Primeiro porque a criança tem um ego extremamente frágil, né? Então vamos imaginar, se pudéssemos dimensionar um ego, a cabeça de um alfinete. Então,
logo no início da vida humana, a identificação da criança com si mesmo é muito pequena. Ela tem uma relação visceral ligada totalmente à mãe. Então, essa criança que está imersa no seu próprio inconsciente tem como self a sua mãe. Então, todos esses primeiros momentos da vida, os primeiros anos de vida dessa criança, ela está ali vivendo todos os acontecimentos com uma extrema profundidade. Tudo o que ela vivencia, tudo o que ela experimenta, vai se compondo ali no seu inconsciente. E é a partir disso que essa criança vai, no decorrer da sua experiência como criança e adolescente também, amadurecendo e construindo os complexos. Então, todas as vezes que eu vivencio emoções repetidas no decorrer da minha vida como criança, eu vou ali fortalecendo e construindo os meus complexos. E aí a mentora continua. As impressões de aceitação como de rejeição se lhe esculpirão em profundidade. E daí vem essa certeza que nós temos de quando essa criança é aceita já no ventre materno, ou rejeitada, essa criança vai ter a sua impressão de aceitação no mundo ou não. Então, muitas vezes, nós temos uma sensação de que não somos bem-vindos, que estamos à margem naquele ambiente, porque já desde o ventre materno, essa criança, esse ser, já pode ter sido rejeitado. Então, quando nós estamos pensando no ser criança, né, nessa vida infantil que todos nós tivemos, é importante que possamos rememorar, se não de fato, mas pelo menos fazer um mergulho mais profundo para que possamos entender, a partir da criança que fomos e da infância que tivemos, porque somos hoje o adulto e porque atuamos e agimos e reagimos no mundo dessa ou daquela forma. Então, tudo que eu recebo na minha infância vai ditar o adulto que eu serei no mundo. Estamos falando numa instância psíquica, no processo dessa vivência, sem contar com isso também todas as manifestações das minhas vidas passadas, que se encontram no meu inconsciente profundo, no meu inconsciente coletivo. Que dependendo do que eu receba nesta vida, como educação, acolhimento ou rejeição, eu posso ativar essas questões que eu já vivi em uma outra experiência. E aí nós vamos ver toda a manifestação disso nessa vida atual. Bem, e aí Joana continua. A criança mal amada, que padece violências físicas e psicológicas, vê o mundo e as pessoas através de uma ótica distorcida. As suas imagens estão focadas de maneira incorreta e, como consequência, causam-lhe pavor. O que a mentora nos traz aqui é, de uma outra forma, o conceito de complexos. Então, essa criança que, na sua infância, ela é vítima da violência, seja ela física ou seja ela psicológica, ela vai criar e construir ali um complexo. E, a partir desse complexo, a minha vida vai ser vista de forma distorcida. Então, vamos supor que uma criança que ela foi rejeitada. E eu não estou falando de uma rejeição onde ela tenha sido literalmente abandonada, mas uma rejeição nos seus primeiros anos de vida. Uma rejeição porque os pais trabalhavam muito, estavam passando por uma crise no casamento ou porque uma crise financeira, qualquer coisa que venha a abalar a emoção desses pais, que venha a abalar o afeto, a afetividade desse pai ou dessa mãe ou de ambos. E que essa criança, nas suas necessidades iniciais de pertencimento, de segurança, ela tenha sido não atendida ou mal atendida. Essa criança cria e vai desenvolvendo em si o complexo de abandono. Porque ela vai vivendo no decorrer da sua idade infantil, da sua imaturidade emocional e psicológica, aquela repetição do abandono. Quando se torna adulta, essa pessoa vai ter a sensação ou a impressão de que todas as pessoas irão abandoná-la. Então, ela vai poder desenvolver um comportamento onde ela seja fria e não se apegue a ninguém, porque ela internamente acredita que vai ser abandonada, ou então vai ser aquela pessoa que se dedica, que se devota ao outro,
em busca do afeto. Então, a distorção por conta do complexo gerado na infância faz com que essa pessoa, se não se trabalha, ela leve toda a sua vida, e a vida adulta é a nossa maior fase, né, na existência carnal, ela passe toda a sua vida adulta e a velhice vivendo, alimentando e retroalimentando esse complexo. Porque a sua visão está distorcida, a sua visão da vida está contaminada. E isso nos traz também a percepção da responsabilidade da educação que damos aos filhos e da educação que nós recebemos. Né? Então, é essa educação inicial, é essa relação afetiva com os filhos, com a criança, que vai ditar muito do processo da vida do adulto, por conta da construção da autoestima, da sensação de segurança, de poder contar com aquelas pessoas que eu estava precisando quando criança. Há pouco tempo eu conversava com uma mãe e ela me contava da sua filha de 2 anos que não conseguia dormir sem a babá e que ela estava pensando muito em demitir a babá porque ela acreditou que a babá tinha, de alguma forma, convencido a criança de não gostar dela, da mãe. Então eu pedi que ela me contasse como é que foi toda essa relação com a filha e essa babá, quando começou esse relacionamento. Então ela me dizia que quando ela engravidou, ela estava num processo acadêmico de conclusão de um mestrado. E que ela tinha 2 opções, interromper os seus estudos ou continuar mesmo com a gravidez e com o nascimento do bebê. E essa foi a opção dela. Então quando a criança nasceu, com 1 mês de nascida, a babá veio ficar com a criança. Então ela continuou os estudos, ficava todo dia fora de casa, e essa babá muito devotada, uma pessoa muito carinhosa, cuidou da filha, da criança com desvelo de mãe. Então quando ela foi narrando essa vivência dessa babá com a criança, e agora a criança está com 2 anos e meio, quase 3, o que pode se perceber é que o vínculo inicial da vida dessa criança foi feito com a babá e não com a mãe. Todas as necessidades dessa criança eram atendidas pela babá e não pela mãe. Então aquele bebezinho, quando chorava, quando precisava comer, quando precisava trocar a fralda, o rosto que ela via era o rosto da mãe ou da babá e não da mãe. Então a sensação de segurança dessa criança foi construída no relacionamento com a babá e não com a mãe. Isso não quer dizer que a criança não ame a mãe, mas ela criou um vínculo inicial e a sua construção de segurança, de se sentir pertencendo a algum lugar ou que alguém pode vir me acolher, foi construído com a babá. Então, o que é interessante a gente perceber é que todas essas relações desse início de vida vão ditar, como a mentora vai trazer aqui, como eu vou conduzir a minha vida. E aí ela vai afirmar: as suas imagens estão focadas de maneira incorreta e, como consequência, causam-lhe pavor. Por isso que muitas vezes nós vamos construindo toda a nossa vida com base em algo que não é real. Mas para nós que estamos com a nossa criança interna machucada, porque a criança que nós fomos continua existindo. Ela continua na nossa psique ali ainda, muitas vezes ferida, sangrando, abandonada, precisando ser acolhida, precisando ser amada. Então todo esse processo psicológico vai passar por uma necessidade de que você abandone esse papel da vítima e acolha essa criança ferida. Mas o grande problema muitas vezes nosso como adultos é que, além de termos sofrido em alguns casos o abandono real, quando chegamos na fase adulta, abandonamos também a nossa criança e deixamos que ela continue passando pelas mesmas situações que passávamos quando éramos crianças. Então, Jung vai chamar a nossa atenção. Tudo aquilo que quisermos mudar nas crianças, devemos primeiro examinar se não é algo que é melhor mudar em nós mesmos. E quando Jung vai chamar a atenção, ele fala muito pouco da infância, mas ele vai se adentra no assunto da educação, da importância do educar. E é interessante quando nós pensamos nisso, porque hoje nós vemos que as crianças são muito mais
avançadas, espertas e inteligentes. E é fácil, muitas vezes, olharmos para as crianças e dizermos: ah, mas essa criança está muito atrevida, ou muito mal educada, ou muito esperta. E, na maioria das vezes, o que nós percebemos é que a criança não tem problemas. Né? Não tem problema com a criança. A criança não paga a conta, criança não tem que estar cumprindo horários no trabalho, criança não tem essas preocupações que é do mundo adulto. Então, de fato, quais são os problemas que nós encontramos nas crianças? E aí eu lembro de um garoto de 6 anos, que ele entrou uma vez no consultório e ele estava muito chateado, muito mesmo. E ele sentou, cruzou as pernas, cruzou os braços e me olhou com um rostinho muito bravo. E aí eu perguntei a ele: mas você está tão bravo, você tem algum problema? Ele olhou para mim bem sério e fez: dois. Eu tenho 2 problemas. Eu disse: mas você só tem 6 anos, é muito problema para uma pessoa de 6 anos, você não acha não? E ele não gostou da gracinha. Eu disse: então você me conte quais são os seus 2 problemas. E ele apontou com o dedinho para fora do consultório, para a sala de recepção. Eu disse: quais são os seus problemas? Ele: meu pai e minha mãe. Esses eram os 2 problemas do garotinho de 6 anos. Então eu pedi ao menininho para sair, porque ele era lúcido, e pedi aos problemas para entrarem, porque a gente precisava conversar. Então é exatamente isso que Jung vai chamar a atenção. Tudo aquilo que eu quero mudar na criança, e aqui vamos falar dos pais e filhos, impossível falar da criança sem falar dos pais, eu preciso antes observar se não é exatamente aquilo que eu preciso mudar em mim. Porque a criança, ela também é educada por aquela parte minha que eu desconheço. Então, todos nós que fomos educados também por pais, mães ou por responsáveis, nos educou tanto com aquilo que ele fala, com o que faz, mas também com aquela outra parte dele que ele desconhece. Como já diz Jung, a sombra também educa. E isso é muito interessante, porque essa criança vive também o psiquismo dos pais. Muitas vezes, e Jung relata isso em alguns casos, pacientes dele que não sonhavam, relatavam os sonhos dos filhos. E ele podia, através do sonho dos filhos, analisar a personalidade daquele pai ou daquela mãe. Então é importante que eu perceba, e no caso desse garotinho que eu narrei, a grande queixa dos pais, e principalmente do pai, era que esse menino estava muito rebelde na escola. Ele estava intransigente, rebelde, e ele era um menino muito calmo. Em uma das conversas que eu tive com o garoto me perguntou se era possível que ele sempre estivesse errado e que o pai dele sempre estivesse certo. E eu olhei para aquele garoto e me vi na responsabilidade e na obrigação de dizer a ele: não, seu pai também erra. E esse foi o motivo que o garotinho e a família nunca mais foi vista lá no consultório, porque o pai não aceitava a ideia de mostrar ao filho que ele também cometia erros. E queria que um menino de 6 anos de idade compreendesse e aceitasse ser o lixo da família. Né? Então é isso que a gente vai percebendo muitas vezes no processo e na construção da ovelha negra, do filho rebelde, né? Daquele filho que é sempre o questionador, porque muitas vezes uma família, na sua dinâmica, ela precisa encontrar aquele que vai ser o depósito de toda a minha sombra que eu não consigo manifestar ou que eu não consigo entrar em contato. E aí, continuando com Jung: quanto menos os pais aceitem seus próprios problemas, tanto mais os filhos sofrerão pela vida não vivida de seus pais. E tanto mais serão forçados a realizar tudo quanto os pais reprimiram no inconsciente. E é quase assustador isso, né? Porque todo o processo de inconsciência da pessoa que sou grita muitas vezes mais alto do que a pessoa que eu penso que sou. Então aquilo que a gente pensa que esconde tanto, às vezes aparece muito mais. Por isso que Jung afirma: a sombra também educa. Por isso que muitas vezes pais tão moralistas têm filhos com comportamentos amorais.
Por isso que muitas vezes os nossos filhos fazem e têm atitudes que nós dizíamos antes de tê-los, que reprimiríamos, e que quando o filho faz, a gente dá uma risadinha. Porque esse filho termina compensando aquilo que eu nunca fiz. E aí é interessante porque Jung, na continuação desse pensamento, ele chama a atenção em um seminário que ele está fazendo, e ele vai chamar a atenção para algo muito sério e muito grave. Porque ele começa dizendo assim: os pais têm o hábito de dizerem que estão sacrificando suas vidas pelos seus filhos e que fazem tudo pela felicidade dos seus filhos. E esse é um dos grandes erros que os pais cometem. Porque um pai que sacrifica a sua vida em prol da felicidade do seu filho e passa toda a sua vida sacrificando-se para que o seu filho seja feliz, o que ele está ensinando ao seu filho é que a felicidade é algo impossível. Porque se eu não consigo ser feliz por mim mesma, eu estou dizendo ao meu filho que ele também não vai conseguir. Porque como eu posso ensinar a ele algo que eu não sei fazer por mim? Né? Então isso é algo muito profundo, porque o que ele está falando e o que ele traz em termos psicológicos é que o meu processo de individuação precisa continuar acontecendo independente daquela função que no momento eu estou exercendo como pai ou como mãe, e que meu filho é uma individualidade à parte de mim e que eu preciso também ensiná-lo a ser uma personalidade, a ser uma individualidade, respeitando e preparando para isso. Porque quando a gente não consegue fazer isso, o que nós vamos criando é uma sociedade altamente massificada. Então é importante que todos nós pensemos, não só como educadores, mas como aqueles que fomos educados. E nos perguntemos quais são os pontos da minha existência que precisam agora passarem pelo sacrifício. Aquilo que é da minha infância, da minha criança, que já não me ajuda mais no meu processo de individuação. Uma das questões que nós colocamos muito no trabalho de desenvolvimento da personalidade é a revisão de crenças, de conceitos e de valores. Então eu preciso me perguntar de fato se tudo aquilo que eu ouvi e acreditei durante toda a minha vida, se isso ainda é válido para mim hoje, com os valores, com a percepção, com o conhecimento que já tenho. Porque muitas vezes nós construímos uma vida adulta, toda ela baseada, como Joana já falou na frase anterior, toda ela baseada nas questões da minha infância. Então, se eu não refaço esses conceitos, se eu não revejo esses valores, eu vou ter uma tendência a repetir a história dos meus pais. Por quê? Porque é muito mais seguro para o ego isso. O ego sempre vai rejeitar aquilo que é desconhecido. O novo assusta. Então, aquilo que é completamente diferente do que eu conheço, eu vou rejeitar. Então, é muito normal para o ego que eu tenha um casamento que se repita no modelo do casamento dos meus pais. Por quê? Porque eu sei lidar com aquilo. Mas se vier algo completamente diferente, eu me perco de mim mesma ou da pessoa que eu achava que eu era. Então, é necessário que a gente sempre esteja fazendo uma revisão daquilo que eu creio, daquilo que eu acredito, e principalmente que eu observe se eu construo a minha vida pautada naquilo que eu digo acreditar. Porque senão eu estou vivendo o tempo inteiro em uma farsa. E aí eu não obedeço a minha própria lei interna. Então é uma dor intensa e intolerável que se aflige a uma criatura humana pedindo-se-lhe que se adapte ao sonho de alguém, que empregue todo o esforço para conseguir dizer: sou como tu me queres. E essa frase é de Alto Carotenuto, e ele vai fazer uma análise, justamente ele chama isso da traição. E é como se nós estivéssemos aqui pensando na condição dessa repetição da vida dos nossos pais. Então, Aldo, no seu pensamento com relação aos danos da infância e também aos ganhos dessa fase da nossa vida, ele chama muito a atenção para uma questão. Quando nós não existíamos ainda no plano físico, nós já éramos idealizados. Éramos idealizados pelos nossos pais. Então, seríamos meninos ou meninas
já seríamos médicos, advogados ou qualquer outra coisa, seguiríamos os negócios da família, mas nós, no plano físico, ainda não estávamos aqui presentes. No momento que a nossa mãe sabe que está grávida, concebe a ideia do filho ser real, agora todo o nosso processo começa a se concretizar no plano psíquico da mãe. Então, Aldo, ele vai trazer um pensamento que, desde o nascimento, a nossa individualidade não é respeitada. A pessoa que de fato eu sou, o espírito que sou, que é desconhecido por conta da lei do esquecimento, é desconhecido de mim e do outro, não é respeitado. Então, como se, arquetipicamente, todos nós somos fadados a viver uma vida, claro, por conta mesmo da lei desse esquecimento, mas que teríamos por obrigação, durante toda a nossa existência, de descobrirmos de fato quem somos. Porque tudo que conseguimos perceber é o projeto idealizado por alguém. Então, seremos aquela menina ou aquele menino que vai, na maioria das vezes, compensar e completar algo que o meu pai ou a minha mãe não realizou. Então, aquele pai e aquela mãe que não pôde jogar futebol, que não pôde dançar balé, agora quer que a filha seja bailarina, mesmo com a menina querendo jogar capoeira. Né? Mas eu quero que você faça balé. E aí nós vamos vendo, as festinhas de aniversário de criança, muitas vezes, é a festa para os pais. E aí a gente precisa entrar mesmo nessa questão de se questionar o que é que nós fazemos quando escolhemos ter filhos.

sou como tu me queres. E perdemos a nossa identidade. Daí, de fato, a necessidade importantíssima de um questionamento do que eu gosto, do que eu sou, do que eu quero para mim, independente daquilo que foi dito que seria o melhor para mim. Porque somos individualidades, somos seres únicos e precisamos viver a nossa individualidade. Esse é o nosso papel na Terra. Porque senão seríamos todos feitos de uma única forma e teríamos então a vida massificada e seríamos todos felizes. Então essa é a nossa obrigação, vamos dizer assim, como seres, é desse encontro. A partir da criança que eu fui, eu preciso me encontrar hoje, no adulto que sou, mas reencontrar com essa criança que ficou abandonada. Então, não adianta a gente acreditar que aquilo que está acontecendo dentro de mim, o meu filho não vai saber. Ele pode não saber verbalmente, mas psiquicamente, tudo é percebido por uma criança. Tudo. Os segredos, as raivas, as angústias, tudo fica ali naquela memória, porque a família forma um psiquismo. E muitas vezes, quando nós sentimos isso ou conversamos com as pessoas, sentimos que as pessoas têm a sensação de que tem algo na sua história que não está completa, que tem algo na sua vida que é estranho e não se sente pertencer àquele ambiente por conta dessa sombra, por conta dessas necessidades que não são verdadeiras, por conta daquilo que foi visto como importante e que aquela criança vai absorvendo e se modificando e muitas vezes perdendo a grande oportunidade de mostrar para o mundo e para si mesma a sua grandeza. Então, Joana traz que o estado de infância e de juventude são relevantes para o espírito em crescimento. Razão pela qual, dentre os animais, o ser humano é o que o tem mais demorado, quando se lhes fixam os caracteres, os hábitos e se delineiam as possibilidades de enriquecimento para o futuro. E aí é interessante, né, como eu falava logo no começo, para alguns autores, o próprio Aldo Caraltenuto vai dizer que é por conta dessa demora mesmo, dessa fase infantil, dessa dependência imensa, que as neuroses se instalam. Mas é também por conta desse longo período na infância, dessa necessidade de atenção, de carinho e de afeto, que todas as nossas possibilidades também podem favorecer para esse enriquecimento futuro, como a mentora nos chama a atenção. Então, que possamos nós, hoje, adultos, sermos os nossos pais e voltarmos e acolhermos a nossa criança. Porque o ponto principal, quando nós estamos em um processo de autodescobrimento, é perdoar os erros dos nossos pais, porque, e aí eu volto para Jung, o problema não foi causado por eles, mas sim pelos nossos avós, bisavós, tataravós e aí por diante. E como nós somos espíritas, sabemos que somos herdeiros de nós mesmos. Então talvez estejamos hoje sofrendo as dores emocionais, psíquicas, que nós causamos lá atrás. Quando nós erramos na educação dos nossos filhos lá de trás e agora somos netos ou bisnetos de nós mesmos, estamos sofrendo a consequência daquilo que não fizemos. Mas como somos espíritas, então vamos sair da infância e entrar na adolescência, tudo na mesma noite, né? Que é bem rápido. E aí chega a adolescência, né? Não tem uma música que diz isso? A adolescência, para alguns, não é vista como uma fase da vida, mas como uma crise. Quem foi adolescente, né? Todos nós fomos e sabemos que é isso mesmo, é uma crise. É uma confusão, porque a gente dorme criança, acorda uma coisa que não é adulto ainda e que o corpo parece que está estranho e a mão, os braços estão longos, as pernas não... E é muita confusão. A cabeça pensa de um jeito, o corpo já está reagindo de uma outra forma. Então isso é a adolescência. Mas a adolescência é um grande marco psíquico para nós. Porque enquanto crianças, nós não manifestamos algumas emoções ou algumas reações do efeito da educação que recebemos. Mas na adolescência, por conta dos hormônios, isso aparece. E é lá que os complexos começam a mostrar o resultado do recebido ou do não recebido. Por isso que muitas vezes os pais dizem assim, mas meu filho era tão doce quando era criança, e aí se torna um adolescente rebelde.

No então era aquele menino danado e chega um adolescente tímido, envergonhado. Então essa adolescência é o nosso grande laboratório, porque já estamos independentes, ou deveríamos estar independentes dos pais, de forma, né, das necessidades básicas e também emocional, mas é também nesta fase que os cortes precisam acontecer. É aqui que emocionalmente e psicologicamente o ser começa a se preparar para a vida adulta, né? Começa a se preparar para ser um futuro pai, uma futura mãe, um futuro profissional. E aí o seu cérebro, porque já está mais maduro, as questões começam a surgir, as questões dessa existência e também da outra. Então Joana nos traz: o desabrochar da adolescência, a semelhança do que ocorre com o botão de rosa que se abre ante a carícia do sol, desvela-lhe a intimidade que se encontra adormecida e desperta suavemente, aspirando a vida, exteriorizando o aroma e oferecendo pólen para a fertilização e ressurgimento em novas e maravilhosas expressões. Eu lembro que certa feita eu fazia um trabalho com jovens e eu levei exatamente essa frase. E aí um adolescente é especial, quando eu acabei de ler a frase, a adolescente levantou o dedo. Eu disse: pois não, ela, mas não é nada disso, a minha adolescência não foi como desabrochar de um botão de rosa, pelo contrário, um monte de espinho, um monte de percevejo em cima de mim, porque era assim que ela percebia a chegada da sua adolescência. E aí aquele ditado antigo que a gente conhece, né? Não é pato nem é ganso. E isso dificulta muito o processo de compreensão desse amadurecimento, porque às vezes é confuso na própria educação. Porque assim, se o adolescente tem determinada atitude, todo mundo olha para ele e diz: mas você não já está grande demais para isso, não? Aí quando o adolescente já que eu sou grande, então eu vou fazer outras coisas, nada disso, você não tem idade para isso. Então é muito difícil compreender o que é que pode e o que é que não pode ser feito, né? Então é esse processo, e Joana vai chamar a atenção, é esse desabrochar da possibilidade de uma vida plena. E aí vem toda a importância do acolhimento dos pais. Porque é uma fase onde o papel de pai e mãe precisa também ser modificado. Esse adolescente que agora não é mais aquela criança dependente, precisa receber dos pais um tratamento para que ele possa ir para o mundo sem medos. E é aí que muitas vezes há falha desse processo, né? Esse adolescente que precisa compreender agora que ele também é responsável por tudo o que ele faz. E é aí que quando esse pai e essa mãe que nós vimos na infância vai ter um filho, muitas vezes para compensar as suas ausências, vai ter um filho, mas não se conhece, não percebe quem ele é de fato, no momento em que um filho precisa ir para o mundo, aquele vazio que existia antes vai aparecer. E aí agora começa toda a crise entre os dois. Porque se os filhos saem de casa, eu tenho que ser de novo aquela pessoa que eu era antes. E como eu não tratei disso durante todo esse tempo que eu estava ocupada com o papel de pai e o papel de mãe, eu não vou permitir que ele saia, né? E aí a gente vai vendo todas as sequelas, né, nas adolescências. Eu costumo dizer que hoje em dia nós temos uma geração canguru, né? Aquela geração que não sai de dentro de casa. E é impressionante como a adolescência está se prolongando agora, né? Os adolescentes chegam até os 50 anos. Então, nós vemos adolescentes de 50 anos morando na casa dos pais, dependentes financeiramente, emocionalmente e psicologicamente dos pais, né? Bem, então, e Joana vai continuar. Inadaptado ao novo meio social no qual se movimentará, sofre o conflito de não ser mais criança, encontrando-se, no entanto, sem estrutura organizada para os jogos da idade adulta. É, portanto, o período intermediário entre as duas fases importantes da existência terrena, que se encarrega de preparar o ser para as atividades existenciais mais profundas. Como eu falei antes, por isso não é considerada uma fase, mas em alguns casos como uma crise, porque está entre a infância, que é um período extremamente importante, e essa fase adulta, que vai ser a maior parte da nossa vida, vivendo nessa fase adulta. Bem,
Os pais e os educadores são convidados, nessa fase da vida juvenil, a caminharem ao lado do educando, dialogando e compreendendo-lhe as aspirações, porém, exercendo uma postura moral que infunda respeito e intimidade. Não é aquela questão de agora eu não vou ser mais a mãe, vou ser amiga ou amigo, e aí nós vamos simplesmente perder a relação que deve existir entre pai, entre mãe e filhos, né? Uma relação de amizade precisa existir em todos os relacionamentos, todos, de diálogo sincero, de compreensão, de acolhimento. Mas nunca, principalmente na relação de pais e filhos, pode existir uma sobreposição ou uma troca hierárquica disso. Porque aí o que nós vemos hoje, e que isso é muito difundido, aqueles pequenos tiranos, aquelas crianças que mandam na casa e que vão se tornar adultos autoritários e desrespeitosos com os pais. Então, o que Joana de Ângeles vai chamar a atenção é necessário sim, nesta fase, ter um acompanhamento, caminhar junto, acompanhar esse adolescente, porque ele precisa. Ele não sabe as questões do mundo adulto, ele pensa que sabe, né? Todo mundo já foi adolescente e sabe que a gente acredita que vai mudar o mundo, né? Mas não muda nada. E o grande risco, porque se eu não tive uma estrutura boa na infância, o que vai acontecer é que na fase adulta eu vou repetir tudo o que os meus pais fizeram. Até porque aquilo que eu enxergo neles e que eu mais reclamo, eu vou ter uma tendência natural a repetir por conta da sombra. Então é preciso nesse período da adolescência que essa postura moral dos pais esteja atuando mais do que nunca. E é interessante a gente perceber, porque nessa fase da adolescência nós temos hoje a grande questão das drogas. E os pais se perguntam e se sentem sempre muito culpados com isso. E às vezes, quando você vai ver o histórico desse relacionamento, você vai ver pai e mãe que não assumem nada, fogem da vida, né? Então, foge porque vai dormir, foge porque vai tomar, chega em casa, está estressado, toma um uísque, está zangada, vai para a casa de uma amiga, e chega na fase de adolescência, o filho aprendeu a quê? Bem, os problemas a gente não lida, a gente foge. E aí, na adolescência, o que vai encontrar é uma fuga rápida, prazerosa, né, como eles dizem, e vai para o mundo das drogas. Então, a droga, muitas vezes, é ensinada em casa. Eu não preciso usar uma droga ilícita para dizer ao meu filho que ele pode usar droga quando ele estiver adulto. Quando eu burlo a lei, quando eu furo uma fila com o meu filho, eu estou ensinando a ele, na adolescência, também a não respeitar nenhuma regra e nenhuma lei. E a primeira que ele vai desrespeitar, com certeza, vai ser a minha. Então, o curso natural da vida requer que o jovem deva sacrificar sua infância e sua dependência infantil dos pais físicos. O adolescente está destinado ao mundo e não a continuar a ser sempre filho dos seus pais. E isso é o que Jung nos traz. Então, nesta fase onde nós reclamamos tanto da rebeldia do jovem, muitas vezes essa rebeldia, claro, em proporções saudáveis, ela é necessária e fundamental para o amadurecimento psicológico. A rebeldia vem nesse sentido de questionar. Esse jovem precisa aprender a questionar. E se ele tem um espaço dentro da sua casa, do seu lar, pai e mãe equilibrados, que permitem a ele uma conversa, um diálogo franco e aberto, esse jovem vai passar pela sua experiência mais importante e perceber que ele não é apenas e simplesmente filho dos seus pais, mas sim um ser humano integral e uma individualidade e que deve se preparar para a vida, porque ele vai ter uma consciência de que ele pode e deve modificar não só o seu mundo interno, mas que ele tem também condições de modificar o seu mundo externo. Então, até o nosso próximo encontro. Muita paz.

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1: Retornamos então ao nosso trabalho, ao nosso estudo sobre o espírito Wanderst. Nomezinho complicado. Nós estávamos falando no bloco anterior do posicionamento, das sensações desse espírito, né? Ele declara essa ansiedade, como esse aturdimento, sentir tudo para estar um momento depois aniquilado. Então ele vai, né, colocando essa questão da consciência do eu, procurar o seu eu sem encontrá-la, não existir e sentir que se existe. Isso até a gente observa também no trabalho de atendimento espiritual, chamada desobsessão, né? Muitos espíritos, eles se colocam, né, ao incorporarem, eles se sentem assim, e o próprio médium se sente assim, né, essa buscando, né, quando a incorporação é muito forte, buscando esse eu, o eu do espírito, o eu de si próprio, e não encontra. Mas é uma coisa também importante, né, que Kardec fala. Ele diz que a doutrina espírita é um elemento moralizador poderoso, porque faz desaparecer a dúvida sobre o futuro. Então, a importância do estudo, como nós havíamos falado, né, no primeiro bloco, é muito grande, exatamente para que a gente possa, né, dimensionar isso. E, enquanto encarnado, a gente fazer todo esse trabalho, esse esforço, né, de renovação interior, objetivando a vida futura. Né? Até o futuro, enquanto encarnados mesmo. Né? Há um depoimento de um espírito no livro Vozes do Grande Além, que eu lembrei até quando li isso. Ele fala, né, só que esse companheiro não conhecia, como o Wanderst não conhecia nada das questões espirituais, né, da vida espiritual. Ele era um empresário, um político, muito conhecido, tanto que ele nem assina o nome, né? É bem interessante. Mas ele fazia todo um trabalho, né, porque tinha toda uma firma em que ele dava empregos, né, às pessoas, e ele foi acometido por um infarto fulminante. Então ele ficou completamente desnorteado. E ele diz exatamente isso, né? Ele queria voltar ao corpo, ele se sentia atraído, na verdade, ele disse que se sentia atraído pelo corpo, mas ele mesmo é que buscava o corpo, mas não conseguia retomar, né, por conta de toda aquela situação. Então, a aflição dele era muito grande. Ele, até ele se perceber, né, a real situação de que ele havia desencarnado, foi uma luta grande, né, porque ele, volta e meia, queria retornar ao corpo físico, né. E eu, quando li isso, eu lembrei desse companheiro, Primeiros Instantes de um Morto, lá no livro Vozes do Grande Além. O irmão Jacó também fala sobre isso, né, no livro Voltei. Então, nós temos aí muitos depoimentos importantes, né? A literatura espírita está repleta, né, desses exemplos. E o próprio céu e inferno é suficiente, né? A gente nem precisa buscar mais. E aí ele continua se colocando, né? Perturbação profunda. Depois transcorrido um tempo incalculável de angústias contidas, sem forças para senti-las, depois digo desse tempo que parece interminável, imaginemos, né? Aí, então, quer dizer, por conta de toda essa falta de conhecimento também, porque ele não conseguia se posicionar, né? Então, ele diz, aí o renascimento gradual da vida, o despertar de uma nova aurora em outro mundo, né? Acho que ele ficou muito agoniado, né? Porque não sabia nada de vida espiritual. Nada de corpo material, nem de vida terrestre. Vida, sim, mas imortal. Não mais homens carnais, porém formas diáfanas. Ou seja, ele tinha todo um merecimento, né? Senão, não teria visto isso. Espíritos que deslizam, que surgem de todos os lados, que vos cercam e que não podeis abranger com a vista, porque é no infinito que flutuam. Ter ante si o espaço e poder franqueá-lo à vontade. Olha, esse espírito, para dizer isso, né, é porque ele tinha conquistas no campo moral, né, mesmo não conhecendo sobre vida espiritual. Comunicar-se pelo pensamento com tudo que vos envolve. Que vida nova, meu amigo. nova, brilhante e cheia de ventura. Salve, eternidade, que me contens em teu seio. Adeus, terra, que por tanto tempo me retiveste afastado do elemento natural de minha, da minha alma, ou seja, a ciência. Né? A questão é porque ele estava voltado assim para as coisas materiais, porque, até por falta de esclarecimento, mas era uma boa alma, com certeza, né? Não, eu nada mais de te dependia, porque és a terra do exílio. E a maior, olha o que diz ele, já concluindo, hein? É, já fazendo a sua análise. E a maior das felicidades que dispensas, nada vale. Não foi à toa que está lá no Eclesiastes, né? A felicidade não é deste mundo. Agora ele vai falar novamente algo importantíssimo para todos nós. Soubesse eu o que sabeis, e quão fácil e agradável me seria a iniciação na vida espiritual. Só isso aqui, pronto, a gente já pode falar o tempo todo. Não se precisa falar mais nada. E aí a gente faz a reflexão, a seguinte reflexão. Será que realmente o conhecimento da vida espiritual vai nos, a nós todos que somos espíritos, vai fazer com que nós nos posicionemos no mundo espiritual de uma maneira equilibrada? É a pergunta que nós temos que nos fazer. Será que basta só saber, só ter o conhecimento da vida espiritual? Olha, aí nós temos que analisar quais são os nossos reais valores. Onde está o nosso tesouro? Porque aí estará o nosso coração, nos disse Jesus, né? É, há uma mensagem de Francisco Nicolau, é um espírito, inclusive, que ele se coloca lá no Evangelho segundo o Espiritismo. Ele dá uma mensagem, né? No Evangelho segundo o Espiritismo. E ele deu uma mensagem para nós através da psicofonia do nosso querido Altivo no ano 2000. Mas olhem só como é atual. Ele diz para nós num trechinho assim: nos dias de hoje, quando tantos homens padecem por diversos problemas, tantas são as lutas, que praticamente vemos irmãos contra irmãos, nação contra nação. Olha a atualidade. Disputas em todos os cantos. A sociedade nos dias de hoje trabalha em cima do disputar. O que sabe mais, mais desenvolvido, o que conhece mais as coisas, o que tem maior cadeia de lojas, o que possui maiores condições de trabalho, os que são os melhores. Parece que a humanidade está deixando de lado o simples hábito de viver para participar de um hábito tão contrário ao equilíbrio quanto o da disputa. Isso tudo por conta do poder, né? E ele dizia: não vemos Jesus fazendo isso. Vemos um Cristo decidido, um Cristo amoroso, um Cristo confiante, um Cristo cheio de fé. Nos mostrando como é que está a nossa fé. Continua ele: na sociedade das disputas, vemos o quê? Os homens esquecendo do Cristo. Vemos o quê? Os homens deixando de trabalhar, pretextando cansaço, idade, aposentadoria, até doença, né? Como se nós não devêssemos a lei de Deus eternamente. E a gente complementa, né? Nós temos uma dívida de amor para com a humanidade, né? Dadas as nossas dificuldades, os nossos enganos, né? Então nós vamos vendo o quanto, né, nós precisamos realmente refletir, repensar, né? Porque conhecimento nós temos. A maioria de nós tem. Nós estamos buscando esse conhecimento e isso é muito importante. Mas o importante é interiorizar esse conhecimento para colocá-lo em prática no nosso dia a dia. Vendo o outro como irmão, né? Procurando ajudar, oferecendo o ombro amigo, a palavra, o silêncio muitas vezes, né? Oferecendo o ouvido, porque a gente não tem muita paciência de escutar os nossos irmãos, né? Então vamos estudar, vamos trabalhar no bem, vamos orar, porque é tudo que nós precisamos, né? E aí essa questão do como ele coloca aqui, olha, dizei a meu filho quantas vezes basta para que se instrua e creia, porque do contrário a nossa separação continuará. aqui no mundo espiritual, né? E ele fala uma coisa importante, diz assim, aqui se vive às claras, já no finalzinho, né? Caminhando com desassombro. Então, como assim, né? Há toda uma transparência que nós precisamos ter, né? Ser leais, ser sinceros, verdadeiros. E por que não sermos? É importante, né? Nós trabalharmos para adquirirmos essa maioridade moral, essa maioridade espiritual, né? É tudo que nós precisamos e caminhar, sim, com desassombro, que é, na verdade, a gente enfrentar os desafios, enfrentar com coragem, com fortalecimento, com fé, com a certeza absoluta de que realmente o Senhor é o nosso pastor e de que nada nos faltará. Muita paz para todos os corações.
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Prosseguindo com o nosso estudo reflexivo, sistêmico, das obras de Allan Kardec do Evangelho de Jesus, nós continuaremos trabalhando o módulo 6, o significado da lei da reencarnação em nossas vidas. O encontro de hoje trabalharemos o tema reencarnação e evolução espiritual. O objetivo desse encontro é refletir sobre a reencarnação como um instrumento para a efetivação da lei de evolução. Todos nós estamos na vida para evoluir, crescer em direção a Deus. E a encarnação é o mecanismo pelo qual nós realizamos esse desiderato. Então é isso que nós trabalharemos nesse nono encontro sobre reencarnação. Para preparar as nossas reflexões, vamos meditar sobre a questão da reencarnação em nossas vidas. Feche os olhos e entre em contato com você mesmo em essência, buscando sentir-se um espírito imortal momentaneamente encarnado em um corpo físico. Qual é para você o significado de saber-se um espírito imortal em evolução, momentaneamente reencarnado para poder evoluir?

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gradualmente vamos voltando ao estado de vigília para as nossas reflexões doutrinárias. Nos nossos encontros passados, nós estudamos uma dissertação bastante profunda sobre reencarnação, publicada na Revista Espírita de fevereiro de 1864. Ao final desse texto, que é de um espírito protetor, o próprio anjo de guarda da médium, segundo o relato de Allan Kardec, o codificador ele faz um comentário acerca desse texto da Revista Espírita e fala sobre a questão evolutiva do espírito. Então nós vamos começar as nossas reflexões hoje com essas reflexões de Allan Kardec. Diz o codificador: pode resumir-se assim a vida do espírito, considerada do ponto de vista do progresso, apresenta três períodos principais a saber. Então nós vimos nos encontros passados a dissertação e vimos que ela é bastante profunda. Trabalhamos em duas etapas, uma que trabalhou a questão do afeto e a reencarnação, e outra a questão dos fluidos e do próprio processo evolutivo ligado à reencarnação. E aí, baseado nisso, Kardec vem e coloca os três períodos principais da evolução do espírito. Vejamos aqui. O primeiro período material, no qual a influência da matéria domina a do espírito, é o estado dos homens que se entregam às paixões brutais e carnais, à sensualidade, cujas aspirações são exclusivamente terrestres, ligados aos bens temporais ou refratário às ideias espirituais. Então vemos por essa fala de Kardec que é aquela primeira fase bastante primária, que vai desde o instante que o princípio inteligente alcança a condição de espírito com E maiúsculo e, entrando no reino nominal, ele vai passar por todo um processo de materialidade própria da ignorância dessa fase, e que não necessariamente envereda pelo caminho do mal, mas passa pela fieira da ignorância, como diz o Livro dos Espíritos. Mas há possibilidade também, como é colocado aqui, entrar por esse processo ligado ao sensualismo, à busca puramente de bens temporais, refratários às ideias espirituais, quando o espírito escolhe pelo caminho do mal e aí entra naquilo que se coloca no Livro dos Espíritos sobre as paixões, né? Todas as paixões brutais e carnais desse período. Então é o período em que, na escala espírita, que nós já estudamos em outros módulos do nosso estudo reflexivo, vai da décima classe até a quinta classe, até a dos espíritos neutros, dos espíritos inferiores até espíritos neutros. O segundo período, Kardec denominou de equilíbrio, no qual as influências da matéria e do espírito se exercem simultaneamente, em que o homem, embora submetido às necessidades materiais, presente e compreende o estado espiritual em que trabalha para sair do estado corporal. Vejamos que esta fase é uma fase em que o espírito já entendeu que o seu compromisso maior não é com as questões
puramente terrenas da vida, mas com as questões espirituais. Então ele já se percebe espírito imortal, e como se percebe espírito imortal, ele trabalha para se desidentificar das questões puramente atinentes ao estado corporal. Né? Porque, por isso que Kardec coloca, em que trabalha para sair do estado corporal. O que significa isso? Seria a gente pensar na morte do corpo? Então, dentro daquilo que nós já trabalhamos no primeiro módulo do estudo reflexivo, o que significa isso? O processo da individuação. Então, o processo em que o espírito, sabendo-se espírito imortal, ele já não vive puramente como um ser carnal. Ele passa a viver como espírito imortal, momentaneamente no corpo. Então, esse processo se chama individuação do ser, em que ele gradualmente vai trabalhando para se desmaterializar. Então, esse sair do estado corporal que Kardec coloca aqui não é apressar a morte, é se desmaterializar enquanto espírito. Então, esse é o período de equilíbrio, que o espírito já começa a subir na escala espírita e entra já, pelo menos pleiteia, a chamada sexta classe. Vamos lembrar qual é ela? Benévolos. Espíritos benévolos, exatamente. Então ele já começa a... O que é o espírito benévolo, Heitor? É o espírito já voltado ao bem, né? Então ele já compreende que o bem é importante na sua vida como espírito, seja encarnado, seja desencarnado. Então, ao compreender que o bem é significativo e importante, o que, que ele faz? O que significa esse período? Veja o termo que o codificador usou, é muito significativo. O que, que ele faz? Qual é o grande trabalho do espírito? Equilibrar as suas necessidades espirituais com as necessidades materiais que são momentâneas, né? Então, nós estamos no corpo para quê? Para vivermos para o corpo ou para vivermos como espíritos imortais? Para vivermos como espíritos imortais. Então, esse é o grande objetivo. Como que se faz isso? Como que se desenvolve esse equilíbrio? Amando e respeitando as leis divinas, desenvolvendo as virtudes. Exatamente. Então, esse é o grande compromisso. Quando o espírito realiza isso, o que, que ele está fazendo? Quando ele desperta para isso e começa a fazer exercícios nesse sentido. Ele entra no estado de equilíbrio que é o processo da benevolência com ele mesmo. Então ele já adentra na sexta ordem dos espíritos benevolentes. Não quer dizer que ele já se estabeleceu na sexta ordem. Dá para entender isso? Nós só vamos saber se nós já estamos na sexta ordem depois que desencarnarmos. Agora sim, realmente já sou um espírito benevolente. Até lá nós estamos trabalhando pelo equilíbrio, para que nós possamos sair, que seja da neutralidade, e entrar num estado de benevolência. Veja, nas outras classes temos desde o espírito inferior, os espíritos levianos, os espíritos pseudo-sábios, os espíritos neutros, né, fazendo todo um processo de ainda... O espírito não despertou para a necessidade do bem. No período de equilíbrio, ele desperta para a necessidade de se encaminhar ao bem. Significa que esse espírito se torna já profundamente bom? Ele não se torna profundamente bom, mas ele já faz esforços para realizar o bem. Faz sentido isso, gente? Veja bem, nós vamos trabalhar bastante hoje
um processo que é muito comum nas nossas vidas, que é o problema do perfeccionismo, que é o culto à perfeição, e a culpa consequente ao perfeccionismo não alcançado. Porque é o movimento do espírito na contramão da vida, e não num processo de equilíbrio frente à vida. Daqui a pouco nós voltamos ao assunto em algumas questões do Livro dos Espíritos. Vejamos que quando nós exigimos de nós mesmos mudar de fase abruptamente, o que acontece? Entramos em desequilíbrio. Não se muda de uma hora para outra. Então, dentro desse processo das paixões e de todo o processo do primeiro período para o segundo período, o que vai acontecer? Olha como o Kardec coloca bem o texto. As influências da matéria e do espírito se exercem simultaneamente. Então, o processo de evolução ele vai se dar em conjunto. As tendências ainda inferiores e os movimentos do espírito em direção à benevolência. Faz sentido isso? Todo mundo está acompanhando o raciocínio? Porque é importante refletir que todo o processo evolutivo para ser de conformidade às leis divinas, como ele deve ser? Quais são as virtudes que nós vamos aferir se o movimento está correto ou não? Suavidade e leveza. Exatamente. Veja bem, é possível desequilíbrio com suavidade e leveza? Só vai ser possível suavidade e leveza com equilíbrio. Então, quando nós nem entramos no movimento de exigência frente à vida, nem de negligência frente à vida. Então, nem exigência, nem negligência. Mas entramos num esforço de quê? Esforço de equilíbrio, né? Esforço de nos equilibrar. Quando nós estamos nesse esforço de equilíbrio, o que vai acontecer? Virtudes, para que nós façamos avaliação, quais são? Quais são, Adriano? Suavidade e leveza. O processo da evolução gradual vai estar sempre envolvida pela suavidade e leveza. Por quê? Embora nós estejamos, como diz o codificador, embora estejamos submetidos às necessidades materiais, nós pressentimos e compreendemos o estado espiritual. Quando nós pressentimos e compreendemos o estado espiritual, o que acontece com ele, com o espírito? Antes do esforço, o esforço vem logo em seguida. Quando ele compreende isso, o que ele faz? Ele se autoacolhe. Né? Esse autoacolhimento é fruto exatamente dessa compreensão do seu estado espiritual e das suas necessidades materiais, em que ele trabalha para sair do estado corporal, significando que ele cada vez mais vai fazer esforços para superar as questões puramente materiais da vida e se encaminhando ao espiritual. Desenvolvendo a benevolência. Primeiro com quem? Consigo mesmo. Posteriormente, com o próximo. Qual é a principal característica da caridade em que Kardec colocou que fora dela não há salvação? Hã? Benevolência para com todos, né? A benevolência para com todos, indulgência para com as imperfeições alheias, perdão das ofensas. Mas o principal é a benevolência. Então, a benevolência é o ato de praticar o bem consigo
para poder realizar esse bem com o outro. Se nós estivermos num esforço nesse sentido, nós estamos no período do equilíbrio. Faz sentido, gente? Muito importante no nosso processo evolutivo, para que nós evitemos de exigir de nós aquilo que nós não podemos dar à vida, nem negligenciar aquilo que já podemos dar. Veja, para que nós possamos ter as balizas desses dois movimentos, o que é necessário? Equilíbrio, não é? Equilibrar para que não haja exigência de virtudes que nós ainda não podemos ter, e equilibrar para que não haja negligência de virtudes que nós já podemos exercitar. Aí, sim, nós entramos no período do equilíbrio. Então, todos nós estamos sendo convidados. Aqueles que ainda não entraram, estão sendo convidados a entrar no período do equilíbrio, né? Para seguir em direção ao próximo período. Então vejamos aqui um resumo. Nesses dois períodos, o espírito está sujeito à reencarnação, que se realiza nos mundos inferiores e médios. Então vejamos, a Terra, de que tipo é? Provas e expiações. Então está na segunda categoria. Qual vai ser a maioria dos espíritos que vivem na Terra, encarnados na Terra? Inferiores. Então ela está no período médio, ela é um característico de mundo médio, inferior ainda. As duas primeiras classes é inferior. Ela está se tornando planeta de regeneração. Aí ela entra no início do período para se tornar médio. Qual é a característica do mundo de regeneração? Vamos lembrar lá do Evangelho? Hã? O bem predomina sobre o mal, mas ainda existe o mal. Então, veja bem, ele é um mundo médio, mas ainda existe o mal. Mas a benevolência predomina. Significa que para habitar um mundo de regeneração, o que é necessário? Estar no período do equilíbrio. Estar no movimento de benevolência. Ainda existem o quê? Ainda existem limitações, que são as influências da matéria etérea que o Adriano colocou aqui. Existem limitações para o espírito, por isso ainda existe o mal. Ainda o espírito pode falir, está lá nas orientações de Santo Agostinho do Evangelho segundo o Espiritismo. E quando ele vai à falência no mundo de regeneração, o que, que acontece com ele? Ele é exilado para o mundo de expiações e provas. Por quê? É para predominar o bem. Então é necessário esse esforço para o equilíbrio, em que o espírito toma consciência de si, sabe do quem ele é, quais são as suas tendências, sem exigir-se perfeição e sem negligenciar o aperfeiçoamento, ele faz esforços para se manter em equilíbrio. Agora, o equilíbrio é algo que a gente chega nele para... Terminou, agora estou equilibrado. No nosso nível evolutivo, como que se dá o equilíbrio? Esforços continuados, pacientes, perseverantes e disciplinados, todos os dias. Então, o equilíbrio é uma viagem que vai caracterizar, vai ser realizada durante toda a nossa existência. Quando nós concluirmos a nossa existência no dia do juízo e chegarmos à dimensão espiritual e tivermos passado a vida inteira fazendo esses exercícios de equilíbrio, nós poderemos dizer com toda certeza, já hoje, a partir desse esforço que nós programarmos, que estamos programando, que poderemos já entrar
no mundo espiritual, numa outra categoria espiritual diferente do que encarnamos? Espíritos benevolentes, no mínimo. Poderemos ou não? Poderemos. O espírito que, percebendo as suas limitações, escolhe não trabalhar uma delas. Mas todas as demais ele escolhe trabalhar. Ele poderia dizer que está no período do equilíbrio ou não? E aí, o que vocês acham da pergunta? Estaria querendo enganar a própria consciência? Será? Vamos refletir. Dentro de uma série de questões a serem trabalhadas, né? O espírito traz o propósito existencial, como nós já trabalhamos em outros encontros. O propósito existencial diz respeito à sua principal limitação egóica e à sua ou suas principais virtudes a serem desenvolvidas. Ele traz isso tudo, claro que ele traz outras limitações e outras virtudes também a serem desenvolvidas. E ele, nesse processo, ele, como a pergunta foi colocada, uma questão dele, ele resolve não fazer esforços para trabalhar. Significa que todo ele está comprometido? Realmente não. Por quê? Veja bem, existe a exigência de perfeição, a negligência do aperfeiçoamento e o equilíbrio no esforço de aperfeiçoamento. Exigência, negligência e esforço de aperfeiçoamento. Quando ele exige, o que ele faz? Ele se força um processo de perfeição por autodecreto. Entra num desequilíbrio. A culpa é consequente. Ele entra num desequilíbrio devido a isso. Tá? Se ele entra na negligência do aperfeiçoamento, o que significa negligência de aperfeiçoamento? Tem a ver com a preguiça moral, que o espírito se nega a evoluir e crescer. Se ele tem consciência de que existe esse ponto, que ele não está trabalhando, o que significa para ele? É simplesmente uma negligência? Ou é um adiamento de um processo? Que não deixa de ter uma parcela de negligência. Agora, tem uma parcela de negligência. O que eu estou colocando é o seguinte: quando Jesus fala, conhecereis a verdade vos libertará, a pessoa reconhecendo uma limitação e simplesmente colocando ela de lado e trabalhando com outras limitações, o todo foi limitado por causa de uma parte. Isso que nós estamos querendo colocar. Nós estamos fazendo uma reflexão acerca da questão do perfeccionismo e da negligência do espírito. Tá? Veja bem, no movimento perfeccionista, a pessoa, por causa de uma parte, o que ela faz? Ela desconsidera o todo. E aí ela se sente culpada, ela se sente um espírito inferior, ela se sente a pior das pessoas por causa de uma ou mais limitações que ela não está ainda trabalhando. Não é comum isso? É. Veja bem, o outro lado, a negligência. O que é o espírito negligente? Quando ele desconsidera todo o processo da evolução, que ele tem um compromisso, e mergulha na negligência de não se aperfeiçoar. Então, aqui ele quer uma perfeição, aqui ele negligencia o sentimento de aprendiz e fica estagnado. Se ele está aqui num trabalho efetivo para desenvolver virtudes,
O que vai acontecer com essa limitação aqui? Já que as virtudes são solidárias, e todas as vezes que o Espírito se encaminha em direção às virtudes, o que vai acontecer com essa verdade que ele está buscando? Esse movimento faz com que ele, cedo ou tarde, sinta a necessidade de trabalhar aquela situação que ele está, que ele sabe que está negligenciando, mas que as outras, como as virtudes, elas se somam e as leis divinas se somam na nossa consciência, o que a consciência vai ficar o tempo todo alertando o espírito? Que ele está negligenciando um lado de si mesmo. Agora, isso significa que ele deve desvalorizar os outros lados porque ele está deixando aquele para trás? Não. Esse valor que ele se dá faz com que essa verdade o liberte daquela negligência. E o conhecimento dessa verdade, que ele tem essa limitação, mas que ele está fazendo gradualmente um trabalho para abrangê-la também, né, ele gradualmente vai evoluindo na direção do bem maior. Faz sentido isso, gente? Por quê? Nós estamos trabalhando a questão dos extremos. Há o extremo do perfeccionismo e há o extremo da negligência. E há o esforço de cada vez mais se trabalhar em função da superação dos problemas. Na pergunta do Lieber, ele fala da pessoa que ela reconhece que este ponto aqui ela não está trabalhando. Significa que, com esse reconhecimento, o que acontece na consciência do ser? Fica o alerta de que está ficando algo para trás, vai ficar sempre na consciência do ser. O que é importante, o que nós estamos querendo colocar é o seguinte, que a pessoa não deve entrar em ansiedade de consciência. Porque o movimento de perfeccionista leva a pessoa a uma ansiedade de consciência, que faz com que ela entre em conflito. E isso é o quê? Para o espírito. Equilíbrio ou desequilíbrio? Isso gera desequilíbrio. Se ele sabe disto, mas trabalha para o seu equilíbrio enquanto espírito imortal, o que ele vai fazer? Ele vai alargando as suas conquistas. Nós não estamos defendendo aqui, gente, o desculpismo, né? Porque é importante que a gente não entre num processo. Então ele está defendendo aí uma desculpa. Não. Nem culpa, nem desculpa. Mas o processo de autoconsciência. Se eu tenho consciência de uma limitação minha, e nesse momento eu não estou trabalhando, significa que num próximo momento eu posso trabalhar ou não? Se eu me esforçar, eu posso me trabalhar. Agora, se eu me desvalorizo enquanto todo do meu ser, por causa dessa limitação, eu vou trabalhar? Eu entro num desequilíbrio e fico na ansiedade de consciência, da culpa, e embolo todo o processo, entrando em estagnação. Fala da questão do texto de Kardec, diz respeito à generalidade, e todos os textos das obras básicas da Revista Espírita diz respeito às generalidades. E que Kardec coloca dentro da generalidade três processos: pressentimento, compreensão e trabalho. Para sair do pressentimento e compreensão do estado espiritual e trabalho para sair do estado corporal, trabalhando pela individuação, como nós já refletimos. Pergunta do Lieber, falando sobre a questão de uma deficiência, uma limitação do ser, que ele já percebe, já compreende, mas ele não trabalha ainda. Significa o quê?

Se ele, por causa de um ponto, desconhece o todo, o que ele fez? Caiu na exigência. Para que eu seja um espírito bom, eu preciso ser perfeito, assim, assim, assado, de acordo com esse padrão. Não posso ter nenhuma limitação. Isso é o ponto do perfeccionismo, da exigência de perfeição. No processo da negligência, é aquele espírito que tende a negligenciar aquilo que ele já pode e deve trabalhar. Aquilo que ele tem limitações. E o Lieber colocou na pergunta algo que eu não coloquei. Que o espírito acha que é maior do que ele. Isso é real? Não, não existe nada que seja maior do que nós. Quando o espírito está num processo de preguiça moral, isso deve ser reconhecido, ele tem a impressão de que é maior que ele, mas não é. É porque ele está negligenciando, como o Afro colocou, aquele ponto. Mas não o desmerece enquanto espírito num processo para pressentir e compreender o seu estado espiritual e trabalhar para sair do estado corporal. Desde que ele esteja fazendo esforços em outras áreas da sua vida. Porque, como nós falamos, como as virtudes elas se somam, esses esforços vão fazer com que a sua consciência cada vez mais esteja desperta para trabalhar esse lado que ele está deixando para trás. Ficou claro, gente? Isso. Quando o espírito ele está num processo de acolhimento, ele se acolhe inclusive com aquela limitação, mas ele não deve desconhecer que aquela limitação existe, para que ele não entre numa negligência espiritual. Ele sabe que existe. Então ele se acolhe no todo. E com base no todo, nessa ação de benevolência para com todo, o todo dele, nós estamos falando do todo dele, o que ele faz? Ele se acolhe e se esforça para cada vez mais se transformar numa pessoa melhor. Acolhendo todas as suas limitações egóicas e todos os esforços para desenvolver as virtudes essenciais da vida. Então ele se acolhe nesse todo. Ao se acolher nesse todo, ele progride. Daqui a pouco, as próprias vozes alerta da consciência, como diz o mentor Honório no seu livro, vão fazer o que com ele? As vozes alerta. Vão convidá-lo a pegar aquela situação limitadora que ele está deixando para trás e trabalhar. Então o trabalho sempre vai existir. A questão que é importante, isso é muito significativo, é esse movimento acolhedor do todo que nós somos. Nem exigir de nós perfeição, nem negligenciar o aperfeiçoamento. Somente é possível evoluir desta forma. Não há evolução com exigência, nem tampouco com negligência. Ficou claro, gente, isso? Se a flexibilidade é uma virtude meio para que consigamos os esforços de equilíbrio, sim, é uma virtude meio. Porque a flexibilidade que faz com que você nem se exija, nem negligencie, mas que você veja o seu todo. A pessoa rígida, o que ela faz? Ela se força a uma perfeição. Por causa da rigidez. Eu tenho que ser assim. Eu tenho que ser assado. Essa é a pessoa rígida. A pessoa leviana age de que forma? Negligenciando. E a pessoa que faz esforço para desenvolver a flexibilidade, o que ela faz? Se acolhe. Se acolhe nem se exigindo, nem negligenciando, mas fazendo os esforços no limite das suas forças dentro de cada etapa de trabalho. Sabendo que o processo de evolução é gradual e nunca vai ser abrupto simplesmente por um desejo do espírito. Aqui no texto está muito claro, ó. Pressentir, compreender e trabalhar. Quando você se acolhe enquanto espírito imortal, você compreende a sua necessidade como espírito imortal, não compreende?

0: Mas você ainda não trabalhou aquela necessidade de sair daquele estado corporal naquela questão. Entendeu, Adriano? Então, entre o pressentir, compreender e o trabalhar, são passos que o Espírito vai dar. Quando ele se acolhe, o que ele fez? Ele compreendeu que existe uma limitação que ele ainda não está trabalhando. Significa que ele pode vir a trabalhar? Exatamente. Agora, se ele se exige, o que ele fez? Ele compreendeu? Ele nem se acolhe, porque ele não compreende o estado, o próprio processo de evolução dentro desse equilíbrio. Ficou claro? Perfeito o texto de Kardec, nesse aspecto. Então, ele mostra todo o processo de como vivenciar na prática a individuação, para gerar esse equilíbrio no nível individual, dentro do período do equilíbrio, que é para a humanidade. Aqui uma colocação interessante. Quando nós trabalhamos a virtude do propósito, outras virtudes satélites vão junto com as virtudes do propósito. E elas se somam. Como elas se somam, claro, a pessoa não está negligente. Exatamente isso que nós estamos trabalhando. Ela não está sendo negligente, ela está fazendo esforços para o equilíbrio. Cada vez maiores. Agora, ela está negligenciando o trabalho específico daquela limitação. Ficou claro? Aquela limitação, vamos pegar, por exemplo, uma pessoa que tem uma dificuldade de mentir. Tá? E como o Lieber disse, a pessoa se comprasse com aquilo e ainda não quero trabalhar isso, porque eu gosto de mentir. Tá? E aí o que ela faz? Esse trabalho específico com a mentira, ela está adiando. Isso é uma negligência? É. Agora, se o propósito existencial dela, por exemplo, é desenvolver a autoconfiança, é uma pessoa insegura que está fazendo esforço para desenvolver a autoconfiança, anula esse esforço o fato dela continuar mentindo? Não. Exatamente isso que nós estamos querendo dizer. Então, não anula o esforço esse ato aqui. O esforço tem a base no pressentimento e na compreensão. Agora, esse trabalho específico com a mentira, ela está adiando. Mas como ela está fazendo esses esforços virtuosos de se tornar uma pessoa mais autoconfiante e outras virtudes satélites são trabalhadas, o que vai acontecer cedo ou tarde? Ela vai sentir a necessidade de trabalhar aquela tendência mentira que ela tem. Entendeu? Então, esse adiamento, enquanto espírito imortal, ele vai acontecer de uma forma eterna ou transitória? Sempre transitória. É isso que nós estamos trabalhando. Nós estamos trabalhando a condição do espírito imortal num processo de evolução. Faz sentido, gente? Então, por isso o genérico de Kardec é período de equilíbrio. Quando que começa esse equilíbrio e quando termina? Dá para a gente delimitar assim tempo? Não. É um período longo. Inclusive, vai durar várias existências. Vão durar várias existências esse período de equilíbrio. A exigência, qual é o movimento da exigência? Eu quero, nesta existência, conseguir todo o equilíbrio. E tornar espírito superior numa única existência. Se eu fizer isso, o que vou criar para mim? Um desequilíbrio e uma confusão só na minha vida. Porque eu vou ficar exigindo algo que não é divino, natural. E se não é divino, natural, o que estou fazendo? Estou contrariando as leis divinas. É possível desenvolver virtudes contrariando as leis divinas? Veja como nós vamos fazendo a reflexão, vamos chegando à conclusão de que todas as vezes que você estiver no movimento perfeccionista, você está contrariando as leis divinas. E ao contrariar as leis divinas, não se desenvolve virtudes. Então, o que a pessoa mais quer é o que ela menos faz. Aliás, ela não faz, não é possível.
1: Ela
0: E gasta uma energia muito grande. Ela se perturba intensamente com o movimento perfeccionista, porque ela gasta energia em esforços vãos. Aliás, forçando-se de forma vã, porque esforço nunca é vão. Forçando de maneira vã. Enquanto que o movimento do aperfeiçoamento é o esforço continuado, paciente, perseverante e disciplinado, porque ele demanda tempo. O tempo de Deus sendo utilizado pelo Espírito a cada existência, dando o melhor que ele pode e tendo a eternidade para evoluir. E não uma única existência para evoluir. O movimento perfeccionista, a pessoa, mesmo que ela saiba que não é, mas a exigência dela é de evoluir tudo numa existência só. Aí ela desvaloriza o todo por causa de partes dentro dela. Sim, de uma certa forma, uma boa analogia. Ela faz a analogia de um aluno que, numa faculdade, por exemplo, vai bem de várias disciplinas e uma ele reprova. O que, que ele faz? Ele avança, mas fica na dependência daquela disciplina para fazer mais tarde. É semelhante, né? Só que do espírito imortal, diferente da vida acadêmica, não tem limitações de tempo, né? Na vida acadêmica temos um tempo definido para fazer isso. O que caracteriza o espírito nesse período de equilíbrio é essas três condições aqui: pressentir o estado espiritual, compreendê-lo e trabalhar para sair do estado corporal, tá? Não de tudo de uma vez, abruptamente, porque isso não é possível, mas fazer esforços nessa direção. Se ele não tiver consciente desse dever, ele não está no período do equilíbrio, ele está no anterior. Vamos voltar lá para ver que período que ele está? Ele está no período material. Ele nem ainda, nem noção do que significa as leis divinas, do que significa a lei do dever, nada disso ele sabe. Ele ainda está se comprazendo disso. Na pergunta que o Lieber fez, a pessoa já está no período do equilíbrio. Ele ainda, um lado dele que ainda se compraz, mas o restante ele está trabalhando. Então, isso é muito comum entre nós, no nosso nível evolutivo. Tá? Vamos adiante, porque senão a gente nem entra no livro dos Espíritos. O terceiro período é o espiritual, no qual, tendo o espírito dominado completamente a matéria, não mais necessita da encarnação nem do trabalho material, pois seu trabalho é inteiramente espiritual. É o estado dos espíritos nos mundos superiores. Então veja, domínio completo da matéria. Nós estamos perto desse momento, gente? Muito distante. Nós então estamos num planeta de expiações e provas, que nem na condição média está. Vai começar um período gradativo, lento de regeneração, para que talvez lá no final do processo de regeneração a gente comece a um início de um domínio da matéria. Veja bem, somente nos mundos felizes é que Kardec chama aqui de mundos superiores, é a mesma coisa, o espírito está completamente desmaterializado, que é o caso de Júpiter, por exemplo. O espírito está desmaterializado e ele vive ali uma vida, segundo os benfeitores falam nas obras básicas, na Revista Espírita também, o corpo de um espírito num planeta assim é semelhante ao perispírito nosso aqui na Terra. Veja, olha a diferença de evolução do espírito a ponto do corpo dele, físico, se assemelhar ao nosso perispírito. Quão distante está de nós. Então, o espírito desse está completamente livre da matéria. Então, ele evolui num outro nível de consciência completamente diferente do nosso. Não está submetido às mesmas leis da matéria que nós. A ponto do... Agora, se o corpo dele é semelhante ao nosso perispírito, imagina o perispírito. Nem médios videntes mais potentes conseguiriam ver esse tipo de espírito. pode ver no máximo luzes, mas o espírito não tem. Se o próprio corpo é semelhante ao perispírito, isso está lá na descrição de Júpiter, do planeta Júpiter. Então essa é a condição do espírito totalmente desmaterializado. Se nós exigirmos de nós isso aqui agora, o que nós fazemos conosco? Desequilíbrio, perturbação, estagnação. A facilidade com que certas pessoas aceitam as ideias espíritas, das quais parece ter a intuição, indica que pertence ao segundo período. Mas entre esse e os outros há uma multidão de graus que o espírito transpõe tanto mais rapidamente quanto mais próximo do período espiritual. É assim que de um mundo material como a Terra pode ir habitar um mundo superior como Júpiter, por exemplo, se seu avanço moral espiritual for suficiente para dispensar de passar pelos graus intermediários. Então aqui Kardec coloca a condição do espírito já bastante evoluído, próximo do, como ele diz aqui, próximo do período espiritual, que pode sair daqui da Terra e ir encarnar num planeta como Júpiter, como tem vários que foram evocados que estavam morando em Júpiter. Mas eram espíritos boníssimos, que já na Terra estavam próximos da condição de espíritos superiores, ou já estavam na condição de espíritos superiores e aí podem reencarnar em planetas melhores, mais. Mas por quê? Porque avançaram na própria Terra. Né? Não é um processo abrupto. Sim, é o aceitar das ideias espíritas que Kardec coloca aqui, não necessariamente que a pessoa tenha conhecimento espírita. Quanta gente, mesmo fora do movimento espírita, aceita as verdades espirituais sem nunca terem estudado. E quanta gente dentro do movimento espírita que já leu o Livro dos Espíritos, obras várias, e é chucro, não consegue entender, ou se entende parcialmente, deturpa o conceito. Tem muito. Por quê? Porque um significa já avanço e outro não. Oi? Não, é aceitação no sentido profundo, reflexivo, moral, intelecto-moral. Nem só intelecto, nem só moral, é as duas coisas. É entender o processo e aplicá-lo na sua vida. Depende, pois, do homem deixar a Terra sem retorno como mundo de expiação e prova para ele ou a ela não voltar senão em missão. Ou, no caso nosso, permanecer na Terra, né? Porque muitos de nós, se não cuidarmos para fazer esforços de equilíbrio, nós poderemos deixar a Terra. Né? Só que não para ir para um planeta melhor. Né? Vejamos agora a questão 192. Tem tudo a ver com o que nós falamos. Pode alguém, por um proceder impecável na vida atual, transpor todos os graus da escala do aperfeiçoamento e tornar-se espírito puro sem passar por outros graus intermediários? Não. Por que não? A pessoa foi boníssima, daquela que, nossa, é possível na Terra?
1: Não.
0: Não é possível. Por quê? Vamos ver. Não, pois que o homem julga perfeito longe está da perfeição. Há qualidades que lhe são desconhecidas e incompreensíveis. Poderá ser tão perfeito quando comporte a sua natureza terrena, mas isso não é a perfeição absoluta. Dá-se com o espírito o que se verifica com a criança, que por mais precoce que seja, tem de passar pela juventude antes de chegar à idade da natureza, da madureza. E também com o enfermo que, para recobrar a saúde, tem que passar pela convalescência. Demais, ao espírito cumpre progredir em ciência e moral. Se somente se adiantou num sentido, importa se adiante no outro, para atingir o extremo superior da escala. Contudo, quanto mais o homem se adiantar na sua vida atual, tanto menos longas e penosas lhe serão as provas que seguirão. Então, Claro, ninguém evolui, né, como um foguete, né, indo de uma condição para outra simplesmente só pela vontade da pessoa. Mas é todo um processo. Vejamos, se um espírito superior, o que caracteriza um espírito superior? Que não é o espírito puro ainda. Ciência. Hã? Sabedoria e benevolência. Então ele tem a tríade benevolência, ciência no sentido de conhecimento das leis divinas, todas, físicas, morais e tudo, e benevolência. Então ele engloba as três categorias anteriores. São os espíritos benevolentes, sábios e de sabedoria. Então ele engloba tudo. O espírito puro, o que caracteriza? Qual é a diferença do puro para o superior? O domínio total sobre a matéria. Todas as impurezas ele se liberta. E ao se libertar, o que ele faz com as leis divinas? Ele passa a movimentar as leis divinas. O espírito superior, o que ele faz? Cumpre as leis, todas. Por isso ele é o espírito superior. O espírito puro movimenta ao seu cônscio dever todas as leis divinas. Então vejamos, será que o espírito na Terra vai se tornar espírito superior? Ah, espírito puro? Superior é possível. Espírito puro? Não, não é possível. Precisa de passar por planetas muito mais sofisticados que a própria Terra, com outro tipo de vida, para que possa conhecer tudo isso e movimentar as leis. Veja, ele não vai movimentar as leis para um planetinha como a Terra. Ele vai movimentar as leis do universo. Então, é aquilo que o texto diz. Existem conhecimentos, existem virtudes que nós nem sabemos o nome ainda. Se nós não sabemos nem o nome, como que podemos conquistá-las? O Afro lembra da questão 10, né? Pode o homem conhecer a natureza íntima de Deus? A resposta é não, porque falta para eles um sentido. Que sentido é esse? Exatamente o sentido dessa pureza espiritual, do espírito que adquiriu todo o conhecimento e moral possível no universo. Isso que caracteriza o espírito puro. Se o espírito superior é ciência, benevolência e sabedoria, imagina o espírito crístico, né? O espírito puro. Questão 192A. Pode ao menos o homem na vida presente preparar com segurança para si uma existência futura menos prenhe de amarguras? E aí, pode ou não? E essa vida futura começa quando? Aqui e agora. Porque às vezes a pessoa, não, eu vou trabalhar para que quando eu desencarnar eu esteja melhor. É esse o sentido dessa pergunta aqui? A gente trabalhar para quando desencarnar estar melhor? Voltando lá os três movimentos. Hã? Quando a pessoa presente, quando ela compreende a sua natureza espiritual e trabalha por ela. O que ele está fazendo? Buscando o equilíbrio que vai acontecer depois que a gente desencarnar ou a partir do aqui e agora. Então, desde aqui e agora, nós já estamos trabalhando para uma vida, o quê? Menos prenhe de amarguras. Se nós estivermos numa expiação e fizermos esses esforços trabalhar com as nossas imperfeições, desenvolvendo virtudes, nós vamos diminuir essa expiação? Vamos suavizar. Não tem como anular ou impedir uma expiação, mas temos como suavizar. Então, nós estamos preparando uma existência futura menos prenhe de amarguras, se fizermos isso, porque estaremos expiando de fato. Quando nós expiamos de fato, o que nós fazemos? além de suavizar, nós expiamos, extraímos a pureza, e ao extrair a pureza, o que vai acontecer na próxima existência? Você se liberta das expiações para ficar apenas nos mecanismos provacionais da vida. Se a pessoa já está em provas apenas, muito raro na Terra, mas pode ser que exista algum outro, sem expiações, só provas. O que ela faz? Se ela trabalhar cada vez mais pelo desenvolvimento das virtudes. Ela avança e aí, no futuro, a encarnação vai ser muito mais suave, né? Sem dúvida, pode reduzir a extensão e as dificuldades do caminho. Só o descuidoso permanece sempre no mesmo ponto. Vamos refletir esse trecho aqui em itálico. Kardec fez até uma... colocou em itálico, dando um destaque no texto, porque ele merece uma reflexão muito profunda. É o negligente? Será? É o que não está fazendo esforço para trabalhar. O exigente é cuidadoso? É um pseudo cuidadoso, né? Então, descuidoso é tanto negligente quanto exigente. Porque o exigente, aquele que se exige perfeição no movimento perfeccionista, e o perfeccionismo significa o quê? Culto à perfeição. O culto à perfeição é um movimento cuidadoso? Só parece, porque é um movimento mascarado. Então ele parece cuidadoso, mas não é. Quando o espírito está no movimento perfeccionista, exigindo dele mesmo perfeições que ele não pode desenvolver ainda, o que, que ele faz? Ele cria dificuldades no caminho dele, não cria? Mil e um fantasmas, mil e uma ansiedades de consciência, mil e uma perturbação, que ele cria dificuldades no caminho. É assim a vida, gente? É para ser assim? Crescer com dificuldade, evoluir com dificuldade, porque o meu jugo é suave, o meu fardo é leve, ensina Jesus. Então veja, quando a pessoa está nesse movimento exigente consigo mesma, o que ela faz? Ela entra num processo descuidoso. Quando ela está na negligência, o que ela faz? O descuido do que ela pode fazer. Ela pode trabalhar aquilo. Então ela entra num processo também de criar dificuldades no caminho. E essa dificuldade é só aqui agora? Dificuldades do hoje, tanto para o exigente quanto para o negligente. Dificuldades do hoje e do amanhã. O exigente expia. Vamos supor que o exigente tem uma expiação X e exige dele tudo, fazendo força para isso, para aquilo, e porque ele quer ser puro. Ele expia?
1: Não.
0: Não. Por que que ele não expia? Porque ele se obriga a cumprir a lei divina. Existe lei de obrigação?
1: Não.
0: A lei é de amor, justiça e caridade, a lei do dever, de consciência. Então o que que ele faz? Ele parece que ele está bem, mas ele está estagnado no processo. Estagnado, ele não se cuida verdadeiramente e permanece no mesmo ponto. Então a estagnação é exatamente o que o benfeitor colocou aqui. Permanece sempre no mesmo ponto. A pessoa é como um carro atolado com as quatro rodas. Patina, patina, patina e não sai do lugar. Permanece ali no mesmo ponto. Enquanto que a vida é para que nós possamos fluir, avançar fluindo com a vida. Sempre. Né? Cuidar é se acolher amorosamente. O que é o cuidado? Uma pessoa cuidadosa. É uma pessoa que se acolhe, é uma pessoa que faz aquela tríade que acabamos de ver. Né? Ela entra no movimento de acolhimento incondicional de si mesma, porque ela já se sente um espírito imortal num corpo físico. E como ela se sente, o que, que ela faz? Ela trabalha em função da superação gradual das suas limitações. Isso não é um movimento acolhedor? Isso daqui eu já tenho condições de fazer, então eu faço esforço. Isso daqui ainda não tem, mas eu sei e estou também fazendo esforço para que eu, como espírito imortal, possa me cuidar e evoluir dentro do quê? Questão 642. Dentro do quê, gente? Do limite das minhas forças. Tem como traçar o limite para genérico? Esse limite é individual. Quem é que determina esse limite? Nossa consciência. Né? Que nós mesmos delimitamos por meio da nossa consciência. Então, se a pessoa está fazendo o bem, esse movimento de benevolência para com ela mesma, no limite das suas forças, isso significa o quê? Movimento profundamente cuidadoso diante da vida. É exatamente isso que nós viemos aqui para realizar. Qualquer movimento, seja na exigência, seja na negligência, é um movimento descuidoso que faz com que o espírito permaneça sempre no mesmo ponto. Até que ele desperte. Não é isso? Porque ele não vai ficar eternamente no mesmo ponto. Agora, se a pessoa estiver numa existência sempre nesse movimento, ou de exigência, ou de negligência, ou como é mais comum, oscilando como um pêndulo do relógio, uma hora no exigente, outra hora no negligente, ela permanece no mesmo ponto, sem evoluir. Né? Ela fica ali estagnada até despertar para a realidade da vida, para o processo do autocuidado, do autoacolhimento, do autoamor. Então, por que no limite das nossas forças? Uma boa pergunta. Por quê? Porque cairíamos no movimento da exigência. Se formos além do limite. Se for além do limite, é exigência. Se for aquém do limite, negligência. Qual é a causa desse processo? De o quê? Do limite das forças. É, perfeito o raciocínio e a reflexão, na verdade. Quando nós trabalhamos no limite das nossas forças, o que nós fazemos? Nós usufruímos das leis divinas. O limite das forças, forças é em que sentido? Qual é o sentido de realizar o bem no limite das forças? A movimentação íntima a partir da vontade para quê, Renata? Para desenvolver as virtudes usufruindo as leis. O que é amar e respeitar as leis se não usufruir delas para o nosso crescimento? Porque as leis não existem para a nossa felicidade. Então, se elas existem para que nós sejamos felizes, e só seremos felizes usufruindo das leis, amando e respeitando-as, e como que se ama e respeita as leis? Fazendo esforços para desenvolver as virtudes. Quando nós fazemos isso, nós estamos num processo de humanização. Quando nós exigimos de nós, nós ficamos num movimento de não amar e respeitar as leis divinas, porque não existe lei de evolução abrupta, nem de progresso abrupto. A lei do progresso está intimamente ligada à lei do trabalho. E o trabalho deve ser feito no quê? No limite das forças. Está lá no livro dos Espíritos, trabalho e repouso. E qual é o maior trabalho que nos cabe? É o trabalho profissional ou o trabalho interior de nos transformarmos? esse trabalho interior. Então, quando nós estamos realizando o bem no limite das nossas forças, fazendo os esforços para desenvolver as virtudes, tudo flui. Quando nós, num processo de exigência, queremos fazer além das forças, tudo fica estagnado, porque esse movimento é descuidoso, nós não usufruímos as leis divinas porque nós não estamos respeitando as leis. Parece, no nível da intenção positiva, a pessoa parece que ela quer, mas não é um respeito. Ao contrário, é um desrespeito às leis. E aí o que acontece? É possível desenvolver virtudes desrespeitando as leis? Não é possível. Então nós entramos dentro do impossível. Impossível é de estagnação. No movimento negligente é a mesma coisa. Nós estamos fazendo aquém das forças. O aquém das forças significa respeito às leis? Também não. Porque existe a lei do dever, que o Saulo lembrou, que nós devemos realizar no limite das forças. Agora, o limite das forças é tornar-nos espíritos superiores nesta existência. Aí entra a questão que nós estamos trabalhando, de acolher-se dentro daquilo que é possível para você nesta existência. Você não é uma pessoa que tem demérito por ter ainda limitações que você ainda não trabalha, algumas que você já iniciou a trabalhar, mas ainda está muito aquém da necessidade, porque você é um espírito fazendo esforços no limite das suas forças. E como é a consciência que determina isso, você tem a baliza. Se eu entro na negligência, eu estou fazendo aquém. Se eu começo a exigir, eu estou querendo fazer além, e não faço nenhuma das duas coisas. Então eu vou estar sempre fazendo esse esforço. Então, voltando à pergunta que o Liebre fez no início, bastante pertinente nesse momento. Se eu deixo ainda uma situação para trás, ao fazer o bem no limite das minhas forças, no todo, esta parte aqui começa a fazer o que comigo? O que ela começa? Porque enquanto a pessoa está se comprazendo, o que acontece? Continua praticando. E aquele problema incomoda a pessoa ou não? Ainda não incomoda. Mas com o crescimento do espírito no limite das forças, ele fazendo esforços reais de mudança, aquela limitação passa a incomodar ou não? Passa a incomodar. Na hora que passa a incomodar, o que o espírito começa a fazer? Começa a trabalhar. Ficou claro, gente? Mais claro? Hã? Quem é fiel no pouco será fiel no muito. Fala de Jesus. Né? Então, esse é o esforço do Espírito. Nós não vamos trabalhar as demais perguntas, vai ficar para a próxima terça, porque é um assunto muito significativo, muito prático, do nosso dia a dia. Né? É muito raro na Terra nós termos pessoas que já estão no período de equilíbrio, que não tem uma tendência, pelo menos, ao perfeccionismo. Então é muito comum essa tendência ao perfeccionismo e a culpa consequente ao perfeccionismo. Então é necessário nos cuidarmos, como diz o texto aqui da questão 192A, para permanecermos fiéis às nossas consciências, dando o melhor que podemos, no limite das nossas forças. Pergunta, se o bem no limite das forças só faz sentido se fizer o bem para mim também, mas esse bem do livro dos espíritos, quem que disse que é bem para os outros? Não é possível bem para os outros se não houver um bem para si mesmo. Né? A benevolência para com todos, que está lá na questão 886, começa com quem? Com aquele que está fazendo o bem, porque se ele não fizer o bem consigo mesmo, como que ele vai fazer com os outros? Não é possível. Sim. Então, o Romildo lembra uma questão que o Afro falou e acabei esquecendo de falar. Quando a pessoa está nesse movimento do bem, ela vai ampliando o limite das forças. Na hora que ela amplia o limite das forças, o que acontece com a limitação que ela deixou para trás? Ela vai lá e abarca essa limitação para trabalhar. Porque ela começa a incomodar a pessoa. Poxa vida, antes eu não tinha condições, mas agora eu já tenho condições de trabalhar isso. E ela vai lá e trabalha. Então é assim que é o processo evolutivo vai acontecendo. Nós vamos trabalhando, aquilo que é possível numa existência nós fazemos, aquilo que não é possível levamos para a próxima existência e vamos somando isso. Nós vamos ver isso em detalhes no nosso próximo, na próxima terça-feira, que vamos continuar esse assunto aqui, tá? Vamos para a nossa avaliação reflexiva. Feche os olhos, entre em contato com você mesmo em essência, buscando sentir o conteúdo estudado neste encontro. O que você entendeu do conteúdo que se aplique à sua vida?

conteúdo estudado mudou a forma como você entende o processo da reencarnação? Caso positivo, que mudança foi essa?

neste encontro, refletimos sobre a conexão entre a lei da reencarnação e a lei do progresso, e que a evolução é um processo gradativo e suave, na qual o espírito imortal se desenvolve como aprendiz da vida por meio do cumprimento das leis divinas e do desenvolvimento das virtudes, sem exigências e negligências. Como você se sente aproveitando essa dádiva divina para conquistar a sua evolução?

E agora reflita sobre como você pode aplicar em sua vida o conteúdo estudado. É possível de aplicá-los em seu dia a dia, para que você se liberte tanto da negligência quanto da exigência de perfeição. Que ações você pode realizar para melhorar a sua vida em sua busca de autotransformação e das suas atividades na prática do bem?

Sinta-se agora um espírito imortal que traz em si mesmo a determinação divina de evoluir até a perfeição relativa, pelo conhecimento pleno e cumprimento das leis divinas, pela prática das virtudes e pela busca da unidade com Deus. Mergulhe profundamente nessa verdade espiritual. Sinta, veja-se cumprindo as leis divinas, desenvolvendo todas as virtudes essenciais da vida ao longo do tempo, sentindo plenamente o objetivo pelo qual você está reencarnado, a sua evolução gradual e suave diante da vida. Reflita sobre isso.

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1: Então hoje nós iniciamos o capítulo 7 do livro O Grande Enigma, que tem como título A Ideia de Deus e a Experimentação Psíquica. Nos diz Leon Denis: até aqui, no nosso estudo da questão de Deus, mantivemos-nos no terreno dos princípios. Nesse domínio, a ideia de Deus nos surge como a base da doutrina espiritualista. Vejamos agora se ela não é de uma importância igual no domínio dos fatos, na ordem experimental. Então, o que, que ele está falando? Nesses primeiros capítulos, né, do livro, ele se preocupou em trazer algumas ideias de ordem filosófica, né, que nos levam a crer o quanto é importante nós nos alimentarmos da ideia de Deus para que a gente consiga penetrar nesses mistérios que a doutrina espírita nos traz de forma mais segura, entendendo melhor que tudo tem uma razão de ser, que tudo tem um fundamento, né, que tudo tem uma ordem, que tudo tem uma grandeza e que só é possível quando emanada de Deus. À primeira vista, pode parecer estranho ouvir dizer que a ideia de Deus representaria um papel útil no estudo experimental, na observação dos fatos espíritas. E aí, refletindo um pouco sobre isso, a gente faz um retorno aí ao tempo, né, porque o livro de Denis é de 1910, e o quanto naquela ocasião os homens de ciência, né, estavam assim bem influenciados pelo positivismo, né, como a grande maioria até hoje mesmo, né, e que não admitiam, como muitos não admitem até hoje, que você misture as questões, né. O que é questão de experimentação é questão de experimentação. O que é ideia de ordem religiosa, aí sim é que poderia se preocupar com Deus, com questões morais e tudo mais, né? Então havia muito essa divisão daqueles que achavam que deveriam seguir apenas com a observação dos fatos e chegar a determinadas conclusões de ordem científica através do resultado das suas pesquisas, e que não gostariam de ter a mistura das questões mais filosóficas, mais de ordem moral também, né?
2: É algo interessante da gente falar também, é que a ciência, pelo menos a materialista, trabalha, obviamente por ser materialista, com a hipótese de que Deus não existe, né? E que talvez pudesse trabalhar com a hipótese de que Deus existe, né? Porque é uma coisa que a gente já comentou até em outros estudos, que se a gente não tem a certeza de que Deus existe, a gente também não tem a certeza de que Ele não existe, né? Uhum. Pelo menos do ponto de vista material, né? Estritamente material.
1: Isso, uma comprovação efetiva.
2: Pois é. E fica também um pouco complicado da gente, pelo menos por hora, conseguir dizer se a ciência, de fato, vai conseguir abraçar essa questão, porque a ideia de Deus é algo muito maior, muito mais amplo do que simplesmente conceitos, simplesmente do ponto de vista material, né? É muito mais do que essa questão do sentido. Vai além do que o nosso sentido, pelo menos os sentidos físicos, conseguem, digamos assim, tocar, conseguem chegar, né?
1: É, agora, é até de uma forma tranquila a gente entender que os cientistas materialistas pensem dessa forma. Então não pode misturar a ideia de Deus, né? Mas e aqueles que já entendem, através até da própria experimentação psíquica, né, dos fenômenos de manifestação de espíritos e tudo mais, desde daquela época de Kardec, né, que chamou muito a atenção dele no século XIX até os dias de hoje, esses que já entendem que é a manifestação dos espíritos, que todos aqueles experimentos provaram, sim, que eram inteligências que estavam em outro mundo, ou que estão em outro mundo, que provocam esses fenômenos, mas esses mesmos não quererem misturar as coisas. Aí já fica um pouco diferente. E é aí que Leon Denis, a partir do parágrafo seguinte, ele começa a fazer uma reflexão. Vamos ver o que ele diz, né? E depois a gente faz o comentário. Notemos, primeiramente, que há tendência da parte de alguns grupos de dar ao espiritismo um caráter, sobretudo, experimental, de se prender exclusivamente ao estudo dos fenômenos, de negligenciar o que tem um caráter filosófico. Tendência de rejeitar tudo o que pode lembrar, por pouco que seja, as doutrinas do passado, para se isolar no terreno científico. Nesses meios, contenta-se em afastar a crença e a afirmação de Deus como supérfluas, como sendo, no mínimo, de uma demonstração impossível. Pensa-se assim, atrair os homens de ciência, os positivistas, os livre-pensadores, todos aqueles que experimentam uma espécie de aversão pelo sentimento religioso, por tudo o que tem uma aparência mística ou doutrinal. É interessante aqui que é o seguinte, o que que a gente aprende ao longo do estudo da doutrina espírita, né? Que ela não tem nenhuma tendência, nenhuma queda a se portar como uma doutrina proselitista, né? Que queira fazer com que os outros aceitem as nossas ideias ou as ideias que são colocadas pela própria doutrina espírita, né? Então, essa postura seria, de alguma forma, uma postura assim meio proselitista, né?
2: É, e talvez seja até um pouco, não sei se pode soar um pouco forte, nós vamos dizer, mas até pelo que ele comenta aqui, né, sobre o fato de afastarmos algumas questões, como a afirmação de Deus, para trazer para junto de nós esses homens de ciência. E lembrar que o objetivo da doutrina espírita não é esse. Não é, não é isso que a doutrina espírita quer. A doutrina espírita não está aqui, não foi compilada, não teve todo esse trabalho que teve desses personagens que trabalharam e trabalharam tanto para trazer para a gente esses livros e esses conceitos, não foi um trabalho para se adaptar ao que as pessoas pensam. O objetivo principal da doutrina espírita é com a verdade, né? E se alguém não aceita, não cabe a nós tentarmos fazer nada. Até como foi a leitura preliminar aqui que antecedeu, né, no momento da prece, é a maturidade do senso moral, é de cada um. A doutrina espírita não quer chegar, não quer abraçar essas pessoas de uma maneira de se adaptar a elas. Né? Seria até perder, eu acho que, muito da nossa personalidade. O que a doutrina espírita faz, e sim, como nós já comentamos em outros estudos também, até por orientação de Kardec, é que se nós percebermos que a ciência está, de uma certa maneira, que a doutrina espírita não está sendo... Ou seja, se nós tivermos ideias, uma ideia é o que a doutrina espírita coloca, outra é o que a ciência coloca, né, e nós percebermos que a da ciência tem um bom senso muito maior, muito mais aceitável, que a doutrina espírita, de uma certa maneira, abrace essa ideia. Mas daí querer ficar se envergando para lá e para cá, né, para se adaptar ao que as pessoas querem escutar, isso não é o objetivo da doutrina espírita. Até porque a própria ciência não faz isso. Né? Se existe grupos ou partes científicas que fazem, não deveriam fazer. O objetivo da ciência é, quer você acredite ou quer não acredite, os fatos são esses, são assim que são medidos, são assim que acontecem.
1: Isso. E aí é o resultado da demonstração, enfim. Né? Agora, eu vejo também uma outra coisa que faz com que alguns de nós acabe tendo essa tendência em querer colocar de lado uma questão que, aparentemente, num primeiro momento, numa primeira leitura, pode parecer mística, e que evoque, naquele momento, alguma relação com doutrinas religiosas que foram professadas no passado e que, de repente, deixaram algum trauma. Né? Que a gente imagina só, nós que temos a noção que já vivemos milhares de existências, né? E dezenas delas, com certeza, foram passadas no seio dessas religiões tradicionais, né? E que em algum momento nos prometeram, a partir de um certo distanciamento da ideia original, vamos nos colocar só nas cristãs, né? Mas o distanciamento da ideia original e do pensamento do Cristo, nos colocaram com certas ilusões, né? Então, de resultados fáceis, de conquista do céu, do paraíso e tudo mais. E olha a nossa decepção, de repente, né? Em nos vermos longe disso, né? Ou, em algum momento, a decepção que esperávamos ter, de repente, num sacerdote, numa pessoa que era responsável por conduzirem os fiéis, de vermos, em alguns momentos, aquelas pessoas tendo comportamentos que não eram compatíveis com o comportamento cristão. Então, às vezes, uma decepção, uma frustração, né? Causa um trauma. E a pessoa tende a se manter afastado do pensamento que ele entende. Bom, religião é isso, né? Então, é diferente do que o Espiritismo vem trazer, né? Quando nós falamos em religião no Espiritismo, a gente quer trazer a essência do pensamento do bem, da ideia de buscar uma moral elevada.
2: É uma coisa que eu fico pensando aqui também, Jailton, é o seguinte, né? Eu particularmente tenho um apreço, um gosto muito forte pela questão científica. Mas vamos pensar o seguinte, né? A gente gosta muito também de colocar as coisas na conta da religião. Se a gente parar para reparar, ainda mais pelo nosso tempo atual ser de bastante tecnologia, ser de bastante divulgação científica e tudo mais, então a gente vê, pelo menos não é difícil você achar comentário na internet das pessoas desdenhando da questão da religião, né? E aí sim, tem esse fato, é claro, né? Isso é fato que a igreja colaborou, talvez e muito, para que a gente tivesse uma certa versão. Agora, vamos parar para pensar também que a ciência não é pobre, coitada, e não fez pouco também nisso, não. Uhum. Sabe? A gente também tem que começar... Eu acho que tem aí o seguinte, né? É porque religião, naturalmente, já, se assim nós podemos dizer, empurra a pessoa a ser melhor, ou seja, já incomoda. Você tem que se assim nós podemos dizer, você tem que se coçar e você tem que procurar se melhorar. A ciência, ela não tem esse compromisso, ela não te obriga a você ser melhor ou pior, né? Já a religião, ela te cutuca aí. Então, primeiro, acaba sendo um pouco cômodo pra gente.

0: identificar diversos tipos de aberrações. Tá? Vamos lembrar também que o avanço que acontece, né, esses solavancos que a gente tem assim de progresso, são oriundos de guerras, e ninguém fica falando, ah, mas eu não vou usar o computador, porque foi graças ao computador que inúmeras pessoas foram dizimadas na Segunda Guerra Mundial. A gente não vê isso, é interessante, né? Uhum. São só questões para a gente também parar para pensar até que ponto a gente está se deixando levar pelo nosso comodismo de não querer se reformar, e até que ponto nós vamos ficar usando essa desculpa, porque até a própria faca que a gente usa para comer aí foi usada e muito. Quantas pessoas não se guerreavam com aquele princípio básico de uma espada, de uma faca, não cortavam um ao outro? Então, a gente também tem que começar a questionar até esse tipo de pensamento. A igreja colaborou para um certo trauma? Colaborou, sim. Né? Agora, vamos também ver outro ponto. Isso está bem recente, agora nessa semana que nós estamos passando, contextualizando aí no... Estamos no ano de 2013, a visita do Papa, essa Jornada Mundial da Juventude acontecendo. A gente está vendo o esforço que também a própria igreja está fazendo em se reformar, né, em rever as próprias atitudes, em momentos assim que não é fácil você assumir os próprios erros. Ela assumir que em determinados momentos teve equívocos. Então, até quando a gente vai ficar com essa desculpa, né, e colocar tudo como a ciência é o máximo, né, e a igreja ou a religião é o ruim, né? Todo mundo aí, vamos lembrar também que a ciência em determinados momentos já trabalhou muito em função da religião, sabe? Que muitos grandes cientistas eram religiosos e vice-versa, né? Então é algo também para a gente começar a parar para pensar, para que a gente não fique, não sei, né, vai passar o quê? 100, 200 e 500 anos a gente vai ficar nessa desculpa, ah, mas porque gerou muito trauma. Gerou muito trauma, como inúmeras coisas geraram trauma, e a gente está aqui, né, uhum, superando. Como todo, muita gente já bateu de carro, ainda está traumatizada e vai para terapia para tratar essa alma. Outros já bateram de carro, tiveram trauma, mas resolveram superar, enfim. Todo mundo, trauma, medo, todo mundo tem, é para ser superado em algum momento.
1: E fora que, quem sabe, muitas dessas situações desagradáveis não fomos nós mesmos quem provocamos, né, no passado.
0: Claro.
1: Então, quer estivéssemos vestindo a roupa da igreja ou de qualquer denominação religiosa que seja, ou nos laboratórios, nos centros de pesquisa, né, o que vale aí é o quê? É o nosso direcionamento moral, né? Então, como nós vestimos todas essas ferramentas que a princípio são neutras, né? Ou deveriam ser neutras, né?
0: E a própria ciência, desculpa ter...
1: Não,
0: mas, e a própria ciência que quando acaba usufruindo das vantagens econômicas para pesquisar determinados assuntos em detrimento de outros. E quando determinadas pesquisas, por exemplo, a gente pode citar na questão do médica, né? Inúmeros remédios que surgem e graças a Deus aparecem, são bem-vindos, mas também a pesquisa no campo da homeopatia fica muito empurrado de lado, porque tem um grande interesse econômico, né, da ciência que é bancada por esse aspecto. Nós estamos falando de questões delicadas e que naturalmente nós sabemos que cutucam, né, mas também ficar usando a todo tempo a desculpa de que a religião entendeu, fez um mal, e aí não tem coitadinho nessa história, né? Ninguém é coitadinho nessa história. Então, como espírita que nós sabemos de posse da reencarnação, a todo instante a gente ficou trocando de papel. Às vezes, numa própria existência, a gente troca de papel, né?
1: Uhum.
0: Por exemplo, você nasce filho, em determinado momento você é pai, então a roda gira. Essa roda está girando. Então, como a gente uma hora vestia a roupa de religioso, outro momento, de repente, estava nos campos de batalha, outro momento estava nos laboratórios, né? E a grande questão é a moral, sabe?
1: Exato. Que é a questão que deveria preencher a maior parte do nosso tempo, né? Já que a gente sabe que só teremos segurança mesmo de convivência de um para com o outro a partir do momento em que a gente passe a buscar ser um homem de bem, né?
0: Uhum.
1: A se respeitar um ao outro, a tratar o outro de maneira fraternal, a ser caridoso em todos os momentos, a procurar combater o egoísmo, o orgulho, enfim, só isso que vai trazer uma certa estabilidade. Mas é que as pessoas

0: ficam querendo que, como você falou, que as coisas aconteçam de fora para dentro. Então elas esperam a resposta numa religião que lhe resolva os problemas, não que traga material para reflexão e para que ela construa o seu próprio futuro, né? Ela espera da ciência também a resolução de todos os seus problemas, né? Então, na realidade, a gente sabe que não é por aí. Todos esses instrumentos permitidos, possibilitados por Deus, são úteis para o nosso crescimento enquanto espíritos, né? Então, ciência e religião são muito úteis, né? Mas a nossa participação nesse processo todo é fundamental.
1: Você falou uma palavra legal, né? Que foi um instrumento. Eu estava começando a colocar o cérebro para trabalhar nesse sentido. Falou, pois é um instrumento. O que a ciência traz para a gente são instrumentos. Por exemplo, a ciência trouxe aí para a gente o computador, mas a ciência não opera para você. É você que chega e aperta. A ciência trouxe o espremedor de limão. Mas quem espreme o limão é a dona de casa, ou é você, ou enfim, o marido, ou a criança. A ciência não espreme para você o limão, né? Então, por que que a gente fica querendo também que a religião traga as coisas prontas para a gente? Por que que a gente fica com essa, né, com essa cobrança exacerbada, né, a ponto de gerar até uma fuga do sentido, do real sentido do que é a vida, e a ponto de desmerecer grandes personagens, grandes vultos religiosos que estão aí?
0: E não é por acaso, né, Fernando, que ainda mais cedo hoje mesmo, a gente lia uma mensagem do Evangelho segundo o Espiritismo, está lá no capítulo 13, no item 11, sobre a beneficência, onde São Vicente de Paulo, ele fala uma coisa assim que até mexe com a gente, né? Que ele diz o seguinte, falando dos espíritos, da manifestação dos espíritos, que foi como se fosse uma invasão, né, no, na metade do século XIX, para dizer, olha, nós estamos aqui e tal, né? Ele diz assim, que o que viemos vos dar, né, o que os espíritos vieram dar, foi apenas um encorajamento. É apenas, somente para estimular o vosso zelo e as vossas virtudes, que Deus permite que nos manifestemos a vós. Mas se o desejasses, ou seja, se nós homens desejássemos, só teríamos necessidade da ajuda de Deus e da nossa própria vontade. As manifestações espíritas são feitas para os que têm os olhos fechados e os corações indóceis, ou seja, nós. Ah. Então foi um soco assim que ele deu na minha cara, toim, né? Ou seja, se a gente quisesse. E todas as reflexões que Leon Denis já fez ao longo desses outros capítulos iniciais do Grande Enigma, eu poderia me ligar diretamente a Deus. Eu não precisaria de intermediários. Então, os espíritos vieram, é porque a gente ainda não consegue fazer isso sozinho. Então, esse instrumento que Deus possibilita através da religião, ele também possibilita através da ciência, nas suas mais variadas manifestações, e nos locais mais diferenciados de fontes de pesquisa, para que a gente consiga entender, pura e simplesmente, que somos seres imortais, criados por Deus, e que estamos, no meio da sua criação, com algum objetivo útil, né? Então, que a gente consiga despertar para isso, né, Fernando?
1: Eu gosto muitas vezes de pensar em analogias. Eu tenho um amigo em específico que não gosta muito, não, porque obviamente algumas coisas se perdem quando a gente faz analogia, mas a ideia aqui é facilitar o entendimento, né? Mas, por exemplo, nós não poderíamos operar um computador sem o Windows. Nós não poderíamos operar um computador sem esses programas que tem tudo aí instalado? Poderíamos, mas ia dar um trabalho absurdo, porque
0: Sem o
1: nós ia,
0: sistema operacional, você
1: sem o
0: quer
1: sistema
0: dizer?
1: operacional, nós íamos precisar saber falar a linguagem de máquina, que não é uma linguagem fácil. Mas nós poderíamos fazer tudo o que nós fazemos com esses programas, acessar a internet, ler e-mail, tal, só que de uma maneira bem mais difícil. E talvez cada pessoa fosse ter que criar o seu próprio programa para fazer esse tipo de coisa. Mas não, que a gente vê que algumas pessoas se dedicam a isso, gostam disso, então criam programas, né, que na nossa analogia aqui, obviamente bem simplória, seriam as religiões, e cada um adota o seu sistema que gosta. Tem gente que usa o Linux, entendeu? Então é professa, digamos assim, aquela religião. Tem gente que usa o Windows, é daquela religião. Tem gente que usa o Mac, é daquela religião.
0: A análise é ótima, porque até nisso as pessoas ficam dizendo, né? O Windows é horrível,
1: era
0: mas o outro
1: isso que
0: adora.
1: E assim, pois é, eu particularmente já passei pelos três, então o que eu vejo, chega uma hora que não tem o certo ou o errado, tem quem usa, quem gosta daquilo que mais se apropria ao seu próprio gosto. Eu tenho um amigo então que era um árduo defensor de Linux e não falava em outra coisa a não ser isso, e encontrei com ele há 2 semanas atrás. Ele se mudou para a Alemanha, voltou para o Brasil, veio dar uma passagem aqui, voltou a morar lá. Ficou aqui de férias, e aí a gente conversando com ele, a gente virou chacota, a gente brincou com ele, porque agora ele comprou um computador da Apple e está usando o sistema da Apple. Então, assim, ele que era... Ele desenvolvia programas para o Linux. Vamos lembrar só que ele fazia isso de vontade própria, porque não se ganha nada. Como ele fazia porque ele gostava do sistema e tudo mais. Então, assim, e trocou, e chega uma hora que tudo isso é bobeira. Só uma maneira de você chegar mais rápido, ou de uma maneira mais fácil, a você executar o que você precisa. Né?
0: Exatamente. Exatamente.
1: Acaba que é isso. E a gente fica perdendo tempo com bobeira, com briga de que qual é a certa, qual é a errada, qual é o melhor, qual é o pior, e enfim.
0: Enfim. Vamos lá, reflexões ótimas, hein, hoje. Vamos dar sequência aqui. Leon Denis continua nos falando o seguinte: por outro lado, gostaríamos de fazer do Espiritismo um ensino filosófico e moral, baseado nos fatos. Um ensino suscetível de substituir as doutrinas envelhecidas, os sistemas antiquados, e de dar satisfação às almas numerosas que buscam, antes de tudo, consolações para suas dores. Uma filosofia simples, popular, que as repouse das tristezas da vida. Aí aqui ele já está começando a falar uma coisa importantíssima, né? Que é o viés consolador da doutrina espírita, né? Tanto de um lado quanto do outro, há multidões a satisfazer. Um lado que ele fala é aquele que se preocupa mais com o lado científico. E o outro é o que se preocupa mais com o lado consolador, né? Muito mais de um lado que do outro, pois a multidão daqueles que lutam e sofrem ultrapassa em grande número a dos homens de estudo. Olha que legal, né? Então, dizendo, olha, a doutrina espírita, ela é isso. Ela serve para todo mundo. E aí é muito interessante, porque a gente vem estudando muito isso, eu e o Fernando, né? Essa questão que às vezes as pessoas dizem, né, que a doutrina espírita é meio elitista, porque às vezes está muito voltada para a questão científica e tudo mais, trazer muitas explicações que às vezes uma mente muito simples não vai entender, mas não é o caso. Ele já citou aqui hoje a questão da maturidade do senso moral. Então, pessoas simples podem ter um entendimento das questões espirituais muito maior do que aquela pessoa muito letrada, mas que ainda não despertou esse senso, né? Então, é muito importante isso. E também, por outro lado, né, o que a gente vê nos dias de hoje, né, infelizmente, no país que a gente vive, que é o Brasil, essa é uma realidade, as pessoas mais instruídas é um percentual menor da população, né? Então, a grande maioria tem dificuldades, e até dificuldades econômicas sérias, e passam por sofrimentos materiais, sim. Né? Sim, é só para concluir isso. Então, o sofrimento material, ela mexe muito com as pessoas, né? Agora, a gente não pode se esquecer que, independente da condição econômica, você tem também o sofrimento moral, né? E o Espiritismo, ele está aí para atender a todas essas pessoas que sofrem, de uma maneira ou de outra. E que, no dizer aqui de Leon Denis, é a grande maioria ainda, né, no nosso planeta. Fala, Fernando.
1: Eu não sei, acho que eu vou te dar trabalho hoje, que eu tô cheio de ideia aqui.
0: Oba!
1: Vários pontos a respeito disso que tudo que se falou, que a gente leu aqui, que é o seguinte: primeiro, que o objetivo da doutrina espírita, né, na verdade a doutrina espírita em si, são conceitos que a gente confunde, ela é bem simples, tá? Agora, a gente confunde muito uma coisa simples com a coisa fácil, são coisas diferentes. Né? Por exemplo, o conceito do que Einstein fala da teoria da relatividade é algo simples. Mas daí vai estudar.
0: É complexo de entendimento.
1: É difícil demais, mas é simples de se entender. mas não necessariamente é fácil, né? Demanda muito estudo, demanda muito. Foi.
0: A gente tem que suar, né?
1: Pois é, e foi algo que eu li ontem, né? Conhecimento não é dado de mão beijada. Sabe, eu li e acabei anotando e colocando isso na frente do meu ouvido, porque eu fiquei lembrando quantas vezes eu quis isso. Sabe, coisa imatura, né? Agora eu até me envergonho, mas eu lembro que quando eu era mais novo, chegava às vezes na escola e não tinha estudado direito para uma prova, de preferência as provas ligadas à área de humanas, geografia, história, e às vezes eu virava para um amigo meu e falava antes da prova: ah, fala um resumo aí do que você leu. Fala aí meia hora. E ele não falava, ainda ele não falava, me obrigava a estudar. Mas realmente não é dado de mão beijada, né? A gente tem que suar, a gente tem que criar, a gente tem que colocar esse cérebro para funcionar, gente. Porque senão também a gente fica numa desculpa, né? Esse mesmo amigo que eu estava comentando aqui, que é um árduo defensor lá de Linux e tal, não o que trocou, mas tem um outro, em que ele fala uma coisa interessante. Às vezes eu brincava com ele, falava: ah, mas é porque você é inteligente. E ele ficava irado quando falava isso. Ele ficava muito irado, e diversas vezes porque nós somos muito amigos, então ele brigava comigo e ele falava: Fernando, ele usava essas palavras: eu odeio quando alguém me chama de inteligente. Aí eu falei: mas por quê? Ele falou: porque a pessoa me chamar de inteligente, ela negar o trabalho todo que eu tive para eu chegar até onde eu cheguei aqui, né, nesse pensamento, nessa conclusão. Não é que eu sou inteligente, sabe? Talvez até seja, mas eu ralei muito para eu chegar até aqui onde eu estou chegando, nessa linha de raciocínio. Então, é isso. Não se trata de ser inteligente ou de deixar de ser inteligente. Se trata que para a gente ter aquele pensamento, a gente tem que queimar. Agora, como é que a gente quer adquirir o conhecimento? Vamos ser justos, né, Jairton? Vendo televisão o dia inteiro, ou chegando em casa ligando a novela, enquanto outra pessoa vai
0: É,
1: ler um
0: a Luzia não
1: livro.
0: está aqui, mas quando ela fala, né, vendo o Big Brother.
1: Pois é, assim que a gente quer adquirir um conhecimento mais profundo. E aí a gente lembra também da mensagem que Cair Bar trouxe, né? Deve ter o quê? Uns 2 meses, 2 meses e meio lá no CELD, que foi bem interessante falando sobre isso. De que a doutrina espírita, algumas pessoas reclamam, né, de que é elitizada, de que é difícil, de que é sistematizada, mas não é. É algo que foi, está sendo trazido há longos tempos. Né? E que de fato tem que ser assim organizado, porque a vida no plano espiritual, pelo menos a vida moral elevada, demanda organização, demanda trabalho, demanda esforço. Então, a que preço a gente quer ter esse tipo de conhecimento, esse tipo de... Tudo bem, de repente a pessoa não nasceu dotada de grande inteligência, né? Mas nasceu dotada de uma moral mais elevada do que a nossa. E ela não fez esforço para adquirir aquela moral também?
0: Exato.
1: Foi a preço de nada? Foi a...
0: E a gente não pode se esquecer que a gente está falando, né, para espíritos, né?
1: Claro, claro. E é claro que a nossa responsabilidade é sempre tentar simplificar ao máximo o que a gente... Se a gente leu uma coisa, conseguiu entender, depois de 3 horas caiu aquele insight, se a gente consegue simplificar para outra pessoa, vamos simplificar, porque não vamos esquecer também que... Também durante muito tempo tinha essa coisa da elitização do estudo, né? Como existe até hoje. Existe, só está um pouco melhor, graças a Deus, mas falar que ainda não tem é mentira. Mas daí também, né? É isso, né? A gente acaba, se duvidar, a gente acaba caindo de novo no desculpismo. Não, mas é difícil, não é para mim, né? Não, não consigo. Enfim, até quando a gente vai ficar, né, nessa postura?
0: Exato. E o tempo passa, né? Vamos para hoje o nosso último parágrafo.
1: Até só para a gente,
0: Ah,
1: antes de
0: fala.
1: ser como Jesus, também é muito difícil. Ou é fácil para qualquer um de nós. Nós poderíamos até dizer que provavelmente todos que estamos encarnados aqui nesse planeta Terra, como os espíritos já nos trouxeram que Jesus foi o melhor espírito que passou por aqui, chegar até o nível de Jesus não vai ser fácil para nenhum de nós. Aí por isso nós
0: Não.
1: não vamos nos esforçarmos.
0: Tem que dar o primeiro passo.
1: Pois é.
0: Para
1: O
0: tudo
1: segundo.
0: tem que dar. No terceiro, e o sei lá qual, que eu não sei nem dizer.
1: Pois é, bom
0: E
1: que a
0: tem um
1: gente não
0: monte de
1: saiba.
0: zero depois, e a
1: Pois
0: gente
1: é.
0: não sabe a ordem aí disso.
1: Mas por ser difícil, a gente não vai começar, a gente não vai fazer. É complicado, né?
0: Então vamos lá. Leon Denis nos diz o seguinte: para sustentar essas duas teses, vemos tanto de uma parte quanto de outra homens sinceros e convictos, cujas qualidades nos apraz homenagear. Por quem deveria optar? Em que sentido convém orientar o Espiritismo para assegurar a sua evolução? O resultado de nossas pesquisas e de nossas observações nos leva a reconhecer que a grandeza do Espiritismo, a influência que ele exerce sobre as massas, provém, sobretudo, de sua doutrina. Os fatos são apenas as fundações sobre as quais apoia-se o edifício. Certamente, as fundações representam um papel essencial em todo o edifício. Mas não é nas fundações, isto é, nas construções subterrâneas, que o pensamento e a consciência podem encontrar um abrigo. Eu achei isso aqui fenomenal. Né? Então, ou seja, as bases da doutrina, elas foram todas científicas, ou seja, de experimentação. Então Kardec observou lá as mesas girantes, mas foi como uma amiga nossa outro dia veio fazer um estudo aqui e falou: mas por que que hoje em dia não tem mais mesa girante? Onde é que estão as mesas que não estão batendo mais? Né? Mas é porque com o próprio desenvolvimento da doutrina foi vendo que aquilo que serviu para chamar a atenção, né, os fenômenos mais materializados, poderiam ser substituídos, ao se entender que eram os espíritos que estavam querendo se comunicar, por ferramentas de comunicação mais simples.
1: A gente poderia até perguntar aí, cadê os dinossauros também? Por isso que existiram, né? Cadê os homens da caverna? A gente não está vendo mais, né?
0: Exato.
1: E por isso não existiram.
0: E eu achei fenomenal isso, porque ele diz, né? Não é na fundação que a gente encontra abrigo quando a gente está precisando. Né? A gente encontra abrigo para o pensamento, para a consciência, exatamente num outro nível, que é o que ele fala aqui, que é o da doutrina. Então, é toda a informação que chegou, mesmo que tenha sido através dos fenômenos mais rudimentares, é o que valeu a pena e é o que vai ficar. E aí me fez lembrar, lá em Obras Póstumas, quando Kardec estava para lançar o Evangelho segundo o Espiritismo, que numa primeira edição, num primeiro momento se chamou Imitação do Evangelho, os Espíritos deram orientação a ele, né, e falaram uma coisa muito interessante que eu achei assim de uma forma poética muito legal e que me chamou muita atenção, e meu coração sempre fica sensibilizado quando eu leio isso, né? O Espírito falou assim: com esta obra, o Evangelho segundo o Espiritismo, o edifício começa a se libertar dos seus andaimes e já se pode entrever a cúpula, sua cúpula, desenhar-se no horizonte. Então, essa figura do que seria, naquele momento, para a doutrina espírita, ao ser lançado o Evangelho segundo o Espiritismo, depois de Kardec já ter editado o Livro dos Espíritos, o que é o Espiritismo, o Livro dos Médiuns, né, era algo como se você tivesse, olha, eu estava construindo tudo, mas agora com esses conceitos morais, que é a parte assim essencial para o nosso aprimoramento enquanto espírito, é exatamente isso que a doutrina espírita é.
1: É interessante, quando eu estava estudando, eu não vou saber a referência certa, porque eu estava fazendo um trabalho de pesquisa, então acabei lendo um monte de coisa e não consigo lembrar onde está, mas eu acho que é na Gênese, em que os Espíritos falavam justamente isso, né? Que são dois pontos distintos na doutrina espírita. Um primeiro, na verdade, dois momentos, né? Ou dois trabalhos, se assim podemos dizer. Um trabalho de base, o trabalho de revelação, em que os Espíritos trouxeram para nós, e aí, tudo bem. E o segundo momento é o trabalho de desenvolvimento dessas bases, que esse é do homem. Por isso que a gente tem o nosso... Por isso que nós vamos ter o nosso salário aí. E não vai ser nem pior do que quem veio antes. Porque o nosso trabalho é de desenvolvimento. E quando nós dizemos aqui o nosso trabalho, não é o meu, não é só o seu que estamos aqui falando, é o de que também quem está escutando, né? De passar isso adiante. Ah, mas eu não falo em nenhum lugar, mas eu estou escutando esse estudo aqui, eu moro no interior do interior. Mas quando nós falamos passar adiante, né? É passar no seu exemplo, né? Na Exato. Sua modificação, não só em palavras, né? Mas em comportamento, em atitude. Então, assim, a base já foi feita, mas até nível de estudo, muita coisa ainda tem que ser realizada, né? Então não tem como a gente usar desculpa, ah, mas tá aí, Chico já fez com André Luiz, e quantas pessoas estão vindo, muita coisa pra gente fazer, né?
0: Com certeza, mãos à obra, arregacemos nossas mangas e vamos trabalhar, né?
1: Pois é.
0: Por hoje a gente termina, mas semana que vem a gente continua com o nosso estudo.

Boa noite. Vamos fazer a nossa terceira aula do quinto módulo, que é o módulo da sombra. E hoje, vocês já estão acompanhando essa relação com a sombra, na verdade, hoje nós vamos falar justamente disso. Formas de se relacionar com a sombra, se é que isso é possível, né? Mas esse é o único caminho para que possamos, de fato, fazer o nosso processo de individuação. Então, eu queria começar hoje, como sempre começa na maioria das vezes, fazendo uma pergunta. Qual de nós temos o hábito de nos perguntarmos sobre aquelas questões que nós normalmente não ousamos pensar? Sabe aquelas coisas que aparecem de vez em quando na nossa cabeça, que a gente faz assim, depois eu penso nisso. E aí tem uma frase que é muito interessante, que diz assim: nós não somos conscientes do nosso inconsciente, o que é meio lógico, não é verdade? Mas é importante que tenhamos pelo menos uma ideia de que precisamos mergulhar. Muitas vezes nós falamos, lemos e vemos e ouvimos nas doutrinárias os palestrantes, os espíritos, sinalizarem sempre para nós a importância da reforma íntima, do autoconhecimento, do autodescobrimento. E ficamos todos ali ouvindo aquelas palavras e pensando e concordando com isso, porque sabemos, no fundo, que todas as questões que nos incomodam precisam ser resolvidas. Mas o primeiro passo é escutar todas essas palavras ou ler isso em algum livro e pensar assim, mas se fulano estivesse aqui, se fulano lesse esse livro, né? E não percebemos que tanto aquilo que foi escutado como aquilo que está escrito serve primeiramente para mim. Porque se não fosse assim, não estaria eu ali sentadinha assistindo uma palestra ou tendo a oportunidade de estar com aquele livro, com aquela informação em posse, nas minhas mãos. Então, é difícil para o ser humano lidar com a sombra. Esse arquétipo que é tão poderoso, porque ele atinge diretamente o ego. Trabalhar a sombra exige de nós um esforço que nem sempre estamos dispostos, disponíveis para fazê-lo. Então, como diz Jung, a sombra é um problema moral que desafia a personalidade como um todo, pois ninguém é capaz de tomar consciência dela sem esforço moral considerável. Tornar-se consciente da sombra implica reconhecer os aspectos obscuros da personalidade como existem na realidade. E é interessante quando nós pensamos nisso, porque supondo que em momento nenhum tenhamos a disponibilidade de pensarmos na sombra. Então imagine aquela pessoa que não está disposta, nunca nem ouviu falar desse negócio de individuação, de inconsciente, e que vai levando a vida, né, meio deixa a vida me levar, a vida leva eu. E aí vai. Mas é impossível, pela própria condição da nossa fatalidade, que é a plenitude, que em algum momento não tenhamos um certo incômodo, uma sensação de vazio, uma sensação que alguma coisa não está correta, que alguma coisa está fora do lugar, que alguma coisa não está acontecendo, não está fluindo como deveria. Então é interessante perceber que o ego, esse que inicialmente pode ser um grande impedimento para o nosso processo, é também o veículo para o exame da sombra. Então, esse mesmo ego que muitas vezes me impede de investigar quais são as minhas mazelas, ele também começa a se sentir culpado. Então, existe em nós, quando nós deixamos essa sombra para lá, um certo incômodo que gera uma angústia, que gera uma culpa. E aí nós começamos, às vezes, a ter sintomas físicos, né? As doenças psicossomáticas, as doenças emocionais e psicológicas, geradas muitas vezes por uma culpa que não sabemos de fato explicar como surgiu e de onde vem.
Então, Jung começa e vai dizer isso, porque a sombra é problema moral. Eu sei, de alguma forma, que eu preciso fazer isso, mesmo que eu negue, mesmo que eu não queira. Então, sendo o trabalho da sombra uma questão moral, ele vai dizer o quê? Que isso, trabalhar a sombra, é um desafio à personalidade. E essa é a grande dificuldade inicial de fazer o trabalho com a sombra. Sendo a sombra um conteúdo formado, oposto ao que a persona mostra para o mundo externo, a primeira coisa que nós temos em mente é que trabalhar a sombra vai exigir de mim abrir mão da persona. A imagem que eu tenho de mim precisa ser desfeita. E isso é muito difícil. Imagine que alguém que tem imagem do bonzinho vai ter que abrir mão de ser bonzinho para mostrar o seu outro lado. E esse outro lado assusta, até porque se eu não conheço, eu não sei a dimensão nem a potencialidade desse outro eu que existe em mim. Então, quando Jung vai chamar a atenção, é justamente por isso, porque ninguém é capaz de tomar consciência dela, da sombra, sem esforço moral considerável. Por quê? Mexe com toda a estrutura da pessoa que eu sou e que eu não conheço ainda e da pessoa que penso que sou. Então é uma condição moral, até porque tudo aquilo que eu acredito, os meus valores, as minhas crenças, também precisam ser revistas. Muitas vezes o que me impede de fazer um mergulho profundo e conhecer de fato a pessoa que sou são as minhas crenças. São valores que eu adquiri e que eu começo a achar que o mal não está em mim, o mal está em algum lugar. Então, por que eu vou procurar o mal, se ele não reside em mim? Então, esse mexer, como ele vai mostrando, ele vai fazer com que eu reconheça aspectos obscuros da minha personalidade na forma real, como eles são de fato. Então, não é um trabalho rápido, nem é um trabalho simples, mas é um trabalho extremamente rico pela possibilidade de libertação. E todo o processo de individuação, todo o processo de autodescobrimento só acontece de fato se a sombra for trabalhada de forma consciente, de forma corajosa e, como Joana sugere muitas vezes, sem julgamento, sem culpa, mas sim com a disposição de descobrir-se, de revelar-se a pessoa que se é. Então existem basicamente quatro formas, se a gente puder resumir isso, de se relacionar com a sombra. Então eu já vou avisando de antemão que é possível que nos identifiquemos com essas formas, né? Então qualquer coincidência, né, qualquer coisa, não é pessoal. Bem, a primeira forma é: ela, a sombra, permanece inconsciente, fazendo escolhas por nós. Então eu não tomo conhecimento da minha sombra, eu não faço nenhum trabalho com ela, e aí faz de conta que, se eu não sei, ela não existe. Só que ela existe e vai ficar fazendo um monte de escolhas por nós. E aí o que a gente vai imaginando assim, mas como isso é possível? Se eu não a conheço, se eu não sei da existência dela, como essa sombra consegue fazer isso? Se ela está lá no inconsciente quieta, né? A gente não vai mexer no que está quieto, deixa lá na gavetinha guardado, a gente já trancou, jogou a chave fora, só que ela escapole. E aí nós vamos vendo, nós já falamos aqui de complexos. Nos complexos é um exemplo disso, né? Quando eu sou tomada por uma emoção, tomada por uma situação que me descontrola, me tira do meu eixo normal. Então isso é uma forma da manifestação da sombra. Aqueles relacionamentos que nós temos, que a gente tem a sensação que já viu esse filme em algum lugar, né? E que você fica naquela impressão assim, mas de novo isso, não é possível, todo lugar que eu chego para trabalhar é a mesma coisa, todo relacionamento que eu me envolvo é a mesma coisa, é a sombra. É a sombra, porque como ela está inconsciente, ela vai se manifestando de uma outra forma. E aí eu lembro muito de um caso de uma
de uma jovem que ela tinha uma queixa muito grande, porque ela dizia que ela não tinha sorte com os amigos. E sempre ela relatava que os amigos a traíam, né, faziam fofoca, né, com o nome dela no trabalho. Tudo. Então sempre era a mesma história. Só que essa menina, ela não se dava conta que ela tinha uma relação de amizade e ela sufocava a pessoa. Então ela sugava até a última gota de sangue da pessoa. A pessoa tinha que dormir e acordar à disposição dela sempre, todo o tempo. Então era uma exigência, era algo tão intenso que ela fazia com a pessoa, que a pessoa, por se sentir sufocada e por perder a capacidade de ser ela mesma, porque essa amizade não permitia, escapulia, ia embora. E nisso que a pessoa saía, ela entendia como traição, né? E a pessoa, às vezes, chateada, falava algumas coisas. Então, sempre ela estava vivendo a mesma história, mas por não perceber que a condição dela, de não perceber a sombra, o mal que existia nela, as suas carências, os seus complexos, é que fazia com que ela vivesse a mesma história todo o tempo. E aí o que é que a gente vê também? A sombra, ela aparece muito nas nossas relações. O outro é o meu melhor espelho para mostrar o meu outro lado. Porque a pessoa por si só não percebe, né? É muito raro alguém olhar assim para o outro e dizer assim, nossa, mas fulano é um jeito tão estranho igual o meu. Ninguém diz isso. Né? Então a gente só vê o jeito estranho do outro, não vê o jeito estranho do outro em mim. Então, como a gente não faz isso por conta própria, você vai fazer isso na relação com o outro. Então, quando a minha sombra está nessa condição ainda, tão inconsciente, fazendo escolhas por mim, ela escolhe os meus amigos, ela escolhe os meus parceiros. E aí a gente vai entendendo porque às vezes os relacionamentos são tão complicados, né? Porque em vez de ser a pessoa consciente que escolhe, a sombra vai lá e traz a situação para a pessoa. E aí a pessoa chama depois de karma, né? Que é a cruz, é o karma. E não é nem cruz nem karma, é sombra. Que eu preciso reconhecer em mim a minha situação para que eu possa crescer e evoluir com isso. E aí Joana chama atenção em busca da verdade. Aquele que não consegue harmonizar os dois polos em uma totalidade, invariavelmente faz-se vítima das expressões desorganizadas do sentimento, induzindo as emoções fortes descontroladas. Veja a sutileza da mentora em falar da sombra sem sequer citar o nome. Porque o que ela vai dizendo aqui? Aquele que não consegue harmonizar os dois polos, o que é que ela está falando aqui? Os opostos, o bem e o mal, o que está na consciência e aquilo que está no inconsciente. Quando eu não faço isso, quando eu não harmonizo, na psicologia analítica, isso vai ser chamado de função transcendente. Eu não vou nem falar disso, porque senão eu vou dar um nó na cabeça de vocês. Mas seria mais ou menos a ideia de que entre um oposto e um outro oposto, quando você tenta juntar essas duas forças, vai nascer uma terceira possibilidade, que seria o ponto de equilíbrio. Quando a gente não faz esse exercício, que é justamente a partir disso que eu vou trabalhando a minha sombra, quando eu vou avaliando aquela minha boa intenção com o oposto dela e vou chegando no meio termo entre ser boazinha demais e ser má demais, se eu não consigo fazer isso, eu me torno vítima das expressões desorganizadas do sentimento. Ela está falando aqui dos complexos, né? Então, se eu estou polarizada, que é o termo que a gente costuma usar, então assim, ou eu sou 8, ou eu sou 80, ou eu sou preto, ou eu sou branco, eu fico à mercê dessas forças do inconsciente que invadem a minha consciência e que meu ego, por não conhecê-las, não saber lidar com elas, sucumbe a essa força. E aí eu fico à mercê dessas, como ela coloca, né, dessas expressões desorganizadas do sentimento que vão induzindo ser emoções fortes e descontroladas. Então, quando a gente chama a atenção na leitura da obra de Joana de Ângeles, é justamente por isso. Em um parágrafo, ela vai trazer o conceito, ela fala tanto da sombra, como ela fala do complexo, né? E como é importante a gente estar sempre pensando
nessas duas medidas. Eu preciso perceber que a minha consciência traz um determinado conteúdo e que eu preciso avaliar isso, porque o movimento de crescimento é sempre esse, sempre a ponderação. Então, tudo que está em excesso no meu comportamento precisa ser avaliado. Sabe aquele ditado, de boas intenções o inferno está cheio? É verdadeiro mesmo. Então, às vezes, a nossa melhor intenção não está sendo boa nem para nós, nem para o outro. Mas aí existe uma segunda forma de relacionamento com a sombra. Então, vamos imaginar que nós já saímos, né, daquela fase onde a gente achava que não tinha sombra, que éramos perfeitos, quase anjos, e já começamos a perceber, né, que tem alguma coisinha estranha. Só que aí, quando a gente vai para essa segunda fase, a coisinha estranha não está em nós, está no outro. Então, projetamos nos outros e repudiamos neles o que é intolerável tão perto de nós. E Freud tem uma frase muito interessante. Ele diz assim: quanto mais João fala de Pedro, mais eu conheço João. Não é interessante? Então, cuidado quando vocês falarem dos outros, né? Porque se a pessoa foi freudiana, vai dizer, estou te conhecendo, né? E é justamente isso, é a projeção. Claro que nós não projetamos de forma consciente. Ninguém acorda de manhã, toma aquele banho para ir para o trabalho e fala assim, hoje eu vou projetar minha raiva em fulana, vou projetar meu medo, não é bem assim. Mas a projeção acontece todo o tempo. E é por conta da projeção que as relações também acontecem. A grande questão aqui é que quando estamos falando da sombra, nós estamos dizendo que eu vou repudiar no outro, eu vou querer que o outro fique longe de mim, porque ele ousa trazer para perto de mim aquilo que eu não aceito. Aquilo que é difícil demais para mim tolerar. Então, se nós fizermos uma rápida análise, vamos dizer assim, uma higiene mental, uma análise de consciência, nós vamos perceber o quanto temos conteúdos que não suportamos e que vemos no outro. E se a gente faz um apanhado na própria história, né, um passeio pela história da humanidade, nós vamos vendo vários exemplos disso. É quando nós vivemos o horror das guerras, o horror do Holocausto, tudo isso foi gerado muito por conta de uma condição de não suportar o mal que reside em mim. E aí eu vejo o mal no outro. Porque ver o mal no outro implica que eu não preciso me preocupar com ele, porque ele não está aqui, ele está lá. Só que a gente esquece de um detalhe, porque o outro, do outro, sou eu. Né? Então eu estou vendo o meu mal no outro, mas o outro está vendo o mal dele em mim. Então todos nós terminamos que viramos vítima de uma condição, de uma inconsciência e de uma incapacidade nossa de autoavaliação. Então o meu mal que não é trabalhado e não é reconhecido em mim, vai aparecer no mundo de alguma forma. Ele vai se manifestar fora e eu vou estar reconhecendo isso todo o tempo. Então hoje quando nós falamos de violência, nós falamos da fome e de tantas outras questões que são vistas como negativas, precisamos em algum momento parar e realmente refletir em mim onde reside esse assassino, onde reside esse assaltante. Certa feita eu conversava, estávamos falando justamente desse assunto, e aí alguém falava do assalto. E ela dizia assim, mas como é que você vai dizer que se eu fico indignada com a postura de um assaltante, por exemplo, que esse isso diz respeito a mim. E aí você fala, mas diz? Não diz, eu não sou assaltante. Eu não tenho nenhuma tendência a roubar. Eu disse, tem. Não tenho. Eu digo, mas eu vou te mostrar que tem. Ela disse, como? Eu disse, quantas vezes você já passou pela experiência de alguém te contar algo? Um projeto, uma ideia, um sonho. E você simplesmente corta isso da pessoa. Por uma palavra, né? Seja o que for, não vou nem dizer que é inveja. Aí ela disse assim, é, já aconteceu. Eu digo, pois é. E você acha que isso é o quê? Isso é assassinar o sonho de alguém. Isso é roubar a ideia do outro. A gente usa o texto e não põe o autor. Isso é o quê? Né? Alguém diz uma ideia e você vai para o chefe e diz que a ideia foi sua. Isso é assalto. Não é verdade? Eu não sei distinguir o que é assalto e o que é roubo, mas é um dos dois, com certeza.
Então, fazemos isso. É como nós pararmos para pensar na própria história, né, e todo o horror que foi vivido, por exemplo, com os judeus. E tudo aquilo nos deixa horrorizados ver a história. Eu vejo ali, né, o que aquele povo que foi discriminado, os escravos e tantos outros que foram repudiados. Mas em nós, será que em nós não existe de fato isso? Será que em nós, em algum momento, não existe um senhor de escravos cruel e que quando está na rua e passa alguém, um negro, e você já segura a bolsa porque de repente ele pode ser um assaltante e depois a gente diz que não é preconceituoso nem racista? Né? Todos nós precisamos pensar nisso, porque isso é projetar a nossa sombra no outro. Certa feita eu ouvi um comentário muito carinhoso. Eu ainda não descobri se foi um defeito ou se foi um elogio, mas deixa para lá. Eu tinha feito uma palestra e aí uma mulher chegou para mim e fez: "Você, hein, surpreendeu." Aí eu disse: "Surpreendi. Bom ou ruim?" Ela: "Não, foi bom, porque quem olha para você para dizer que você é inteligente?" E eu fiquei sem saber se era elogio ou se era. Também eu não quis prolongar a conversa. Encerrei aí. Mas são essas questões, né? Porque nós projetamos algumas questões que são nossas. E nós precisamos, de fato, estar avaliando isso. Porque o mal que eu repudio no outro pode, e na maioria das vezes, é um mal que reside em mim. Então, Joana, em busca da verdade, ela vai dizer: invariavelmente, o indivíduo busca superar esse eu opositor frequente, adotando o comportamento castrador, por intermédio do esforço consciente para suprimi-lo, o que redunda em grande fracasso, porque o polo que orienta o outro eu permanece vivo, embora disfarçado pela aparência que se adquire. E é interessante esse capítulo 1 desse livro, porque ela aprofunda bastante essa análise. E o que é que a mentora nos traz aqui? Não adianta você castrar esse outro lado, né? Vamos dizer assim, aí eu vou botar isso de lado e vou sublimar esse sentimento, porque ele vai se manter vivo. E aquele outro comportamento que eu crio, porque na verdade eu não vou viver o oposto dele, eu vou criar uma imagem para suplantar aquele lado meu que é existente, que continua vivo e que, por incrível que pareça, continua alimentando a imagem que eu estou criando. Então, não adianta, o que vai acontecer é que ela vai aparecer de uma forma ou de outra. Quem tiver o livro, lê esse capítulo, porque ela vai fazer uma análise até do nosso comportamento dentro do ambiente religioso, né? Quando ela vai trazer, né, chamar a nossa atenção para o comportamento, muitas vezes, de meu irmão, meu amigo, enquanto isso pode estar escondendo sombras nossas e que a gente precisa, de fato, estar olhando, vendo. E não tem outra forma, como a gente já disse aqui. A única forma de trabalhar a sombra é, primeiro, se conscientizando de que ela existe. Segundo, aceitando. Sem isso, a gente não consegue trabalhar. Porque senão todo o tempo eu vou estar fazendo isso, eu vou estar projetando no outro, dando ao outro aquilo que é meu. E aí James Hollis, para completar esse pensamento, ele traz que quanto mais despejamos nossos detritos nos outros, mais nos relacionamos com uma visão distorcida da realidade. Quanto mais eu projeto o meu lixo no outro, mais eu construo uma vida fora da realidade. Por que isso? Porque eu sou obrigada a lidar com a persona todo o tempo. Todo tempo eu vou reforçando em mim uma imagem criada, uma imagem idealizada, né? E aí eu vou construindo toda a minha vida com base nessa imagem. Então a minha realidade fica distorcida. E aí a tendência também é que eu fique o tempo todo nas minhas relações com o outro, percebendo as coisas de forma distorcida. Porque o mal está no outro, então o outro nunca vai ser confiável, né? O outro nunca vai ser o político. Eu estava pensando muito isso com relação à política, né? A nossa fala, muitas vezes, do político, que todo político é corrupto, Mas será que nós já paramos para pensar na nossa postura, né? Como aquele que elege? Então, tudo isso faz com que a gente vá ampliando muito esse olhar da nossa condição.
Então, a sombra é um fato real que nós precisamos lidar com ela, principalmente tirando o que é nosso do outro, pedindo de volta, né, e devolvendo para o outro também o que não é nosso, porque o outro também projeta em nós, e começar a ver a vida de uma forma real, para que a gente não possa mesmo, né, ficar vendo as coisas de forma distorcida. Mas aí a gente vai evoluindo, quer dizer, vai caminhando, e aí tem uma terceira forma de lidar, de se relacionar com a sombra. Nós nos identificamos com ela e a vivemos, não sendo capazes de uma autocrítica. Aí aqui tem aquela situação, vamos imaginar que a pessoa percebeu que projetou, tirou a projeção do outro, aí vai fazer assim, sabe? Eu sou uma pessoa orgulhosa, mas é meu jeito. Aí fica com a sombra, né? Em vez de trabalhar com a sombra, vai lidar com a situação de uma forma racional, vamos dizer assim. Então, isso eu estou dando um exemplo simples, mas aí nós vamos ver também alguns casos de comportamentos que você vai ver a pessoa vivendo a sombra, literalmente, né? Ela vai optar pelo lado sombrio dela. Mas em nós, né, que não estamos fazendo delitos muito graves, muitas vezes nós vamos nos identificando com a sombra. Aí eu vou fazer alguns testes com vocês para ver se isso já aconteceu com vocês. Bem, não sei se todo mundo aqui gosta de futebol, né? Mas é um mal do brasileiro, infelizmente. Aí está todo mundo lá sentado, seja em casa, ou seja no estádio, está ali sentado, torcendo. Aí o juiz faz uma coisa lá errada, eu não entendo muito de futebol, então não vou nem me atrever aqui a falar os termos, mas aí o juiz faz alguma coisa lá que era para acontecer para o seu time e ele não deu. Uma falta, um pênalti, né? Que é a coisa mais assim. O pênalti o juiz não deu. E aí, de repente, você, que é uma pessoa tão espírita, né, que fala muita paz, meu irmão, na casa espírita, quando você pensa que não, você já está lá mandando a mãe do juiz para algum lugar, desejando que o juiz tenha uma morte bem, né, cruel, essas coisas. E aí você faz assim, nossa, mas deve ter sido um espírito obsessor, né, que na hora baixou. Não é, é a sombra. A sombra que fica lá guardada, ela aproveita dessas horas para sair. Quantos de nós aqui não já estivemos em alguma situação errados, sabíamos que estava errados, mas estávamos indignados porque alguém estava dizendo que estávamos errados? Porque a gente vai justificar porque estávamos com pressa, porque você tinha direito, mesmo que não tivesse. Então, tudo isso são formas de identificação com a sombra. Só que é tão rápido, às vezes, tão sutil, que a gente não percebe que naquele momento estamos vivendo a sombra. Uma outra forma também de identificação é quando nós trazemos questões, por exemplo, aí eu sou uma pessoa muito ansiosa, e aí você começa a se rotular com isso. Aí eu sou uma pessoa muito, como é que dizem aqui na Bahia, não levo desaforo para casa, né? Mesmo que não faça nada. Mas é uma identificação com isso. O grande problema disso é que a pessoa fica isenta da autocrítica. Então ela vai se habituando a isso e ela vai encontrar uma justificativa lógica e confortável para não mudar a situação. Então, se eu estava lá assistindo o jogo e naquele momento eu dei um palavrão ou eu falei algum impropério, é porque é o jogo. O jogo, quando passa o jogo, não tem mais nenhum problema. Tem. Não é que tem um problema porque você falou, o juiz não ouviu, não tem, realmente ele não sabe o que você disse. Mas tem uma questão ali que é sua e que saiu naquele momento. Alguém está caminhando na rua, escorrega e cai e você ri. Qual é a graça de alguém cair? Mas é a sombra, né? E na lógica não tem graça, outro caiu, se machucou. Mas são essas questões nossas que vão nos deixando, muitas vezes, cegos para detalhes, que são detalhes no início, mas que depois se tornam coisas grandes. E quando eu não me dou conta, eu estou sendo maliciosa na minha fala, eu estou sendo preconceituosa nas minhas atitudes, né? Eu não consigo lidar com as situações, porque eu fico sendo isenta de perceber
que eu estou fazendo aquilo, que eu estou vivendo aquilo, e aquilo começa a parecer algo muito normal. Então, essa terceira forma de se relacionar é uma forma confortável para o ego. São pequenos delitos, a mentira branca. Eu nunca, eu nem sabia, e tem até preconceito na mentira, né? A mentira branca é a boa, a mentira preta é a ruim, quer dizer, olha o racismo na mentira. Né? A inveja boa, inveja fraterna, eu já ouvi até isso. Né? Não tem isso, é inveja. É mentira, é inveja, né? Não tem essa coisa de tentar amenizar só para que a gente possa se sentir um pouquinho mais confortável. Então, Joana, em Amor Imbatível Amor, ela vai dizer, na fase adulta, o labor de renovação de valores é mais demorado, porque terá que substituir as constrições do ego e, através da reflexão, dos exercícios de meditação e avaliação da conduta, substituir os hábitos enraizados por novos comportamentos compensadores para o eu superior. E é interessante como a mentora chama a atenção, porque é na fase adulta que a gente vai se dando conta dessas questões. Né? Raramente uma criança vai parar para pensar na sombra, né? Até porque não deu tempo de formar tanta sombra ainda. Mas é justamente nessa fase que os nossos hábitos, sejam eles os bons ou os ruins, já estão bem enraizados. E por isso é tão difícil, porque a persona já está formada. Então, essa persona que já se construiu, muitas vezes a gente fica com a sensação que vai deixar de ser a pessoa que a gente conhece. Porque são tantas coisas que precisam ser alteradas, então ela vai chamar a atenção que demora, é um trabalho demorado. Por isso que a meditação ajuda, a reflexão diária, o parar todo dia, tirar um tempinho do seu dia para pensar no dia, nos seus atos, no que você falou, no que você não falou, no que você sentiu e principalmente no que você pensou. Porque às vezes a gente não diz nada, fica com aquela carinha de santo, mas o pensamento está ali, né? Arrancou os olhos da pessoa, as mãos, fez tudo o que não devia. Então, pensar em tudo isso justamente para que eu possa reconhecer aí a minha sombra. Né, para que eu possa, de fato, ter a dimensão do que eu preciso trabalhar em mim, do que eu preciso modificar em mim. E continuando com ela no mesmo livro, certamente, nem todos os indivíduos conseguem de imediato uma mudança de conduta mental, portanto, emocional, da patologia e que se encarcera para viver a liberdade de ser feliz. Isso exige um esforço hercúleo, que normalmente o paciente não envida. É interessante, Jung chama a atenção para esse processo de mudança. Então, ele dizia assim, que nem todo mundo tem essa disponibilidade para fazer, porque precisa de três qualidades. A primeira delas, coragem. Né? A gente tem que ter coragem de mergulhar nesse mundo desconhecido que somos nós. A segunda, persistência, porque é um caminho de ir e vir o tempo todo. Todo tempo você vai e volta, aí às vezes você diz, ah, eu já estou livre disso. Quando você pensa que não, é você ali de novo, por conta dos hábitos enraizados. E aí se não tiver persistência, a gente desiste. E a terceira, e mais importante, humildade. Porque sem isso, o ego ganha o espaço e aí você não consegue fazer o trabalho. Então, como ele mesmo compara em Jung, é como descascar uma cebola. Pensa que a gente vai pegar uma cebola e vai ficar tirando pelinha por pelinha daquela cebola. O que é que acontece quando a gente mexe com a cebola? Chora. Pois é. Então é um trabalho demorado, com muito choro, né? Dá vontade de desistir, mas a gente precisa chegar até lá o meinho, porque a gente vai plantar essa cebola, né? Para ela dar frutos. Mas é esse que é o processo. Então, se nós queremos, de fato, viver a sensação de liberdade e de felicidade, eu preciso saber que o esforço é heróico, né? Como verdadeiras sagas heróicas. Nós vamos passar por todo aquele processo,

única forma, né? Então, se a gente tiver o hábito de ter essa atenção, né, em tudo aquilo que me deixa desconfortável, tudo aquilo que me deixa com incômodo, tudo aquilo que parece que tira o meu fôlego, o meu eixo, e eu parar e dizer assim, bem, o que é isso? O que essa situação, essa pessoa, essa fala, essa atitude trouxe para mim? Sabe um comportamento antigo, e que se nós tivéssemos o hábito de fazer isso, nos ajudaria muito, é fazer diários. Se todos os dias nós tivéssemos o hábito de escrever sobre o nosso dia, o que sentimos, o que se fazia antes, né, na adolescência. E depois de um mês você pega aquele seu escrito e lê, você consegue perceber várias situações que batem da mesma forma. E é fácil da gente perceber o que é que me incomoda, quais são os meus complexos, onde a minha sombra reside. Então, muitas vezes, até porque falamos da sombra e na maioria das vezes temos uma relação negativa com ela, é perceber também que atitudes positivas às vezes nos causam incômodo. Quantas vezes nós temos dificuldade de abraçar uma pessoa, de dizer que gostamos, de fazer um elogio? E isso não quer dizer que isso não é uma atitude ruim, mas isso está lá no meu inconsciente. É como pensando na frase que Joana trouxe dos opostos. Às vezes eu fui construindo uma vida tão racional que eu vou me afastando de tudo o que diz respeito ao sentimento. Então, demonstrar qualquer afeto, para mim, é ser fraco. Para mim, é ser uma pessoa, simples, uma pessoa, né, que não tem credibilidade. E aí eu não demonstro, porque eu tenho que ser dura, eu tenho que ser, né, importante, não vou mostrar fraqueza. Então, eu preciso perceber que no oposto também pode existir algo positivo, na sombra também pode ter o melhor que existe em mim. Né, o meu afeto, a minha criatividade, a minha sensibilidade, tudo isso pode estar na minha sombra. É como pensar que é justamente na sombra também que tem o self, porque ele está no inconsciente. Então, o meu potencial de ser uma pessoa inteira é desconhecido de mim. Então, a pessoa que eu sou de fato ainda está na sombra. E é justamente essa pessoa que eu preciso encontrar. Então, fazer um trabalho, apesar de árduo, de difícil, também tem o ganho de você se encontrar lá. Porque a nossa essência, que é desconhecida, ainda está lá. Então, Jung vai trazer que esse processo de entrarmos em acordo com o outro em nós é bem compensador. Porque nesse caminho nós conhecemos aspectos de nossa natureza que não permitiríamos que ninguém nos apontasse e que nós nunca teríamos admitido. Né? Porque se alguém disser um terço do que a gente descobre nesse trabalho com a sombra, alguém apontar para a gente, vira inimigo. Porque o ego não suporta isso. Até para admitir para si mesmo. Se olhar no espelho e dizer assim, você não sai. É difícil, né? Então, fazer esse trabalho é entrar em acordo, né? É você poder conversar com essa outra parte sua, que precisa ser acolhida, que precisa ser ouvida. E quando eu faço isso, eu começo, então, não é uma questão só de revelar, mas é de transformar tudo que existe em mim. É pegar as forças opostas e trazer uma terceira possibilidade até que eu consiga encontrar o meu ponto de apoio e de equilíbrio. Então, eu quero encerrar a nossa fala hoje, na verdade, com uma reflexão de Jung, né, que resume tudo isso que foi o módulo da sombra. Então, Jung vai trazer no livro Aion: Cristo tomou nossos pecados sobre si mesmo. Ele nos mostrou o caminho. Precisamos agora carregar nossa própria cruz. Isso significa que precisamos beber da taça amarga de nossas imperfeições até a última gota. Precisamos aceitar e encarar nossas faltas, por menores que sejam, quando comparadas com as do nosso próximo. Não é suficiente reconhecer intelectualmente que temos fraquezas. Para que a transformação

psíquica ocorra, nossos próprios ossos precisam sentir remorso. Nossas faltas se tornam, então, problema moral que desafia toda a personalidade ego. Né? Então, pensarmos justamente nesse ser que esteve conosco, esse ser humano que trouxe todo o exemplo de perfeição. Né? Jesus, que não tinha sombra, que não precisava construir uma persona, não precisou disso, e que viveu tudo o que viveu, não por nós, mas para nós, para que fosse o modelo. Então, se ele carregou a sua cruz, é o nosso momento de carregar a nossa cruz. Então, é preciso que tenhamos a coragem, a humildade e a persistência de carregar a nossa cruz, né? De ir com ela, porque, como ele mesmo disse, carrega a tua cruz e me siga. Ele não disse que tinha vindo para os perfeitos, mas para todos nós que estamos em busca da perfeição. Muita paz e até o próximo módulo.

0: pro dia nascer feliz. Está começando, turma linda. Sextou, uma sexta-feira linda, maravilhosa. Coisa boa, gente. Dia 23 de dezembro de 2022. Eita, chegando a celebração do Natal de 2022. Que coisa boa. E nós estamos aqui para mais um programa, o programa 812. Olha só, gente, olha só, começou tão timidamente. Quanta coisa boa, quanta alegria, quantos sorrisos aconteceram. Que maravilha. Aqui é Douglas Galeno, trabalhador voluntário do Centro Espírita Luz da Verdade, aqui de Recife. Esse querido tem 70 anos, gente. Foi fundado lá em março de 1952 e o tempo passou rapidinho. Comigo no estúdio, duas queridonas, duas amigas, estão distantes, estão lá nas Minas Gerais. Regina Beatriz, direto de Contagem, gente.
1: Bom dia, pessoal! Com cafezinho, pão de queijo, muita alegria! Vamos que vamos!
0: Vamos que vamos! De Contagem, a gente atravessa duas casas, chega em Besonte, com a querida Juscelia Aquino.
2: Perfeito! Quem dera se fosse duas casas. Bom dia, família linda. Vamos aí para esse dia maravilhoso que já nos espera. Bom dia, bom dia.
0: Ó, gente, para vocês entenderem, ela disse quem dera que era para todo dia comer pão de queijo na casa de Regina.
2: Eu ia mesmo. Nosso pai.
0: Uma coisa ela, boa, gente.
2: Um e ela broa aqui, a gente ia trocando.
1: Exatamente. E eu ia falar isso agora.
0: Eita, coisa boa, gente. Maravilha. Vamos lá, turma linda. Vamos começar aqui, ó, fazendo a descrição da tela. Uma linda imagem, muitas margaridas. Que foto bonita, gente. A beleza da criação de Deus. Olha só, lindas flores. Um núcleo amarelinho, muitas pétalas branquinhas, muito verde. É a imagem que nós temos aqui no cartaz, né, no banner que fica hoje aqui. Em cima, a imagem está desfocada na tonalidade amarela, está escrito para o dia nascer feliz. Embaixo, bom dia mesmo. Do lado direito, todos os dias às 6 horas, os dois zerinhos são duas carinhas sorridentes. E embaixo, feliz sexta. No canto direito, na vertical, aparecem as logomarcas, produção TV de Luz. Coprodução Web Rádio Amigo Espiritual, apoio TV7, Rádio TV, Rádio Portal da Luz e Web Rádio Fraternidade. Uma faixa grandona embaixo, começando com o girassol. Um coraçãozinho vermelho e está escrito Celebre a Vida. E lá embaixo no rodapé, um banner que desliza. Está escrito nesse momento, inscreva-se na TV de Luz, tem a figurinha de um joinha. Olha só, marque esse vídeo como gostei e compartilhe. É isso aí, meu povo. Vamos compartilhar, vamos mandar para a turma do centro. Deixa aí, gente, o seu joinha, o seu like, né? Vai mostrando aí, né, para o algoritmo que a turma está gostando. Aí eles acabam sugerindo, né, aparece como sugestão para outras pessoas que entram cedinho aí e começam a mexer aí no YouTube, né, nos outros canais aí. Isso é muito bom. E vamos lá, gente. E a gente começa sempre, ó, fazendo aquela conexão sem fio, né? Tem gente hoje que tudo é conexão sem fio. Não, eu quero um celular desse moderno que não precisa de fio, ele carrega sem fio, né? Mas a gente também tem, gente, uma conexão sem fio, né? A gente conecta através da prece ao Wi-Fi divino. Julindona, convida a turma aí, até para pegar água, né?
2: Isto, peguem essas garrafinhas de água para que possam ser fluidificadas essas águas no decorrer do programa, que possamos receber todas as luzes, toda amorosidade, todo o necessário para a gente nesse dia e que possamos seguir com muita força, coragem, bom ânimo e com Jesus no nosso lado. E pensando no Natal, eu acho que é o momento em que a gente mais fica, né, pronto para doar. Que o Natal não seja, que a doação não seja só no Natal, que seja todo ano, que possamos aprender sempre essa lição, que possamos ser para os nossos irmãos, para qualquer pessoa que chegue até nós, que possamos ser amor, doação, caridade sempre. E eu acho que a música que nos remete, né, para sermos esse amor, é esta aqui. Fica sempre um pouco de perfume nas mãos que oferecem

0: Que assim sejamos, hoje e sempre, com essa força para doar, para amar, perdoar e caminhar sempre no caminho de Jesus. Que Jesus venha estar sempre conosco, adentrando nossas casas, nossos corações. Gratidão, mestre querido, gratidão.
1: Gratidão, gratidão, gente. Uma palavra bonita, ou atitude, né? Vamos ter essa atitude de agradecer, gente. A gente precisa ter olhos de ver quanta coisa boa, né? Quanta coisa boa já aconteceu, está acontecendo e vai acontecer. Que maravilha, gente. E essa que tava, essa voz linda, né? Teve gente que chegou agora aqui. Que voz linda é essa? Que canção é essa? Essa lindona aqui. Olha que foto linda, gente. Olha aí, conheça, conheça as Minas Gerais. Olha aí, uma lagoa bonita. E essa é a querida Juscelia, gente. Bom dia, sejamos envolvidos no amor de Jesus, paz e bem. Essa queridona aí, ó. Precisar de uma guia para subir a montanha e ver muita coisa linda. Ó, Regina, você que estava querendo subir a montanha, comprou até uma botinha nova.
0: Comigo mesmo.
2: Tá tudo programado. A única coisa que tá faltando é a chuva parar. Niki, a
0: É
2: chuva
0: verdade.
2: parou. Eu e Juscelio já vão pegar caminho. Já vão pegar o caminho.
1: Eita!
0: É
1: Gostei de ver, não vai nem esperar a terra secar, gente. Ela comprou uma botinha para isso mesmo.
2: agora que a minha botinha pronta, não tem mais jeito.
1: Coisa linda, uma botinha, uma lancheira com pão de queijo, uma garrafinha térmica com café. Eita! É isso aí, gente. Tá tudo certinho, coisa boa. Vamos lá, Regina. Vamos lá, professora Regina, assessora. Assessora? É assessora, Regina, que te chamava? É não. Como era?
2: Não, ó, já tem de tudo, gente. Tem prof, assessora,
1: Eita, eita.
2: professora. tem de tudo na escola. E o Beto Leite está aí falando pra gente, ó. Bom dia, escola amada. Hoje sextou. Que tenhamos muita paz e alegria. Boa aula a todos. Sempre com Jesus e nunca sem Kardec. Isso mesmo, gente. Desse jeito, a gente aprendendo aí, cada um. É, na sua capacidade, né? Mas a gente vai junto. Ninguém larga a mão de ninguém. Vamos embora.
1: Coisa boa, gente. Sei não, viu? Eneida acordou cedinho aqui com aquela energia. Ó, tá com energia boa danada. Gente querida, boa sexta. É de admirar que o dia amanhece e nós estamos novamente juntos. Vai colocar aqui um coraçãozinho, porque nem pensamos, mas todos os dias a natureza se renova, inclusive nós. E a vontade, olha só, é um fator decisivo para que esse encontro aconteça. Jesus, e ela bota a figurinha de corações entrelaçados aqui, ó. Gratidão por ter me visto antes mesmo que eu desse conta da sua existência. Obrigada, amigos. Olha só, ela
0: Que
1: está
0: lindo.
1: inspiradíssima, gente. Que coisa boa! Um cheiro para tu, mulher. Ah, coisa boa, é uma lindona. Coisa maravilhosa, gente. É isso aí. Um sentimento, gente, de gratidão e da gente perceber quanta coisa boa acontece. Até nem se dá conta, gente, mas vamos ter olhos de ver, né? E agradecer essa oportunidade maravilhosa. E ela está aqui, essa foto dela, gente, é numa escola, uma escola onde ela estudou e ela foi para o encontro, olha só, dos ex-alunos, reencontrando a turma, lembrando dos momentos de muita alegria, de aprendizado, é. Coisa boa, lindona. Um abraço para você, ela com os braços abertos aqui, ó, para abraçar todo mundo. Um abraço fraterno para você, querida. Isso é bom demais, né? Ó, aqui vai levar a lancheira com pão de queijo e café, essa aqui, ó.
2: Desse jeito, gente, com pão de queijo recheado de alegria, vai ser desse jeito.
1: Gente, eu lembrei que ela foi fazer exame de sangue. E aí, mulher, o que foi que deram? Saiu pão de queijo no exame.
0: Só o Douglas, minha gente.
1: Eita, gente. É uma alegria, coisa boa. Traz a Denisa pra gente, Regina.
2: Denilza está aqui, é na maior alegria, falando para a gente bom dia, com muita energia positiva. Gratidão, Senhor, por mais um dia. Isso mesmo, Denilza. Não vamos deixar a peteca cair, não. Vamos lá, energia positiva sempre.
1: Coisa boa, coisa boa. Vamos dar um pulinho lá no Rio Grande do Sul, gente. Ó, saindo de Minas, chegando lá em São Borja. A querida Janete da Rosa aqui. Bom dia, amigos. Uma ótima sexta-feira a todos. Gratidão, gratidão, lindona. Que o dia de hoje, ó, seja de muita alegria, né? A Janete nessa foto de perfil. Ô, foto linda, toda produzida, né? Cabelo toda arrumada, toda chiquitosa. É, foi na formatura da filha, gente. Ela feliz da vida aí, ó. Um momento de muita alegria. Quem também está lá em São Borja, ó, é a equipe da Web Rádio Amigo Espiritual. Olá a todos, vamos juntos nessa jornada de estudo e aprendizado. Alegria e paz em nossos lares. Gente, Web Rádio Amigo Espiritual é o querido Andrezinho, gente, o André Carlos Marqueouro. Ó, amanhã, ó, sábado, domingo, Andrezinho vai estar por aqui. E no domingo, ó, tem o Evangelho no Lar. Com a Janete, com o Andrezinho e com mais uma turma linda, maravilhosa. É bom demais. Gente, tem tanta coisa legal, né? A gente procurando, a gente encontra, gente. Tem muita coisa bacana pra gente aprender, pra gente rir, pra gente cantar, pra gente ficar aqui, ó, mais sabido. Isso é bom demais mesmo. Vamos seguindo, gente. Vamos tocar aqui o programa. Daqui a pouquinho a gente traz mais comentários dessa turma linda. Esses corações amorosos que nos recebem nos seus lares todos os dias, despertando aqui a alegria de viver e compartilhando, gente, os sorrisos e a mensagem amorosa trazida por Jesus. E vamos começar o programa, gente. Vamos lá, vamos trazer logo esse bom dia com alegria e poesia. Vamos meditar um pouquinho sobre o Natal?
2: Isso aí, nosso texto é Meditação do Natal. Senhor Jesus, ante-Natal, brilhando, renascente, recordo-te a promessa em sentido profundo. E crede que estareis convosco eternamente, até o fim dos séculos no mundo. Por isso, creio com razão, Senhor, que ninguém mais consegue ignorar-te. Ao ver-te, as manifestações do imenso amor, refulgido e atuando em toda parte. Chegaste ao mundo sem quaisquer brasão, sem violência, sem púrpura, sem guerra, e transformaste os povos e nações, mostrando as leis da vida sobre a terra. Revelas entre os homens dia a dia, iluminando cérebros que irmanas a caminho da paz e da alegria pela sublimação das leis humanas. Desde a fraternidade, vasto acesso, traçando a estrada para a vida sã e acentuastes as luzes do progresso nas vantagens de agora e de amanhã. Vieste do esplendor que reina no mais alto, guiando o mundo à evolução divina, da charrua ao trator, da vereda ao asfalto, do artesanato rude ao fulgor da oficina. Conhecemos na terra a tua força augusta, permaneces em tudo aqui e ali. Entretanto, nutrindo indiferença injusta, creia ainda, Jesus, que não fomos a ti. Impele-nos, Senhor, em teu ensino eleito, a esquecer para sempre o orgulho frio e vão, querendo destacar os recessos do peito a fim de abrir-te o próprio coração. Esse texto chama Meditação de Natal, é de Maria Dolores. Está no livro Os Dois Maiores Amores e foi psicografado pelo querido Chico Xavier. Quanta coisa, né, gente? A gente está aqui pensando mesmo, meditando mesmo, né? Nessa glória que a gente tem de ter Jesus conosco. Não é ao nosso lado, né? É conosco mesmo, dentro, né? Em pensamento, em coração, acreditando, né? Crendo que Ele está conosco e que tudo que a gente está passando vai passar. Né? Que a gente vai cada vez mais estar melhor. E essa é a meditação do Natal. O que eu estou fazendo com o dom que eu recebi? O que eu estou fazendo para melhorar cada dia mais a mim, o meu caminho, as pessoas que estão em minha volta? Porque a gente não muda o outro, né? Mas quando a gente melhora a nossa atitude, com certeza, tudo ao nosso lado fica melhor. Não é mesmo? Vamos que vamos.
1: Vamos que vamos, turma linda, vamos que vamos, né? É tão bom, né, a gente falar do Natal, a gente ler poesia, ler historinha, assistir filme, tem umas historinhas de Natal, tem fábulas do Natal. Gente, a mensagem trazida por Jesus mudou a história da humanidade, gente. Não quer dizer com isso, né, que nas outras religiões não tenham chegado também aqueles mensageiros de Deus com a mesma mensagem amorosa. É a nossa caminhada evolutiva e a gente precisa, sim, viver o Natal todo dia, viver a mensagem de Jesus. Gente, é um esforço constante, é um esforço para deixar para trás, ó, aquele homem velho com aquelas atitudes equivocadas, né? E assumir novas posturas diante da vida. E a gente vai seguindo, seguindo com muito carinho, tendo em mente essa renovação. A gente muda. A sociedade muda, o planeta muda e os espíritos benfeitores sempre falando, gente, vamos fazer a nossa reforma íntima, gente. Pegar o espanador assim, ó, fazer aquela faxina, tirar o mofo, tirar a poeira, isso, e assumir aqui novas atitudes, isso é bom demais. E com muita alegria a gente vai aqui, ó, interagindo e compartilhando essas boas mensagens. Deixa eu trazer aqui o querido Felipe, esse querido irmão, ó, que está sempre aqui conosco. Bom dia, irmãos, queridos e amigos do Pro Dia Nascer Feliz. Coisa boa. Olha só o Beto Leite, ó, o amigo Beto Leite já abriu as portas e janelas da amada escola. Cabe-nos agora assistir a aula. Vamos, pessoas. Ele está lá em Feira de Santana, um carinhoso irmão com muito carinho. Isso é bom demais. E a gente está aqui, ó, compartilhando essa interação amorosa. Ju, a Fátima também trazendo aqui uma mensagem dela. Olha que foto linda ela com a família.
0: Sim, muito linda. E ela deixa pra gente: bom dia, meus amigos que está aqui. Não, peraí. Meus amigos que está minha mesmo chovendo. Não, amanhã. Amanhã. Bom dia.
2: Meus amigos.
1: Mesmo
0: chuvosa, nos envolva na fraternidade e no amor de Cristo e muitas energias positivas e um grande abraço para todos. Aí ela coloca aí que está chovendo bastante. Isso aí, Fátima, chuvas de bênçãos para você e sua família e por todos que estão aí à sua volta, viu? Grande abraço.
1: É, um grande abraço. A gente tem que dar um desconto por conta desse danado, desse corretor. Gente, olha só, esse tal de corretor, esse é um espírito perturbador, gente. Tem, ó, dos
0: espíritos. Pega lá, confundir tudo.
1: Pra ver. A classificação dos espíritos. É um espírito perturbador, rapaz, que fica tomando conta desse danado, desse corretor, fica trocando essa palavra. Ah, bicho danado. Vamos lá, gente, vamos lá, com todo carinho aqui. Tá, o querido Raul, olha, nunca mais tem apostado. Sextou, Fraternidade Espírita Brasileira, para o dia nascer feliz e colocando um sorriso. É isso aí, querido irmão, um dia abençoado para você, para sua família. E a gente seguindo aqui, ó. Ela corrigiu lá embaixo, ela colocou: gente, amanhã esse danado desse corretor aqui trocou, aí confundiu, foi tudo, eu faço tudo com tanto carinho, ele vai e troca aqui as palavras. Esse bicho é danado mesmo, gente. Olha só, sei não, viu? Ju, a Cecília Alexandre aqui.
0: Bom dia, amigos de luz. Esse programa é a luz do amanhecer, conforto nos corações. Ô, oh, coisa boa! Isso aí, Cecília. Vamos juntinho nessa vibração de luz aí, irradiando para todo mundo.
1: Bora, Regina, traz a Daiane aqui. Olha só que foto linda.
2: É mesmo. Daiane no maior sorriso. Aliás, as duas, né? Tem que saber qual que é a Daiane, se é de cá ou se é de lá. Mas dizendo pra gente: bom dia! Deus abençoe nosso dia. Luz e paz nos nossos corações. Assim será, Daiane. Já começamos assim, iluminados, não é mesmo? Coisa boa demais da conta.
1: Ô maravilha, gente. Turma linda, daqui a pouquinho a gente traz mais. Vamos lá, vamos ver onde é que a gente vai comer bolo hoje, gente. Olha, eu só fico pensando assim, ó, Roberto Carlos queria ter 1 milhão de amigos. Regina tem.
2: Eu tenho. E é mesmo, é de verdade. É mesmo? Gente, vamos falar um pouquinho do projeto escutatória?
1: Mulher não vai dar os parabéns da turma, não, e eu afino
2: um pedacinho de bolo. Ai, eu tô aqui dormindo no ponto, vamos sim. Gente, hoje tem um parabéns, que é um espetáculo. É, hoje é aniversário do querido André Marques, aí, meu querido. Esse menino é demais, viu, gente? Participa da reunião mediúnica comigo e ele é sensacional. Parabéns, André, que Jesus te abençoe, meu querido, te envolva em muita alegria, você e sua família, e com certeza, hoje tem bolo, ah, tem, gente, esse menino não vai deixar passar, não. É, aí, André, gratidão, viu, por você estar com a gente, né, nessa caminhada, e junto com o André, tem uma prima linda fazendo aniversário, Ana Flávia. Parabéns, minha querida, você mereceu renascer, Jesus te cubra de bênçãos, de muita alegria, né? Que nessa caminhada rumo à felicidade possamos estar sempre juntas, em pensamento, em alegria, né? Junto com o nosso querido Jesus, que nunca nos abandona. E que bacana, hein? Completou mais uma volta em torno do sol. Ô, gente, isso é para qualquer um, não. É para gente esperto, gente inteligente, que está sempre aí procurando fazer o bem, né? E nessa caminhada de todo dia, aí, ó, completa uma volta em torno do sol com alegria, prontidão. Isso é que é importante, né? E nós vamos aqui juntos, juntinhos com esse pessoal, aí nessa caminhada rumo à felicidade. Sem ter medo de cair, porque se a gente cair, tem sempre alguém para nos ajudar a levantar. E assim, aqui nessa caminhada, ninguém larga a mão de ninguém. A gente vai juntos aí, com alegria, determinação e com Jesus no nosso coração. Vamos que vamos! Parabéns! Você mereceu renascer. E olha, a Giselda falando aí pra gente. Bom dia, queridos irmãos. Que o brilho do amor divino esteja iluminando nosso dia, nosso lindo dia. E assim teremos paz em nosso coração. Minha irmã Lena está de aniversário. Boas energias para ela. Viva Lena, Giselda! Viva Lena e ó, mais um aniversariante. E você? Ainda não colocou seu nome aí? Coloca aí. Porque, gente, dá uma volta em torno do sol, é pra gente especial, né, Lena? Olha que maravilha! Parabéns! Você mereceu renascer, né? Mais um ciclo, gente. Mais um ciclo de vida pra gente fazer o melhor possível. Dando alegria aos outros e se fazendo feliz também. Vamos que vamos! Isso aí, todo mundo junto!
1: Maravilha, que coisa boa, gente, que coisa boa, e a turma aqui naquela alegria aqui, ó, parabéns a todos os aniversariantes, é um dia especial para vocês, sintam-se felizes pela oportunidade, olha que coisa boa, Marlene Harenbeck também chegando aqui, parabéns a todos os aniversariantes deste dia, muita paz, saúde, bênçãos, felicidades, aqui eu botando figurinha de bolo, de presente, de flores, eita, que coisa boa, gente, é uma alegria, né? É tão bom, gente, a gente celebrar a vida. É sempre muito emocionante, né? E eu imaginando, gente, e a turma que nasceu assim, ó, pertinho do Natal, nasceu no dia do Natal, gente, é só alegria, é só alegria. Isso é muito bom a gente despertar e ter, ó, essa gratidão, ter esse reconhecimento, agradecer a mamãe, a papai, agradecer a família maravilhosa, né? Que nos recebeu com todo carinho. Isso é muito bom mesmo. Gente, vamos lá, vamos tocando aqui o trem. Eita, Ju, nossa querida aqui, que tá longe, tá lá na Alemanha, trazendo aqui um bom dia.
0: Saudades da Carla. Bom dia, povo de Deus. Cheguei para vos desejar um feliz Natal com Jesus e que tenhamos muito amor para doar ao próximo. Coloca mãozinhas unidas, isso aí, Carla Valéria. Gratidão por esse Feliz Natal para você também aí na Alemanha. Um Feliz Natal.
1: Um Feliz Natal e um abraço quentinho, porque lá, gente, o inverno, ó, tá no comecinho lá, viu? Hemisfério norte aí, a temperatura baixando, a turma tá sentindo bastante aí. Um abraço quentinho. Daqui a pouquinho vai estar igual a Bueno Brandão, gente. É, Bueno Brandão é muito mais frio. Mas faz parte, a gente vai tocando aqui o trem com muito carinho mesmo. Eita, Regina, olha só, alguém descobriu aqui, ó.
2: Ah, mas também, né? Alguém já cantou logo
1: cedo. É a gata de botas, gente.
0: Eu e Regina vamos tirar foto das botas. Na hora que a gente estiver bem caminhando, nós vamos colocar os pezinhos lá e tirar as fotos de botas.
2: Eu não sou gata de bota, não, sou. Eu sou leitãozinho de bota. Esqueceu?
1: É, isso aí é outra história, gente, vem da adolescência, e ela tem um bocado de porquinho dentro de casa, um bocado de enfeite. Não tem aqueles biscuits de geladeira, ela não tem não, só tem porquinho.
0: É mesmo, é verdade, eu conheci.
2: Gente, já teve tanto porquinho, já doei tanto porquinho, ainda tenho porquinho, ainda vou ganhando porquinho, e eu amo, é desse jeito.
1: Eita, coisa boa, que maravilha, gente, é bom demais. Eita, deixa eu trazer aqui a nossa queridona Maria Bethânia aqui, bom dia a todos. É, também do Luz da Verdade, gente, uma queridona, abraço, Beta. Um cheiro pra tu, pra dona Dedé, pra Xande, pra sua família linda aí, maravilha, gente, bom demais mesmo, né? E a gente vai aqui tocando. Vamos lá, gente, vamos continuar aqui com o roteiro. Porque senão, ó, senão não dá tempo. Vamos trazer aqui os registros históricos do movimento espírita, né? As efemérides. Chegamos aqui, ó, no 23 de dezembro. E foi lá em 1899, ó. O velho não tá errando, não. Tá certo. 1899. É fundado o grupo União Espírita, lá em Maceió, gente. Olha só, gente, que coisa, hein? Que maravilha, né? E em 1º de dezembro de 1939, esse grupo União Espírita abriu uma escola, a Escola Maria de Nazaré, uma escola de ensino gratuito. Gente, olha só, que coisa bacana, que maravilha. E nós estamos lembrando aqui esse momento e mandando aquele abraço para esses irmãos, esses queridos trabalhadores do bem, que lá atrás, gente, lá atrás, se uniram. E abriram aqui um grupo de estudo do Espiritismo. Olha só que coisa maravilhosa, quanta coisa boa foi vivenciada por essa turma linda. Vamos agradecer, gente, aqueles que estavam antes de nós abrindo o caminho, pavimentando a estrada para facilitar o aprendizado, o conhecimento e a divulgação da boa mensagem. A mensagem de amor, de carinho, de fraternidade, de esperança. A mensagem, gente, de amor que foi trazida por Jesus e que nós compreendemos ela com tanta facilidade quando a gente conhece aqui o Espiritismo com tantos corações, tantos irmãos que trazem mensagens amorosas. Isso é muito bom. Muito bom, muito bom mesmo.
2: E olha, tão bom. E já tem mais gente fazendo aniversário hoje. Olha lá. É, o Felipe colocou e a Janete também. Felipe colocou aí que hoje é aniversário de uma pró, aí ó, uma professora, uma evangelizadora, lá no Grupo Meimei, é a querida Evandite. Parabéns, minha querida. Sinta-se abraçada, aquele abraço bem gostoso de estalar a costela. Jesus te abençoe nesse dia. E parabéns também para a tia Tereza lá, a Janete da Roça, colocando, ó. Tia Tereza fazendo um grande aniversário com bolo. Que delícia, tia Tereza. Receba aí, ó, o nosso abraço carinhoso, apertadinho. Parabéns. Vocês mereceram, né? Mais uma volta em torno do sol. Que delícia. Isso aí. É, Evandite, que nome diferente, né, gente? Evandite também, a querida tia Tereza aí, nosso abraço.
1: Ah, gente, aquele abraço para essa turma linda, que coisa maravilhosa, isso é muito bom mesmo. Muito bom também quando chega gente nova aqui no chat, aqui postando aqui. Olha só que coisa boa, o querido Robesval Silva, bom dia! Bom dia, querido irmão. Um abraço fraterno para você, para a sua família. Sinta-se em casa. Seja bem-vindo aí, ó. Prepare seu cafezinho enquanto a gente está aqui proseando um tiquinho e desejando para você e para a sua família Um dia maravilhoso, abençoado por Jesus. Isso é muito bom, gente. Muito bom mesmo. E vamos lá, gente. Vamos tocando aqui o trem. Agora sim, Regina. Agora a gente pode falar da parceria entre o Projeto Escutatória e o SOS Press. Você estava tanto querendo falar.
2: Nossa, obrigada demais. É isso aí, gente. Esse projeto é um espetáculo. É, são dois projetos que se uniram na pandemia e agora não larga mais, não. O Projeto Escutatória e o Projeto SOS Press estão unidos para uma escuta sensível, amorosa, afetiva, respeitosa, 24 horas por dia, 7 dias na semana. Isso mesmo. Tá precisando? Tá assim de calundum, chateado, né? Não consegue fazer uma prece de tão angustiado que tá? Gente, liga lá. 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Custa de uma ligação local. E do outro lado do aparelho, tem uma pessoa junto com você, vai te ajudar a se erguer, né? Nada de ficar aí choramingando, né? De farol baixo. Essa pessoa do outro lado vai te escutar e vai te ajudar, junto com você, fazer uma oração, uma prece, um comentário edificante, né? Um projeto ecumênico que envolve a todos. E junto com esse projeto, a gente também tem o CVV, né, gente? Pessoas que estão aí muito queridas, né? Com coração aberto, mente aberta, aí para te dar um colo, um ombro. Isso é muito bom. 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
1: 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O custo, gente, é de uma ligação local, né? 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Pode dizer para a pessoa, ligue mesmo. Não está conseguindo dormir, pode ligar. Vai ter ali, ó, um coração amoroso, né? Ali quietinho, lendo um livro, né? Viajando numa história e à disposição ali, de prontidão, para escutar com todo carinho nessa conexão amorosa. Isso mesmo, isso mesmo. Gente, vamos dar uma carreirinha aqui, ó. Devagarinho aqui, deixa eu trazer aqui o querido Jorge Miyashiro. Bom dia a todos, lá de São Paulo. Ô, coisa boa! Abraço, querido irmão, para você e para a turma linda aí de Sampa, coisa boa. A Elisângela também chegando aqui, Elisângela Góes, bom dia, lindona, que estrada linda, que foto linda, gente, olha só que passeio maravilhoso, essa natureza é um espetáculo, como fala a Regina. Conosco aqui também a querida Rita Pereira, eita, gente, na igreja, aqui a igreja toda decorada com flores, ô, coisa boa, bom dia mesmo, um dia maravilhoso para você, querida, que coisa linda, isso aí. Ó, Ju, eu não falei pra tu, ó. Ó.
0: Essa linda encarnação moreno. Bom dia, meus irmãos. Abraços amorosos quentinhos para todos. Hoje tá frio, gente. O inverno invadiu o verão. 13 graus em Bueno Brandão. Jesus amado. Então recebo o nosso abraço quentinho para você, encarnação. Um beijo.
1: Gente, para não conhece, Bueno Brandão é frio, é frio. Eu vi até, vou até mandar um vídeo para você, Ju, para você e para a Regina. Uma chuvarada aqui deu, molhou a calçada lá em Bueno Brandão. Gente, congelou, a turma estava patinando, aqueles patins de gelo mesmo.
0: Oh, meu Deus.
1: Gente, ô, lugar frio, misericórdia. Como dizia a Clarinha, milesicórdia, é frio demais. Eita. Vamos lá com toda a alegria tocando aqui o trem. Vamos falar aqui das dicas culturais, Ju. Ontem, aquele dia maravilhoso, a quinta-feira, né? Conversando sobre espiritismo lá na Mansão do Caminho.
0: Sim,
1: e a gente está fazendo aqui a dica cultural.
0: Sim, o nosso querido Divaldo Franco com Luziane Bahia, conversando sobre o espiritismo. Toda quinta-feira realizamos uma breve exposição e em seguida recebemos um convidado especial para responder perguntas do público. Fica no chat aí, gente, o link para o acesso dessa dica cultural de ontem. Ontem eu não consegui assistir, porque no trabalho não dá, é muito barulho. Hoje é meu dia de colocar, assim, tudo em dia. Hoje eu fico quietinha aqui, fazendo a terapia, como a Regina já diz aí. Vou trabalhando na minha casa e degustando essa maravilha aí. Graças a Deus que tem a possibilidade da gente poder assistir, ouvir, né? Mesmo já tendo passado. A internet é ótima pra gente. Fica aí a dica.
1: Fica a dica, gente. É tudo de bom, tudo de bom. Regina, querida, traz a mensagem da Rosa pra gente aqui, ó.
2: A Rosa falando pra gente, bom dia, meus irmãos. Que Deus nos dê um ótimo dia. Paz na terra e amor no coração. Desse jeito, Rosa, assim será. Com certeza.
1: Coisa boa. Encarnação, tem convite pra tu, mulher. Olha aí, Regina.
2: É, Encarnação, vem pra Aracaju aí, ó. Pista de gelo na calçada. Ai, meu Deus. Bora lá.
1: É, gente, quando esfria lá, o negócio é de verdade mesmo, gente. É, o negócio é... Eita, e o Raul aqui, feliz da vida, Regina. É do teu time, vice.
2: É, pois é. Viver, não ter vergonha. Isso mesmo. Vamos, vergonha de ser feliz pra quê? Bora lá, Raul. Vamos fazer felicidade e deixar todo mundo feliz.
1: Coisa boa, vamos sorrir para a vida, gente, e a vida vai sorrir de volta para a gente, vamos alimentar bons pensamentos, boas atitudes, gente, vamos cultivar boas ações e a gente vai seguindo, é assim que a sociedade vai mudando, a gente precisa olhar para trás, gente, olha, eu sei que tem uma turma que não gosta de estudar a história, né? Mas olha, sem nenhuma obrigação, não vai ter prova, não vai ter nada. É quando a gente começa a conhecer o que aconteceu lá atrás, gente. A gente vê agora como está muito melhor, mas tem nem comparação. Mil vezes melhor. Nós melhoramos muito, gente. E a caminhada evolutiva não para. Sabe por quê? Porque a lei de Deus, gente, é a lei de amor em primeiro lugar. E dentro da lei de amor tem a lei de progresso. E nós estamos progredindo. Cada dia, cada mês, cada ano, a cada encarnação, a gente melhora, gente. A gente melhora. Vamos mudando nossas atitudes, né? E para nos ajudar, tantos irmãos amorosos, nos incentivando, nos impulsionando, trazendo mensagens, trazendo livros, trazendo lições maravilhosas. E vamos lá, gente, vamos divulgar aqui, ó, dois livros, duas dicas de leitura, livros que nos ajudam nessa caminhada. É muito melhor quando a gente tem, ó, já ouviram falar no ócio produtivo? É, quando você deita um pouquinho na rede ali para descansar os ossos, ó, e aí, ó, não, vou descansar um pouquinho. Aí você está no ócio, aí você pega um livro para ler com uma boa mensagem. Gente, é o ócio produtivo, gente. A gente descansa e ainda aprende, é bom demais. Ju, traz aí as dicas de leitura.
0: Com certeza. Primeira dica, Pensamento e Vida, de Francisco Cândido Xavier e André Luiz. Qual a força do pensamento? Por meio de comparações baseadas no dia a dia, os efeitos que o pensamento gera na intimidade de cada um e no mundo onde vive, explicando a ligação dele com as emoções e evidenciando a capacidade de gerenciá-lo em benefício do próprio progresso. Alguns temas: o espelho da vida, instrução, família, vocação, profissão, hábito, culpa, enfermidade, dentre outros. E a próxima dica: Mais Histórias que Trazem Felicidade, do Richard Simonetti. As histórias contadas por Jesus servem de inspiração para os comentários, enfocando os anseios e as necessidades humanas. O reino anunciado por Jesus é uma realização individual, algo a ser edificado na intimidade da consciência humana. Simonetti explica e comenta as parábolas do Mestre Jesus com bom humor e clareza, demonstrando que a descontração e a simplicidade constituem o caminho mais seguro para o conhecimento. Fica aí duas ótimas dicas para aproveitar o tempo e aprender cada vez mais.
1: Coisa boa, excelente, queridona. 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Divulgando isso, é muito bom mesmo. Espera um pouquinho aqui, deixa eu voltar aqui, que tem uma turma aqui interagindo aqui com a gente. Regina, não. A Juscelia, Ju? Não, quem foi que trouxe a dica cultural aí da live de ontem?
0: Fui eu, da terapia. Isso, a Lilian dizendo aí pra gente, ontem, no meu momento de terapia, assisti Jorge Elahá na live O Natal na Visão Espírita. Gente, que coisa mais linda! Ele faz um retrocesso na origem do planeta até a chegada de Jesus, encantada. Ai, que dica maravilhosa para terapia aí. Vamos buscar aí o Natal na Visão Espírita. E com Elahá, tudo de bom. Obrigada, Lilian.
1: Valeu, lindona. Ela sempre colaborando, gente. Que coisa boa. Verdade. Vamos procurar aqui, ó. O Elahá, gente, se duvidar, todo dia ele tá num canal diferente. Vamos procurar. Agora eu fiquei curioso. Eu gosto demais de escutar esse querido irmão. Isso é muito bom mesmo, né?
2: É. Gente, eu dou uma dicasinha lá no livro Pensamento e Vida. Lá no prefácio, o Emmanuel fala que o livro é uma singela cartilha. É um livrinho fininho, gente, mas tem tanta lição boa. Esse livro, né, Pensamento em Vida, já virou congresso, já virou confai, já virou seminário. E o Emmanuel tem a cara de pau de dizer para a gente que é uma singela cartilha. Tanto aprendizado, tanto coisa boa, né? Um livro assim de cabeceira, de bolsa, para a gente poder carregar para tudo quanto é lado. Muita lição e muito aprendizado. É um livro assim que vale a pena. Aliás, vale uma galinha inteira, gente, para a gente aprender. Gente, de verdade, é um livro maravilhoso. Pensamento e Vida. Um livrinho que a gente acha que não dá nada para ele. Mas quando a gente pega e que a gente vai estudar, olha, quando nós pegamos esse livro na CONFAI, que é a Fraternização da Família, a gente só conseguiu ver dois capítulos, porque é tanta coisa nessa singela cartilha que a gente não deu conta de ver o livro todo numa CONFAI. E aí, por causa desse livro, a gente conseguiu montar um grupo de estudos só para estudar o livro, gente. E isso já tem 3 anos. E a gente ainda não acabou de estudar essa singela cartilha. Esse livro faz a gente entender perfeitamente o que é pensamento, o que é vontade, como que isso funciona dentro da nossa cabeça, dentro do nosso coração, como que o espírito, né, aprende. É muito interessante. É um livro que é um galinheiro inteiro. Vale a pena de verdade.
1: Coisa boa, gente. E a gente precisa, sim, reconhecer esse tesouro que nós temos. Gente, são muitas informações. A gente tem, né, esse querido irmão trazendo mensagens maravilhosas. A gente tem que valorizar e reconhecer, né? Coisa boa, né? Só tem coisa boa. Lindo demais, gente. Vamos tocando aqui o trem. Ah, Marlene Harenberg aqui, ela estava assistindo a Mansão do Caminho ontem e ela comentando aqui. Como sempre, foi fantástico. Parabéns desse trabalho. da Mansão do Caminho. É, gente, toda quinta, todo sábado, né, tem transmissão ao vivo, né? E aí a gente fica feliz que a gente tem a oportunidade de estar recebendo, né, na nossa casa aqui essa mensagem amorosa, né? Ó, Ju, a Encarnação interagindo com a gente. Traz aí a mensagem dela.
0: Mas é um frio gostoso. Buscamos mais aconchego. Isso aí, minha linda. Fique aí quentinha. Olha a Aninha Brasil aí. Frio faz isso mesmo. Traz aconchego e aproximação. Isso mesmo, Aninha. Um cheiro.
1: Oh, coisa boa. E traz os gatos também. Os gatos da encarnação. Vai ter que fazer uma dela. Eita, coisa boa, gente. É uma maravilha, né? Vamos seguindo aqui, tocando o trem, gente. 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Quem também estava na Mansão do Caminho ontem aqui foi a querida Fátima. Eu também ouvi o amado Divaldo Marlene. É, gente, bom demais mesmo, né? Esse querido Divaldo, gente, é uma maravilha, coisa boa. Vamos lá, gente, tem só mais um recadinho para dar para vocês, que é o seguinte, olha, a gente está aqui conversando, falando da mensagem amorosa de Jesus, um incentivando o outro aqui, ó, nesse aprendizado, né? E a gente precisa despertar para o seguinte, a gente está aqui, ó, aprendendo a ser anjo, aprendendo a ser anjo, né? E para ser anjo, gente, tem um estágio ainda, né? Tem um estágio probatório aí. E o estágio, gente, é a gente colocar a mão na massa. É estarmos envolvidos em alguma atividade onde a gente possa levar, ó, as nossas mãos, as nossas pernas, o nosso carinho, o nosso conhecimento. Vamos nos envolver, gente, em trabalhos aí. Tem tanto trabalho voluntário, tantas casas espíritas. Além das casas espíritas, existem hospitais, asilos, abrigos, creches, orfanatos, ACD, não importa, gente. Envolva-se em alguma atividade, desde si, desde o coração. Envolva-se mesmo, aí você vai conhecer gente nova, você vai distribuir alegria, sorrisos e vai receber de volta muito mais mesmo. O Luz da Verdade tem aqui as suas ações e muitos centros para o Brasil afora também. Procure um centro aí, procure saber das atividades, você vai se sentir super bem, tá bom? É assim que a gente vai, ó, transformando a nossa caminhada em um dia todos nós seremos anjos. Isso é muito bom. Se não tiver aí, ó, a tarefa que você está querendo fazer, que tal começar? Que tal iniciar uma atividade aí? Ó, começa e dê oportunidade a outras pessoas a chegarem também para colaborar. É assim que funciona, né? E assim a gente aproveita também, ó, e fala de uma campanha permanente que tem aqui no Luz da Verdade, a nossa campanha permanente, Levando Amor ao Sertão. E vocês podem colaborar, podem contribuir, sim. A gente divulga para que mais e mais corações possam ajudar os nossos irmãos que estão lá na zona rural da cidade de Buíque. Nós temos cadastradas 1.500 pessoas, um pouquinho mais que isso, né? Comunidades, pequenos grupos que estão lá, né, na zona rural. E assim a gente vai, ó, arrecadando e mandando com muito carinho. Tá dado o recadinho e vamos seguindo. Gente, como o tempo passou rápido. Ave Maria, Regina, tu não falasse nada, mulher? Vamos refletir um pouquinho aqui.
0: Vamos lá. Jesus e você, quem reflete brilha. Nosso mestre não se serviu de condições excepcionais no mundo para exaltar a luz, a verdade e a bênção do amor. Em razão disso, não aguarde renovação exterior na vida diária para ajudar. Comece imediatamente a própria sublimação. Jesus não tinha uma pedra onde recostar a cabeça. Se você dispõe de mínimo recurso, já possui mais que ele. Jesus, em seu tempo, não desfrutou qualquer expressão social. Se você detém algum estudo ou título, está em situação privilegiada. Jesus esperou até os 30 anos para servir mais decisivamente. Se você é jovem e pode ser útil, usufrui magnífica oportunidade. Jesus partiu aos 33 anos. Se você vive na idade amadurecida e dispõe do ensejo de auxiliar, agradeça ao alto, dando mais de si mesmo. Jesus não contou com os familiares nas tarefas a que se propôs. Se você convive em paz no recinto doméstico, obtendo alguma cooperação em favor dos outros, bendiga sempre essa dádiva inestimável. Jesus não encontrou ninguém que o amparasse na hora difícil. Se você recebe o apoio de alguém nos momentos críticos, saiba ser grato. Jesus nada pôde escrever. Se você consegue grafar pensamentos da expansão do bem, colabore sem tardança para a felicidade de todos. Vemos assim que a vida real nasce e evolui no Espírito Eterno e não depende de aparências para projetar-se no rumo da perfeição. Jesus segue à frente de nós. Se você deseja

0: pobres e humildes. Sejamos edificados no seu exemplo.
1: Arrasou, Ju! Isso mesmo, né? Vamos que vamos aí. É, gente, estamos chegando no final do nosso programa com muita alegria, né? De estarmos aqui juntos, pensando no bem, fazendo bem. E o melhor de tudo, né? E aí? Não, pega lá água, porque nesse momento a gente vai pedir aos amigos espirituais que nos ajudem a colocar nessa água o curédio que nós necessitamos. É, gente, a gente precisa mesmo de muito curédio, né? Vamos aí colocar o curédio mudando o nosso pensamento, a nossa atitude, fazendo o melhor possível, né? Cada dia mais. Uma alegria, né? Vamos cumprir a nossa tarefa aqui na Terra, que é de levar amor, não é mesmo? Estamos aqui para servir. Vamos juntos aí. Vamos lá? Vamos levar alegria ao mundo.

0: Todo mundo junto, gente, amando, servindo, que é o melhor que a gente pode fazer, né? Tamo aí, junto amanhã de novo, hein? Beijo, beijo, pão de queijo. Até amanhã, pessoal.
1: Até amanhã, meus queridos.
2: Um cheiro na alma, pessoas queridas. E até amanhã.

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1: Então, amigos, estamos novamente trazendo aqui o Evangelho do Senhor Jesus, que hoje está no capítulo 7, no seu item 13, com o subtítulo Missão do Homem Inteligente na Terra. Esse capítulo, ele nos fala da bem-aventurados pobres de espírito. E aí, o nosso irmão Ferdinando, ele vai trazer para nós, na verdade, quem são esses bem-aventurados de espírito. Ele começa assim, dizendo sobre a grandeza de Deus, a misericórdia do Pai, que permite que quando nós estejamos aqui na Terra com o nosso corpo de carne para novas tarefas, novos burilamentos, novas reflexões, tenhamos também a inteligência para poder exercer essa inteligência, e ele nos coloca nas nossas mãos ferramentas. Ferramentas essas que serão para o auxílio de toda a humanidade. Cada um de nós está nessa condição. Se não pudermos trabalhar com toda a humanidade, faremos pelo nosso país. Até porque estamos tendo uma grande oportunidade. No momento, o nosso país passa por crise, como todos os países passam por crise. Mas vamos nos lembrar que estamos próximos de um grande evento no nosso país. Um evento que nos traz, com certeza, muita alegria, mas também muita controvérsia, muita dificuldade de entendimento. É a Copa que está chegando. Para aqueles que estão nos ouvindo agora, vibremos juntos. Vamos fazer do nosso país uma glória, vamos ter alegria no nosso coração. E aqueles que nos ouvirão depois, talvez até depois que a Copa tiver terminado, continue com a vibração. Porque é sempre muito importante. Vamos nos lembrar que o Brasil é o coração do mundo, a pátria do Evangelho. Por isso, muitos os assediam, muitos se contrariam, porque o bem também incomoda. Então vamos vibrar, vamos sentir a nossa pátria pulsar dentro de nós. Vamos manter a alegria no nosso coração, mas acima de tudo, vamos aproveitar a inteligência que Deus nos deu. É, lembrando sempre que o nosso subtítulo de hoje é a missão do homem inteligente na Terra. Qual é a inteligência? Em que podemos aproveitar essa inteligência? O que fazer com as ferramentas que nos são oferecidas? Porque não basta reencarnar, não basta ter ferramentas, não basta ter inteligência, não basta estar junto com toda a humanidade, não basta vibrar pelo nosso país no momento só do evento. Precisamos usar a nossa inteligência sempre, porque somos imortais, meus irmãos. E essa... as ferramentas que nos são oferecidas é para que ajudemos realmente ao nosso povo. Se não podemos fazer pela humanidade, façamos por algumas pessoas, pela nossa cidade. Se não podemos fazer pela nossa cidade, façamos pelos nossos vizinhos. Exemplifiquemos. Se não podemos fazer pelos nossos vizinhos, usemos a inteligência e a ferramenta em nosso lar. Porque, de alguma forma, precisamos usar as ferramentas que nos são oferecidas. Ferdinando, hoje, nessa lição, ele nos chama muito a nossa atenção. Hoje que eu digo assim, porque hoje estamos lendo a lição, relendo, sentindo de perto, mas ela está conosco, na verdade, desde 1862. Então, quanto tempo temos já com esses estudos em nossa mente, em nosso sentimento, ativando o que mais precioso temos, que é a condição desse trabalho no bem. A condição do sentimento verdadeiro de caridade. Porque, na realidade, para sermos pobres de espírito, não é aquele espírito, não é aquela pobreza que nós entendemos, aquela pobreza de falta de alimento, de falta de coisas materiais. É aquela pobreza que Jesus nos falava de simplicidade. Aqueles que são simples de coração, aqueles que trazem no íntimo do ser a vontade grande de servir, de ser igual, de estar no trabalho do bem. É por esse motivo que nos é chamado a atenção. Quando Kardec tem a preocupação de trazer para nós mensagens como essa, quando Kardec, que estudou durante tantos anos sobre o Novo Testamento, para que pudesse dali extrair o que mais pudesse nos interessar, pudesse nos ajudar, pudesse aguçar a nossa inteligência, pudesse fazer com que percebêssemos as ferramentas que trazemos às nossas mãos, ele fez com o propósito de nos ajudar mesmo, despertar. O Evangelho é para nós um grande despertador. Não é aquele despertador que colocamos do lado da nossa cama, aquele despertador que travamos na hora que queremos dormir um pouco mais. O Evangelho é um despertador que não se cala, porque ele está dentro de nós, a todos os instantes assinalando aquilo que trouxemos para a nossa encarnação. Qual foi o objetivo do que trouxemos? Quais foram os tipos de ferramenta que trouxemos? Para que vamos usar a nossa inteligência? E aí até nós pensamos, para que viver em família? Para que viver em sociedade? Nos dizem até uns, seria tão bom ser só, não precisava de ter despesas, não precisava de aturar ninguém, não precisava de estar me expondo. Mas Deus teve um propósito para nós. Família, amigos, sociedade, humanidade, juntas. Para esse motivo, para esse fim de nós tratarmos e observarmos aquilo que temos de melhor para oferecer a cada um que de nós se aproxima e receber também dele. Porque, meus irmãos, viver junto é muito melhor. Viver com alguém que nos escuta é muito melhor. Transmitir o nosso sentimento a alguém é muito bom. Nas horas de dificuldades, fazer orações juntos é muito bom. Estarmos com o nosso próximo, sorrindo ou até chorando. Quem não chorou no ombro de alguém? Quem não lamentou uma dor, ou física ou moral? Quem não precisou de um alguém para que levasse a sua dor e distribuísse, dividisse e multiplicasse em alegrias? Quem não ouviu do outro um sentimento de bem, de estímulo, um sorriso amigo? Cada um de nós teve essa grande oportunidade, e está tendo ainda, quando Ferdinando, ele diz assim a nós: é preciso trabalhar, não vos orgulheis do que sabeis, porque esse saber tem limites, bem estreitos no mundo que habitais. Porque quando nós nos orgulhamos daquilo que temos, com certeza nos atrapalhamos quando não pensamos que recebemos. Olha, meus irmãos, está sendo já assinalado para nós que vamos ter um intervalinho. Mas esse intervalo será bem curtinho. Logo, logo voltaremos. Aguarde.
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2: Queridos amigos, vamos dar continuidade ao estudo do livro O Evangelho segundo o Espiritismo. E hoje vamos refletir sobre o prefácio. Vamos então ler o texto. O prefácio foi assinado pelo Espírito de Verdade. E nós podemos obter maiores informações sobre esse espírito no livro Obras Póstumas, na segunda parte, com o título Meu Guia Protetor. Vamos então ler o prefácio. Ele nos diz assim: os Espíritos do Senhor, que são as virtudes dos céus, como um imenso exército que se move desde que dele recebeu a ordem, espalham-se sobre toda a superfície da terra. Semelhante às estrelas resplandecentes, eles vêm iluminar a estrada e abrir os olhos dos cegos. Eu vos digo, em verdade, são chegados os tempos em que todas as coisas devem ser restabelecidas no seu verdadeiro sentido, para dissipar as trevas, envergonhar os orgulhosos e glorificar os justos. As grandes vozes do céu ressoam como o som do clarim, e o coro dos anjos se reúnem. Homens, nós vos convidamos para o divino concerto. Que vossas mãos peguem a lira, que vossas vozes se unam, e que, em um hino sagrado, elas se propaguem e vibrem em toda a extensão do universo. Homens, irmãos que nós amamos, estamos próximos de vós. Amai-vos também uns aos outros, e dizei, do fundo do coração, fazendo a vontade do Pai que estás nos céus, Senhor, Senhor, e podereis entrar no reino dos céus. Vamos então refletir sobre o prefácio. No primeiro parágrafo, ele nos diz que os Espíritos do Senhor, que são as virtudes dos céus. Quem são os Espíritos do Senhor? Todos nós somos Espíritos do Senhor. Todos nós somos virtudes dos céus. Analisando do ponto de vista material, nós somos Espíritos do Senhor quando cuidamos do planeta, quando cuidamos da fauna, da flora, quando preservamos o meio ambiente, separando o lixo, não desperdiçando água, alimentos e tudo mais. Do ponto de vista espiritual, somos Espíritos do Senhor quando pensamos no bem de alguém, quando fazemos uma prece para aliviar a dor dos outros, quando agimos no bem, quando cumprimos a missão que nos foi confiada, enfim, quando cumprimos a lei de Deus. Então, desde os espíritos que ainda não compreendem o objetivo da vida até os superiores, todos são virtudes dos céus. Todos nós contribuímos para que a lei de Deus se cumpra. Lá no livro O Espírito de Verdade, na lição 13, com o título Ação da Prece, André Luiz diz assim: entre Deus e você, o próximo é a ponte. O Criador atende as criaturas através da criatura. E no livro O Grande Enigma, no capítulo 3, com o título Solidariedade, Comunhão Universal, Leon Denis diz que somos tão necessários à existência de Deus quanto Ele é necessário à nossa. Somos a obra e a expressão de Deus. Então, voltando ao primeiro parágrafo do prefácio, onde o Espírito de Verdade diz que os Espíritos se movem desde que dele recebeu a ordem. Aqui ele está falando daqueles espíritos que estão obedecendo à vontade de Deus. E eles se espalham sobre a terra e vêm iluminar a estrada e abrir os olhos dos cegos. São os espíritos que vêm nos esclarecer através dos seus conhecimentos e das suas experiências. Podemos citar Kardec, que organizou a doutrina espírita, e tantos outros que contribuíram para que essa ideia se desenvolvesse, bem como os intermediários que trabalharam com o objetivo de fazer a humanidade conhecer o mundo espiritual e a sua relação com o mundo material, e tantos outros que contribuíram e contribuem para o progresso da humanidade, seja na área da ciência, da filosofia, através dos bons exemplos. No segundo parágrafo, ele diz assim, né, que os espíritos vieram restabelecer as verdades que, ao longo do tempo, perderam o sentido porque foram mal interpretadas. As verdades serão restabelecidas para tirar o véu dos dogmas, dos interesses pessoais, dos pseudo-sábios, para glorificar aqueles que se esforçam para cumprir a missão que receberam. Lá no terceiro parágrafo, quando ele diz as grandes vozes dos céus, esses sim são os espíritos superiores, que do plano espiritual vêm nos convidar a participar do divino concerto. Eles nos convidam a aceitarmos os instrumentos que recebemos para o nosso aperfeiçoamento. Por exemplo, recebemos uma flauta para aprender a afinar, a cuidar, a tocar, mas olhamos para o piano que o outro possui e questionamos por que temos uma flauta e o outro um lindo piano. E assim deixamos de usar o nosso instrumento. E eles dizem que o som que emitimos se propaga e vibra por toda a extensão do universo. Então, o som que emitimos são os nossos pensamentos, os nossos sentimentos, as nossas ações. Então, perguntamos, qual som que nós estamos emitindo? Aceitamos o instrumento que recebemos? Estamos empenhados a compreender a finalidade do nosso instrumento? O som que estamos emitindo está no tom ideal? Estamos tocando em harmonia com os demais instrumentos? Então, por isso, eles nos convidam. Vamos nos aperfeiçoar, vamos nos desenvolver, para que possamos tocar nesse divino concerto. Vamos unir nossas vozes, transmitindo os bons sentimentos, os bons pensamentos, praticar as boas ações. Vamos aceitar o instrumento divino que nos foi confiado. E para isso, os espíritos superiores nos dizem, homens, irmãos que nós amamos, estamos próximos de vós. Eles nos dizem que não estamos sozinhos. Temos os nossos guias espirituais, os espíritos familiares, os espíritos simpáticos, os superiores, que nos amparam, nos inspiram a perseverança, o bom ânimo, nos ensinam as notas, os acordes. E depende de nós, do nosso esforço, nos habilitarmos para esse divino concerto e fazermos a vontade do Pai, que tanto nos ama, que quer a nossa felicidade. E o Espírito de Verdade termina o prefácio dizendo, e podereis entrar no reino dos céus. Lembramos então a mensagem de Joana de Ângeles, através da psicografia de Divaldo Franco, falando sobre o desencarne de Chico Xavier. Esse espírito que obedeceu à vontade de Deus com disciplina e fidelidade ao compromisso assumido. Joana diz assim, e ao desencarnar, suave e docemente, permitindo que o corpo se aquietasse, ascendeu nos rumos do infinito, sendo recebido por Jesus, que o acolheu com a sua bondade, asseverando-lhe, descansa por um pouco, meu filho, a fim de esqueceres as tristezas da terra e desfrutares das inefáveis alegria do reino dos céus. E assim, o Espírito de Verdade nos convida. Vamos estudar. Vamos mergulhar no conhecimento do Evangelho segundo o Espiritismo e tirarmos dele os ensinamentos para aplicarmos em nossa vida, no nosso dia a dia. Vamos então fazer um breve intervalo e já retornaremos.
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7: Bom, amigos, estamos de volta e hoje estudando os itens relacionados ao tema Os Satélites, que se encontra no capítulo 6 do livro A Gênese, intitulado Astronomia Geral. Como o texto não é muito grande, nós vamos ler os dois itens aqui finais, o 26 e o 27, e depois vamos continuar tecendo comentários sobre esse estudo tão impressionante e instigante, né? Galileu nos diz o seguinte: a quantidade e a situação dos satélites de cada planeta variaram segundo as condições específicas em que eles se formaram. Alguns planetas, como Mercúrio, Vênus e Marte, não deram origem a nenhum astro secundário, enquanto que outros, como a Terra, Júpiter, Saturno, etc., formaram um ou mais. E isso é importante que a gente diga, né? É de observações feitas e confirmadas naquela época. Até mesmo pelos espíritos, né, gente? A gente tem que se lembrar de uma coisa importantíssima. Os espíritos, no nível de evolução em que o nosso planeta se encontra, também estão descobrindo as coisas. Eles podem, dependendo do seu grau de evolução espiritual, já se encontrarem um pouco mais à frente nas suas fontes de pesquisa, né? E a gente até vê, em função dos relatos que são feitos de espíritos, e aí a gente coloca, né, no caso André Luiz, quando relata como é a situação de vida no plano espiritual, um tanto quanto mediano, mas já com um certo nível de desenvolvimento, como na colônia Nosso Lar, que muitas das situações ali vividas antecipam um pouco aquilo que nós já vivenciamos aqui na Terra, né? Então, é como se nós antecipássemos um pouco as nossas conquistas, o nosso desenvolvimento, também tecnológico, além do espiritual, e pudéssemos nos encontrar um pouco à frente nesse nível de conhecimento. Então, por mais que Galileu tivesse acesso a algumas informações, ele não era detentor da totalidade do conhecimento ainda. Então, eram pesquisas que estavam sendo feitas, mas que nós podemos dizer que se colocavam à frente das pesquisas dos encarnados àquela época, né? E prossegue Galileu. Além dos seus satélites ou luas, o planeta Saturno apresenta o fenômeno especial do anel, que, visto de longe, parece cercá-lo de uma auréola branca. Esta formação é para nós uma prova da universalidade das leis da natureza. Esse anel é, com efeito, o resultado de uma separação que se operou nos tempos primitivos no equador de Saturno, do mesmo modo que uma zona equatorial se separou da Terra para formar o seu satélite. A diferença consiste em que o anel de Saturno se acha formado em todas as suas partes de moléculas homogêneas, provavelmente já em um certo estado de condensação, e pôde assim continuar seu movimento de rotação no mesmo sentido e em um tempo quase igual ao da rotação daquele planeta. Se um dos pontos desse anel houvesse ficado mais denso que outro, uma ou muitas aglomerações de substância se teriam formado repentinamente, e Saturno contaria então com muito mais satélites. Esse anel se solidificou desde a época da sua formação, assim como os outros corpos planetários. Bom, o texto de Galileu é esse. E é muito importante que vocês até releiam, né? E procurem também fazerem as suas reflexões, procurando se atualizar, e a internet é pródiga para isso, né? Com as informações atuais da ciência. Mas uma coisa muito interessante do texto de Galileu é que ele fala que algumas das formações se deram de tal maneira que, se fosse um pouco diferente, as condições seriam outras. E aí a gente retoma com a atualização mesmo das informações da ciência e voltando, né, com a hipótese da formação da nossa Lua, né, do nosso satélite natural, lembrando que, além dessa teoria lançada aqui por Galileu, né, que é a da formação da Lua, naquela fase em que o planeta ainda não estava solidificado, né, a chamada prototerra, onde a crosta terrestre nem estava ainda completamente formada e teria se desprendido uma parte de sua massa para formar a Lua, outras teorias de formação existem. Existe aquela teoria que é a que diz que um outro astro poderia estar passando próximo à órbita da Terra e ter sido capturado por sua órbita, né? Existe aquela outra ideia de que tanto Terra quanto Lua seria um sistema único, né, uma massa única no processo de formação, mas que elas teriam se dividido, é como se fosse assim, um planeta duplo, né? E existe uma que tem sido muito mais bem aceita hoje em dia, pelos cientistas, pelos astrônomos, por todos os pesquisadores desta área, que é a da colisão. A colisão que teria sofrido o planeta Terra, ainda nessa sua fase de formação, né? Então 4 bilhões e meio de anos atrás, né? E que com esse impacto desse astro, que tem até nome, gente, porque os cientistas dão nome a tudo, né? Então seria Theia, né? E essa nossa amiga Theia, ao se colidir com a Terra, teria provocado, né, um impacto tamanho que pedaços, né, tanto da Terra quanto de Theia, né, esse astro, teriam sido lançados ao espaço na órbita da Terra e ao longo de um tempo, né, que não teria nem sido muito grande, se fala aí em apenas um ano, se teria formado então a Lua. Né? E ela passaria a orbitar a Terra. E olha que coisa interessante, gente. Por quê? Gente, o que que a gente aprende com a doutrina espírita? Nada é por acaso, né? Tudo tem uma razão de ser. Existe um Deus no leme disso tudo. E quando a gente fala de formação da Terra, a gente coloca quem nesse leme específico do planeta? Jesus, né? O nosso governador do planeta. Quem teria projetado, sendo um co-criador, né, divino, todo esse nosso modo de viver, de formação do planeta, enfim, tudo o que existe em termos de criação nesse nosso ambiente planetário, que lógico não está separado das influências de todo o sistema solar e de toda a galáxia, né? Então, por que que a gente está se lembrando disso? Porque da forma como nós temos hoje o nosso planeta junto ao seu satélite natural Lua, independente de qual das teorias que se falam e que se lançaram até hoje para a formação do satélite ser a verdadeira, o que importa é que dessa maneira como existe hoje a Terra e o seu satélite natural Lua, é que se consegue ter a forma de vida atual. É por isso que nós existimos. Não existiria, não seriam as mesmas as condições para a geração de vida, o desenvolvimento da vida no planeta Terra, se não fosse a Lua, a existência da Lua. O período de rotação da Terra seria muito maior, né? Os dias seriam menores. Então, a forma de desenvolvimento de vida se daria de forma completamente diferente, né? Então, muitas coisas seriam diferentes se não fosse posicionada a Lua da forma como está em relação ao planeta Terra. E nada disso é por acaso, gente. A Lua tem um certo afastamento a cada ano da Terra, em torno de 4 centímetros, e tudo isso vai causando uma certa estabilidade, uma certa ordem em todo o desenvolvimento do planeta. Então essas coisas não existem ao acaso, não foram colocadas ali ao acaso. Mesmo que tenha sido um impacto de um astro externo, não foi ao acaso. Se foi surgida da própria Terra, como nos disse Galileu, também não foi ao acaso. Foi para se ter uma estabilidade do desenvolvimento, do processo de evolução da vida aqui no nosso planeta. Quer saber um pouco mais? Faz uma consulta aí na internet. Tem uns vídeos no YouTube do History Channel falando da formação da Lua, né, das teorias de formação da Lua, que são muito interessantes. Faz uma busca no Google e coloca lá teorias de formação da Lua e vocês vão ter muita informação interessante para pesquisar. Mas o que fica disso tudo, gente, é que, repetimos, nada acontece por acaso. Deus é magnânimo, porque ele preparou, e no nosso caso específico, junto a Jesus, né, o nosso berço, que é esse planeta maravilhoso, que a gente deve amar, respeitar, ser gratos sempre por nos proporcionar esse momento de evolução espiritual que estamos tendo. Então, que louvemos sempre a Deus, agradeçamos a Ele, agradeçamos a Jesus e aos bons espíritos que nos proporcionam essa oportunidade única de existência e desenvolvimento enquanto espíritos imortais. Por hoje é isso, meus amigos. Um grande abraço a todos e até o próximo estudo.
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8: Amigos da Rádio Espiritismo.net, estamos de volta com o estudo do capítulo 7 da segunda parte do livro O Céu e o Inferno, que trata dos espíritos endurecidos, com o estudo do caso da Angélia, uma mãe de família, né, em que teve algumas dificuldades para cumprir as suas obrigações sociais e familiares, e que agora traz o seu relato enquanto espírito, né? Na primeira parte vimos já essas dificuldades, e agora nós vemos a instrução do guia do médium, Monod, as reflexões que ele faz acerca da vivência de Angélia, da situação desses espíritos que não têm essa energia, estão mornos, falta-lhes vontade, né? Ele descreve que Angélia era uma dessas criaturas sem iniciativa, né? E que sua vida foi inútil para os outros, para os seres que estavam encaminhados junto dela, né, com marido e filhos, né, e que, no fundo, essa falta de iniciativa trouxe consequências graves para ela mesma, como para todos nós que agimos assim, sem nos esforçar para vencer as nossas más inclinações, sem fazer o que necessitamos para sair das situações, encontrar soluções. Estava fazendo um trabalho na Casa do Caminho, uma casa espírita aqui no Cafundá, no Rio de Janeiro, e que uma colega que participava do estudo colocou uma experiência que ela vivenciou acerca do comportamento em relação aos problemas que se apresentam. Um colega de atividade ao lado dela teve uma intuição e falou para ela: colega, estão me dizendo que passar pelo espinheiro estava nos seus desígnios, mas ficar andando em círculo no espinheiro foi escolha tua. E ela de imediato falou: entendi, preciso rever as minhas escolhas em uma dada situação para que ela se resolva. Precisou de um amigo falar acerca do problema, dar essa orientação, além das intuições que ela provavelmente recebia enquanto vivenciava esse espinheiro, né? E a partir daquela informação, ela percebeu que dependia dela fazer o esforço necessário para encerrar aquela vivência na dor, que foi escolha dela, ao invés de vivenciar a dor e fazer com que aquela circunstância se atenuasse, mas ao não tomar a providência necessária, em não fazer a escolha certa naquele momento, prolongou aquela situação de dor, transformando em sofrimento. Esses espíritos que estão nessa condição de endurecido ainda não conseguiram compreender que necessitam fazer esforços para a sua transformação moral e que essa transformação moral, via de regra, é função de orgulho e egoísmo exacerbado. O maior problema que temos para vencer é exatamente o nosso orgulho e egoísmo, que são a causa primeira de todos os outros males. Quando nós temos esse comportamento orgulhoso e egoísta, deixamos de ver as necessidades reais daqueles que caminham conosco e vemos apenas as nossas necessidades. Não só as reais, mas todas aquelas que criamos, que imaginamos e que muitas das vezes, ao invés de trazer uma felicidade, muito pelo contrário, aumentam as nossas dores, né? E essa escolha que Angélica fez, desse comportamento egoísta, de só amar o prazer, de ser incapaz de procurar o estudo, de realizar as suas funções, os seus deveres familiares e da sociedade, ela deixou de procurar as satisfações do coração, a única que poderiam ter dado um encanto à sua vida. Esqueceu-se das palavras do Cristo, que diz: guardai tesouros onde a traça não rói, a ferrugem não corrói e o ladrão não rouba. O esquecimento das palavras do Cristo fez com que ela buscasse nos prazeres materiais perecíveis como o nosso corpo físico, ao invés de buscar essas satisfações do coração, que são as únicas verdadeiras que nós devamos para a nossa verdadeira vida, que é a vida de espírito. Monod ressalta que Angèle não tinha defeitos sérios, mas sem qualidades ela fez a desgraça de seu marido, perdeu o futuro de seus filhos, arruinando seu bem-estar por seu desleixo e sua indolência. Olha o quanto de responsabilidade, o quão importante é o convívio familiar, as responsabilidades dessas mães que têm sob sua guarda a educação, a orientação daquele espírito reencarnante que tem as suas dificuldades e que muitas das vezes, pelo seu empenho, pelo seu amor, por sua dedicação, faz com que se desperte o desejo de seguir ao bem e aquele ser, aquele espírito encaminhada, faz a sua transformação, tem uma guinada em seu caminho e volta seus olhos ao Pai. Olha a importância desse comportamento, a importância dessa escolha. Compreendei bem todos vós que não basta deixar de cometer erros. É necessário praticar as virtudes que lhe são opostas. Monod dá esse conselho. No Evangelho segundo o Espiritismo, no capítulo 13º, que a vossa mão esquerda não saiba o que faz a mão direita, a respeito da beneficência, João fala sobre todos nós. Olha só como que João coloca a situação. Todos vós podeis ser bondosos em qualquer classe social a que pertençais, sempre tereis alguma coisa que possa ser partilhada. Seja o que for que Deus vos tenha dado, deveis uma parte do que ele vos deu àquele que precisa do necessário, porque se estivesse no lugar dele, ficarias bem contentes que alguém dividisse convosco. Vossos tesouros da terra serão um pouco menores, mas vossos tesouros no céu serão mais numerosos. Lá colhereis centuplicados os benefícios que semeades aqui na terra. Então, meus amigos, vamos aumentar nossos esforços. Vamos buscar o conhecimento das leis de Deus. Vamos tirar o véu que oculta nossos olhos, as necessidades dos nossos irmãos de caminhada, e vamos aproveitar cada presente que Deus nos dá, que são essas oportunidades, enquanto estamos de caminhada, de praticar o bem, de exercer a caridade, e que, ao chegar do outro lado, receberemos de forma centuplicada a recompensa dessas escolhas. Que assim seja.
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9: Queridos irmãos, que Deus nos abençoe, nos ajude nessa proposta maravilhosa que fizemos, né? De buscar conhecer a doutrina espírita, mesmo que seja através do rádio, né? Ou do computador, não importa. Importa que todos esses veículos da mídia, né? Da internet, da mídia no todo, né? Dos computadores, facilita demais a nossa vida no que consta o estudo da doutrina espírita, que abre nossas mentes, fortalece nossos sentimentos, tira os grilos, né? Vamos tirar os grilos, não é isso? Então, nesse estudo de agora, que hoje é o céu e inferno. Olha, tem grilo pra caramba pra tirar. Tem grilo, meus irmãos, muito. Doutrina das penas eternas. Quem é que quer pena eterna? Quem é que quer? Basta que a gente reflita. Quem gostaria que Deus condenasse eternamente a sofrer isso, a sofrer aquilo, a pagar por coisa que não fez? Quem é que quer isso? Pois é, a doutrina espírita vem dizer para nós que isso não é de Deus. Que Deus não criou nenhuma lei, nenhum código, nenhuma regra que nos coloque com penas eternas, sofrimentos eternos. Sabe por quê? Porque Ele nos ama. Deus nos ama. Nós não temos ideia do amor de Deus por nós. Sem o amor de Deus, meus irmãos, a gente não viveria. Não respiraria. Não viveria. Simplesmente não viveria. Então, nosso assunto de hoje, no capítulo das doutrinas das penas eternas, que vocês já chegaram até aqui, já estudaram bastante, vamos trazer agora o capítulo que de Ezequiel contra a eternidade das penas e o pecado original. Primeira coisa importante, quem é Ezequiel? Quem é Ezequiel? Não vamos contar a vida de Ezequiel. Vamos dizer o que ele é na característica da informação que ele vai trazer para a gente acreditar no que ele está falando. Ezequiel é um dos grandes profetas do passado. Um dos grandes profetas do passado. Então, tem a história dele na Bíblia. A gente pode ir lá buscar, conhecer como é que começou. Geralmente eles começam desde a infância, né? A ter as percepções espirituais, né? E o seu caráter, principalmente. Então, nós estudamos em Obras Póstumas um capítulo muito interessante sobre quando Kardec vai ampliar para nós, vai desenvolver um pouco mais as características mediúnicas, né, do campo da mediunidade. E ele fala do médium profético. Então, ele diz que o médium profético é um enviado de Deus. E é nesse sentido que nós temos que ver o médium, porque existem os falsos profetas, como está muito bem delineado, explicado, esclarecido em O Evangelho Segundo o Espiritismo, no capítulo 21. Né, os falsos cristos e falsos profetas. Então, é preciso que nós tenhamos uma noção da evolução dos espíritos, do crescimento dos espíritos, do caráter dos espíritos, para nós acreditarmos ou não nas coisas. Porque não é porque é espírito eu aceito tudo de olho fechado. É um erro. Eu não posso fazer isso. Eu tenho que aprender a distinguir quem é que está falando. E a doutrina espírita vem, né, já começa lá na escala espírita do Livro dos Espíritos, né? E ali nós vamos aprendendo, principalmente na escala dos bons espíritos, né, quando ele caracteriza os espíritos superiores, espíritos de sabedoria, ali estão os espíritos que Deus confia a informação da sua lei, daquilo que é para a transformação da humanidade. E Ezequiel está nessa categoria de grande e verdadeiro profeta. Né? E ele vem, né, que a lição que Kardec traz para nós é que ele, como grande profeta, como grande conhecedor da lei, que a gente pode dizer isso, dos verdadeiros profetas, é um homem de bem, e que são grandes conhecedores da lei. Eles sabem o que está na lei. E é o que eles têm a missão de vir trazer para a humanidade. Então, como a gente já viu, segundo a doutrina espírita, que a doutrina espírita vem mostrando a impossibilidade e até a injustiça de se crer nas penas eternas, a injustiça para com Deus. Como eu disse, Deus nos ama, então não podemos admitir. Ele não quer a morte do pecador, ele ama o pecador, como é que ele quer acabar com o pecador? Uma coisa assim de contrassenso, né? Que a gente precisa aprender a refletir. Por isso é fé raciocinada. Então, ele vem dizendo aqui para a gente que Ezequiel vem provar para nós, a nível de raciocínio, de pensamento, a impossibilidade das penas eternas.
1: Então, aqueles que pretendem encontrar na Bíblia justificação da eternidade das penas, pode-se opor textos contrários que não deixam nenhum equívoco. As palavras de Ezequiel são a mais explícita negação, não somente das penas permissíveis e remissíveis, mas da responsabilidade que o pecado do pai do gênero humano teria feito recair sobre sua raça. Então, aquela história, né? Deus castiga o filho porque o pai pecou. É isso que Ezequiel vem mostrar para nós da impossibilidade. E mesmo, olha só, é tão rica a doutrina espírita, tão clara, que mesmo com uma certa dificuldade que a gente vê na escrita, né? Parece que tem hora que é truncado, não, né? Mas se você enxergar, pegar a Bíblia e ler a Bíblia e aprender com a doutrina espírita a buscar o sentido da ideia, você compreende que esse é o papel da doutrina. Então, Ezequiel vai trazendo vários pontos, né? Do seu livro, né? Livro de Ezequiel, ele traz vários pontos mostrando para nós a impossibilidade dessa ideia, né, de condenação eterna de Deus, de penas irremissíveis. Não existe. Não existe pena que não tenha correção, né? Ele traz no item 1 do seu livro o seguinte: o Senhor me falou de novo e disse: de onde vem o uso desta parábola de que vos servis e que transformastes em provérbio em Israel? Os pais, dizeis,

0: moral. Aí ele vem dizendo para nós: eu juro por mim mesmo, diz o Senhor Deus, que essa parábola não passará mais entre vós como provérbio Israel. Ou seja, vocês inventaram uma loucura dizendo que eu, né, disse isso, né? Pois que todas as almas são minhas, e a alma do Pai é minha, como a alma do Filho é dele também. Isso quer dizer o quê? Deus criou espíritos. Espírito que é o Pai e espírito que é o Filho foram criados independentemente por Deus. Um não deriva do outro. Para derivar um do outro, teria que ser um nascer do outro. É, por que que o corpo físico deriva alguma coisa de um corpo para o outro? Porque é feito da mesma matéria, a mistura de a matéria de um com a matéria do outro, então você pode sofrer, né, as interferências das células, da matéria. Mas, a nível de comportamento moral, de conduta, é indivíduo. É indivíduo, é individual. Então ele diz: a alma que pecou, essa morrerá. Então vamos dar uma pausazinha e já voltamos para continuarmos o nosso assunto.
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2: Olá, amigos. O nosso estudo de hoje é um tema do livro A Gênese, a quinta obra da codificação espírita. É um item do capítulo 6, em que Kardec trata da uranografia geral, ou seja, a parte astronomia geral, como alguns preferem traduzir. Inicialmente, Kardec esclarece que este capítulo ele é integralmente extraído de uma série de comunicações que foram ditadas à Sociedade Espírita de Paris em 1862 e 1863, assinadas pelo espírito Galileu, tendo como médium alguém, o médium se identificou como CF, e especulam alguns que se trata de Camille Flammarion, um dos grandes colaboradores, um dos notáveis que aderiram à doutrina espírita. Então, esse texto é assinado por Galileu. E nós vamos ver o item que trata da criação universal. Depois de considerar o universo sobre os pontos de vista gerais da sua composição, das leis e forças que o regem, das propriedades da matéria, formação dos mundos, Galileu vem abordar a questão das criações sucessivas, das criações das coisas que existem no universo, o modo como as coisas foram se desenvolvendo até chegar ao ponto que nós conhecemos hoje do universo. Ele explica que a matéria cósmica primitiva, que deu origem a tudo o que nós conhecemos, ela continha, no início, né, quando não existia ainda o universo, ela continha os elementos materiais, os elementos fluídicos necessários à criação do universo. Então ela é a origem, é a causa geradora de todas as coisas, do universo e de tudo o que nele existe. Os mundos, as coisas, as plantas, os oceanos, tudo tem a sua origem nessa matéria cósmica primitiva. E essa substância de onde tudo provém, de onde vêm as coisas, ela continua disseminada no espaço, ela não desapareceu. E é permanentemente a origem de novas criações, novos mundos que são criados. E essa substância, então, se difunde pelo espaço, enche o universo e está presente em todos os cantos, até nas partes mais distantes e inalcançáveis aos homens, penetrando em todos os corpos,

0: os corpos do que compõem o universo se acham mergulhados nessa matéria, como na imagem que Galileu criou aqui nessa mensagem, como peixes no oceano. Então, essa matéria primitiva foi denominada pelos espíritos de fluido cósmico universal, que é a base, a origem de toda a matéria. Então, essa matéria, esse fluido cósmico universal, é a origem de todas as coisas e de toda a criação do universo, desde os mundos até as coisas, né, os seres, as coisas que preenchem o espaço. Então, é a fonte de criação de tudo que existe no universo em termos de matéria. É claro que os espíritos não têm a sua origem nessa matéria cósmica universal. O espírito é uma criação à parte, é uma outra forma de matéria, tem uma outra forma de expressão. Então, dessa matéria, desse fluido cósmico universal, deriva-se também o princípio vital, que é o princípio que vai animalizar a matéria, ou seja, que vai dar vida à matéria. Sem esse princípio, a matéria é inerte, a matéria não tem vida. É o princípio que dá origem à vida dos seres. Esse princípio não pode ser confundido com a matéria cósmica primitiva. Ele tem a sua origem nessa matéria, é resultado da transformação dessa matéria, mas não pode ser com ela confundida. E permanece, segundo explica a mensagem, em estado latente, adormecido, na expressão de Galileu, como num reservatório. E desse reservatório é tirada uma porção necessária para dar vida à matéria, ou seja, para dar vida a um novo ser que nasce. Então, todo ser que tem a vida, seja ele vegetal, animal ou até mineral, se apropria de parte desse fluido vital para poder ter condições de sua existência. Todos os seres, então, são dotados desse princípio. Até mesmo o mineral, explica Galileu, porque as moléculas que o compõem já possuem uma certa soma desse princípio. Então, explica ainda Galileu que, antes da criação do universo, essa matéria primitiva se achava sob leis que a regem, que asseguram a estabilidade do mundo, a estabilidade do universo. E continha, então, já o princípio vital que formariam os seres vivos. À medida que se apresentaram as condições necessárias, propícias para a existência dos seres, o Criador, então, através de seus desígnios, criou, então, os seres vivos. É assim que se efetua a criação universal, sendo uma expressão da vontade divina. E existindo Deus desde sempre, desde todo sempre, porque Deus é incriado, ele conclui que a criação também existe desde sempre. Deus cria incessantemente e nunca deixará de criar. Até aqui Galileu então se refere à criação do universo, da matéria, ou seja, a criação dos elementos constitutivos do universo em termos materiais. Quanto à criação do outro elemento constitutivo do universo, que é o espírito, que também faz parte da criação, ele explica que não pode trazer mais do que um ensino muito restrito. Ele não tem como trazer grandes esclarecimentos. Primeiro, porque em virtude da sua própria ignorância a respeito. E também porque tem coisas que ainda não nos é dado saber, embora ele já tenha aprofundado no estudo dessas questões. E isso os espíritos deixam claro, explicando que Deus não permite que tudo seja revelado ao homem neste mundo. Mas esclarecem também que o véu sobre esse conhecimento, que por enquanto se encontra oculto, ele se levanta à medida que o homem vai se depurando, à medida que o homem vai evoluindo no campo do intelecto e principalmente no campo da moralidade. Então, um dia, nós penetraremos no mistério dessas coisas que ainda estão ocultas e que serão desvendadas. No estado atual em que nos encontramos, só é permitido saber, então, o que a nossa evolução comporta. A solução de determinadas questões, como no caso a criação dos espíritos, ela virá aos poucos, como consequência da nossa evolução, consequência do trabalho, de pesquisa, de estudo que nós venhamos nos dedicar para ir ao encontro desse conhecimento. Então, à medida que vamos evoluindo, que vamos nos depurando moralmente, as respostas vão chegando. À medida que vamos deixando para trás os vícios que ainda sustentamos há muitos séculos, as imperfeições, as paixões inferiores, que vamos desenvolvendo o nosso intelecto, a nossa capacidade de aprendizado e também o nosso nível de moralidade, principalmente, novos horizontes vão se descortinando, novos conhecimentos vão nos sendo acessíveis. Mas isso só com o tempo nós conseguiremos. Então nós vemos que um espírito da elevação de Galileu ainda não tinha o conhecimento de tudo, né? Com relação à criação dos espíritos, como ele diz no início da sua mensagem, bem pouco ele podia esclarecer, porque nem ele, com a sua evolução, com o seu conhecimento, tinha permissão, era possível a ele chegar ao conhecimento de todas as coisas, a origem dos espíritos. Além disso, para nós compreendermos certas coisas, são necessárias faculdades que nós ainda não possuímos, faculdades que nós trazemos latentes conosco, mas que estão ainda em processo de desenvolvimento, para que nós possamos entender determinadas questões. Voltamos em seguida.
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6: Que Jesus nos abençoe, abençoe a nós todos, encarnados e desencarnados. Nós estamos estudando o capítulo 20, A Influência Moral do Médium. Então, o item é 226, já foi estudado do 1 ao 4. Nós vamos dar continuidade à quinta pergunta. Então, nas lições que são ditadas ao médium, de uma maneira geral e sem aplicação pessoal, este não age como instrumento passivo para servir à instrução de outrem? Aí os espíritos dão resposta ao Kardec da seguinte maneira. Muitas vezes, esses avisos e conselhos não são ditados para ele pessoalmente, mas sim para os outros a quem não podemos nos dirigir, senão por intermédio deste médium, mas que deve tomar a parte que lhe caiba, se não estiver cego pelo seu amor próprio. Não creias que a faculdade medianímica tenha sido dada apenas para corrigir uma ou duas pessoas. O objetivo é muito maior. Trata-se da humanidade. Um médium é um instrumento pouquíssimo importante como indivíduo. É por isso que quando damos instruções, que devem ser proveitosas para a generalidade dos homens, nós nos servimos daqueles que possuem as facilidades necessárias. mas admiti como certo que virá um tempo em que os bons médios serão bastante comuns, para que os bons espíritos não tenham necessidade de se servirem de maus instrumentos. Então, explicando mais ou menos isso aqui, é o seguinte, os espíritos, eles se utilizam dos médiuns, mas existem médiuns bons e médiuns ruins. Vai chegar um dia no nosso planeta que a gente só vai ter médium bom, mas por enquanto a gente ainda está aí estudando e caminhando. Para isso são os livros de Kardec, para que a gente possa se aprimorar. E às vezes também a gente vai, muita gente vai assistir uma palestra e, nossa, aí sai da palestra, nossa, mas falar, a palestra foi para mim. A palestra foi para mim, a palestra mesmo, paciência, a palestra foi para mim. A palestra não foi para a pessoa. Simplesmente a palestra foi para muita gente, porque os espíritos vão empurrando você para aquele lugar que você precisa escutar. E o médium, às vezes, acha que ele é que está falando para aquela pessoa, ele acha que ele é que é o importante. Não é. Atrás daquele médium tem todo um trabalho organizado dos espíritos. E essas instruções que eles mandam para a gente, não serve só para mim ou só para você. Serve para todos. A gente vê que o Evangelho, segundo o Espiritismo, é a parte moral. Então, a paciência é para todo mundo. Ou será que existe alguém que tenha paciência maravilhosa? Eu acho que não existe. Ou então a bondade suprema não existe nesse planeta. Então, a parte moral sempre vai cair para nós. Todas as vezes que a gente abre, tem alguma coisa ali que pega a gente. Por que pega a gente? Porque a gente não é espírito imperfeito. E os espíritos, eles aproveitam dos melhores médiums. Mas às vezes não tem o melhor médium. Então ele vai ter que usar o que tem à mão. Então, por isso é que a gente tem que se melhorar para a gente poder sintonizar com o melhor espírito possível. Isso é fácil? Não é fácil, porque depende de nós, não depende de mais ninguém. Eles fazem a parte dele, nossos mentores nos intuem, a casa espírita nos ensina, nós temos os cursos, temos tudo ali na mão. Mas se nós não quisermos melhorar, não adianta. Você pode, eu faço toda a codificação. E daí, o que, que você fez de melhoria na sua vida por estudar toda a codificação? Você fez alguma melhoria interiormente? Você mudou como pessoa? Não mudei nada. Então, não adiantou nada você fazer 10 anos de curso. O interessante aí é você usar na sua vida. Não interessa nada esses livros, são letras mortas, se você não utilizar no seu dia a dia. Na sexta pergunta, já que as qualidades morais do médium afastam os espíritos imperfeitos, como é que um médium dotado de boas qualidades transmite respostas falsas ou grosseiras? Aí os espíritos respondem assim: conheces todos os escaninhos de sua alma? Aliás, sem ser vicioso, ele pode ser leviano e frívolo. E depois, algumas vezes também, ele necessita de uma lição, a fim de que se mantenha em guarda. Então, as qualidades, o médium tem que ter qualidade moral. Para quê? Para ele poder atrair o espírito bom. Porque nós vivemos em sintonia. Existe uma coisa na física chamada sintonia, é vibração. Então, se você está com fluido ruim, você não vai atrair um espírito bom. Porque o espírito bom está numa outra sintonia. Então, nós, por exemplo, quando a gente está com algum problema, a gente reza e a gente consegue ir lá na sintonia mais elevada. Mas a gente não consegue ficar naquela sintonia elevada. De repente, a gente abaixa a sintonia. Por isso é que os evangelhos nos dizem, né, para que a gente ore e vigie. Mas a gente não consegue orar e vigiar 24 horas por dia, porque nós somos imperfeitos. Mas a gente já tem a noção que quando a nossa sintonia está baixando, porque a gente está escutando uma conversa que não interessa, porque a gente está metido em algum rolo que não é da gente, porque a gente vai na condução e percebe alguma coisa que está errada, e a gente então já está aprendendo na doutrina espírita a entrar em prece para que a gente possa se ligar aos superiores. Se não, você rapidinho cai naquela sintonia baixa. Porque nós somos assim ainda. E aqui, ele, a pergunta que ele diz, né, que às vezes um médium tem boas qualidades. Aí você vai ver que o médium transmite respostas falsas. Então você compra um livro que o médium começou a falar assim, umas coisas assim que você acha esquisito. Por quê? Porque o médium é orgulhoso. E o médium orgulhoso, ele tem facilidade de ser fascinado. O espírito começa a perseguir aquele médium. Aquele médium tem a condição de escrever um livro. Aí os espíritos começam a perseguir. E vão vendo a vida dele. E ele quer escrever um livro, mas ele tem que tomar conta da parte moral. E ele não toma. Aí os espíritos vão se filtrando e vão falando para ele, ah, você é inteligente, você tem que escrever um livro, você é isso, vai colocando orgulho e vaidade. E ele então vai sintonizando, e ele escreve um monte de besteira e não mostra para ninguém mais evoluído que ele. Então, indicação na casa espírita, e quando o médium começa, por exemplo, a psicografar, ele mostra a psicografia dele para uma pessoa que tenha mais moralidade que ele, para aquela pessoa poder falar, ó, isso aqui está errado, isso aqui não é nada bom. Esse espírito que assinou Jesus, não é Jesus, é Jesus da Silva. Então, eu me lembrei aqui do José Jorge, né? Aquele que contava essa historinha, né? Que o cara recebia aquela comunicação, Jesus. Aí, meu, eu recebi a comunicação de Jesus. Ah, recebi só isso. Ah, Jesus, olha só, é Jesus que está se comunicando comigo, todo vaidoso. Aí um dia, ele chegou numa casa espírita séria e as pessoas então fizeram uma evocação. E o espírito veio, um espírito muito simples, falou, ó, meu nome é Jesus realmente, só que é Jesus da Silva. E o médium bobão, né, estava já pensando que estava recebendo Jesus. E a gente tem que ter muito cuidado com essa literatura espírita. Na casa espírita que eu estou, o Centro Espírita Leon Denis, os livros vendidos passam todos por um crivo de responsabilidade de médiuns ali, porque tem muita literatura sendo escrita que não tem nada a ver com aquele espírito. Aí botam lá, Vitor Hugo dos Santos, né? Maria de Nazaré, da Silva também, entendeu? Então, os espíritos, eles procuram tapear de qualquer maneira. Por quê? Porque eles querem falar. Não é porque eles são inferiores que eles não têm alguma coisa para falar. Às vezes a comunicação, às vezes não tem nada assim de grave. Mas se você passar pelo crivo da razão, você vai ver que às vezes enrola, enrola, enrola e você não sai nada de bom daquela comunicação. E por que, que os espíritos superiores, às vezes, até eles conseguem dar respostas falsas? Consegue dar respostas, os espíritos inferiores conseguem dar respostas falsas. Porque eles querem justamente, eles querem te tapear. Eles querem levar você para o lado deles. Eles querem simplesmente dizer que eles conseguiram tapear mais um. E a gente, pela vaidade e pelo orgulho, a gente vai entrando em muitas situações. Se você realmente não tiver o estudo, é fácil você entrar numa situação dessas. Vamos para o intervalo, para o lanchinho, depois a gente volta.

Prosseguindo com o nosso estudo reflexivo, sistêmico, das obras de Allan Kardec e do Evangelho de Jesus, nós continuaremos trabalhando o módulo 6, o significado da lei da reencarnação em nossas vidas. E hoje daremos continuidade ao assunto que trabalhamos nos dois encontros anteriores, reencarnação e evolução espiritual. A terceira parte, estamos trabalhando a questão do arrependimento necessário ao processo de evolução do espírito. O objetivo deste encontro é o de refletir sobre a reencarnação como instrumento para a efetivação da lei de evolução. Como costumamos, vamos fechar os olhos e meditar sobre o assunto que trabalharemos na noite de hoje. Entre em contato com você mesmo em essência, buscando sentir-se um espírito imortal, momentaneamente encarnado em um corpo físico. Qual é para você o significado de saber-se um espírito imortal em evolução, momentaneamente reencarnado para poder evoluir?

Você sabe dessa realidade e a sente no coração? 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

0: gradualmente vamos retornando ao estado de vigília para a nossa reflexão doutrinária. Vamos começar as nossas reflexões com a questão 990 de O Livro dos Espíritos. Mas antes, vamos apenas refletir fazer uma recapitulação do que nós trabalhamos nos nossos dois encontros anteriores. Nos nossos dois encontros anteriores, nós refletimos sobre a questão do aperfeiçoamento do espírito, as três possibilidades que o espírito trabalha essas questões do aperfeiçoamento: duas egóicas e uma essencial. As egóicas, que é o processo de exigência de perfeição ligado ao perfeccionismo, a todo um processo do espírito forçar uma repressão de sentimentos e de pensamentos. É um processo que resulta apenas em sentimentos de culpa e de inadequação frente à vida. No outro extremo, nós temos as pessoas que negligenciam o próprio aperfeiçoamento. Em vez de fazer esforços para se aperfeiçoarem como espíritos imortais, negligenciam aquilo que são aprendizes da vida, e nessa negligência a pessoa não faz os esforços necessários para que realmente possa cumprir as leis divinas e desenvolver as virtudes. E o equilíbrio, que é o movimento essencial entre esses dois extremos, que é o movimento da pessoa que, tomando consciência de que é um aprendiz da vida, resolve por fazer esforços de aperfeiçoamento. Aperfeiçoamento gradual e suave, em que a pessoa vai trabalhando em função da superação das limitações que traz, sem reprimi-las e sem dar vazão a elas. No processo de negligência do aprendizado, a pessoa dá vazão. E no processo de exigência, ela reprime os sentimentos, reprime os pensamentos. E no equilíbrio do espírito que se sente espírito imortal, aprendiz da vida, ela simplesmente faz esforços de aperfeiçoamento gradual, como Deus programou para o espírito. Deus nos criou simples e ignorantes, e todos nós temos três níveis de ignorância a ser superada: ignorância do não saber a verdade, ignorância do não sentir a verdade, ignorância do não vivenciar a verdade. Então, esse processo de aperfeiçoamento, ele é gradual e sempre que deverá ser feito de forma suave e leve. No encontro da semana passada, nós trabalhamos principalmente a questão do arrependimento como sendo esse instrumento dentro da lei de reparação, em que o espírito toma consciência dos erros praticados e, em vez de entrar num processo de culpa ou de desculpa, ele entra num processo de arrependimento, expiação e reparação dos erros. A lei da reparação, que é a lei que Deus faculta aos espíritos se perdoarem a si mesmo. Deus não nos perdoa porque ele nunca se ofende com as nossas ações. Agora, ele criou uma lei, que é a lei da reparação, que nos faculta o arrependimento, a expiação e a reparação, quitando até o último ceitil todas as máculas que nós trazemos em nossas consciências. Nós vimos também no nosso encontro passado que enquanto o espírito estiver com essas máculas na própria consciência, ele vai sentir a indignidade que Jesus retrata muito bem na parábola dos dois filhos. O sentimento de indignidade, mas da pessoa buscando a sua dignificação. Ela não se culpa pelas indignidades praticadas, nem se desculpa, mas trabalha o tempo todo em função da sua dignificação. Então, esse é o processo ligado à questão da tríade arrependimento, expiação e reparação, dentro da lei de reparação fundamental para que nós possamos evoluir e crescer. Então, nós vamos agora aprofundar algumas questões acerca do arrependimento e qual o sentido dele em nossas vidas. Nós vimos também no nosso encontro passado que o arrependimento do ponto de vista consciencial do termo. Não é esses arrependimentos que a pessoa arrepende e logo está realizando as mesmas ações. É um arrependimento no nível consciencial profundo, em que o espírito toma consciência do erro praticado e resolve definitivamente por seguir um caminho do bem. E esse arrependimento é uma das questões mais significativas que acontece na evolução do espírito imortal, comparada com a entrada dele no reino nominal, comparada com o processo dele chegar na esfera crística de pureza espiritual. Daí a importância desse ato para o espírito chamado arrependimento. Então, arrependimento real da consciência em que o espírito ele vai trabalhar em função de sair da primeira, da terceira classe da hierarquia dos espíritos e entrar na segunda classe. Primeira classe, recordando, vai da terceira ordem, que vai da décima classe até a quinta classe, de espíritos imperfeitos até espíritos neutros, chegando na segunda ordem, na sexta classe, que é dos bons espíritos. De bons espíritos até espíritos superiores. Então, o arrependimento faculta ao espírito entrar nessa segunda ordem. A primeira ordem é a dos espíritos puros. Única, com classe única, espíritos puros, que dessa primeira ordem. Então, o arrependimento vai ser esse ato em que o espírito que estava trilhando um caminho de imperfeição começa a trilhar um caminho real de aperfeiçoamento. Daí a sua importância para o espírito em evolução. Então, ficou claro essa recapitulação, a gente deu para as pessoas que não estavam conseguiram nesse resumo, entendeu o que nós temos trabalhado? Nessas dois encontros anteriores, nós trabalhamos isso. Algo de suma importância para que o espírito possa tomar consciência de si mesmo e vivenciar plenamente o seu processo de aperfeiçoamento. Estou começando hoje com a questão 990. O arrependimento se dá no estado corporal ou no estado espiritual? Qual que seria a resposta? Hã? No estado corporal ou no estado espiritual? Hã? Em ambos, né? Por que que é em ambos? Tem uma razão de ser. O espiritual, ele tem encontro com a consciência, significa que no corporal não tem?
1: Não, mas
0: é nos dois estados, porque o espírito é um só. Tanto no corpo quanto fora do corpo, ele é um espírito imortal. E como espírito imortal, a qualquer momento ele pode tomar consciência de si. É exatamente por isso. vejamos, no estado espiritual, mas também pode ocorrer no estado corporal, quando bem compreendeis a diferença entre o bem e o mal. Então vejamos, aqui na resposta tem a diferença entre os dois estados. O espírito só no estado corporal, por que que há uma diferença dos dois estados? Vamos refletir juntos. De onde vem essa diferença? É uma diferença básica. Por que é diferente no estado espiritual? Veja bem, que os benfeitores respondem que é no estado espiritual. Mas aí ele coloca, mas também pode ocorrer no estado corporal. E dá uma condição para que isso aconteça. O que muda completamente o espírito na condição corporal e na condição espiritual, de espírito livre da matéria? O que muda, que é a característica imprescindível de mudança? Exatamente isso. Então, ao final da reencarnação, o espírito passa pelo dia do juízo, que Jesus chama de juízo ou juízo final, que é o dia em que o espírito passa em revista por uma lei divina. Ele não tem como frear isso, é uma lei divina, que o faz recapitular tudo aquilo que ele fez. Então não dá para ter nesse dia o auto-engano. Não dá para disfarçar, não, mas não era bem assim. O espírito, ele vai perceber a realidade da forma como ela é, que está presente na sua consciência. Então, nesse estado, é possível não compreender a diferença entre o bem e o mal? Nesse dia? O bem que fez e o mal que fez, ou o bem que deixou de fazer? Tem como? Não. Já no corpo, é possível a gente se auto-enganar?
1: Sim.
0: Perfeitamente possível. Aliás, a maioria se auto-engana. Então, a maioria se auto-engana, são poucos aqueles que compreendem a diferença entre o bem e o mal. Por isso que são poucos aqueles que se arrependem e se renovam na dimensão física. Porque é preciso refletir bastante e perceber o caminho equivocado que a pessoa estava seguindo e o caminho correto de acordo com a lei de amor, justiça e caridade que ele deve passar a seguir a partir dali. Então, quando o espírito toma consciência disso no corpo, é possível arrependimento real. Um grande exemplo, se ele está citando aqui, é o caso de Paulo de Tarso. Então, Paulo de Tarso, ele, quando vê a realidade que estava seguindo, toma consciência plena do mal que estava fazendo e nunca mais, deliberadamente, ele faz o mal. Né? Deliberadamente não, pela ignorância ainda, ele trabalhou muito para lapidar o espírito, mas não por a ignorância total que ele vivia antes. Então ele toma consciência e vai em frente. Completamente arrependido daquilo que havia feito. Um excelente exemplo. Então, nesse estado, o espírito, ele reflete, isso só é possível a partir de uma reflexão profunda, toma consciência e segue avante. Ficou claro, gente? Faz sentido isso? Continuemos. Na 991... qual a consequência do arrependimento no estado espiritual? Vejamos, o espírito que não se arrependeu, não tomou consciência do mal que fazia enquanto estava encarnado e continuou realizando o mal até a sua desencarnação. Ele vai ser convidado ao arrependimento na dimensão espiritual, depois do dia do juízo. Qual a consequência desse ato para o espírito? Dor moral? Não, dor moral é o processo. Qual a consequência disso? Recomeçar para poder evoluir a partir daquilo, do balanço que ele vai fazer, né, de tudo aquilo que fez, para, pela lei da reparação, começar o processo de reparar os erros praticados. Exatamente isso. Vamos ver aqui. Desejar o arrependido uma nova encarnação para se purificar. O espírito compreende as imperfeições que o privam de ser feliz e por isso aspira uma nova existência em que possa expiar suas faltas. Então vamos trocar em miúdo essa resposta, que ela é muito importante. Então, nós estamos falando que o arrependimento é um ato fundamental no processo da evolução do espírito. Então, ele arrependido, o que, que ele deseja? Ele deseja, dentro da lei da reparação, uma nova oportunidade para expiar, extrair a pureza que ele se afastou quando estava no corpo. E esse retorno da pureza vai acontecer onde? Novamente no corpo. Não tem como esse processo acontecer fora do corpo. É claro que a expiação, no sentido de ele já começar a tomar consciência e o próprio arrependimento já abre o campo para a expiação. Mas é no corpo, recebendo de volta aquilo que ele fez, é que ele vai começar a sua purificação. Então é um processo expiar, extrair a pureza, ação para extrair a pureza, para gradualmente partir para a reparação, oferecendo à vida aquilo que ele tirou no passado. Então ele compreende tudo isso, sabe que ele não vai ser feliz enquanto não se purificar, e aí busca uma nova existência. Para isso que nós reencarnamos. Cedo ou tarde, o espírito sente essa necessidade. Pode ser o espírito mais empedernido no mal, ele vai chegar o momento que vai ocorrer isso. Por quê? Vai ocorrer essa situação aqui. Por causa da lei do progresso. Não há como espírito frear uma lei divina. Nenhum de nós tem o poder suficiente para impedir que uma lei divina se cumpra. A lei do progresso é uma lei que, cedo ou tarde, o espírito vai se sentir impulsionado a buscar uma outra lei, que lei é essa, para que ele siga a lei do progresso? A lei do trabalho. A lei da reparação é o processo todo. Então ele vai em sintonia com a lei do trabalho. Para seguir a lei do progresso, entrar no movimento da reparação. Da lei de reparação, que inclui arrependimento, expiação e reparação. Veja que no final da questão 991, Kardec coloca um número. Tem gente que não sabe para que serve esse número. Tem gente que acha que é até para estorvar o livro. Esse é o estudo reflexivo sistêmico que Kardec já faz em todas as obras básicas. Kardec coloca, e no Livro dos Espíritos ele coloca em várias questões, no final, um número. Significa que aquela questão com aquele número tem a ver com esta. Nas outras obras, como por exemplo o Livro dos Médiuns, ele faz referência à Revista Espírita, ao Livro dos Espíritos, e nas demais ele faz referência a todas elas. Então, aqueles que têm dito que nós inventamos tudo sistêmico, não somos nós, foi Kardec que colocou de forma bem sistêmica todo as obras básicas, convidando as pessoas a fazerem um estudo reflexivo sistêmico. Veja bem, quando ele coloca essa questão, o que que faz a maioria? Vai para frente, não, já li aquela lá, já faz tempo. Nem lembra mais nem da pergunta, quanto mais da resposta. Mas nem vai atrás. Né? A gente vê em apostila, nem se coloca a pergunta. Para quê? Não precisa, já foi estudado. Né? Então, há uma proposta de um estudo reflexivo sistêmico. O sistêmico é isso. Um leva ao outro, que alimenta o outro, e não importa se você repete várias vezes. Nós temos repetido algumas questões várias vezes. Nós, quem está acompanhando o estudo reflexivo desde o primeiro módulo, tem visto isso. Cada vez que nós repetimos no processo do aprendizado, nós vamos sedimentando conhecimentos. E ao repetir num outro ângulo, nós percebemos ângulos que não tínhamos percebido anteriormente. Então isso é muito importante, o processo da repetição no estudo reflexivo. Vejamos a questão 975. Os espíritos inferiores compreendem a felicidade do justo? Veja bem, vamos ver por que que Kardec coloca essa questão aqui, ó. Ele diz que o espírito compreende as imperfeições que o privam de ser feliz e por isso aspira uma nova existência em que possa expiar suas faltas. Então ele está privado da felicidade, porque enquanto ele estiver nesse movimento de ignorância profunda dentro de si mesmo, tendo realizado o mal, cheio de máculas energéticas, ele não tem como fluir a felicidade. Então ele está privado disso. Isso na questão 991. Na 975, ele pergunta: os espíritos inferiores compreendem a felicidade do justo? Veja bem, eles estão num processo injusto com eles mesmos, né? Dentro da lei de amor, justiça e caridade, é um processo desamoroso, injusto e descaridoso com eles mesmos. Claro que com próxima consequência, sempre daquilo que ele faz consigo mesmo. Então, como ele está num processo de infelicidade, há uma compreensão da felicidade do justo? Não tem como compreender algo que não se conhece. Mas tem como observar e querer aquilo, não invejar, querer ardentemente seguir por um caminho disso? O próprio Criador nos criou para isso, para que nós almejemos sempre algo melhor. Nós vimos dois encontros anteriores, nós trabalhamos exatamente isso, com base naquele texto que Kardec fala da Revista Espírita. Então nós somos convidados a desenvolver esse recurso de ir em busca do nosso aprimoramento. Vejamos a resposta, vai ficar claro isso. Sim, e isso lhes é um suplício, porque compreende que são dela privados por sua culpa. Daí resulta que o espírito liberto da matéria aspira a nova vida corporal, pois que cada existência, se for bem empregada, abrevia um tanto a duração desse suplício. Por que que para eles a felicidade do justo é um suplício? Inclusive, isso que leva aos processos obsessivos, sem uma vinculação por vingança, por exemplo. Como eles não estão felizes, não se sentem felizes, a felicidade do outro, num primeiro momento, incomoda, né? Há um incômodo com a felicidade do outro. E o que leva muitos espíritos inferiores a obsidiarem as pessoas que estão felizes para que elas se tornem felizes. Porque eles sentem inveja, então, como ele não é capaz, ele não trabalhou para ser daquela forma, o que ele quer? O invejoso, normalmente, ele quer derrubar o outro para que o outro não seja objeto da inveja dele. Então isso acontece muito no processo obsessivo. Nós vimos já no encontro sobre a interação entre o mundo espiritual e o mundo físico. Mas chega um momento que a inveja vai se tornar o quê? Ele vai reconhecendo que essa inveja não diminui o sofrimento dele em nada. Ao contrário, aumenta. E aí o que ele vai fazer com essa inveja? Ele muda de inveja para aspiração. Ele aspira aquela felicidade que ele vê no outro. Ele vê pessoas encarnadas trabalhando em função do seu aperfeiçoamento e se tornando pessoas felizes. Pessoas que estavam infelizes se tornando felizes. O próprio processo obsessivo só se resolve dessa maneira. No nível profundo, o próprio obsessor vai vendo que o obsidiado se melhora, se torna feliz, e aí, em vez de invejar o outro, ele começa a aspirar aquilo que o outro está tendo, né? E aspira a nova vida corporal para que nessa nova existência ele bem pregue essa existência e supere aquela angústia que ele sente de não estar, de não ser feliz. Vamos continuar aqui a resposta. É então que procede a escolha das provas por meio das quais possa expiar suas faltas. Porque ficais sabendo, o espírito sofre por todo o mal que praticou, ou de que foi causa voluntária, por todo o bem que houvera podido fazer e não fez, e por todo o mal que decorra de não haver feito bem. Então vejamos o alcance desse parágrafo, desta questão aqui. Ó. O espírito, ele procede às provas, à escolha das provas para expiar as faltas, tendo em vista tudo aquilo que ele fez ou que ele deixou de fazer. Porque muitos de nós ainda acreditamos que é o mal deliberado que faz o mal. Quem esteve na Conemate, nós fizemos uma exposição, aliás, três, e as três com o mesmo teor, que tem muito a ver conosco no movimento espírita, que tem muita gente que dentro do movimento espírita está sendo convidada a fazer o bem no limite das forças. E o que faz a maioria? Cruza os braços. Podemos cruzar? Podemos. Podemos sim cruzar os braços. Agora, o que vai acontecer com todo o mal que acontecer por não haver feito bem? Vai para conta da nossa vida. E aí, por isso que não são apenas espíritos empedernidos no mal que vão ser exilados do planeta. Porque nós somos responsáveis por todo o mal que decorrer de não termos feito bem no limite das forças dentro do movimento espírita. Como nós temos colocado, o movimento espírita já era para estar muito melhor do que ele está. Ao alcance do consolador para o planeta, para a dor que campeia cada vez mais intensa, já era para estar muito mais eficiente e eficaz. E por que não está? Não é por causa dos espíritos superiores, é por nossa causa. Então, aqui entra essa questão. Não basta ser causa voluntária do mal. Os que estão causando voluntariamente o mal, sim, esses vão sofrer muito as consequências e cada vez mais estão sendo encaminhadas ao exílio. Cada dia o planeta vai sendo liberado desses que estão de uma forma intensa praticando o mal. Agora, o bem que nós não fizemos e o mal decorrente dessa ausência do bem pesa para espíritos já na condição evolutiva que nós estamos, pesa mais do que para o mal praticado para os que estão deliberadamente fazendo mal. Faz sentido isso, gente? Veja bem, aquele que ainda está numa profunda ignorância do não saber, ele tem atenuantes. Qualquer um de nós que já temos as luzes do Consolador, prometido por Jesus, que é a doutrina espírita, como referência, não temos mais atenuantes, temos agravantes das nossas ações ou da falta de ação. Então, toda Tudo mal que decorra de não haver feito bem vai pesar muito na nossa economia. E no dia do juízo a gente vai tomar consciência disso. Então não há espaço para neutralidade com todo o conhecimento que nós já temos da vida. Não há espaço. No mínimo, nós devemos trabalhar para estar na sexta classe da segunda ordem, que é a classe dos bons espíritos, daqueles que fazem o bem no limite das forças, no mínimo. Né? Isso é o mínimo, indispensável. Né? Somente assim é que a nossa consciência estará tranquila no dia do juízo final desta existência. Faz sentido, gente? Continuemos aqui. Para o espírito errante, já não há véus. Ele se acha como tendo saído de um nevoeiro e vê o que o distancia da felicidade. Mas sofre, então, porque compreende quanto foi culpado. Não tem mais ilusões. Vê as coisas na sua realidade. Então, aqui, voltando novamente a falar da linguagem do século XIX, hoje nós diríamos, compreende quanto foi responsável. Responsável pelo mal que praticou, responsável pelo bem que deixou de praticar e responsável pelo todo mal decorrente de não ter feito bem. Então, o espírito errante, no sentido de que ele está na erraticidade, que ele está na dimensão espiritual, ele não tem véus. Que véu é esse? Hã? O véu do esquecimento? As máscaras do auto-engano. Se fosse o esquecimento, Deus que seria responsável pelos nossos erros. O esquecimento é para nos proteger de nós mesmos. Lembremos sempre disso, nós já vimos aqui. A lei do esquecimento é uma bênção. Não é o esquecimento que gera o véu e que nos leva a fazer o mal ou não fazer o bem no limite das forças. O que nos leva a não fazer o bem no limite das forças?

e o que lhe resta percorrer a fim de chegar ao fim da sua jornada. Então ele já não tem mais ilusões, ele não tem mais como se fugir dele mesmo. Reconhece a sua necessidade e reconhece o esforço que deve fazer para superar as suas limitações. Sempre, né? O espírito nunca perde o livre-arbítrio. Né? Sim. A decisão de escolher as provas, se ele tiver condições de fazer isso, ou de anuir com as escolhas que fizerem por ele. Normalmente, no primeiro momento, o espírito não procede uma escolha propriamente dita, porque ele não tem capacidade para isso. Os mentores, os espíritos superiores procedem essa escolha. É claro que ele necessita concordar, e aí com a concordância do espírito ou a persuasão, né, porque eles vão refletir juntos até que o espírito aceite conscientemente, aí, porque por isso que ele vai estar sempre utilizando o livre-arbítrio. Né? Seja na escolha, se houver possibilidade, seja na anuência, a partir da persuasão dos bons espíritos que estarão ou estarão tutelando. Vejamos agora a questão 992. Que consequência produz o arrependimento no estado corporal? Qual é a consequência do arrependimento quando nós estamos no corpo? Mudança de conduta? Mas isso também acontece no mundo espiritual, Mateus. Tem a ver com isso, mas o que, que é? Qual que é a consequência do arrependimento já no estado corporal? Hã? Forma o quê, Leandro? Mais leve. Vai abreviar o próprio sofrimento. Porque uma coisa é você tomar consciência da realidade no dia do juízo, que só resta uma nova encarnação. Outra coisa é você tomar consciência durante um ato praticado e parar de praticar aquele ato. Não é diferente? Completamente diferente. A pessoa tem toda uma existência ainda, mesmo que seja só meses, já é uma diferença muito grande do que arrepender-se só no dia do juízo. Vamos ver aqui. Fazer que já na vida atual o espírito progrida se tiver tempo de reparar suas faltas. Quando a consciência o exproba e lhe mostra uma imperfeição, o homem pode sempre melhorar-se. Então, quando ele toma consciência, ele pode já na existência atual reparar e voltar muito tranquilo para a dimensão espiritual, já tendo reparado os seus erros praticados. Então, a qualquer momento, o espírito pode realizar isso. Veja bem, vamos recordar a questão 975. O mal que faz, o bem que deixa de fazer e o mal proveniente do bem que deixa de fazer. Uma pessoa que estava produzindo mal, seja para si mesma, seja para o seu próximo, e toma consciência disso, e deixa de fazer esse mal, já é uma diferença? Mesmo que ele não tenha começado a fazer o bem, já é uma diferença? Muito. Porque ele já está deixando de fazer o mal ativo. Ainda não faz o bem ativo, e por isso, de uma forma passiva, faz o mal. A partir do momento que ele avança um pouco mais, vai percebendo que aquele mal que ele fazia e que ele deixou de fazer, já começa a fazer um bem. Não começa a fazer um bem dentro dele, ele já começa a sentir bem com o mal que ele deixou de fazer. Ao sentir o bem do mal que ele deixou de fazer, ele começa a se impulsionar ao bem. E vamos supor que ele faça esforços para realizar o bem como uma Maria de Magdala fez, como um Paulo de Tarso fez. Pode chegar a realizar o bem no limite das forças na encarnação que sobra? Pode. Totalmente. E voltar redimido.

0: para o mundo espiritual, como aconteceu com Maria de Magdala, como aconteceu com Paulo de Tarso. Todo e qualquer espírito pode fazer isso. Sempre despertar para a realização do bem no limite das forças. O que impede o espírito de fazer isso é sempre a preguiça moral. Se esse arrependimento estaria quando a pessoa tem um coma ou uma doença prolongada, na verdade, e isso seria um argumento contra a eutanásia, na verdade, toda e qualquer experiência para o espírito é um convite a ele se arrepender. Se no coma ele vai se arrepender, ou numa doença prolongada ele vai se arrepender, é por conta dele. Mas, de qualquer maneira, a eutanásia, você estaria abreviando, seja uma possibilidade ou outra, e aquilo que foi programado para aquele espírito. E mesmo que não tivesse sido programado por ele, mas que não houve a morte, por exemplo, uma pessoa... temos um caso muito interessante no livro Transição Planetária. O Transição Planetária, havia um sexólatra que ele aliciava jovens na Tailândia, na Indonésia, ali naquela região que teve de tsunami, e usufruía financeiramente dessas jovens, que eram utilizadas por... Ele era da Suécia, se não me engano, Suécia, e ele fazia turismo sexual, né, pacotes de turismo sexual. Hã? Da Holanda, da Holanda. Levava homens da Holanda para fazer sexo com essas moças lá da Indonésia ou da Tailândia. Hã? Da Indonésia. E ele foi uma das vítimas do tsunami. Mas a avó dele interveio, ele iria desencarnar, e aí interveio e houve um atendimento espiritual especial para ele, para que ele permanecesse em coma, que ele não desencarnasse. Porque se ele desencarnasse naquela situação, seria muito grave para ele. E o coma foi providencial. Né? Claro que no coma ele não estaria aprendendo nada ativamente, realizando o bem. Mas poderia o espírito, naquele período do coma, refletir sobre, porque o espírito permanece lúcido, ele refletir sobre todo o mal que estava fazendo para ele, e para as moças e para ele mesmo. Então, para isso que houve a intervenção espiritual e a manutenção dele no corpo. Se você entra com uma eutanásia aí, né, inclusive na Holanda a eutanásia ela é liberada, ela é legal, o que se faz? Aquela oportunidade para o espírito, pelo menos refletir sobre o mal que estava fazendo, não necessariamente se arrepender, porque arrependimento é um ato, é uma escolha do espírito, e aquilo será abreviado, impedido, na verdade. A Alba lembra da Casa da Marina, do livro Só é Sexo Marita, do sexo destino, que também ocorre um caso semelhante, que o espírito entra em coma e há todo um processo de perdão relacionado. Se o espírito arrepende, primeiro depois vem a culpa, ou a culpa vem antes do arrependimento? A culpa é um processo desnecessário que o espírito sente se ele utilizar mal as próprias leis divinas na consciência. Porque a lei divina convida ao arrependimento, não à culpa. A culpa é um processo em que o espírito ele entra numa ansiedade de consciência por ter errado. E não por um processo de tomada de consciência do erro praticado. O arrependimento, o espírito toma consciência. Eu errei, assume a responsabilidade pelo erro, e aí entra num processo expiatório e reparador. Na culpa, ele entra numa ansiedade de consciência, do tipo, eu não devia ter feito isso. e fica simplesmente naquele movimento que se chama culpa, remorso, em que a pessoa fica repetindo uma lamentação sobre o erro, como se ela não pudesse ter feito, mas ela fez. Como que não podia ter feito? Ela não quer aceitar que existe uma lei de liberdade, que existe uma lei de responsabilidade, que existe uma lei de reparação. Ela fica num processo de estagnação dentro do erro. Então, o espírito não precisa entrar em culpa, apesar de que, pelo mau uso do livre-arbítrio, ele entra em culpa. E por causa daquilo que nós trabalhamos também nos encontros passados, dessa visão milenar da culpa na civilização ocidental. Tá? E aí, claro, é toda uma lavagem cerebral para que as pessoas se sintam culpadas e não responsáveis pelos erros praticados. Então, por isso, por todo um atavismo milenar, a culpa é mais comum do que ainda é mais comum do que o arrependimento. Mas ninguém precisa disso. A culpa não faz parte das leis divinas. Tenhamos plena consciência disso. O que faz parte das leis divinas é sempre o arrependimento. A pessoa toma consciência, reconhece, porque é o exercício da lei de liberdade em conjunto com a lei de responsabilidade. Eu reconheço que fiz algo que, sim, não deveria ter feito, mas eu fiz, ponto final. Aí o que, que eu preciso? Assumo a responsabilidade e vou trabalhar pela reparação, expiação e reparação. A culpa, a pessoa fica lá só se lamentando. Então, na culpa, existe um processo de preguiça moral. Porque para que ela possa expiar e reparar, o que, que é necessário? Trabalho, um esforço continuado, paciente, perseverante e disciplinado. Como precisa disso, né? E a preguiça moral é muito forte, a pessoa prefere ficar se culpando, sofrendo as consequências da culpa e não avançando um milímetro. Enquanto não tomar consciência dessa realidade. O Romildo lembra aqui da parábola da conciliação com os adversários, quando Jesus fala da conciliação com os adversários enquanto estamos a caminho com eles, exatamente isso. Numa visão profunda, consciencial, Joana de Ângeles coloca que essa conciliação com os adversários que Jesus fala não é bem a conciliação com os adversários externos, somente. No nível mais básico, é isso. Mas no nível profundo, é a conciliação com os adversários internos. A culpa é um processo de nos colocarmos lá na prisão. A gente fica na prisão da culpa enquanto não tomar a consciência de que nós somos filhos de Deus, aprendizes da vida, fazendo exercício de humildade e mansidão. Essa é uma outra forma de entender o ceitil. Pagar o ceitil é a fiança. A fiança é o quê? Nos sentirmos filhos de Deus, aprendizes da vida. Aquela dádiva divina que nós trabalhamos nos nossos encontros passados. Se sentir um presente de Deus no universo. E como um presente de Deus no universo, nós estamos na vida para evoluir e crescer, tomando consciência da realidade de nós mesmos. Isso concilia com o adversário interno. Em vez de sentir culpa ou desculpa, nós assumimos a responsabilidade frente à vida. Questão 993. Não há homens que só têm o instinto do mal e são inacessíveis ao arrependimento? E aí, existem pessoas que são inacessíveis ao arrependimento, são muito empedernidos no mal e nunca vão mudar? Não é possível, né? Porque seria a criatura contrapor a onipotência do Criador. Já te disse que todo espírito tem que progredir incessantemente. Aquele que nesta vida só tem o instinto do mal, terá noutra do bem, e é para isso que renasce muitas vezes. Pois preciso é que todos progridam e atinjam a meta. A diferença está somente em que uns gastam mais tempo do que outros, porque assim o querem. Aquele que só tem o instinto do bem já se purificou, visto que talvez tenha tido do mal em anterior existência. Então aqui muito claro, todos vão progredir. Por isso nós temos múltiplas existências. Cedo ou tarde, o espírito vai tomar consciência de que o progresso é por conta dele. Não vai acontecer de forma passiva. É pela escolha efetiva dele. Aí entra a questão do exercício do discernimento. Cedo ou tarde, o espírito vai adquirir esse discernimento. Por isso que aqueles que hoje estão bem podem ter ontem estado mal, né? Como ele diz aqui, tinha tido do mal em anterior existência. Kardec coloca aqui a questão 804 como referência. Vamos ver do que se trata essa questão? 804. Por que não outorgou Deus as mesmas aptidões a todos os homens? Uma tem a ver com a outra? Vamos retornar à anterior. Nosso exercício reflexivo sistêmico. Não há homens que só têm o instinto do mal e são inacessíveis ao arrependimento? E aí na resposta eles falam de diferenças, tem aqueles que já estão bem, podem já ter sido passado pelo mal. E os que estão mal amanhã estarão no bem. Isso significa o quê? Diversidade de experiências do espírito. Aí na questão 804, ele pergunta, por que não outorgou Deus as mesmas aptidões a todos os homens? O que está implícito nessa pergunta? Por que Deus não fez todos os homens iguais? Ele podia já ter criado todo mundo perfeito, não poderia? Teoricamente, sim. Mas seriam perfeitos, como que haveria espíritos perfeitos num universo inexistente? Então, as aptidões diferentes, existe um motivo para isso? Existe um motivo. Então, vamos ver a resposta aqui. Deus criou iguais todos os espíritos. Mas cada um destes vive há mais ou menos tempo. E, conseguintemente, tem feito maior ou menor soma de aquisições. A diferença entre eles está na diversidade dos graus da experiência alcançada e da vontade com que obram. Vontade que é o livre-arbítrio. Daí o se aperfeiçoarem uns mais rapidamente do que outros, o que lhes dá aptidões diversas. Então veja bem, por que há tanta diferença de aptidões? Primeiro, tempo de evolução. Existem espíritos criados há mais tempo, existem espíritos criados há menos tempo. Claro, o criado há mais tempo tem probabilidades, possibilidades de ser bem mais evoluído do que o criado há menos tempo. Além disso, o que há? Essa questão vem de Deus, né? A questão de ser criado há mais tempo ou menos tempo é diretamente do Criador. O que vai variar também? O esforço de cada um. Espíritos criados ao mesmo tempo podem ter aptidões diferentes. Por quê? Um se esforçou mais do que o outro. Quanto mais o esforço, maior vai ser a evolução desenvolvida. Então, como diz aqui, a vontade, que é o livre-arbítrio, faz com que nós evoluamos mais rapidamente ou menos rapidamente do que outras pessoas. Depende sempre de nós. Se essa necessidade das aptidões seria, no caso do planeta Terra, do planeta de expiações e provas, Na verdade, é uma necessidade de todos os planetas habitados, né? De todos os planetas que trazem em si as humanidades. No mundo espiritual, nós nos agrupamos por afinidades evolutivas. No mundo físico, todas vamos nos misturar e cada um vai realizar uma parte que lhe cabe dentro das aptidões. E essas aptidões são de toda a ordem, não são apenas morais. Tem aptidões intelectuais. Imagina se todo mundo fosse ter a mesma profissão no planeta Terra. Então, fosse ter as mesmas funções. Claro que temos diversidade de aptidões para que tenha múltiplas funções profissionais, múltiplas tarefas, e cada um vai se aplicar de acordo com as suas aptidões. Se na primeira ordem os espíritos puros desenvolvem as virtudes uns com os outros, eles manifestam plenamente as virtudes com todos aqueles que eles se relacionam, sejam com aqueles que estão na mesma ordem, sejam com que estão no mais ínfima posição. Por quê? Imagina se o exercício das virtudes fosse seletivo. Não, esse daqui é o meu colega, não preciso de exercitar virtude com ele. Porque o espírito puro, ele não exercita mais virtude, Mateus. O que ele faz? Ele manifesta plenamente, né? Eu e o Pai somos um. Significa que ele já irradia virtude o tempo todo para todos, indistintamente. O que acontece também é que há hierarquias, hierarquia num outro nível de evolução, diferente, que para nós ainda é muito complexo de entender, nesse nível também. Porque imagina um espírito alcançando o estado crístico 1 trilhão de anos antes de o outro. Vai ter diferença entre os dois? Vai, Mateus? Não é possível não ter, né? Porque um tem 1 trilhão de experiências como espírito puro, o outro se tornou espírito puro hoje. O nível de entendimento das leis divinas, de todo o processo de experiência, é completamente diferente, né? Então, o espírito que governa, por exemplo, um planeta, é diferente de um que governa um sistema planetário, que é diferente do que um que governa uma constelação. Um que governa uma galáxia é um espírito muito mais evoluído que o outro que governa uma constelação, e assim por diante. Agora imagina, existem galáxias 100 vezes maior do que a nossa. Será que o espírito que governa uma galáxia 100 vezes maior é o mesmo nível evolutivo que um da nossa? Com certeza não deve ser. É porque as responsabilidades são bem diferentes. Então, nesse nível, continua havendo diversidades e aptidões, não há? E essas diversidades e aptidões é para quê? Em função do quê, melhor dizendo? Em função do próprio funcionamento do universo. Se cada planeta... André Luiz fala que cada rua tem um responsável espiritual. Na rua, não é só de uma cidade. Desde a rua, uma cidade, um estado, um país, um planeta, e aí você vai desde o micro ao macro, há diversidades de aptidões e diversidades de trabalhos, seja no mundo físico, seja no mundo espiritual. Então, esse nível de evolução vai fazer a diferença em todas as questões. Desde a questão intelectual, intelecto-moral, as habilidades manuais, em todos os aspectos. No mundo físico e no mundo espiritual. Se todos fossem criados iguais e puros, veja bem, se todos nós fôssemos iguais e puros, haveria universo, Mateus? Por que não haveria universo? não haveria universo, porque cada átomo que compõe esse universo seria o quê? Eternamente átomo? Não haveria evolução para o resto do universo? Agora, imagina um monte de espírito puro flutuando para lá e para cá sem ter o que fazer. Seria o paraíso? Ou seria um suplício? Veja bem, Deus é soberanamente justo e bom e sábio. Por quê? Porque ele criou o universo com um objetivo, com um sentido. Agora imagina se ele tivesse criado espíritos puros e desse para esses espíritos a eternidade para eles não fazerem nada. Seria, Deus seria um carrasco. Seres inteligentes, extremamente evoluídos e olhando para a cara do outro sem ter o que fazer pela eternidade. Para espíritos como nós, que já gostamos do bem, né? Por exemplo, quem esteve na Conemate desse fim de semana, que fim de semana gostou? Cheio de trabalho para todo mundo e uma delícia. Nós que somos espíritos imperfeitos, achamos delicioso trabalhar. Agora imagina um espírito perfeito não tendo nada para fazer, a não ser olhar para a cara do outro e flutuar no nada. Flutuar no nada, não teria nada para fazer. Porque não haveria universo. Veja por que Deus não criou os espíritos todos puros.
1: Essa é a versão do paraíso.
0: Hã? Do paraíso do preguiçoso, né? A versão do paraíso do preguiçoso seria essa. Todos os espíritos puros flutuando para lá e para cá, sem ter o que fazer. Mas o preguiçoso é um espírito imperfeito. O espírito perfeito, ele necessita de um sentido para a sua existência. Desde o espírito que já tomou consciência de si, que ainda está trabalhando pela sua aperfeiçoamento, agora o espírito crístico, se a vida chegasse na condição de espírito crístico e não tivesse mais sentido, para que então existir? Não teria sentido existir. É uma questão muito... essas reflexões são muito importantes para a gente não questionar Deus sem refletir profundamente o sentido disso. Só imaginando hipoteticamente essa ideia, ela é tão absurda que seria indigna de qualquer um de nós. Se tivéssemos essa ideia, seria indigna de qualquer um de nós. Agora imagina do Criador do Universo. Faz sentido ou não? Vamos imaginar que nós tivéssemos poder de criar espíritos puros. A gente criaria, agora vocês se viram aí, vocês não têm nada para fazer. Vocês vão ficar aí nesse universo inexistente, flutuando para lá e para cá. Para que nós teríamos criado? Né? Seria inútil, inútil, totalmente inútil. Continuando a questão 804. Necessária é a variedade das aptidões, a fim de que cada um possa concorrer para a execução dos desígnios da providência, no limite do desenvolvimento de suas forças físicas e intelectuais. O que um não faz, fala o outro. Assim é que cada qual tem o seu papel útil a desempenhar. Demais, sendo solidários entre si todos os mundos, necessário se torna que os habitantes dos mundos superiores, que na sua maioria foram criados antes do vosso, venho habitá-lo para vos dar o exemplo. Então veja, tudo é solidário. Os mundos mais evoluídos, o que eles fazem? Mandam espíritos mais evoluídos, que foram criados antes de nós, para os mundos menos evoluídos, para auxiliar. Tudo é solidário, tudo é realizado numa perfeita engrenagem para o funcionamento do todo, da forma mais harmônica possível. Então isso é válido tanto no mundo físico quanto no mundo espiritual. E aqui novamente a questão 642 aparece. Em que momento? Mesma resposta da questão 642, de forma diferente. Qual é o nosso grande objetivo? Que nós vimos também na questão 971. Realizar o bem no limite das forças, gente. Olha aqui, ó. No limite do desenvolvimento de suas forças físicas e intelectuais. O que é isso? Na questão 942, 971, essa 804, repetindo os mesmos conceitos. Por quê? Para que nós aprendamos de uma vez por todas, né? Veja bem, limite das forças. Vamos responder por todo o bem que fizermos, por todo o mal que fizermos, aliás, primeiro por todo o mal que fizermos, por todo o bem que deixarmos de fazer e por todo o mal que advier de nós não termos feito o bem. Isso significa o quê? Que não realizar o bem no limite do nosso desenvolvimento, das nossas forças físicas e intelectuais, aqui na questão 642 fala do realizar o bem no limite das forças. Aqui já coloca mais explícito. Que forças são essas? Físicas e intelectuais. Não realizar o bem no limite dessas forças, cumprindo os desenhos da providência, é muito grave para o espírito imortal. Porque significa não realizar esse bem, e aí todo o mal que advier de não termos feito o bem fica na conta da nossa vida. Então, lembrando sempre, não é só o mal deliberado que faz mal. A preguiça de não seja no questão das forças físicas, seja na questão das forças intelectuais, vai fazer muito mal para nós. Então, isso válido para quê? Só para o trabalho que a gente faz para o bem dos outros? Ou para o bem nosso também? Tem gente que lê um livro uma vez na vida, outra na morte, e olhe lá. Uma das práticas que nós temos no nosso consultório é receitar livros, né? Tem gente que receita remédio, eu receito livros para muita gente. Também remédios, mas livros é a receita preferida. E para a nossa, muitas vezes, frustração. Mas já estamos acostumados. Quão é difícil para as pessoas, não é nem trabalhoso, é difícil porque elas não trabalham, para as pessoas lerem coisas que dizem respeito às vidas delas. Sofrendo por falta do conhecimento que está lá no livro. Não leem. Para ler, às vezes, um capítulo leva 2, 3 meses. Um capítulo. E são pessoas inteligentes, não são pessoas que têm QI abaixo de 80, que tem uma debilidade mental, e aí vai ter dificuldade real. Veja bem, ó, no limite do desenvolvimento de suas forças físicas e intelectuais. A pessoa, até a força física, ela faz alguma coisinha, mas no intelectual a preguiça ainda é muito grande, muito grande. De todo mal que advier de nós não estarmos fazendo bem para nós mesmos, melhorando intelectualmente, tomando conhecimento da verdade, para que a verdade nos liberte, vai pesar muito na nossa vida. Lembremos sempre disso. Na 804, Kardec fala da 361. Vamos lá? Vamos na 361. Qual a origem das qualidades morais boas ou más do homem? O uso do livre-arbítrio, né? E também, que mais? O tempo de evolução que cada um tem, não é? Os espíritos criados há mais tempo vão ter mais possibilidade de ter qualidades morais boas do que os espíritos criados há menos tempo. são as do Espírito nele encarnado. Quanto mais puro é esse Espírito, tanto mais propenso ao bem é o homem. Porque é o Espírito encarnado que forma o ser humano no corpo. Quanto mais experiências nós temos, mais esforço evolutivo nós fazemos, mais nós vamos ser propensos ao bem. Mateus ele coloca, mas essa é a questão do que nós vamos ver no livro dos Espíritos inteiro isso. Essa ainda uma transição entre uma visão materialista e uma visão espiritual profunda. Toda verdade, ela tem esses momentos de transição. Não quer dizer que haja equívocos, porque a essência está ali. Mas a linguagem ainda traz o resquício, né? Por exemplo, meu espírito. Isso é o resquício do quê? Da visão materialista. Porque não faz sentido, do ponto de vista hoje, não faz sentido a gente falar meu espírito. Eu, o seu espírito, não faz sentido hoje. Nós que estamos trabalhando essa visão cósmica. Eu, espírito. Meu corpo. Aliás, não é nem meu corpo. O corpo que eu tenho emprestado. Porque não é meu. Não fui eu que criei. Então, o corpo que eu tenho emprestado. Eu, espírito, usando momentaneamente esse corpo. Então, essa é a visão, mas... essa questão no próprio livro dos Espíritos tem várias vezes, né, o espírito vai ser colocado no corpo da criança. É assim que funciona? No nível mais profundo? Na verdade, é o espírito que forma o corpo da criança. Ele não é colocado no corpo da criança, mas está lá no texto. É um texto de transição do positivismo do século XIX para essa visão mais cósmica do século XXI. Questão A, 361A. Seguir-se-á daí que o homem de bem é a encarnação de um bom espírito e o homem vicioso é de um espírito mau? Na verdade, um bom espírito é um homem de bem. E um espírito mau, ainda mau, ou espírito imperfeito, se tornará um homem vicioso, uma pessoa viciosa, né? Vejamos a resposta. Sim, mas dize antes que o homem vicioso é a encarnação de um espírito imperfeito, pois do contrário, poderias fazer crer na existência de espíritos sempre maus, a que chamais demônios. Então, não existem espíritos maus, propriamente dito. O que existem são espíritos imperfeitos. Porque o mal é apenas o bem, a ausência de bem transitoriamente. Então, se há ausência do bem transitoriamente, o espírito não é mau. Ele está momentaneamente nessas imperfeições que levam ao mal. Vamos para... nossa avaliação reflexiva. Feche os olhos, entre em contato com você mesmo em essência, buscando sentir o conteúdo estudado neste encontro. O que você entendeu do conteúdo que se aplique à sua vida?

conteúdo estudado mudou a forma como você entende o processo da reencarnação? Caso positivo, que mudança foi essa?

neste encontro. Refletimos sobre a conexão entre a lei da reencarnação e a lei do progresso, e que a evolução é um processo gradativo e suave, na qual o espírito imortal se desenvolve como aprendiz da vida por meio do cumprimento das leis divinas e do desenvolvimento das virtudes, sem exigências e negligências, trabalhando consigo a partir do arrependimento, expiação e reparação. Como você se sente aproveitando essa dádiva divina para conquistar a sua evolução?

Sente a sua vida aplicando o conteúdo estudado. Você sente que ele pode melhorar a sua vida em sua busca de autotransformação e nas suas atividades na prática do bem?

Sinta-se agora um espírito imortal, que traz em si mesmo a determinação divina de evoluir até a perfeição relativa, pelo conhecimento pleno e cumprimento das leis divinas, pelas práticas das virtudes e pela busca da unidade com Deus. Mergulhe profundamente nessa verdade espiritual. Sinta, veja-se cumprindo as leis divinas e desenvolvendo todas as virtudes essenciais da vida ao longo do tempo, sentindo plenamente o objetivo pelo qual você está reencarnado. Dádiva para que você conquiste a evolução.

Boa noite. Vamos hoje fazer mais uma aula do nosso módulo de Etapas da Vida, a segunda metade da vida. E vivemos hoje em um processo social, um processo cultural até, e que perdemos algo de muito interessante e que as tribos antigas, os povos antigos cultuavam com muita veneração. Nessa época, entre esses povos, o mais velho, o ancião, a anciã, eram venerados na tribo. Eles eram tidos como pessoas de grande sabedoria. Mas hoje o homem e a mulher modernos, a cultura da sociedade moderna, a velhice é um tema que é sempre colocado de lado. É sempre visto como um momento de dificuldade da vida, um momento das doenças, um momento onde se perde o vigor, se perde a beleza. Mas falar do envelhecer, para Carl Gustav Jung, é também poder falar do momento de maior possibilidade de encontro com o self. Jung direcionou muito do seu trabalho terapêutico para a vida adulta. E como consequência disso, também o aprimoramento dessa segunda metade. Esse momento onde o homem e a mulher se aproximam com muito mais propriedade do seu self. Jung chega a comparar a velhice à mesma experiência da infância. A diferença é que a infância, toda a psique começa a ressurgir do inconsciente. E na velhice, todo o nosso processo volta para o inconsciente, onde temos uma condição muito maior de buscar o conhecimento já adquirido e vivido e restabelecer a nossa conexão de forma mais profunda com o self. Bem, Joana vai trazer no Despertar do Espírito um pensamento de Marco Túlio Cícero, de 103 a.C. Marco Túlio Cícero afirmava que havia quatro razões para que muitos achassem a velhice detestável. E interessante porque tantos anos antes de Cristo, se pensarmos hoje, 2000 anos, um pouco mais depois de Cristo, é bem provável que essas quatro questões ainda sejam muito fortes. A primeira delas, que Marco Túlio vai trazer, é o distanciamento da vida ativa. Então, para ele, a velhice trazia uma dificuldade de você estar na vida ativa, de locomoção, de mobilidade física, de mobilidade corporal, porque o envelhecer traria também uma limitação para o corpo físico, um enrijecimento dos músculos, um desgaste das rótulas, né? Toda uma perda óssea que traria, então, uma dificuldade. E para ele, as pessoas tinham medo e temiam a velhice porque deixariam ou estariam ausentes dessa possibilidade de uma vida ativa. A segunda questão é o enfraquecimento das forças orgânicas. Decorrente do desgaste da idade, o corpo fica debilitado. E por medo das doenças, as pessoas também temeriam a velhice, porque os órgãos desgastados estaria, claro, como consequência da primeira situação desse corpo que não é mais ativo, e aí as forças orgânicas, a debilidade física, traria também esse medo, essa dificuldade, esse não querer envelhecer. A terceira seria a privação dos provocantes prazeres, também decorrentes do desgaste orgânico. Então, como os hormônios, há toda uma mudança da atividade química também do cérebro, então os prazeres, os prazeres, como ele chama, né, provocantes, seriam privados dessa idade também, né, dessa aproximação com a velhice. E por último, ele destaca a proximidade da morte. Então a velhice traria junto com ela todo esse processo e que faria com que ela fosse muito temida. Porque imaginando que você vive todas as etapas da vida, da infância, à adolescência, à adultez, e que por algum motivo se imagina que a morte não se aproxima dessas fases, mas que a velhice é de fato a última etapa. Todas as outras trariam para nós a esperança de viver a próxima. Mas a próxima etapa da velhice é a morte. E isso é o suficiente para que ela seja temida. E isso muito antes, como eu falei, de Cristo. Mas se pararmos hoje
né, com o mundo da medicina avançada, da tecnologia, da cirurgia plástica, do botox e de tudo mais. Por que será então que as pessoas, nós ainda, continuamos com tanto medo do envelhecer? Né? Qual dessas questões, ou seriam outras questões, outras razões hoje, que nos faz temer tanto a velhice, ou a tentativa de adiarmos tanto a velhice? Porque é interessante nesse mundo da cirurgia plástica, onde todo mundo fica aos 30 anos e não sai disso nunca mais, que há também um esquecimento de que não se faz plástica do coração, não se faz plástica do fígado, não se faz plástica dos órgãos internos. Então somos garotinhos e garotinhas de 30 anos com um coração de 80. E qual é o processo então? O que é que nos impede de fato de entrar em contato com essa outra etapa da vida que de fato nos aproxima da morte? Porque só não morre para não morrer. Né? Assim, eu diria que eu lembro de uma senhora no asilo e que ela dizia sempre para mim assim: não sei porque as pessoas temem ficar velhos. A única alternativa de não ficar velho é morrer jovem. Mas ninguém quer morrer jovem. Então eu me pergunto se o problema é envelhecer ou se o medo é de morrer. Né? Porque se a questão é o envelhecer, então morre-se jovem. Essa é de fato uma alternativa. Mas se você pergunta e você quer morrer jovem, ah não, não quero. Então, eu me pergunto se a tentativa seria de vivermos para sempre. Né? Esticaríamos todo o nosso rosto e ficaríamos com 200 anos, né, vivendo, como na mitologia, quando há uma escolha em determinado momento pela vida eterna, viver para sempre. Só que há o esquecimento de pedir que o corpo não envelhecesse. Então, vira-se uma massa, né, envelhecida, sem nenhuma funcionalidade e vivo para sempre. Mas Joana vai continuar em Despertar do Espírito, que em uma análise psicológica honesta, somente distancia-se alguém da vida ativa quando perde o contato à alegria de viver e o deperecimento de forças não lhe permite pensar. Então ela começa a trazer para nós que aquelas questões vistas por Marco Túlio, ela não é necessariamente vivida só e exclusivamente na velhice. Quantas vezes vemos pessoas muito jovens e que perderam a alegria de viver? Que para elas não há mais nenhum sentido em estar vivos. E para isso não precisa já estar muito mais velho ou com uma idade muito avançada. Basta que a vida tenha de fato perdido o seu sentido e o seu significado. Então, começamos a perceber que num olhar muito mais profundo, um olhar psicológico e o olhar do espírito, a idade do corpo é o que menos interfere de fato nessa relação nossa com o estar jovem ou com o estar velho. Existe aí um fator psíquico. Existe um olhar muito mais próximo do ego. O que nos faz sofrer com a ideia do envelhecer é o ego, o medo de deixar de ser, o medo de deixar de existir. Então, quando o ego teme a sua não permanência e a sua não presença no ser, no existir, quando ele está apegado a isso, o medo de envelhecer se torna muito crescente. Então, começamos a analisar que quanto mais eu aproveito a vida e vivo a vida no seu sentido mais profundo, melhor vai ser a minha relação com essa última etapa da vida. E é interessante porque mesmo nós, espíritas, e que acreditamos na continuidade da vida, tememos a velhice. Dizemos não temer a morte, mas não queremos ficar velhos, porque temos medo de que o corpo fique estranho e fique mais fraco. E entramos naquele processo que Marco Túlio vai trazer, né, da falta de forças, debilidade orgânica. Mas como Joana já chama a atenção, o problema não vai estar no corpo, mas no espírito que momentaneamente habita aquele corpo. A minha relação com a vida, e eu digo a vida durante todas as etapas vividas, vai ditar qual vai ser a qualidade da minha última etapa da minha velhice. Muitas vezes entramos numa idade avançada e começamos a lamentar a vida não vivida. Então, muitas vezes, por estarmos vivendo a vida no momento futuro e não no presente, mais adiante, no futuro, no caso,
vamos estar lamentando o passado. Mas não porque vivemos coisas muito boas, mas porque não vivemos o que tínhamos que viver. E aí Joana continua. Não se trata, portanto, de uma resultante da idade, mas na disposição interior de viver e de participar dos desafios humanos. Então, quando entramos no barco da vida e começamos a nossa jornada nessa existência, precisamos dessa vontade interior de estar conectados com o Self, que me coloque disponível e disposto para que eu possa me aventurar em todos os desafios humanos. Mas começamos a envelhecer não porque chegamos a uma idade X, mas começamos a envelhecer quando começamos a abrir mão dos desafios da nossa própria existência. E isso não tem idade. Isso pode acontecer aos 12 anos, aos 15 anos, aos 30, aos 60, aos 80 anos. Enquanto eu tenho vontade de viver, eu sou jovem. Jovem porque jovem, o jovem no sentido do puer na psique, significa a sede pelo novo, a busca pelo novo, a vontade de descobrir sempre algo novo. E essa é uma característica da adolescência. O adolescente acredita com toda a força que ele pode mudar o mundo. E ele vai às ruas, ele vai batalhar pelo que quer, ele reivindica a lei do pai, a ordem das coisas. Então, enquanto conseguimos manter acesa em nós essa vontade de continuarmos jovens, não no sentido externo, mas no sentido psíquico, não vivendo uma adolescência tardia, mas uma busca pelo novo, por explorar a própria vida, mantemos-nos jovens. Jovens no sentido de uma ânsia e de uma sede pela vida. Então, Jung, em uma entrevista, que questionam, né, para ele sobre a questão da velhice e da própria morte, e nessa entrevista Jung faz um comentário interessante, porque ele vai em análise, depois de muito tempo de trabalho, ele percebe que todos os seus pacientes, depois dos 35 anos, eles começam a ter uma necessidade muito grande de uma nova conexão na vida. Então ele vai dizer assim, depois de uma idade onde as questões do ego, na maioria das vezes, já foram atendidas, é necessário ao homem voltar para dentro de si. E aí ele começa a perceber que é uma busca muito grande também por um significado maior, por uma transcendência, por uma conexão maior com Deus. E aí ele começa a perceber também e faz uma crítica interessante quando ele diz, bem, existem escolas para crianças e para adolescentes. Mas depois que o homem e a mulher completam 40, 45 anos, não existem mais escolas para ensinar essas pessoas a viver essa nova etapa da vida. Então preparamos o tempo todo as nossas crianças e os nossos jovens para se tornarem adultos atuantes, adultos produtivos, mas não nos preparamos para sermos idosos vivos, idosos que querem morrer porque estão vivos. E na maioria das vezes o que Jung percebia é que continuávamos, ou que as pessoas continuavam, no caso, vivas biologicamente, mas mortas afetivamente. Né? Então ele vai responder a pergunta sobre a questão da velhice. A vida se comporta como se fosse prosseguir. Assim, acho melhor que uma pessoa de idade viva na expectativa do dia seguinte.

Hoje, nós não percebemos. E aí entramos naquele processo, e é interessante porque há um tempo, há bem pouco tempo, eu conversava com uma jovem de 23 anos, e no meio da conversa, eu citei um programa de TV que passava, e ela me olhou com aquela interrogação, aí disse, ah, mas isso não é do seu tempo, é do meu tempo. E me dei conta que eu estava falando do meu tempo, e fiquei em uma crise momentânea. Mas é interessante porque a gente começa a se dar conta que os anos passam e passam muito rápido. E ela riu bastante, ela disse, ah, mas já tem programas do meu tempo que o meu sobrinho também não assistiu mais. Então, quando nós não estamos, muitas vezes, e abrimos mão de viver o presente, viver o agora, nós entramos naquele processo de nostalgia. E começamos a lembrar dos velhos tempos. Ah, no meu tempo é que era bom. A música do meu tempo era boa. As crianças do meu tempo eram muito mais educadas. E tudo no meu tempo era melhor. O que é interessante é que se voltarmos atrás no nosso tempo, é muito provável que no momento do nosso tempo nós não estivéssemos lá. E estivéssemos vivendo qualquer coisa. Provavelmente com a cabeça no futuro. E aí eu fiquei pensando muito nessa questão da nostalgia. E que às vezes dizemos que a nostalgia é característica da idade, né, do idoso. E que a nostalgia é muito mais do que a saudade. Se fosse uma casa de andares, a nostalgia seria lá o porão, aquele lugar muito escuro. E a saudade ficaria um pouco acima desse nível. Mas a palavra nostalgia é interessante porque ela é composta de duas outras palavras gregas. Nosto e algia. E aí eu fui pesquisar a etimologia dessas palavras. E nosto significa regressar, voltar. E algia é dor, sofrimento. Então, nostalgia é a dor do regresso, é o sofrimento da volta. Por isso é tão difícil, é tão doloroso o processo nostálgico. Normalmente ele vem acompanhado de uma melancolia, e quando isso se prolonga por muito tempo, até às vezes de uma depressão. E que nós dizemos, ah, é a depressão senil. Mas essa saudade, e que parece muitas vezes ser a saudade da vida passada, mas é na maioria das vezes, e tristemente constatar isso, é a saudade da vida que não foi vivida. E sentir saudade daquilo que não se viveu é muito mais triste e doloroso do que sentir saudade daquilo que foi vivido, porque pelo menos é uma boa lembrança. Mas quando eu tenho uma lembrança daquilo que eu poderia ter feito e que não fiz, isso termina trazendo, junto com a nostalgia, uma grande sensação de angústia. Então Joana vai nos dizer que a compreensão dos valores existenciais e as possibilidades de utilizá-los a benefício próprio ou de outrem, diminui o medo da morte, porque o tempo desaparece na sua convenção para significar alegria e luta, trabalho e compensação afetiva. É muito interessante esse processo porque junto com o medo ou a dificuldade de se chegar próximo à velhice, vai trazer, na grande maioria das vezes, o medo da morte, né? E eu diria, claro, uma opinião muito particular, que não é de fato o medo da morte em si. Porque psiquicamente, a morte para a psique é mais uma etapa da própria vida. A psique entende isso claramente. Para o ego, você perder peso e você sofrer um acidente, às vezes tem o mesmo impacto. Porque a sensação para ele é de não permanência, de não estar ali mais, né? De estar perdendo algo que é a própria identidade dele. Mas quando Joana vai chamando a nossa atenção, para que possamos perceber de fato e compreender o que é valoroso, o que é importante, o que é essencial, isso não é um convite para ser feito só no momento da velhice. Então ela começa a chamar a nossa atenção para que durante toda a minha vida eu possa estar fazendo esse movimento. Eu possa estar, de fato, vendo o que é importante, o que eu tenho de valor, para que isso possa dar significado à minha vida e à vida de uma outra pessoa, das outras pessoas, para que eu possa estar diminuindo o medo da morte, porque a morte é uma etapa da vida. E sendo uma etapa da vida, ela pode acontecer a qualquer momento. Ela tanto pode acontecer, de fato, na velhice, seria lei natural, como ela pode também

acontecer muito no começo da vida carnal, dessa nova encarnação. Então, se ela pode acontecer a qualquer momento, é preciso que eu esteja preparada para isso. Não que eu vou ficar pensando todo dia, hoje pode ser o meu último dia. Mas é que eu possa estar me preparando como espírito que sou. Para que quando eu chegue do outro lado, na continuidade da minha existência, eu possa olhar para trás sem nostalgia. Que eu possa olhar para trás e dizer assim, cumpri mais uma etapa. E agora vou me preparar para uma outra etapa quando tiver que começar. Então, essa proposta que Joana nos faz é justamente que eu possa dar significado à minha existência. Que eu possa dar significado a cada luta, a cada dificuldade que eu encontre na minha atual existência. O grande problema para nós é a dificuldade de aceitar, como nós já vimos, o sofrimento como uma parte importante, integrante da minha experiência na carne. Então, tudo aquilo que possa mostrar para mim que eu vá sofrer, que eu vá sentir dor, que eu esteja limitado, traz para mim esse medo e essa dificuldade. Então, nós devemos nos perguntar sempre se o meu medo ou a minha dificuldade na ideia de envelhecer é porque eu não consigo imaginar que vou morrer, ou na verdade é ainda uma condição do ego que está extremamente forte e cristalizado e que me mostra o quanto eu estou apegada. Não só apegada ao corpo, mas apegada a toda a condição que eu acredito está presente nessa existência. Por exemplo, será que quando eu penso na ideia da velhice, eu penso que eu vou viver também a perda, entre aspas, é claro, das pessoas queridas? Será que eu fico imaginando que eu vou sofrer com toda essa situação? Será que eu penso que talvez eu já não seja tão bonito, o corpo já não seja tão atlético, que o meu vigor já não seja o mesmo, que talvez eu não tenha o respeito das pessoas, porque há um culto à juventude, um culto ao belo? Será que não é isso que fica rondando quando eu penso no envelhecer? Ou será de fato que quando eu chegar na idade mais avançada, quando eu estiver idoso, será que eu não vou olhar para trás e me arrepender de tudo o que eu fiz ou talvez de tudo o que eu não fiz? Então, para que a gente não precise entrar nesse processo doloroso, o que Joana nos propõe é que possamos fazer isso todos os dias. Todos os dias tenhamos o hábito de parar um pouco e reavaliar tudo aquilo que nos é importante, tudo aquilo que achamos que é necessário. E que eu possa ir me desapegando de tudo isso para que a minha vida seja de fato plena. E que quando eu chegue na velhice, todas as etapas e tudo que ela vai trazer, como aposentadoria, saída dos filhos de casa, chegada dos netos, para quem não tem filhos, a solidão fica talvez mais evidente, porque os amigos às vezes se afastam, morrem, a viuvez, tudo isso que pode chegar junto com a velhice, eu esteja bem. Mas esteja bem porque eu estou bem comigo mesma. Porque eu fui me preparando durante toda a minha existência para o momento de chegada a esse processo mais profundo, a essa conexão mais intensa. Bem, então o importante não é viver muito, mas viver significativamente cada momento e a todos os instantes. Eu lembro muito de uma experiência que eu tive com um atendimento a idoso, e um homem, ele muito espirituoso, ele certa feita, no momento da terapia, ele chegou e disse assim, eu tinha muito medo da morte. Ele já devia estar com uns 75, 76 anos, mais ou menos. E ele disse, eu tinha muito medo de morrer. Mas agora eu não tenho mais medo de morrer. E aí eu perguntei ele, mas perdeu o medo de morrer por quê? Porque ele não era espírita, não tinha religião, ele se denominava ateu, graças a Deus. E aí, nesse processo dele, que não era religioso, então eu perguntei, mas perdeu o medo de morrer por quê? Ele disse, porque tem uma coisa interessante, sabe, Iris? Eu antes pensava na morte e imaginava que eu ia ficar o resto da eternidade debaixo da terra. E eu lá debaixo da terra pensaria, imagine ele morto pensando, né? Pensaria, mas meu Deus, ateu, mas meu Deus, eu estou aqui, poderia estar fazendo tanta coisa que não fiz. Mas agora eu penso assim, que quando eu estiver lá debaixo da terra,
Eu vou pensar, mas Deus, eu deixei de fazer um monte de coisas durante muitos anos. Mas o último ano da minha vida valeu por todos os outros anos, porque eu vivi intensamente. Então eu não tenho mais medo de morrer. Então é essa visão de um homem que não era um homem religioso, né, segundo ele, que não acreditava na outra vida, na vida espiritual, ele consegue perceber que aquele ano da vida dele tinha sido o ano mais importante, porque de fato ele tinha vivido plenamente aquele ano. Então não importa se eu vou viver 100 anos, se eu vou viver 10 anos, o que importa é que essa vida tenha sido significativa para mim. Não importa se aquele meu ano, e é interessante porque às vezes vamos chegando no final do ano, que é representado por um velhinho, né, que vai se arrastando, e aquele bebezinho vai chegando representando um novo ano, né? Então não importa se nesse envelhecer do ano eu tive um ano difícil, um ano de muitas dificuldades, mas se eu consegui pelo menos uma hora daquele ano, onde eu senti que eu estava conectada de fato comigo, então o ano valeu a pena. Né? Então precisamos ter o hábito, e como Joana mais uma vez nos propõe, viver significativamente cada momento, a todos os instantes. Se eu estou feliz, que eu esteja feliz. Se eu estou triste, que eu esteja triste. Mas que eu viva e me permita viver intensamente esses momentos. Porque, como já dizia um filósofo, e eu vou parafrasear porque não lembro totalmente, que a única coisa que nós temos de garantia na velhice, além da morte, é a solidão. Então, nessa possibilidade de ficarmos, de fato, sozinhos, que possamos ter boas lembranças e bons momentos, não nostálgicos, mas que possamos nos realimentar com a alegria da vida que foi vivida e não com a tristeza da vida não vivida. Então, Jung vai dizer, somos como o sol, que alimenta a terra e produz tudo o que há de belo, de estranho e mal. De início, não sabemos o que está contido em nós, que efeitos sublimes ou que crimes, que espécie de bem ou mal. Somente o outono revela o que a primavera produziu, e somente a tarde manifesta o que o amanhã iniciou. E de uma forma extremamente poética, Jung vai falar dessa importância dessa segunda metade da vida. É na segunda metade da vida que vamos colher os frutos que plantamos durante todo o início da nossa existência. Né? Quando ele vai comparar exatamente com a chegada desse outono. Né? É só o outono que vai revelar o que foi produzido pela primavera da vida. Então, esse momento onde as folhas começam a cair, nesse momento em que o sol começa a se pôr, é um momento extremamente importante para nós. Porque o começo da nossa vida, nós não sabemos absolutamente nada do que somos. Que crimes, ou que bondades, ou que grandes feitos poderemos fazer. Mas nesse final da vida que a velhice nos traz, nós já temos todo o conhecimento da estrada percorrida. Então é importante que tenhamos toda a atenção no caminhar e a cada passo que estejamos dando, porque é lá que eu vou colher todos os frutos disso, é lá que eu vou ter todo o resultado disso, é lá que a sombra da vida que eu vivi, mas não a sombra no sentido negativo, mas no sentido positivo, daquele filme que eu vou rever da minha vida, vai fazer toda a diferença na qualidade da minha morte. Porque, como já diz a tanatologia, morremos como vivemos. Então, se nós tivemos uma vida boa, morreremos bem. Mas se tivemos uma vida muito ruim, morreremos também dessa forma. Se eu passei a minha vida inteira com medo de viver, muito provavelmente eu terei medo de morrer. Mas se eu vivi a minha vida inteira prestando serviço à vida, com certeza a morte vai ser só mais uma companheira nessa jornada. Então, é importante que tenhamos essa conexão com o sol da vida. Então, na segunda metade da vida, deveríamos deixar mais tempo para o que chamamos de ócio criativo. Prestar mais atenção aos processos internos e observar mais nossas fantasias, sonhos e desejos não satisfeitos até então. Uma das propostas de Elizabeth Kubler-Ross, quando ela trabalhava com pacientes terminais, era justamente poder resgatar dessas pessoas os seus últimos desejos, aquilo que não foi realizado.
Né? Então, um dos princípios e a ideia justamente dela era que aquela pessoa pudesse partir para essa nova etapa, que seria a morte, mas com algum sonho e algum desejo realizado. Então, quando nós vamos analisando hoje a nossa realidade como sociedade, muitas vezes nós vemos hoje os pais e as mães que já chegam naquela idade que poderiam estar parando de fato de ter a obrigação do trabalho, né, da questão do financeiro, para viver uma vida como a proposta do Glauco, de você ter um ócio criativo, e essas pessoas ainda continuam trabalhando, continuam vivendo num processo de tentativa de manutenção de um padrão de vida, porque muitas vezes ou estão apegadas a esse padrão de vida, ou não conseguem mais se ver em uma condição de não estar trabalhando porque deprimem, ou pior, porque os filhos não estão prontos para viver a vida adulta. E aí esses homens e mulheres que já poderiam estar entrando em uma nova etapa, em uma busca muito mais profunda de si mesmo, continuam fazendo, na idade adulta dos filhos, aquilo que eles fizeram durante toda a vida dos filhos. Sacrificando os seus sonhos, sacrificando sua vida, sacrificando a oportunidade de ter uma vida plena. E aí a gente volta para o que nós já falamos no próprio módulo da infância e nas questões paternas e maternas. Até que ponto vai valer a pena, de fato, para nós abrirmos mão da nossa vida, né? Onde a nossa vida é nossa vida. E que precisamos ter em mente que a maior herança que se pode deixar para um filho é o ensinamento dele de que se precisa e que se deve viver a vida. O apartamento, o carro, tudo isso passa. Porque ele pode, se ele não tiver condições de sustentar isso, perder tudo. Mas a qualidade da vida, os momentos felizes com o pai e com a mãe, o que ele vai aprender da importância da existência, isso não se perde nunca. Então precisamos repensar isso para que também nessa chegada da velhice não estejamos arrependidos dos frutos, no caso dos filhos, que vamos deixar para o mundo. Né? Desses frutos que vão estar aí dando continuidade, né? Porque serão pais também, e que vão estar fazendo e dando continuidade a um processo deficiente que começou conosco. Então, na segunda metade da vida, traços que tinham desaparecido desde a infância começam a vir à superfície. Toda a vida não vivida foi acumulada conforme nos aproximamos do limiar do envelhecimento, que somos surpreendidos por necessidades insatisfeitas e olhares furtivos em direção ao passado. O que é que vai acontecendo aqui? Uma coisa que a gente percebe na criança, por exemplo, e que quem é pai e é mãe já passou por várias situações dessa, a criança ela não tem freios, né, por causa da estrutura dela que está começando a se formar. Então, quantas vezes você não já disse a uma criança, você não diga isso, e ela vai dizer justamente a pessoa que você queria, não queria que ela dissesse aquela situação. Né? E você diz no telefone, diga que não estou, e a criança diz, ó, meu pai mandou dizer que não está. Porque a criança está nesse processo de construção, né? Ela não tem esse filtro. Na velhice, isso volta a acontecer. Então, o que é que vai acontecendo na velhice? A gente, de novo, perde a censura, perde o freio. E isso não vai só trazer situações, às vezes, constrangedoras, né, no ambiente em que vivemos. Mas traz, é como se aquela água parada, que guarda ali embaixo um monte de cascalho, o cascalho começa a vir para a superfície. Então, por isso, a velhice vai trazer o que nós falamos há pouco, essa nostalgia, uma saudade do passado, lembranças. Mas, junto com isso, questões nossas, questões pessoais não trabalhadas, vêm à superfície e invadem a consciência. Então, por isso, muitas vezes, a velhice também vai trazer uma dificuldade muito grande de temperamento. Aquele temperamento difícil, aquela natureza difícil de lidar, aquela pessoa extremamente exigente, às vezes piora, vamos dizer assim, na velhice, porque tudo isso vem à superfície, vem à tona. Então, essa vida não vivida, que se acumulou durante anos, ela vem e bate a nossa porta e cobra o lugar dela de direito. Então, isso termina sendo um processo muito difícil quando eu não tenho o cuidado de cuidar disso
antes. É como se nós pensássemos em uma casa. Então, durante todo o ano, eu vou deixando as coisas acumulando. Eu não passo, não varro, eu não limpo, eu deixo os pratos acumulando. E em um único dia, eu quero fazer toda a faxina, porque vai chegar a visita. E muito provavelmente não vai dar tempo. Eu vou ter que fazer algum arranjo, colocar as coisas por debaixo do tapete e não vai dar tempo. É isso que acontece. Então, se nós passamos a vida inteira abandonando e deixando à margem questões nossas importantes para serem trabalhadas, na velhice nem sempre dá tempo, porque isso invade a consciência. E aí somos tomados por complexos, tomados por medos, somos assaltados por nossas sombras, por nossas questões não resolvidas. Então, envelhecer, continuando, voltando para a Joana, é uma arte e uma ciência que devem ser tomadas a sério, exercitando-as a cada instante, pois que todo momento que passa conduz à senectude, caso não advenha a morte. Então, envelhecer é uma arte. É uma arte e é uma ciência. E eu diria, uma arte difícil de se aprender nessa sociedade que cultua o novo, que cultua o jovem. É não só no sentido da pessoa, do ser humano, mas no sentido da, como eu vou dizer, da não permanência de mais nada, né? Então, hoje em dia, tudo é descartável. As coisas são descartáveis, as relações são descartáveis, as pessoas são descartáveis. Então, envelhecer em uma sociedade que cultua a troca imediata, de fato, é uma arte e uma ciência. E que precisamos retomar, voltar ao tempo passado, não no sentido nostálgico, mas de valorizar a sabedoria do viver. É valorizar cada experiência da nossa vida para que, daqui a alguns anos, todo o meu conhecimento hoje, teórico, possa ser prático. E eu possa voltar ao chamado velho e velha sábios, né? Aqueles que são respeitados na tribo, aquele que é visto na sua aldeia como aquele que sabe a palavra, sabe interpretar o sonho, sabe entender o pensamento. Que eu possa estar voltando a isso na minha própria vida, construindo desde já essa capacidade de envelhecer, de compreender e de olhar para o corpo e perceber ali a beleza que cada etapa da vida traz. Que cada ruga possa ser vista também como um processo de sabedoria e não um desespero para sair correndo para o dermatologista para fazer alguma cirurgia ou colocar alguma coisa no lugar. Então, que a velhice não nos surpreenda com umas rugas na alma do que no corpo. E eu acho que essa deve ser a nossa proposta, o nosso desafio. Que a velhice possa chegar e encontrar em mim a jovialidade da alma, a sede por viver, a vontade de estar presente na minha vida, preenchendo cada instante dessa existência com o significado e importância que ela pede. E que as rugas do corpo sejam só mais um processo da etapa da vida. Então ficamos por aqui, até o nosso próximo encontro. Muita paz.

Nós vamos trabalhar no nosso curso o módulo 7, o compromisso com a mediunidade com Jesus. Nós sabemos que a mediunidade não é uma coisa nova, não é uma invenção da doutrina espírita, ela existe de todos os tempos. E a mediunidade era muito usada nas igrejas cristãs, no cristianismo nascente. Nós vamos ver inicialmente alguns trechos do livro Paulo Estevam, que fala sobre o profetismo, que na verdade é a mesma coisa que a mediunidade dos nossos dias. O termo mediunidade, que foi criado por Allan Kardec e que na época do cristianismo nascente o termo usado era o profetismo. Então vejamos inicialmente a mediunidade nas primeiras igrejas cristãs. Um relato de Emmanuel no livro Paulo Estevam, na página 345, que fala sobre a igreja de Antioquia. A igreja de Antioquia continuava oferecendo as mais belas expressões evolutivas. De todas as grandes cidades afluíam colaboradores sinceros. As assembleias estavam sempre cheias de revelações. Numerosos irmãos profetizavam animados do Espírito Santo. Foi aí que Agabo, grande inspirado pelas forças do plano superior, recebeu a mensagem referente às tristes provações de que Jerusalém seria vítima. Então, nós estamos vendo aqui, né, o relato de Emmanuel, que fala sobre os irmãos que profetizavam e dá a notícia desse Agabo, animado do Espírito Santo. E Emmanuel faz um adendo, numa nota de rodapé, muito interessante, que ele diz: ninguém deverá ignorar que Espírito Santo designa a legião dos espíritos santificados na luz e no amor, que cooperam com o Cristo desde os primeiros tempos da humanidade. Então, o Espírito Santo, essa designação, é uma pleiade de espíritos. Mas, na verdade, a concepção original é essa: a pleiade de espíritos superiores que auxiliam Jesus desde a formação do planeta Terra, e auxiliam Jesus até hoje. Espíritos já redimidos, espíritos santificados na luz do amor, como ele diz, que auxilia o Cristo. Nas páginas 462 e 463 do Paulo Estevam, fala sobre a igreja de Corinto. Altamente confortado, o ex-doutor da lei procurou enriquecer a igreja de Corinto de todas as experiências que trazia da instituição antioquense. Os cristãos da cidade viviam num oceano de júbilos indefiníveis. A igreja possuía seu departamento de assistência aos que necessitavam de pão, de vestiário, de remédios. Venerando as velhinhas, revezavam-se na tarefa santa de atender aos mais desfavorecidos. Diariamente, à noite, havia reuniões para comentar uma passagem da vida do Cristo. Em seguida à pregação central e ao movimento das manifestações de cada um, todos entravam em silêncio, a fim de ponderar o que recebiam do céu através do profetismo. Os não habituados ao dom das profecias possuíam faculdades curadoras que eram aproveitadas a favor dos enfermos em uma sala próxima. O mediunismo evangelizado dos tempos modernos é o mesmo profetismo das igrejas apostólicas. Então, aqui a fala de Emmanuel é
diretamente, né, colocando que o profetismo nada mais é do que a mediunidade dos nossos dias. E nós vemos pelo relato da igreja de Corinto quanto ela se assemelha aos centros espíritas atuais. Nós estamos vendo aí o passe, o atendimento fraterno, as atividades assistenciais, todas acontecendo da mesma forma que os centros espíritas de hoje trabalham. Então, feito essa primeira abordagem, colocando que quando se fala em profecia nas epístolas, nós devemos entender que profecia é a mesma coisa que mediunidade. Então, o dom da profecia é a mesma coisa da o mesmo termo que nós usamos para a mediunidade em nossos dias. E agora vamos trabalhar alguns versículos das epístolas sobre a questão da mediunidade ou profecia como um dom espiritual. Na primeira epístola aos Coríntios, no capítulo 12, versículo 1, Paulo nos refere: a respeito dos dons espirituais, não quero, irmãos, que sejais ignorantes. O que Paulo está querendo dizer aqui, hein, pessoal? Vamos começar a participar mais ativamente. Então, os dons espirituais. O que são os dons espirituais? Os dons da profecia, né? Os dons mediúnicos. Então, já Paulo, no cristianismo nascente, se ocupava com relação a os médiuns estarem preparados para a tarefa. Eles preparados com o conhecimento que Allan Kardec, em O Livro dos Médiuns, coloca de uma forma fantástica, magistral, né, a necessidade de que o médium não seja uma pessoa ignorante, que ele saiba o que está realizando e como está realizando. Então, isso já o Paulo, lá no cristianismo nascente, se ocupa disso. Por quê? Claro, porque tem uma razão, um sentido para isso. Nós vamos ver bem nas epístolas. No versículo 12:2, ele diz: sabeis que outrora, quando eres gentios, deixáveis conduzir-vos aos ídolos mudos, segundo éreis guiados. E aí? O que tem a ver os ídolos mudos com o dom, os dons espirituais? Ele está fazendo uma comparação das pessoas que, se depois de se tornarem cristãs, antes gentio, agora cristã, né, que antes eram conduzidos por ídolos mudos e por eles eram guiados. E aí? Qual a relação que existe entre isso e o dom da profecia, a mediunidade? O que são esses ídolos mudos que Paulo está falando? Os falsos profetas da erraticidade. Tem até um texto em O Evangelho Segundo o Espiritismo sobre isso. Os espíritos que falam de Deus, mas não vêm em nome de Deus. Então são como ídolos mudos. Espíritos mistificadores só existem hoje? Na época de Paulo, os espíritos mistificadores estavam sempre à disposição dos médiuns para ludibriar. Né? E nos templos pagãos havia mediunismo? Havia. Havia as chamadas pitonisas, havia todo o mediunismo. Só que, como não havia uma diretriz, que no caso das igrejas cristãs,
das igrejas cristãs, a diretriz qual era? Qual era a diretriz nas igrejas cristãs? Que não havia nos templos pagãos. O Evangelho de Jesus, né? Então a diretriz da mediunidade nas igrejas cristãs, assim como nos centros espíritas de hoje, deve ser o Evangelho de Jesus. Nos cultos pagãos, nas pitonisas, não havia esse cuidado. Então, não havia uma ocupação com o lado moral. Então, por isso que Paulo está dizendo, fazendo essa comparação. Antigamente, eram os ídolos mudos que guiavam. Então, os espíritos... Não eram as estátuas, eram cultuadas, mas eram os espíritos que davam o nome dos, inclusive dos deuses, e que comandavam aquelas pessoas. Nem sempre para o bem. Aliás, na maioria das vezes de uma forma equivocada. E outras vezes acertada. Não é que as pitonisas só recebiam espíritos mistificadores. Né, os médiuns no paganismo só recebiam espíritos mistificadores, não é isso. Mas como não havia diretriz do evangelho como norteador, não havia uma seleção daquilo que era o correto, daquilo que não era. E as pessoas engoliam tudo como verdades absolutas. Ficou claro o contexto que Paulo está colocando, gente? É preciso que nós nos reportemos à época e aquilo que ele está nos orientando, ele está orientando as primeiras igrejas cristãs acerca da questão mediúnica. Tudo que Paulo diz nas epístolas serve para os centros espíritas de hoje, como se ele estivesse escrevendo aqui agora. Basta que nós tenhamos olhos de ver. Tá? Então o contexto é esse. Havia os dons espirituais, e esses dons espirituais, sem a diretriz cristã, acabava por gerar processos e mistificações. No 12:3 ele diz: por isso vos faço compreender que ninguém fala pelo Espírito de Deus, afirma anátema Jesus. Por outro lado, ninguém pode dizer Senhor Jesus senão pelo Espírito Santo. O que ele está querendo dizer aqui? Por isso vos faço compreender que ninguém fala pelo Espírito de Deus. Que Espírito de Deus é esse? Os espíritos pseudo-sábios, os espíritos mistificadores, eles falavam em nome de Deus? Agora, eles procediam de Deus? Há uma diferença. Falar de Deus, até falar em nome de Deus e proceder de Deus. Anátema Jesus significa o quê? Contrariando os próprios preceitos evangélicos. Concordam? Anátema é esquecimento, né? É colocar de lado o Cristo. Então, se vem um espírito e fala aquilo que é contrário àquilo que Jesus colocou, esse espírito provém de Deus? Não, né? Porque se ele está contrariando o evangelho de Jesus, alguma coisa está profundamente errada. Então, mesmo que o Espírito fale em nome de Deus, fale de Jesus, fale do amor, fale de tudo isso, se ele contraria em algum aspecto o evangelho de Jesus, esse espírito não provém de Deus. E aí ele diz: por outro lado, ninguém pode dizer Senhor Jesus senão pelo Espírito Santo. Nós acabamos de ver que o Espírito Santo
é a plêiade de espíritos superiores que auxiliam Jesus desde a formação do planeta. Então, o Espírito Santo, esse Espírito Santo aqui, foi entendido como aquela a pomba, né, da Santíssima Trindade. Mas isso é deturpação e uma falta de reflexão acerca dos próprios textos. E os nossos irmãos evangélicos acreditam num único Espírito Santo que comunica com as pessoas. Na verdade, o Espírito Santo são todos os espíritos que estão em comunhão com Jesus. Qualquer espírito que esteja em comunhão com Jesus e que nos ensine aquilo que é de conformidade com o Evangelho de Jesus é da pleiade do Espírito Santo. Então, esses sim estão, né, eles vêm em nome de Deus e procedem de Deus, enquanto que outros, mesmo falando em nome de Deus, falando do amor, falando de Jesus, mas se contraria em algum aspecto o Evangelho de Jesus, esse espírito não faz parte da pleiade do Espírito Santo. Ficou claro isso, gente? Prossigamos. No 12,4 ele diz: ora, os dons são diversos, mas o Espírito é o mesmo. Nesse versículo que deu a confusão de interpretação, acreditar que o Espírito Santo é um único Espírito. Os dons são diversos, mas o Espírito é o mesmo. O que Paulo está querendo dizer aqui? São vários tipos de mediunidade, né? Os dons são diversos. Mas por que que o Espírito é o mesmo? A pleiade do Espírito Santo é a mesma. Aqueles que vêm usar os dons mediúnicos em nome do bem, vêm com um único objetivo. Qual é? Qual é o objetivo único? Interpretar, orientar as pessoas em torno do Evangelho de Jesus. Pode variar até a forma como é interpretada, mas nunca contradizendo minimamente que seja o Evangelho de Jesus. Se contrariar minimamente que seja o Evangelho de Jesus, esse espírito não provém de Deus, não faz parte da falange do Espírito Santo. Ficou claro? Que é o espírito que está mistificando, que usa o nome de Deus, fala do bem, mas não procede bem. Nós vamos ver, inclusive, uma passagem no livro Paulo Estevão, que Paulo se defronta com um espírito desse tipo aí. De uma forma muito clara, nós vamos ver isso. Exatamente. Então, o apóstolo João, ele diz, né, não creais em todos os espíritos, mas provai se eles são de Deus. São de Deus no sentido de que vêm realmente em nome de Deus, que eles procedem de Deus. Porque todos nós somos criação divina, inclusive os espíritos pseudo-sábios. Só que o pseudo-sábio, ele está no movimento de anátema a Jesus, né? De contrariar as orientações de Jesus. E aquele espírito que já despertou, que já tem uma certa evolução, ele vai sempre estar a favor do Evangelho e auxiliando no entendimento do Evangelho. Então, se nós formos lá no profetismo antigo, é a mesma diretriz que todos os médiuns deveriam utilizar nos nossos dias hoje. Mas que, infelizmente, muitos não utilizam dessas orientações. Percebamos que esses versículos estão intimamente combinando com as diretrizes do Livro dos Médiuns de Allan Kardec. Paulo já, naquela época, com toda a orientação necessária para os médiuns da época, os chamados profetas.
e que se utilizássemos esses conteúdos, tanto das epístolas quanto do próprio livro dos médiuns, do Evangelho de Jesus, muitos dissabores os médiuns poderiam se libertar. No 12:5, Paulo diz: e também a diversidade nos serviços, mas o Senhor é o mesmo. Então ele reafirma aqui: o Espírito é o mesmo, o Espírito Santo, a pléiade de espíritos que auxiliam Jesus no trabalho de trazer o Evangelho para a terra, todo o conteúdo do Evangelho. E o Senhor é o mesmo que é o próprio Cristo. Jesus é o modelo e guia da humanidade. Então o Senhor é o mesmo e o Espírito é o mesmo, no sentido de que qualquer Espírito que venha vai vir em nome de Jesus. Se falar qualquer coisa fora do que Jesus disse, ele não veio em nome de Jesus. Ele pode até dizer que veio. Dizer que veio é uma coisa. Ter vindo de fato é outra bem diferente. A maioria dizem que vem. Nós temos hoje na literatura espírita, por exemplo, livros, entre aspas, maravilhosos que falam do amor, falam do bem, falam da caridade, e nas entrelinhas e de vez em quando, de uma forma bem explícita mesmo, contrariam exatamente o Evangelho de Jesus. Como que pode um espírito bom contrariar o Evangelho de Jesus? Se contrariou minimamente que seja, o Senhor não provém de Deus e não está realmente a serviço de Jesus. No 12:6 ele diz: e há diversidade nas realizações, mas o mesmo Deus é quem opera tudo em todos. Novamente, aqui ele colocou uma gradação: o Espírito Santo, a pléiade de espíritos, do qual Estevão era um dos que inspiravam a própria confecção das epístolas. Depois ele coloca Jesus como sendo o caminho, a verdade e a vida que nos conduz a Deus. E por último ele vem e fala de Deus, que os dons são os mesmos, os dons são diversos, são vários tipos de mediunidade, mas tudo deve vir sendo operado por Deus. Sim, a diversidade de realizações é a diferença de dons e da própria realização do médium com os seus dons. Porque se o médium está em sintonia com Deus, com Jesus e com o Espírito Santo, o que vai acontecer? Como vai ser as suas realizações? As realizações dele vão estar em sintonia com o Espírito Santo, com Jesus e com Deus. Então vai ser uma boa realização, e cada um dá de acordo com aquilo que pode, com aquilo que tem capacidade. Um médium que não esteja nessa sintonia, como vai ser a realização dele? Também de acordo com a sintonia que ele traz. Se sintoniza com espíritos mistificadores, por orgulho, vaidade, por simonia, né, pela venda da própria mediunidade ou outras situações, mas também as realizações dele vão ser de conformidade com essa sintonia. Então, a questão da realização é muito importante. Só fazendo uma reflexão, as realizações de cada médium, quando o médium se compara com o outro, o que pode acontecer? Em termos de realização, eu realizo mais do que o outro, é algo comparável? Se as realizações, há uma diversidade de realizações, ao se comparar, o que gera? Que é muito comum dentro do movimento espírita de hoje, principalmente, gera conflitos, como o Nilber disse, que mais?
rivalidade entre médiuns. A rivalidade entre médiuns no sentido, não, eu produzo mais do que fulano, então eu sou melhor do que fulano. Então a rivalidade vem exatamente daí. Quando a pessoa compara as suas realizações com dos outros, mas são incomparáveis. Os dons são diversos, as realizações são diversas. A única forma saudável de comparação é quando a pessoa compara com ela própria. Como que eu estou hoje? Como eu estava há 5 anos, há 10 anos? E aí ela vai crescendo com as realizações dela. Agora, quando ela se compara com o outro, ou ela vai se sentir inferior, ou vai se sentir superior ao outro. E isso, em termos mediúnicos, é a porta aberta a processos de fascinação, em que a pessoa sai da sintonia do Espírito Santo, da pleiade de espíritos que auxilia Jesus, do próprio Cristo e de Deus. E aí isso vai ser muito grave para a pessoa que agir assim com a sua mediunidade. Ficou claro isso, gente? No 12:7, Paulo diz: a manifestação do Espírito é concedida a cada um visando a um fim proveitoso. Então aqui ele já está delineando. Paulo é magistral porque ele vai fazendo um raciocínio e ele vai ampliando cada vez mais o raciocínio, levando ao ponto que ele quer que as pessoas reflitam. Então ele fez a comparação do dom, das profecias, da diversidade, falou do Espírito Santo, falou de Jesus, falou de Deus, e que há necessidade de uma sintonia nessas três esferas. E depois ele vem dizendo que a manifestação do Espírito, então do Espírito, da pleiade de Espíritos que compõem a falange do Espírito Santo, é concedida a cada um visando a um fim proveitoso. Se não tem um fim proveitoso, o que é? O que é? É a mediunidade sem Jesus. É a mediunidade sem o apoio do Espírito Santo, dessa pleiade de espíritos que assessoram Jesus. Sem o apoio divino. E que mediunidade é essa? Que não gera um fim proveitoso. O que que ela se torna? A mediunidade desaparece? Ela se torna o quê? Se torna um processo de obsessão. Então, o processo de obsessão existe de todos os tempos e Paulo vem falando disso. E serve para nós hoje em dia de uma forma fantástica o texto. No 12:8 ele diz: porque a cada um é dada mediante o Espírito a palavra da sabedoria, e a outro, segundo o mesmo Espírito, a palavra do conhecimento. Então aqui ele está falando dos dons mediúnicos: a palavra da sabedoria, a palavra do conhecimento. O Espírito vem e fala através do médium, né, do profeta, e vai expressar sabedoria, vai expressar. Sabedoria é a união de conhecimento e bondade. O próprio Livro dos Espíritos diz isso. E o conhecimento, às vezes, o Espírito tem muito conhecimento, mas ainda o lado mais da bondade, dos fatores emocionais, são menos desenvolvidos. Mas existe essa possibilidade. Então ele diz: mediante o Espírito, o Espírito por quê? Como é uma falange de Espíritos, cada Espírito tem evoluções diferentes, capacidades diferentes, mesmo os Espíritos bons que trabalham em nome de Jesus têm capacidades diferentes. Então nem todos vão ter a mesma erudição, nem todos vão ter a mesma sabedoria. No 12:9, há outro, no mesmo Espírito, a fé,
e a outro, no mesmo espírito, dons de curar. Então, novamente, ele vem falando dos dons diferentes. Então, a mediunidade curadora, muito comum naquela época, na época de Kardec e ainda hoje, depois a fé, como ele está dizendo, a capacidade de explanar conteúdos que fortalecem a fé. Então, são todos dons espirituais que os médiuns manifestavam. No 12:10, a outro, operações de milagres, a outro, profecia, a outro, discernimento de espíritos, a um, variedade de línguas, e a outro, capacidade para interpretá-las. Então, várias atividades mediúnicas que aconteciam nas igrejas, da mesma forma que as reuniões mediúnicas de hoje. São uma somatória de vários médiuns, cada um com uma capacidade diferente, espíritos diferentes vêm e atuam sobre os médiuns, né? Os milagres, é necessário ver a palavra milagre não como algo fora das leis da natureza, mas milagre no sentido de aqueles fenômenos que aconteciam, principalmente de efeitos físicos, dos evangelistas, os evangelistas, dos apóstolos, Paulo de Tarso fez isso várias vezes, em nome de Jesus, eles doavam ectoplasma e as pessoas eram curadas, como por milagre, pelo conhecimento da época. Kardec, nas obras básicas, falam muito bem que esses milagres eram apenas desconhecimento da realidade da vida, do magnetismo, de uma série de leis que só foram descobertas depois. Então é importante entender o milagre dessa forma. E aí ele fala do discernimento de espíritos, da variedade de línguas. Era comum na época, como aquelas regiões tinha pessoas de vários países ao mesmo tempo, no mesmo ambiente, e essas pessoas nem sempre falavam as línguas que estavam sendo ministradas o evangelho, os espíritos vinham e falavam na língua dos assistentes. Então vinha um falava uma língua, vinha outro falava outra língua. Desde dos fenômenos de Pentecostes, que está registrado em Atos dos Apóstolos, isso era muito comum, porque a Ásia Menor era muito pequena, mas muitos países em várias línguas. E aquelas pessoas estavam sempre afluindo. Como disse lá no texto do Paulo Estevão, a igreja de Antioquia, de Corinto, recebia gente de todas as regiões. Então, para que elas entendessem o Evangelho, muitas pregações eram feitas na língua dos próprios assistentes. No 12:11, ele diz: mas um só e o mesmo Espírito realiza todas estas coisas, distribuindo-as como lhe apraz, a cada um individualmente. Olhando ao pé da letra, dá a impressão que Paulo só está falando de um Espírito, né? Um único Espírito. Mas por que ele diz: o mesmo Espírito realiza todas estas coisas, distribuindo-as como lhe apraz, a cada um individualmente? É a unidade de postura, mas também um fenômeno que acontece. Se hoje os centros espíritas, a nossa federação não tem um mentor espiritual responsável por ela? Os centros espíritas de hoje não tem um mentor espiritual, cada centro tem um mentor espiritual responsável? O que faz esse mentor? Numa reunião mediúnica séria, em nome de Jesus, o que faz esse mentor? Não é selecionar os espíritos que vão se comunicar, os fenômenos que vão ocorrer? Eles fazem isso em nome de quem? Em nome de Jesus. Nas igrejas cristãs, nós podemos aventar a possibilidade de haver também um espírito responsável por cada igreja cristã? Com toda certeza. Acho que até mais naquela época havia necessidade, pelo fato do espírito do cristianismo estar nascendo, o ataque da sombra era muito mais violento que hoje.
todo um processo de ignorância era muito maior do que hoje. Então, com certeza, havia um espírito, de alta envergadura moral, que distribuía como lhe apraz a cada um individualmente as tarefas do mundo espiritual. No mundo físico havia o responsável. Paulo era responsável pela igreja de Corinto, como um presidente de um centro espírita de hoje, que distribuía as tarefas no mundo físico. Mas havia aquele que distribuía a tarefa também na dimensão espiritual. Todos em função, aí entra o que o Lacordaire colocou, com um objetivo único, de difundir cada vez mais o Evangelho de Jesus nas criaturas. Todos esses espíritos, eles trabalhavam em nome de Jesus. Eles faziam, agiam em nome de Jesus. Quando os fenômenos eram proveitosos. E nas igrejas, nessas duas principalmente, os fenômenos da época de Paulo eram muito proveitosos. Pode ser que tenha havido, claro que deve ter havido, interferência com o objetivo de mistificação. Mas essa interferência não ia adiante, exatamente pelo critério que se usava em relação às comunicações, a todo o processo que havia. Pergunta a gente até agora? Sim, quando Jesus fala eu e o Pai somos um, na verdade é unidade de pensamento. Não quer dizer que ele seja Deus.

coisa que acontecia nas igrejas cristãs nascente e acontece hoje. Agora vamos entrar numa questão muito importante, que é a respeito do exame das comunicações. Então existem os dons, existe uma multiplicidade de dons, uma multiplicidade de espíritos que possam vir se comunicar, tudo isso com um fim proveitoso. Paulo, nas epístolas, ele coloca a respeito do exame das comunicações de uma forma fantástica. Se nós utilizássemos, não precisaríamos nem de ir no livro dos médiuns, se nós utilizássemos o critério de Paulo, já era suficiente para nos libertarmos de muita da mistificação que existe no movimento espírita de hoje. É claro que o livro dos médiuns explicita de uma forma, né, muito mais minuciosa aquilo que Paulo já diz nas epístolas. Vejamos aqui. Em 1 Coríntios, capítulo 14, versículo 26, ele diz: que fazer, pois, irmãos? Quando vos reunis, um tem salmo, outro doutrina, este traz revelação, aquele outra língua, e ainda outro interpretação. Seja tudo feito para edificação. Então aqui ele está falando da multiplicidade dos dons que nós acabamos de ver e de tarefas de cada sessão, em cada atividade nas igrejas cristãs. Agora ele coloca de uma forma bem explícita: seja tudo feito para edificação, sempre em nome de Jesus, em nome do Espírito Santo, em nome de Jesus e em nome de Deus, para edificação de todos aqueles que estão ouvindo, que estão participando dos fenômenos. Depois, no 29, ele diz: tratando-se de profetas, falem apenas dois ou três, e os outros julguem. Olha aqui que orientação fantástica. Tratando-se de profetas de comunicação mediúnica direta, falem apenas dois ou três, e os outros julguem. Que significado tem isso? É julgar o médium? Analisar as comunicações que ele fazia o tempo todo e que orientava todas as igrejas a fazerem o mesmo. Porque se não houver a análise das comunicações, o que pode ocorrer? Hã? Processo de mistificação. Processos em que vem o Espírito, fala de Deus, fala de Jesus, mas em detrimento do Evangelho de Jesus, em detrimento das leis divinas. Se nós tivermos o hábito de julgar, de analisar, observar o conteúdo que vem dos Espíritos com atenção, vamos cair nesse tipo de jogo? Dificilmente a pessoa vai cair nisso. Por quê? A análise vai nos mostrar onde existem falhas. Vamos trazer isso para o nosso movimento de hoje, porque é tão pertinente esse versículo no movimento espírita de hoje. Existem muitos médiuns que se sentem ofendidos quando alguém vem e faz uma análise da obra que ele é instrumento e mostra onde existem falhas. O médium fica ofendido com isso. Hoje no nosso movimento espírita existe muito isso. Ele deveria ficar agradecido, porque se passou pelo bom senso dele, não passou por de outras pessoas. Se ele acreditou que aquele espírito era de Deus e outras pessoas vêm e mostram que não vem de Deus, ele deveria ficar agradecido. E por que ele não fica? O orgulho, a vaidade, a presunção. Porque eles partem do pressuposto que jamais eles poderiam ser instrumentos de mistificação.

explicação. Agora, qual médium que poderia dizer em sã consciência que nunca vai ser assediado por um espírito para mistificar? Chico Xavier passou por isso, Divaldo Franco. Outros médiuns da época de Kardec, que foram médiuns missionários, muitos renasceram para auxiliar Kardec na codificação, passaram por isso. Kardec, ele fazia praticamente 80, 90% dos textos não passavam pelo crivo da razão de Kardec. Se naquela época que tudo foi preparado para a codificação, no movimento espírita atual isso é mais intenso. Então, quando qualquer texto, qualquer fala psicofônica, psicográfica, de qualquer jeito que vier, é fundamental que nós passemos pelo crivo da razão. Em O Livro dos Médiuns, de Allan Kardec, Kardec, ele pega, é claro que esse versículo ele fala de uma forma bem, bem geral. No Livro dos Médiuns tem toda a forma como nós podemos realizar esse julgamento, essa análise que o movimento espírita de hoje, infelizmente, tem engolido muito gato por lebre. Tem muita gente acreditando que só pelo fato de ser um livro psicografado, esse livro já contém a verdade. Só pelo fato de ser psicografado. Aqui nas epístolas, já na época de Paulo, ele fala que isso não é verdadeiro. Que é necessário que haja um julgamento muito criterioso. E hoje em dia publica-se qualquer coisa e, infelizmente, muitas livrarias vendem qualquer coisa. Vende qualquer coisa sem análise. Recentemente, aqui na própria federação, nós estávamos vendo de um texto distribuído gratuitamente para crianças com falhas sérias doutrinárias. E aí, as pessoas, mas é para criança. Pior ainda quando é para criança. Porque as crianças, quando assimilam um texto, um conceito equivocado, aquilo, para ser reformulado, é muito mais difícil do que para um adulto. Então, é muito séria essa questão atual, da questão da análise com bom senso dos textos que recebemos, seja na nossa casa espírita, seja na nossa livraria, na nossa biblioteca, no nosso grupo mediúnico, em qualquer ambiente. Usar a orientação de Paulo na Epístola aos Coríntios, capítulo 14, versículo 29, é de fundamental importância, até mais nos nossos dias do que na época dele, pela avalanche de obras mistificadas, de tentativas de todos os jeitos que a sombra tem utilizado para frear o avanço do Consolador. Perguntas, comentários? Kardec, ele preferia pecar pelo excesso do que pela falta. Então, essa informação que Soraya coloca, né? As perguntas mais difíceis ele submetia a vários médiuns. Quando ele podia, ele mandava para 1000 centros espíritas sérios, né, as mesmas perguntas, e recebia de volta, até em línguas diferentes. Kardec falava 10 idiomas fluentemente, e ele comparava as respostas. Depois disso tudo, aí sim, ele sintetizava e colocava no Livro dos Espíritos. Isso para o Livro dos Espíritos. As demais obras também ele usou o mesmo critério. Não, centros espíritas, ele fala centros espíritas. Eram mais de 1000 centros espíritas no mundo todo que ele tinha contato direto, e ele mandava para esses centros e recebia as respostas. Então a gente vê o monumento que são as obras básicas, né? É um verdadeiro monumento, e que muita gente despreza, principalmente nos nossos dias. Tem gente que despreza as obras básicas
para ficar com obras apócrifas, que usam, inclusive, algumas delas, os espíritos chegam a ter a petulância de usar trechos das obras básicas e depois eles contradizem no próprio texto as obras básicas. Contradizem o Evangelho de Jesus e contradizem as obras básicas, utilizando trechos das obras básicas. Então, são espíritos que não provêm de Deus, não estão em nome de Jesus, mesmo que digam que estão em nome de Jesus, e não fazem parte, com certeza, da falange do Espírito Santo, dessa pleide de espíritos que auxiliam Jesus na evangelização do planeta. No 14:39, Paulo diz: "Portanto, meus irmãos, procurai com zelo o dom de profetizar, e não proibais o falar em outras línguas." Porque já naquela época, já havia gente querendo proibir o próprio mediunismo dentro das igrejas cristãs. Porque havia os excessos, então se há excesso, vamos proibir tudo. Como depois acabou acontecendo. Foi proibida a mediunidade quando o cristianismo se tornou catolicismo, foi praticamente abolido da igreja isso. Então é como ele diz: procurai com zelo, zelar pela faculdade e não proibi-la. Porque proibir simplesmente que há abuso, e tem gente hoje no movimento espírita defendendo essa tese. Já que existem todas essas aberrações em nome da mediunidade, vamos abolir a mediunidade das atividades espíritas. Nós vamos ver um trecho do Paulo Estevão, que Paulo faz uma reflexão que serve para os nossos dias, para o movimento espírita, perfeitamente. Ela casa com a necessidade do centro espírita hoje. No 14:40, ele diz: "Tudo, porém, seja feito com decência e ordem." Se nós fizermos o trabalho com decência e ordem, precisamos temer o trabalho? Se ele for feito com zelo, decência e ordem, precisa proibir? Não há necessidade nenhuma. Então a mediunidade é fundamental para o funcionamento das casas espíritas hoje, como era para o funcionamento das primeiras igrejas cristãs. E não é por causa do excesso, do abuso, que nós vamos abolir, mas realizar tudo com decência e ordem. Em 1 Tessalonicenses, no capítulo 5, versículo 20, ele novamente volta ao mesmo assunto. Ele diz: "Não desprezeis as profecias." Novamente, falando na necessidade de se manter o intercâmbio com o mundo espiritual. No 5:21, "Julgai todas as coisas, retende o que é bom." Então, não é proibir, mas é sempre analisar aquilo que se recebe, o que é bom se retém e o que não é despreza-se. Natural. Numa reunião mediúnica, pode haver espíritos mistificadores e de vez em quando vêm e se comunicam em nome de benfeitores, inclusive? Pode ou não? Claro que pode. E é muito comum, muito mais comum do que a gente imagina. Inclusive em centros espíritas bem orientados, com médios bem estruturados, isso pode acontecer. Quando acontece, o que nós vamos fazer? Vamos engolir gato por lebre? Ah, não, mas é porque foi pelo médio fulano de tal, está correto. Crivo da razão, do bom senso. Dois ou três profetizam e os demais julgam. Então, se no julgamento, na análise que for feita, descobriu-se que existe alguma coisa contrária ao Evangelho, contrária às obras básicas kardecianas, simplesmente coloca-se de lado. E, não é quarentena, não, coloca-se de lado mesmo, joga fora.
Quarentena é quando se há dúvida. Kardec recomendava. Quando você percebe que tem um bom senso, que tem um sentido, mas que ainda não há comprovações através de outros médiuns, por causa da universalidade do ensino dos espíritos, aí você coloca em quarentena. Foi o que Ivone Pereira fez com o livro Memórias do Suicida. Memórias de Suicida foi psicografado em 1926 e só foi publicado em 1946, 20 anos depois, após a publicação do livro Nosso Lar, de André Luiz, que a Ivone Pereira viu que havia muita semelhança entre os relatos de André Luiz e os relatos que o Camilo Castelo Branco havia feito por ela. Então ela teve o cuidado de colocar em quarentena um livro fantástico, maravilhoso, que é o Memória do Suicida, que nós temos aí à nossa disposição. Então, quarentena é isso. Houve dúvida, vamos colocar em quarentena até que a universalidade do ensino comprove que aquele texto é realmente correto. Que é diferente de você já rejeitar quando aquilo não é bom, já rejeita. Não vamos colocar em quarentena, não. Porque aí não é uma questão de comprovação, é de contrariar o Evangelho, de contrariar as leis divinas, e jamais um espírito bom vai contrariar minimamente que seja uma lei divina natural, vai contrariar uma orientação do Evangelho de Jesus. Ficou claro isso, gente? Sim, hoje em dia, né, o Romildo faz esse adendo. Hoje em dia, muitos médios publicam já imediatamente, porque eles já se colocam como o grande revelador. Tem muitos médios hoje em dia que estão se colocando como atualizadores da obra espírita, porque os espíritos vêm colocando coisas que nunca tinham sido colocadas, mas que chocam o bom senso. Reencarnação no mundo espiritual, coisas absurdas nas questões mediúnicas, o trabalho de unificação, que estão sendo colocadas como verdades absolutas. E o médium vai e publica, e acha quem publica, e acha quem vende, e vende de montão, infelizmente, por não refletir no que Kardec diz e no que Paulo já disse lá nos primórdios do cristianismo, como nós estamos vendo. No 5:22, abstende-vos de toda forma de mal. Olha aqui que orientação explícita e muito profunda. Abstende-vos de toda forma de mal. Quando nós divulgamos um conteúdo, um livro, uma mensagem que seja, que contraria o Evangelho de Jesus, o que nós estamos fazendo? Um grande mal. Um grande mal. Né? Quando nós publicamos, né, primeiro o médium que não filtra, o médium e o grupo, né, porque dificilmente o médium trabalha sozinho, que não filtra através da análise, já está fazendo um grande mal. Ao mandar por uma editora, ou até criar uma editora, como está na moda, né? A pessoa já cria uma editora para publicar os livros apócrifos que escreve. Publica-se isso. Aí, manda-se para a distribuição. Da distribuição, vai para as livrarias, para as distribuidoras, depois para as livrarias. Depois, acaba nas bibliotecas particulares e nas bibliotecas dos centros espíritas. O que nós estamos fazendo? Um grande mal. Porque coloque-se em nome do Evangelho aquilo que não provém de Deus, aquilo que não provém do Espírito Santo, dessa pleiade de espíritos que auxiliam Jesus e não provém do próprio Cristo. Isso é gravíssimo para todos aqueles em qualquer dessa linha de essa escala de, né, desde do médium que escreve até
o centro espírita que vende, em qualquer nível, estão incorrendo num grande mal. Em vez de julgar todas as coisas, retendo o que é bom e desprezando o que é mal, hoje em dia, infelizmente, divulga-se muito joio como se fosse o trigo. E o mal que eu, assim, particularmente, que é principalmente nos neófitos, que cada dia aumenta mais. E uma pessoa neófita que compra um livro numa livraria espírita, de uma federativa estadual, de um centro espírita idôneo, ele compra acreditando que aquele livro é espírita. E se o livro não for? Como está acontecendo muito. Então é seríssimo isso. É seríssimo. Por isso é importantíssima a análise das obras, já que os médiuns não fazem análise. As editoras também não têm feito as análises. E as distribuidoras só querem saber de dinheiro. Alguém precisa fazer essas análises. Né? E se alguém pega uma dessas obras, é dever dela publicar isso. Que naquela obra o Espírito não provém de Deus. Com toda certeza, todo se compromete em todas as etapas da confecção do livro até a chegada no consumidor final, todo se compromete. Cada um no seu nível. Quem vende é comprometimento menor do que quem escreve e publica. Porque todo o processo deveria ser lá em quem escreve. Mas como a vaidade campeia cada vez mais solta, todos estão, claro, só se a pessoa faz aquilo por ignorância, que não deveria ser, né? Não deveria ter pessoas ignorantes de doutrina dirigindo casa espírita, dirigindo livrarias espíritas, não deveria, mas infelizmente existem, né? Infelizmente existem pessoas ignorantes da doutrina. É muito sério isso, é muito sério, porque a pessoa passa a ser colaboradora da sombra. Já pensou? No primeiro módulo do nosso curso, nós vimos a necessidade de sermos colaboradores de Deus, embaixadores do Cristo. A literatura falsa espírita hoje, muita gente se torna colaboradores e embaixadores da sombra. É seríssimo isso. Seríssimo. E claro, a pessoa vai prestar contas da sua administração. Todos nós vamos prestar conta da nossa administração. Se não administrarmos com diligência, como nós já vimos com as próprias epístolas de Paulo, vamos ser responsáveis por aquilo que fazemos. Então vamos ver agora o texto do livro Paulo Estevão, que é bem explícito. A linguagem das epístolas são linguagens simbólicas, apesar desses versículos que nós acabamos de ver, são muito explícitas. Agora, o texto do Paulo Estevão é fantástico, porque mostra isso acontecendo lá no dia a dia de Paulo, e a forma como ele lidou com a questão é fantástica. E a forma como Silas lidou também é muito instrutiva para todos nós. Então, o texto no Paulo Estevão, nas páginas 443 e 446. É um relato, Paulo chega até Filipos, e lá eles fundam, na casa de Lídia, uma igreja, na cidade de Filipos. E havia em Filipos uma pitonisa, que ela tinha uma capacidade mediúnica muito grande, mas que era utilizada para a mercancia, né, a simonia através da mediunidade. Então vejamos o relato de Emmanuel e todo o desdobramento desse acontecimento fantástico. Na mesma época, possuía Filipos uma pitonisa que se celebrizara nas redondezas. Na mesma época que Paulo fundou a igreja de Filipos e que ele fazia pregação em praça pública.
Como nas tradições de Delfos, suas palavras eram interpretadas como oráculo infalível. Então, vamos lembrar lá do ídolo mudo, né? Então, é natural nos povos pagãos, tudo que vinha da pitonisa era infalível, era a verdade absoluta. As pessoas tinham, a ignorância era tamanha que eles acreditavam fielmente naquilo que era profetizado. Tratava-se de uma rapariga cujos patrões procuraram mercantilizar seus poderes psíquicos. A mediunidade era utilizada por espíritos menos evoluídos, que se compraziam em dar palpites sobre motivos de ordem temporal. A situação era altamente rendosa para os que a exploravam descaridosamente. Aconteceu que a jovem estava presente à primeira pregação de Paulo, recebida pelo povo com êxito inexcedível. Terminado a exposição evangélica, os missionários observam a moça que, em grandes brados, que impressionavam o público, se põe a exclamar: "Recebei os enviados do Deus Altíssimo, eles anunciam a salvação." Não falou nada demais, né? Aparentemente. Falou uma coisa até positiva. Aparentemente. Paulo e Silas ficaram um tanto perplexos. Entretanto, nada replicaram, conservando o incidente no coração, em atitude discreta. No dia seguinte, porém, repetia-se o fato, e durante uma semana, os discípulos do Evangelho ouviram, após as pregações, a entidade que se assenhoreava da jovem, atirando-lhes elogios e títulos pomposos. Isso acontece com os médiuns de hoje? Normalmente, os médiuns fascinados, esses que estão escrevendo livros um atrás do outro, volta e meia o próprio espírito comunicante elogia o médium. E o médium acredita no elogio, né? Uniforme com vontade de comer. Vejamos como Paulo lida com a questão. O ex-rabino, no entanto, desde a primeira manifestação, procurara saber quem era a rapariga anônima e ficou conhecendo os antecedentes do caso. Estimulados pelo ganho fácil, os patrões haviam instalado um gabinete onde a pitonisa atendia as consultas. Ela, por sua vez, de vítima, ia passando a sócia da empresa, que pingues eram os rendimentos. Paulo, que nunca se conformou com a mercancia dos bens celestes, percebeu o mecanismo oculto dos acontecimentos e, senhor de todos os particulares do assunto, esperou que o visitante do invisível novamente aparecesse. Assim, terminada a pregação na praça, quando a jovem começou a gritar: "Recebei os mensageiros da redenção. Não são homens, são anjos do Altíssimo." O convertido de Damasco desceu da tribuna a passos firmes e, aproximando-se da locutora dominada por estranha influência, intimou a entidade manifestante em tom imperativo: "Espírito perverso, não somos anjos, somos trabalhadores em luta com as próprias fraquezas por amor ao Evangelho. Em nome de Jesus Cristo, ordeno que te retires para sempre." Paulo tinha autoridade para fazer isso, né? Em nome de Jesus, ele, percebendo o processo de mistificação, simplesmente ordenou que o espírito se retirasse.
proíbo-te, em nome do Senhor, estabeleceres confusão entre as criaturas, incentivando interesses mesquinhos do mundo em detrimento dos sagrados interesses de Deus. Então ele disse isso tudo ao Espírito, e aí o que ocorreu? Imediatamente, a pobre rapariga recobrou energia e libertou-se da atuação malfazeja. Ela volta a si, né, se liberta do processo obsessivo que ela tinha se lançado. O fato provocou enorme admiração popular. O próprio Silas, que de algum modo se comprazia em ouvir as afirmações da pitonisa, interpretando-as como um conforto espiritual, estava boquiaberto. A gente vê a diferença da maturidade do espírito. Silas era um companheirão de Paulo. Ele auxiliava, inclusive, na confecção das epístolas. Ele ficava junto ali, Silas, Timóteo e outros, para redigir as epístolas. E Paulo percebeu o embuste e Silas não. Simplesmente se comprazia, acreditando que o Espírito era um Espírito bom, que estava reconhecendo nele um talento, uma capacidade muito maior do que ele tinha. E exatamente essa tática dos espíritos pseudo-sábios, mistificadores, que querem ludibriar e usam do orgulho, da vaidade dos médios para estimular neles esse senso como se eles fossem pessoas especiais, que têm uma missão na Terra, que têm um compromisso muito maior do que eles, e aí entram no processo de mistificação e se compraz com a mistificação. Como o próprio Silas, um espírito não era um qualquer, não. Era alguém com um certo preparo. Não na mesma intensidade que Paulo, mas tinha esse preparo. Quando se viram a sós, quis lhe dissesse Paulo os motivos que o levaram a semelhante atitude e perguntou-lhe: acaso não falava ela do nome de Deus? Sua propaganda não seria para nós valioso auxílio? Olha que pergunta interessante. É o que muita gente diz hoje no movimento espírita. Mas o Espírito está aqui falando de Deus, do amor, da caridade, da fraternidade. Muitos livros hoje falam de Deus, falam do amor, falam da virtude, mas ao mesmo tempo cria sofismas, colocam mentiras como se fossem verdades, e o objetivo deles é destruir o movimento, não tenhamos dúvida disso. De fortalecer orgulho, vaidade e presunção nos médios, em quem lê e quem acredita que está investido de grandes missões. Hoje mesmo recebemos um e-mail de uma pessoa, de um médium que recebeu um texto que contraria as obras básicas, e um outro já parabenizando o médium, que ótimo, é preciso ser assim, atacando as organizações veneráveis que nós temos no movimento espírita, e muitos se colocam como defensores da doutrina espírita, defensores do movimento espírita, né? E vamos lembrar do caso do Leôncio, registrado em Tormentos da Obsessão, que se colocava como defensor da doutrina, defensor de Allan Kardec, e atacava instituições veneráveis, e passou 20 anos nas regiões das trevas, né, sofrendo as consequências das ações que ele fazia. Então, hoje em dia, tem muito isso. As pessoas acreditam que realmente esses espíritos vêm em nome de Deus. Umas por ingenuidade, outras por presunção, por vaidade, mas muitos embarcam num barco, numa canoa totalmente furada, totalmente falsa, que tem como objetivo principal agir em detrimento da doutrina espírita e não a favor dela.
Vejamos a resposta de Paulo, que deve ser estudada por todo espírita atuante hoje, principalmente dirigentes de casa espírita, para poder orientar as pessoas, os seus médios, orientar todos aqueles que começam a trabalhar numa casa espírita. Porque todos esses médios fascinados que estão escrevendo livros, um dia começaram. E se tivesse talvez alguém com maior bom senso, como Paulo agiu sobre Silas, poderiam talvez não ter enveredado por caminhos equivocados. Então é muito importante analisar o bom senso paulino para que nós possamos, nos centros espíritas, fazermos o mesmo. Vejamos a fala de Paulo aqui. O apóstolo sorriu e sentenciou: porventura, Silas, poder-se-á na terra julgar qualquer trabalho antes de concluído? Olha aqui que fala. Como que ele poderia ser já mensageiro do Altíssimo, Espírito redimido, se o trabalho não havia sido concluído? Então, a plena consciência de si que Paulo trazia. Aquele Espírito poderia falar em Deus, mas não vinha de Deus. Que fizemos para receber elogios? Dia e noite estamos lutando contra as imperfeições de nossa alma. Então, qualquer espírito que venha elogiar, seja um médium, seja alguém que ouve o conselho a partir de um médium, esse espírito não vem de Deus. Espíritos benfeitores jamais elogiam. Benfeitores com B maiúsculo jamais elogiam. Que vem em nome de Jesus, eles, quando vão nos chamar a atenção, eles fazem com muito cuidado, com muito tato, com muito amor, mas nunca elogio. Se elogiou, não é espírito benfeitor. Pode até estar falando em nome de Deus, pode estar usando mil e uma palavras bonitas, ele não estará a serviço de Deus, muito menos de Jesus. O espírito benfeitor, ele pode até falar sobre alguma qualidade nossa, para nos estimular a prosseguir desenvolvendo aquela qualidade, mas jamais nos elogiar por uma qualidade que nós temos. Orientações de estímulos, elogios não, nunca. Elogiou não é próprio de espírito benfeitor. Por quê? Exatamente porque nós ainda trazemos muita vaidade a ser transmutada, muito orgulho a ser transmutado. E qualquer elogio vindo de um espírito, a pessoa, o ego, incha com muito mais intensidade do que se vier de um encarnado como nós. Então, por isso, os benfeitores, de fato, são extremamente cuidadoso com isso e jamais elogio. Se houver algum incentivo, também com muita discrição, e nos chamo atenção para aquilo que nos cabe desenvolver, porque, como disse o Paulo, se nós estamos no meio do trabalho, só vamos ter consciência que realmente agimos o bem quando esse trabalho estiver concluído. Antes de concluir, receber elogio, com certeza esse espírito que está nos elogiando não nos quer o nosso bem, porque está nos estimulando a vaidade, a presunção, o orgulho. Espírito benfeitor não faz isso. A fala do Eudes é bastante pertinente. Está sendo uma cultura, aliás, não é só dentro do movimento espírita, tudo no modo geral, que é obrigação elogiar. E aí as pessoas tendem a criar aqueles elogios baratos, aqueles elogios falsos. Ah, mas você foi maravilhoso. Ah, mas você é isso. Você é um enviado dos deuses. Então, se nesses elogios, às vezes até por ingenuidade a pessoa faz, mas há um culto ao elogio. E nós sempre colocamos no nosso livro Saúde da Relação Pais e Filhos, nós até falamos da diferença entre elogio e incentivo. Elogio é quando você elogia a pessoa. Incentivo é quando você estimula a ação da pessoa.
Olha, gostei da sua palestra hoje, foi um bom trabalho, continue assim. Isso é um estímulo positivo. Ah, mas você é um orador maravilhoso. Nossa, você já está igual o Divaldo. Olha que beleza. Isso é elogio e nem sempre é verdadeiro. Na maioria das vezes é para passar a mão na cabeça da pessoa, estimulada por instrumentos da sombra, que vai fazer com que a pessoa, se ela acreditar nessa realidade, ela infra o ego, né? Isso é que se chama popularmente de massagear o ego. E a pessoa incha o ego, e aí de repente vem um e fura, e aí vem aquela decepção, porque ela vai ver que o negócio é muito murcho, não é toda aquela pomposidade. Então, quando nós formos, é isso que os benfeitores fazem, eles estimulam a ação, eles estimulam a pessoa a continuar no trabalho do bem, a crescer. É exatamente isso que nós devemos fazer com os nossos filhos, fazer na nossa casa espírita. Não é também entrar na indiferença, porque tem gente, não fez mais do que obrigação, vira as costas e sai, né? Isso é indiferença. Então existe o elogio barato de um lado, a indiferença do outro, e o incentivo, que é o equilíbrio entre os extremos, em que você estimula a ação da pessoa para que ela continue naquele caminho, né? E faz com que ela, até se for possível, colocar pontos para que a pessoa possa melhorar. Olha, foi muito bom. Se você modificar isso assim, ou melhorar isso aqui, fica melhor ainda. Isso também auxilia muito e é realmente aquilo que é positivo. E aí continua Paulo. Jesus mandou que ensinássemos a fim de aprendermos duramente. Não ignoras como vive em batalha com o espinho dos desejos inferiores? Então, seria justo aceitarmos títulos imerecidos quando o mestre rejeitou o qualificativo de bom? Claro que, se aquele espírito viesse de Jesus, outras seriam suas palavras, estimulariam nosso esforço, compreendendo nossas fraquezas. Exatamente o que nós acabamos de refletir. Então, estimularia sempre o esforço, mas jamais elogios baratos, sem sentido. Então, essa orientação de Paulo serve para os nossos dias, como se ele estivesse falando para cada um dos médiuns hoje, para cada um dos participantes do Centro Espírita hoje. Incentivo sim, elogio não. Além do mais, procurei informar-me a respeito da jovem, e sei que ela é hoje a chave de grande movimento comercial. Então o médium também não tinha um antecedente criterioso. Então, ligando uma coisa com a outra, né, percebia-se nitidamente a mistificação. Né, Paulo Lacordaire chama a atenção, ele jamais agia com leviandade. Ele não ia desmistificar a moça no primeiro dia, que ele já desconfiou. Ele desconfiou e foi atrás de quem ela era, para ver todo o contexto. E depois de uma semana somente, que ele vai lá e desmistifica o processo. Então, pelo próprio uso da caridade, ele deixou até para ver até quando o espírito ia. Aí viu que o processo não teria fim e foi lá e realizou a ação. E quem já leu o livro, e quem não leu, vale a pena ler. Depois disso tudo, o espírito nunca mais voltou, a pitonisa nunca mais profetizou nada, e as pessoas que mercantilizavam o dom dela se voltaram contra Paulo, e ele acabou sendo expulso da cidade a pedradas. Agora vejamos uma questão a respeito da reflexão que Silas faz. Silas impressionou-se com os esclarecimentos mais que justos, mas dando a entender suas dificuldades para os compreender integralmente, acrescentou:
Todavia, será o incidente uma lição para não entretermos relações com o plano invisível? A reflexão simplista. Já que há abusos, então vamos parar com esse intercâmbio que existe entre o mundo físico e o mundo espiritual. Tem muita gente do movimento espírita hoje advogando essa ideia. Já que existe muito abuso, então vamos fechar as nossas reuniões mediúnicas, vamos abolir a mediunidade, né? E aí tudo se resolve. Será que é assim que se resolve? É dessa forma, abolindo um processo por causa do abuso que se tem dele? É assim? Porque se fizéssemos assim, todas as coisas boas que vêm da mediunidade seriam abolidas juntos com as coisas ruins. Então, o que nós nunca devemos abolir é o bom senso. Mas a mediunidade, ela existe de todas as épocas, ela vai continuar existindo. E Paulo faz um arrazoado aqui, fantástico, que serve para os nossos dias hoje, como se ele estivesse falando para nós aqui agora. Vejamos a fala dele. Como pudeste chegar a semelhante conclusão? Respondeu o ex-rabino, muito admirado. O cristianismo sem o profetismo seria um corpo sem alma. Se fecharmos a porta de comunicação com a esfera do mestre, como receber seus ensinos? Olha que fantástico isso aqui. Se nós fecharmos a porta por causa dos malefícios daqueles que usam mal, vai fechar a porta aos espíritos da falange do Espírito Santo, que auxiliam Jesus na evangelização do planeta. Quanta coisa boa vem da mediunidade. E as próprias obras básicas, a base da doutrina surgiu da mediunidade. Só Chico Xavier, 400 e poucas obras. Divaldo Franco já está chegando a 250. O monumento doutrinário que é a memória de um suicida. Tudo isso vem da mediunidade. Da mediunidade com Jesus. Então, fechar a porta da comunicação com a esfera do mestre, né? Como fechar essa porta? De forma nenhuma. E aí, como ele continua? Os sacerdotes são homens. Os templos são de pedra. O que seria de nossa tarefa sem as luzes do plano superior? É o que aconteceu. Quando a mediunidade foi abolida, nós ficamos à mercê dos homens sacerdotes nos templos de pedra. E aí o cristianismo virou aquilo que virou, né? Produzindo inquisições, produzindo fogueiras, morte às bruxas e outras coisas mais. Que seria de nossa tarefa sem as luzes do plano superior? Do solo brota muito alimento, mas apenas para o corpo. Para a nutrição do espírito, é necessário abrir as possibilidades de nossa alma para o alto e contar com o amparo divino. Nesse particular, toda a nossa atividade repousa nas dádivas recebidas. Já pensaste no Cristo sem ressurreição e sem intercâmbio com os discípulos? Ninguém poderá fechar as portas que nos comunicam com o céu. O Cristo está vivo e nunca morrerá. Então a mediunidade traz Jesus vivo, né? Jesus redivivo o tempo todo para todos nós. E essa ela é uma porta abençoada. Conviveu com os amigos depois do Calvário em Jerusalém e na Galiléia. Trouxe uma chuva de luz e sabedoria aos cooperadores galileus no Pentecostes. Chamou-me às portas de Damasco. Mandou um emissário para a libertação de Pedro, quando o generoso pescador chorava no cárcere. Tudo isso que ele está relatando são fenômenos mediúnicos, feitos pelo próprio Cristo. Se o fenômeno mediúnico fosse algo
negativo, com certeza Jesus não estimularia o fenômeno mediúnico. Então, ele é divino na sua essência, como nós estudamos aqui nas epístolas. A voz de Paulo tinha acentos maravilhosos nessas profundas evocações. Silas compreendeu e calou-se de olhos rasos de pranto. Então a mediunidade com Jesus tem essa característica, né, de abrir as portas dos céus, a porta do mundo espiritual, para esse intercâmbio maior. Os erros que se praticam em nome da mediunidade que devem ser abolidos. Desde a época de Paulo, das primeiras igrejas cristãs e principalmente em nossos dias, através da reflexão, do bom senso, do julgamento, da análise das comunicações, retirando tudo aquilo que é o joio e ficando com o trigo, com aquilo que é bom. Realizando ações nesse sentido, nós vamos ter sempre uma mediunidade cristã, uma mediunidade com Jesus e o equilíbrio, né, do fenômeno produzindo o bem e simplesmente colocando de lado aquilo que é mal. Muita paz a todos nós.

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5: Continuando então, né? Há um momento em que o nosso Erasto diz que o homem tende a entrar, a deixar sua imaginação ir muito longe. E ele vem nos dizer que a gente procure, que nós procurássemos pensar, né? O fogo, ele usa essa expressão, o fogo que anima o raciocínio de um ser humano não é o mesmo que está lá no animal, que ainda está na sua fase de aprendizagem, no ciclo de aprendizagem. Mais adiante, ele vem dizendo para a gente um texto em que a gente não vai deixar de ler para vocês. Ele vem dizendo assim: o nosso envoltório fluídico, o nosso, dos espíritos, mais imponderável, é mais sutil do que o mais sutil e o mais imponderável dos vossos gases. Os vossos é o nosso aqui da Terra, com uma propriedade, expansão e penetrabilidade inapreciável para os vossos sentidos grosseiros e quase inexplicável para vós, unindo-se, casando-se, combinando-se com o envoltório fluídico, porém animalizado do médium, nos permite imprimir movimentos a móveis quaisquer e até quebrá-los em aposentos desabitados. E dessa explicação, porque anteriormente ele falou, não é? O espírito até pode, sim, animar uma mesa, querendo fazer a comparação, já que muitas pessoas diziam na época de Kardec, se quem pode mais, quem pode o menos, pode mais. E já que os espíritos poderiam mover uma mesa que não tem vida, por que não usariam os animais como intermediários, já que os animais têm, além da mesa, vida? Então, ele vai explicar todo esse processo que nós colocamos das ideias, né, do pensamento continuado do homem, e no animal ainda não é. E também ele vai usar uma frase muito interessante: nós podemos animar a mesa, sim, fazer a mesa se movimentar, mas não mediunizá-la. Como da mesma forma, não poderiam, não é, mediunizar o animal. E ele traz então essa fala, fazendo com que nós entendamos da suscetibilidade, da delicadeza do perispírito deles, espíritos, para movimentar a mesa. Mas não acontece o mesmo com relação ao animal. Então, para nós, fica para nós a lição de que é da lei que o animal não tem condições para ser instrumento para um movimento inteligente dos espíritos através deles. Jamais um animal vai expressar algo de inteligência dos espíritos para os homens. Isso, não, por enquanto, não tem como acontecer. Mas os animais, sim, veem os espíritos. E o nosso Erasto afirma isso. Os animais veem os espíritos. E há na Revista Espírita um caso interessante de uma senhora que a sua cadela havia morrido, né, há pouco tempo, mas ela tinha um outro cãozinho, animal, certo? E parecia, não é, que o animal sentiu a falta do outro que havia falecido, que havia sido sepultado no próprio terreno, e há um momento em que esse que ficou dá a entender como se estivesse vendo o outro. Aí estaríamos entrando na questão da alma dos animais. mas não só do outro, como ele também latia na direção de algo mais alto, ou seja, como se ele visse o animal, né, o espírito da cadela, que havia morrido, mas também um adulto. Ele se dirigia em dois momentos a duas situações diferentes. Há diversos casos na Revista Espírita que nós aconselhamos que as pessoas procurem ler e compreender. E é importante nós compreendermos e sabermos, estarmos inteirados desse conhecimento, para na discussão em família, na discussão no meio dos amigos, trazermos a visão espírita, trazermos a ideia espírita. E o interessante, não nos lembramos de ter visto, através da mídia, qualquer coisa sobre isso, mas como trabalhamos na área da educação, existe um DVD para crianças dessa série Barbie, intitulado Os Três Contos do Natal. É mais uma vez aquela, o texto, não é? dos três Contos de Natal, revisto. E nesse filme, interessante, eles colocam os animais vendo os espíritos. E quando passamos para as crianças perguntam, e o animal pode ver o espírito? É interessante a curiosidade da criança em querer sabê-lo. E que eu me lembre, foi o único recurso da mídia que nós vimos em que tratou do tema, um animal vendo espíritos. E se assustando, não mostra a comunicação. No DVD, na história, não mostra, não dá a entender que o animal passa alguma comunicação, não. Ele simplesmente vê lá o espírito aparecendo. E achamos isso muito interessante. É um avanço das ideias, né? Um progresso das ideias. Então, que nós possamos ir finalizando o nosso estudo com esse pensamento. Gostamos dos nossos animais, sim. Eles vêm apresentando inteligência e, conforme colocamos no início, muitas vezes Kardec já fala isso nesse item 236, o próprio Espírito Jesus também fala. Hoje em dia a ciência nos mostra isso, há até programas específicos, há um canal aqui no Brasil, especificamente no Rio de Janeiro, não sei se é só aqui nesse estado, que tem um programa aos domingos que mostra muito dessas estroinices dos animais e das inteligências, o quanto eles conseguem sair de situações difíceis, o quanto eles aprontam também, mostram ali uma inteligência, querendo fazer uma pequena brincadeira com os seus donos, e aprontam alguma brincadeira. Ouvimos ainda há pouco, através da internet, o depoimento da doutora Irvênia, que é uma... Ela é veterinária e tem feito muitos estudos em torno do tema de alma nos animais. Ela nos trouxe um fato, não é, que foi levado até a ela, em que uma família, o dono, não é, do cão, vem a falecer, o cão era muito ligado ao

0: E fica aquele questionamento na família: será que ele está aí? Será que o espírito de fulano está aí? Então, muitas vezes, esses queridos companheiros, né, os nossos animais, vão nos dar esses sinais da presença de espíritos, certo? E, o belo, né, que nós vamos assim finalizando a nível moral, passamos à questão doutrinária, não é possível, um cão, um animal qualquer que seja, não tem como ser intermediário de revelações ou mensagens inteligentes, porque ele não tem uma inteligência contínua, não tem um pensamento contínuo, não tem essa possibilidade. O que chamávamos antigamente, e também era comum na Europa, aqueles os pássaros que tiravam de uma caixa, se tocava uma música, que na época aqui no Rio de Janeiro se chamava de realejo, e o passarinho, seja qual for o animal, principalmente uma ave, e ali tirava a sorte, entre aspas, para as pessoas, esses animais, muitos deles são treinados, não existe ali nenhum envolvimento, nenhum espírito que inspire o animal para ir lá e tirar aquela passagem do texto bíblico ou uma frase filosófica. Não há interferência de espíritos ali. A maioria daqueles animais são treinados. E com esse conhecimento, nós vamos assim refletindo, né? A ciência está avançando, com certeza no futuro, cada vez mais compreendendo essa comunicação entre o homem e o animal, vai se ficar clara essa impossibilidade, porque assim como avançam esses estudos, também se avança o estudo no sentido de conhecer-se a alma, da comprovação da imortalidade da alma, de que muitas vezes esse espírito retorna ao seu lar. E o que muitas vezes, para algumas pessoas que não acreditam na imortalidade da alma, o cão ou um outro animal qualquer que esteja identificando a presença de um espírito, eles não aceitam, acham que é um momento do animal, de repente algum tipo de ataque diferente a nível de saúde do animal, mas é o avanço, é o progresso que a ciência mais tarde irá trazer para todos nós. E a comprovação. Que Deus muito nos abençoe e que possamos prosseguir no estudo da nossa tão amorável doutrina espírita.
1: Boa tarde, irmãos encarnados e desencarnados da Sociedade Espírita Luz e Caridade. Eu sou a Maristela e hoje vamos realizar esse evangelho com o livro Recados do Meu Coração, uma mensagem psicografada por José Carlos de Luca, do Dr. Bezerra de Menezes. Então, coloquem um copo com água ao lado para a fluidificação das águas no final do evangelho. E vamos ler essa mensagem de hoje, que foi aberta ao acaso. Autoestima. O amor ao próximo não exclui o amor que cada criatura deve sentir por si mesma. Aliás, irmãos amados, nada pode ficar excluído do amor, pois tudo no universo é obra do amor do nosso Pai Celestial. Ter ódio por si mesmo é estar em antagonismo com o pulsar vibratório que emana da mente divina. É se posicionar fora da ressonância do amor de Deus. Curar é sintonizar as ondas do amor divino. E o homem jamais alcançará as bênçãos espirituais se estiver amaldiçoando a si mesmo. A criatura humana não pode permanecer psicologicamente contrária a si mesma, mas, para tanto, não deve se fazer inimiga de ninguém. Devemos, sim, ter um olhar de bondade para conosco, sem, contudo, cairmos no endeusamento. Cuidemos de respeitar os nossos próprios sentimentos, sem que para isso tenhamos que ferir os sentimentos alheios. Façamos valer os nossos direitos, sem que nos tornemos em violadores dos direitos do próximo. Embora existam no mundo respeitáveis técnicas de aprimoramento da autoestima, até hoje não se viu forma mais eficiente de o homem viver bem consigo mesmo do que aquela proposta por Jesus. Consiste em fazer o bem a si mesmo, na pessoa do próximo. Então, com essa mensagem de luz, vamos agradecendo ao Mestre Jesus,

0: por toda essa energia. E assim vamos passar agora para a irmã Carla e depois para a irmã Soninha. Que assim seja.
1: Evangelho segundo o Espiritismo, capítulo 15, itens 4 e 5. O maior mandamento. Mas os fariseus, tendo sabido que ele tapara a boca aos saduceus, reuniram-se, e um deles, que era doutor da lei, veio-lhe fazer essa pergunta para o atentar. Mestre, qual é o maior mandamento da lei? Jesus lhe respondeu: Amarás o Senhor vosso Deus de todo o vosso coração e de toda a vossa alma e de todo o vosso espírito. Eis aí o maior e o primeiro mandamento. Eis o segundo, que é semelhante a este: Amareis vosso próximo como a vós mesmos. Toda a lei e os profetas estão contidos nesses dois mandamentos. São Mateus, capítulo 22, versículo de 34 a 40. Item 5. Caridade e humildade, tal é, pois, o único caminho da salvação. Egoísmo e orgulho, tal o da perdição. Este princípio está formulado em termos precisos nessas palavras: Amareis a Deus de toda a vossa alma e ao vosso próximo como a vós mesmos. Toda a lei e os profetas estão contidos nestes dois mandamentos. E para que não haja mais equívoco sobre a interpretação do amor de Deus e do próximo, ajunta: E eis o segundo mandamento, que é semelhante ao primeiro. Quer dizer, que não se pode verdadeiramente amar a Deus sem amar ao próximo, nem amar ao próximo sem amar a Deus. Portanto, tudo que se faz contra o próximo, se faz contra Deus, não podendo amar a Deus sem praticar a caridade para com o próximo. Todos os deveres do homem se encontram resumidos nessa máxima: fora da caridade não há salvação. Que assim seja.
2: Então, queridos irmãos e irmãs, seguindo agora após a leitura da nossa querida irmã Carla, que leu aqui do Evangelho, né, no capítulo 15, maior mandamento, itens 4 e 5, nós vamos então, para assim nós podermos entender melhor, né, os mandamentos ensinados por Jesus, né, e ressaltar também a atitude que nós tivemos que ter, que atitude nós devemos ter para verdadeiramente nós amarmos a Deus sobre todas as coisas e ao próximo como nós mesmos. Então, para ajudar nesse sentido, nós vamos fazer algum questionamentozinho, bem rápido. Primeiro, o que se entende por amar a Deus de todo o coração, alma e espírito? Ama a Deus dessa maneira aquele que reconhece como Pai misericordioso. Aquele que eu sei que Deus é o nosso Pai misericordioso, que compreende que a nossa vida é uma dádiva do seu amor em benefício do nosso progresso e que faz da própria vida uma caminhada em sua direção pela observância das leis. Então, se nós seguimos a observar as leis de Deus, todos os seus mandamentos, tentando ser uma pessoa de bem, resumindo assim, então nós estamos procurando o caminho de Deus. Então, esse é o nosso caminho, que nós estamos fazendo por nós mesmos, pelo nosso progresso. Não é assim dizer, ah, fulaninha é bom, tudo, ele está fazendo para agradar o fulano. Não, é para nós mesmos. Chegou o tempo agora, né, irmãos, com toda essa pandemia, de nós refletirmos, de nós pensarmos, olharmos para dentro de nós mesmos e vermos quem somos nós, quem sou eu, que estou fazendo aqui? Né? Qual é a minha missão aqui? O que, que eu devo fazer? O que, que eu tenho que melhorar? Quais são os meus problemas, minhas dificuldades? Aonde que eu posso botar uma pitadinha de amor, de carinho, de paciência? Né? Então é esse momento, essa pandemia está nos ajudando muito nesse sentido. Essa parada, esse afastamento, dói, a gente sente falta daquele abraço gostoso, daquele beijo, das nossas risadas, nossos encontros da quarta-feira. Mas faz parte, né, irmão? Então vamos ter fé, confiança em nosso Pai e fazer isso que está nos orientando aqui. Segundo questionamento. E por amar o próximo como a nós mesmos, o que, que nós podemos entender? É fácil essa, né? Entender, devemos entender que nós temos que ir lá dispensar para o nosso irmão o mesmo tratamento que gostaríamos de receber, caso estivéssemos naquele seu lugar. Nós vamos desejar ao nosso irmão tudo o que queremos para nós e ficar muito feliz com as suas alegrias, né? E o consolarmos quando ele tiver dores e aflições. Isso é amar o próximo como a nós mesmos. Fazer o outro que eu gostaria que o outro fizesse por mim naquela situação. Mais um questionamento. Que ensinamento podemos tirar da frase de Jesus? Toda a lei e os profetas se acham contidos nesses dois mandamentos. O que ele quis dizer é que todos os preceitos religiosos, todos os ensinamentos dos profetas, todas as lições dos livros sagrados podem ser resumidos em dois mandamentos: amar a Deus acima de tudo e ao próximo como a nós mesmos. Então, tudo está resumido aí. Pode ter um monte de coisa escrita em mandamento, mas esses dois resumem tudo, tudo, né? E é possível, será, amar a Deus sem amar ao próximo? Não, né? Com certeza que não. Aquele que verdadeiramente traz dentro de si o desejo de amar a Deus e para observar os mandamentos de Deus, estende esse amor a todas as pessoas, por nelas que a reconhecer que são criaturas de Deus, criadas por Deus e irmãos nossos. Né? Então, isso que a gente tem que reconhecer. Então, isso não é possível, amar a Deus sem amar o próximo. O nosso próximo é criatura de Deus. Então, eu estou rejeitando a Deus se eu fizer alguma coisa. Mais um questionamento. Que conclusão prática podemos tirar desta lição? Que fora da caridade não há salvação. Uma vez que a caridade é a concretização do amor. É a forma pela qual o amor se realiza. Né? O caminho da salvação nossa passa obrigatoriamente pelo amor ao próximo. Então, como a gente sempre diz, a caridade é o amor em ação. É isso, não tem. É a aplicação prática que podemos tirar. Fora da caridade, não há salvação. Mais um questionamentozinho. Que virtude podemos cultivar para conseguirmos observar estes mandamentos? Devemos cultivar, então, a caridade e a humildade, pois a primeira, a caridade, nos ensina o esquecimento de nós mesmos em favor do nosso próximo. E a segunda, a humildade, nos liberta das vaidades humanas, aproximando-nos de todos na condição de irmãos. Isso que nós temos que cuidar, então, cultivar a caridade e a humildade. Último questionamento. Devemos praticar a caridade mesmo sendo o próximo um nosso inimigo, um desafeto, uma pessoa que nos magoou muito, que nos ofendeu muito? Certamente que sim. Nestes casos, devemos amá-lo e perdoá-lo, desejando-lhe todo o bem que gostaríamos de receber, sem recusar a oportunidade de reconciliação. Né? Se mesmo agindo assim não formos compreendidos pelo nosso irmão, Deus, que tudo vê e preside, saberá reconhecer o nosso esforço. Então não é perdido. O principal é não ficar com aquelas, como a gente diz, as picuinhas, qualquer coisa, ah, eu não posso nem olhar a cara do fulano, não sei o quê. Não, vamos perdoar, como diz aqui, ó, perdoar e desejar todo o bem possível, como fosse para nós. Se ele foi infeliz em alguma atitude, quem somos nós para julgar? Será que nós nunca fomos infelizes em nossas atitudes? Será que nós nunca ofendemos alguém? Será que nós sempre fomos delicados para falar com as pessoas, com os nossos irmãos de caminhada? Então vamos pensar bem nisso, queridos irmãos, né? Fazer ao outro aquilo que desejaríamos que o outro fizesse por nós. Então, é a caridade em ação. O amor é a caridade, né? O caridade, ou seja, a caridade é o amor em ação, é a ação. Caridade é uma ação. E o amor, a gente não consegue pegar e ver. Mas se tu vê a caridade, uma pessoa tomando uma atitude, fazendo isso. Agora, muita gente fazendo para doar, inclusive, as máscaras. Outras juntando alimentos, recolhendo cobertores, recolhendo todo esse tipo. É a caridade material, mas estão fazendo uma atitude, né? E isso que foi movido pelo quê? Ela está botando o amor em ação. Então, vamos pensar nisso, vamos continuando nos harmonizando com muito amor, com muita fé, agradecendo a Deus, nosso Pai, por tudo que temos, por tudo que obtivemos até hoje e por tudo que também ainda não conseguimos ter, mas agradecemos a Deus por ainda estar aqui nesse planeta, aprendendo a cada dia e agradecendo a cada dia ao nosso Pai, aos nossos irmãos de caminhada. Que o bom Deus e Jesus, nosso irmão, nos ilumine e nos dê força para continuarmos com muita coragem, com muito amor nessa nossa caminhada, colocando sempre, então, o lema de hoje, colocar a caridade em ação, né? Colocar caridade e muita humildade, porque fora da caridade não há salvação. Então, agora passamos a nossa irmã Maristela para fazer a prece de encerramento, o passe virtual e também a irradiação aos nossos irmãos de longe, de perto, né? Então, continuamos em oração. Muito obrigada e até a próxima quarta, que assim seja.
3: Vamos passar agora a irradiação, que é a transmissão de energias através do pensamento. Vamos fechar nossos olhos físicos nesse momento e vamos imaginar um jardim. E nesse jardim tem muitas flores coloridas. Estamos chegando perto desse jardim e vamos adentrar nesse jardim, nesse momento. E ao olhar essas flores, nossos olhos se enchem de alegria ao admirar cada flor com suas pétalas coloridas. Começamos a passar nossas mãos por essas flores, nossos dedos recebem essa energia da natureza e assim vamos colhendo cada flor colorida com o seu perfume contagiante. E nesse momento estamos escolhendo as flores que mais nos agradam, deixando nosso olhar repleto de energia, colhendo muitas flores. Estamos felizes olhando esse jardim e quando olhamos na nossa frente, nos deparamos com um ser de luz. E ao chegarmos perto desse ser, olhamos, enxergamos o nosso Mestre Jesus, sorrindo e nos olhando. A sua luz chega nos nossos olhos nesse momento e invade todo o nosso ser, nos contagiando com esse amor divino. E assim corremos e abraçamos o Mestre Jesus e recebemos toda essa energia de amor que envolve o nosso ser. Envolve as nossas células, as nossas moléculas, envolve o nosso coração, envolve os nossos pensamentos, os nossos sentimentos. Estamos nos sentindo maravilhosamente contagiados com toda essa energia de luz. E assim, recebendo toda essa energia, vamos nesse momento levar essas flores coloridas, cheias de energia, de amor, de compaixão, de misericórdia. Vamos levar até o nosso lar e vamos enfeitar o nosso lar com muita alegria, muita flor colorida. Todos que aportarem no nosso lar vão receber essa energia divina. Nosso lar todo iluminado, nossos animais, vegetais, minerais, recebendo toda essa luz divina. E assim vamos distribuir flores por todo o nosso planeta Terra. Vamos olhar todo o nosso planeta Terra nesse momento, recebendo muitas flores da espiritualidade em cada lar, recebendo alegria contagiante do Mestre Jesus. Todos os lares estão sendo inundados com essas energias contagiantes de muito amor, de fé, de confiança, de energia de cura. Todos os lares do planeta Terra recebendo toda essa energia da espiritualidade. E assim vamos nesse momento voltando com os nossos pensamentos ao nosso lar e vamos receber a energia do passe virtual. Vamos imaginando, dos olhos de Jesus, essa energia que chega a cada um de nós, envolve todo o nosso ser, envolve todos aqueles que estão precisando de luz nesse momento, envolve todos os que estão no nosso lar, todos estão recebendo esse passe virtual do nosso amado Mestre Jesus. E assim, recebendo essa energia de amor, de paz, estamos com os nossos corações radiantes de muita luz e agradecendo por todo esse trabalho, por toda essa energia maravilhosa do amado Mestre Jesus. E vamos encerrando o nosso Evangelho, agradecendo aos benfeitores espirituais, aos nossos anjos de guarda, a todos encarnados e desencarnados que participaram desse Evangelho, e ao nosso amado Mestre Jesus. Que a luz divina permaneça em todos os corações. Que assim seja.

O objetivo é refletir sobre o significado das provas e expiações em nossas vidas, de modo a que possamos utilizá-las para a nossa evolução. Vamos começar com a nossa meditação inicial sobre as provas e expiações. Fechemos os olhos, entre em contato com você mesmo em essência. Buscando sentir-se um espírito imortal, filho de Deus, aprendiz da vida. Capaz de fazer escolhas para utilizar as provas e expiações como instrumentos de evolução. Como é para você pensar em seu livre-arbítrio e na responsabilidade que lhe cabe pelas suas escolhas? Como você sente essa realidade? Deixe os seus pensamentos e sentimentos fluírem, evitando qualquer mascaramento num processo de auto-engano. Seja verdadeiro, verdadeira com você, analisando-se com autenticidade.

Gradualmente vamos retornando ao estado de vigília para as reflexões doutrinárias. Antes de nós iniciarmos o conteúdo deste encontro de hoje, só gostaríamos de fazer uma retificação de uma fala que fizemos no nosso encontro anterior. Nós dissemos no nosso encontro anterior que muitas vezes os nossos mentores espirituais emprestam seus créditos a nós devido ao mérito que tem para a nossa reencarnação. Eu disse que nesse caso nem a lei de misericórdia estaria nos atendendo. E foi um grave equívoco essa fala. Por quê? A lei de misericórdia nos atende sempre. E exatamente a lei de misericórdia que possibilita que os mentores espirituais possam emprestar os créditos deles para nós, para que nós possamos, utilizando créditos que não são nossos, então somente pela misericórdia divina, eles emprestam seus créditos, avalizam nossa reencarnação e nós reencarnamos com os créditos que não nos pertencem, com a tutela de espíritos extremamente benevolentes e sábios, para que nós possamos ter uma nova encarnação, que poderá ser exitosa ou não. Então, retificando, a lei de misericórdia nos atende sempre. E essa é uma das formas da lei de misericórdia nos atender, com os empréstimos dos créditos que não são nossos. No nosso encontro de hoje, nós vamos continuar trabalhando a questão das provas e das expiações. Estudaremos mais atentamente hoje as expiações. Mas sabendo que toda expiação é uma prova, nem toda prova é uma expiação, não há como separar as duas questões. Nós vamos ver bem pelas perguntas e respostas do Livro dos Espíritos e pelo texto do Evangelho que estudaremos. Então, lembremos sempre, toda expiação é uma prova, nem toda prova é uma expiação. Vamos começar a reflexão com a questão 264. Allan Kardec pergunta: que é o que dirige o espírito na escolha das provas que queira sofrer? Então, nós vimos nos nossos dois encontros passados que o espírito, quando reencarna, ele traz um gênero de provas. E esse gênero de provas é, na verdade, o propósito existencial, a virtude mais significativa que ele deverá exercitar ao longo da existência inteira. Então, diante desse gênero de provas, o espírito vai ser testado, provado, em várias circunstâncias, que são as experiências de desafio, para ver se ele realmente está disposto a desenvolver aquela virtude, que sempre é acompanhada de outras virtudes satélites, mas existe uma ou duas virtudes principais que o espírito é convidado a desenvolver em cada existência. Esse é o gênero de provas. Dentro do gênero de provas, aqui vem a pergunta, né? O que dirige o espírito nessa escolha? Por que ele escolhe um gênero e não o outro? Essa é a questão que Kardec coloca. Então, vamos ver aqui a resposta, que é muito significativa e muito prática, diz respeito à vida de todos nós.
Ele escolhe de acordo com a natureza de suas faltas as que o levem à expiação destas e a progredir mais depressa. Uns, portanto, impõem a si mesmos uma vida de misérias e privações, objetivando suportá-las com coragem. Outros preferem experimentar as tentações da riqueza e do poder, muito mais perigosas, pelos abusos e má aplicação a que podem dar lugar, pelas paixões inferiores que uma e outros desenvolvem. Muitos, finalmente, se decidem a experimentar suas forças nas lutas que terão de sustentar em contato com o vício. Então, vejamos, vamos refletir parte por parte dessa questão, que ela é muito significativa dentro da tríade: lei de liberdade, lei de responsabilidade, lei de causa e efeito. Vejamos. Primeiro, os benfeitores dizem que ele escolhe. Então, estamos diante da que lei? Lei de liberdade. A liberdade de escolha. Como que se dá essa escolha na prática? O espírito, de repente, ele fala assim: ah, eu quero ser provado ou espiar tal coisa, assim, assim. É assim que funciona? Então, ele é orientado pelos mentores, pelo seu anjo de guarda, por outros mentores especialistas em reencarnação, a seguir por um determinado caminho. O que vai nortear esse caminho? Está logo em seguida. O que que norteia esse caminho? A natureza de suas faltas. A natureza de suas faltas está relacionada com que lei? Lei de causa e efeito, né? Então, se nós faltamos a quê? Que falta é essa? Vejamos. Ele escolhe de acordo com a natureza de suas faltas. Que faltas são essas? Tudo que é contrário às leis divinas. Exatamente. Então, as faltas significa afronta às leis divinas. Como que a gente afronta a lei divina? Utilizando que atributo do espírito? O livre-arbítrio. Então, dentro da lei de liberdade, essa lei nos permite utilizar o livre-arbítrio de uma forma boa ou de uma forma equivocada. Quando utilizamos bem o livre-arbítrio, porque exercitamos que virtude? A virtude do discernimento. Nós vamos fazer boas escolhas em sintonia com as leis divinas. Quando nós fazemos escolhas equivocadas, porque não exercitamos o discernimento, nós criamos uma falta de sintonia com as próprias leis. O que que acontece na nossa intimidade quando nós fazemos isso? Se nós tínhamos um propósito existencial, toda a existência há um propósito existencial. Em toda a existência há um programa existencial. Que falta é essa, do ponto de vista bem prático? Nós criamos o que em nós? Uma mácula existencial. Exatamente, a Renata falou aqui na frente. Uma mácula existencial. Essa mácula, da mesma forma que a virtude ilumina, o que que essa mácula faz? Ela cria uma mancha. Mácula é mancha. Então, energeticamente falando, nós criamos uma mancha. Onde fica essa mancha? No perispírito.
Não, não é na consciência. Por que que não é na consciência? A consciência é o divino em nós. Não é possível nós mancharmos ou macularmos o divino. Mas ela vai ficar da mesma forma que a luz, onde que ela vai se irradiar? Por onde? A luz é do espírito. Pelo perispírito. Então ela irradia-se pelo perispírito. A mácula não é possível macular a essência do espírito, mas é possível manchar o perispírito. Então, de onde que vem, por exemplo, a palavra sombra, sombrio, espírito sombrio? É um espírito cheio de mácula. As máculas formadas por qual motivo? Pelas escolhas equivocadas que geram uma falta de sintonia com as leis divinas. Faz sentido isso, gente? Ficou claro? Veja que é muito, muito prático isso. Se nós temos um propósito e um programa existenciais, e o propósito, o programa é todo o delineamento da nossa vida, como nós já vimos, e o propósito é desenvolvimento de virtudes, uma ou duas em especial, em conjunto com outras que vêm somando com essa. Quando nós não, as nossas escolhas são realizadas no sentido de não conectarmos com o propósito, nós criamos uma falta, que é a mácula existencial. Criamos essas manchas que vão perdurar até quando? Até que haja a expiação. O que é expiação? Olha aqui, ó. As que o levem à expiação destas. O que é expiação? Extrair a pureza. Prefixo ex significa extrair. Pia, pureza. Ação para extrair a pureza. Então, se nós estamos com o perispírito maculado, o que, que somos convidados? Iluminar, extrair essas máculas de que forma? Desenvolvendo virtudes. Então veja, há uma tendência no movimento espírita de acreditar que expiação é o quê? Sofrimento. E que basta sofrer que a pessoa já está expiando. É assim que funciona? Não. Não basta sofrer para expiar. É necessário que haja... Vejamos, expiação é dor. É necessário colocar o amor sobre a dor. Porque se não houver esse movimento de colocar o amor sobre a dor, nós colocamos rebeldia sobre a dor, o que, que vai acontecer? Sofrimento desnecessário, e o sofrimento desnecessário vai gerar o quê? Aumenta mais as faltas. Então vejamos, é necessário ressignificar esse conceito que às vezes é até colocado na tribuna espírita. Que nós estamos aqui para sofrer, que tem que sofrer é bom. É uma visão equivocada. Nós estamos aqui para expiar. Expiar, extrair a pureza. É trazer a pureza da essência divina para que as máculas existenciais sejam purificadas. Isso só é possível em sintonia com que lei? Lei de amor, justiça e caridade. Sem exercício de auto-amor, o que, que vai acontecer com as máculas? Elas se densificam. No mínimo, elas vão permanecer como estão. Mas, normalmente, quando não há exercício de auto-amor, há exercício de quê? De auto-desamor. Elas se intensificam por isso. Se as máculas são o lado egóico, não. A mácula é a perversão do ego. Do lado egoico. Porque o ego em si mesmo significa ignorância.
As máculas é quando o espírito faz escolhas equivocadas e transforma a ignorância em rebeldia. Tá? É mais grave. O ego vem do próprio processo evolutivo. Agora, movimentos egóicos que nos maculam, isso é feito por escolhas do espírito naquela direção. Então, voltando aqui ao texto. Então, o espírito escolhe, de acordo com a natureza das suas faltas, do seu afastamento das leis, as que o leve à expiação dessas. Então, o que vai acontecer na encarnação? Ele vai ter quantas experiências forem necessárias para que haja expiação. E a expiação é o quê? É o exercício da virtude naquela situação dolorosa. Porque ele se afastou das leis, criou máculas existenciais, e ao criar máculas existenciais, ele é convidado pela vida, na nova reencarnação, a exercitar virtudes para amorosamente expiar. E aí o que vai acontecer? Que lei é essa? Lei do progresso. Antes da lei do progresso, que lei é exercitada? Lei do trabalho. Então o espírito trabalha para expiar, para se libertar das máculas existenciais, progredindo com isso mais depressa. Vejamos que é muito profundo e, ao mesmo tempo, é o quê? Consolador. E que lei que leva a tudo isso? Lei de misericórdia. Então, é consolador e profundamente misericordioso, porque o espírito maculado, que chance que ele tem? Todas as chances possíveis, até o quê? Que ele se liberte de todas as máculas que traz dentro de si. Se numa só encarnação é possível liberar todas as faltas? Não, por quê? Cada existência tem o quê? Você renasce com o compromisso de resolver toda a sua vida? Ou você vem para desenvolver uma ou no máximo duas virtudes e trabalhar um vício, ou no máximo dois, de muitas faltas, expiação destas, e a progredir mais depressa. Mas eles estão falando aqui de uma existência? Ou ele está falando do processo como um todo? Eles estão falando na visão do espírito imortal. O espírito imortal é em evolução, que não vai evoluir numa única existência, não é possível. Tá? Por isso que eles colocam, inclusive, várias opções de escolhas. Logo em seguida eles vêm. Uns, portanto, impõem a si mesmo uma vida de misérias e privações. Nascer na miséria econômica, financeira. Quem é que nasce nessas condições? Aqueles que utilizaram mal os recursos econômicos. Normalmente, surrupiando de terceiros, em várias situações possíveis, né? Não adquiriram com o próprio suor, ou adquiriram com o suor dos outros, escravizando pessoas, gerando muita dor e muito sofrimento no outro, nos outros. E aí necessita desse tipo de expiação. Tá? Outros escolhem o contato com os vícios. Que vícios que a pessoa pode escolher? O que nós já vimos anteriormente? No primeiro encontro nós vimos isso. O gênero de provas tem a ver com o quê? A principal virtude. Então o espírito vai renascer com as necessidades de acordo com aquela virtude. Os benfeitores, inclusive, falam de uma pessoa com tendência ao roubo, vai nascer entre ladrões. Para quê? Vocês lembram? Desenvolver o quê? A honestidade.
Então, o gênero de provas dessa pessoa é honestidade. Então, ele renasce naquele meio para desenvolver aquela virtude que está o quê? Faltando, não é? Não é o que eles começam logo em seguida, logo no início? Ele está faltando aquilo para que ele possa evoluir mais depressa. Se é o que mais aflige, não necessariamente, é aquilo que mais está emergente. Porque são muitas as coisas que nos afligem. Mas em cada existência nós vamos trazer aquilo que é mais emergente para aquela existência. Então, por exemplo, uma pessoa que cultuou o álcool numa existência a ponto de morrer na encarnação de uma cirrose hepática. O que vai acontecer com essa pessoa? Ela vai nascer no meio de pessoas abstêmias que nunca experimentam, ou ela vai nascer no meio de pessoas que até a chupeta da criança molha na bebida alcoólica para dar para ela, não é? Muitas vezes é isso, para que ela desenvolva a virtude da abstinência. Da mesma forma, a gente pode elencar uma série de viciações que o espírito pode ter, de drogas químicas, de sexo, de várias situações, que ele, diante daquilo, que ele escolhe? Ele escolhe experimentar as suas forças nas lutas que terão de sustentar em contato com o vício. Então, hoje em dia, por exemplo, nessa grande transição planetária, é fácil a gente resistir aos vícios de toda a ordem? É bastante trabalhoso. E quem que está nascendo agora? Por que que está aumentando a quantidade de pessoas em expiações várias? Nós estamos num mundo de transição, de planetas, expiações e provas para a regeneração, e tem aumentado o número de pessoas em expiação. Por quê? Por que que tem aumentado? São as últimas chances. Nós não podemos dizer que seja exatamente a última, mas as últimas chances, as oportunidades nesse planeta. Que a lei de misericórdia vai nos providenciar um novo planeta, se for necessário. Né? O Nório coloca nisso numa das mensagens do livro Vozes Alerta. Nós poderemos ter outras... vamos ter outras oportunidades no outro planeta, pela lei de misericórdia. Mas aqui, a possibilidade, elas vão nesse momento em que o vício de toda a ordem, sexuais, os vícios na área de drogas, de abusos, do sensualismo de toda a ordem. O que que acontece de corrupção, de ganância material, de tudo que a gente pode imaginar? Nós não estamos vivendo o auge disso tudo? A ponto de no Evangelho de Mateus, capítulo 24, Jesus dizer que a iniquidade alcançaria o auge e que o amor de muitos se esfriaria nesse momento. É exatamente o que nós estamos vivendo. Então estamos vivendo o que aqui, nesse momento? Cada um no seu quinhão de expiação desse momento. O que é isso? Vamos colocar de uma forma mais positiva, porque a gente fala tanto de resgate e fica uma coisa assim meio passiva, meio de uma forma proativa. Qual é o grande compromisso? Expiar as faltas. Fazendo o que, Mateus? Desenvolvendo virtudes. E principalmente, que virtude, Mateus? A virtude do propósito. Então ninguém nasce para se viciar. A viciação é fruto do quê? Das más escolhas. Podemos incidir nas más escolhas? Sim, porque é aquilo que está aqui, a segunda palavra, escolhe. Podemos incidir, sim, porque são escolhas. Escolhas nós podemos
cada momento reforçá-las ou modificá-las. Se nós modificamos porque exercitamos o discernimento, o que, que vai acontecer? Nós vamos resistir a esses apelos de viciações que temos nesse mundo. Quando nós fazemos essa boa escolha, o que acontece no âmago do espírito imortal? O que acontece no âmago dele? O que acontece lá no nível mais profundo do espírito? Quando ele faz essas boas escolhas, resiste a toda a viciação possível. O que acontece? Ele liberta-se das máculas existenciais. Ele vai libertando daquela mácula específica que o seu propósito existencial é, nesta existência inteira, eles dizem aqui, os esforços para se sustentar no contato com o vício, mantendo-se íntegro, mantendo-se fiel à própria lei divina na consciência. Se a completa transformação dessa mácula é no processo da reparação, na verdade não. Na expiação que a mácula vai ser desfeita. Só que nós não estamos aqui simplesmente para desfazer máculas. Nós estamos para quê? Adquirir méritos. Veja, o processo de desfazer máculas está vinculado a que lei? Lei de justiça, que está intimamente ligada a qual outra lei? Lei de misericórdia, gente. Acabamos de ver agora mesmo, não é? A lei de justiça, ela vem sempre sozinha? Se viesse, o que aconteceria conosco? Nós não suportaríamos. A lei de justiça é sempre aliviada pela lei de misericórdia. E essa lei que vai nos oportunizar todas as possibilidades, inclusive aquilo que nós falamos inicialmente, até a avalização dos mentores espirituais que emprestam os créditos deles para nós que reencarnamos em expiação. Então a lei de misericórdia, suavizando a lei de justiça, nos traz a expiação. A pessoa expiou, realizou todas as ações e disse

áreas podemos estar em expiação, uma ou duas áreas, ou até mais, e em outras nós não estarmos em expiação, nós estarmos em provação, porque nós já avançamos naquela área. E aí nós podemos ter um misto de expiação, de dissolução das máculas e ao mesmo tempo aquisição de créditos. Poderemos ter isso ou não? Sim, perfeitamente. Então, numa área nós estamos já um pouco mais avançados, vamos adquirir créditos. Numa outra área nós estamos trabalhando para dissolver os débitos, as máculas, né? As máculas existenciais. Ficou claro isso, gente? Porque não é matemático o processo. A gente fala crédito e débito por falta de outra palavra, é por analogia. Mas não existe lá uma contabilidade. Olha, você tem 1.200 faltas e agora você vai precisar de 1.200 atitudes assim, assim. Isso não existe. Por quê? Quem é que ensinou que não existe isso? Jesus, em que momento? Para Maria de Magdala, Jesus diz isso. Mulher, os teus pecados lhe são perdoados porque muito amor. Então veja, o amor é tão singular, que o amor é único e cobre uma multidão de erros, significando toda a singularidade do amor. Então não há uma contabilidade igual à contabilidade que a gente tem lá no contador, créditos e débitos, e aí até os centavos vão ser cobrados do ponto de vista puramente punitivo ou de um processo mecânico. É algo vivo dentro do espírito, porque a partir a chave está aqui, ó, segunda e terceira linhas. O que que os benfeitores falam? Progredir mais depressa. Veja, o espírito poderia se submeter desde o início às leis, fazendo essas escolhas. Poderia. Então fazer boa escolha e progredir mais depressa. Aquele que não fez isso e se insurgiu contra as leis, depois que ele desperta mais adiante, ele pode, a partir do despertar, passar a ser submisso? Sim. A partir do momento que ele passa a ser submisso e, em vez de criar faltas contra a lei, ele gera ações a favor da lei, trazendo a lei divina, as leis divinas bem vivas dentro dele. O que que acontece? Ele progride mais depressa. Então, não existe aquela coisa da pena de talião. Aqui fez, aqui vai pagar. O processo não é... A gente já, essas palavras estão já muito comprometidas. Essa questão de pagar, que tem muito a ver com a punição, com a pena de talião, que não é própria dentro da lei divina. Por quê? Por causa da lei de misericórdia. Existe lei de talião com misericórdia? Não. A lei de talião, que é uma lei do Velho Testamento, uma lei humana, que foi colocada como se fosse divina, é uma lei sem misericórdia, olho por olho, dente por dente. Isso que significa a lei de talião. Então não existe isso do ponto de vista da lei divina. Porque se fosse olho por olho, dente por dente, o que que aconteceria conosco? Nós estaríamos nesse auditório agora? Nós estaríamos no fundo de uma cama com uma debilidade mental, cego, surdo, mudo. Se fosse assim, na base do olho por olho, dente por dente. Na verdade, o que é? É a justiça acompanhada com a misericórdia. Amor, caridade, justiça e sempre com misericórdia. Por isso nós vamos ter tantas oportunidades quantas forem necessárias. Podemos até escolher, mesmo sem méritos, uma vida de luxo e de riquezas, de poder? Podemos, está aqui.
Outros preferem experimentar as tentações.

0: ações da riqueza e do poder muito mais perigosas pelos abusos e má aplicação a que podem dar lugar. Nesse caso, o que, que acontece? É uma expiação ou uma prova? Uma prova, pelo menos nessa área. Pode ser que a pessoa tenha expiações em outras áreas, né? Mas ela tem uma prova muito, inclusive, perigosa, como eles dizem aqui, porque ainda a tendência das pessoas que têm muito recurso é de abusar deles. Vamos à questão 984. As vicissitudes da vida são sempre a punição das faltas atuais? Então vejamos. Tudo o que acontece, as dificuldades que acontecem na nossa vida, são uma punição? Nós estamos aprendendo que existe punição? O que existe é o quê? Oportunidade para aprender, seja se educando, provas, ou se reeducando, expiação. Né? Vamos ver a resposta dos benfeitores. Não, já dissemos, são provas impostas por Deus ou que vós mesmos escolhestes como espíritos antes de encarnardes, para expiação das faltas cometidas em outra existência. Porque jamais fique impune a infração das leis de Deus e, sobretudo, da lei de justiça. Se não for punida nesta existência, se-lo-á necessariamente noutra. Eis porque um que vos parece justo muitas vezes sofre. É a punição do seu passado. Vejamos, aqui nesta pergunta e nesta resposta nós vemos três vezes punição ou punida. De que os benfeitores estão falando aqui, gente? Nós já refletimos várias vezes aqui a respeito da linguagem do século XIX. Uma linguagem de um século de transição entre toda uma postura medieval de pecado, de punição, de um Deus teologizado dogmaticamente, em que ele adquire nessa visão teológica características bem humanas. Ele é humanizado. Punir é uma atitude própria de quem? Espíritos imperfeitos. Porque alguém imagina um espírito crístico como Jesus punindo? Alguém imagina um espírito como Jona de Ângeles, que é um espírito superior, punindo? Espíritos benevolentes para cima não punem. Nós que estamos ainda numa transição, a partir do momento que nós vamos aprendendo as coisas, nós punimos os nossos filhos? Nós punimos as pessoas que estão ao nosso redor, por exemplo, um funcionário, vamos puni-lo porque ele tem que aprender na marra. As pessoas que vão evoluindo, elas punem? Vejamos. Se espíritos em evolução se libertam da punição, Deus pune? Deus não pune. Então vejamos que essa linguagem é uma linguagem de transição entre aquele Deus teológico humanizado e o Deus que Jesus veio para nos ensinar como ele é, o Pai nosso que estás nos céus. Os espíritos, em conjunto com os médiuns, não tinham como, naquele momento, fazer uma grande ressignificação da linguagem, porque daria um nó muito grande na cabeça das pessoas. Então, por isso que aparece ainda nas obras básicas, muitas vezes, Livro dos Espíritos, Evangelho, Céu e Inferno, as palavras punição, castigo, pecado, exatamente por essa transição. Mas se nós formos nas entrelinhas, no espírito que está por trás da palavra, das palavras, punição, pecado, castigo, nós vamos encontrar o quê? Então, a expiação é aquele que já faltou com as leis. Então, a provação é um processo de educação. E a expiação? De reeducação. Essa é a diferença básica, prática. Por quê? Na educação, o espírito ele é provado para ver se ele faz as boas escolhas, utilizando do discernimento, do exercício da virtude do discernimento. Se ele faz boas escolhas exercitando o discernimento, ele precisa ser reprovado? Ele vai ser aprovado. Se ele for aprovado, ele precisa de ser reeducado? Se ele se educou desde a primeira vez, não precisa. Então, se ele se educou, ele segue em frente, não é verdade? E se ele não se reeducou? A lei de misericórdia dá uma nova oportunidade para o espírito. Como que se chamava isso? Punição. Até no direito, os estudantes de direito aí, como que se chama hoje os prisioneiros? Que antes era chamado de quê? Hã? É chamado de reeducando. Antes eram detentos, prisioneiros, presidiários. Agora são chamados de reeducandos. Veja que até a lei do humana, claro que pega um termo cosmético. Na lei divina as coisas acontecem de forma cosmética? Acontece? Não. Então, o que é a punição? Um processo de reeducação. Então, vejamos, se nós substituirmos punição por reeducação, vai ficar muito mais de acordo com a lei de misericórdia que Jesus nos ensinou. No século XIX havia essa linguagem, no século XX em diante, com as mensagens mais recentes de Emmanuel, já no século XX, Joana de Ângeles, e agora no século XXI, não se vê mais punição, não se vê mais castigo, não se vê mais pecado nas obras. Por quê? A humanidade evoluiu e hoje nós temos condições de perceber o que é verdadeiro, o que é real. Então, vamos substituir aqui. Não, já dissemos, são provas impostas por Deus ou que vós mesmos escolheste como espíritos antes de encarnar. Para expiação das faltas cometidas em outra existência. Porque jamais fica impune ou sem reeducação. Jamais fica sem reeducação a infração das leis de Deus e, sobretudo, da lei de justiça. Se não for reeducada nesta existência, se-lo-á necessariamente noutra. Eis porque um que vos parece justo muitas vezes sofre. É a reeducação do seu passado. Não fica legal? E bem condizente com... Muito mais leve. Nós não estamos aqui corrigindo o livro dos Espíritos. Nós estamos de acordo com aquilo que Joana de Ângeles fala na mensagem Projetos Iluminativos. Nós estamos atualizando o pensamento kardeciano à luz das comunicações mais atuais. O pensamento, porque o pensamento está exatamente assim. Só as palavras é que são diferentes. Ao tirar aquele peso medieval da palavra castigo, punição, pecado, nós vamos enxergar melhor a realidade como ela é. Então, a misericórdia fica mais clara. Então veja, qualquer processo de sofrimento, nós estamos diante de um processo, de um convite à reeducação. Vai haver reeducação necessariamente? Não necessariamente, porque, na verdade, a expiação é um movimento doloroso. Quando a pessoa permanece rebelde, o que vai acontecer? Ela não expia. E aí não se reeduca. E volta para o mundo espiritual de que forma? Reprovado. Só isso. Volta reprovado. Se volta reprovado, o que que precisa? O que que ela é convidada de novo? A voltar à expiação. Então não basta sofrer, passar por uma expiação. Não basta passar por ela. É preciso bem passar por ela, desenvolvendo as virtudes. Tudo está de acordo com a lei de justiça dentro desse processo de educação, reeducação. Por que está intimamente ligado à lei de justiça que eles falaram aqui? O que preconiza a lei de justiça, Mateus? Direitos e deveres. Qual é o nosso maior direito? Ser feliz. Qual é o maior dever? Um espírito que não se reeduca pode ser feliz? Por isso que está ligado à lei de justiça. Todos nós fomos criados para sermos felizes. Ser feliz é o quê? Uma determinação divina. Lievre falou aqui na frente. Ser feliz é uma determinação divina. Deus nos criou para sermos felizes, sem exceção. Só que nós vamos ser felizes com esse direito divino, de que forma? Praticando o dever de ser feliz. O dever é o que, Vinícius? Desenvolver virtudes, fazendo o que? Cumprindo as leis divinas. Se educando, cumprindo desde o início, ou se não cumprir, se tiver as faltas com as máculas existenciais, a partir do momento que a pessoa desperta, o que ela é convidada? A cumprir. Somente isso. Ficou claro, gente? Vejamos que nós estamos fazendo reflexões bem práticas do nosso dia a dia. É isso que significa expiação e prova no dia a dia. São trabalhos que nos compete realizar ao longo da vida. Vamos agora para a questão 262A, do Livro dos Espíritos ainda. Quando o espírito goza do livre-arbítrio, a escolha da existência corporal dependerá sempre exclusivamente de sua vontade, ou essa existência lhe pode ser imposta como expiação pela vontade de Deus? Vamos antes ressignificar o termo imposta. No Livro dos Espíritos também fala muitas vezes do termo imposição, imposta, imposto, imposta. Vejamos, é uma imposição, é uma característica de espíritos crísticos, de espíritos superiores, espíritos benevolentes, vem nos impõe a sua vontade. Essa é uma característica também de espíritos imperfeitos. Somente espíritos imperfeitos que impõem, não é? Da mesma forma que castiga, que pune, são espíritos imperfeitos. Agora vejamos, se Deus é soberanamente justo e bom, Ele é todo poderoso, é onipotente, Deus impõe alguma coisa? Vejamos mais uma característica humanizada em Deus, em humano imperfeito. Porque o humano já em aperfeiçoamento, de espírito benevolente para cima, já não se impõe. Agora vejamos, o Criador da vida, o ser mais poderoso do universo, todo poderoso, imporia algo à sua criatura? Vejamos, se um ser todo poderoso nos impusesse alguma coisa, o que aconteceria conosco? Com o nosso livre-arbítrio. ele seria praticamente anulado no ato. Um ser todo-poderoso impõe a sua vontade a um ser que está aprendendo a exercitar o livre-arbítrio. Vai ter livre-arbítrio aí? Então veja, Deus derrogaria a sua lei, a lei de liberdade? Não. Então de que Kardec está falando de fato aqui? A palavra imposição está aparecendo aqui, ou imposta, que tem a ver com imposição. Por quê? O que está acontecendo aqui? Há uma diferença entre imposição e determinação? Imposição divina, determinação divina, há uma diferença? Qual é a diferença entre imposição divina e determinação divina? Uma obriga, outra convida. Imposição seria obrigatório. Determinação é convidativa. A pessoa, ela é convidada e tem a liberdade de escolher aceitar esse convite hoje ou muito mais tarde. Não é o que os benfeitores respondem na questão 115? Uns aceitam submissos, outros murmuram. E por que Deus determina a expiação? Por causa da lei de misericórdia, mas sobretudo por outra lei. Pela determinação que é ser o Espírito conquistar a pura e eterna felicidade. Que lei que determina isso, de Mateus? Lei de justiça ou a dimensão justiça da lei de amor, justiça e caridade. Se está relacionado à questão do mérito, não. Está ligado à proposição divina para o Espírito. Nós não fomos criados para a pura e eterna felicidade. Agora, quando que vai se dar isso? Pela imposição divina ou pela escolha nossa? Mas o espírito que não está sabendo escolher, o que a lei de misericórdia faz com ele? Ele não está sabendo escolher, e se for deixar pela livre vontade dele, pelo livre-arbítrio dele, ele vai ficar milhões e milhões de anos fazendo más escolhas e sendo infeliz. Deus quer isso para o espírito? Se Deus não quer isso para o espírito, o que ele faz? Ele determina o quê? A expiação. Porque a expiação é o quê? Vai faltar o quê para o espírito? Onde que a gente expia? Naquilo que a gente está em acordo ou que está em falta? Naquilo que está em falta. Então, se nós estamos em falta naquela área, o que nós vamos ter? Uma expiação naquela área, para que nós aprendemos a usar e não a abusar. Ficou claro? Até agora nós estamos refletindo sobre a pergunta de Kardec. Se os espíritos que estão reencarnando, como Joana, que vão reencarnar, né? Emmanuel já reencarnou, mas Joana, Francisco, vem expiação? O que você acha? Espírito superior precisa de expiar? Não. Agora, nascer num planeta desse tipo, pode gerar alguma dor para esses espíritos? De que tipo? De que tipo? Provacional? Existe outro tipo de dor que nós não estamos estudando nesse módulo. Que dor é essa? A dor sacrificial. Eles vêm para um sacro ofício, um ofício sagrado. Vão se doar para a humanidade. Então o espírito dessa categoria não precisaria reencarnar no planeta de expiações e provas. Estão reencarnando no planeta de expiações e provas. Pelo mérito deles, eles poderiam reencarnar e evoluíram bem num mundo feliz. Mas reencarnam aqui num sacro ofício. Pode surgir dores, como o caso de Francisco. Já no século XII, Francisco já era um espírito superior. E como já era um espírito superior, o que ele passou? Foi pouca coisa? Só os olhos ele teve cegado com dois ferros em brasa. Imagina. Para se livrar de uma doença que não foi kármica. Foi uma doença própria daquela época da humanidade. O fato de estar num planeta de expiações e provas, em que a medicina praticamente não existia, estamos sujeitos a contaminações, a processos vários ou não? Claro, porque as doenças não são apenas, karmáticas, ou elas são próprias também da deterioração do corpo, das condições de higiene, uma série de coisas que havia naquela obstáculos à saúde naquela época. As pestes dizimavam populações inteiras. Ela vai passar pelas conjunturas do planeta, mas aí a dor sacrificial é outro tipo de processo. Então vamos à resposta. Então todo mundo entendeu a pergunta? Deus não impõe, mas como ele determinou que a felicidade é para todos, a expiação entra no processo da vontade de Deus, porque é a expiação que vai fazer com que o espírito possa aprender mais rápido, como nós acabamos de ver na resposta anterior. Agora vamos ver essa aqui. Deus sabe esperar, não apressa a expiação. Todavia, pode impor certa existência ao espírito, quando esse, pela sua inferioridade ou má vontade, não se mostra apto a compreender o que lhe seria mais útil, e quando vê que tal existência servirá para a purificação e o progresso do espírito, ao mesmo tempo que lhe sirva de expiação. Vejamos, a resposta é muito profunda. Primeiro, Deus sabe esperar, não apressa a expiação. O que eles estão querendo dizer aqui? Lei de misericórdia. Imagina se as coisas fossem como nós. Errou uma vez, pronto, vai para lá, fica de castigo.
1: Ou muda a lei.
0: Ou muda até a lei, né? É assim a lei divina? Não, a lei divina não é assim. Por isso que o talião, olho por olho, dente por dente, não existe na lei divina. Então Deus sabe esperar, não apressa a expiação. O que significa? Que o espírito tem provas, ele pode ser reprovado? Pode. Já na próxima existência ele vai expiar? Ou ele pode renascer várias vezes sendo provado? Sim, pode nascer várias vezes sendo provado. O espírito, ele cai em si, aprende a discernir e pode, numa existência seguinte, corrigir o seu rumo? Pode ou não? Aí, nesse caso, ele precisaria das expiações? Bom, só para dar um exemplo, no livro Sexualidade e Saúde Espiritual, quando os benfeitores falam do homossexualismo como uma expiação, eles dizem que essa experiência não vem logo em seguida de um processo de heterossexualidade promíscua. Eles dizem que o espírito tem várias oportunidades para se libertar da promiscuidade na heterossexualidade. Eles renascem várias vezes para não entrar na promiscuidade. Ele pode continuar sendo rebelde e reincidir no erro, Mateus? Pode. Quando ele vai reincidindo sistematicamente no erro, por inferioridade ou má vontade, como eles dizem aqui, o que vai acontecer? O que está acontecendo com o espírito? Ele não se mostra apto a compreender o que lhe seria mais útil. Então ele teve várias oportunidades, foi expiatórias, foi o quê? provacionais. Então ele teve as experiências provacionais, que poderia ele cair em si, utilizar o discernimento e aprender. Então ele reprovou, né, mas não vai ser expulso da escola ou anematizado por isso. Ele vai ter várias experiências. Se continuar rebelde, cultuando a inferioridade e a má vontade, o que vai acontecer, o que pode acontecer com ele? Aí vem a determinação da expiação, porque ele não sabe ainda aquilo que é útil para ele. Quando há essa determinação da expiação, vai haver escolha do espírito? Não há. E nesse caso a escolha é cerceada, porque se houvesse escolha, o que que o espírito faria? Ele voltaria no mesmo processo, reincidiria nos erros, que poderia teoricamente, em tese, mantê-lo num processo de infelicidade para sempre. Como isso é impossível, porque a vontade de Deus é que todos sejamos felizes, o que vai acontecer? Um processo expiatório naquela área. Se uma tendência de determinada viciação é uma expiação moral, é isso? Sim. Né? Por exemplo, o suicida do passado, o que que acontece com ele? Ele não traz uma tendência a se matar de novo? Mesmo que o corpo dele seja normal, porque nem todo suicida vai ter corpos danificados, como as pessoas pensam, ele vai passar pela tendência a se matar de novo. Essa é uma expiação moral. Ele tem desajuste, ele não se sente bem com ele mesmo, com a vida. E aí, isso tudo é expiação moral. Quem diz isso é a Joana de Ângeles, uma das obras dela, não estou me recordando o título. Tá? São expiações morais que o espírito tem, que são tendências que ele é convidado a corrigir. Ele pode, em vez de corrigir, se manter na inferioridade ou na má vontade, como está aqui. Agora, qual é o grande objetivo da vontade de Deus? Que o espírito se purifique e progrida. E aí ele expia. Porque a expiação só vai acontecer quando o espírito faz o quê? Quando ele se ilumina, não é? Expiar não é extrair a pureza. Somente quando ele trabalha a inferioridade e a má vontade que o espírito expia. E aí acontece todo o processo de renovação do espírito, de purificação, de diluir as máculas existenciais que ele traz em nesta ou naquela área, em várias situações. Quando na questão fala Deus sabe esperar, não apressa a expiação, é exatamente esse processo de voltar novamente às provações várias vezes para ver se o espírito toma atento e muda a forma como está encarando as coisas. Se ele modificar, ótimo, não precisa expiar, porque a expiação ela só vai acontecer como um processo da lei de misericórdia, impedindo que o espírito sofra mais ainda, como ele coloca aqui. Ele não se mostra apto a compreender o que lhe seria mais útil. Então, a lei de misericórdia vem e ampara, protege o espírito dele mesmo, juntamente com a lei de causa e efeito. Então, lei de misericórdia, lei de causa e efeito. Ele passa pelos efeitos das causas sistemáticas que agiu para poder se libertar das máculas existenciais. Se isso depende do planeta, sim. Do momento, sim. Porque se o espírito precisar de um novo planeta, não vai faltar. Não é a mudança do planeta que está condicionado ao espírito. A permanência ou não do espírito num determinado planeta que está condicionada à mudança ou não dele. Então, o expurgo é porque o espírito vai precisar de expiações e a Terra não vai ser mais planeta de expiações. Então, como ela não vai ser mais planeta de expiações, aqueles que precisarem de expiações não vão nascer aqui. Vão nascer num planeta de expiações e provas. Tá? Não que está terminando, mas que está iniciando a sua fase de expiação e prova. Então, não tem a ver com o planeta, tem a ver com a necessidade do espírito. Tá? As provações estão aí, o espírito ou as expiações. Se ele espia e passa nas provações, ótimo. Ele tem condições de permanecer encarnando aqui. Se ele não espia e reprova, o que, que acontece? Ele vai receber um expurgo temporário, que os benfeitores, Joana de Ângeles fala, Honório fala, né? O próprio Kardec, em A Gênese, fala disso, né? Tem muito na literatura espírita falando disso. O espírito vai ser colocado num planeta adequado para a índole dele. Se nós devemos ter um sentimento de compaixão por uma pessoa que está numa uma expiação dolorosa, porque a pessoa passou por várias oportunidades provacionais, não aproveitou e agora está naquela situação. É exatamente isso. Né? A lei de misericórdia nos convida a exercitar a virtude da compaixão, porque essa lei ela é exercitada pela virtude da misericórdia e da compaixão, porque quem somos nós para jogar a primeira pedra, né? Então a pessoa está naquela situação, requer a compaixão dos demais. Se o pessoal da África está na expiação, é o continente mais utilizado para as expiações. As mais dolorosas são feitas lá. Na questão 273. Será possível que um homem de raça civilizada reencarne, por exemplo, numa raça de selvagens? Vejamos. É, mas depende do gênero da expiação. Um senhor que tenha sido de grande crueldade para os seus escravos poderá, por sua vez, tornar-se escravo e sofrer os maus tratos que infligiu a seus semelhantes. Um que em certa época exerceu mando pode, em nova existência, ter que obedecer aos que se curvaram ante a sua vontade. Seria isso uma expiação que Deus lhe imponha se ele abusou do seu poder. Também um bom espírito pode querer encarnar no seio daquelas raças, ocupando posição influente para fazê-los progredir. Em tal caso, desempenha uma missão. Então vejamos que aqui os benfeitores falam de uma condição. Que condição é essa? O gênero da expiação. Assim como existe o gênero de provas, também existe o gênero da expiação. O gênero da expiação é aquilo que nós falamos, é a área que a pessoa tem uma dificuldade, ela faliu sistematicamente naquela área e ela vai ter um gênero de expiações naquela área, uma área sexual, na área do poder, na área do econômica financeira, na área que ela faliu várias vezes, como nós vimos, que Deus não apressa a expiação, então ele vai ter aquele gênero de expiação, da mesma forma que existe o gênero de provas. O gênero de provas, o que é? O propósito existencial. E o gênero da expiação? O gênero da expiação tem a ver com o quê? Com algo existencial ou circunstancial? Esse exemplo que está colocado aqui é existencial ou circunstancial? Circunstancial. O gênero da expiação é algo circunstancial. Toda pessoa que tem um gênero de expiação tem um gênero de provas também ou não? Sim. Nem toda pessoa que tem um gênero de provas tem um gênero de expiação, porque nem todo mundo está em expiação. É claro que é uma exceção no planeta Terra, nessa conjuntura que nós estamos. Mas é possível? É possível. Agora, nem todo mundo que tem um gênero de provas tem um gênero de expiação, todo mundo que tem gênero de expiação tem um gênero de provas. O importante é desenvolver a virtude, como está dito aqui, uma expiação para o espírito, extrair a pureza. Vamos fazer a nossa avaliação final então. Feche os olhos, entre em contato com você mesmo, em essência. buscando sentir o conteúdo estudado neste encontro. O que você entendeu do conteúdo que se aplica à sua vida? O conteúdo estudado mudou a forma como você entende as provações e as expiações? Caso positivo, que mudança foi essa? Neste encontro, refletimos sobre o significado das expiações em nossas vidas, sobre o bom uso do livre-arbítrio para que possamos nos responsabilizar pela própria felicidade. Como você se sente em relação às suas escolhas nas várias experiências de desafio que tem devido ao seu gênero de expiações e o seu gênero de provas? Você as tem utilizado para a sua evolução? Como você se avalia em relação a essa questão? Você tem trabalhado para o seu progresso espiritual?

Como você sente a sua vida aplicando o conteúdo estudado? Você sente que ele pode melhorar a sua vida em sua busca de autotransformação e nas suas atividades na prática do bem? Sinta-se agora um espírito imortal que traz em si mesmo a determinação divina de evoluir até a perfeição relativa, pelo conhecimento pleno e cumprimento das leis divinas, pela prática das virtudes e pela busca da unidade com Deus. Mergulhe profundamente nessa verdade espiritual. Sinta, veja-se cumprindo as leis divinas e desenvolvendo todas as virtudes essenciais da vida ao longo do tempo, sentindo plenamente o objetivo pelo qual você está reencarnado, dádiva para que você conquiste a perfeição.

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1: Olá, queridos amigos. É sempre com muita alegria no nosso coração que vamos dar continuidade aos estudos da doutrina espírita. Especificamente hoje, continuaremos o estudo do livro A Gênese, e sendo o capítulo 1, Fundamentos da Revelação Espírita, estaremos estudando os itens do 1 ao 6. No item 1, o nosso honorável Kardec faz uma série de perguntas, questões sobre se poderíamos considerar o Espiritismo como sendo uma revelação. Ele vem perguntando, não é? Vem dizendo para nós, qual seria, no caso, o seu caráter? Em que se baseia a sua autenticidade? A quem, de que maneira ela foi feita, essa revelação? Não é assim? A doutrina espírita é uma revelação no sentido litúrgico da palavra, quer dizer, ela é em todos os pontos o resultado de um ensino oculto vindo do alto? É absoluta ou passível de modificações, trazendo aos homens toda a verdade, a revelação, não teria o efeito de impedi-los do uso das suas faculdades, uma vez que lhes pouparia o trabalho da pesquisa? Raciocinando junto com Kardec, ele vem fazer com que nós venhamos a refletir em torno dessa revelação espírita. Por que seria revelação? Por que não seria? Muito inteligente, é muito sensível ele colocar essa revelação, não impediria que os homens viessem a raciocinar por si mesmo e daí buscar os próprios caminhos? Até que ponto essas revelações não impediriam que o homem por si mesmo trabalhasse a sua razão, a sua inteligência, a sua lógica e buscar respostas para o que ele, como homem, vinha pesquisando? Mas a gente lhe vem dizendo assim: qual pode ser a autoridade do ensino dos Espíritos se eles não são infalíveis e superiores à humanidade? Qual é a utilidade da moral que pregam se essa moral não é outra senão a do Cristo, que já se conhece? Quais são as novas verdades que eles nos trazem? O homem tem necessidade de uma revelação e não pode encontrar em si mesmo e em sua consciência tudo o que é indispensável para conduzi-lo, para conduzir-se na vida? Essas são as questões sobre as quais devemos todos nós nos deter, nos diz Kardec. Então vejamos bem, se aprendemos com a própria doutrina espírita, vamos lembrar que a Gênese vem a ser o último livro a ser, não é, organizado por Kardec. Então já passamos pela filosofia, através do livro dos Espíritos, já passamos pela questão da comunicabilidade, das possibilidades através do livro dos médiuns, passamos por todo o entendimento da vida futura, não é, no céu e inferno, vimos toda a conotação moral das revelações junto com o Evangelho, provando que Jesus já havia falado tudo aquilo. Então Kardec traz esse raciocínio: se lá no livro dos Espíritos aprendemos que a lei está na consciência, por que então o homem precisaria de revelações se a lei está na consciência? É o raciocínio que ele faz. Por que por ele mesmo não buscariam, não é, descobrir os processos e precisaria ainda dos Espíritos para trazer ideias novas? Através desses raciocínios todos, ele vai passar para o segundo item e vai trazer para nós a definição do que seria a palavra revelar. Quando ele vai trazendo para nós que a palavra revelar tem como raiz velum, que quer dizer véu, significa literalmente levantar o véu, ou seja, tirar alguma coisa que está por trás de algo. Esse véu vai simbolizar, poderia ser uma porta, poderia ser uma parede, mas algo que existe por trás desse véu, essa porta, e que as pessoas não teriam acesso. Então, quando se abre essa porta, quando se tira esse véu, a pessoa tem o acesso a essas informações. E ele vem dizendo, então, que pelo caráter da revelação, ele vem lembrando todo o passo da humanidade no sentido de homens no sentido de humanidade, foram homens, foram mulheres, que mergulharam no corpo físico e trouxeram por suas pesquisas ideias que os homens não tinham. Ele vai citar uma série deles mais ligados à questão da física, da astronomia. Ele vem citando Copérnico, que nos trouxe, né, toda a revelação no sentido dos movimentos que os planetas teriam de rotação e translação em torno do Sol, aqui no sistema solar em que vivemos, vem falar de Galileu, quando nos traz, por seus estudos, por suas descobertas, vem nos revelar, vamos dizer assim, que o Sol era o centro, não é, do sistema, e não a Terra era o centro, não é, do movimento de todos os astros. Ele vem falar de Newton, com a descoberta da lei da atração da gravidade, que todos os corpos eram atraídos para o centro da Terra, a questão do magnetismo da Terra. Laplace, quando vem falar de todos os movimentos de todos os planetas em torno do sistema solar e os diversos movimentos que um planeta mesmo vem a exercer. Ele vem falar de Lavoisier, o grande químico, não é? Que vai trazer aquela célebre frase que todos nós conhecemos, que na natureza nada se perde, nada se cria, tudo se transforma. Se Kardec se prende mais às questões científicas, não podemos esquecer que no campo também da revelação moral, no campo da política, no campo de conduzir-se almas, povos, para que esse povo progrida, muitos outros aconteceram. Kardec pega esse raciocínio desses reveladores e vem dizendo assim para todos nós. Eles eram, com certeza, nós estamos adiantando um pouco o raciocínio dos outros itens, e vem nos dizendo, esses espíritos traziam informações do mundo espiritual, é claro, eles traziam revelações, intuições de outras vivências, de outras experiências, tanto reencarnações anteriores, quanto a própria vida muito rica que era o mundo espiritual. Nós não estamos nos lembrando. Um dos nossos leitores, Baltazar, uma vez nos dizia, através do nosso querido altivo, médium altivo, a riqueza que é o mundo espiritual a nível de estudos. E comparando os cursos que acontecem nas casas espíritas, seja nas casas espíritas, visando a doutrina espírita, com certeza, todas as outras áreas do conhecimento humano, o quanto no mundo espiritual essas salas de estudos são amplas de recursos múltiplos para que a pessoa aprenda melhor o saber, aprenda melhor o conhecimento, o que hoje conhecemos como multimídia, que há décadas atrás não havia essa possibilidade. E o nosso autor nos falando isso há bastante tempo atrás, não é? Há muitos anos atrás, há recursos de imagem, recursos de materiais concretos, tudo isso, que hoje em dia... Mas podemos dizer, tem se materializado. Então, são os espíritos que trazem as suas vivências de outras existências ou ricas experiências vivenciadas no próprio mundo espiritual e mergulham na carne com tudo isso em seu pensamento. São conquistas feitas por esses espíritos que estão em sua memória, estão em suas consciências e mergulhando na Terra. Mergulhando na carne, onde estiverem, vamos lembrar lá no item escolhido das provas do Livro dos Espíritos, que é claro que todos esses espíritos são colocados em lugares específicos, onde poderão desenvolver as ideias que trazem, com mais facilidade, pesquisar, ter acesso às informações, inclusive equipes que os auxiliam no pensamento, na condução da ideia, patrocinadores, aqueles que têm às vezes... se envolvem com a ideia, compram a ideia. Sabemos que muitos no princípio do século XIX, principalmente o século XIX, foi o século das grandes descobertas, muitos daqueles homens que tinham poder aquisitivo, mas não tinham saber, patrocinavam essa pesquisa. Então esses espíritos vão mergulhar, vão reencarnar em locais onde tudo a ambiência favoreça para que a revelação seja feita. Ou seja, É o cientista, não é, que vai, entre aspas, descobrir algo que ele já traz, a ideia do mundo espiritual. Então, não houve uma comunicação mediúnica, mas houve uma intuição, houve uma direção espiritual, houve caminhos, né, passos que se deram para que chegasse à confirmação da ideia. E não podemos esquecer, Kardec não cita claramente a questão da mediunidade, mas não podemos fugir da ideia de que se eles conquistaram por si próprios o caminho do raciocínio, traziam por si próprios o conhecimento, a intuição também muito ajuda. Ou seja, todo um mecanismo para que aquelas descobertas fossem feitas e conforme citamos esses astrônomos, vamos citar no campo da política, ninguém, não poderíamos deixar de falar de um Gandhi, que trazendo todo um conhecimento, toda uma estrutura moral em torno do que ele vinha fazer, que era libertar todo um país, e sabemos o papel da Índia no sentido das ideias que traz no campo da moral, no campo da ideia da reencarnação, no campo da ideia da revelação da existência de Deus, da imortalidade da alma, de todo esse processo, a importância desses espíritos mergulhando na Terra para que revelassem, trouxessem para a humanidade passos no progresso, seja no campo científico, seja no campo da moral. Nós vamos dar um breve intervalo e continuamos após o nosso estudo.
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2: Bom, nós estamos voltando aqui, como dizíamos, estudando o capítulo 11 de A Gênese, mais particularmente na Gênese espiritual. E Kardec continua no seu raciocínio, agora no item 4. A ideia da perpetuidade do ser espiritual é inata no homem. Ela existe dentro dele sob a forma de intuição e de aspiração. Ou seja, todos nós, é o que Kardec diz aqui, aspiramos algo a mais. Pensamos no futuro. Planejamos o dia de amanhã como se ele não tivesse chance de não existir. O que é até verdade. Não há chance de o dia de amanhã não existir. Porque por mais que os acontecimentos do futuro não sejam possíveis de se enxergar, justamente porque eles não existem ainda, já que o futuro é consequência direta das construções do hoje, por outro lado, sempre haverá um amanhã, já que a vida é eterna, já que nós temos a imortalidade pela frente. Mas o homem, ele está encarnado no corpo físico, e quantas vezes age como se não houvesse a possibilidade de amanhã não estar. É uma aspiração pelo futuro, é a certeza inata no homem de que terá um amanhã. As filosofias, as doutrinas que pregam o contrário, têm uma grande luta, que é tirar o que há de natural dentro do ser humano, de maneira que se cria até as incoerências, se criam as incoerências, como por exemplo a frase do ateu, que diz, graças a Deus, no final de uma afirmação qualquer. O homem compreende que somente nisso está a compensação das misérias da vida. Essa é a razão porque sempre houve, e haverá cada vez mais, espiritualistas do que materialistas, e mais deístas que ateus. Kardec faz aí uma balança, né? E realmente, por mais que haja lugares do mundo em que o ateísmo, o materialismo, eles são ainda mais, efetivos e mais numeroso em termos mesmo de profitentes, não há no mundo e nunca houve mais materialistas do que espiritualistas, porque os segundos, eles obedecem a um sentimento inato, que enquanto os materialistas, eles lutam contra um sentimento inato. A ideia intuitiva e a força do raciocínio, o Espiritismo acrescenta a sanção dos fatos, a prova material da existência do ser espiritual, da sua sobrevivência, da sua imortalidade e da sua individualidade. Ele torna preciso e definido o que essa ideia tinha de vago e de abstrato. Ele nos mostra o ser inteligente atuando fora da matéria, seja depois, seja durante a vida do corpo. E aí ele vai começar a falar, nesse item 4 para a gente, ele fala, perdão, desse sentimento inato, mas que é reforçado pela tese espírita da mediunidade, pela comunicação com os espíritos. E nós não precisamos ter um médium à nossa disposição para nos comunicarmos claramente com os espíritos, para que essa crença seja efetiva, porque nós também não temos um entendimento, pelo menos os leigos da área da engenharia, por exemplo, não temos um entendimento perfeito de tudo o que acontece para que, ao apertar o interruptor, a lâmpada acenda. Mas nós não deixamos de acreditar na luz elétrica só porque não a compreendemos perfeitamente. E se quisermos pegar um livro de engenharia elétrica, vamos compreendê-la. É assim com o fenômeno espírita. Podemos aceitar sem ver porque passou pela compreensão. E terá passado pela compreensão se nós tivermos estudado, que é o que estamos fazendo aqui hoje, por exemplo.

0: manifestação do pensamento, movimentos vitais se produzirem no ser vivo, independente de qualquer ação da vontade, e que durante o sono a vida orgânica se mantém em plena atividade, enquanto que a vida intelectual não se manifesta por nenhum sinal exterior, é válido admitir-se que a vida orgânica reside em um princípio inerente à matéria, independente da vida espiritual, que é inerente ao espírito. Ora, desde que a matéria tem uma vitalidade que independe do espírito, e que o espírito tem uma vitalidade que independe da matéria, torna-se evidente que essa dupla vitalidade resulta de dois princípios diferentes. Lá atrás, meus irmãos, na Gênese Orgânica, nós estudamos já a questão do princípio material, do princípio vital também. O que é o princípio vital? É uma organização fluídica, ou seja, uma energia que envolve de vitalidade os órgãos do corpo físico. Nós estudaremos aqui abaixo já a questão do fluido cósmico universal. Para o Espiritismo, há então uma matéria elementar, uma matéria original, que deu origem a todos os elementos da tabela periódica. Então, a matéria como nós conhecemos seria nada mais do que uma transformação do que arranjos distintos de uma matéria elementar. Essa matéria elementar, o fluido cósmico universal, dá origem, dentro de um certo gradiente, a muitos níveis, a muitas densidades de matéria. Uma dessas densidades é aquilo que nós chamamos de princípio vital, ou seja, uma energia que envolve um coração humano, por exemplo, mantendo-o pulsando. E como Kardec disse, não necessariamente um coração que pulsa, ele tem a si ligado um espírito, um pensamento, porque o espírito pode ter se desligado daquele corpo, mas ainda pela presença da tal energia, que é o princípio vital, aqueles órgãos funcionarem um pouco ainda. Vocês lembram do rádio analógico que nós usávamos e que ao tirar da tomada, depois de um tempo de funcionamento, ao tirar da tomada, ele ficava funcionando ainda por alguns segundos. Ou seja, é o fluido elétrico que ainda percorria aquele fio e que deixava o rádio funcionar por alguns poucos segundos. O corpo físico, guardando as proporções, ele tem o princípio vital, que é a energia que o mantém vivo. Uma coisa é a energia que mantém o corpo vivo. Outra coisa é a inteligência que se apropria desse corpo vivo, fazendo-o então se relacionar com os outros e com o mundo, aprender e crescer. Poderíamos dizer que a tomada elétrica, ela é uma reserva do princípio vital, mas que o pensamento que está sendo transmitido pelo comunicador que está lá na estação de rádio e que fala ao seu microfone, ali estaria então o princípio intelectual. Foi compreensível o exemplo? Dentro de um rádio analógico, nós teríamos o rádio em si como o corpo. A tomada onde nós ligamos o rádio, a reserva de princípio vital. O fio, poderíamos ir mais longe, é o perispírito, que vai levar aquele princípio vital ao corpo para que ele se mantenha vivo. Mas o comunicador é o espírito. O radialista que fala de alguns quilômetros de distância, ele é o espírito, que é o que dá ao rádio uma aparência de inteligente. Ninguém acreditaria, em sã consciência, que o aparelho de rádio transmite informações, realiza debates ou esclarece ideias. O que o rádio faz é oferecer as condições para a comunicação. É intermediar aquilo que o radialista quer dizer. É intermediar o que o espírito quer dizer. É aquilo que o corpo faz. É a missão do corpo. Estudamos hoje, então, o princípio espiritual, que é justamente a origem da vida inteligente num corpo físico e sobre a Terra. Princípio espiritual que, na maior parte das vezes, chamaremos de espírito. Fiquem com Deus e até o próximo estudo.
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3: Olá amigos, sejam bem-vindos à nossa sala de estudos e nós vamos dando continuidade ao capítulo 20 do Livro dos Médiuns, onde trata-se da influência moral dos médiuns nas comunicações dos espíritos encarnados conosco encarnados. Então agora nós vamos aqui ao item 230, que é uma mensagem de um espírito que trata da mediunidade com muita austeridade, que é o Erasto, que foi aquele que muito ajudou o Kardec com relação ao papel do médium na transmissão da doutrina espírita, né, na confecção, né, das obras doutrinária espírita. E Erasto, ele começa aqui nos trazendo uma imagem muito interessante. Ele diz o seguinte: já o dissemos, os médiuns, enquanto médiuns, têm apenas uma influência secundária nas comunicações dos espíritos. A tarefa deles é a de uma máquina elétrica que transmite os despachos telegráficos de um ponto afastado a um outro ponto distante da Terra. Assim, quando queremos ditar uma comunicação, agimos sobre o médium como o empregado do telégrafo sobre o seu aparelho. Isto é da mesma forma que o tic-tac do telégrafo desenha a milhares de léguas sobre um pedaço de papel, os sinais reprodutores do telegrama também nos comunicamos através das distâncias incomensuráveis que separam o mundo visível do mundo invisível, o mundo material do mundo encarnado, o mundo imaterial do mundo encarnado, o que queremos vos ensinar por meio do aparelho mediúnico. Mas também, da mesma forma que as influências atmosféricas agem e perturbam Muitas vezes as transmissões do telégrafo elétrico, a influência moral do médium age e perturba, algumas vezes, a transmissão de nossas mensagens de além-túmulo, porque somos obrigados a fazê-las passar por um meio que lhes é contrário. Então, vamos lá. O que Erasto está nos dizendo aqui, e hoje, se fosse hoje ele transmitindo essa mensagem, ele dizia que é a internet, que alcança pontos muito mais longo, distantes do que o telégrafo, né? Então a internet também sofre essas interferências dos fenômenos atmosféricos, e a gente sabe muito bem disso. E o médium, com as suas dificuldades morais, eles criam obstáculos para a transmissão das lições, como o Erasto aqui está falando. Como é que é isso? O médium, ele acaba se envolvendo com as suas dificuldades morais e ele, então, não percebe a influência dos bons espíritos. Ele se liga muito mais às sensações transmitidas pelos nossos companheiros espirituais, ainda muito ligados a matérias. E, vamos dizer assim, e tais como nós, né? nós também temos as nossas dificuldades e acabamos também sendo mais sensíveis àquelas influências, né, mais materializadas. Então, os bons espíritos, eles não encontram no médium, muitas vezes, as condições ideais. Eles não conseguem, naturalmente, fazer com que os médiums percebam a presença deles e consigam traduzir de forma clara e objetiva, de forma fiel, as instruções, as suas lições. Mas ele também nos diz o seguinte, que muitas vezes eles precisam vencer essas barreiras criadas pelo médium, assim como também na época do telégrafo, os técnicos corrigiam essas deficiências para que a mensagem chegasse ao seu destino. E eles então que trazem mensagem de distância muito maiores do que a gente pode imaginar, eles também, com os seus recursos, com a sua ascendência moral, eles então vencem essas barreiras que os médiuns criam, né? Então, como é que são essas barreiras? Nós vamos lembrar de Kardec, na época de Kardec. Kardec usava os médiuns, é evidente que ele tinha preferência para aqueles médiuns que denotavam um sentimento mais afinado com os objetivos pelos quais ele estava trabalhando, né? Mas esses médiuns, eles tinham assim uma deficiência muito grande com relação à intelectualidade. Mas era necessário a utilização desses médiuns. E eles tinham os recursos mediúnicos. Eles reencarnaram para servirem de intermediários. Então, eles tinham em seu organismo os recursos que facilitariam a utilização pelos espíritos para que eles transmitissem as suas lições. Então, como é que era feito? Era através da mediunidade mecânica, onde o médium não tem ou tem uma interferência muito sutil. E então eles eram fiéis naquilo que transmitiam. Então os espíritos usavam esses recursos e podem usar hoje também, se houver a necessidade e não tiver um aparelho mediúnico mais preparado, eles podem utilizar também desses recursos utilizando a mediunidade mecânica. E mais à frente, Erasto fala aqui no mais grave da influência moral do médium. É quando o médium ele se acha mais capacitado do que o espírito e faz com que a ideia do espírito seja vencida pelas suas próprias ideias. Ou seja, ele transforma a ideia que o espírito está passando, substitui essa ideia pelas suas próprias ideias. Então, macula a ideia que o espírito está nos trazendo, achando que está fazendo melhor. É esse o problema da influência moral do médium mais grave, onde ele se acha superior aos espíritos encarregados de trazer-nos as suas lições. E não tenham dúvida, não são poucos esses médiums, não. O número desses médiuns é bastante marcante. Mas, quando, e aqui nos fala também o Erasto, mas esses médiuns, normalmente, eles têm uma influência maior nas casas que começam, que abrem as suas portas para os seus estudos, mas ainda não tem a experiência necessária e nem tem um conteúdo de estudo espírita suficiente para que eles possam analisar essas informações. E o que vai fazer? Eles, inicialmente, acharão que o médium está trazendo uma informação que é verdadeira, que tem uma profundidade que para eles é boa, mas é fruto das suas inexperiências. Como é que vai se combater isso? Fechando a casa? Não, de forma nenhuma. É buscando socorro em casas onde os estudos são muito mais patenteados, onde os dirigentes são muito mais responsáveis, são muito mais experientes e sérios, e esses dirigentes, então, naturalmente ajudarão essa casa que começa para que ela não tenha, né, desmoronado as suas ideias de ser mais um ponto de luz que irá esclarecer tantas almas necessitadas como nós do esclarecimento vindo dos espíritos superiores. Então, meus irmãos, o médium precisa ser esclarecido e as casas, como a nossa, do Leão Denis, por exemplo, ela oferece um numeroso contingente de estudos, né, esclarecedores, que não mais justifica o médium ele dizer que não sabe. Então, o médium que disser eu não sabia, ele, na verdade, ele não procurou os recursos que a casa oferece. Então, quando houver essas dificuldades, a intervenção desses médiums pouco experientes, com as suas deficiências morais que todos nós temos, mas que não lutam para vencer essas deficiências, precisam ser olhados com mais carinho, com mais profundidade, analisado aquilo que ele traz para nós, o seu comportamento, os seus ditados, o que que ele fala sobre essas informações que os espíritos trazem, qual é a profundidade que essas mensagens trazem, o que se pode tirar disso. E, como aqui fala Erasto para nós, é preferível que nós dispensemos 10 mentiras do que 10 verdades do que ficar com uma mentira. Então, é isso que nós precisamos tomar cuidado, é isso que todo dirigente da Casa Espírita que deseja levar seus trabalhos de forma séria, que tome esse cuidado e, então, faça com que os médiuns estudem mais e tenham uma análise maior do seu comportamento. Bom, agora nós vamos então para o nosso intervalo e daqui a pouco nós voltaremos.

Continuando o nosso estudo reflexivo sistêmico das obras de Allan Kardec do Evangelho de Jesus, trabalhando o módulo 3, a presença amorosa de Jesus em nossas vidas. Nós vamos trabalhar no nosso encontro de hoje, Jesus e a humanidade terrestre. O objetivo é refletir sobre o papel de Jesus para a humanidade terrestre. Como de costume, vamos fechar os olhos e meditar sobre a presença de Jesus em nossas vidas. Feche os olhos e entre em contato com você mesmo em essência, buscando sentir-se filho ou filha de Deus, tendo como guia e modelo Jesus. Como você sente essa realidade? Você a sente de modo a se entregar plenamente a Deus, às leis divinas e aos ensinamentos de Jesus? Deixe fluir os seus pensamentos e sentimentos, evitando qualquer mascaramento num processo de auto-engano. Seja verdadeiro, verdadeira com você, analisando-se com autenticidade.

lentamente vamos abrindo os olhos, voltando ao estado de vigília, com a mente e o coração abertos para as nossas reflexões. Recordando a tríade que estudamos bastante nos dois primeiros módulos dos nossos estudos reflexivos, a tríade do eu, espírito imortal, as leis divinas e Deus. Nós somos convidados a lidar com duas questões básicas, a entrega e a ação. A entrega a Deus e as leis divinas, e a ação no espírito imortal que nós somos. Todos nós somos espíritos criados um dia para a imortalidade, para a eternidade, a partir do momento que fomos criados. E o compromisso consciencial que todos nós trazemos é de desenvolver as virtudes no eu imortal, no espírito imortal que somos, até nos tornarmos espíritos puros. É o compromisso que temos assinado na nossa consciência, como nos diz a resposta da questão 115 de O Livro dos Espíritos. Como Jesus se insere nisso tudo? Então, para que nós possamos conectar com Jesus, essa pergunta aqui é fundamental. Quais as virtudes que nos possibilitam a entrega a Jesus, nosso guia e modelo, o caminho da verdade e da vida, que nos conduz a Deus? Nós vimos no nosso encontro passado, com base na questão 625 do Livro dos Espíritos, que Jesus é o nosso modelo e guia, e que nós todos temos um compromisso consciencial com Ele, de realmente trazê-lo muito próximo de nós, como guia e modelo, não para que nós façamos uma imitação burlesca de Jesus, mitificando e mistificando os seus ensinamentos. Mitificando o Mestre e mistificando os seus ensinamentos. Mas vivendo os seus ensinamentos em espírito e verdade. Isso que é o sentido de torná-lo nosso modelo e guia, como nós estudamos amplamente no nosso encontro passado. Então, a partir deste encontro, nós vamos adentrar nas virtudes que nos aproximam do Mestre. Quais as virtudes que nós somos convidados a desenvolver para realmente tornar Jesus o nosso modelo e guia? Esse caminho da verdade e da vida que nos conduz a Deus. Já que a Deus e as leis divinas nós nos entregamos, como é que vai ser feita essa entrega? Qual é o modelo que nós temos para nos entregarmos plenamente? Esse modelo é o Cristo, é Jesus. Então são as virtudes que Ele exerceria como mestre, nós somos convidados a exercitar, já que nós não temos ainda condições de exercer em plenitude, somos convidados a exercitar como aprendizes da vida que somos, aprendizes do grande mestre. Então nós vamos, a partir desse encontro até o final, trabalharmos especialmente o Evangelho de João, para ver quais as virtudes são necessárias para que essa entrega a Jesus aconteça, para que Ele nos leve a Deus. Vamos começar com o Evangelho de João, capítulo 1, versículo 1. No princípio
era o Verbo, e o Verbo estava com Deus, e o Verbo era Deus. Então nós vamos fazer o trabalho dialogado, utilizando a maiêutica socrática. O capítulo 1 é João narrando as coisas e os ensinamentos de Jesus, que ele aprendeu com Jesus. Capítulo 1. Depois é Jesus falando diretamente e João apenas pontuando, escrevendo o que Jesus falou. No princípio era o Verbo, e o Verbo estava com Deus, e o Verbo era Deus. O Verbo é a verdade. E quem é a verdade para nós? Eu sou o caminho, a verdade e a vida. Quem é? Jesus. Então, quem é o Verbo? Jesus. O Verbo estava com Deus. Estava em plena comunhão com Deus. Em sintonia muito próxima. E o Verbo era Deus. O que significa? Significa que Jesus é Deus? Como interpretado ao pé da letra? Não. Para entendermos isso, é preciso ir no original grego, que foi traduzido para o português, com o verbo ser. E aqui, no passado, no tempo passado. No original grego, segundo os estudiosos, esse verbo não significa a mesma conotação que ele tem em português, de ser idêntico ou ser a pessoa, mas de uma sintonia que faz com que aquela pessoa esteja plenamente identificada com o Criador. Então, esse o Verbo era Deus é porque essa sintonia muito próxima faz com que haja uma plena identidade, mas não uma identidade de pessoa, como posteriormente foi colocado uma situação dogmática a partir do momento que o cristianismo se tornou o catolicismo, aí foi criado o dogma da Santíssima Trindade, colocando-se Jesus como sendo Deus, Deus Filho, assim como existe o Deus Espírito Santo e o Deus Pai. É uma situação dogmática. Aqui, João não está falando de uma questão que foi muitos anos, muitos séculos depois que foi criada essa questão dogmática. Na época, sabia-se muito bem que Jesus não era Deus, porque ele próprio disse isso muitas e muitas vezes. O Pai é maior do que eu. Eu vou para meu Pai. Então, quem vai para o seio de alguém não é esse próprio alguém. Concordam? Faz sentido? Que é a mesma conotação desse versículo aqui, ó. 10:30. Jesus diz, eu e o Pai somos um. Não significa também neste versículo que Jesus está dizendo que ele é Deus. É porque o verbo usado primeiramente em hebraico e depois foi transferido, porque Jesus falava em hebraico ou aramaico, que era uma língua muito próxima, tipo português e espanhol, e que depois os evangelhos, por exemplo, o evangelho de João, segundo os estudiosos, ele foi escrito diretamente em grego, quando João estava em Éfeso, que era uma cidade da Grécia, em que se falava o grego. O grego era mais comum que o latim naquela região. E ele já escreveu em grego, mas ele pensava em hebraico ou em aramaico. E aí, para traduzir de uma língua, para você passar por uma língua para outra, muitas vezes acontece essas dificuldades de tradução. E quando passa-se do grego para o latim vulgar, e do latim vulgar,
que deu origem a todas as Bíblias e os Novos Testamentos traduzidos para as línguas neolatinas, como é o caso do português, há muito problema de tradução. Mas o pensamento aqui, que é mais importante do que a palavra, né, o espírito que está por trás da letra, é esse sentido de sintonia plena entre Jesus e Deus. Então, por isso o verbo era Deus e eu e o Pai somos um. Perfeita identidade entre Jesus e Deus. Aqui em João 14, 28, fica muito claro que Jesus não é Deus. Quando ele diz, vou para o Pai, porque o Pai é maior do que eu. Como que, se ele é Deus, como que o Pai pode ser maior do que ele? Então, o Pai não seria maior do que ele, que é ele próprio, se fosse a questão dogmática correta. Mas não é. É, Jesus é um espírito criado por Deus, porque o Pai é maior do que qualquer espírito criado pelo Criador. Voltemos para João capítulo 1 novamente. Todas as coisas foram feitas por intermédio dele, e sem ele nada do que foi feito se fez. Aqui é João falando, né? Das coisas que ele soube a partir das orientações do próprio Cristo. O que ele está querendo dizer aqui? Está falando da própria construção do planeta Terra. O planeta, tudo que existe no planeta, todas as coisas foram feitas por Jesus, por intermédio de Jesus. Não significa que ele é o criador. Ele é o quê? Ele é o co-criador. Deus cria, porque o Espírito Crístico, ele não cria a partir de nada. Ele cria a partir de algo, de alguma coisa. Do fluido cósmico universal, da matéria incandescente, de alguma coisa ele vai criar. Mas ele vai co-criar, porque o criador cria e o Espírito Crístico co-cria. E ele não cria com as mãos, ele cria com o pensamento. Um espírito dessa envergadura como Jesus, ele cria com o pensamento. Por isso, sem ele, nada do que foi feito se fez. Faz sentido até agora? No versículo 4 e 5, nele estava a vida, e a vida era a luz dos homens, e a luz resplandece nas trevas, e as trevas não a compreenderam. Aqui essa vida tem duas conotações, desde a vida biológica, com toda a programação de vida do planeta, desde a sua formação, porque na formação de um planeta, nada do que acontece nesse planeta é fortuito. As ciências tentam explicar de uma forma materialista, mas nada é materialista. Tudo é feito por uma programação. E existiu toda uma evolução da vida no planeta, mas tudo com uma programação previamente elaborada por Jesus e por todos os espíritos superiores que o assistem desde a formação do nosso planeta. Então, por isso, nele estava a vida de todo o planeta. Agora, além disso, ele é o modelo e guia. Modelo e guia para quê? Para as questões materiais da vida ou para as questões morais da vida? Para as questões morais da vida. Então, a vida era a luz dos homens. Então, essa vida que Jesus é o modelo e guia, é a luz de todos nós. E a luz veio às trevas. Trevas no sentido de que a humanidade ainda, saindo da primitividade, terminando o ciclo de primitividade, adentrando nessa faixa de expiações, de provações, ainda
com muita escuridão, com muita treva. E o que aconteceu? As trevas não a compreenderam. Com exceção de poucas pessoas, a grande maioria não compreendeu a presença de Jesus entre nós, dessa luz que se fez carne para nos auxiliar. Aqui as trevas, nós entendemos, a pergunta sobre se as trevas pensam, nós entendemos as trevas aqui no sentido simbólico, representando o ser humano ainda envolvido pelas trevas da ignorância. Então, o ser humano ainda envolvido pelas trevas da ignorância não compreendeu, né, os seres humanos não compreenderam Jesus com o seu messianato. Tanto é que ele concluiu o seu messianato pregado numa cruz, né, porque a humanidade ainda envolvida por muita ignorância crucificou a luz que resplandecia em plena escuridão no planeta. Então é no sentido coletivo, da treva coletiva. É claro que cada ser humano pensa de uma forma totalmente individualizada. Mas a somatória da coletividade à época, nesse ímpeto de ignorância, levou Jesus à crucificação. Em João 14,6, disse-lhe Jesus: eu sou o caminho e a verdade e a vida. Ninguém vem ao Pai senão por mim. E aí, o que ele está querendo dizer aqui? A trajetória para que o Espírito possa evoluir, né? Esse caminho que leva à verdade, que leva à vida pujante dentro de nós, que nos conecta com o Pai, nos conecta com Deus. Voltemos a João capítulo 1. No versículo 6, João vem fazendo uma descrição muito interessante sobre o precursor de Jesus. Houve um homem enviado de Deus, cujo nome era João. Aqui ele está falando de João o Batista. Este veio como testemunha, a fim de dar testemunho da luz, para que todos crescem por meio dele. Não era ele a luz, mas veio para dar testemunho da luz. Então João não era um espírito crístico, mas veio para falar sobre a luz, para preparar o caminho da luz, que é o Espírito crístico encarnado entre os homens, para que todos crescem por meio dele. Pois a verdadeira luz que alumia todo homem estava chegando ao mundo. Então, no 1.9, ele está falando aqui de toda a preparação que João Batista fez para o messianato de Jesus. Todos sabem que João Batista era primo de Jesus. E ele veio alguns anos antes para preparar o advento do Mestre. Jesus, que já estava encarnado, ele só 3 anos que ele trabalhou no seu messianato. Nos outros anos, ele ficou em preparação para essa atividade dos 3 anos. No capítulo 1, versículo 10, estava no mundo, e o mundo foi feito por intermédio dele, e o mundo não o conheceu. Então João repete novamente que o mundo, o planeta, foi feito por intermédio de Jesus. E o mundo, nós que habitávamos à época, naquela região,
não o conhecemos ou não o reconhecemos como sendo a luz do mundo. No versículo 11, veio para o que era seu, e os seus não o receberam. Do que era de Jesus? O que era seu? O planeta inteiro. Se ele é o co-criador do planeta, o planeta inteiro é dele, que ele comanda. E os seus, a humanidade terrestre, simbolizada por aqueles que habitavam a Judéia na época, não o receberam. Não o receberam como a luz do mundo. No versículo 12, ele diz: mas a todos quantos o receberam, deu-lhes o poder de serem feitos filhos de Deus, aos que creem no seu nome. Então, o que que Jesus fez? Deu-lhes o poder de serem filhos de Deus. Essa condição, nós perdemos um dia? Nunca. Agora, o fato de nós não nos sentirmos filhos de Deus, o que muda? Para Deus, nada. Mas o que muda? O que que nos dá o poder de sermos filhos de Deus? Porque vejamos, nós acabamos de refletir que nós nunca deixamos de ser filhos de Deus. Quer nós estejamos confiantes disso ou não. Faz sentido? Nós vimos isso muito claro no primeiro módulo do curso, quando nós trabalhamos a questão de que existe esse princípio inalienável de todas as criaturas, de sermos filhos de Deus. Quer a gente acredite em Deus ou não, nós nunca deixamos de ser filhos. Agora, aqui, ele fala de um poder de ser feitos filhos de Deus. Há uma diferença? Então, de onde essa diferença vem de onde? Tem uma a ver com uma virtude. Nós acabamos de falar que para que nós sintamos Jesus nas nossas vidas, é preciso conectar com as virtudes. Qual é a virtude que nos dá o sentido desse poder? A fé convicta. Então Jesus veio nos ensinar a fé convicta. De que forma que ele nos ensinou? Simulando as práticas da virtude. Mas de que forma ele ensinou? Quando ele fala, por exemplo, dos pássaros dos céus, dos lírios do campo, né? Quando ele fala, utilizando de todos os elementos próximos de todos nós, da providência divina, de Deus que não dá uma serpente a um filho que pede um peixe. Tudo isso, o que significa? Exatamente isso aqui. O poder de sentirmos-nos filhos de Deus. Porque para ser filho de Deus, o que é necessário? Do ponto de vista humano, de sentir filho de Deus. Porque o fato de sermos, do ponto de vista divino, conectados a Deus e nunca impedirmos esse contato, não significa que nós nos sintamos filhos de Deus. Então, o que nos dá o poder? O sentir-se filho de Deus. Aí a fé convicta, essa fé plena, confiante, inabalável, que nós passamos a ter quando nós vamos crer no seu nome. Mas é o nome de Jesus, como as pessoas dizem, fazendo a imitação burlesca? Não. É Jesus, o modelo e guia trazido para dentro das nossas vidas. Isso que é o crer em Jesus, dentro dessa visão espiritual profunda que a doutrina espírita propõe. Esse movimento de modelar Jesus para que as virtudes dele sejam desenvolvidas em nós. Faz sentido? Então, esse é o poder
Porque se nós não usamos isso, o que, que vai acontecer? Nós vamos desconectar de Deus, desconectar de Jesus e ficamos perdidos em nós mesmos. Quando realmente utilizamos Jesus como modelo e guia, esse movimento de esforço para nos tornarmos virtuosos, a começar pela fé convicta, nos aproxima cada vez mais de Deus a partir de Jesus. Não é o que ele nos ensina? Eu sou o caminho, a verdade e a vida. Ninguém vai ao Pai senão por mim. O receber é exatamente o acolhimento dos ensinamentos de Jesus. Isso que é modelá-lo. Modelo e guia. Você acolhe o ensinamento e usa esses ensinamentos na própria vida. Então você o recebe de braços abertos. Na época, quem é que o recebeu de braços abertos? Foi a maioria ou minoria? Uma minoria bem reduzida, inclusive. A grande maioria o desconheceu, como nós acabamos de ver no outro versículo. No versículo 13, João diz: os quais não nasceram do sangue, nem da vontade da carne, nem da vontade do varão, mas de Deus. E aí, o que ele está querendo dizer aqui? Vejamos, tem a ver com o versículo anterior, né? Aos que creem no seu nome, os quais não nasceram do sangue, nem da vontade da carne, nem da vontade do varão, mas de Deus. Tem a ver com esse versículo, é um complemento do anterior, que explicita o anterior de uma forma muito, muito bela. Então nós acabamos de refletir que para que nós nos sintamos filhos de Deus, desenvolvendo esse poder transformador das nossas vidas, é necessário a fé convicta. Modelar Jesus dentro dessa fé que nos aproxima do Mestre, que nos aproxima de Deus. Tudo isso não vai se dar por causa do sangue, que é a família consanguínea, né? Nem da vontade da carne, que é esse movimento puramente material do ser encarnado, nem da vontade do varão, que é dos costumes patriarcais, muito comum na época, mas da vontade de Deus. Que vontade é essa? Deus nos convida o tempo todo a ir até Ele, não é? A ligação profunda que existe entre Deus e nós. É a vontade do Pai, que Jesus ensina lá no Pai Nosso, que seja feita a vossa vontade. Então a vontade de Deus é que nós nos aproximemos dEle. E como é que nós vamos nos aproximar? Pela nossa própria vontade. Nos aproximando de Jesus, desenvolvendo esse poder transformador em nós, pela prática das virtudes, a começar da fé convicta. Faz sentido? Então é a vontade do Filho de se aproximar do Pai. De que forma? Modelando o modelo e guia. Recebendo de braços abertos os ensinamentos do modelo e guia. Faz sentido? Se nós recebemos de braços abertos, simbolicamente falando, os ensinamentos do modelo e guia, o que nós fazemos? Nós nos alicerçamos de todo esse poder de nos sentirmos filhos de Deus. E aí, não são as questões puramente terrenas que vão nos impulsionar, mas a própria vontade do Pai e a nossa sintonia com a vontade do Pai. Porque não é esse o nosso compromisso? Quando Jesus fala, eu e o Pai somos um, e Ele é o modelo e guia, não é o convite para que nós também sejamos um com Ele e um com o Pai? É ou não, gente? Se Ele é o modelo e guia, é um convite para que nós
estejamos unificados em Jesus para nos unificarmos com Deus. Não como mestres, mas como aprendizes. Ele é uno com o Pai pela maestria conquistada. Nós somos convidados a ser unos em aprendizado. Faz sentido? É o sentido desses dois versículos aqui. Continuemos. O versículo 14. E o Verbo se fez carne e habitou entre nós, e vimos a sua glória como a glória do unigênito do Pai, cheio de graça e de verdade. Ele está falando aqui da encarnação de Jesus, né? Entre nós. O único Espírito crístico que esteve encarnado entre nós. Por isso essa glória do unigênito. Unigênito não significa que ele é o único Filho de Deus, mas ele é o único Cristo que esteve encarnado entre nós. Nenhum outro Cristo, Espírito crístico puro, esteve encarnado entre nós. O que significa cheio de graça e de verdade? Graça não tem a conotação que hoje tem, que Jesus veio trazer a graça, todo mundo já é salvo se fizer uma imitação burlesca de Jesus, se acreditar nele, se recitar determinadas palavras, como se prega popularmente em várias religiões. Graça tem um outro sentido profundo. Paulo de Tarso utiliza esse termo graça muitas vezes nas epístolas. Quem já leu o livro Legado de Paulo sabe o conceito de graça. Graça significa as leis divinas, não? Que cheio de graça e verdade. Então é a graça, as leis divinas que vão nos aproximar de Deus. Não é o que Jesus veio fazer o tempo todo, nos ensinar as leis divinas? De forma alegórica, de uma forma direta, de todas as formas possíveis, é exatamente o que ele veio fazer. Para que ele possa trazer a graça e a verdade só sendo totalmente virtuoso. A graça são as leis divinas. Agora, como que o Espírito chega a estar cheio de graça? Exercitando as virtudes. Então, quando ele exercita as virtudes até o grau de Espírito puro, ele passa a movimentar todas as leis dentro dele. Mas porque ele desenvolveu as virtudes. Faz sentido? Ao desenvolver as virtudes no eu espírito imortal, como todos nós somos convidados a fazer, isso Jesus fez. Aí ele ficou pleno de graça, pleno das leis divinas. Daqui a pouco nós vamos entender melhor, no outro versículo, que ele fala diretamente. Aqui é João falando. Daqui a pouco nós vamos ver ele próprio falando sobre as leis divinas. No versículo 15, João deu testemunho dele e clamou, dizendo: este é aquele de quem eu disse, o que vem depois de mim passou adiante de mim, porque antes de mim ele já existia. O que João está falando aqui? Aqui é João Batista, tá? João Evangelista se referindo a uma fala de João Batista. Ele está falando de Jesus, né? E por que ele vem depois de mim, passou adiante de mim, porque antes de mim ele já existia. De que ele está falando? Não é de quem, de quê? É uma condição do Cristo. Que condição é essa? Sim, mas Espírito puro de que forma? Um Espírito mais velho, exatamente. Um Espírito que já era Cristo antes da humanidade ser aquilo que ela é. Faz sentido? Ele próprio disse que dos nascidos de mulher, João era o maior. Nascido de mulher é também mal interpretado, como se Jesus não tivesse sido nascido de mulher, só os outros. Então, João, dos nascidos de mulher, era o maior. Isso ele diz no Evangelho de Mateus,
significando que dos espíritos ligados à Terra, João era o mais evoluído, pelo menos na época, ali vivendo naquela época. Era o maior, o mais evoluído. Agora, Jesus nasceu de mulher, mas ele não é um espírito evoluindo na Terra. Ele é um espírito que construiu a Terra. Então ele já era Cristo antes da Terra existir, antes de todos os espíritos estarem evoluindo no planeta, ele já era Cristo. Cristo, faz sentido? Existem algumas correntes que dizem que Jesus evoluiu aqui, que ele teve várias encarnações, que ele foi aprender na Índia. O Espírito Cristo não precisa aprender nada com ninguém. Ele já é plena sabedoria, ele tem identidade plena com o Pai. Tá? Não há necessidade de aprender nada, porque ele já sabe. E não tem ninguém na Terra que poderia ensinar algo ao Espírito Cristo, porque não existe nenhum outro igual. Então, por isso que ele diz, antes de mim, ele já existia. Ele já era aquilo que ele é. No 16, ele diz, e todos nós recebemos também da sua plenitude com graça sobre graça. O que ele está querendo dizer aqui? Então, a plenitude é o quê? É toda tudo que existe nas leis divinas, tudo que a sintonia plena com Deus, né, em plenitude, e graça sobre graça, as leis divinas todas sendo orientadas, ensinadas como nunca antes havia acontecido. Todos os precursores de Jesus no Oriente, no Ocidente, ensinaram parte da verdade. Jesus veio e trouxe a verdade plena. Tá? Muitas dessas verdades ficaram ocultas pelas alegorias, pelas parábolas, mas a verdade plena, graça sobre graça, está toda identificada no seu Evangelho. Essa questão da plenitude, que seria a exemplificação plena das virtudes, que até o advento de Jesus, elas eram mais faladas e parcialmente vividas, que a partir do Mestre foi plenamente vivenciada, ensinadas, as virtudes todas ensinadas na prática para todos. Aí entra esse todos, tanto aqueles que o receberam, quanto aqueles que não o receberam, dos versículos que nós acabamos de estudar. Os que não receberam à época, ao longo dos séculos foram recebendo, né, como nós agora. Né, com certeza, à época dele, nós viramos as costas para ele. Agora nós estamos, já pelo menos desejando estar de braços abertos, acolhendo a graça sobre graça. E com o tempo todo, sem exceção, como ele disse, nenhuma das ovelhas que meu Pai me confiou se perderá. Então todos vamos recebê-lo cedo ou tarde. Porque para todos nós recebermos, e todos nós recebemos também da sua plenitude, com graça sobre graça, para conduzir-nos a todos, sem exceção, até Deus. Faz sentido? Porque senão ele não seria o Cristo, porque o Cristo, ele vai levar todos os seus tutelados para Deus cedo ou tarde. No versículo 17, João diz, porque a lei foi dada por Moisés, a graça e a verdade vieram por Jesus Cristo. Faz mais sentido agora do que a graça? Porque a lei foi dada por Moisés, a graça e a verdade vieram por Jesus Cristo. Então, Moisés trouxe os 10 mandamentos, que eram leis focadas em quê?

0: mas dá-lhe cumprimento. Você cumpre as leis por obrigação ou por consciência? Vejamos, olha como é interessante a fala dele. Nos 10 mandamentos nós temos proibições que as pessoas fazem, porque senão vai ter uma sanção. Com Jesus veio a graça e a verdade para nos chamar aonde? Nos tocar onde? Na consciência. Por isso é a graça e a verdade, que são as leis divinas presentes na consciência do Espírito e não numa cartilha de proibições, tá? Então ele veio nos auxiliar a despertar para essa graça e essa verdade. Faz sentido que são as leis divinas, agora a palavra graça faz mais sentido, porque nós tínhamos refletido agora há pouco o sentido delas.
1: Pergunta 621.
0: É a questão 621 que nós estudamos amplamente no módulo anterior do nosso curso. A graça são as leis divinas presentes na nossa consciência. Jesus veio nos trazer essa verdade, que existem leis que não estão no papel, mas que estão presentes na nossa consciência, e é na consciência que nós vamos cumprir essas leis. Por isso que ele diz, eu não vim destruir a lei, mas dar-lhes cumprimento. E como que você cumpre as leis? Seguindo o papel ou seguindo a consciência? Porque seguindo o papel, as pessoas burlam as leis o tempo todo. O próprio Paulo de Tarso fala disso. Por causa da lei, toda sorte de concupiscência o ser humano busca, para burlar a própria lei, que está lá no papel, que ainda não está na consciência. A partir do momento que nós trazemos na consciência, você não burla mais. Porque você vive em graça essa lei, essa verdade dentro de si. No versículo 18, Deus nunca foi visto por alguém. O Filho unigênito que está no seio do Pai, este o fez conhecer. Aqui fica explícito que Jesus não é Deus. Mais um versículo que explicita isso. Deus é espírito, é energia, e não vai ser visto por ninguém nunca dentro dessa concepção humana de visão de Deus, né? Não da concepção do Espírito Crístico ver a Deus, mas ele não vê Deus como um ser circunscrito, porque ele não é um ser circunscrito. Toda criatura é um ser circunscrito. Agora, o Espírito Cristo, que é o Filho unigênito, o que ele faz? Ele faz conhecer plenamente Deus. Por quê? Por que que Jesus faz Deus ser plenamente conhecido? Porque ele vive aquilo que ele diz, né? Eu e o Pai somos um. Ele vive todas as virtudes divinas dentro dele. Todas as leis divinas são cumpridas plenamente por ele. E aí, ele é a prova viva de que Deus existe, de que Deus é o Pai. Faz sentido, gente? Por isso, pelo próprio movimento dele frente à vida. No versículo 51, Jesus diz, e disse-lhe, na verdade vos digo, que daqui em diante vereis o céu aberto e os anjos de Deus subirem e descerem sobre o Filho do Homem. De que Jesus está falando aqui? Aqui ele está falando porque um pouco antes havia acontecido de ele falar sobre uma pessoa que estava à distância. Ele tem um processo de clarividência e a pessoa acredita nele por causa disso. Aí ele diz, na verdade vos digo que daqui em diante vereis o céu aberto e os anjos de Deus subirem e descerem sobre o Filho do Homem. Ele estava falando para André, irmão de Simão Pedro, quando André aceita ser discípulo, porque ele tinha falado que tinha visto André embaixo de uma figueira.

diz isso? O que, que ele está dizendo? O céu aberto e os anjos de Deus não são, ele não está falando de espíritos. Que o espírito crístico não precisa de assessoria espiritual. Ele comanda os próprios espíritos. Não havia nem há um espírito que possa estar, por exemplo, orientando Jesus ou fazendo algo por Jesus. Ele pode estar sendo comandado por Jesus. Mas nesse caso aqui é um símbolo mais profundo. De que ele está falando? Os anjos de Deus são as leis divinas. Então o espírito crístico, o que ele faz? Ele movimenta as leis divinas de acordo com aquilo que ele quer em dado momento. O tempo todo ele movimenta. Então o céu se abre no sentido de que, simbolicamente, tudo, inclusive os espíritos, aí entre os espíritos, vão fazer aquilo que o espírito crístico está movimentando. Porque ele movimenta as leis físicas, biológicas e morais. Quando Jesus pede para o vento parar, quando a embarcação no meio do mar da Galileia estava ameaçando naufragar, o que ele está fazendo? Movimentando as leis físicas a partir dos espíritos batedores que movimentam essas leis, né? Os elementos da natureza não são movimentados pelos espíritos, mas é pela ordem do Cristo soberano. Isso acontece com muita naturalidade, o tempo todo aconteceu. Nós vimos no nosso encontro passado que as curas, por exemplo, de um nervo óptico, era ele movimentando uma célula-tronco na medula óssea de uma pessoa, fazendo em frações de segundos toda uma multiplicação celular para reconstruir um nervo óptico de uma pessoa cega de nascença. Tudo isso o Cristo fez nos 3 anos do seu messianato. É o que ele fala aqui: o céu aberto e os anjos de Deus subirem e descerem sobre o Filho do Homem, porque ele movimentando tudo isso. Faz sentido? No capítulo 3, versículo 16, porque Deus amou o mundo de tal maneira que deu o seu Filho unigênito para que todo aquele que nele crê não pereça, mas tenha a vida eterna. O que, João está dizendo aqui? Então, Deus manda, por amor ao mundo, ao nosso planeta e toda a humanidade habitante desse planeta, Deus manda o Espírito Crístico, que é o governador do planeta, para encarnar, para que todo aquele que nele crê não pereça, mas tenha a vida eterna. Para que o Espírito Crístico seja o modelo e guia para que todos nós sigamos na direção do Pai. Quer dure 100 anos, 1000 anos, 1 milhão de anos, o tempo que for necessário. Alguns creram no Cristo soberano imediatamente. Outros, como nós, muito mais tarde. Mas todos vão ter essa vida eterna. Mas o que é essa vida eterna? É a vida eterna do Espírito Crístico em unidade com Deus. É para isso que o Cristo cósmico veio. Ele não veio para uma época, nem para um povo, nem para um determinado momento circunscrito ou para determinadas religiões que surgiram depois. Ele veio para toda a humanidade, sem exceção, e todos nós vamos até ele cedo ou tarde.
Agora, para ir até ele, o que é necessário? Fidelidade consciencial nessa fé convicta. Em 3:17, João diz: porque Deus enviou o seu Filho ao mundo, não para que condenasse o mundo, mas para que o mundo fosse salvo por ele. Que está mais explícito, né? Então, para aqueles que são cultuadores da preguiça, simplesmente fala assim: oba, então Jesus já nos salvou, pronto, está tudo resolvido. É assim? Ele salvou o mundo, pronto, vai, basta fazer algumas coisas puramente formais e tudo está resolvido. É isso? Então, o que é salvar o mundo, do ponto de vista profundo? Porque, dentro de uma visão simplista e totalmente equivocada, basta você falar que Jesus é o seu Salvador e pronto, está tudo resolvido. Mas não é assim. O que é ser salvo por Jesus? Porque o mundo aqui é o planeta inteiro. Mas o planeta, ele é composto dos seus habitantes. O que é, o que somos nós, habitantes da Terra, sendo salvos por Jesus? Praticando as virtudes cristãs, cumprindo as leis divinas presentes na nossa consciência. Não é isso? Isso que é a salvação, é a transformação interior. Como que a gente se transforma? Desenvolvendo as virtudes em nossos corações, cumprindo as leis. Por isso que ele diz: eu não vim destruir a lei, mas dar-lhes cumprimento, dar-lhe cumprimento. É isso que é a salvação. Não é um processo simplista, mágico e fácil. A salvação é algo trabalhoso que vai nos custar séculos, séculos e séculos de trabalho árduo dentro de nós mesmos para nos salvar. Porque Jesus é o modelo. Nós vamos nos mirar nele para nos transformarmos em pessoas melhores. Ele tem ligação com o 3:16, sim. O que é não perecer? Se salvar, se transformar num espírito cada vez melhor, até a condição do espírito superior, na plena individuação, e depois para a nossa angelização. Em 3:18, quem crê nele não é condenado, mas quem não crê já está condenado, porquanto não crê no nome do unigênito Filho de Deus. De que João está falando aqui, gente? O que é essa condenação aqui? Não é condenado e já está condenado. Tem a ver? É preciso entender isso. Quando nós não estamos em sintonia com Cristo cósmico, nesse movimento de modelá-lo, de torná-lo nosso guia, onde nós vamos nos movimentar? Na essência ou no ego? No ego. Quando nós nos movimentamos no ego, nós vimos o primeiro módulo do nosso curso. Nós, em vez de buscarmos os atributos de Deus em nós, o que nós fazemos? Nós ficamos focados no movimento egóico evidente ou egóico mascarado. Isso nos condena o quê? Nós vimos muito claro isso. O sofrimento é consequência. Nos condena à estagnação momentânea, que vai nos proporcionar o sofrimento, que por sua vez vai nos impulsionar a crer cedo ou tarde. Aí dá para entender aquele outro versículo: vinde a mim todos vós que estáis aflitos e sobrecarregados. Cedo ou tarde, esse movimento autocondenatório, a estagnação que gera para nós sofrimento, vai fazer com que nós cansemos disso, e aí nós vamos ao encontro do Cristo para crer nele como nosso modelo e guia. Faz sentido? Aí sim, todo o processo, já não de estagnação, mas de crescimento cada vez maior na direção
do Cristo. Aí nós começamos a utilizá-lo como modelo e guia. Enquanto nós não utilizarmos como modelo e guia, não buscarmos essa referência que nós vimos no nosso encontro passado, modelando o Cristo, nos tornando, tornando o nosso guia, o que nós fazemos? Nós ficamos bloqueados. Porque se nós não estivermos em sintonia com Cristo cósmico, a nossa própria ligação conosco, com a essência divina que somos, fica bloqueado. E o resultado é um mal-estar enorme. Mesmo que a pessoa esteja gozando egoicamente, ela sente um enfado, um mal-estar. E cedo ou tarde ela vai despertar para superar essa autocondenação que ela se faz. Podemos interpretar que o condenado é todo esse momento de movimento de bloqueio do ego? Sim, exatamente isso. É um movimento de bloqueio que não é eterno. Nunca vai ser eterno, porque o espírito imortal foi criado para estar em unidade com Deus. Mas vai ser, enquanto dura, dependendo do grau do espírito, ele tem uma ilusão de eternidade. Dependendo do grau de evolução do espírito, que Jesus fala na parábola dos pequeninos, ele fala isso, que a pessoa tem uma ideia de eternidade, porque enquanto ela está sofrendo aquelas consequências, ela não vislumbra dias melhores. Mas cedo ou tarde ela vai despertar em si mesmo para esses dias melhores, a partir do momento que cai em si, desperta a consciência e se liberta do movimento egóico, trabalhando pelo movimento essencial amoroso dentro de si mesmo. Então Jesus é o grande modelo. Por que nós estamos falando que existe uma presença amorosa de Jesus em nossas vidas? Porque ele veio para nos despertar para essa realidade. Todos os seus ensinos existem em função do despertamento dessa realidade. No versículo 19, e a condenação é esta, que a luz veio ao mundo e os homens amaram mais as trevas do que a luz, porque as suas obras eram más. Nós acabamos adiantando a resposta, a reflexão desse versículo. Então, o que é amar mais as trevas? Amar mais o ego do que a essência divina que somos. E aí, em vez de conexão com o Cristo cósmico, nós nos conectamos com o ego evidente ou mascarado que existe em nós, porque as nossas obras são más. Nós escolhemos utilizar o nosso livre-arbítrio de uma forma equivocada, focada na sombra do ego e não na luz da essência. No versículo 20, João diz, porque todo aquele que faz o mal aborrece a luz e não vem para a luz, para que as suas obras não sejam reprovadas. Ele está falando de que lei aqui? Liberdade. Lei de liberdade. Nós temos o livre-arbítrio para escolher o ego em detrimento da essência? Enquanto estamos no movimento egóico, nós sabemos que somos seres essenciais? Sabemos ou não? Sabemos. Como não? Não estou falando de gente que está lá fora, estou falando de nós aqui. Quando você está no movimento egóico, você sabe que é um ser essencial? E por que que a gente não age como ser essencial? Nós não vamos para a luz para que as nossas obras não sejam reprovadas. Por quem? Pela consciência. E aí a gente finge de morto que não é conosco. Não é? Então, quando nós sintonizamos com o Cristo cósmico e fazemos o esforço de crescimento, nós vamos aborrecer a luz? Ou nós vamos seguir a luz? Seguir a luz. Por isso que o processo é de autoconsciência. Não é uma proibição. Por que a doutrina espírita não proíbe nada? Porque ela revive o cristianismo de Jesus. Jesus proibiu alguma coisa?
Jesus nunca proibiu ninguém de nada. A doutrina espírita não é para reviver o Evangelho de Jesus em espírito e verdade. Agora, Jesus atuava onde? Simulando o quê? Ele estimulava a nossa consciência. O que que a doutrina espírita nos faz? Também estimula a nossa consciência. Para que, em vez de aborrecer a luz, nós vamos ao encontro da luz, trazendo a luz para dentro de nós. Que brilhe a vossa luz, vós sois deuses. O Espiritismo, ele estimula em detalhes a consciência. Por quê? Porque ele retira todas as alegorias que Jesus colocou nas suas parábolas, nos seus ensinamentos, e traz de uma forma clara, lógica, aplicando o bom senso e nos fazendo mergulhar nos símbolos profundos do Evangelho para aplicá-los na nossa vida. Exatamente essa grande proposta da doutrina espírita, que ele mesmo, quando nós vamos estudar isso num dos nossos encontros, Jesus e o Consolador, o compromisso do Consolador, e nós vamos voltar nessa questão do objetivo do Consolador em nossas vidas. No versículo 21, João diz: mas quem pratica a verdade vem para a luz, a fim de que as suas obras sejam manifestas, porque são feitas em Deus. Então vejamos, é a antítese do anterior, né? Aquele que está no movimento egóico quer se afastar da luz, para que a consciência não reprove as suas obras. Mas aquele que pratica a verdade vem para a luz, porque as suas obras vão ser manifestas, porque elas são feitas em Deus. Esse é o nosso grande compromisso consciencial, é o grande compromisso de Jesus nas nossas vidas, e é no compromisso que nós temos de modelá-lo, para que nós realmente manifestemos as obras de Deus em nós. Porque Jesus fez isso, manifestou as obras de Deus dentro dele. Em João 3,27, João respondeu e disse: o homem não pode receber coisa alguma se lhe não for dada do céu. O que significa isso? Existe algo que seja nosso de verdade, ou é tudo empréstimo divino? Tudo é empréstimo divino. Então, isso que ele está querendo dizer aqui. Vós mesmos me sois testemunhas de que disse: eu não sou o Cristo, mas sou enviado adiante dele. Aqui João Batista vem falando, né, de tudo aquilo que nós recebemos e do compromisso do Cristo cósmico nas nossas vidas para a humanidade terrestre. No 3,30 ele diz: é necessário que ele cresça e que eu diminua. Muito significativa essa fala de João, né? Serve de exemplo para muitos de nós espíritas hoje, que queremos crescer em detrimento da própria doutrina, do próprio evangelho nas nossas vidas. É preciso que nós desenvolvamos o nosso movimento espírita, esse espírito de João Batista, diminuir para que o Cristo cresça a partir das nossas obras, e não que o nosso ego cresça trabalhando pela nossa vaidade, pela nossa vanglória, mas sim pela glória do Cristo planetário em nossas vidas, a começar de nós mesmos. Em João 3,31, aquele que vem de cima é sobre todos, aquele que vem da terra é da terra e fala da terra. Aquele que vem do céu é sobre todos. Novamente falando sobre Jesus como sendo um ser crístico, que não é da terra, como ele era e como todos nós somos. Vamos para a nossa avaliação reflexiva. Feche os olhos, entre em contato com você mesmo em essência, buscando sentir o conteúdo estudado nesse encontro. O que você entendeu do conteúdo que se aplique à sua vida?

conteúdo estudado mudou a forma como você sente a presença de Jesus em sua vida? Caso positivo, que mudança foi essa?

Você compreendeu a necessidade de fazer esforços para modelar Jesus, tornando o seu caminho para a verdade e para a vida, construindo o reino de Deus dentro de si mesmo?

como você sente a sua vida aplicando esse conteúdo. Ele pode melhorar a sua vida em sua busca de autotransformação e nas suas atividades na prática do bem.

Sinta-se agora um espírito imortal, que traz em si mesmo a determinação divina de evoluir até a perfeição relativa, pelo conhecimento pleno e cumprimento das leis divinas, pela prática das virtudes e pela busca da unidade com Deus. Mergulhe profundamente nesta verdade espiritual. Sinta, veja-se desenvolvendo todas as virtudes essenciais da vida ao longo do tempo, desenvolvendo o poder real em si mesmo, sentindo a presença amorosa de Jesus em sua vida.

Agora lentamente vamos retornando ao estado de vigília, sentindo-nos profundamente bem.

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1: Somos de ontem e nada sabemos. Está registrado em Jó, capítulo 8, versículo 9. Encontramos outras citações na Bíblia. Encontramos diversos pensadores falando sobre esse assunto. O próprio Voltaire, aquele famoso filósofo irônico francês, poeta, pensador, né? Ele diz sobre a reencarnação que é mais surpreendente nascer a primeira vez do que segunda. Tudo na natureza é ressurreição. E aí, quando nós verificamos que é perguntado aos espíritos acerca, evidentemente, da ressurreição, se essa palavra e se essas questões já não gravitam na direção de uma unidade demonstrativa da existência do dogma da reencarnação, lá na própria 1010 do Livro dos Espíritos, que nós vamos estudar mais tarde com mais assim profundidade, nós verificamos que São Luís diz que é evidente que essa doutrina é, aliás, a consequência de muitas coisas que passaram despercebidas e que não se tardará a compreender nesse sentido. Né? A Igreja ensina a própria doutrina da reencarnação através do dogma da ressurreição. Os Espíritos não vêm, portanto, subverter a religião como aos alguns o pretendem. Eles vêm confirmá-la. E aí, voltando mais uma vez para as colocações lá no livro A Reencarnação Segundo a Bíblia e a Ciência, nós encontramos os pensamentos de Voltaire, mas também os pensamentos do próprio Santo Agostinho, de São Paulo, né? Nós encontramos registros que foram pesquisados, lógico, dos nossos companheiros Gabriel Deliani, do nosso próprio Leão Denis, dos créditos a respeito da lógica da possibilidade de novas existências. O próprio Swedenborg, esse teósofo sueco, né, com o conhecimento intuitivo que trazia, como o próprio Pitágoras, que tinha a intuição das próprias coisas que ele não sabia como vinham à sua mente. Então, não dá para rejeitar sem refletir bastante sobre essa ideia. Aqui nessas considerações finais, nós temos um dos casos contados que eu gostaria de conversar com vocês. Traz assim para nós, Kardec. Dois industriais tinham cada um operário que podia aspirar a se tornar sócio do chefe. Ora, aconteceu que esses dois operários empregaram uma vez muito mal o seu dia e mereceram ser despedidos. Um dos industriais demitiu seu operário, apesar de suas súplicas, e este, não tendo encontrado trabalho, morreu na miséria. O outro disse ao seu: perdeste um dia, deveis-me por isso a reparação. Permito-vos recomeçá-lo. Tentai fazê-lo bem, e eu vos conservarei e podereis continuar até aspirar a posição superior que vos prometi. É necessário perguntar qual dos dois industriais, e aí foi o mais humano, gente. Deus, que é a própria clemência, seria mais inexorável do que um homem? A ideia de que nossa sorte está fixada para sempre por alguns anos de provação, ainda que nem sempre tenha dependido de nós atingir a perfeição na Terra, tem qualquer coisa de pungente, enquanto que a ideia contrária é eminentemente consoladora, ela nos dá uma esperança. Assim, sem nos pronunciar a favor ou contra a pluralidade das existências, nos diz Kardec, sem admitir mais uma hipótese do que a outra, dizemos que se tivéssemos escolha, ninguém preferiria um julgamento sem apelação. Um filósofo disse que se Deus não existisse, seria preciso inventá-lo para a felicidade do gênero humano. Poder-se-ia dizer o mesmo da pluralidade das existências. Mas, como já dissemos, Deus não pede nossa permissão, não consulta nossos gostos, ou é ou não é. Vejamos de que lado estão as probabilidades e consideremos o assunto de um outro ponto de vista. Se não há reencarnação, só há evidentemente uma existência corporal. Se nossa existência corporal atual é única, a alma de cada homem é criada no seu nascimento. A menos que ele admita a anterioridade da alma. Nesse caso, perguntar-se-ia o que era a alma antes do nascimento. E se esse estado não constituiria uma existência sob uma forma qualquer. Lembremos, né, o nascer de novo. Está lá no Evangelho, Nicodemos, quando Jesus disse que nós precisamos nascer de novo para conhecer realmente, chegar realmente ao reino dos céus. Porque a alma mostra aptidões diversas, independentes, adquiridas pela educação, da própria educação, ela mostra coisas diversas. De onde vem a aptidão extranormal de certas crianças? De onde vêm algumas das ideias inatas, intuitivas? Às vezes a gente se admira da gente mesmo. Isso não acontece com vocês, não? Eu às vezes digo, meu Deus, como é que eu consegui fazer aquilo? Fui eu que escrevi? Fui eu que fiz? Fui eu que falei? Fui eu que montei? Ah, vem uma coisa na minha cabeça. O que é essa coisa na cabeça? É a ação dos espíritos em nossas vidas. É também relembranças de experiências do passado, né? Porque os homens, abstração feita na educação, são mais adiantados do que os outros. Porque há selvagens e homens civilizados. Então, quando nós conseguimos dar respostas a isso, sem pensarmos nas chances que o Criador nos dá, né? O nosso industrial, o nosso grande arquiteto da humanidade, nos dá, aí a gente pode pensar que reencarnação não existe. Mas até hoje, nenhum desses filósofos, e aqui tem muitos, né? Eu nem falei todos, porque são páginas e páginas dos que acreditam. A gente vê isso em Aristóteles, a gente vê isso em Pitágoras, em Platão, em Sócrates, a gente vê essas ideias também até em São Tomás de Aquino, algumas lances nesse sentido. A gente vê que Santo Agostinho tinha simpatia para a teoria da reencarnação. A gente vê vários outros companheiros, personalidades de religiões, sábios, tratando desse assunto. Tanto que esse livro, que nós nos apoiamos para conversar com vocês também, nós trouxemos Gabriel Delaney também, mas esse outro livro é de um companheiro que ele diz mesmo, lúcido adepto da fé católica, ele diz. Mas ele resolveu estudar, porque, na verdade, aquelas palavras de Jesus para Nicodemos ficaram na sua mente. Então, nós temos que admitir, ao contrário, uma sucessão de existências progressivas, anteriores, porque Deus, na sua justiça, não poderia ter criado almas mais ou menos perfeitas. Né? Porém, com a pluralidade das existências, essa desigualdade e o livre-arbítrio explicam essas questões. Se apenas nossa existência atual deve decidir nossa sorte futura, qual seria, na vida futura, a posição do selvagem e do civilizado? No mesmo nível? E um homem que trabalhou toda a sua vida para se melhorar, estaria na mesma classe daquele que permaneceu inferior? Qual a sorte das crianças que morrem em eternidade? Então, com essas considerações, nós temos que refazê-las em nossa mente. Refazê-las ao ponto e chegarmos ao resumo, né, final, que a doutrina da pluralidade das existências explica o que sem ela é inexplicável. Que Jesus, respondendo a Nicodemos, disse, nascer de novo, em verdade vos digo, para ver o reino dos céus. E quando ele pergunta como o homem pode nascer de novo, como voltar ao ventre de sua mãe e nascer, e Jesus responde, em verdade te digo, que se um homem não nascer da água e do Espírito, não poderá entrar no reino de Deus. O que nasceu da carne é carne, o que nasceu do Espírito é Espírito. Não te espantes com o que eu te disse, é preciso que nasçais de novo. Então, repitamos essas questões e tantas outras hoje e nós estamos vivenciando no planeta, né? Tantas questões, tantas guerras, tantas iniquidades do poder, tantas impossibilidades de alguns, toda essa gama de dificuldades, de vicissitudes, se elas não podem ser esclarecidas, nos consolar e nos dar esperanças quando nós repensamos através da lei da existência de várias vidas, do dogma da reencarnação. Nós podemos explicar a nós mesmos as nossas próprias dúvidas interiores. Que possa ser assim, caros amigos, que continuemos aprofundando a cada dia o estudo do nosso livro, Espíritos que Somos, o Livro dos Espíritos, codificado por Allan Kardec. Que possa ser dessa forma que agradecemos a participação de todos. Até a próxima.
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2: Continuando então aqui com a nossa análise, o nosso estudo dessa questão 59, dessas considerações de Kardec, ele nos coloca aqui bem claro quando nos diz que a ciência, ela não quis depreciar a obra divina, longe disso. Ao contrário, ela vem nos mostrar sobre um aspecto mais grandioso e mais condizente com as noções que temos do poder e da majestade de Deus. Então, pelo fato de que ela efetuou-se sem derrogar as leis da natureza. Então, essa história de que Deus não fez o mundo em 6 dias, não vai diminuí-lo, muito menos deixá-lo que ele perca essa importância que tem em nossas vidas, né? A ciência não veio para denegrir a imagem de Deus, ao contrário, como Kardec está colocando aqui. Ela vem ainda aumentar mais essa grandiosidade, esse valor imenso de Deus. E aí Kardec nos diz aqui, em relação à aparição do homem. A ciência, nesse ponto, de acordo com Moisés, coloca o homem em último lugar na ordem da criação dos seres vivos. Moisés, porém, coloca o dilúvio universal no ano de 1654, isso aí é uma data referente ao calendário judeu, enquanto que a geologia nos mostra o grande cataclismo como anterior à aparição do homem, visto que até hoje nenhum traço de sua presença foi encontrado nas camadas primitivas, nem o de animais da mesma categoria, do ponto de vista físico, mas nada prova que isso seja impossível. Várias descobertas já lançaram dúvida a esse respeito. Pode, pois, acontecer que de um momento para o outro adquira-se a certeza material desta anterioridade da raça humana, e então reconhecer-se-á que sobre este ponto, como sobre outros, o texto bíblico é uma figura. A questão, diz Kardec, está em saber se o cataclismo geológico é o mesmo de Noé, aquele cataclismo do dilúvio que Noé colocou os bichinhos, aquela história que a gente conhece, que ele colocou os animais na arca, um casal de cada, e que ali eu acho muito engraçado porque só fala de animais de grande porte, dos animais bonitos. A gente não vê ali que Noé tenha colocado animais que insetos, por exemplo, né? Então fica meio duvidosa essa história. Então é isso que Kardec está dizendo aqui. A questão está em saber se esse cataclismo geológico que é narrado e que a ciência comprova que existiu, se ele é o mesmo dessa mesma figura da Arca de Noé. Ora, diz Kardec, o tempo necessário à formação das camadas fósseis não permite confundi-los. E desde o momento em que se encontrem os braços da existência, os traços, desculpem, da existência do homem, antes da grande catástrofe, fica provado ou que Adão não é o primeiro homem, ou que a sua criação se perde na noite dos tempos. Contra a evidência não há raciocínios possíveis e será preciso aceitar esse fato como se aceitaram o do movimento da Terra e os 6 períodos da criação. Então vocês vejam bem como é que Kardec teve o trabalho de pesquisar isso tudo e que de vir aqui colocar para nós, para que a gente possa parar, refletir e raciocinar. Vamos respeitar a história bíblica, o que está escrito lá por Moisés, sim, porque teve um grande valor na época em que foi escrito, foi necessário, mas agora, no momento em que nós estamos, que a ciência pode nos comprovar e desvendar para nós muitas coisas que, quando a gente lê, fica meio duvidoso, a gente não pode ir contra, né? É progresso, progresso, isso que nós estamos tendo aqui. Que a doutrina espírita vem nos esclarecendo. E continua Kardec ainda fazendo essas considerações. E ele diz para nós, é verdade que a existência do homem antes do dilúvio geológico ainda é hipotética. Porém, eis aqui algo que não é tanto. Admitindo-se que o homem tenha aparecido pela primeira vez na Terra 4.000 anos antes de Cristo, se em 1.650 anos mais tarde toda a raça humana foi destruída, com exceção de uma única família, daí resulta que o povoamento da Terra data apenas de Noé, isto é, de 2.350 anos antes da nossa era. Ora, quando os hebreus emigraram para o Egito, no 18º século, encontraram esse país muito povoado e já bastante adiantado em civilização. A história prova que nessa época as Índias e outros países estavam igualmente florescentes, sem mesmo se levar em conta a cronologia de alguns povos, que remonta a uma época bem mais recuada. Teria sido necessário, portanto, que do 24º ao 18º século, isto é, no espaço de 600 anos, não somente a posteridade de um único homem tivesse podido povoar todas as imensas regiões então conhecidas, supondo que as outras não fossem, mas também que nesse curto intervalo de tempo, a espécie humana tivesse podido elevar-se na ignorância absoluta do estado primitivo ao mais alto grau de desenvolvimento intelectual, o que contraria todas as leis antropológicas. Então vejam bem, meus amigos, como é que Kardec nos faz raciocinar a respeito disso. Primeiro ponto, quando ele fala aqui mesmo da Arca de Noé. Se aí já aconteceu um cataclismo, né, um dilúvio que acabou com todos os seres da Terra e só sobreviveram Noé, sua família e os animais que ele houvera colocado dentro da arca, então nós já não somos mais filhos de Adão e Eva, já somos descendentes de Noé. E aí, como Kardec coloca aqui essa questão das datas, fica difícil mesmo para a gente entender, né, que um povo tenha se desenvolvido tão em tão pouco tempo. Então, são considerações inteligentíssimas que Kardec coloca para nós e que a ciência está aí para comprovar, que nós não podemos negar. Ele ainda faz umas considerações aqui a respeito da diversidade da raça, que vem ainda ratificar esta opinião. O clima, os costumes, produzem certamente modificações de caráter físico. Sabe-se, contudo, até onde pode ir a influência dessas causas e o exame fisiológico prova que há, entre certas raças, diferenças constitucionais mais profundas do que as que o clima pode produzir. Então, a gente estudando a doutrina, as informações que os espíritos trazem e as informações que a ciência atual está nos trazendo, nós não podemos mais duvidar de que as histórias bíblicas, elas são alegorias. Elas são fatos que vieram apenas para esclarecer a nação, a sociedade, o povo, numa determinada época, mas que hoje, com esse avanço, não condizem mais com a realidade. E no finalzinho desse item, Kardec diz para nós assim: as ideias religiosas, longe de perderem, se engrandece caminhando com a ciência. Este o único meio de não mostrarem um lado vulnerável ao cepticismo. Muito lindo esse estudo de Kardec, muito lindo esses esclarecimentos, assim, importantíssimos para todos nós que estamos aqui nesta nossa caminhada em busca da nossa perfeição. Respeitemos as ideias religiosas, mas não podemos deixar de reconhecermos, né, a importância da ciência em nossas vidas.
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1: Bom, meus amigos, estamos de volta com o estudo do livro A Gênese, de Allan Kardec, em seu capítulo Astronomia Geral, e mais especialmente nos itens que tratam da criação primária. E aí, a gente finalizou o bloco anterior falando sobre a criação divina, né? Colocando Deus como causa primária de todas as coisas, como nós já entendemos ao estudar o Livro dos Espíritos. Então, tudo que existe no universo é obra divina. Como se deu tudo isso desde os tempos mais remotos, nós não temos noção, porque nós não conseguimos ainda penetrar no conhecimento de todas as coisas e mais ainda na forma como Deus criou todas as coisas, né? Mas uma coisa nós podemos, através do pensamento, é ter uma noção, ter uma ideia, né? É que, como nós falamos já no bloco anterior, se Deus é eterno, imutável, ele já cria todas as coisas, ou começou a criar todas as coisas desde toda a eternidade. Estamos repetindo o que falamos no bloco anterior. Mas a gente começa a ter uma ideia sobre essa criação quando nós descemos alguns níveis, né? Então, quando nós falamos que a criação divina se deu de todo sempre, isso não invalida o que os astrônomos têm pesquisado relacionado à origem do universo. Não invalida quando eles chegam a uma ideia da expansibilidade do universo conhecido e de que tudo

observar e que ele chama de universo, para isso sim se teria uma origem. Mas não significa dizer que essa origem desse universo conhecido seja a origem de todas as coisas. Antes da existência desse universo conhecido, que, como muitas coisas ou quase todas as coisas no universo são assim, né? Quase todas as coisas no mundo são assim, tem uma origem, as coisas materiais, né, gente? Tem uma origem, tem um desenvolvimento, tem um ápice, depois uma declinação e uma extinção. Então, quando a gente trata de falar da origem do universo, quando nós ouvimos os cientistas falarem sobre a origem do universo, é desse ciclo de criação e depois de destruição posterior, né? Na origem é criação, depois, ao final, a destruição, que vai acontecendo ao longo de um determinado tempo, que também é um tempo enorme. Se a gente já falou aqui que a Terra tem um tempo de existência estimado de 5 bilhões de anos, imagine lá no início desse nosso universo, Big Bang. É um tempo muito, mas muito maior mesmo, porque a formação de um planeta dentro da criação de um universo desse é bem lá para o finalzinho, né? Então, nós vamos vendo que nós podemos considerar origem e final da existência de um conhecido universo, mas que não significa todas as coisas existentes e tudo aquilo que foi criado por Deus, e sim o ciclo de uma existência material, de um sistema, de um organismo maior que a gente tem chamado de universo, né? Porque sempre vem aquela pergunta, né? Se o universo teve uma origem lá no Big Bang, o que que tinha antes, né? Por que que houve essa energia toda dessa explosão? O que que causou isso tudo, né? Então a gente vê que até mesmo isso, se vocês, outro dever de casa para vocês, começarem a pesquisar sobre a questão de multiverso, de origem e final dos tempos considerados da criação e extinção de universos, né, que os cientistas já vislumbram coisas muito adiante de tudo aquilo que se pensava até algum tempo atrás, né? Agora, é muito interessante também que a gente entenda e o ser humano, a partir do momento em que ele teve acesso a formas de observação do universo, né, que traziam um pouco mais de detalhes do que as que ele tinha há tempos atrás, ele pôde perceber uma coisa muito interessante, né? Que não era bem como se pensava antigamente. Porque, veja só, imagina você lá na origem dos tempos em que o ser humano começou a raciocinar, a pensar sobre a Terra, e ele vê isso tudo, né? Vê o Sol, vê a Lua, vê as estrelas, vê o seu próprio mundo, a diversidade dos seres, das formas, das regiões, do clima, tudo tão diferenciado que, por ele não conhecer bem como acontecia, né, a combinação dos elementos, ele achava que aquilo tudo foi criado pronto. E é por isso que se tinha, né, essa ideia de que Deus foi criando as coisas prontas. Então, criou o céu, criou a terra, criou as estrelas, tudo separado, né? E tudo prontinho. Quando, na realidade, a partir do momento em que nós estudamos a astronomia, a gente vê que as coisas não surgem prontas. Elas se desenvolvem. Então, elas se desenvolvem ao longo de um tempo muito grande. O nosso próprio planeta, como a gente já esboçou aqui, ele só passou a existir da forma como é hoje, depois de muito tempo. Depois de muitas revoluções, né? Então, e vai se modificar ao longo do tempo. É porque, como essas coisas se dão, essas mudanças se dão ao longo de um tempo muito grande,

0: fica difícil para mesmo para várias gerações da humanidade a gente conseguir identificar essas mudanças, né? Mas o homem já consegue entender hoje que essas mudanças se dão e ao longo de um tempo muito grande. E isso, gente, do universo ser criado, não as coisas todas prontas de uma vez só por Deus, não diminui em nada a grandeza do Criador. Muito pelo contrário. Porque Deus, o que que ele faz? Ele sustenta tudo com a sua própria vontade. Então, quando há um ciclo de desenvolvimento de um universo, teve essa sua origem, esse universo, no pensamento divino. Mesmo que as coisas se deem de forma lenta, e lenta como, meus amigos? Sob o ponto de vista nosso, sob o ponto de vista do tempo que nós estipulamos. Mas para Deus é um pensamento que se concretiza. E pode se concretizar ao longo de toda a eternidade, porque Deus é eterno. Então, o pensamento dele hoje é o mesmo pensamento de ontem e é o mesmo pensamento que será amanhã. Então, a manutenção, a sustentabilidade da causa da criação de todas as coisas está em Deus. Agora, como isso é manifestado e como isso se modifica, é como nós, seres humanos, conseguimos identificar através da possibilidade de observação que nós temos. Então, o que fica para nós, meus amigos? É, primeiro, não podemos ter aquela ideia da criação limitada, né, como tínhamos no passado, achar que Deus criou a Terra e apenas a Terra somente para satisfazer a nós, que aqui fomos também criados e fomos colocados para viver. Ele tem um plano muito maior na criação, que é de todas as coisas que existem em cada canto do mundo conhecido e desconhecido. E é por isso que nós devemos sempre reverenciar a esse Deus, a esse Criador, em todas as situações de nossas vidas, em todos os momentos em que tivermos passando por situações, sejam agradáveis ou desagradáveis, não percamos a fé. O Deus que sustenta todos os mundos materiais também sustenta as nossas vidas de espíritos imortais criados por Ele e que temos como destinação a felicidade. Vamos refletir sobre essas coisas? Vamos estudar? Semana que vem, então, nós damos prosseguimento a esse capítulo do livro A Gênese de Allan Kardec. Um grande abraço a todos e até a próxima.
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2: Olá, amigos. Nós estamos começando o estudo sistematizado da obra Gênese e iremos trazer a codificação, né, do seu último livro, que Kardec escreveu para a gente já em 1868, acerca dessa obra. E o que que essa obra ela representa para a gente? Essa obra, depois de 10 anos, né, do trabalho da codificação, desde os primeiros manuscritos de Kardec, ela vem trazer para a gente o amadurecimento do pensamento de Kardec. Ou seja, a Gênese tem todo o trabalho já feito nos outros livros, no Livro dos Espíritos, no Evangelho, no Livro dos Médiuns. E quando chega na obra Gênese, Kardec, ele já escreve os textos, trazendo seu entendimento, trazendo aquilo que, na época, a ciência trazia de novidade. A gente vai ver aqui muitas coisas relacionadas a Darwin, muitas coisas relacionadas à geração espontânea, à questão da formação do universo. E esse amadurecimento da ideia de Kardec vem trazer para a gente uma outra visão muito mais ampla da doutrina espírita. É como se Kardec descortinasse para a gente o livro, mostrando como que é maravilhosa a obra do Pai, trazendo para a gente novos novos entendimentos, trazendo astronomia, trazendo a parte de gênese orgânica, tudo isso segundo a obra de Deus. A Gênese, ela se divide em três partes. A primeira parte é a Gênese segundo o Espiritismo, como que foi formado o universo, os seres humanos, os animais, enfim. A segunda parte versa sobre os milagres segundo o Espiritismo. E o terceiro fala sobre as predições segundo o Espiritismo. E essa sequência ela é bastante lógica, depois que a gente entende como que foi a sistemática de Kardec. Por quê? A gente tem no capítulo 1, Fundamentos da Revelação Espírita, onde a gente dá uma retornada lá atrás, trazendo a ideia da Gênese Mosaica, trazendo a ideia de Jesus e como sua terceira revelação, a revelação espírita. Depois a gente vem trazendo a ideia de Deus, o capítulo segundo é sobre Deus, onde vamos trabalhar, depois de ter passado por todos os livros anteriores da codificação, uma ideia diferente de Deus, ou seja, Deus não só como a gente já aprendeu, né, causa primária de todas as coisas, mas como que ele, entre aspas, pode ver o que está acontecendo. E vamos trazendo também por que que nós, seres humanos, por que que é tão difícil da gente entender o que seja Deus. Porque é muito fácil a gente falar, Deus é causa primária de todas as coisas. Mas o que que isso quer dizer? O que que isso realmente quer dizer? Você entende Deus como sendo não só o Pai, mas infinitamente justo, infinitamente bom, e tudo aquilo que acontece com a gente está dentro da sua lei? Sobre instinto e inteligência, será que quando nós nos tornamos inteligentes, quanto mais a gente vai desenvolvendo inteligência, será que a gente vai acabando com o nosso instinto? Se existe... Se o mal não existe, como que a gente vê, por exemplo, os seres vivos se destruindo um com os outros? O nosso capítulo 4, ele é extremamente interessante também, porque ele vem trazendo o papel da ciência na Gênese. Qual o papel fundamental da ciência dentro do nosso entendimento da Gênese, do começo de tudo? O capítulo 5, trazendo antigos e modernos sistemas do mundo, e vem trazendo a evolução, é uma parte mais assim de história, né? Onde vai trazendo para a gente como que nós, como espíritos imortais, claro que quem estava lá naquele período de 1000 anos, 500 anos antes de Cristo, enfim, por toda essa trajetória da história do nosso planeta, nós estávamos lá. E como que nós víamos essa evolução dos sistemas? Até chegarmos, saímos de um sistema onde a Terra era o centro de tudo e passamos para um sistema onde o Sol é o centro do nosso sistema solar e a gente também não está no centro do universo. Enfim, como é que a gente evoluiu esse pensamento? Depois nós vimos trazendo a ideia de astronomia geral, trabalhando a questão de espaço, tempo, como que foi criado o universo. Passamos para esboço geológico da Terra, como foi criada a Terra, enfim. A gente vem desenvolvendo isso para depois passarmos para o nosso segundo tema, né, da Gênese, que são os milagres do Espiritismo. E alguns poderiam falar assim, mas olha só, por que que a gente não estuda milagres antes de estudar toda essa parte científica que é muito mais difícil? Por quê? A doutrina espírita vem trazendo para a gente a ideia de que não existe milagre. Tudo o que existe, que foi feito à época de Jesus, é completamente explicado pela ciência. Então, como que a gente vai trabalhar, por exemplo, a ideia da cura do cego, da mão seca, dos leprosos, se a gente não tiver tido o entendimento anterior de fluido, o entendimento da evolução do nosso corpo, como funciona o nosso corpo, sobre a nossa gênese espiritual? Então, a gente só vai poder realmente entender, entre aspas, os milagres, né? Porque milagre não existe, se a gente estudar a parte científica. Por isso que essa parte de milagres vem depois de todo o levantamento científico do momento. E, por último, a gente vai trabalhar as predições segundo o Espiritismo. As predições do Evangelho. O que que deve acontecer daqui para frente? Né? A nova geração, a gente vê, por exemplo, hoje em dia, as crianças de 2 anos, já tem Facebook, Orkut, já conversam no MSN e sabem dar show em cima da gente no controle remoto. A gente não sabe mexer no controle remoto, não sabe como mudar? Chama filho, chama neto, que com certeza ele vai saber. Como que essa geração nova está vindo para a gente? Como que essa geração nova está trabalhando intelectualidade, trabalhando a moralidade na espiritualidade para vir para esse planeta de regeneração? E por isso que a Gênesis ela se torna tão interessante. Por quê? Dentro de tudo aquilo que a gente vai estudar na Gênesis, é extremamente atual, nada disso que foi escrito por Kardec foi derrogado pela ciência, muito pelo contrário, todas as teorias que foram trazidas sobre Gênesis, astronomia geral, sobre a formação do nosso corpo, sobre formação de molécula, enfim, sobre os mistérios, né, que rodearam lá a vida de Cristo, quanto a fatos sobrenaturais. Por que que João escreveu o Apocalipse vendo o que iria acontecer no fim do mundo, a queda do Templo de Jerusalém, enfim, o advento de Elias, tudo isso. Por que que a gente tem esse entendimento hoje? E aí a gente vai pontuando o desenvolvimento do curso da Gênesis, né, com aquilo que está acontecendo no nosso dia a dia. A gente vai começar a mesclar para ver que essa obra, com alguns chamam ela de muito científica e tudo, a gente vai ver que ela é a coisa mais atual do mundo. A gente vai ver no nosso dia a dia tudo aquilo que a gente vier estudar. Nós vamos estudar por itens. A Gênesis ela é uma obra feita por itens, um pouco diferente do Livro dos Espíritos. E que nós iremos ler alguns itens, né, quando for necessário, para um entendimento melhor. E vamos discorrer sobre esses itens, trabalhando sempre a ideia de Kardec, sempre levando em consideração Revista Espírita, Livro dos Espíritos, obras póstumas, tudo aquilo que foi escrito por Kardec, que deixou, né? Ele deixou para a gente. E nós vamos trabalhar em cima de um texto. Nós vamos começar no próximo bloco um texto da Revista Espírita número 2, 11º ano, de fevereiro de 1866, que é a apreciação da obra sobre a Gênesis, uma mensagem do Espírito São Luís quando da execução, quando da edição, né, dessa obra maravilhosa que é da nossa obra Gênesis. Ela foi escrita pelo médium Sr. Deslien, em Paris, em 18 de dezembro de 1867. E a gente vai trazer um pouco do entendimento de São Luís e da importância sobre essa obra para a codificação, para o entendimento da codificação. Para quem quiser, ela está em fevereiro de 1868, no livro, na página 90 da FEB. Então, quem tem a Revista Espírita, aproveita, no intervalo vai lá, pega a Revista Espírita e vamos começar o nosso curso.

0: Hoje nós vamos conversar sobre um termo que é muito comum, na verdade já caiu no popular. Então hoje é muito comum nós ouvirmos a palavra complexo. Quando não, até dizemos aos nossos amigos ou ouvimos as pessoas dizerem: fulano é complexado, fulana é complexada. Mas esse termo, apesar de na maioria das vezes nós não conhecemos a sua origem, ele surgiu por volta de 1900-1901. E foi Carl Gustav Jung que de fato trouxe esse termo para a psicologia e para a psiquiatria. Através de um estudo que ele fazia no hospital em que trabalhava, ele construiu um teste chamado teste de associação de palavras. E nesse teste de associação de palavras, ele fazia uma lista com palavras aleatórias, chamava o paciente e ele dizia aquela palavra, por exemplo, verde. E ele, com detectores de batimentos cardíacos, com monitoramento, com relógio, ele ia registrando o tempo de resposta daquela pessoa. A intenção do teste era: associe essa palavra que você ouve a qualquer outra palavra. Então ele ia, no decorrer daquele teste, com aquelas palavras, 100, 200 palavras, ele ia o tempo todo contando o tempo de resposta daquela palavra. E esse teste ia sendo repetido por algumas semanas e depois ele fazia a comparação do tempo de resposta. O que Jung vai perceber com isso é que algumas palavras geravam na pessoa uma resposta demorada, um tempo de resposta demorado. A pessoa, depois de determinada palavra, ela ficava tão alterada emocionalmente que ela não conseguia mais manter o seu tempo de resposta. E com isso, Jung começa a perceber que o caminho para o inconsciente não era o que Freud chamava, né, e dizia que eram os sonhos, mas sim os complexos. Então é a partir de mais ou menos 1900 que Jung vai se dedicar ao estudo dos complexos. É a partir desse nó psíquico que ele vai desvendando todo o processo inconsciente. Então ele vai dizer: os complexos são os caminhos que nos permitem chegar ao inconsciente. Até então, até esse momento, o caminho para o inconsciente era feito a partir dos sonhos. Então o paciente levava o sonho e o terapeuta, analisando os sonhos, tentava desvendar e perceber quais eram os elementos do inconsciente. Mas foi a partir da descoberta dos complexos que esse inconsciente consegue ser percebido de forma mais profunda. Principalmente porque no núcleo de cada complexo existe um arquétipo. Então era a partir da constelação desse complexo que era possível chegar ao inconsciente profundo, ao inconsciente coletivo, porque lá residia o núcleo daquele complexo. Continuando com Jung, os complexos são agrupamentos de conteúdos psíquicos carregados de emoções. Quanto maiores são a emoção e o campo de associação, mais forte é o complexo. Os complexos contêm o poder impulsionador da vida psíquica. Bem, quando Jung chama a atenção que os complexos são agrupamentos carregados de emoções, o que ele está dizendo é que o complexo é composto de emoção, de afeto. Os complexos começam a se formar na infância. Então, a partir das experiências que nós vamos vivendo no decorrer da nossa vida, esses conteúdos são colocados, vamos imaginar, em bolsas. Então, eu tenho uma bolsa que vai acumular toda a experiência que eu tive com a minha mãe, uma outra bolsa que vai acumular todas as experiências que eu tive com meu pai, a outra bolsa que acumula as experiências que eu tive de perda, e assim por diante. Porque não há um número exato de complexos. Vão existir tantos complexos quanto arquétipos. E como arquétipos são as minhas tendências a viver as experiências, então nós temos muitos complexos. Então, a partir desse ponto, toda a minha experiência, a partir do meu nascimento, no sentido psicológico, mas no sentido do espírito, todas as minhas experiências já vividas vão compondo essas bolsas, conforme os temas. Por isso que ele vai dizer que ele é carregado de emoções. O complexo em si é neutro, então ele nem é positivo, ele nem é negativo, ele só vai acumular as experiências que eu tive. E aí ele continua, que quanto maiores são a emoção vivida pela experiência e o campo de associação, mais forte é o complexo. Como o complexo forma um núcleo energético, imagine um campo de força. Então, imaginando que uma pessoa, muito cedo na sua existência, começa a ter experiências com a perda. E aí a sua sacola de perdas acumula muitas emoções, muitos afetos. Quanto mais experiências eu tenho naquele tema, maior é o campo de atuação do meu complexo de perda, de abandono. Então, como um campo de força, como um campo magnético, toda experiência que eu vivo é atraída para a sacola daquele complexo. Então, a gente termina tendo uma reação na consciência conforme o meu complexo que tem um campo de força maior. Por isso ele vai chamar a atenção que quanto maior esse campo, mais forte é o complexo. E os complexos contêm, então, o poder impulsionador da vida psíquica. Marie-Louise von Franz diz que se nós não tivéssemos complexos, nós estaríamos mortos. O complexo, por ser uma quantidade muito grande de energia psíquica, Jung vai dizer que ele é um impulsionador justamente porque quando nós começamos a trabalhar o complexo, essa energia que está acumulada, ela é liberada para o nosso processo de individuação. Então, o processo de individuação, muitas vezes, ele não flui e não acontece naturalmente, justamente porque nossa vida está toda ela direcionada para um complexo. Continuando com Jung. Todo mundo tem complexos. Então, a partir de hoje, não podemos mais xingar ninguém chamando de complexado. Porque todo mundo é complexado. Todos nós temos complexos, né? Eles são pontos focais ou nodais da vida psíquica, que não devem faltar, pois, de outra maneira, a atividade psíquica chegaria a uma paralisação fatal. Por isso, a neutralidade do complexo. Então, ser complexado não é uma coisa ruim. Ser complexado significa que nós temos atividade psíquica acontecendo todo o tempo. Eles tornam-se patológicos apenas quando pensamos não possuí-los, porque é então que eles nos possuem. Então não adianta achar que não tem complexos, e Jung vai chamar muito a atenção disso, porque a partir do momento em que eu passo a acreditar que não tem um complexo, esse complexo passa a viver a minha vida. Isso pode parecer complexo, porque complexo é complexo, né? Mas para vocês entenderem, o complexo, ele tem uma vida autônoma, né? Então, ele tem uma força e por conta de todo o conteúdo que ele acumula durante toda a nossa existência, ele age independente da nossa vontade. Então, quando eu começo, ou eu mostro que estou negligente com a pessoa que sou, quando eu não cuido do meu inconsciente, quando eu não observo a minha sombra, quando eu não me proponho a um trabalho de autoconhecimento, é muito provável que, em vez de mim, sejam os meus complexos que estejam fazendo as escolhas na minha vida, justamente por conta da minha negligência. Então, voltando àquele exemplo que eu dei do tema da perda, né, do abandono. Então, se a pessoa passa uma vida inteira, né, e não percebe que o seu complexo de abandono é grande, é gigantesco, é muito provável que essa pessoa, ou seja, que o complexo a possua. Imaginando, trazendo uma forma figurada. Vamos pensar que o nosso ego, sendo o porteiro, né, aquele que vai guardar e eleger quais são os conteúdos que vão entrar e sair da nossa consciência, ele é um ego franzino, mirradinho, pequenininho. E aí nós estamos dando uma festa na nossa consciência. E aí os conteúdos que foram convidados estão todos lá chegando, né, trajados devidamente para a nossa festa. E o nosso ego franzino está lá na porta, verificando o crachá, verificando os nomes. E de repente chega um conteúdo de 2 metros de altura por 2 de largura, muito musculoso, olha para o nosso ego e diz assim: eu vou entrar. E o ego, mirradinho, pequenininho, vai deixar ele passar, porque senão ele não dá conta daquele conteúdo imenso que chegou. E esse conteúdo imenso é o complexo. Por isso que o complexo tem vida autônoma. Porque dependendo da sua força, dependendo do seu conteúdo, ele faz com que o ego se sinta muito pequeno. Então o ego não dá conta disso. Por isso que ele constela. E é isso que Jung vai chamar a atenção, porque se eu penso não possuir o complexo, eu estou correndo um grande risco de que o complexo me possua. E em vez das minhas escolhas serem atuadas pela minha consciência, elas acontecem a partir das escolhas do meu complexo. Então, uma pessoa que tem um complexo de abandono e não cuida, não percebe o seu complexo, não percebe a força do seu complexo, pode muitas vezes direcionar toda a sua vida para o tema do abandono. Então, todas as suas relações vão ser pautadas na possibilidade de ser abandonada. Então, a gente começa a imaginar que todas as escolhas dessa pessoa vão acontecer sempre tentando evitar o abandono. E como a pessoa vai fazendo com que sua vida toda gire em torno do seu medo de ser abandonada, o seu processo de individuação fica interrompido. Porque energia psíquica é demais sendo colocada em um único tema. Então, essa pessoa não consegue caminhar com fluidez no seu processo. E Jung vai dizer que os complexos interferem nas intenções de vontade e perturbam a performance consciente. Eles aparecem e desaparecem de acordo com suas próprias leis. Numa palavra, os complexos se comportam como seres independentes. Está vendo como eles são terríveis, esses complexos? O complexo interfere, e aí eu vou dar um exemplo que todo mundo aqui com certeza já viveu essa experiência. Ato falho. O ato falho é sinal de um complexo que constelou naquele momento. Você vai dizer uma coisa e sai uma outra coisa. O famoso branco. De repente você não consegue lembrar o que você vai dizer, não consegue lembrar o nome de uma pessoa. Muitas vezes é um complexo que constela naquele momento e rouba a consciência. E você fica atordoada. Um tema que você vai falar, uma situação que você vai vivenciar e que você fica atrapalhado, fala coisas que não queria falar. É muito comum, às vezes, os apaixonados dizerem isso, que quando está no momento que vai falar, ensaia tanto em casa, mas na hora H não consegue dizer absolutamente nada, porque o complexo toma conta e aí vem com aquela sensação que falou um monte de bobagem. Né? É o complexo também que atua. Então, quando Jung fazia o teste de associação de palavras, o que ele percebia é que muitas vezes algumas palavras desencadeavam uma reação emocional na pessoa, e se a pessoa mantinha, por exemplo, um tempo de 15 segundos entre a palavra e a sua resposta, ela passava às vezes 1 minuto para colocar uma outra palavra. E depois dessa palavra, todo o seu tempo de resposta ficava alterado. Porque era o tempo exato que o complexo ainda estava ali atuando na psique. Então é isso que ele chama, vai perturbar a performance. Quantas vezes nós estamos vivendo algumas situações e você tem uma resposta que você para e diz assim: não fui eu, estava fora de mim. Não é isso? Tem uma reação exageradamente agressiva ou emotiva e você diz: não, não é possível, não era eu naquele momento. É o complexo. Então, o complexo entra em ação e a pessoa responde, né, a partir daquele complexo. Então, não é surpresa, às vezes, conhecidos nossos, por exemplo, que são calmos, são tranquilos e, de repente, uma situação simples e a pessoa tem uma reação e você olha e diz assim: não é possível. E aí, nós espíritas vamos dizer o quê? Era o obsessor. né? O obsessor tomou e a pessoa agiu pela ação do obsessor. E, na verdade, o obsessor se chama complexo, né? O complexo vem à tona. Se eu não cuido disso, se eu estou desprevenida, ele vai tomar a atitude. E é claro que isso também vai abrir campo para uma influência espiritual. Mas a atuação é desse complexo. Por isso que Jung chama a atenção que isso vai perturbar a performance consciente. Por que consciente? Porque o complexo, ele normalmente é contrário à minha atitude consciente. Então, se na minha atitude consciente, muitas vezes eu tenho uma ação de muita calma, é possível que, dependendo do meu complexo, ele venha com uma atitude que eu jamais teria na minha consciência, né? E aí ele chama atenção, como eu falei anteriormente, para essa lei própria que o complexo atua, né? É muito comum a gente ver no TOC, por exemplo, né? No transtorno obsessivo compulsivo, os complexos atuam de forma gritante, no que a gente chama do pensamento ego distônico. Então a pessoa é invadida por um pensamento que parece não ser dela, e na verdade muitas vezes ele vem com o conteúdo do complexo atuando ali. Bem, então Joana vai chamando a atenção e trazendo para nós, né, o olhar do espírito com relação aos complexos. Então ela vai dizer que nas personalidades instáveis, normalmente os complexos psicológicos assumem as responsabilidades pelas ocorrências problematizantes, né? Então todo o nosso desequilíbrio emocional, toda a nossa instabilidade emocional é decorrente do processo dos complexos. Como eu falei anteriormente, não dá para numerar a quantidade de complexos. Mas nós sabemos, principalmente na terapia, que existem complexos que eles aparecem com mais frequência, eles constelam com mais frequência. Quais são eles? Complexo materno, complexo paterno, porque todo mundo tem pai, todo mundo tem mãe, né? Então, complexo materno, complexo paterno, complexo de poder, complexo de inferioridade e de superioridade. Esses são os complexos mais comuns, esses aparecem com muita frequência. E uma hora ou outra, todos nós já constelamos esses complexos em nossa vida, né? Naquele momento em que eu sou tomada pelo poder e quero controlar a vida de todo mundo, quero controlar o mundo. Aquele momento onde eu quero ser mãe de todo mundo ou quero que todo mundo seja minha mãe. Então a gente vai percebendo a atuação desses complexos na nossa vida. Como ele é neutro, a experiência que eu vivi é que vai dar a tonalidade desse complexo. Para dar um exemplo, o complexo materno, por exemplo. Imaginando que uma criança, ela nasce em um ambiente extremamente saudável, onde encontra uma mãe muito bondosa, carinhosa, e essa criança vai crescendo em um ambiente onde ela é muito bem acolhida pela mãe. O pai está ali presente sempre, mas essa mãe é aquela mãe extremamente dedicada. E essa criança, na sua experiência com o materno, começa então a desenvolver o seu complexo a partir dessa primeira experiência com a mãe, de forma positiva. E essa criança nasce, cresce, 2, 3, 5, 6 anos. E essa criança agora começa a sua vida escolar, né? Ela precisa sair de casa, ela vai enfrentar a escola, ela vai para o mundo, uma outra sociedade, encontrar a professora, os coleguinhas. Essa saída de casa da criança é um sofrimento inicial para ela. Mas supondo que ao chegar na escola, ela encontre uma professora extremamente bondosa, acolhedora. Então essa criança continua tendo o seu contato com o materno de forma positiva. Ela cresce e agora é uma adolescente. E o seu primeiro desafio na vida é escolher qual a profissão vai fazer no vestibular, né? Qual vai ser a sua escolha no vestibular. E essa criança, que agora é um adolescente, se mostra extremamente inseguro. Não sabe o que fazer, né? E essa mãe que está ali o tempo todo tentando ajudar essa criança, e essa criança, que agora é um adolescente, na dúvida do que fazer. faz um vestibular, não porque era a sua escolha profissional, mas porque era o melhor, porque a família escolheu, ou seja, qual foi a opção, e começa a partir de então a mostrar dificuldades nos seus relacionamentos afetivos. Essa mãe começa agora a mostrar que tem uma dificuldade imensa de deixar que esse filho ou essa filha namore, conheça pessoas, viaje, saia só. Então, aquele complexo materno positivo, agora na adolescência, vai começar a ser um complexo materno negativo. Porque aquele excesso recebido na infância, agora é um excesso na adolescência. E como teve um excesso do complexo materno, é muito provável que tenha ocorrido uma ausência do paterno. Porque a função do paterno na psique é justamente tirar a criança do paraíso materno e jogar essa criança para as experiências do mundo externo. E se essa mãe era uma mãe superprotetora, que a gente chama de mãe povo, né? Porque segura de todo jeito, e esse pai não conseguiu chegar ou não quis chegar, essa criança agora, que tinha toda uma experiência positiva do complexo, na fase adulta da vida, vai se mostrar inseguro ou insegura, vai mostrar dificuldade nos afetos, se for homem, principalmente, porque as mulheres vão precisar ter o lugar dessa mãe, né? Essa mãe arquetípica, e toda uma dificuldade de emprego, de concluir as coisas, começa e não termina, né? E aí a gente vai vendo que o complexo é neutro por isso, né? Então ele vai começar positivo na vida de uma pessoa, mas pode terminar de forma negativa, dependendo, claro, da personalidade da pessoa, mas a gente vai percebendo a neutralidade do complexo nesse sentido. Então, quando o Jonas vai chamar a atenção, que é justamente essa personalidade instável que vai fazer com que toda a minha vida, às vezes, seja e gire em torno dos problemas, a gente também vai percebendo o quê? Quantas vezes nós ficamos na queixa, né? E aí, por isso, ela chama tanta atenção para a queixa. Então, muitas vezes, o queixoso queixa-se sempre da mesma coisa. E aí, já é uma pista para a gente descobrir os complexos. Qual é a minha queixa persistente? Né? A partir dessa queixa persistente, eu já começo a perceber que esse pode ser o tema do meu complexo. E aí, Joana chama a atenção. Nesse empreendimento de ascensão inevitável, o ser depara-se com as construções do seu passado nele esculpidas, que se exteriorizam a miúde, afligindo, limitando. E aí nós começamos a pensar, bem, os complexos ficam no inconsciente pessoal. Então, por que Joana vai chamar a atenção para o passado? O núcleo do complexo é um arquétipo. E o arquétipo está no inconsciente coletivo. Estando no inconsciente coletivo, ele registra todas as nossas experiências. Então, é possível que nesta vida eu traga à tona uma emoção ou eu reaja a determinadas situações, não só com base na minha experiência dessa vida, mas também com base nas experiências passadas, sim. Justamente porque nós somos herdeiros de nós mesmos. Então, a história que eu já construí passada também vai refletir nessa vida. Então, a partir do momento que essa criança nasce e ela recebe todo o seu conteúdo de educação, de amor desses pais, é possível, por exemplo, às vezes nós ouvimos a pessoa que nunca viveu uma experiência, por exemplo, de, vou continuar com o tema do abandono, e ter sempre uma sensação de abandono. Então, a experiência vivida em uma outra existência que tenha sido muito traumática pode fazer com que o arquétipo, né, do abandono ainda, vamos dizer, alimente um complexo que não tem atuação tão forte, mas pode ser sim que isso apareça ainda por conta das experiências vividas. Não só as experiências provocadas por outras pessoas, mas também por aquelas experiências vividas por mim. Então, às vezes, a gente pode justificar uma mulher, uma mãe que tem um complexo materno exacerbado, ela ter vivido em uma outra vida, ela ter abandonado os filhos. Então, é possível que nessa ela venha exacerbada no seu papel de mãe, né? Exerça isso com muita intensidade. Se o complexo é tocado, reagimos de modo exageradamente emocional. Demonstramos uma superreação, porque não reagimos apenas à situação atual, mas sim a todas as situações semelhantes que tivemos no decorrer da vida. Eu sempre, quando falo disso, eu gosto de dar o exemplo, até porque assim isso não acontece, é um exemplo aleatório, né? Mulher, principalmente, não faz isso também. Assiste o final da novela e chora horrores, né? Chora, assiste o filme já com lençol do lado, porque aí vai derramar todas as lágrimas. E aí, às vezes, principalmente a novela, que todo mundo já sabe como é o final. E aquelas lágrimas, muitas vezes, não dizem respeito ao tema, mas sim são as minhas lágrimas não choradas. São as minhas questões que não foram vivenciadas ou que foram vivenciadas de forma sombria, que naquele momento que meu complexo constela, eu aproveito, sem saber que estou aproveitando, para viver a emoção, o afeto que aquele complexo me traz. Então, toda vez que o meu complexo é tocado, eu vou ter uma reação exagerada para a situação. Por isso que a gente vai dizer assim, mas foi a gota d'água, né? Então, assim, você foi aguentando, aguentando, aguentando. Normalmente, a gota d'água é com a pessoa que fez menos. Então, você acumula, acumula, acumula. Alguém olha para você com a cara estranha e aí sai a onça, o hipopótamo, tudo de dentro de você atropela a pessoa, né? Por causa do exagero. Então, toda vez que eu perceber que estou tendo uma reação exagerada a uma situação, pode parar na hora e dizer complexo, muito prazer, prazer, né? E vá se apresente a ele, porque é ele que está chegando na sua consciência. E é importante a gente pensar nisso, porque isso vai acontecendo no nosso dia. Se você observar, é muito provável que no nosso dia, da hora que acordamos à hora que vamos dormir, dois, três ou até mais complexos constelem na nossa vida. Eu lembro muito de uma experiência que tive com uma paciente. E ela é extremamente racional, né? Uma pessoa da área da lógica. Então, tudo muito metódico, tudo muito arrumado. E chegou um dia, ela chegou no consultório e ela estava alteradíssima, né? Falando alto, agitada, que não era o comum. E eu olhando para ela, terapeuta tem isso, né? Então, a gente olha e diz assim, mas aconteceu alguma coisa da hora que ela saiu de casa até chegar aqui. Aí eu comecei a perguntar, você veio como? Veio sozinha hoje? Como é que... Ela morava só, ela não brigou com ninguém dentro de casa, a não ser que seja o cúmulo da rebeldia, ela brigou com ela no espelho, né? Então não era esse o caso. E comecei a perguntar, e aí ela chegou para mim e fez assim, cheguei um pouco atrasada porque estava engarrafado. Esse foi, você se irritou por causa do engarrafamento? Não me irritei, não. Ele disse, não, você não está irritada. E aí ela, claro, né, falou bem alto que não estava irritada. Eu disse, e qual era o carro que estava na sua frente? Porque eu tinha que achar qual era a causa. Aí disse, ah, era um ônibus. Eu disse, ah, um ônibus comum, né, de empresa, um ônibus comum, lá com aquela propaganda de panela. E aí, quando ela falou propaganda de panela, os olhos encheram de lágrimas. Eu digo, opa, panela. Né? Aí eu disse, propaganda de panela, ah, que interessante. Panela, panelas como assim, de aço, de inox? Panela, aquelas propagandas que não fazem sentido, aquela família feliz com panelas. E ela não resistiu e as lágrimas começaram a descer. E ali a gente percebia o complexo constelado, né? E aí podemos trabalhar a partir das panelas, podemos perceber o complexo afetivo que estava por detrás. Então, a pessoa que trazia uma racionalidade, que dizia que não queria casar, que família não era importante, que tinha saído, abandonado a própria família para ter uma vida independente, na verdade, tinha um grande complexo, porque ela tinha muito medo de não casar, de não ser mãe, e aí... Naquele momento, a propaganda de panelas faz com que esse complexo constele, né? Então, é esse excesso, esse exagero de reação que vai apontar, né, onde está o meu complexo. Então, a próxima vez que vocês chorarem com a novela, já sabe, né? Comece a pensar qual é o meu complexo e por que eu estou chorando mesmo. Bem, então Joana traz que esses conflitos que permaneciam adormecidos assumem o comando da personalidade, produzindo dificuldade no paciente para conseguir um edificante relacionamento entre o ego e o self, a prejuízo dos anelos superiores do pensamento. Então, imaginando essa pessoa, que eu trouxe o exemplo, que a panela faz com que o seu complexo constele. Quando ela não aceita, quando ela não percebe, quando ela não assume de fato o que está por detrás daquela seu excesso de racionalidade, o que vai acontecendo com ela é que ela vai se distanciando cada vez mais da essência que ela é. Então a relação ego-self vai ficando cada vez mais distante. E o processo de individuação, o processo de crescimento da pessoa fica totalmente comprometido. Então muitas vezes a gente pode racionalmente ajustar um ego, racionalmente acreditar que estamos bem, estamos equilibrados, mas se o complexo continua atuando na minha vida, essa sombra continua densa. E a minha energia psíquica está ali, paradinha, acumulada naquela sacola que tem um campo de atuação ainda muito grande. E se a gente prestar bem atenção, até a nossa fala é pautada nisso. Os nossos medos, os nossos amores, tudo na nossa vida é pautado sempre com o mesmo tema. É interessante, às vezes, principalmente quando a gente fala do complexo materno, né? É, como algumas pessoas direcionam toda a sua vida, e é interessante porque ela é mãe de todo mundo, né? Ela é mãe dos filhos, mãe do marido, mãe da mãe, mãe do vizinho, mãe do chefe, então ela é mãe. E todo o tempo ela atua na vida como mãe. E aí quando você às vezes observa uma pessoa que tem esse complexo, no caso uma mulher, mas pode ser um homem também, essa pessoa tem uma dificuldade imensa de ser acolhida, de ser ajudada, nunca pede ajuda. E aí a gente vai percebendo que se essa pessoa não trabalha esse complexo e percebe que ela é mãe dos filhos dela e que se os filhos já cresceram agora, ela precisa deixar que o ninho fique vazio, essa pessoa todo o tempo vai ficar presa nesse processo. Né? Então ela entra muitas vezes no processo de vitimização, ela entra muitas vezes nesse processo de sempre estar substituindo os filhos, né? Então, em vez dela cuidar da própria vida, ela está sempre cuidando de alguém. E aí o seu crescimento psíquico fica interrompido, não evolui como Joana vai chamando a atenção. Porque os nossos pensamentos, as nossas atitudes, o nosso comportamento, todo ele é recheado pelo tema do complexo, ou dos complexos também. Então, toda essa energia de que é portador inconsciente pode ser canalizada para a edificação de si mesmo, superação dos medos e perturbações, dos fantasmas do cotidiano, que rompem pela insegurança e pelo desequilíbrio emocional do indivíduo. Como aquela frase logo do início que Jung traz, essa energia que está contida no inconsciente, ela tem que ser usada e canalizada para a nossa edificação, para o nosso crescimento. Então, essa energia psíquica que está ali, eu vou trazer um exemplo. Quantas vezes nós estamos vivendo uma dificuldade, né? E aquela dificuldade que você dorme e acorda, e aquela situação não sai da sua cabeça. Então, quando nós conseguimos superar essa situação, há uma sensação interna de que nós podemos agora enfrentar muito mais do que isso. É exatamente essa sensação de que eu agora posso enfrentar mais, que é essa energia psíquica que fica disponível. Então, aquela energia que está ali contida naquele tema o tempo todo, quando eu conheço esse tema, ela agora está disponível para o meu processo de crescimento. Aí vocês podem me perguntar, sim, mas como é que eu faço para trabalhar um complexo? Né? Porque é tão complexo o complexo, como é que eu faço para trabalhar o complexo? A gente costuma dizer que a gente precisa amarrar o complexo ao ego. Como é que se amarra um complexo ao ego? O primeiro passo é conhecer o complexo. Eu preciso perceber. Por isso que o processo de autoconhecimento é importante. Então eu tenho que estar atenta às minhas a minha vida, as minhas atitudes, a minha fala, o meu comportamento. Então, se eu começo, por exemplo, a perceber que toda pessoa que, para mim, necessariamente a pessoa não tem que ser, né? Porque a gente tem que lembrar que a gente projeta as nossas questões no outro. Que, para mim, aquela pessoa passa uma imagem de autoridade, por exemplo, e quando aquela pessoa se aproxima, eu já me sinto menor do que uma formiga, é muito provável que eu tenha algum complexo ou de superioridade ou de inferioridade, por exemplo. Então, as imagens de autoridade vão ser sempre complicadas para mim no meu dia a dia. Aí eu tenho que perceber o quê? Como é que eu reajo quando essa pessoa ou essas pessoas ou situações aparecem na minha vida? Eu enfrento, porque se eu enfrentar é possível que seja superioridade. Ou eu me submeto, porque se eu estou me submetendo, é possível que seja de inferioridade. Então, imaginando que eu percebo que eu me submeto. O que é importante da gente observar é que, às vezes, a outra pessoa nem é autoritária. Mas, por algum motivo, eu posso ter associado àquela pessoa uma imagem de autoridade. Supondo que o meu pai é uma pessoa muito autoritária e que tem um tom de voz muito grave, é muito provável que todas as pessoas com voz grave eu acredite serem autoritárias. E aí eu já me submeto à pessoa, mesmo que a pessoa não peça. Então, nesse exercício que eu faço e percebo que eu me submeto, o que é que eu faço? Toda vez que eu tiver que encontrar com aquela pessoa que provoca a sensação de inferioridade, ou eu percebo que aquela pessoa me passa um ar de autoridade, eu automaticamente preciso, e aí entra a minha consciência, pensar, bem, ele está vindo, eu vou encontrar com fulano, eu não preciso me submeter. Porque é assim que a gente vai trabalhando o complexo. A única forma de trabalhar um complexo é enfrentando o complexo. É como a gente imaginar voltando para o nosso porteiro mirrado, né? O porteiro é mirrado, o complexo tem 2 metros de altura por 2 de largura. O que é que o complexo tem que fazer? Musculação. Tem que fazer musculação para poder se preparar para o complexo, né? Não precisa correr do complexo. Ele não tem 2 de altura por 2 de largura, mas pelo menos tem 1,5, 1,5. Né? Então, eu tenho que me preparar até o momento que eu perceba que o grandalhão que chega está de salto alto e de roupa de enchimento, e que não é tão grande assim. Então, o complexo sempre vai existir, mas a força de atuação dele diminui a partir do momento que o ego, que é o centro da consciência, começa a tomar posse, começa a tomar consciência, se torna consciente de que aquele ponto era para mim um ponto de dificuldade. Então, o grande desafio da existência humana está na capacidade de explorar esse mundo desconhecido, dele retirando todos os potenciais que possam produzir felicidade e autorrealização. E essa é a proposta do processo de individuação. Essa é a proposta que a mentora traz na sua obra quando ela vai chamar a atenção para o autodescobrimento, né, para o autoconhecimento. Então, é esse o nosso desafio. Não adianta a gente ficar simplesmente estacionado, se queixando da vida. Porque um dia fui abandonado, porque um dia ninguém acreditou em mim, por isso e por aquilo. Né? Porque se a gente ficar preso no tema, a gente vai condensando energia ali e aquela energia, de certa forma, paralisa. Então, ela vai fazer com que a minha potencialidade para o crescimento não se realize. E aí, voltando para o que Jung chama, atenção. Bem, se o complexo é uma condição e um caminho para o meu inconsciente, isso com certeza vai proporcionar a mim um autoconhecimento, uma possibilidade maior de ampliação da minha consciência da pessoa que sou. Então, em vez de estacionar diante do complexo e correr, eu preciso aprender a enfrentá-lo, eu preciso aprender a conhecê-lo. No início é difícil, você vai ter reação física até, sudorese, palpitação, sensação, vontade de sair correndo, vontade de desmaiar, náuseas, tudo isso a gente sente quando um complexo chega, uma situação traz um complexo. Mas se eu for persistente no meu trabalho, no meu experimentar a atitude e a situação, com o tempo eu começo a perceber que isso já não vai mais aparecer na minha vida. Para fechar, eu vou trazer um exemplo que é muito comum. Medo de falar em público. Né? Muita gente apresenta o medo de falar em público. E na maioria das vezes, quando você vai examinando a situação, tem ali complexos fortíssimos, né? Porque a pessoa está sujeita à crítica, sujeita ao julgamento. Às vezes a pessoa tem um complexo de superioridade muito grande, pode parecer ser inferioridade, mas às vezes é superioridade. Então ela não admite errar, ela não admite ser julgada, ser criticada. Então qual é a única forma de vencer isso? Falando. Falando, errando, gaguejando, esquecendo a palavra, lendo no papel, tremendo. Porque enquanto não fizer isso, não vai conhecer a potencialidade do seu complexo. Vai sempre achar que é um outro motivo. E é nesse experimentar da situação que eu começo a perceber. Bem, na verdade eu tenho medo quando alguém me olha, eu acho que está me julgando. Quando alguém não presta atenção e eu quero que preste atenção. E é assim que a gente vai se conhecendo. Então, como a mentora coloca na sua frase, esse é o nosso grande desafio. Então, a partir de agora, que sejamos complexados e felizes. Muita paz e até a próxima aula.
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Vamos dar continuidade à nossa aula sobre o sofrimento. Hoje nós vamos falar sobre a finalidade do sofrimento. Talvez seja difícil, no momento em que estamos sentindo ou estamos sofrendo, que possamos parar e nos perguntar qual a finalidade do nosso sofrimento. Jung já fazia uma proposta que, em momentos difíceis, nós não deveríamos nunca perguntar o porquê. Porque muitas vezes perguntar o porquê nos leva a muitas outras perguntas sem respostas. Mas aí ele propõe, para quê? Para que sofremos? E é nessa pergunta do para que sofremos que podemos entrar em contato com a verdadeira finalidade desse sofrer. Para a psicologia analítica, o sofrimento é um sintoma da alma. Aquela alma que se encontra machucada, que se encontra ferida, e por isso ela tem um sintoma, um efeito no sofrimento. Na sociedade que nós vivemos hoje, nessa sociedade moderna, nessa sociedade da tecnologia, nessa sociedade onde tudo é tão rápido e vivemos acelerados no mesmo ritmo quase da velocidade da informação e da comunicação, o sofrimento também vem tomando uma nova dimensão. Então, hoje, nós não sofremos só das questões físicas, orgânicas, mas também sofremos, e sofremos muito, e principalmente pelas questões emocionais e psíquicas. Mas por que isso acontece? Isso é decorrente também da mudança de necessidades, de desejos e de anseios. Hoje, é muito comum nós pegarmos uma criança ou até mesmo se pararmos um pouco para avaliar a nossa vida, as nossas necessidades mudaram. Então, a necessidade de um homem ou de uma mulher há 40, 50 anos atrás, um homem por volta de 30, 40 anos, há 50 anos atrás, as necessidades desse homem não se comparam nunca às necessidades do homem de 30, 40 anos do mundo moderno. Então, hoje, nós sofremos não só pelo desgaste orgânico, não só pelas nossas próprias questões do nosso mundo interno, mas também sofremos pelos nossos falsos desejos, por tudo aquilo que eu anseio, por tudo aquilo que o coletivo cobra de mim e que eu não consigo atender, ou que desejo, mas não consigo alcançar. Então, Joana de Ângeles, em Plenitude, ela traz: o homem, desde as suas origens sociais, aprende a ter medo, a conservar mágoas, a desequilibrar-se por acontecimentos de só menos importância, desarticulando o seu sistema energético. Passa de um aborrecimento para outro, cultivando vírus emocionais que facultam a instalação dos outros, degenerativos, responsáveis pelo agravamento das suas doenças. Nunca foi tão comum hoje em dia chegarmos nos consultórios médicos e ouvirmos os médicos dizerem assim: virose. E aí nós temos sintomas, mas isso agora tem nome de virose. Então é muito comum você observar que de tempos em tempos a sociedade é tomada por essas viroses. E aí nós vamos adoecendo. Mas essas viroses só têm lugar hoje no indivíduo porque antes, como Joana afirma, nós abrimos espaço para uma outra virose, que é a virose emocional. Então, como ela vai trazendo, esse homem, hoje, que aprende desde muito cedo a ter medo. Então, hoje, as crianças, elas já começam a ter uma preocupação que nós não tínhamos quando crianças. Eu ontem passeava, tinha ido fazer um remédio, e escutava uma criança conversando com a mãe. E ela estava muito nervosa. E a mãe pedia à criança, de mais ou menos 8 ou 9 anos, calma. E a fala do menino era: mãe, você não vê no jornal? A rua é muito perigosa. Então, essa criança aqui com 8, 9 anos apresentava um sintoma de fobia, um sintoma quase de pânico, por conta dos noticiários e que provavelmente ele escuta em casa, o que vai deixando que ele se torne cada vez mais inseguro. Então, em uma

sociedade onde nós aprendemos a não confiar no outro, a não ter mais uma relação social saudável, amável e significativa, essa sociedade começa então a adoecer. E esse adoecimento psíquico, emocional, esse afastamento também de uma relação saudável com o outro, também gera no ser humano sofrimento. E aí Joana continua, né? Nesse aprender a ter medo, nós começamos a conservar também mágoas. Porque muitas vezes, pelo verniz social, nós aprendemos também que não devemos fazer, ser ou ter determinadas atitudes e comportamentos. Então, nesse processo também de uma valorização excessiva da persona, a mágoa termina ganhando campo no ser humano. Quando eu não me percebo, quando eu não me relaciono intimamente comigo mesma, eu também vou abrindo campo para todos os gigantes da alma, né? A mágoa, o ressentimento, a culpa, tudo mais. Bem, e com isso, né, o que vai acontecer? Vai desequilibrando-se. E por estar desequilibrado internamente, ele começa agora a ir se envolvendo de um problema para outro. Então, muitas vezes, situações que poderiam passar tranquilamente, essa pessoa, por já estar afetada, né, seus complexos já estão ali atuando, essa pessoa começa a sofrer por situações que, como Joana coloca, de só menos importância. Então, tudo passa a ser muito grave, tudo passa a ser muito significativo, porque essa pessoa já está contaminada pelo vírus, né, emocional, pelo vírus psicológico. Então, a mentora continua. A frustração, por sua vez, responde por sofrimentos que seriam evitáveis, não fossem as exageradas esperanças do homem, as suas confusas ideias de automerecimento, que lhe infundem crenças falsas nas possibilidades que não lhe estão ao alcance. E aí nós vemos, quanto maior a expectativa, é o anseio por algo, maior é a minha frustração. É na mesma proporção. Claro que a grande questão aí, geradora do sofrimento, é o ego, para amadurecer, precisa ser frustrado. Então, quanto mais as negativas acontecem na nossa vida, quanto mais eu digo ao meu filho e dou a ele os limites e ensino a ele a disciplina, mais eu possibilito a essa criança que no passado do tempo seu ego amadureça. Mas nesse processo, como ela vai afirmar, onde eu acredito merecer muito mais do que de fato mereço, esse ego vai se frustrando e por não estar estruturado, por não estar maduro o suficiente, ele sofre. Então, o que nós vamos percebendo aí é que nos meus desejos, que não são tão importantes, vamos dizer, as minhas necessidades são necessárias, na frustração, na decepção que esse ego sofre, o que vai acontecendo também, eu vou adquirindo uma nova qualidade ou quantidade de sofrimento. Então, hoje, além de todos os motivos importantes e necessários para o ser, que vai gerar sofrimento também, o que vai acontecendo é que eu sofro agora se eu não tenho o celular do momento, se eu não tenho aquela roupa, se eu não tenho aquele carro, se eu não moro naquele apartamento. Então, essa falsa necessidade também vai me gerando sofrimento. Mas o que é importante a gente perceber é que o sofrimento é percebido pelo ego. Então, toda vez que o meu ego é frustrado, eu sofro. Então, quando eu começo a perceber que toda vez que o meu ego é frustrado, o sofrimento aparece, eu também começo a perceber que o sofrimento tem uma finalidade. Ele é importante, porque o ego precisa ser frustrado para que ele amadureça. Então, se o sofrimento é gerado, é sentido como fruto de uma frustração, então é importante sim que eu pare e questione, avalie e me perceba dentro daquela situação que me causa sofrimento. Porque se o meu ego se sentiu frustrado, provavelmente ele estava tentando impor ou estava querendo muito que algo fosse atendido para ele, né? Então, Joana vai continuar. Em alguns casos, o sofrimento em si mesmo ainda é a melhor terapia para o progresso humano. Enquanto sofre, o homem menos se compromete, demorando-se em reflexão, de onde partem as operações de reequilíbrio. É comum a mudança de comportamento para pior quando diminuem os fatores afligentes. E aqui a gente já começa a perceber
perceber a primeira importância desse momento do sofrimento. Muitas vezes a gente vai dizer à pessoa assim, olha, você está passando por isso agora, então viva isso, sinta isso. Porque no momento em que eu estou passando pela situação, onde meu ego está sendo frustrado, onde eu estou decepcionada, onde eu percebo que algo me impede de atuar narcisisticamente ou egoisticamente, é uma oportunidade para que eu possa não me comprometer tanto. É mais ou menos assim, de uma forma bem figurada. Já pensou se tudo que nós pedimos a Deus acontecesse? Ia ser uma tragédia, porque ia ter mar no lugar errado, ia ter deserto no lugar errado, ia ter carro demais na rua, ia ter rico demais na rua, ia ter gente desaparecendo do nada, porque de repente você olha para aquele sujeito que te incomoda, mas meu Deus, mas nem para sumir, pum, a pessoa desaparecia. Então ia ser uma confusão, provavelmente o ser humano já estaria extinto. Então, quando isso não acontece, eu sou automaticamente frustrada. Então eu preciso entrar em contato com esse sofrimento, porque nesse momento que eu estou ali sofrendo, estou percebendo, como nós dizemos, estamos remoendo a situação, Joana coloca o quê? Nesse momento você não se compromete tanto, porque você está reavaliando a situação vivida. Então é muito comum a gente perceber, naqueles momentos onde estamos despreocupados, né, tranquilos, vamos dizer assim, estamos também invigilantes. E por estarmos invigilantes, nos comprometemos. E aí vamos gerar sofrimento. Às vezes a gente tem a sensação que precisamos viver no sofrimento justamente para ter a atenção devida no nosso processo. O que não é verdade, né? Senão seria um processo masoquista. A questão toda é, se alguma situação aconteceu na minha vida, e não precisa ser nada muito grave. Às vezes você se programa para chegar em determinado lugar em um período de hora e você pega um trânsito difícil. E isso é suficiente muitas vezes para te deixar angustiado, ansioso. Às vezes é um compromisso muito importante. Então você vai chegar no lugar, às vezes tem que se explicar. E isso gera um desconforto, uma frustração. Por que frustração? Porque o ego entende que tudo aquilo que ele deseja fazer, que ele anseia por realizar, quando não consegue, ele se sente frustrado. Então é preciso que em uma situação simples como essa, a gente possa parar um pouco e dizer, mas para que eu estou sentindo isso agora? Qual é a finalidade dessa situação agora na minha vida? E aí vamos tendo a possibilidade de encontrar nessa situação simples ou numa situação muito maior o significado e a importância para o nosso ego, para o nosso processo de individuação daquela situação de sofrimento. Então James Hollis traz, sem o sofrimento, que parece o requisito epifenomenal para o amadurecimento psicológico e espiritual, permaneceríamos inconscientes, infantis e dependentes. E é interessante pensar que sem isso, ficaríamos então imaturos, emocionalmente, psicologicamente e espiritualmente. Bem, sem o sofrimento, que parece, como ele vai dizer, um requisito epifenomenal, não cresceríamos. E não cresceríamos por quê? Bem, quando acontece um episódio na minha vida e eu me frustro e sofro, o sofrimento não é a causa maior. E nós ficamos todo o tempo parados e observando o sofrer. Por isso ele vai dizer que isso é um epifenômeno, é algo da superfície. O sofrimento é só uma consequência de uma causa muito maior. E aí nós voltamos para a proposta de Jung de perguntar para que sofremos? Para que essa situação aconteceu agora na minha vida? É como se nós pudéssemos imaginar que colocamos uma peça no meio da sala, apagamos a luz e todas as pessoas que passam ali batem com a peça e machucam a perna. Não adianta eu ficar no escuro massageando a perna, eu preciso acender a luz e ver o que está acontecendo naquele espaço e tirar a peça do caminho. Então o sofrimento termina sendo para nós como um tumor que sinaliza que algo maior está acontecendo no nosso organismo. Como uma febre que indica, tem uma inflamação em algum lugar, investigue. Então, quando eu sinto aquela necessidade, aquela angústia,
que muitas vezes me traz um vazio interior. Eu não, se eu paro para ficar só presa no sofrimento, eu não cresço. Mas se eu começo a me adentrar e perceber por que, que eu estou sentindo toda aquela angústia, todo aquele vazio, o sofrimento agora parece, passa a ter uma finalidade maior, que é a possibilidade de gerar para mim um crescimento emocional, psicológico e espiritual. Então eu começo agora a construir uma nova estrada na minha vida, porque aquela situação do sofrimento me gerou um aprendizado. É como dizer, sofrer ajuda você a crescer, mas só ajuda você a crescer se você de fato aprende com aquele sofrimento, porque senão você fica só sofrendo. E sofrendo a gente não consegue caminhar. É como você imaginar que você está com uma dor terrível e você não toma nada, não investiga o que é aquilo, mas acha que a dor vai estar purificando você para você chegar no mundo espiritual mais rápido. Vai porque vai morrer, né? Então vai chegar lá bem rápido. Mas você precisa cuidar, precisa ver a causa daquilo, porque senão a dor não vai te proporcionar nenhum crescimento. Bem, e aí Joana vai trazer que existir sem o contributo da luta, dos desafios contínuos, é permanecer em estágio automatista do processo da evolução, não alcançando o significado psicológico maduro que diferencia os indivíduos e os promove. Quando James Hollis traz que o sofrimento gera o crescimento, nós vamos ver em Joana, no Despertar do Espírito, que sem a luta não haveria evolução. Sem a luta não haveria crescimento. E não podemos imaginar que um herói entra num campo de batalha e vai sair de lá ileso, sem sequer um arranhão. Então, nesse processo nosso, nessa jornada evolutiva, nesse processo nosso da vida, nós vamos viver, sim, situações difíceis, situações complicadas, situações kármicas também, porque somos espíritos comprometidos com nós mesmos. Somos espíritos que, em alguns momentos da nossa existência, causamos situações e, pela lei de causa e efeito, vamos sofrer também com essas consequências. Então, não existe vítima, né? Somos todos responsáveis pelos nossos atos, sejam eles da vida presente, sejam eles da vida passada. Face à sensibilidade de que é constituído o ser humano, também experimenta a purificação mediante a dor, que gera os sofrimentos psicológicos, físicos e morais, que o properem o aceleramento do esforço de sublimação na qual conseguirá a plenificação. Bem, como Joana vai colocar, nós vamos passar pelo processo, né, também de dor, como forma purificadora. Claro que a dor vai gerar sofrimento, mas isso só acontece, como eu estava falando há pouco, porque somos seres comprometidos. E aí vale pararmos um pouco, muitas vezes eu diria, para refletirmos se não estamos muitas vezes valorizando em excesso situações que na realidade não merecem tanta atenção. Será que não estamos às vezes hipervalorizando situações na nossa vida que estão ali acontecendo para o nosso crescimento, para o nosso desenvolvimento, e que de repente passaria como mais uma lição a ser aprendida, e que muitas vezes eu interrompo todo o meu processo de crescimento porque eu fico valorizando uma situação, porque não quero aceitar que na minha vida possa aparecer uma situação difícil ou uma situação complicada? E pior do que isso, pior do que não perceber isso, é também construir situações que nos geram um sofrimento desnecessário. Eu assisti a um documentário muito conhecido, Quem Somos Nós, e nesse documentário, em um determinado momento do trabalho, eles fazem uma pergunta. Então, os cientistas começam a mostrar lá todo o desenvolvimento do ser, todas as nossas conquistas e possibilidades, e a pergunta que eles geram é o seguinte: por que, diante de tantas possibilidades que temos, nós fazemos as mesmas escolhas? Escolhemos os mesmos empregos, os mesmos relacionamentos, os mesmos problemas. E essa pergunta me ficou realmente na cabeça. Por que será que fazemos isso? Diante de tantas coisas que a vida nos traz, o universo nos oferece, diante de tantos conhecimentos que a própria doutrina espírita nos traz,
Por que ainda continuamos sofrendo pelas mesmas coisas? Por que ainda continuamos desejando as mesmas coisas que muitas vezes nos trazem sofrimento? Aí alguém pode dizer assim, ah, teimosia. Né? É porque a pessoa é perseverante, ela quer aquilo e não vai desistir nunca, porque ela é brasileira e não desiste, coisas desse tipo. Mas será que isso não nos mostra muitas vezes e nos aponta a nossa imaturidade? Né? A teimosia muitas vezes parece muito mais um comportamento de uma criança birrenta que não aceita o não. Então será que eu também não preciso gerar para mim mesma alguns nãos? E perceber que eu termino causando para mim situações desnecessárias e que não me levam à sublimação, não me levam ao meu processo de plenitude, de individuação. Pelo contrário, me prendem a uma situação e aí ficamos todo o tempo vivendo ainda na roda das reencarnações. Não que isso não seja importante e necessário, mas reencarnamos e reencarnamos às vezes para viver as mesmas histórias, para viver os mesmos problemas, onde poderíamos... Até porque já temos recursos para isso, sair de uma situação muito mais maduros, muito mais crescidos, muito mais preparados para enfrentar uma nova vida, um novo desafio. O sofrimento, por outro lado, está vinculado à sensibilidade de cada um, variando, portanto, e adquirindo dimensões diversas. A dor do bruto apresenta-se selvajada e perturbadora, explodindo em agressividade e loucura. O sofrimento do esteta e do santo se expressa como anseio de libertação e crescimento íntimo. E Joana, quando chama a atenção para isso, é muito interessante. Porque quando eu pensava nessa diferença do sofrimento, né? Claro, nos comparando e precisamos fazer sempre isso. Então eu imaginava o sofrimento do santo e me perguntava... Talvez eu vendo o santo sofrendo, eu entenda como sofrimento. Mas será que o santo percebe o sofrimento como um sofrimento? Será que para ele, toda aquela situação onde o meu ego entenderia como sofrimento terrível, será que para ele ali não é mais uma situação que ele precisa passar para se purificar cada vez mais? E isso não é uma visão nem um desejo masoquista. É simplesmente uma compreensão muito mais ampla, uma consciência muito maior... de que a vida nos traz situações para o nosso crescimento, para o nosso aprimoramento. É como você imaginar que passaria pela vida inteira como se estivéssemos de férias. Mas se pensarmos nas nossas férias, elas são tão tranquilas assim, às vezes essas férias são períodos tão conturbados porque você vai viajar. Só em organizar uma viagem já é um transtorno muitas vezes. Se você vai de avião, então nem se compara, né? Porque tem um atraso e tudo aquilo. Então, será que a vida passaria para mim desta forma? Bem, a razão nos diz que não. Mas por que buscamos isso? Buscamos uma vida onde eu não teria que tomar nenhuma decisão, eu não teria que fazer nenhuma escolha, eu não teria que errar. As coisas aconteceriam para mim de uma forma extremamente positiva, Deus ia gostar mais de mim do que de todo mundo, os bons espíritos estariam 24 horas comigo, me dando avisos, intuições, impedindo que o mal acontecesse comigo. Então, provavelmente, não se estaria vivo, não se estaria vivendo, né? Porque todo momento, a partir do momento em que eu acordo, eu preciso fazer escolhas. E nesse fazer escolhas, eu tenho a possibilidade de acertar 50% e de errar 50%. Se eu acertar, ótimo, mas isso também não é uma garantia que eu vou acertar sempre. E se eu erro, eu aprendi que esse caminho não é o bom e agora eu preciso fazer o outro caminho, preciso fazer uma outra caminhada. Então Joana vai chamar a atenção para isso, que o sofrimento está vinculado à sensibilidade de cada um. Então se o sofrimento está vinculado à sensibilidade de cada um, começamos a perceber que o tamanho do meu sofrimento vai ser exatamente o tamanho que eu dou a ele. E para isso, algumas questões pessoais e individuais precisam estar atreladas. Então, às vezes, alguém te conta uma situação onde ela está sofrendo muito e você pode ouvir e dizer assim, não me parece que é tão grave assim. Mas para aquela pessoa, aquele sofrimento é muito grande, é muito doloroso. E aí eu vou mais profundamente. O sofrimento vai ter o tamanho e intensidade da maturidade do meu ego, da condição que o meu ego tem de perceber as coisas,
da minha aceitação. Ou melhor, o sofrimento vai ter o tamanho e a dimensão conforme a minha capacidade de ir além do ego, de perceber muito mais do que isso. Então, quando aquela frustração aparece e eu me sinto extremamente injustiçada, eu preciso de fato perguntar: será que eu não estou me sentindo importante demais? Será que eu não acho que eu mereço muito? Será que eu não me coloco muitas vezes em uma condição? E nós espíritas às vezes nos comportamos assim, que achamos que os bons espíritos precisam estar à nossa disposição 24 horas por dia? Então eu preciso de fato confrontar com a minha incapacidade de aceitar as minhas imperfeições. E aí nós voltamos para nosso trabalho de todos os dias, que é trabalhar a sombra. Reconhecer seus medos, reconhecer suas imperfeições, não valorizando, mas reconhecendo para que eu possa transformá-la. Toda vez que eu topar com uma situação e que eu me sinta ali injustiçada, eu me sinta ali desmerecida ou diminuída, antes de qualquer coisa eu preciso me perguntar se eu não estou querendo muito mais do que de fato eu mereço ou já posso suportar naquele momento. Então, a própria dor faz parte do processo que integra a criatura num contexto da sociedade, sem cujo contributo desapareceriam os esforços para o autoaprimoramento, a iluminação pessoal, o progresso geral. Então, Joana, em Amor Imbatível Amor, ela vai trazer a importância de se viver isso até num contexto social, né? Então, a própria dor possibilita que o ser humano se integre no contexto social. Por quê? Porque senão a nossa vontade seria todo o tempo, estaria para nós o tempo todo prevalecendo. Daí a gente perceber a importância da lei, da ética, da moral. Porque senão seríamos todos nós, como num jardim de infância, querendo que o meu brinquedo seja o melhor, que o brinquedo seja só meu. Então imagina só no trânsito, se nós pudéssemos agir livremente, seria uma loucura. Né? Porque passaríamos um por cima do outro, iremos passar por cima dos pedestres. Então, é essa dor, essa frustração que eu sinto também me ajuda no meu processo de integração ao espaço coletivo. Quando alguém me diz que eu não posso entrar em um casamento, participar de um evento social com trajes de banho, e eu queria muito fazer isso, aquela frustração que pode me causar um sofrimento tem uma importância, porque faz com que a minha persona se aprimore nessa relação social. Quando a criança recebe um não e chora porque os pais estão impedindo que ela faça algo que ela queria muito, isso é um contributo para que a persona dessa criança que está em formação saiba agora conviver em sociedade. Que esse ego que vai se manifestar no mundo aprenda a lidar com todas as dificuldades que ele vai encontrar pela frente. E aí ela continua. Sem isso, né, esse contributo da dor, todos os nossos esforços de autoaprimoramento, de iluminação pessoal, provavelmente não ajudariam no progresso geral. E aí nós vemos por que o sofrimento tem uma finalidade. Aí nós vamos percebendo por que a lei de destruição é necessária. Por que tudo precisa, em um momento, ser destruído, deixar de existir, ser modificado. Toda vez que eu me confronto, que eu me defronto com uma situação impeditiva, esse é um momento, é uma oportunidade ímpar para que eu possa reavaliar todas as minhas questões e, provavelmente, e de preferência, transformá-las, sublimá-las, para que eu possa ser um ser humano melhor. A dor, porém, não é uma punição, como pode parecer. Antes, revela-se um excelente mecanismo da vida a serviço da própria vida. Então, como pode parecer muitas vezes, e aí nós vamos, né, ouvir as pessoas muitas vezes queixando que Deus esqueceu de mim, que não é possível que alguém tenha que vir para a vida sofrendo tanto processo de dor física ou dor moral. Mas essa dor, como Joana traz na introdução do livro Plenitude, ela é um excelente mecanismo da vida a favor da própria vida. Quando nós estamos, às vezes, em contato com pessoas com sofrimento físico, né, eu vou trazer o sofrimento físico porque
Todos nós temos em um determinado momento. E aí eu lembro de uma experiência que eu vivi. Eu estava sentindo muita dor por conta do meu processo na coluna. E aí no meio dessa dor, era uma dor que a dor da coluna anda, né? Então cada hora estava doendo um lugar. E eu estava parada me perguntando por que eu tinha que ter tanta dor. Porque as pessoas normalmente vão, quando a gente comenta, aí fala assim, ai, na outra vida você deve ter sido terrível, você deve ter, né, batido em muita gente, quebrado a coluna. Já me disseram até que eu andei partindo gente no meio, mas tudo bem. E aí eu fiquei me perguntando, tinha que fazer esse processo também, mas será que eu saí partindo alguém no meio, meu Deus? O que será que eu fiz para essa coluna doer tanto? E aí estava lá, comecei a ficar com pena de mim mesma. Já estava me sentindo a pior da espécie, uma pessoa muito má. E parei, me lembrei de Jung. E eu disse, não, mas peraí, eu estou fazendo a pergunta errada, eu preciso perguntar para quê? E aí comecei, para que essa dor? E aí fiquei, passei um dia inteiro, uma semana inteira, e a coluna não parava de doer, eu para quê, para quê, para quê. Mas um certo momento, eu estava em uma situação que não tinha, não era consultório, nada, e aí eu conversava com uma senhora e dizendo a ela que eu estava com muita dor na coluna, né, e ela também com dor, e as duas começaram a fazer a lamúria uma da outra. Mas aí ela olhou para mim e fez assim, minha filha, mas tem uma coisa importante quando a gente tem uma dor como essa, a dor da coluna. Eu disse, e aí qual é, minha senhora? Ela disse, olha só, quando eu estou indo além do que eu posso, a minha coluna sinaliza. A minha coluna não me mostra só quando vai chover, não. Mas toda vez que eu estou fazendo algo, esforço físico ou emocional, que está além do que eu dou conta, ela trava. E aí é meu freio. E então eu fui para casa me perguntando se não seria também para a minha coluna um freio. Se não seria também a coluna uma forma de me mostrar assim, olha, você está indo muito além, está esticando a corda, como a gente diz, e a corda um dia pode partir. Desse dia em diante, toda vez que a coluna dói, eu vou lá e começo a questionar se eu não estou me esforçando demais, seja fisicamente ou emocionalmente, se eu não tenho que estar observando alguma outra questão que eu estou negligenciando. Coincidência ou não, a coluna tende a parar de doer. Tem um problema físico, que está lá instalado, que eu sei que não vai, né, não tem cura, mas as dores têm também um efeito emocional e psicológico, muitas vezes. Por quê? É o meu ponto fraco. Então, se eu tenho o meu ponto fraco no estômago, na cabeça, qualquer situação que acontece comigo emocional, qual é o ponto que dói? A cabeça, o estômago, as pernas. Então, o sofrimento, assim como a dor, favorece a melhora da vida. Todo conteúdo que é negligenciado, ele guarda energia, energia psíquica. E se eu chego lá e vou abrir aquele baú, abrir aquela gaveta que eu nunca abro, tem sempre uma tendência que eu encontre preciosidades ali dentro. Assim também é o sofrimento, assim também é a dor. Então, por extensão, pode-se dizer que o sofrimento não é imposto por Deus, constituindo-se a eleição de cada criatura, mesmo porque a sua intensidade e duração estão na razão direta da estrutura evolutiva das resistências morais características do seu estágio espiritual. Então não é Deus que nos castiga, né? Nos coloca assim, você vai sofrer bastante. Então eu já me convenci que eu não saí quebrando ninguém na outra vida. Né? Algum outro motivo fez com que a minha coluna doesse. A mesma coisa, e é interessante porque simplificamos muito as coisas às vezes. Então eu começo a ver tudo como karma. Então se eu tenho um problema de saúde, é karma. Se eu tenho um problema familiar, é karma. E sofro isso como se eu tivesse que sofrer o karma para poder me purificar. E não é o sofrer o karma, é crescer com o karma. Né? É passar por ele, aprendendo com ele. Assim eu vou estar evoluindo no meu processo existencial. Até porque eu não tenho certeza se eu realmente passei ou gerei alguma situação lá atrás, porque pode ser algo que eu me comprometi aqui, nessa existência. E não que eu tenha trazido de uma outra existência. Então, Joana vai chamar a atenção para isso. Primeiro, não é imposto por Deus. Então, se não é imposto por Deus, não é algo que ele, você tem que passar por isso. Nós começamos então a voltar bem. Mas por que ele acontece? Porque acontece. Se não é imposto por Deus,
Por que que eu sofro? Por que eu preciso passar pelo sofrimento? Para que o sofrimento existe na minha vida? Bem, primeiro nós temos o inconsciente. E no meu inconsciente coletivo está lá armazenado, impresso, guardado tudo o que eu já vivi em todas as minhas existências. Tem lá um lugar. Quando eu reencarno, como tudo surge do inconsciente, o meu inconsciente pessoal, que está ali começando a trabalhar e desenvolvendo o meu ego e a minha persona, que vão sendo desenvolvidas nessa encarnação, vão acessar os conteúdos que eu já experienciei. Então eles vêm, vão subindo. Bem, eu já vivi histórias, mas Deus não impõe a mim o sofrimento. E nessa existência eu reencarno com um pai, com uma mãe, com familiares, que também já passaram por existências e que provavelmente já passaram por existências comigo. E que também, por conta dos seus inconscientes coletivos, pessoal, ego e persona, também têm atuação na vida, reagem à vida, agem de determinada maneira. E nesse processo de educação que eu vou passando, essas pessoas com suas deficiências morais, com suas questões pessoais, me educam. E ao me educarem, interferem no meu processo pessoal, que eu já vivi, no meu comprometimento. Então, quando eu vou desenvolvendo a consciência nessa existência, eu termino trazendo à tona questões que são minhas, que eu me comprometi com a lei divina. Não que Deus impôs, mas que eu me comprometi. E como a lei de Deus está na nossa consciência, então ela vem para que eu possa vivenciá-la e resgatá-la. Não como castigo, mas como um processo de crescimento e aprendizado. Então o homem tem de lutar com o problema do sofrimento. O oriental quer livrar-se do sofrimento, expulsando. O ocidental procura suprimi-lo com remédios. Mas o sofrimento precisa ser superado. E o único meio de superá-lo é suportando. Aprendemos isso com ele, o Cristo. E Jung vai trazer essa frase, que é extremamente profunda e que serve muito para nossas reflexões. Bem, primeiro ele diz que precisamos, nós, homens e mulheres, precisamos lutar com o problema do sofrimento, não com o sofrimento, mas com o problema do sofrimento, com a causa e não com o sintoma. Se eu tenho uma dor de cabeça, não adianta tomar um analgésico, porque a dor de cabeça, se ela for causada por uma outra doença, ela volta. Então não adianta eu ficar medicando o sintoma, eu preciso achar a causa. Então ele já começa dizendo isso, precisamos lutar com o problema do sofrimento. Então ele vai avaliar, o homem oriental, ele quer livrar-se do sofrimento. Esse é o papel que muitas vezes a gente vai ver em todas as correntes orientais. Livrar do sofrimento, expulsando. E aí nós vamos ver o quê? Diminua seus desejos, reavalie suas necessidades, deseje só o que realmente é importante. Que a gente realmente vai perceber que isso é um gerador de muitos sofrimentos. Quando eu desejo coisas que não são de fato importantes. O ocidental, que somos nós, procuramos suprimi-lo, tomando remédios. Não que Jung fosse contra as medicações, até porque ele era médico. A nossa questão toda é que hoje, se na farmácia vendesse pílula para a felicidade, pílula para a alegria, iríamos lá comprar com certeza. A coisa mais comum de se escutar em consultório, na casa espírita, no atendimento fraterno, é a pessoa chegar e dizer assim, mas não tem uma coisinha para tirar esse sofrimento? Nem reza braba tira, né? Não adianta. Então, assim, se tivesse uma coisinha, tomaria, com certeza. Mas só que existe mesmo, de alguma forma, a ilusão de que as coisinhas vão sair se a gente toma medicação. Então, hoje, terminamos vivendo em uma sociedade onde sofre quem quer. A questão é, a gente só trata o sintoma. E a causa? Onde fica a causa desse sofrimento? Onde fica as minhas mazelas morais, as feridas da minha alma? Porque o remédio não cura, ele só mascara. Faz uma maquiagem bonita e eu começo a acreditar que aquilo não existe. E aí Jung continua.
Mas o sofrimento precisa ser superado. E o único meio de superá-lo é suportando. E nós aprendemos isso com Ele, o Cristo. Então, o sofrimento que está na minha existência hoje, as questões que me causam sofrimento, precisam ser superadas. E a única forma que eu tenho de superá-las é suportando-as. Não de forma masoquista, mas crescendo com elas. Buscando a finalidade desse sofrimento. Achando a causa e indo até a causa dessa angústia, dessa dor, dessa frustração que me causa. Tanta angústia e tanto sofrimento também. E provavelmente, ao mergulhar na causa, iremos encontrar ali as nossas resistências, a nossa rigidez, a nossa inflexibilidade, a nossa imaturidade de lidar com os problemas da vida. Então, somos adultos, somos homens e mulheres crescidos, mas que muitas vezes nos comportamos e respondemos à vida como pequenas crianças, que não aceitam o não, não aceitam as dificuldades, não aceitam simplesmente que a nossa vontade prevaleça. Então, precisamos, além de encontrarmos a finalidade do sofrimento, precisamos nos perguntar todos os dias: qual é o tamanho do meu egoísmo? Muita paz.

Olá a todos, muito boa noite. Mais uma vez nós estamos aqui reunidos para fazer mais uma prece pela vida, agradecendo muito a participação de todos que aqui estão e nós todos recebendo nesse momento muita luz do nosso Mestre Jesus, do nosso Deus, nossa Mãe Maria. Nós vamos então começar a fazer a nossa abertura. E eu vou me descrever para os nossos irmãos que têm problemas visuais, para eles se situarem quem nós somos e como nós estamos na tela. Então, antes de mais nada, eu sou a Ana Lídia, uma mulher de pele clara, uso óculos, os meus cabelos são compridos na altura do ombro, mas nesse momento ele está preso. Eu uso uma blusa toda colorida, o fundo é azul marinho, com várias flores, de todas as cores, branca, azul, vermelha. Então é uma blusa de manga curta bem colorida. Eu sou surda, oralizada, então eu falo também e sei também a língua de sinais. Então, na comunidade surda, nós temos vários tipos de surdez. Então, a minha surdez, ela é parcial, mas eu me comunico mais oralizando, mas eu sei também a língua de sinais. Então, só para vocês saberem. E atrás de mim tem uma tela preta. Na minha direita está a nossa querida intérprete, Tami, a intérprete de Piauí. Ela trabalha voluntariamente no grupo Mãos Amigas. Ela é uma mulher de pele morena. Ela usa óculos. O cabelo dela é castanho, um pouquinho misturado com o castanho mais escuro, mais claro, todo cacheadinho na altura do ombro. E ela usa nesse momento uma blusa roxa. E atrás dela tem uma cortina bege. Bege escuro, bege claro, mais ou menos. E ao fundo de nós duas, nós temos um lindo céu estrelado, azul, azul marinho, com muitas estrelas. Ao lado esquerdo está escrito a prece pela vida. E ao lado direito, lá em cima, está o logotipo da nossa querida Ediluz. Então, meus queridos amigos, nós vamos para a nossa leitura do livro. Ah, antes da nossa leitura, coloquem um copo com água ou uma jarra com água para que os nossos amigos espirituais fluidifiquem a água. Então, quem não pegou, dá tempo ainda de pegar o seu copo com água ou uma jarra, tá bom? E durante, então, a nossa conversa, a nossa leitura, os nossos amigos espirituais já estão aqui conosco e eles vão, então, fluidificar. E no final da nossa prece, nós podemos beber água, tá bom? Então, nós vamos ler hoje o capítulo 18 do livro da Joana de Ângeles, que é o Episódio Diário. A nossa querida Joana de Ângeles deu a mensagem para o nosso querido Divaldo Franco. Então, nós vamos ler agora. Surge inesperada, com ou sem motivo que a justifique. Aliás, eu queria voltar um pouquinho. O tema é altercação, e essa palavra altercação significa disputa, significa discussão. Então, nós vamos começar de novo. Surge inesperada, com ou sem motivo que a justifique. Toma vulto e leva as mais cruéis consequências, se não é policiada a tempo.
tem início numa palavra destituída de maldade, num olhar de aparente reproche, numa negativa, ou simplesmente em nada. A altercação é virose que contamina com facilidade. Perturba o discernimento, desarmonia a emoção e deixa rastros significativos no comportamento alterado. Os altercadores sempre encontram motivo para suas discussões infrutíferas. Desarmonizados em si mesmos, agradam-se quando ferem e encontram respostas para os duelos verbais, que não raro levam a ações deploráveis. A altercação é portadora de alta carga prejudicial de cólera, que atinge quem lhe tomba nas redes perversas e aquele com quem se debate. Provocado e convidado diretamente à altercação, desvia o assunto ou desvia-se do agressor. Ele talvez nada tenha a perder, conforme alguns apregoam no auge da discussão. Tu tens a paz que deves preservar, o bem-estar que não podes tirar com a perturbação. E os sagrados compromissos com a vida. Não te detenhas, nunca, em altercação, porquanto todos aqueles que se permitem induzir deixam-na arranhados, quando não saem vítimas de sutis mutilações emocionais ou orgânicas, graças aos golpes que sofrem. E essa foi então a mensagem da nossa querida Joana de Ângeles sobre discussão, sobre disputa, causa de polêmica, né? Então nós vamos comentar um pouco sobre o que ela nos fala. A disputa, a discussão, ela surge como? Ela surge quando nós não estamos equilibrado emocionalmente e espiritualmente. E com isso, nós abrimos a brecha para que ela continue tomando uma proporção cada vez maior com pessoas que estão à nossa volta. E essa discussão, essa polêmica que numa conversa pode causar, ela nos leva muitas vezes por caminhos perigosos, destrutivos. E, na verdade, não vai ter fim nunca. Não vai levar a lugar nenhum e não vai ter um ponto comum de discussão, de disputa. Porque todo mundo vai achar que a sua resposta, a sua forma de pensamento, a sua opinião é a mais certa. E vai acabar que não acata nunca a opinião do outro. Então vai ficando uma bola de neve. E isso tudo vai virando consequências. E essas consequências, elas podem ser através de uma palavra, pode ser através de uma opinião, muitas vezes mal colocada, mal compreendida. E ela pode deixar marcas irreversíveis numa pessoa. E essas marcas irreversíveis podem muitas vezes levar a pessoa a cometer atos que, às vezes, nós não conseguimos reverter. Então, é preciso que nós tomemos muito cuidado com essas discussões, essa disputa de alguma coisa. Que nos leva a
tirar a nossa razão, porque quando nós estamos discutindo, quando nós estamos fazendo uma disputa com alguém, nós não vemos nada. Parece que nós ficamos cegas e nós não vemos nada na nossa frente. E a cólera, a raiva é tão grande que isso prova, isso acaba trazendo a desarmonia e o comportamento alterado das pessoas. Quantas e quantas vezes nós já vimos isso na sociedade que nós vivenciamos, dentro da família, dentro do trabalho, dentro de um círculo de amigos, às vezes uma coisa tão pequena, tão bobinha, acaba provocando uma desordem na pessoa, que na verdade nem precisaria acontecer aquilo. Então, o que que nós temos que fazer, então? Quando nós estamos percebendo que a discussão está muito acalorada, está levando por um caminho perigoso, e alguém, por exemplo, nos pergunta alguma coisa, pede a nossa opinião, nós podemos bem sutilmente nos desviar do assunto. Nós podemos usar uma estratégia, talvez mudando de assunto para uma outra coisa mais positiva, mais produtiva, para diminuir os ânimos dessa situação que tomou uma proporção enorme. Ou simplesmente a gente pode nos calar, não responder nada. E às vezes essa resposta, esse calar sem resposta, pode deixar a pessoa totalmente sem ação. Ela muitas vezes não vai saber como responder, porque nós nos calamos. Nós sabemos que muitas vezes uma resposta através do calar, ela mexe muito com as pessoas. E aí nós precisamos fazer o quê? Cuidar primeiro de nós, da nossa paz interior. Nós temos que ficar bem primeiro, para nós passarmos essa paz para o outro, essa calma para o outro. Passar esse bem-estar. Eu estou bem e vou passar e vou querer que você também esteja bem, né? Esqueçamos essa discussão, esqueçamos essa disputa, porque isso não é o verdadeiro caminho que nos leva a Deus, a boas ações, a querer que todos nós estejamos bem, estejamos em comunhão, estejamos trocando ideias produtivas, tudo no positivo. Então, a gente faz o quê? A gente sabe que com isso nós estamos verdadeiramente em compromissos com a vida, em compromissos com Deus, fazendo esse comportamento de forma correta, não desviando do assunto, não respondendo, ou às vezes colocando um outro tema, outro assunto. Então, com isso, nós podemos fazer a diferença e muito dentro de um grupo aonde essa discussão, essa disputa está acontecendo. E também, mentalmente, nós podemos elevar nosso pensamento a Deus e pedir para Ele, nesse momento, rogar para o Pai que nos auxilie em primeiro lugar e também auxilie a todos que estão à nossa volta, conturbados com a situação que foi provocada. Então, nunca nós estamos sozinhos. Nossos anjos guardiões, nossos mentores também vibram nesse momento para que a paz se restabeleça e que a discussão, a disputa, seja realmente diluída, acabada. Então, nós temos sempre que nos lembrar disso. Essa é
a mensagem da nossa querida Joana de Ângeles. E nós vamos nos lembrar sempre quando nós estivermos numa situação assim, tá bom? Então agora nós vamos para a nossa prece mais gostosa, que todos esperam, a vibração da espiritualidade para todos nós. Vamos então, nesse momento, todos nós, depois de ouvir essa mensagem da Joana de Ângeles, nos acalmar um pouco, elevando o nosso pensamento ao Pai, a nosso irmão Jesus, a nossa mãe Maria, agradecendo mais uma vez pela oportunidade de estarmos aqui nessa oração da prece pela vida. Nesse momento, Pai, eu rogo para que todos nós que estamos aqui tenhamos saúde, tenhamos a força, a fé e a coragem para continuarmos com as provas que a vida nos apresenta. Que nós possamos cada vez mais iluminar também, ajudar todos os irmãos que nesse momento se encontram doentes nos hospitais,

0: Atendemos a todas as crianças nas creches de orfanato, a todos os asilos, a todos os nossos irmãos que estão nos manicômios e a todos os irmãos que estão nas penitenciárias. Vibremos a todos que nesse momento estão orando por todos os irmãos pelo planeta Terra. Que cada vez mais possamos orar, orar, orar, pedindo sempre para que todos nós venhamos a ter mais amor, mais luz em todas as nossas ações para com os irmãos que precisam. E assim, Pai, agradecemos imensamente pelo dia de hoje, que possamos ter uma semana abençoada, com muita saúde, muita luz, e que a sua bênção cubra cada um de nós. Que assim seja. Graças a Deus. E assim vamos todos continuar a nossa caminhada. Lembrando que amanhã, às 18 horas, nós temos a nossa prece pela vida. Todos os dias, às 18 horas. Então, nós esperamos vocês todos e podem divulgar para os amigos que às vezes estejam também precisando e não sabem aonde procurar. Podem entrar sempre no canal da Ediluz, na Prece pela Vida. Quem gostou, compartilha, coloca o seu joinha e distribui para todos os amigos, conhecidos, familiares. Que nesse momento não tem coisa melhor do que a prece que nós precisamos fazer. E para quem acorda de manhã cedinho, tem o programa para o dia nascer feliz. Esse programa é com audiodescrição, então não tem Libras, é só audiodescrição, porque é um programa somente falado. Então, acordando pela manhã, tomando seu cafezinho e ouvindo a prece do dia, já vamos começar o dia melhor. Então, eu agradeço imensamente a presença de todos, que o nosso Pai possa abençoar cada um, seus familiares, seus círculos de trabalho, de amigos. E amanhã, às 18 horas, estaremos aqui novamente. Um beijo para todos no coração e até amanhã.
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as nossas saudações a todas as amigas, os amigos aqui presentes e aqueles que nos acompanham pela tvsei.com. Hoje vamos falar um pouco a respeito do ego e dos mecanismos de defesa. Narram as tradições bíblicas do Antigo Testamento que o povo judeu tinha um certo costume de fazer a oferenda de um bode, ao qual a posteridade passou a chamar de bode expiatório. Na verdade, eles traziam dois bodes para a oferenda. Um deles seria sacrificado, e o outro deveriam ser colocados todos os pecados do povo, todos os erros, as ações equivocadas

seriam colocados naquele outro bode, que não seria sacrificado, mas que seria encaminhado ao deserto. O bode aceito era levado ao holocausto, enquanto o outro deveria peregrinar pelo deserto. Era uma forma que os povos antigos faziam com que toda a sua culpa, todas as suas dores, os seus erros, de certa forma encontrassem remissão. Embora se trate de um comportamento ancestral, nós podemos fazer uma análise à luz da psicologia para o nosso comportamento perante os conflitos pessoais. Quantas vezes queremos mandar para longe as nossas dores, esconder os nossos conflitos, deixar que o deserto da nossa própria solidão vá resolvendo, talvez com o tempo, tudo aquilo que nós não entendemos. Mas, como tudo que não enfrentamos não deixa de existir por conta da nossa covardia ou inconsciência, reiteradas vezes somos chamados pelo próprio psiquismo a travar um contato com as nossas próprias dores. Sendo assim, não é construindo a história do bode expiatório em nós que iremos solucionar os nossos conflitos. Não é encaminhando as nossas dores para o inconsciente, para o deserto, que iremos pouco a pouco trilhando a individuação. Pelo contrário, temos que estruturar o ego de maneira saudável para que ele possa enfrentar os desafios do dia a dia. O ego não é o inimigo do homem. O ego é a estrutura que nos foi dada para que, através da luz da consciência, enfrentemos os nossos problemas. Então, o problema não é o ego. O problema é o ego estar mal estruturado. O problema é quando fixamos a nossa identidade somente no ego, porque o ego normalmente busca segurança, busca conforto, busca controlar as situações que lhe chegam. Mas como muitas das situações da vida fogem do nosso controle cotidiano, aqueles que têm um comportamento imaturo, que são infantis ainda, cujo ego não está bem estruturado, se desesperam perante tudo o que a vida apresenta e costumam criar mecanismos escapistas, como se pudéssemos fugir dos problemas e desafios existenciais. E Carl Gustav Jung irá dizer o seguinte: parece-me que a significação e a finalidade de um problema não estão na sua solução, mas no fato de trabalharmos incessantemente sobre ele. Então, o próprio Jung já reconhecia que não é a solução imediata do problema que nos trará a paz, mas a nossa predisposição em nos enfrentar, a nossa predisposição em descobrir cada vez mais esse mundo fascinante que é o nosso inconsciente, essas forças do próprio self, para que assim, integrando essas forças, possamos solucionar os desafios que a vida nos traz. Porque se acreditamos em um Deus de justiça, de bondade, será que tudo isso que ele traz às nossas vidas faz parte simplesmente de um plano de punição, como imaginavam os antigos que mandavam o bode para o deserto? Ou faz parte de um projeto maior da vida para o nosso aprimoramento, para o nosso desenvolvimento, para o nosso crescimento como um todo? Então, essa predisposição, como diz Jung, de enfrentar os problemas é que nos traz maturidade. A paz não é a isenção de problemas e desafios. A serenidade não é um mar de rosas, mas a construção interna que nos faz ver a vida através de outras lentes, com outros ângulos, de forma mais profunda, enfrentando tudo que a vida nos traz, no dia a dia, nos desafios que ela apresenta, para assim estabelecermos um processo de crescimento. Mas, como diz a benfeitora Joana de Ângeles, na obra Conflitos Existenciais,
ao invés dos enfrentamentos dos problemas com naturalidade, determinadas predisposições emocionais impedem a aceitação das ocorrências mais exaustivas, produzindo um mecanismo automático escapista, mediante o qual parece livrar-se da dificuldade quando apenas a posterga. Quando escondemos um problema, ele deixa de existir? Quando tentamos afastar algo da nossa consciência, somente porque está fora do nosso olhar, a coisa sumirá de um instante para o outro? Na nossa psique também acontece dessa forma. Quando postergamos, quando não temos essa natural predisposição, apenas vamos criando mecanismos de afastar algo que posteriormente o inconsciente vai trazer. E é interessante pensar até mesmo na história do bode expiatório, porque o chamado bode bom, o que era aceito para o holocausto, ele deixava de existir, mas o outro que ia para o deserto não, continuava vivo. Ele levava as amarguras, as dores, os pecados, entre aspas, do povo, mas ele continuava vivo. No nosso psiquismo acontece da mesma forma. E o que é pior? Tudo que vai sendo armazenado no inconsciente com grande insistência, cotidianamente, quando fugimos dos nossos problemas, a sombra vai ganhando o campo de ação. Alimentamos a nossa sombra e depois não sabemos por que temos distúrbios nervosos, porque temos problemas psicossomáticos, porque o corpo responde aquilo que tentamos negar na nossa psique. E a nossa vida vai se transformando em dores, tormentos, porque não estruturamos, não amadurecemos o ego para lidar com naturalidade dos desafios da vida. É natural que a vida nos apresente desafios. Não é para nos punir, é para despertar esse eu profundo que permanece em consciência de sono, como nós já vimos. Essa consciência de sono que o psiquismo a todo instante chama a atenção. Como já dizia Paulo, desperta, ó tu que dormes. Parece que os problemas diários fazem da mesma forma. Desperta, ó tu que dormes. Mas como queremos camuflar e às vezes esconder esses problemas, a nossa predisposição não auxilia. Certa feita, chegou um cliente ao consultório, um paciente, e me dizia, ele era separado, havia alguns anos ele já tinha se separado. E ele chegava à seguinte conclusão, mas parece que eu casei com a mesma mulher de antes. Porque não é possível. Ela me atormenta da mesma maneira, me chateia. E aí ele passou a narrar os fatos que aconteciam. E aí eu deixei que ele narrasse a situação e perguntei, fiz uma simples pergunta para ele. É a mulher que é a mesma ou você que conduz os mesmos problemas que você não quis enfrentar à época e os repete e traz à tona os mesmos conflitos de agora? E aí ele parou para pensar, eu sei que ele não voltou mais à consulta terapêutica, não sei por quê. Mas às vezes nós temos que pensar nisso. São os problemas que persistem como se quisessem nos punir, ou nós que não temos a maturidade, a naturalidade, a predisposição para enfrentar o desafio, o dia a dia, que nos apresenta desafios? Ninguém disse que ia ser fácil. Jesus já falava, pega a tua cruz, vem e me segue. Ele dizia que o fardo era leve, mas havia fardo. O jugo era suave, mas havia jugo também. Havia a nossa sombra para ser conduzida, transformada, elaborada. É a nossa parte, a parte que nos cabe. Mas se nos negamos a isso, apenas postergamos, como diz Joana de Ângeles, aquilo que deveremos enfrentar. E agora vamos falar um pouco desses mecanismos de defesa, alguns deles, que o ego elabora para tentar se defender das forças do inconsciente. Lembrando que o problema
não é somente apresentar mecanismos de defesa. Todos nós os temos em determinado grau. O problema é quando somos inteiramente conscientes, inconscientes deles e repetimos reiteradamente o comportamento, porque apenas vamos afastando algo que depois o próprio inconsciente, o nosso próprio psiquismo, irá cobrar. O primeiro desses mecanismos se chama compensação. E a benfeitora Joana de Ângeles, no livro O Ser Consciente, fala o seguinte: na compensação, o conflito de ordem psicológica cede lugar ao desenvolvimento de uma outra faculdade ou expressão que se pode destacar, anulando, ou melhor dizendo, escamoteando o ocasional fenômeno perturbador. Imaginemos a seguinte situação: nós temos um conflito que nos perturba determinada área da vida. Por exemplo, temos uma grande dificuldade emocional de expressar as emoções. Nos sentimos talvez demasiadamente tímidos, frágeis. E por conta dessa fragilidade, algumas pessoas passam a desenvolver outros aspectos da existência para tentar sobressair-se, como se camuflasse esse aspecto frágil. Podem, por exemplo, desenvolver muito o intelecto, se tornam pessoas muito capazes tecnicamente, sabem, têm conhecimento científico, sabem das leis da matéria, mas às vezes essas mesmas pessoas que são tão inteligentes em determinados aspectos, quando pegamos algum ponto emocional, têm dificuldades tremendas. E aí nos espantamos, mas fulano é uma pessoa que sabe tanto, que tem tanto conhecimento, não sabe lidar com o mínimo problema, porque muitas vezes funciona o mecanismo da compensação. Ou então algum defeito físico da pessoa, ela tenta sobrepujar fazendo uma outra atividade. Por exemplo, às vezes vemos determinadas pessoas que não aceitam a própria altura, o tamanho que tem. E aí começam a desenvolver os músculos, como se quisessem chamar a atenção de um outro aspecto, para que não seja visto o aspecto que ela tem dificuldade de lidar. Então o problema não é a aparência física nesse caso. O problema é a não aceitação da condição que a vida nos traz. E aí tentamos sempre compensar com outros aspectos. E isso, quando é feito reiteradamente, quando é feito de forma exacerbada, somente vai camuflando aquela outra parte. Mas como temos que nos desenvolver como um todo para nos transformarmos integralmente, um dia a vida chama atenção para isso também. Um dia esses aspectos irão chamar a atenção do nosso psiquismo, da nossa consciência, para que desenvolvamos também essas qualidades que vão permanecendo na sombra e vão sendo compensadas muitas vezes por uma atitude do ego que não sabe lidar com a fragilidade. Um outro mecanismo de defesa, conhecido nosso também, se chama deslocamento. No deslocamento, quando se experimenta um sentimento de revolta ou de animosidade contra alguém ou alguma coisa, mas que as circunstâncias não permitem expressar, o ego desloca-o para reações de violência contra objetos que são quebrados ou outras pessoas não envolvidas na problemática. Acredito que todos já tenham visto aquelas cenas cinematográficas ou de telenovelas, quando as pessoas jogam pratos na parede, quebram copos. Isso é uma forma de deslocamento. Então a pessoa tem uma reação emocional, como não consegue transferir, se for uma outra pessoa que gerou isso, como não consegue ou acha que não deve transferir isso para a pessoa, desloca para um objeto. É como se deslocássemos a raiva. Ou então a seguinte situação: nós levamos uma repreensão do nosso chefe, que a nossa percepção julga injusta. Foi injusto o que ele fez. Mas como chefe é chefe,
E a gente, bom, eu tenho juiz, não vou reclamar com o meu chefe. E aí a pessoa chega estourando em casa, chega brigando com a mulher, brigando com os filhos, chutando o cachorro, né? Isso são formas de deslocamento. Porque eu não expressei a emoção de forma conveniente na hora, aí desloco porque aquilo não foi estruturado. O problema é a gente estar inconsciente dessa situação. Porque nós podemos agredir outras pessoas que não têm nada a ver com o fato, simplesmente por uma falta de habilidade de lidar de forma natural. E um dos fatores que faz gerar muito deslocamento é a raiva. Sentimos uma raiva tremenda em qualquer fator da vida. Nas grandes cidades, o nosso trânsito, que se torna cada vez mais caótico. E aí aquelas pessoas educadas que gostam de cruzar na nossa frente, motoqueiros, outros carros, buzinas, tudo isso vai criando emoções, muitas vezes emoções perturbadoras, e quando não prestamos atenção nisso, vamos deslocando as nossas atitudes. É lógico que o ser humano não tem que sair por aí expressando e canalizando a sua destrutividade a todo momento, mas deve estar atento na forma que guarda as suas emoções, para que esse deslocamento não seja uma força prejudicial do ego. E um dos outros mecanismos muito conhecido e muito utilizado se chama projeção. Na projeção, a repressão inconsciente dos conflitos da personalidade leva o ego a projetá-los nos outros indivíduos, nas circunstâncias e lugares, evadindo-se a aceitação dos erros e da responsabilidade por eles. Há uma necessidade de combater nos outros o que é desagradável em si. Imaginemos a seguinte situação. Muitos dos nossos comportamentos nós desconhecemos. Muitas das nossas habilidades, faculdades, nós não temos sequer conhecimento. Então, de repente, nós encontramos uma pessoa que traz à luz da consciência aquele comportamento que faz parte do meu psiquismo, só que permanece na sombra. E aí, imediatamente, o psiquismo se identifica com essa pessoa. Por isso que, em psicologia, nós costumamos dizer: você sente um incômodo com determinada pessoa, determinada atitude, de forma insistente? É aquela pessoa que incomoda muito, que chama a atenção, que consegue te tirar do sério? Então preste atenção no seu incômodo, porque ele é seu. É a sua força projetada no outro que encontra a representação. E aí as pessoas reclamam: mas quer dizer que eu sou igual a fulaninha? Chamam assim, fulaninha. Quer dizer que eu sou igual àquele sujeito que se apresenta dessa forma? Não é que você seja igual a ele, mas aquela característica que ele apresenta deve ser algo que você deve trabalhar em seu mundo íntimo. Porque se o incômodo é insistente, é porque faz parte das qualidades psíquicas que talvez não estejam desenvolvidas. E nós devemos prestar muita atenção na projeção. É lógico que a projeção não se dá somente de aspectos negativos, aspectos positivos também. Quantas vezes encontramos uma pessoa com grande carisma, com grande luminosidade na consciência, e nos causa uma emoção profunda estar perto daquela pessoa, conviver com aquela pessoa, e costumamos muitas vezes chamar essas pessoas de santos, de mestres, de gurus. Eles normalmente conduzem à projeção da nossa luz. Os aspectos iluminados que existem em nós, mas que nós ainda não desenvolvemos suficientemente, projetamos nessa pessoa. E isso também devemos ter cuidado nesse tipo de manifestação, porque muitas vezes nos decepcionamos com essas pessoas. Mas fulano era uma pessoa que eu considerava tanto. Como ele foi capaz de ter essa atitude? Como ele foi capaz de fazer isso? Era uma pessoa tão iluminada. Na verdade, iluminada era a sua projeção na pessoa.
A pessoa não tem que cumprir a projeção do outro, mas deve estar atenta às suas próprias projeções. Então, o que é que eu projeto nos meus relacionamentos? E aí uma dica terapêutica: preste atenção no que te incomoda. Quais são os seus incômodos? Quais são as pessoas que costumam te tirar do sério? Porque essas pessoas, elas costumam acolher, mesmo que não saibas, mesmo que não saibam, grande parte das nossas projeções. Entendê-las é uma forma de nos entender também. E quando vamos recolhendo essa projeção, ou seja, elaborando, trabalhando esse material, muitas vezes deixamos de ter até mesmo antipatia pela pessoa. Ué, mas eu tinha tanta antipatia, agora não, até gosto da pessoa. Porque você foi trabalhando suas projeções. Quanto mais nós sabemos lidar com o nosso material sombrio, mais aprendemos a fazer isso com o outro também. Olha o trabalho com as dificuldades que vai nos ajudando a lidar com os outros de uma maneira mais profunda também. A introjeção, que é um outro mecanismo, se caracteriza como a conscientização de que as qualidades das pessoas lhe pertencem. A pessoa introjeta-se na vida dos heróis aos quais ama e com quem se identifica, aceitando ser parecida com eles. Assume-lhes a forma, os hábitos, os traquejos e trejeitos, o modo de falar e de comportar-se. E esse é um mecanismo de defesa muito comum na adolescência, na fase de formação do ego, quando o ego vai se formando, e as crianças e jovens se identificam com heróis, com atores, mas também não é incomum acharmos em pessoas adultas. Porque não têm um contato profundo com a própria identidade, vão sendo atraídas como se fosse por um imã, pela forma como as pessoas falam, se vestem, como andam. E aí nós vemos comportamentos estereotipados. É a absorção do coletivo na forma como nós manifestamos o ego, na nossa persona. Dá para perceber que não se tratam de características profundas do eu, do self, mas são características que vão sendo incorporadas por aqueles que têm um ego frágil. E aí nós vemos às vezes, por exemplo, acho que quem tem filho deve se recordar, às vezes o filho vai passar a tarde ou uma semana na casa do coleguinha e volta já falando diferente, agindo diferente. Ou então os jovens que passam a se vestir de determinada maneira, porque um herói do cinema passa a se vestir assim, ou da telenovela, vamos incorporando, introjetando esses hábitos. Mas coisa curiosa, por que que não introjetamos hábitos saudáveis? Por que que não atraímos para nós coisas positivas? Por que que normalmente o comportamento é destrutivo, negativo? E aí fica a percepção que quando o ego é frágil, também há a necessidade de um trabalho moral para que esses valores possam passar pela nossa crítica. E os educadores têm um grande papel nisso, para que as crianças e jovens não passem a introjetar de maneira tão intensa o que depois vai causar frustração, porque também se trata de uma projeção. A própria introjeção também faz uma ponte com a projeção, porque projetamos no outro a luz e queremos nos comportar igual a eles. E quantas pessoas, não só crianças, mas quantos nos jogos de futebol depois saem pelas ruas com a camisa do atleta, com o nome, com o boné? Trata-se de uma introjeção também. Eu passo a ser não somente o jogador, mas me identifico com o clube. E quantas guerras são feitas por conta disso, dessa energia que vai encontrar um reconhecimento no coletivo e não é elaborado interiormente. É uma perda de contato com a nossa própria identidade. A racionalização é o processo de achar motivos lógicos e racionais aceitáveis para pensamentos e ações inaceitáveis. É o mecanismo de fuga de maior gravidade do ego,
por buscar justificar o erro mediante aparentes motivos justos, que degeneram o senso crítico da integridade moral, assumindo posturas equivocadas e perniciosas. É como se a razão, o intelecto, se distanciasse do nosso psiquismo profundo, se distanciasse da ética e da nossa natureza moral. E aí tentamos justificar os nossos erros de mil maneiras. E esse é um mecanismo grave, porque, como normalmente nós desenvolvemos mais o intelecto do que a própria emoção, do que a intuição, queremos justificar tudo. E aí é comum vermos os erros das pessoas. Por que que você fez isso? E aí encontramos mil motivos lógicos para isso. Mas por que que você furou a fila? Ou porque ultrapassou o outro carro? Ah, eu estava com pressa, e aí eu tenho que chegar no trabalho porque é coisa séria. Elabora mil desculpas de uma coisa indesculpável. Elabora mil motivos para tomar determinadas atitudes, mas não faz a ponte com o ser interno. Por que você agiu de forma brusca e violenta comigo? Foi você. Foi você que me fez agir dessa forma. Você me tira do sério. Você não me deixa ter paz. E aí transformamos, racionalizamos, às vezes trazemos e colocamos à mesa inúmeros motivos para o nosso comportamento inadequado e não fazemos a ponte com o eu que somos. O eu interno, a nossa personalidade profunda, a racionalização pode justificar inúmeros crimes. A racionalização justifica até mesmo guerras. Quando os países aparecem nas telas de TV, os países poderosos, justificando assassinatos em massa, as guerras de extermínio, os atos terroristas, quantos e quantos? Isso é um fenômeno de racionalização que sai do individual para o coletivo. Mas o coletivo só tem força por conta da nossa sombra. Por que que existem ditadores na humanidade? Por que que existiram Hitler na humanidade? Se não como alguém que encontrou uma sombra projetada e racionalizava muito bem as suas atitudes, mas não deixava de ser uma manifestação da grande sombra coletiva e que deve ser trabalhada individualmente por nós. Que tipo de conteúdo nós estamos deixando de entrar em contato? Estamos explicando, justificando, mas que por ser força da psique permanece viva em nós, aguardando a nossa predisposição a um trabalho mais profundo, mais intenso. A repressão ou recalque afasta um determinado evento da consciência, mantendo-o à distância no inconsciente. Faz com que, por exemplo, nos esqueçamos de fatos indesejáveis, evitando o contato com lembranças incômodas e emoções dolorosas. Mas como diz a canção, sentimento ilhado, morto e amordaçado, volta a incomodar. Material reprimido na nossa psique, ele fica lá como se estivesse guardado, trancado, numa gaveta, às vezes, às sete chaves. Só que o self é um chaveiro muito bom. Ele consegue abrir tudo. Mesmo que o ego tente camuflar, colocar armadilhas e armaduras, o self, com toda a sua habilidade, vai desfazendo essas armadilhas do ego, esses mecanismos de defesa, e nos traz com uma sutileza ou irrompe com toda a força aquilo que foi guardado, aquilo que ficou reprimido, e vem através de sonhos, vem através de imagens, de coincidências da vida. Mas por que será que isso está vindo para mim de novo? Por que será que eu sonho tanto com isso? Muitas vezes coisas que eu reprimo e não deixo e não trato com a naturalidade de vida devida e não transformo, porque aquilo que eu não aceito, eu não consigo transformar.
É por isso que o trabalho com a sombra é importante, porque ele vai trabalhar todo esse material que é reprimido. Não, eu não posso ter esse tipo de pensamento. Por que eu não posso ter esse tipo de pensamento? Que eu tenha o pensamento e o transforme. Olha a diferença. Eu posso ter o pensamento, tanto que tenho. E quantas pessoas chegam para mim, mas Cláudio, eu tento meditar, eu tento fazer minha oração diária, mas me aparece tanta assombração, como diz o ditado popular. Quanto mais eu rezo, mais assombração me aparece. É porque quando nós oramos, fazemos uma ponte com o self. E o self entende que nós estamos predispostos a equilibrar tudo aquilo que se encontra em desarmonia em nosso psiquismo. E aí vem as assombrações, entre aspas, como imagens, frustrações, fantasias, recalques. Tudo isso que faz parte da vida e que deve ser não negado, não reprimido, mas elaborado, transformado à luz da nossa consciência. Não devemos temer os nossos pensamentos, devemos educá-los, transformá-los. Não devemos temer as forças que fazem parte da vida, as expressões naturais da vida. Devemos entendê-las mais, entender o seu significado profundo e tantos recalques, tantas repressões. Um desses conteúdos é a própria sexualidade. Quantas repressões no campo sexual que levaram Freud a considerar que todos os transtornos tinham origem sexual. É lógico que isso é uma visão exacerbada, mas a sexualidade, por não ser tratada de forma natural como força da vida e conduzida de forma saudável, também trouxe à tona muita repressão e muitos recalques. Mas porque é força da vida, ela não deixa de existir por conta da nossa repressão. E muitas vezes se transforma num impulso de destruição, porque vai para o polo oposto. Se a sexualidade é força da vida, quando não canalizada, quando reprimida, ela sai na forma de destruição. É por isso que a própria benfeitora Joana de Ângeles, ela estabelece que muitos dos ditadores têm sim transtornos de sexualidade. Porque na visão psíquica, deixaram de criar, deixaram de expressar através da arte e partiram, canalizaram essa energia para destrutividade. Algum tempo atrás eu recebi um e-mail que me mostrava alguns quadros, uns quadros bonitos, bem pintados, e depois vinha uma pergunta: você sabe quem é o autor desses quadros? E vinha a resposta embaixo: Adolf Hitler. Só que como ele não foi aceito para a Academia de Belas Artes, ele pode ter gerado uma frustração tão grande que a própria energia de criatividade, que também no sentido psicológico é energia sexual, porque traz vida, traz beleza, traz criação, foi canalizada de uma maneira sombria para a destrutividade. Isso acontece com a gente também, com tudo que nós reprimimos e que vai para o polo negativo, para o polo sombrio, para o polo denso. Quais são as forças que eu reprimo em mim? O que é que eu não aceito no meu comportamento? O que é que eu nego e constantemente crio um embaraço perante o comportamento dos outros também? Esses são sinais de forças que encontram repressão em nossa psique. A regressão é um retorno a um nível de desenvolvimento anterior, ou a um modo de expressão mais simples ou mais infantil. Muitas vezes a regressão aparece quando passamos por determinadas situações e, como parece que o ego não sabe lidar com ela, entra num nível regressivo. Algumas pessoas, quando ficam doentes, voltam, ficam manhosas, dengosas, querendo colo o tempo todo. Trata-se de um comportamento de regressivo, querendo chamar a atenção da afetividade. E isso pode ser muito sério, porque algumas pessoas pensam, estabelecem uma crença interna de que a
só vão cuidar de mim se eu estiver doente. Quantas pessoas adoecem por conta dessa crença que vai sendo elaborada de forma inconsciente e vão adoecendo constantemente para chamar a atenção dos outros para que sejam cuidadas. Então, cuidar de nós é uma forma de elaborar de maneira madura essas frustrações. E as crianças, né, quando o ego está em formação, fazem muito isso. O psiquismo infantil percebe isso com uma naturalidade. A criança está saudável, ativa. Quando a mãe chega, fica cheia de manha. Claro que não é culpa somente da mãe. Quando o pai chega também, né, acontece uma predisposição diferente, dependendo da forma como o processo educacional se dá. E aí regredimos, retroagimos a um nível anterior por conta de não saber lidar de forma natural com as manifestações da vida. Certa feita, eu acho que já contei para vocês, né, uma paciente se queixava para Íris, dizendo: ah, meu marido não me ama mais. Mas por que que ele não te ama mais? Ah, ele não me chama mais de tchucu-tchucu, de fofinha, de meu bombonzinho. Aí Íris disse a ela: bem, talvez isso não seja mais o tempo, não seja mais a época, né? Não seja mais necessário esse tipo de expressão. Ela guardava algo infantilizado ainda. Não é que os amantes, os amores, não possam ter apelidos e se tratar de forma carinhosa, mas chamamos a atenção para os excessos. São os excessos que mostram que muitas vezes nós regredimos. E como diz James Hollis, em Os Pantanais da Alma, fundamental para a expansão da consciência é o reconhecimento de que a constância da vida é a sua impermanência. A vida está em constante mudança, e quando a nossa atitude egóica tenta controlar todas as coisas, quando a nossa atitude egóica quer segurança todo o tempo, não quer enfrentar os desafios existenciais, estamos distantes dessa percepção saudável de que a vida é uma eterna transformação e mudança, como já dizia Heráclito de Éfeso. Ele dizia, em outras palavras, que um homem não pode tomar um banho num rio por duas vezes, porque quando lá formos, o rio não será mais o mesmo e o homem também não. Porque a vida muda, a vida é dinâmica, as forças da vida se reestruturam a cada tempo. Por isso que nós, para mantermos um ego saudável, não devemos mandar os nossos bodes expiatórios para o deserto. Não. Tragamos eles para perto de nós. Quais são os nossos pecados, os nossos erros, as nossas atitudes equivocadas? Quais são os nossos transtornos? O ego não precisa criar mecanismos escapistas, mecanismos de defesa a todo tempo, mas mecanismos de elaboração diferente. E para isso nós temos diversas ferramentas, como a de nos questionar sempre que aconteça um fenômeno desafiador, como propõe a benfeitora Joana de Ângeles. O que esse desafio quer dizer para mim? Qual é o ensinamento que se encontra por trás desse fenômeno perturbador que me acontece? Ou então, quando percebemos o nosso comportamento escapista, trazer de volta a luz da consciência. Que tipo de projeção estou fazendo nessa situação? Por que que isso me incomoda tanto? Perceber as nossas compensações, normalmente através de compulsões, que vão direcionando forças para um outro fenômeno ou deslocamento, todos esses mecanismos de defesa devem ser atitudes para as quais estejamos atentos, para cada vez mais enfrentar de maneira saudável a vida, trazendo de volta toda a sua energia e percebendo sempre que a vida é uma transformação constante. A vida é essa eterna possibilidade de mudanças que vão trazendo à tona a nossa personalidade maior, o nosso self. Ficamos por aqui,
E até o nosso próximo encontro.

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1: Amigos, estamos aqui para dar início ao estudo do livro Grande Enigma, de Leon Denis, capítulo 15, A Lei Circular. É à luz do Espiritismo que quero estudar as diversas fases da vida humana, ligando-as e comparando-as às estações alternadas que se sucedem no tempo.
2: Mais uma vez, o Leon Denis liga a nossa vida às estações do tempo, à natureza, né? Ele sempre, em todo o estudo dele, ele entra nessa fase, fazendo essa comparação e nos esclarecendo como a natureza está ligado a nós. Como ele diz aqui, comparando-as às estações alternadas que se sucedem no tempo. Quer dizer, ele compara a nossa vida, o que nós fazemos, o tempo que nós ficamos, tudo a essa fase da natureza.
3: Nos faz lembrar um encontro que nós tivemos sobre a lei circular, em que a nossa amiga Luzia fez, né, comparando as estações do ano, né, o verão, a primavera, o inverno, o outono, e foi comparando as estações com as nossas idades, né? E foi muito interessante, que as pessoas participaram muito, né? Foi muito bacana mesmo. A gente pode até recorrer a esse material, né? Desse encontro, né, junto com a Luzia, ou procurar ver se tem também na internet, se o Céu te colocou à disposição para o público, que é muito bom rever esse encontro, porque há realmente esse círculo, né? Da juventude, né? Aí nós estamos assim na flor da idade, depois vem a maturidade, depois vai chegando a velhice, né? Então está tudo de acordo com a lei de Deus.
1: Como Maurice de Guérin, esse esclarecido, esse iniciado, morto ainda jovem, assim como todos aqueles que são amados de Deus, queríamos poder, nós também, penetrar os elementos interiores das coisas, remontar os raios das estrelas e a corrente dos rios, e a da vida até no seio dos mistérios de sua geração. Ser admitido, enfim, pela grande natureza, a mais retirada de suas divinas moradas, isto é, ao ponto de partida da vida universal. Lá surpreenderíamos, certamente, a causa primeira do movimento e ouviríamos o primeiro canto dos seres na sua frescura matinal.
3: Coisa linda, né? Ele vem explicando aqui pra gente, né? Novamente reportando a questão dessa lei circular, né? Ele fala assim: queríamos poder nós penetrar nos elementos interiores das coisas, remontar os raios das estrelas e as correntes dos rios e da vida, até no seio dos mistérios da sua geração, ser admitido, enfim, pela grande natureza, a mais retirada das suas divinas moradas. E ele vem contando, né, como esse companheiro, né, o Maurice, foi o iniciado, né, buscando conhecer a vida através da natureza, né, penetrando, né, mais profundamente. Como foi colocado para nós, até no encontro de Leon Denis, que nós estudamos há dois sábados passados, quando o nosso companheiro Francisco mostrou o universo, né? E você olha aquelas constelações, você como encarnado, você se vê diante daquela beleza, né? Tudo se movimentando, tudo correndo assim harmoniosamente. Aí você se vê diante da sociedade, olhando para a sua vida e olhando o universo, você, puxa vida, eu não tenho que me queixar de nada. né? Porque toda essa beleza, como ele coloca aqui, essa grandeza da natureza, né? Esses raios dessas estrelas, né? A corrente dos rios, né? Da vida, tudo isso me pertence. E eu aqui estou aqui, presa no meu cadinho, na minha vida, queimando aqui os meus neurônios, com os meus problemas, que diante disso tudo é tão pequeno, né? E a Luzia tem mostrado para gente, através dos estudos, o ponto pálio azul, né? A Terra é pequenininha, né? Bem pequenina, né? E mostrando isso também me fez relembrar de um caso em que um americano, ele estava em reunião com os seus funcionários e todos eles estavam muito chateados porque as vendas não estavam indo boa, né? Estava muito ruim. Então, ele nessa conversa com os funcionários para estimulá-los, mostrou para ele assim, um quadro branco e bem no meio um ponto preto. Então, ele perguntou para todos eles o que viam. Cada um deu sua opinião. Ah, eu vejo um quadro branco com um preto pequeno, preto, um ponto pequeno, que é na cor preta, é um quadro branco manchado, com uma mancha preta, cada um foi falando o que estava vendo, né? Aí ele falou assim, vocês não viram a imensidão que é esse quadro branco, só ficaram apontando esse ponto preto. E assim somos nós, né? Ficamos tão ligados nas coisas ali nossas, que são pequeninas ali, que fica ali, não consegue olhar essa imensidão, esse convite, né? Como ele coloca aqui, dessa natureza, né? Que ele tem esse desejo, essa vontade, né? Queríamos poder nós também penetrar os elementos interiores das coisas, né? Porque quando o nosso companheiro Francisco mostrou para nós o estudo, o meu desejo é de penetrar naquela natureza, naquele universo, estar ali junto daquelas estrelas. Foi de soltar e ir, né? De viajar. É fantástico isso, né? É o que ele realmente fala aqui, né? Sair na corrente dos rios e da vida, até o seio dos mistérios da sua geração, né? A ser admitida, enfim, pela grande natureza, né? E aí o convite é esse, todos para nós, né? Que ele fala dessa partida da vida universal, lá surpreenderíamos certamente a causa primeira do movimento e ouviríamos o primeiro canto dos seres, da sua frescura matinal. Mas o universo, os mundos, as colônias espirituais, né? É isso mesmo. É porque a gente tem receio de pensar nisso. Ah, por que eu vou ficar pensando nisso? Por quê? Ah, será que vai me fazer bem ou não? Tem gente que pensa dessa forma. Conversei com algumas pessoas, né? Falam isso. Mas a gente tem que mergulhar mesmo. Pensar nesse universo, também que é a minha morada futura. Então eu tenho que começar a fazer esse movimento de ali estar um dia, compartilhando com esses guias superiores, trabalhando e mais um pouquinho à frente, vendo o livro, estudando o livro A Caminho da Luz, quando Jesus começa a formar o planeta Terra, né? É belíssimo, você viaja mesmo, né? É muito gostoso a gente, de vez em quando, sair de nós mesmos e em busca desses segredos, vamos dizer assim, porque a gente não consegue, sabe que existe, que está ali, mas penetrar, ainda não conseguimos penetrar. Eu acho que o dia que nós estivermos usando bem o nosso pensamento, mesmo aqui na Terra, que Leon Denis já fazia isso, a gente vai conseguir, né? Mas não tem muito chão ali pela frente, a gente fica muito aqui na vida material.
2: E uma coisa que me chamou também a atenção aqui, ele diz assim, igual a Maurício de Guerin, o iluminado iniciado que morreu jovem, tal como ocorre a todos os amados dos deuses. Isso também é uma lição para nós, né?
3: É.
2: Porque quantas vezes a gente vê um ente querido, vê um amigo, uma pessoa qualquer morrer jovem, a gente se revolta, fala, e não analisa que aquilo ali é porque há uma causa, há um motivo. E aqui o Leon Denis diz de uma forma muito interessante que são os amados dos deuses.
3: É.
2: Então, se são amados dos deuses, mais um motivo para nós não nos revoltarmos, não nos aborrecermos e ver que há um motivo. Ele está ali porque nós estamos dentro de uma lei divina e ele tem algum compromisso para ser um dos amados dos deuses, né? Então, esse jovem é que queria poder penetrar nos elementos interiores das coisas, do que você falou.
3: Isso aí.
2: E outra coisa também que eu achei muito interessante, lá nos surpreenderia, certamente, a causa primária do movimento. E ouviríamos o primeiro cântico dos seres, em sua matinal frescura. Quer dizer, esse despertar, né? Eu entendi isso. Essa causa primária do movimento é o despertar. O despertar dos seres. Ele, como sempre, nos levando a olhar para a natureza, para entendermos bem o que nós somos, o que nós estamos fazendo aqui. Essa natureza está profundamente ligada a nós, profundamente junto de nós. E nós somos um todo, né? A verdade é essa, que nós somos um todo. Nós é que fazemos essa separação, seres humanos e natureza, mas não, nós somos um todo. Fazemos parte dessa grande natureza, que são as divinas moradas. Isso é, ao ponto de partida da vida universal. Fantástica essa imagem dele.
1: Esses dons intuitivos são, em alguns homens, uma das formas mais elevadas da mediunidade, pois pode-se dizer que a mediunidade una no seu princípio e multiforme nas suas manifestações. É a verdadeira iniciação íntima à língua misteriosa que o mundo superior faz ouvir à alma e ao pensamento daquele que elegeu para seus correspondentes neste mundo.
2: Essa parte aí de mediunidade, a forma mais elevada da mediunidade, ele fala que você as pessoas que são médiuns na Terra porque foram escolhidos, não é? Que eu entendi isso, foram escolhidos para que os espíritos mais elevados pudessem se corresponder ou falar alguma coisa para nós na Terra. É a forma que eles, o misterioso idioma com que o mundo superior se comunica com a alma. Quer dizer, você vai para lá porque nós precisamos de você como um elemento para...
3: Já vem com essa qualidade, né? Já vem com essa capacidade.
2: Então,
3: né?
2: Nós podemos falar
3: esse
2: através
3: dom.
2: De você. Você já traz esse dom, você já traz essa resposta. Por isso que eu já ouvi, quando comecei no Espiritismo, eu via dizer que a mediunidade era talvez a maior responsabilidade que nós tínhamos dentro do Espiritismo.
3: É verdade.
2: Era a maior responsabilidade que nós tínhamos de ver. Não só porque a mediunidade não é privilégio dos espíritas, a mediunidade é universal, mas o Espiritismo foi que falou, explicou a mediunidade, né? Então, o que acontece? Então, essa responsabilidade que você traz é isso, porque...

0: eu, o mundo superior escolheu para ser correspondente na Terra. É. Olha a responsabilidade da mediunidade aí.
1: Nós temos como exemplo o Chico Xavier, ou o próprio Leon Denis, Kardec, né? Que foram desses espíritos que vieram à Terra para desenvolver todo esse trabalho do espiritismo, né? E foi realizado através das comunicações, né? Onde tudo começou. E hoje estamos aí, tem tantos médicos trabalhando, editando seus livros, né? Fazendo cura, né? Ajudando as criaturas que estão com as suas dificuldades, com as suas lutas, né? A mediunidade tem por esse veículo de esclarecer, de socorrer, de amparar, de curar, né? E é uma grande responsabilidade, como você mesmo disse. Nós, ali, através da mediunidade, a gente vai cerceando os nossos defeitos, né? Vai procurando viver melhor, mais em paz, com mais tranquilidade, com mais harmonia. Porque cada vez que a gente leva o pensamento, que é através do pensamento, né, que todo esse trabalho é realizado, melhorar o meu pensamento, a minha mediunidade também vai cada vez mais melhorando, a minha comunicação.
0: Daí a responsabilidade.
1: É, e muita responsabilidade, né?
0: Daí a grande responsabilidade com aqueles que têm essa faculdade de se comunicar com o plano espiritual.
1: É, e inclusive o plano espiritual superior que vem trazer os esclarecimentos para todos nós, né? Como acontece na nossa casa.
2: Portanto, meditemos a essa luz e nas suas disposições, sobre o mistério da vida humana e sobre as harmonias secretas que presidem a essas fases sucessivas e às diferentes idades, verdadeiras estações da alma, que dão, cada um a seu turno, suas flores, seus frutos.
1: Ah, que lindo, né?
0: O Leon Denis é impressionante que ele fala as coisas sérias, muito sérias, mas com uma forma tão bonita, né?
1: É.
0: Que você, quando você lê assim, ele diz aqui, verdadeiras estações da alma que dão, por sua vez, suas flores e seus frutos. Uhum. Quantas vezes você escuta o velho dizer... Ah, velhice é horrível, velhice. Meu Deus.
1: Ah, já ouvi
0: dá
1: isso mesmo.
0: Dá as suas flores, dá seus frutos. É. Não é só o jovem, não é só a maturidade, não.
1: Até porque tem mais bagagem, tem conhecimento, né?
0: Eu não sei por que essa depreciação que o velho tem de si. Ah, eu estou velho, eu estou isso. Não! Tem muita coisa boa na velhice.
2: Uhum. E você se vê envelhecendo, muitas pessoas têm dificuldade, né, de se ver envelhecendo. Mas se nós observarmos, é a natureza operando.
0: É.
2: Né? Então, se olharmos com esse olhar, né, se percebermos, né, esse trabalho da natureza, você vai ver que, na verdade, não é uma coisa ruim, não é uma coisa feia. É uma coisa bela, né? É como ele diz aqui, cada um a seu turno, né? É a criança, o jovem e o velho. É a sequência natural das coisas, né?
0: É verdade.
2: Entendeu? Mas a gente tem essa dificuldade de aceitar que a gente está seguindo o turno, né? A gente quer parar no turno do jovem. Ficar ali no turno do jovem. Mas tem que ver essa beleza da natureza agindo,
0: sim,
2: né?
0: Eu tenho a impressão que essa dificuldade é mais por se você achar que está se aproximando da morte, está se aproximando do desencarne. Eu não sei, ou então pela aparência da pele,
2: estética, né?
0: Da estética, né? Que hoje, principalmente hoje, é uma coisa muito explorada,
1: né?
0: O
1: belo, né? A forma, né?
0: Porque a velhice, ela tem coisas muito boas. Tem coisas muito boas.

0: Eu, que sou uma mulher de 81 anos, digo isso tranquilamente, entendeu? Tem flores e frutos maravilhosos. Olha para isso. Sinta isso em você.
1: É interessante que você está falando isso, Jane. Quando eu tinha 15 anos, eu achava que não ia chegar aos 14. Quando eu cheguei aos 14, eu achava que não ia chegar aos 25. Quando eu cheguei aos 25, eu achava que não ia chegar aos 30. Eu sempre tinha uma coisa dessa, né? O que me acalmou de ficar contando, né? Eu estava sempre esperando alguma coisa, esperando a morte chegar. O que me tranquilizou, deixou mais tranquila, foi a doutrina espírita, né? Que me disse para mim, você é imortal. Você vai no momento certo, na hora certa.
0: Eu não sei, eu não posso dizer que a mim tenha sido a doutrina espírita. Eu, quando conheci o Espiritismo, eu já tinha uma ideia da reencarnação, porque meu avô era espírita. E apesar da família ter assim problemas sérios, porque minha avó não aceitava, porque ele saía de casa escondido, porque naquela ocasião o espiritismo era escondido. Então eram problemas sérios que havia. Mas ele, quando falava, eu lembro, eu era garoto, quando ele morreu, ele estava com 12 anos, desencarnou, estava com 12 anos, eu lembro dele falar muito em reencarnação. Entendeu? A reencarnação. Eu acho que isso ficou muito na minha cabeça. E eu, quando descobri o Espiritismo, eu tive essa facilidade de entender a reencarnação e olhar com naturalidade isso. Não foi uma surpresa para mim. Foi só uma explicação melhor daquele fato. Não foi uma surpresa, entendeu? Eu não sei se foi isso. Eu nunca tive problema de idade. Eu procurei viver as idades. Como eu procuro viver hoje a minha velhice.
1: Do seu tempo, né?
0: Porque eu acho que todas essas idades têm coisas, como ele diz aqui, frutos e flores.
1: Que bom, né? Que lindo, né?
0: Entendeu? Porque ele diz, pois essa luz, meditemos, essa luz e essa disposição sobre o mistério da vida humana e as harmonias secretas que presidem as suas fases sucessivas e diferentes idades, verdadeiras estações da alma que dão cada um de sua vez suas flores e seus frutos. Você vê que o seguinte, mais uma vez ele liga as nossas idades, a nossa vida, as estações do universo, as estações que ele fala aqui, verdadeiras estações da alma e que dão suas flores e seus frutos normais. Eu acho fantástico essa forma com que o Leon Denis explica essa relação que existe tão grande entre nós e a natureza, e que nós nunca observamos isso, agora que estamos observando, por causa desse estudo. Eu, pelo menos, nunca observei isso. Sinceramente, nunca. Apesar de gostar muito da natureza, nunca observei.
2: Os poetas cantaram a juventude com a opulência de seus dons, o brilho de suas cores, os impulsos de sua força, o encanto de sua graça e de sua beleza. A juventude é semelhante às flores, diz ainda Maurice de Guérin, no seu Imortal Centauro. As florestas verdejantes, atormentadas pelos ventos, ela agita de todos os lados as ricas dádivas da vida. Sempre algum murmúrio profundo faz ruído na sua folhagem.
0: É isso aí. Os poetas têm cantado a mocidade. Aliás, os poetas cantam muito a mocidade. Hoje, então, a mocidade está no seu auge, né? Porque hoje se explora muito os jovens, né? A beleza dos jovens, né? as suas cores, o brilho, o encanto da raça. E realmente, o jovem é muito bonito, eu acho.
1: Sim.
0: Eu acho realmente o jovem muito. Hoje, então, eles estão de uma beleza fantástica, né?
1: É verdade.
0: Você olha esses jovens aí, eles estão... Eu vejo por meus netos, esse meu bisneto, né? Um garoto de 16 anos, enorme, forte, uma aparência, um garoto bonito que chama atenção. Quer dizer, indiscutível, você não pode falar que não. E a mocidade, e aqui é fantástico, é semelhante a florestas. Por quê? Verdes, atormentados, porque eles são... completamente atormentados.
1: Atormentados pelos
0: por todos os lados. Né? É, profundo murmúrio penetra sempre em sua folhagem. Olha que coisa fantástica. Porque o jovem, ele é isso aí que ele está descrevendo. Ele é uma floresta com os seus ventos, com seus murmúrios, sem uma coisa equilibrada, né? Porque eles não têm, pela idade, lógico. Eu acho que é perfeita essa semelhança que ele faz com a mocidade.
1: E esse tormento que fala, tormentos pelos ventos, faz essa comparação, porque o jovem, ele tudo quer fazer, tudo quer aprender, né? Pensa que sabe tudo, né? E quer sair em campo, né? Quer abraçar tudo de uma vez só, né? É, não percebe que há um momento para cada coisa, né? Alguns jovens são pouquíssimo, eu digo até que são jovens que são um homem velho no corpo do jovem. Ele é todo metódico, ele sabe aquele momento é isso, o outro dia um outro momento. Mas tem jovem não, que quer fazer tudo ao mesmo tempo, quer estudar, quer passear, quer se divertir, tudo, né?
0: Ele não tem, é como ele diz aqui, é uma floresta ventos, em que o vento, tu sabe para onde leva, ele quer.
2: Né? Vai a sabor, né?
0: Vai a sabor do vento. Mas é realmente isso, e eu acho realmente muito bonito. Eu acho bonita a juventude, não deve. Reconheço que tem outras coisas.
2: A imagem é bela. Bela, sobretudo, pela justeza e verdade.
1: Então. Essa comparação, né? Essa comparação. Os jovens de hoje são assim. Mas outrora também nós também éramos assim.
0: Lógico.
1: Né? Queríamos tudo ao mesmo tempo. Né? E o mais interessante é que o jovem, ele não tem medo de nada, né? Não tem medo de nada, sai, vai, volta.
0: Nada acontece com ele.
1: Não acontece nada, eu vou ali, volto e resolvo tudo, né? Sai à noite, volta de madrugada, tudo em paz. Nós que já vivenciamos tudo isso, né? Ficamos aqui em casa, né? As mães meio apreensiva, né? Onde é que está meu filho essa hora? O que ele está fazendo? Né? Será que ele levou casaco? Será que ele levou guarda-chuva? O tempo está virando. Ele nem aí com eles, né? Nem é com eles, né? E assim são jovens dessa época, né? Com todo vigor, com toda beleza, querendo crescer, né? São almas que estão querendo crescer, aprender de tudo, né?
2: Você usou a palavra que eu estava aqui tentando, estava buscando aqui na cabeça, é o vigor da juventude, né? Que faz eles ficarem nessa agitação, no quererem aprender tudo, fazer tudo ao mesmo tempo. Né? É o vigor, é o frescor, né? É o pique, hoje em dia, né, que a gente fala, né? É o pique que eles têm, que é uma...
0: Fantástico.
2: Hoje em dia, então, eles estão... Quicando-nos.
0: Eu acho que, logicamente, há uma diferença. Mas eu acho que o jovem sempre foi jovem. Nesse aspecto, ele sempre foi jovem. Entendeu? Nessa coisa de querer, de fazer, e pensar, e agir, e não ter noção do perigo. Agora, só que na minha época, a juventude tinha um outro parâmetro, né? Uma outra forma.
1: É o que se oferece hoje em dia. Né?
0: E hoje já o negócio é diferente, porque é muita coisa.
1: Na sua época era uma coisa, na nossa época era outra, e hoje em dia o que se oferece é uma gama de escolhas que eles têm muito grande, e por isso eles ficam nessa...
3: Fica nesse frenesi.
1: Exato, a palavra certa, frenesi.
3: Fica nesse frenesi.
0: Eu vejo, às vezes, meu neto, eu entro no quarto, a televisão tá ligada, ele tá no videogame, acho que é videogame, tá não sei o que, tudo ao mesmo tempo. Não estou fazendo, pode deixar, quer dizer, impossível, né? Mas essa necessidade de fazer,
1: de correr, é ansiedade, né?
0: Eu acho normal.
1: Para os dias de hoje, né? É como eu estou falando, pelas coisas que se oferecem, que eles têm assim na frente deles, eles querem pegar, aproveitar tudo, né? De tudo um pouco. A gente é que fica esgotado.
3: Aliás, eles querem estar conectados constantemente. E os jovens estão assim hoje. Você vê, atravessando na rua, almoçando, jantando, está no banho, já leva o celular, tudo assim, conectado constantemente.
0: Agora vocês veem o seguinte, isso aqui foi escrito no final do século passado, com... princípio do século XIX para o século XX.
1: Isso mesmo.
0: Atualizado perfeitamente. Que o que ele descobre, o que ele descreve do jovem aqui é exatamente o jovem de hoje.
3: Exatamente.
0: Entendeu?
2: O que caracteriza a juventude é a opulência, a plenitude da vida, a superabundância das coisas, o impulso para o futuro. O devotamento, a necessidade de amar, de se comunicar, caracteriza esse período da vida em que a alma, novamente ligada a um corpo, cujos elementos são novos e poderosos, sente-se capaz de empreender uma vasta carreira e promete a si mesma grandes esperanças.
3: É isso.
0: Isso aí, para fechar, está perfeito. Não precisa nem se falar nada, porque se fecha de forma perfeita.
3: É isso aí, né?
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9: Amigos, mais uma vez aqui estamos na rádio, na web rádio espiritismo.net, para conversarmos um pouquinho mais sobre... O Livro dos Médiuns, sobre alguns itens do Livro dos Médiuns. Hoje iremos ver, do capítulo 24, da Identidade dos Espíritos, os itens 255 e 256, que vem nos falar sobre provas possíveis de identidade. E ele começa trazendo para a gente a seguinte informação. A questão da identidade nos espíritos é uma das mais controvertidas, mesmo entre os adeptos do espiritismo. É que, com efeito, os espíritos não nos trazem um ato de notoriedade e sabe-se que, com facilidade, alguns dentre eles tomam nomes que nunca lhes pertenceram. Esta, Por isso mesmo, é depois da obsessão uma das maiores dificuldades do espiritismo prático. Todavia, em muitos casos a identidade absoluta não passa de questão secundária e sem importância real. Nós temos uma necessidade muito grande, todos nós temos uma necessidade grande, de saber, em uma comunicação espiritual, de saber quem é o espírito comunicante, seja através da psicofonia, seja através da psicografia. Nós buscamos sempre a identidade desse espírito, como também buscamos sempre a identidade do nosso guia protetor. Queremos saber quem é, que nome ele tem, de onde ele é e por que razão está ligado a nós nessa tarefa de orientar, de nos ajudar a trajetória terrestre. E nessa busca, nós começamos a dar margem também, de uma certa forma, a que as pessoas que são incumbidas da psicofonia e da psicografia, muitas vezes, não é sempre, mas muitas vezes, também se preocupam ou podem se preocupar com a identidade do espírito que dá a mensagem. Porque para alguns isso parece ter uma credibilidade maior. Algumas pessoas não se ligam talvez muito no conteúdo da mensagem, mas se ligam em quem deu a mensagem. E isso, de uma certa forma, vai dar margem a uma série de situações que muitas vezes não controlamos, não temos como controlar, porque não temos como saber. Outras vezes não conhecemos aqueles espíritos que dão aquelas mensagens. Por exemplo, uma personalidade antiga, uma personalidade que não fez parte do nosso tempo, que não convivemos com ela, que não temos um conhecimento muito grande dela. Como saber se aquela mensagem que foi trazida até nós é realmente desse espírito? E aí a gente vai ter que se prender sempre, né, ao conteúdo da mensagem, independente do nome. Então, vamos analisar o conteúdo da mensagem. Vamos analisar a linguagem que é utilizada. Vamos analisar a isenção do médium naquela mensagem. Se tem algumas coisas que podem ser interferência do médium ou não. E essa é a nossa tarefa, analisar simplesmente o conteúdo da mensagem. Para que eu saiba, por exemplo, se uma mensagem, uma personalidade que muitos não conviveram, acho que a grande maioria de nós nessa época não conviveu com, mas que conhece de outras mensagens que são trazidas até nós. Dr. Bezerra de Menezes, por exemplo, pelo conhecimento que nós temos dos livros que ele nos traz, das mensagens que ele nos traz, nós temos uma ideia, né, do teor da sua linguagem, do teor da sua comunicação. André Luiz também, através da leitura dos seus livros, através da leitura das mensagens, nós temos ideia da mensagem, do teor da mensagem, do conteúdo da mensagem, que poderia pertencer a André Luiz, a Bezerra de Menezes, a Leon Denis, a Eurípides Barçanufo e uma série de outros espíritos que nós não convivemos com ele, que não são contemporâneos nossos. E analisando essas questões, nós podemos ter uma ideia se é ou se não é. Não podemos afirmar com certeza se é ou se não é, mas temos uma ideia de que possa ser ou que não possa ser dessa mensagem. Analisando, por exemplo, se nós pegamos uma mensagem de linguagem pueril, de linguagem infantil, de uma linguagem mais informal, de uma linguagem onde aparecem alguns termos de repente, né, Dr. Bezerra de Menezes não utilizaria, nós poderíamos fazer uma avaliação dessa mensagem, se pertence a ele ou não. A mesma coisa em relação aos outros espíritos que nós não conhecemos, esses espíritos mais antigos que nós não convivemos com ele. Então, a nossa ferramenta de instrução, a nossa ferramenta de condução das nossas ideias, é a análise do conteúdo dessas mensagens, a análise dos termos que são utilizados nesta mensagem, para que possamos realmente analisar com isenção, analisar com critério se essa mensagem pertence a esses espíritos ou não. À medida que os espíritos se purificam, eles se elevam numa hierarquia. À medida, e a gente pode tirar isso até pela gente, olha só. Um jovem, um adolescente, ele tem uma linguagem. Quando nós lemos, por exemplo, uma redação, um texto que um adolescente escreve, nós identificamos pela linguagem que ele utiliza. Se nós pegarmos um texto, por exemplo, de um acadêmico, um texto de uma pessoa que tenha um nível de formação acadêmica mais elevado, que tenha chegado até a sua graduação ou pós-graduação e que se dedica àquele estudo, ele certamente vai utilizar no seu texto uma outra linguagem. Porque nós trazemos em nós mesmos, e os espíritos trazem neles mesmos também, essas características. Na medida em que ele vai se evoluindo, na medida em que ele vai galgando níveis maiores, níveis mais aperfeiçoados, níveis diferentes dentro da escala espírita, ele também vai modificando o seu pensar, ele vai modificando a sua maneira de se relacionar com os outros, tal qual nós, quando crianças, temos uma maneira de falar, uma maneira de nos dirigir aos outros, e à medida que vamos amadurecendo, essas maneiras vão se modificando, né? Pela própria formação que nós vamos adquirindo. A mesma coisa em relação aos espíritos. Porque precisamos lembrar sempre que esses espíritos não são diferentes, não foram criados de maneira diferente que todos os outros espíritos. Foram criados da mesma forma, mas à medida que vão estudando, à medida que vão praticando nas suas encarnações a lei de Deus, à medida em que vão se instruindo, eles vão modificando o seu pensamento. E com a modificação desse pensamento, fatalmente vem a modificação das suas ideias e a modificação daquilo que ele transmite a cada um de nós. Então, à medida que os espíritos se purificam, se elevam na hierarquia, os caracteres distintivos das suas personalidades vão se apagando, vão se transformando, né, se podemos dizer assim, de certo modo, na uniformidade da perfeição. Mas eles não perdem, contudo, as suas individualidades. Eles permanecem com as suas individualidades. Eles apenas vão se trabalhando mais, vão se modificando em relação ao pensamento, em relação às suas ideias. E o Livro dos Médiuns traz assim para a gente, diz assim, é o que se dá com os espíritos superiores e os espíritos puros. Nessa culminância, o nome que tiveram na Terra, em uma das mil existências corporais efêmeras, porque passaram, é coisa absolutamente insignificante. Quer dizer, não é o nome que vai representar alguma coisa para eles, e sim aquilo que eles trazem nas suas almas, aquilo que eles trazem dentro de si mesmos, e que vão transmitindo. É o teor da sua mensagem. O Livro dos Médiuns ainda traz assim, notemos mais que os espíritos são atraídos uns para os outros pela semelhança de suas qualidades e formam-se em grupos ou famílias por simpatia. De outro lado, se considerarmos o número imenso de espíritos que desde a origem dos tempos devem ter galgado as fileiras mais altas e se compararmos ao número tão restrito dos homens que hão deixado um grande nome na Terra, compreenderemos que entre os espíritos superiores que podem comunicar-se, a maioria deve carecer nomes para nós mesmos. Ou seja, nós temos aí uma quantidade muito maior de espíritos que galgaram do que de personalidades conhecidas. Nós vamos dar um intervalo agora e vamos partir em seguida para a segunda fase dos nossos estudos de hoje.

Boa noite. Hoje nós vamos terminar o nosso módulo dos gigantes da alma. E vamos falar de duas emoções que, como todas as outras, nós sentimos muito pouco. Mas hoje nós vamos começar a nossa conversa falando da raiva. Mas antes disso, eu queria voltar bastante no tempo e entrar no templo, no mundo da mitologia. Conta a mitologia grega que lá no reino de Hades, no inferno, existe e reside um cão. E esse cão tem três cabeças. É um cão imenso e que é muito difícil passar por ele. Já é muito difícil passar um mortal pelo próprio Hades, mas atravessar o Hades, encontrar com Cérbero e passar por ele vivo é ainda mais difícil. Cérbero é esse cão de três cabeças, feroz, indomado, mas segundo a mitologia existe uma forma de passar por ele. É preciso levar pão. E você joga o pão e enquanto o Cérbero corre para pegar o pão, você passa e entra no Hades. Mas é necessário lembrar que é preciso trazer pão para a volta, porque normalmente ele sente o cheiro daquele que sai do Hades ainda vivo. Mas Cérbero, que é esse cão de três cabeças, como tudo na mitologia, tem uma simbologia. E esse cão imenso, se todos nós começarmos a pensar em um cão imenso, com três cabeças, com aquelas bocas imensas, e latindo e feroz, nós começamos a pensar que talvez este cão seja um cão conhecido de nós. Toda vez que nós estamos em um estado muito profundo, seja ele melancólico, seja ele depressivo, ou simplesmente porque estamos entrando em contato com as nossas questões profundas, nós nos deparamos com esse cão. E esse cão, Cérbero, se chama raiva. Segundo as análises, os analistas da psicologia junguiana, esse cão, cada cabeça, representa um tipo de raiva. E que todos nós sentimos essa raiva, seja ela numa dimensão ou noutra dimensão. A primeira cabeça, que seria essa cabeça do centro ou a cabeça principal, ela representa a raiva que Jung vai chamar de arquetípica, aquela raiva que todos nós sentimos. E essa raiva surge na nossa vida por conta da constrição. Seria tudo aquilo que, a partir do momento em que eu começo a crescer e a me desenvolver como pessoa humana, tudo aquilo que me é impedido, tudo aquilo que me é negado, tudo aquilo que me tira o espaço do ego, o espaço egocêntrico da criança, que causa uma constrição, geraria ali uma raiva. É como se nós pudéssemos imaginar que em nós, na nossa psique, tem umas sacolinhas, e eu gosto sempre de fazer a representação das sacolinhas, e lá tem uma sacolinha que tem o nome raiva. E tudo o que acontece na minha vida, desde o momento do meu nascimento, que contraria a minha formação, a minha vontade, o meu desejo, faz um volume na minha sacolinha de raiva. E essa raiva, Jung chama dessa raiva que todos nós vamos sentir de uma forma ou de outra, porque no nosso processo de amadurecimento psicológico, a constrição fará parte do caminhar. Joana, a psicologia espírita, vai trazer para nós que esta raiva é aquela raiva gerada da nossa ancestralidade, do espírito endividado que somos e que trazemos no decorrer da nossa história situações que nos causaram constrangimento, que nos causaram limitações e que isso vai, na vida presente, trazer de novo e acender de novo, fazendo assim com que esta raiva, essa emoção primária, ressurja. A segunda cabeça representaria aquela raiva chamada ou originada de uma autoalienação. Então, podemos dizer que, a partir do momento em que todos nós somos constrangidos e contrariados no nosso processo de evolução, de crescimento, eu, por medo, por fuga, por conta dos meus complexos, por conta dos meus atavismos, começo a construir um mundo irreal, mas real para mim.
graças aos complexos, à persona, eu vou construindo toda uma autoimagem, toda uma situação que não é de fato real. E toda vez que algo aconteça que contraria essa minha realidade virtual, essa autoalienação, imposta, claro, por mim, gera uma raiva. E aí a terceira cabeça vai complementar tudo isso. A terceira cabeça é aquela raiva gerada por mim mesma. Então, quando eu passo pela raiva arquetípica, quando eu vou viver de novo uma raiva porque a minha vontade, o meu mundo irreal é invadido, eu me dou conta, por conta do processo de crescimento, que eu imponho a mim mesma condições e situações que também geram raiva. E aí esse cão de três cabeças, chamado Cérbero, esta raiva, tão indomável às vezes, é a nossa companheira também na caminhada e no crescimento evolutivo. Então, Joana de Ângeles, em Autodescobrimento, ela diz que a raiva é um fator de frequentes conflitos, que aparece repentinamente, provocando altas descargas de adrenalina na corrente sanguínea, alterando o equilíbrio orgânico e, sobretudo, o emocional. Essa raiva, que é esse fator que gera tantos conflitos, e seria impossível perguntar a alguém se já sentiu ou se não sentiu raiva, e a resposta automática sempre vai ser essa: já. Em algum momento da nossa vida, nós sentimos raiva, sim. Porque isso é da natureza humana, então vamos sentir. Mas essa raiva, que, como Joana diz, vai aparecer repentinamente, ela é uma emoção primária. E como ela alimenta a maioria dos nossos complexos, ela vem, invade a consciência e praticamente tem vida autônoma. Por isso, a reação da raiva normalmente é contrária à nossa reação normal. Né? Aquela pessoa que muitas vezes é calminha e quando está com raiva, né, a gente desconhece a pessoa, desconhece aquilo que sai lá de dentro da pessoa. E com isso, claro, tem toda uma mudança orgânica, né? Um aumento da carga de adrenalina na corrente sanguínea, o que vai, com o tempo, com a repetição disso, vai gerar toda uma desorganização orgânica, física e, sobretudo, eu diria principalmente, emocional. Então, muitas vezes, por uma condição reativa, aquele impulso da raiva, até porque a raiva é uma emoção, que dificilmente ela é aceita, ou quase nunca ela é aceita. Então, uma criança ali, quando pequenininha, naquele processo de constranger que nós passamos, quando a criança manifesta qualquer coisa parecida com raiva, automaticamente ela é reprimida. É feio, mamãe não gosta, a pró não gosta, os amiguinhos não gostam. Então, principalmente hoje, onde a moda é ser politicamente correto e tudo muito enquadrado e bonitinho, a raiva não tem muito espaço. Então, isso vai gerando nesse vivenciar a raiva todo momento e não saber trabalhar com ela ou expressá-la da maneira mais adequada, vai criando um desconforto emocional que pode levar a danos psicológicos graves e principalmente orgânicos, daí todas as doenças, principalmente os cânceres, que são respostas do corpo a um excesso, muitas vezes, de raiva, né? E a gente vai vendo todas essas questões. O que é interessante a gente perceber, voltando à mitologia, é que só uma vez, segundo a história mitológica, Cérbero saiu do Hades. Só um único herói conseguiu lidar com Cérbero. Daí, o que vem para todos nós é que não é tão fácil assim lidar com a raiva, mas que é necessário fazer todo um esforço e um empenho heróico. E aí eu vou mais, Hercúleo, porque Hércules foi o único herói que conseguiu chegar lá. E ele conseguiu tirar Cérbero do Hades e trouxe Cérbero para tomar sol, a luz da consciência. E lá, agonizando, Cérbero então pôde se submeter à vontade do herói. Então esse é o exercício com a raiva, é trazer todo aquele conteúdo para a consciência, sabendo que esse conteúdo vai ter uma carga afetiva e emocional muito densa e muito forte, porque ela faz parte das nossas sacolas, dos complexos, das nossas deficiências e dos nossos medos.
Então, inerente a todos os animais, no ser humano, porque portador de vontade e discernimento, é responsável por transtornos que conseguem obscurecer-lhe a razão e perturbar-lhe o equilíbrio, produzindo danos emocionais. Todos nós temos raiva, inclusive os animais. Isso aí nós conseguimos perceber, até porque a raiva vem do nosso estado primário ainda. Mas como nós somos, ou pelo menos deveríamos ser dotados de razão, essa raiva deveria passar por todo um processo de filtragem. Como isso é muito difícil, justamente como Joana afirma, obscurece a razão, assim como os complexos, essa raiva vem e nos tira do equilíbrio. E aí nós vemos todo o dano emocional causado pela raiva, não só emocional, como social também. Porque quando estamos levados e somos deixados de levar pela raiva, muitas vezes nós temos reações e não ações inadequadas. Eu lembro de uma situação que aconteceu comigo há um tempo atrás, há mais ou menos 8 anos atrás, e em uma situação de trabalho, até porque nós não temos raiva no trabalho, né? Mas eu tive raiva no trabalho. E aí uma situação, né, bem complicada, e a pessoa me gerou um constrangimento. Não um constrangimento social, mas por todo um processo que estava em andamento. E aí no outro dia eu estava com muita raiva. Muita raiva mesmo. E eu acordei de manhã, olhei assim no espelho e disse, hoje eu vou ficar o dia todo com raiva. Eu estava com raiva. E fui para o trabalho. E aí a primeira pessoa, quando a gente está com raiva, é igual quem tem medo de barata. Está com raiva da pessoa, a primeira pessoa que você vai ver é a criatura. Então eu chego no trabalho e me deparo com a figura. E aí eu respirei, porque aí a adrenalina sobe, você se arrepia igual a bicho, né? Arrepia, a unha cresce, você já quer atacar o pescoço. Eu respirei fundo, aí lembrei de Joana de Ângeles, do Evangelho, e aí 70 vezes 7, haja contar, passei pela pessoa e não dei nem bom dia. E aí a pessoa, que normalmente quem faz não se dá conta do estrago, aí olhou para mim e disse, tem algum problema? Eu respirei fundo e disse, com quem? Aí travamos uma conversa amistosa, vocês imaginam, né? Assim, muito monossilábica praticamente. E aí a pessoa, era um homem, se deu conta de que eu estava com raiva. Aí olhou bem para mim e disse, você está com raiva de mim? Aí eu olhei bem nos olhos da pessoa e disse, estou, com muita raiva. E se eu fosse você, eu não falava comigo mais nenhuma palavra, por segurança. E aí a pessoa ficou chocada. Disse, você é terapeuta e está com raiva? Eu disse, estou, uma raiva espírita, com uma raiva terapêutica, com a raiva de tudo que você quiser. E aí a pessoa saiu, foi embora. Mas eu fiquei a pensar nesse questionamento do colega, né? Porque ele achava que eu não podia ter raiva. Eu não sei se ele não concordava com a minha raiva, no sentido geral, ou com a minha raiva direcionada à pessoa dele, né? E eu passei o resto do dia, depois que eu falei isso com ele, eu decidi que não ia passar mais o dia com raiva e a raiva passou. Mas isso nos leva muito a um questionamento. Como eu lido com a raiva? Porque a gente às vezes diz assim, ah, é preciso deixar. Se guarda, tem um treco, um infarto fulminante, morre lá duro. Se não guarda, voa no pescoço da pessoa. E aí, faz o que com essa raiva? E aí, o exercício da raiva, o lidar com a raiva, vai passar pelo mesmo exercício dos conflitos, dos complexos. Toda vez que eu sou tomada pela emoção da raiva, e aí a gente precisa evitar que aconteça exatamente o que Joana chama atenção aí. Eu não posso deixar que a minha razão saia do comando. Então, eu preciso fazer aquilo que a dona de casa faz quando cata o feijão. Eu vou ter que separar o feijão bom do feijão ruim, as casquinhas, as pedrinhas, e ver naquele contexto geral o que é meu. Porque o que é meu precisa ser cuidado por mim. O que é do outro vai ficar com ele. O que não quer dizer que eu não vá sentir a raiva. Eu vou sentir a raiva. Eu só não tenho o direito de voar
no pescoço da pessoa, de arrancar os cílios, arrancar os olhos. Isso não nos cabe mais. Mas você vai sentir a raiva. A grande diferença agora é que essa reação é substituída agora por uma ação. Porque a minha razão me favorece isso agora. Então agora eu tenho condições de pensar, de avaliar, de reavaliar, de ressignificar, de chegar para a pessoa e propor uma conversa saudável, uma conversa adulta. Se necessário for, romper uma situação, romper essa situação sem acusações. Mas admitindo, não só para o outro, mas para si mesmo, que está sentindo raiva. Porque o grande problema, e o maior de todos eles, é quando você não assume para você a raiva. E aí a gente entra naquela segunda cabeça de Cérbero, a autoalienação. E aí eu começo a dizer que eu não tenho raiva, né? Que eu nunca senti raiva, está com algum problema muito sério. Né? Porque nunca sentiu raiva, está indiferente às coisas. E se está indiferente, a esquizofrenia pode ser uma grande companheira, porque quem não sente nada e tem embotamento afetivo tem problemas psiquiátricos. Então, eu preciso assumir para mim que a raiva vai fazer parte do meu processo, vai fazer parte da minha caminhada, mas que a raiva não vai ser a minha condutora, e sim mais uma emoção que eu vou aprender a lidar e que vou reconhecer também como sendo minha. Então, a raiva instala-se com facilidade nas pessoas que perderam a autoestima e se comprazem no cuidado pela imagem que projetam e não pelo valor de si mesmas. E aí a gente vê bem a representação da segunda cabeça, né, dessa raiva gerada por um processo autoalienante. Então, essa pessoa que facilmente está irritada, tem pessoas que são irritáveis. Você tem a sensação, às vezes, quando as vê, que tem aquele negocinho da bomba, ela, e que a qualquer momento explode, né? Por conta da quantidade de frustrações, de insatisfações que vai guardando durante toda a vida, porque pretende manter uma autoimagem idealizada de uma pessoa muito boa, de uma pessoa muito pacífica. Não que a pessoa não seja ou não possa ser. Mas ninguém vai chegar, como Jung sempre coloca, ninguém vai chegar ao cume de uma montanha sem passar pelo sopé da mesma. Não adianta você imaginar, ter ideias ou imaginações de luz e achar que com isso a sua sombra, a sua treva vai se diluir. Então, para que eu seja pacífica, seja tolerante, seja pessoa bondosa, o homem e a mulher de bem que todos nós queremos ser, eu preciso reconhecer em mim todas as minhas emoções. E com isso, trabalhar, porque a baixa autoestima é uma grande colaboradora da raiva. Porque se eu não acredito em mim mesma, se eu não reconheço o meu valor em mim, tudo que aconteça fora desse contexto vai atingir diretamente a mim, porque eu não tenho referencial. Então, se dizem que eu sou determinada coisa, eu acredito, porque se o meu valor não está comigo. E isso vai gerando toda uma situação que a gente volta para aquela raiva arquetípica da constrição. Se eu não posso me expandir e evoluir dentro do espaço que eu habito, eu estou sendo constrangida, apertada, sufocada. E isso vai gerando uma raiva que vem da nossa ancestralidade. Então, toda vez, como Joana vai chamar a atenção, que eu me perceba sendo um alvo fácil da raiva, é importante que eu reavalie a minha autoestima. Como está a minha relação comigo mesma? Como está o meu valor? Ou melhor, onde está o meu valor? Está em mim ou está naquilo que os outros dizem que eu sou? E aí eu me lembro muito de um caso de uma jovem chamada Joyce. E Joyce era aquela pessoa boa. Aquela pessoa que você podia contar com ela a qualquer momento, a qualquer hora do dia, para qualquer situação. Joyce era a típica pessoa que era a última da fila sempre. E Joyce vivia, ela foi criada, na verdade, cresceu em um ambiente com pais alcoolistas. Joyce criou os irmãos, porque ela era a filha mais velha, e ela aprendeu desde muito cedo, desde muito jovem, a abrir mão da própria vida. Ela abriu mão da sua vida, abriu mão dos seus sonhos, abriu mão de tudo que ela queria, porque ela não tinha apoio emocional, segurança naquelas imagens primordiais para a formação da psique, o pai e a mãe. Então Joyce vai assumir essa família
E esses irmãos crescem e, para seguir o modelo daquela constituição familiar, os irmãos também se tornam usuários de drogas. E Joyce, sempre muito simpática, feliz, sorridente, não havia problema nenhum, não existia problema para Joyce. Ela tinha um grande sonho na vida, que era ser enfermeira, mas não deu para fazer o curso de enfermagem, se torna assistente social. E vai fazer no trabalho aquilo que ela já estava bem prática em fazer em casa, né? Atender, ajudar, acolher, todo momento. Mas Joyce, essa pessoa extremamente sorridente, sempre feliz e que não tinha mágoa, não tinha rancor, não tinha raiva de absolutamente ninguém, depois de um determinado tempo, foi acometida de fortes dores de enxaqueca. A cabeça de Joyce só faltava explodir. E nesse período, quando ela buscou ajuda, ela não fazia ideia do que ia sair daquela cabeça que pulsava o dia inteiro. Então, no seu processo terapêutico, Joyce começa, então, a sua queixa da dor de cabeça. Não havia nenhum outro problema na vida de Joyce, a não ser a dor de cabeça. Mas, como ela foi escolher uma terapia profunda, no mergulhar dos seus processos, né, de sua vida, dos seus complexos, percebe-se uma coincidência da instalação da enxaqueca com a vida atual de Joyce. As dores de cabeça começam exatamente no período em que os pais de Joyce vão sair do interior e vão morar na sua casa. Então o terapeuta começa a desconfiar que existe alguma ligação entre a dor de cabeça insistente e o retorno desses pais, de certa forma, abusivos e negligentes durante toda a vida de Joyce. E para que eu possa encurtar a história, Joyce vai se dar conta que toda aquela sua dor de cabeça, aquela sua enxaqueca, era raiva. Era toda a raiva que Joyce tinha juntado durante toda a sua vida. Porque como ela construiu uma imagem, e aí a gente vai para a questão da autoalienação, como ela construiu uma imagem muito forte de uma pessoa boa, comportada, atenciosa e prestativa, ela não podia fazer mal a ninguém, a não ser a uma pessoa, a ela mesma. E aí ela se permitiu punir através das fortes dores de cabeça. Mas eu vou continuar com a história de Joyce, porque eu quero pegar um pouquinho aqui das frases. A raiva é uma legítima reação da alma ao seu ferimento. James Hollis. E essa Joyce, essa história que eu estou contando, foi uma paciente dele. Então, James Hollis, ao analisar a história de Joyce, ele vai perceber que a raiva era uma forma da alma mostrar onde estava a sua ferida. E que, por isso, a raiva deveria também ser respeitada. Deveria ser também acolhida e cuidada, para que ela pudesse se transformar. Mas para que Joyce passasse dessa situação de reconhecimento de uma raiva, de perceber que estava sentada em uma montanha de raiva e que estava fazendo mal à única pessoa que ela permitia fazer, precisava que ela passasse por uma outra etapa, e talvez a mais dolorosa de todas elas. Era reconhecer que todo aquele mal que ela vivia tinha sido causado por ela mesma. E aí a terceira cabeça de Cérbero, a raiva imposta por nós mesmos, aquela situação que eu crio para mim. E toda a questão de Joyce, no decorrer da história da sua terapia, é ela se dando conta não só da vida que ela escolheu viver, mas da vida que ela não viveu. De tudo que ela abriu mão, de tudo que ela poderia ser e não foi. De todas as experiências que ela poderia ter vivido e que ela não viveu. Porque ela queria preservar a imagem que ela criou lá na infância, na esperança, inocente é claro, de ser amada, de ser reconhecida pelos pais. Então James Hollis continua: a raiva não é apenas parte do sistema de defesa da psique, como também uma intimação vital que, quando detectada, pode conduzir à cura da alma. E é muito importante, eu acho sempre muito importante chamar a atenção, que tudo que existe em nós, tanto aquilo que é reconhecido por nós como algo positivo, como aquilo que também é reconhecido não só por nós, mas também pela sociedade como algo negativo, nada disso é ruim para nós. Até a raiva, ela pode me conduzir a uma cura, não só, não física, mas uma cura da minha alma.
reconhecer as minhas feridas, saber exatamente onde naquele ponto, talvez em uma vida passada, ou mesmo nessa, mas também na outra, que eu possa ter falhado. Aquele ponto que em mim é assim como em Aquiles, aquele ponto no calcanhar onde é frágil, onde uma flecha pode de fato tirá-lo da vida, tirá-lo da história. E eu estava lendo, eu estou bem mitológico esses dias, eu estava lendo sobre Aquiles, e Aquiles, a palavra Aquiles significa luto, né? Então a própria, esse próprio herói que trazia o luto, o herói do luto, que tem o seu ponto vulnerável, e que trazia por onde passava, por onde ele caminhava, ele gerava muita raiva, porque ele trazia a morte. Mas a morte, sempre num sentido mitológico e simbólico, é a transformação. É aquele processo que todos nós precisamos passar. Então a raiva, ela não só é uma forma de defesa, e aí nós vemos todo o nosso comportamento, muitas vezes, defensivo, irritável, mas é também uma possibilidade da cura da nossa alma. E aí James Hollis continua. Quando somos capazes de reconhecer a raiva, detectar suas origens, perceber seus efeitos sobre nosso eu imaginal, finalmente podemos nos libertar dos limites do passado. E aí ele vai nos mostrar que quando eu reconheço isso, quando eu percebo a sua origem, e principalmente quando eu percebo o efeito disso no eu que eu imagino ser, na nossa persona, né, eu posso me libertar de tudo o que me prende no meu passado. E isso foi o que aconteceu na história de Joyce. Quando Joyce pôde finalmente perceber que toda aquela imagem de bondade, de compreensão, de tolerância construída por ela era uma forma de defesa de toda a crueldade que a criança que ela foi viveu e sentia, ela pôde assim manifestar sua raiva, dizer da sua raiva, falar da sua raiva, falar dos seus medos. E aí ela pôde viver a cura. No caso dela, que tinha um sintoma, a cura também física, mas principalmente o ganho de uma autenticidade. E o passo que ela fez depois desse processo terapêutico foi conversar com os pais, conversar com os irmãos e pedir para eles que voltassem para a casa deles. E seguiu sua vida, mudando de apartamento, indo morando sozinha e viver o que ela acreditava agora ser a sua liberdade. Não no sentido de romper com a família, mas no sentido de permitir-se ser ela mesma, que foi o que Joyce conquistou. Mas quando a nossa raiva, que fica ali guardada e que eu não trabalho, que eu não coloco para fora, fica ali dentro, sabe, que igual a vaca remoendo, remoendo, remoendo, eu começo não só a sentir aquela situação do momento, mas eu começo a ressentir. E toda vez que essa raiva que não saiu e que ficou lá dentro e que eu revivo, revivo e ressinto, eu dou um passo agora para o ressentimento. Ressentimento, rancor, tudo é a mesma coisa. E aí nós nos perguntamos, será que é fácil para alguém dizer assim, ah, eu sou uma pessoa muito rancorosa? Ninguém diz isso, né? Ninguém vai dizer isso. Eu sou rancorosa, uma pessoa que fica ali remoendo a mesma coisa. Quem sou eu? Já esqueci, já perdoei, mas se fizer de novo, né? Ou então, melhor, perdoei, mas não esqueço, né? Tudo bem que a gente tem cérebro e não vai esquecer, mas toda vez que eu falo de uma situação, toda vez que o meu assunto gira em torno do mesmo tema, isso é uma demonstração de que eu estou ressentida. Eu estou ressentindo a situação. Então, eu estou magoada. É como uma ferida que a raiva abriu, mas que ainda está facilmente sendo inflamada, sendo atacada. Então, o ressentimento, como a própria palavra vai dizer, é o ressentir. Então, eu revivo aquilo ainda com a mesma intensidade da emoção. Certa feita, eu conversava com uma pessoa e a pessoa estava me contando um caso de uma discussão com um amigo. E aí a pessoa foi contando e ia se exaltando, começou a transpirar e a voz foi subindo e a veia foi inchando e aquilo tudo. E eu achando que aquela situação tinha acontecido há horas atrás. E aí quando a pessoa contou, aí eu falei assim, mas tem quanto tempo que isso aconteceu? Pasmem.
Eu vou dar ideia só para vocês sentirem o drama da situação. A pessoa que me contava o fato tem hoje 72 anos. O fato aconteceu aos 7. E tinha toda esta emoção, né? Sudorese, ficou vermelho, quase que a pressão subiu, quase a pessoa desencarnou, porque sentiu tudo de novo. E o mais interessante é que quando eu cheguei para a pessoa, eu disse assim, mas quanto rancor? Mas eu não sou rancoroso, era um homem, né? Eu não sou rancoroso, eu só não esqueço o que me fizeram.

rompedora do equilíbrio, desarmonizando o ciclo vital. E aí a gente vai percebendo que o dano que isso vai causando no próprio organismo, né? Porque é aquela descarga elétrica que é toda hora colocada. Pensa que quando você está ressentida, magoada com uma pessoa, toda vez que você encontra a pessoa, vem tudo, né? Aí muitas vezes, vocês lembram que quando eu falei da inveja, eu apresentei a filha predileta da inveja, que é a fofoca, né? O filho, a filha predileta do ressentimento, quem é? Aquilo que se dizem que se come frio, a vingança, né? Então a vingança é o que vai aparecer muitas vezes nesse ressentir. Porque cada vez que você ressente, você coloca mais algum conteúdo. Outro conteúdo, que não é do outro, é seu. São suas questões que você não trabalha, são seus complexos, a sua sombra, que vai recheando a situação e quando aquilo retorna, quando aquilo volta, muitas vezes volta na forma de uma vingança. É muito comum percebermos relacionamentos que toda a base do relacionamento é a vingança, né? A pessoa está magoada, está ressentida e aí se mantém unida a uma pessoa, seja afetivamente, amizade, o que for, muito mais agora alimentado pela vingança do que por um afeto, né, por um sentimento nobre. Então, toda vez quando o indivíduo se sente defraudado, a sua ambição desmedida rebela-se, permitindo que o ego seja atingido e subestimado, gerando sentimentos controvertidos de ódio, de rancor, de ressentimento. É muito interessante que Joana vai nos chamar muito a atenção com relação ao ressentimento por conta da ânsia de poder. Então, o complexo de poder, o desejo de poder, é muitas vezes aquele alimento que vai dar a mim condições de criar o ressentimento, de manter o ressentimento, na verdade. Então, como eu quero... Ou seja, a minha ânsia de poder deseja que as coisas aconteçam da forma que eu espero, da forma que eu quero. O ego inflado, quando atingido, vai gerar a raiva. E essa raiva não aceita por um ego imaturo, que não aceita ser frustrado nem decepcionado, vai ficar ali revivendo, remoendo e vai se sentir magoado. Aí aparece a vítima, aparece aquela pessoa queixosa, que acusa, que cobra. E aí ela vai chamar justamente a atenção para isso. Então toda vez que eu me sentir defraudada, toda vez que o meu ego é atingido e eu me sinta subestimada, e aí a gente vê a questão da autoestima aparecendo, dos meus complexos de inferioridade, é possível que se instale em mim o ressentimento. Então, como é que eu posso avaliar isso toda vez que eu estou na queixa? Se eu estou me queixando demais, se eu não consigo perceber qual é a minha parte naquela situação, eu estou alimentando o ressentimento, né? Toda situação, e é muito comum, às vezes, nós percebermos isso. Há sempre uma queixa de que os outros me causam alguma situação. Nunca sou eu a causadora, sempre é o outro. Então, eu saio de trabalho, entro em trabalho, saio de casamento, entro em casamento, saio de relacionamento, entro em relacionamento, e os outros sempre fazem algo em mim, e eu nunca faço nada no outro. Então, sempre a minha queixa, a minha fala vai estar recheada pela vítima, né? Coitadinha de mim, eu sou uma pessoa tão boa, né? Eu não mereço isso, isso não é justo, porque logo comigo. E aí nós vamos vendo essa pessoa que vai levando a vida inteira ali alimentando esse processo de mágoa, e que muitas vezes, e eu diria talvez até na maioria das vezes, não se dá conta que faz com o outro exatamente aquilo que se queixa, por conta desse ego que se encontra inflado, fragilizado pela sua inocência, e que o tempo todo se vê como vítima, e por isso com o direito de fazer o outro passar por aquilo que ele também passou. Então, o ressentimento é fruto também da ausência de auto-amor, projeção inconsciente da sombra psicológica dos conflitos de cada qual. Então, esse ressentimento que vem, assim como a raiva, fruto de uma ausência de amor próprio. E às vezes, e principalmente na nossa cultura, que o amor próprio é interpretado como egoísmo, é importante quando a gente fala

de você ter o cuidado consigo mesmo, de auto-amar-se. E nós não estamos falando de uma questão de vaidade, de manter-se sempre muito bem vestido, arrumado e qualquer outra coisa parecida. Mas principalmente na sua base, quando falamos de amor, que é o auto-respeito. É o respeitar e aceitar a pessoa que se é. Esse é um princípio para que o auto-amor aconteça. Quando eu me aceito como sou, e falando em aceitar-se como é, estamos falando de aceitar as qualidades e aceitar os defeitos. O que não é uma posição de comodidade, ah, eu sou assim mesmo e pronto. Mas sim uma situação de reconhecer, de acolher, porque a gente não transforma aquilo que a gente não conhece. Eu só mudo aquilo que eu sei que existe. Eu só posso amar aquilo que eu conheço. Então, para que eu possa viver um processo de auto-amor, justamente para que isso não me leve a um processo de contato e confronto contínuo com a minha sombra, eu preciso amar tudo aquilo que eu sou, amar aquilo que eu fui e amar aquela que eu serei. Esse é todo o processo, porque quando não, se eu desconheço tudo isso, e nós já falamos disso no nosso módulo de sombra, eu vou projetar o meu mal no outro. E como o outro ousa mostrar a mim aquilo que eu não quero ver, eu vou ter raiva do outro. Eu vou ficar ressentida com o outro, magoada com o outro. Eu vou ter rancor do outro e é muito provável que eu queira me vingar do outro. Porque ele insiste em mostrar aquilo que é meu e que eu estou fazendo questão de esconder. Então é importante que a gente entre em contato com isso, porque como dizia Shakespeare, guardar ressentimento é como tomar veneno e esperar que a outra pessoa morra. Então você fica alimentando aquilo, olhando o outro, fuzilando, e a pessoa lá límpida e serena, tranquila, não está sentindo nada, a não ser que esteja em uma sintonia igual à sua, e você ali esperando que a pessoa caia fulminada e ela não vai cair. Então, como ele afirmava, ressentimento é veneno. E toda vez que nós guardamos isso em nós, nós estamos nos envenenando. E daí nós vamos perceber depois toda uma situação orgânica, pressão alta, problemas gástricos, tumores, dores de cabeça, enxaquecas fortes. Tudo isso como fruto de uma situação do pensamento que eu fico criando para mim todo o tempo. E aí nós voltamos para a nossa questão da terceira cabeça de Cérbero. Quando eu simplesmente preciso reconhecer a raiva que eu gero, a raiva que eu sinto de mim por perceber que não faço o que é melhor para mim. E assim como Hércules, que possamos pegar esse Cérbero, levar até a luz da consciência e fazer com que ele sedento, por conta do sol, daquele asfixiante que é para ele acostumado às profundezas do inconsciente e da sombra, possa submeter-se à minha vontade e eu possa conduzi-lo para onde eu quiser, da forma que eu quiser. Muita paz e até o nosso próximo encontro.

Para nossa sobrevivência, somos portadores de emoções. Saber reconhecê-las, expressá-las, administrá-las em proveito do próprio crescimento, mas nunca negá-las, porque fazem parte do nosso próprio arcabouço existencial. O neurologista Antônio Damasio, em O Mistério da Consciência, nos diz que as emoções são parte dos mecanismos biorreguladores com os quais nascemos equipados, visando a sobrevivência. Por isso que, em diferentes partes do mundo e em diversas culturas, as emoções são tão facilmente reconhecidas. Então nós vemos que a ciência considera como parte dos mecanismos biorreguladores, ou seja, reguladores da vida. As emoções funcionam como um sinal de alerta, de alarme, como uma preparação do corpo para aquilo que os sentidos percebem. E o corpo tem que dar a resposta devida de acordo com a situação que nós vamos vivenciando. Mas também, por isso mesmo, podemos perceber nas diversas culturas as manifestações emocionais presentes. E isso se refere a um estudo feito pelo psicólogo Paul Ekman, que verificou que em diversas partes do mundo as expressões faciais denotavam as emoções, dando mostra que se tratava de algo universal, de uma manifestação universal que fazia parte de todas as nossas ferramentas para o processo evolutivo que seguíamos. E nos diz Joana de Ângeles em Amor, Imbatível Amor, que a emoção pode ser definida como uma reação intensa e breve do organismo a um lance inesperado, a qual se acompanha de um estado afetivo de concentração penosa ou agradável, do ponto de vista psicológico. Também pode ser definida como o movimento emergente de um estado de excitamento, de prazer ou dor. Então temos um impulso no nosso organismo. Funciona como uma fagulha que é acesa e que nos aponta determinada direção. Um lance inesperado que traz consequências psicológicas, que faz parte do nosso arcabouço animal, mas cuja psique humana já ressente os seus efeitos. E são justamente esses efeitos que nós temos que tomar cuidado, temos que conhecê-los para saber se os nossos instintos não nos estão levando a decisões ou atitudes exageradas. Saber se as nossas emoções não estão sendo canalizadas de forma destrutiva, porque esse que se torna o problema. O problema não é ter emoções, porque todos as temos. E se temos, faz parte do projeto divino para cada um de nós. Faz parte de uma energia necessária para o nosso processo evolutivo. Mas quando não sabemos direcionar aquilo que nós temos, isso sim se torna destrutivo. Por isso que nós temos que estar atento se as emoções geram sensações no sentido do prazer ou da dor. No reino animal, isso eram sinalizadores. Gerando estímulos de prazer, o animal seguia em seu encalço. Gerando dor, disso o animal, de certa forma, se afastava. Mas nesse intermédio, nesse meio, o homem atinge a consciência. E isso faz uma diferença incrível em seu processo. Os animais não possuem discernimento, não possuem a razão, mas nós seres humanos já a possuímos. Não devemos somente ser direcionados àquilo que causa prazer. E não devemos nos afastar sempre da dor. É lógico, são sinalizadores importantes. Não significa negar as emoções, negar os instintos, negar os impulsos, mas aprender a lidar com elas. Canalizá-las de forma devida para que esses impulsos não sejam algo destrutivo para as nossas vivências. Mas será sempre que nós devemos seguir as nossas tendências emotivas, instintivas? É lógico que temos que estar atento a elas, porque são uma sabedoria que foi sendo construída ao longo de todas as eras. Mas temos que saber dosar,
como o tempero que colocamos em uma comida. Se não há tempero, a comida fica sem sabor. Não tem o gosto quando a provamos. Se tem um tempero excessivo, ela também não serve para ser provada. Mas se está na medida certa, se torna numa grande iguaria. Assim também as emoções. Porque o desafio que temos é dar um passo adiante na evolução. Às vezes aprender a conviver com aquela emoção, com a dor que ela traz, com o prazer que ela traz, mas não nos permitir os excessos. Porque sempre, como já nos advertia o oráculo de Delfos, nada em excesso. Era uma das frases que constavam do oráculo de Delfos. Nada em excesso. Em um animal, por exemplo, a reação a uma determinada situação pode ser correr, imobilizar-se, lutar ferozmente contra o inimigo ou iniciar um comportamento prazeroso. Nos humanos, as reações são essencialmente as mesmas, influenciadas, espera-se, pelo raciocínio e pela sabedoria. Olha como ressalta e nos chama a atenção dessa importante conquista da raça humana, o raciocínio e a sabedoria. Os animais preparam-se para imobilização, para correr, para lutar ou para fugir. Imaginemos nas eras priscas aqueles animais gigantescos atingindo outros animais menores que tinham que usar das suas artimanhas. A princípio, a emoção os preparava para fugir, quando isso era possível. Bombeava o sangue nas extremidades, nos músculos que precisavam de força e o animal fugia. Ou então paralisava-se. Quantos animais ficam paralisados para sobreviver? Fingem-se de mortos e assim são salvos. Ou então lutar quando não havia jeito. O corpo era preparado para aquele momento. As emoções, funcionando como um laboratório químico dentro do corpo, davam toda a energia necessária para que sobrevivêssemos. E isso acontece até os dias atuais. Há poucos dias atrás, eu estava atravessando a rua e olhei para os dois lados da rua, esperei o sinal fechar e ia atravessando. Atravessei a primeira parte da rua, olhei para o lado, não vinha carro. Quando já ia dando o primeiro passo, um carro pela contramão passa muito próximo a mim. Meu corpo gelou naquela hora. A respiração parece que ficou paralisada. A pele ainda mais branca, como alva, como uma alma, como dizem, né? Como um fantasma. E eu atravessei a rua, o restante da rua, o corpo começou a tremer da emoção que foi sentida naquela hora, e eu andei e caminhei um pouco adiante. O carro parou logo adiante. E eu decidi conversar com a pessoa que havia feito aquilo, porque havia tomado uma atitude inconsequente, poderia tirar ali uma vida, ou a minha, ou de outras pessoas. E quando eu cheguei para conversar com ele, ele: "Me desculpe, meu amigo, eu estou gelado até agora." Ou seja, o corpo dele também teve aquela reação e ele ficou congelado. Por isso parou o carro adiante, porque não conseguia levar o carro adiante. "Isso foi um exemplo para mim", dizia ele. "Foi uma lição e eu espero não repetir esse tipo de atitude porque foi inconsequente, inconveniente, eu peço desculpas." Conversamos um pouco. E a respeito daquele incidente, que poderia ser um incidente fatal, mas ali eu percebia também como agem as emoções. O corpo é preparado para paralisar-se, porque naquele momento, se eu fosse tomado de fúria e corresse, naquele instante poderia perder a vida. Se eu fosse tomado pela raiva depois, poderíamos ter uma briga e o instinto animal levar a consequências destrutivas, danosas, para mim e para o outro. Mas como nós somos portadores da razão, já podemos respirar, já podemos discernir, já podemos usar, como diz Antônio Damasio, o raciocínio, a sabedoria, para perceber o que o corpo diz, mas não ser ditado simplesmente pelas emoções primárias. Não ser ditado pelos impulsos, pelos instintos, que são e funcionam até determinado ponto como algo importante, mas que precisam estar aliados à sabedoria, à conquista da razão como algo superior.
Mirei Lopes, na famosa obra Quatro Gigantes da Alma, nos diz que três são as emoções primárias nas quais se encontra toda a gama de reflexos e deflexos de fuga, agressão e fusão possessiva. Seus nomes mais comuns: o medo, a ira e o afeto. Afeto ou amor, ele chama de amor, mas o sentido que ele dá a essa emoção é a busca do afeto, como veremos adiante. Então, essas três emoções primárias fazem parte de toda a nossa herança animal. Quem é que não sente medo? Quem é que nunca sentiu um tremor, uma sensação desagradável, um desejo de não seguir adiante, um pavor perante determinada situação? E normalmente o medo é interpretado como uma emoção negativa. Mas será que é somente uma emoção negativa? Será que o medo também nos preserva de determinadas situações? Será que envolvidos por essa emoção, o nosso instinto não quer dizer: preste atenção, verifique, observe? Não quer simplesmente nos paralisar, mas dar um freio a um impulso que pode ser destrutivo naquele momento. Quem é que não sente medo? Todos temos, porque faz parte da nossa herança. Patológico que se torna quando esse medo nos paralisa, quando esse medo nos detém, quando devemos avançar, seguir adiante, quando esse medo nos impede conquistas importantes para o ser espiritual que somos. Aí sim o medo começa a se transformar num medo patológico. E muitas vezes precisamos nos precaver de determinadas situações, das agressões físicas, das agressões verbais, de determinadas circunstâncias que não precisamos viver, e o corpo já nos aciona essa proteção chamada medo, mas que não deve se transformar em um fator impeditivo das nossas conquistas. Eu até hoje, passado já algum tempo da atividade doutrinária, muitas vezes chego a determinado lugar, determinado ambiente, e sinto aquela reação inicial como medo a falar no corpo, o tremor, trazendo medo junto com a ansiedade, como veremos adiante. Isso é um resultado perfeitamente natural. Mas eu já me proponho a não me deter por ele. Falo: bom, o medo pode ficar aí, mas eu vou seguir. Eu tenho uma tarefa a cumprir, eu tenho algo a dizer. E darei sequência ao meu projeto. E isso faz parte do arcabouço emocional, da conquista que vamos racionalizando. Assim também a ira ou raiva. Quem é que não sente raiva? Muitas vezes, nos templos religiosos, as pessoas veem como uma emoção negativa: raiva, eu? Mas você, e outros dizem, para alguns que tomam uma decisão mais irada: mas você não é espírita? Está com raiva? Sim, estou com raiva. Estou com raiva porque eu sou ser humano e todos os seres humanos são portadores de emoções. E como a raiva é uma emoção muito natural, nós também sentimos raiva. Mas não precisamos mais, como faziam os animais ou os homens e mulheres da caverna, esgoelar os outros, voar na garganta dos outros, matá-los por conta de nossa raiva. Já podemos racionalizá-la, o que não significa negá-la, reconhecê-la, mostrar, indignar-se, mas transformar essa emoção em algo positivo. Quantas vezes as pessoas tomam atitudes necessárias porque foram tomadas pela raiva e transformaram, canalizaram essa raiva, transformando-a em indignação. A indignação tão necessária dos nossos dias atuais, quando vemos tantas atitudes equivocadas, quantas posturas erradas. Devemos nos calar? Ou somos parte também desse todo que devemos educar, devemos transformar, e por isso a raiva tem que ser percebida, trabalhada e bem canalizada. Assim como as emoções do afeto, esse afeto inicial que nos conecta ao outro. E nos animais já verificamos essas reações primárias de afeição. Quando Joana de Ângeles nos diz, a fera que lambe a sua cria será no futuro aquela mãe que embalará a criança junto ao seu seio. Ou seja, ali se começam os treinos para o sentimento.
O animal ainda não tem desenvolvido o sentimento. Tem a emoção do afeto, que um dia conduzirá à conquista do amor. E em encontro com a paz e a saúde, a benfeitora diferencia as emoções dos sentimentos, dizendo o seguinte: as emoções funcionam automaticamente, sem consciência direta da ocorrência, enquanto que os sentimentos são percepções conscientes das ocorrências. E aí já verificamos a diferença. Quando chegamos na idade da razão, passamos a conquistar os sentimentos. E a função desse arcabouço emocional é ser percebido e orientado para a conquista dos sentimentos nobres, do amor, da fraternidade, da solidariedade, da transformação, da energia transformadora